0: uma unidade básica de saúde para garantir sua proteção e de sua bebê.
1: Essencial, tanto para mim quanto para a criança. Não tem que ficar indo direto ao hospital e a saúde dela está íntegra, a minha também.
0: Até agora, mais de 1.200.000 doses da vacina contra a bronquiolite foram aplicadas no país. De acordo com dados publicados essa semana pelo Ministério da Saúde, a vacinação de gestantes no SUS levou à redução de 52% dos casos graves da doença entre bebês com menos de 6 meses. O calendário vacinal de gestantes contém ainda outros imunizantes, como destacou a diretora substituta do Departamento do Programa Nacional de Imunizações, Ana Catarina de Melo Araújo.
2: Nós temos a vacina DPTA, que é a vacina que protege para coqueluche. Ela deve ser realizada a partir da 20ª semana de gestação. A vacina hepatite B, que é uma vacina que nós fazemos desde a infância, mas existem ainda algumas gestantes que não receberam. Então é importante receber a vacina contra a influenza, que ela é anual, e a vacina também da Covid-19. Então são doenças que, quando acometem as grávidas, elas têm um comprometimento importante, levando à internação e óbito.
0: Caso a gestante tenha perdido alguma das doses no tempo recomendado ou tenha quaisquer outras dúvidas, basta procurar a unidade de saúde mais próxima de casa com a caderneta em mãos para verificar sua situação junto aos profissionais de saúde. Reportagem Natália Koslick.
3: E neste mês, a saúde bucal também está em pauta.
4: É o Júlio Neon, que alerta para os cuidados diários e prevenção de doenças bucais.
3: O Sistema Único de Saúde oferece atendimento básico e especializado.
5: O Júlio Neon chama a atenção para a importância dos cuidados com a saúde bucal e da prevenção de doenças. Entre as principais recomendações estão escovar os dentes com creme dental fluoretado pelo menos 3 vezes ao dia, usar fio dental diariamente, reduzir o consumo de alimentos com alto teor de açúcar, evitar o uso de produtos derivados do tabaco e moderar o consumo de bebidas alcoólicas. Também é indicado procurar atendimento odontológico sempre que houver sinais como dor persistente, feridas na boca que não cicatrizam, sangramento nas gengivas ou dificuldade para mastigar. Pessoas que utilizam próteses dentárias devem manter a higienização adequada e realizar acompanhamento periódico. Quem precisar de atendimento odontológico pelo SUS deve procurar a unidade básica de saúde mais próxima de casa. Quando necessário, o paciente será encaminhado para atendimento especializado, conforme a organização da rede de saúde do município. Graziela Mendonça, para a Voz do Brasil.
4: Você já ouviu falar em soroterapia? A técnica consiste na aplicação de vitaminas e outras substâncias diretamente na veia de pessoas saudáveis.
3: E é usada em casos de desidratação ou em casos em que a pessoa não consegue receber nutrientes pela alimentação.
4: Mas tem gente buscando tratamento para aumentar energia e até rejuvenescimento.
3: Cuidado com essas promessas milagrosas de detox ou imunidade instantânea que aparecem na internet.
4: Anvisa alerta, nenhuma evidência científica comprova esses benefícios.
6: A Agência Nacional de Vigilância Sanitária Anvisa alerta que a soroterapia não substitui tratamentos médicos nem oferece benefícios comprovados para aumentar a imunidade, rejuvenescer, promover desintoxicação ou melhorar o bem-estar de pessoas saudáveis. O procedimento só deve ser realizado em casos com indicação clínica e sob orientação de profissional habilitado. A soroterapia consiste na aplicação de vitaminas, nutrientes e outras substâncias diretamente na veia. Segundo a Anvisa, esse tipo de tratamento é indicado apenas em situações específicas, como pacientes desidratados, internados ou que não conseguem receber nutrientes pela alimentação. A agência também chama a atenção para os riscos do excesso de vitaminas, que pode provocar náuseas, vômitos, dores de cabeça e alterações no funcionamento do fígado e dos rins. A Anvisa esclarece que não existe cosmético injetável. Produtos aplicados por injeção devem ser aprovados como medicamentos ou dispositivos médicos. Claudimário Carvalho, para a Voz do Brasil.
3: Previdência Social vai realizar atendimentos em todo o país nesse fim de semana.
4: O serviço será destinado à realização de perícias médicas e avaliações sociais, etapas obrigatórias para concessão de benefícios.
3: Ao todo, são 20.900 vagas em todo o país.
4: Para ser atendido, o cidadão precisa agendar pelo site ou aplicativo Meu INSS ou por ligação para a central 135.
3: Mais informações em gov.br/INSS.
4: Vamos falar agora de um dos serviços do INSS, a prova de vida.
3: Ela é feita de forma automática por meio de informações das bases governamentais.
4: Mas os beneficiários que não foram identificados estão sendo informados por meio de mensagens de WhatsApp enviadas diretamente pelo governo federal, que precisam fazer a comprovação de vida.
3: E um aviso importante: o Instituto não envia mensagens solicitando CPF, telefone, reconhecimento facial ou qualquer outro dado pessoal para a realização da prova de vida.
7: A prova de vida do INSS é um procedimento para confirmar que o beneficiário de aposentadoria, pensão ou outro benefício continua vivo. Com isso, são evitados pagamentos indevidos. Hoje em dia, a prova de vida é feita de forma automática, cruzando a base de dados. Mas se o beneficiário não for identificado nesse cruzamento, ele é avisado que deve fazer a prova de vida por meio de mensagem de WhatsApp. A autenticidade da informação é garantida por um selo azul de conta verificada. O banco que paga o benefício também envia notificação pelo aplicativo ou pelo extrato bancário. Mas é preciso ter atenção. A mensagem enviada apenas comunica da necessidade da realização da comprovação de vida. Não são enviados links, nem são solicitados dados como CPF ou endereço. Como ressalta a presidente do Instituto Nacional do Seguro Social, INSS, Ana Cristina Silveira.
8: O INSS não liga, não envia servidores à casa dos beneficiários e nunca solicita dados pessoais, senhas ou qualquer tipo de pagamento para realizar a prova de vida. O Instituto também não pede CPF, endereço, dados bancários, nem envia links para atualização cadastral.
7: Para fazer a prova de vida, basta comparecer à agência bancária onde recebe o benefício levando um documento oficial com foto. Não é preciso ir numa agência do INSS. Em caso de dúvida, procure os canais oficiais no telefone 135 ou pelo site meu.inss.gov.br. Reportagem Márcia Fernandes.
4: Começou hoje o pagamento do sexto lote do abono salarial.
3: Saiba quem tem direito e como consultar o benefício.
9: Cerca de 4,3 milhões de trabalhadores podem receber, a partir desta quarta-feira, 15 de julho, o sexto lote do abono salarial referente ao ano base de 2024. O valor do benefício varia de R$ 136 a R$ 1.621, de acordo com o número de meses trabalhados com a carteira assinada em 2024. Tem direito ao abono quem está inscrito no PIS/PASEP há pelo menos 5 anos, recebeu remuneração média de até R$ 2.766 por mês em 2024, trabalhou com carteira assinada por no mínimo 30 dias no ano base e teve os dados corretamente informados pelo empregador no E-Social. Os trabalhadores podem consultar se tem direito ao benefício, o valor e a forma de pagamento através da carteira de trabalho digital ou no portal gov.br. O valor ficará disponível para saque até 30 de dezembro de 2026. Por decisão judicial, trabalhadores dos municípios mineiros de Juiz de Fora, Ubá e Matias Barbosa também recebem o benefício nesta quarta-feira. Em caso de dúvidas, o atendimento pode ser feito pelo telefone 158 nas superintendências regionais do trabalho e emprego ou pelos canais oficiais do Ministério do Trabalho e Emprego. Thaís de Araújo para a Voz do Brasil.
4: O setor de serviços atingiu 1,9% de janeiro a maio deste ano, frente a igual período do ano passado.
3: É o que mostram dados divulgados hoje pelo IBGE.
10: Esse indicador mostra o ritmo de atividades no dia a dia do país, como serviços de transporte, tecnologia, restaurantes e hotéis. Na comparação com maio do ano passado, o crescimento foi de 0,4%. No acumulado de janeiro a maio, na comparação com o mesmo período do ano passado, o resultado mostra um avanço de 1,9%. Nesse mesmo indicador, acumulado de janeiro a maio, o destaque positivo ficou com o setor de informação e comunicação, que subiu 6,2%. Já o acumulado nos últimos 12 meses ficou em 2,6%. E na comparação direta de maio com o mês anterior, o segmento de tecnologia não teve variações, mas outras atividades conseguiram crescer e ajudaram a assegurar o ritmo do setor, como detalha o gerente da pesquisa mensal de serviços, Rodrigo Lobo.
11: No campo positivo, os profissionais administrativos e complementares lideraram os ganhos, impulsionados pela parte de agenciamento de espaços de publicidade, serviços de engenharia e locação de automóveis. O segundo impacto positivo em termos setoriais ficou com os serviços prestados às famílias, que avançaram 0,2%, impulsionado pela parte de restaurantes.
10: O volume de serviços no Brasil recuou 0,4% em maio, após ter registrado alta de 1,1% em abril. Reportagem Luciana Colares de Holanda.
4: A projeção de crescimento da economia brasileira para este ano se manteve em 2,3%, segundo o novo boletim macrofiscal apresentado hoje pelo Ministério da Fazenda.
3: Entre os fatores externos que devem contribuir para a projeção estão a retomada dos conflitos entre Estados Unidos e Irã e a instabilidade dos preços do petróleo e a possibilidade de novas pressões sobre a inflação global.
4: A equipe econômica também revisou a expectativa para a inflação deste ano.
3: A estimativa passou de 4,35% para 5,1% em 2026, enquanto a projeção para 2027 foi ajustada de 3,5% para 3,6%.
4: De acordo com o boletim, a principal pressão continua vindo da alta dos alimentos e do setor de serviços.
3: A secretária de Política Econômica, Débora Freire, destaca como a instabilidade no mercado externo impacta a atividade econômica brasileira.
12: Basicamente, continuamos no cenário de desafio global da crise do petróleo, que tem gerado aí impactos generalizados sobre inflação e crescimento. Para o cenário de PIB, estamos mantendo a projeção de crescimento em 2,3%.
4: Estão abertos até amanhã editais da Conab para aquisição de alimentos destinados à população em situação de insegurança alimentar e nutricional.
3: São produtos como açúcar, arroz, café, carne bovina, feijão, fubá, óleo e farinha.
4: Ao todo, serão adquiridas mais de 800 toneladas de alimentos.
3: Esse volume será disposto em cestas, para então ser entregue à população, como explica Ana Rita da Costa Pinto, superintendente de abastecimento social da Companhia Nacional de Abastecimento.
13: Por meio desses editais, a Conab vai receber propostas de organizações da agricultura familiar que tenham interesse em fornecer esses alimentos. Com o recebimento dessas propostas, será possível montar mais de 37 mil cestas de alimentos nas unidades armazenadoras da Conab em Mato Grosso, Mato Grosso do Sul, Rio Grande do Sul, Santa Catarina e Paraná. E também vamos conseguir adquirir cestas já montadas, mais de 21 mil cestas já montadas.
4: As compras serão executadas pela plataforma Contrata Mais Brasil, com resultado previsto ainda para este mês.
3: Portaria que regulamenta a publicidade das casas de apostas online, as bets, entra em vigor no próximo dia 17.
4: Entre as mudanças está a proibição de utilizar estratégias ou análises sobre eventos esportivos para induzir a realização de apostas.
3: Também está vedada qualquer divulgação direcionada a crianças e adolescentes.
4: A fiscalização será feita pela Secretaria Nacional do Consumidor, do Ministério da Justiça e Segurança Pública.
14: A portaria conjunta dos Ministérios da Fazenda e Justiça e Segurança Pública é voltada para os agentes operadores de apostas de cota fixa, ou seja, as casas de aposta online, as chamadas bets. A norma estabelece que a publicidade das bets autorizadas a funcionar no país deve seguir os princípios do jogo responsável. Ficam proibidas a divulgação de prognósticos e a exibição de apostas premiadas que sugiram a obtenção de lucro fácil, bem como a apresentação da aposta como suposta fonte de renda, como esclarece o secretário nacional de Direitos Digitais, Vitor Oliveira Fernandes. Fernandes.
15: A partir de agora fica claro que são proibidas veiculações publicitárias que induzam os consumidores a apostarem, que emitam palpites técnicos, como se o ato de aposta fosse uma ciência ou se houvesse algum tipo de estratégia por trás do ato de apostar. Além disso, também fica vedado qualquer tipo de publicidade direcionada ao público de crianças e adolescentes que não podem ter acesso a esses produtos, já que apostas de cota fixas no Brasil são proibidas, terminantemente proibidas para menores de idade.
14: Antes da publicação de qualquer anúncio, as plataformas de internet deverão verificar se a empresa de aposta é autorizada a funcionar no país. O secretário nacional do consumidor, Ricardo Morishita, afirma que a portaria traz segurança jurídica a todos.
16: É importante porque torna claro aquilo que é ilegal, como a gente pode combatê-la e também a publicidade abusiva e a prática abusiva. É uma forma tanto da gente comunicar melhor, mas ao mesmo tempo trazer mais segurança jurídica.
14: Entre as principais regras da portaria publicada no último dia 10 está a divulgação de advertências ao apostador sobre os riscos de apostas online. As penalidades para as bets que descumprirem as regras incluem multa de até 20% do faturamento da operadora, suspensão das atividades por 180 dias e, em casos de reincidência, a cassação definitiva da licença para operar no Brasil. Reportagem Nazi Brum.
3: Restauração ecológica e produtiva da bacia do Rio Doce em Minas Gerais.
4: Estão abertas até 31 de agosto as inscrições para a seleção de projetos de recuperação ambiental na região, após os danos causados pelo rompimento da barragem do Fundão.
3: Os investimentos são do Banco Nacional de Desenvolvimento Econômico e Social, o BNDES, em parceria com o Ministério do Meio Ambiente e Mudança do Clima.
17: O edital Restaura Rio Doce está recebendo propostas até o fim de agosto. Conduzido pelo BNDES, o Banco Nacional de Desenvolvimento Econômico e Social, em parceria com o Ministério do Meio Ambiente e Mudança do Clima, o edital vai selecionar instituições para executar e coordenar projetos de restauração ecológica e produtiva em 12.500 hectares na região da Bacia do Rio Doce. O objetivo é reparar e compensar danos causados pelo rompimento da barragem de Fundão ocorrido em 2015 em Mariana, Minas Gerais. Serão destinados ao edital 618 milhões e 750 mil reais do Fundo Rio Doce. O gerente institucional do Fundo Rio Doce no BNDES, Guilherme Tinoco, detalha as ações que deverão ser desenvolvidas pelas instituições selecionadas de acordo com o edital.
18: Ele prevê a implementação de ações integradas de restauração ecológica e produtiva, associadas à recuperação de áreas degradadas, a conservação do solo e da água e ao fortalecimento da cadeia produtiva da restauração na bacia do Rio Doce. A restauração ecológica deverá ser realizada através da recomposição da vegetação nativa. Já a restauração produtiva deve se dar por meio de sistemas sustentáveis que conciliem geração de renda e conservação ambiental.
17: As propostas para o edital Restaura Rio Doce devem ser apresentadas até o dia 31 de agosto. Mais informações estão disponíveis no site bnds.gov.br/restaura-rio-doce. Reportagem André de Barros Lima.
4: Jovens de 16 a 29 anos têm até o dia 20 de julho para se inscrever na plataforma Juventude Solidária.
3: A iniciativa oferece vagas de voluntariado em projetos sociais de diversas áreas e, em alguns casos, prevê apoio financeiro aos participantes.
19: Jovens com idades entre 16 e 29 anos interessados em atuar como voluntários em projetos sociais, fiquem atentos. As inscrições para a plataforma Juventude Solidária estão abertas até o dia 20 de julho. A iniciativa incentiva o trabalho voluntário em projetos que beneficiam comunidades de todo o país, especialmente em regiões mais vulneráveis. As vagas são em áreas como educação, cultura, esporte, saúde, assistência social, segurança alimentar e meio ambiente. Dependendo da vaga e do perfil do participante, pode haver apoio financeiro conforme as regras do edital. Quem fala sobre a ação é a Secretária Nacional de Juventude, Vitória Genuíno.
20: A gente selecionou 1.000 projetos por todo o país e você pode ter a oportunidade de se engajar numa ação social que está acontecendo no território. E os temas são diversos: saúde, comunicação, tecnologia, cultura, direito à cidade. Há a oportunidade de você se engajar numa ação e, se tiver ideia jovem, pode receber uma ajuda de custo de R$300 durante 6 meses, que é o período do edital. E também todo mundo recebe um certificado de participação que vai te ajudar aí no seu currículo, na sua vida profissional.
19: Para participar, basta acessar o portal Brasil Participativo, entrar na página da plataforma Juventude Solidária e preencher o formulário de inscrição. Jovens de 16 e 17 anos precisam de autorização do responsável legal. Reportagem Luciana Vasconcelos.
4: Atenção, estudantes que participaram do processo seletivo do programa Universidade para Todos, o ProUni.
3: Já está disponível a lista de pré-selecionados na primeira chamada para o segundo semestre de 2026.
4: Os estudantes aprovados devem apresentar documentação diretamente na faculdade escolhida.
3: Nesta chamada, o ProUni ofertou mais de 471 mil bolsas de estudos, cerca de 220 mil bolsas integrais e mais de 251 mil parciais.
4: O resultado pode ser consultado no portal de acesso único ao ensino superior.
3: O prazo para comprovar as informações da inscrição começa hoje e vai até o dia 24 desse mês.
4: E essas foram as notícias do governo federal.
3: Uma realização da Secretaria de Comunicação Social da Presidência da República.
4: Com produção da empresa Brasil de Comunicação.
3: Que agora com o Minuto do TCU. Em seguida, as notícias do Poder Judiciário e do Congresso Nacional. Boa noite.
4: Boa noite para você. Até amanhã.
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22: 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Você vai ouvir agora notícias do Poder Judiciário.
24: Presidente do STF recebe ministro da Fazenda para tratar de regulamentação das PETs.
25: STJ afasta uso capião familiar sobre parte de imóvel com área total superior a 250 metros quadrados.
24: TSS reúne com empresas de pesquisas eleitorais para discutir aprimoramentos para 2026.
25: Boa noite, eu sou Arthur Filho.
24: E eu sou Walter Lima.
25: Nesta quarta-feira, o presidente do Supremo Tribunal Federal, ministro Edson Fachin, recebeu na sede da corte o ministro da Fazenda.
24: A reunião foi uma articulação institucional para combater a lavagem de dinheiro e o avanço de facções criminosas no mercado de apostas eletrônicas clandestinas. Pablo Lemos.
26: No encontro, o ministro da Fazenda, Dário Durigan, apresentou as ações do governo para a regulamentação do setor. O presidente do Supremo Tribunal Federal, ministro Edson Fachin, reforçou a preocupação do judiciário com o mercado de apostas eletrônicas clandestinas e ressaltou algumas decisões do STF sobre o tema.
27: Decisões importantes já foram proferidas na ambiência cautelar, inclusive de proteção de benefícios sociais e proteção de pessoas vulneráveis, especialmente no tocante a mecanismos de publicidade para proteger crianças e adolescentes, bem assim os consumidores e obviamente, os apostadores.
26: O encontro entre o presidente da Suprema Corte e o ministro da Fazenda antecede o julgamento no segundo semestre de ações que questionam especificamente a validade da lei das bets.
25: Para o Superior Tribunal de Justiça, o uso capião familiar não pode ser reconhecida quando o imóvel urbano possui área total superior a 250 metros quadrados, mesmo que o pedido seja apenas sobre parte do bem.
24: A usucapião é a aquisição da propriedade de um bem móvel ou imóvel em razão do uso por determinado prazo, sem oposição do dono e de outras condições legais. Fátima Uchoa.
0: Em divórcio litigioso com partilha de bens, uma mulher alegou exercer posse exclusiva sobre 250 metros quadrados do imóvel que habitava, embora a área total fosse maior. O Tribunal de Justiça de Minas Gerais negou o pedido. A quarta turma do STJ manteve a negativa, considerando que o limite previsto no Código Civil de, no máximo, 250 metros quadrados é requisito objetivo a usucapião e deve considerar a metragem total do imóvel. O relator foi o ministro Antônio Carlos Ferreira.
25: O presidente do Tribunal Superior Eleitoral, o ministro Cássio Nunes Marques, se reuniu com representantes de 16 empresas de pesquisas eleitorais.
24: O encontro teve como objetivo debater regras para registros e pesquisas nas eleições. Lidiane Reis.
1: O ministro Cássio Nunes ressaltou que a reunião buscou ampliar a transparência, a segurança jurídica e a confiança pública nesse importante instrumento da democracia.
2: Pretende-se, na realidade, o fortalecimento de um ambiente permanente de cooperação, no qual seja possível compartilhar experiências, esclarecer aspectos técnicos e identificar oportunidades de aperfeiçoamento que contribuam para a ampliação da confiança pública, assegurando, ao mesmo tempo, maior segurança jurídica às entidades e às empresas de pesquisa.
1: Agora, as empresas poderão enviar propostas de melhorias referentes às pesquisas eleitorais ao Tribunal Superior Eleitoral até a próxima sexta-feira, dia 17 de julho.
25: Tribunal Superior do Trabalho mantém indenização à trabalhadora que teve dados de ação divulgados na intranet da empresa.
24: A exposição foi considerada discriminatória. Marla Lacerda.
5: O trabalhador teve o nome, o número do processo e o valor da ação trabalhista divulgados na rede interna da empresa onde ele ainda trabalhava. Para a terceira turma do TST, a divulgação extrapolou a finalidade administrativa, violou a privacidade do empregado e o expôs a constrangimentos e retaliações no ambiente de trabalho. Diante disso, o colegiado manteve a condenação ao pagamento de R$5.000 por danos morais.
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25: A você, uma boa noite.
24: E até amanhã.
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1: Eu sou Paula Groba.
2: E eu sou Humberto Pinheiro.
1: E estes são os destaques de hoje do Jornal do Senado, que começa agora.
2: Senado endurece penas para crimes contra profissionais da saúde e da educação.
1: Aprovado o uso de emendas para atendimento pré-hospitalar dos bombeiros.
2: Avança projeto que aumenta a pena para o chamado estelionato amoroso.
1: Boa noite.
2: Boa noite.
1: Quem agredir ou ameaçar professores e profissionais da saúde no exercício da função poderá receber penas mais severas.
2: O Senado aprovou um projeto que endurece a legislação para crimes como lesão corporal, desacato, ameaça e homicídio. Repórter Pedro Pincer.
3: O plenário aprovou o projeto da Câmara dos Deputados que aumenta as penas do crime de homicídio praticados contra profissionais da saúde e da educação no exercício de suas funções. O texto também classifica como hediondo o homicídio e a lesão corporal de natureza grave ou seguida de morte praticados contra profissionais da saúde. O projeto ainda amplia as penas para crimes como lesão corporal, ameaça, incitação ao crime, desacato e outros delitos quando praticados contra profissionais dessas áreas. O relator, senador Dr. Irã do Progressistas de Roraima, defendeu o aumento das penas como forma de proteção à integridade dos trabalhadores.
4: Eles terminam recebendo toda essa carga, às vezes de incompreensão, às vezes de agonia das pessoas quando procuram atendimento no Sistema Único de Saúde, e muitas vezes, por sobrecarga de trabalho, essas pessoas são submetidas a esse tipo de constrangimento.
3: Como foi alterado no Senado, o texto voltará à Câmara dos Deputados para a nova análise.
1: Avançou no Senado o projeto que endurece a punição para adultos que utilizam crianças e adolescentes na prática de crimes.
2: A proposta inclui no Código Penal uma nova circunstância agravante para aumentar a pena de quem explora menores na ação criminosa. Repórter Bruno Lourenço.
5: O projeto altera o artigo 62 do Código Penal para estabelecer que a pena de um crime será agravada sempre que o agente cometer a infração com a participação de um menor de 18 anos. A medida, explicou o relator, senador Wilder Moraes, do PL de Goiás, visa combater uma prática recorrente de organizações criminosas e delinquentes adultos que aproveitam a inimputabilidade penal e recrutam adolescentes para execução de roubos ou transporte de drogas e armas.
6: Ao estabelecer uma penalidade mais severa para aqueles que se valem de menores em suas ações criminosas, o Estado envia uma mensagem clara: explorar a vulnerabilidade jurídica e social de adolescente não serão tolerados. Esses agravantes funcionariam não apenas como punição, mas também como medida preventiva, desincentivar adultos e envolverem jovens em atividades ilícitas.
5: A proposta seguiu para a Comissão de Constituição e Justiça.
1: Senadores da Comissão de Direitos Humanos aprovaram também o aumento da pena para quem comete estelionato contra mulheres em relacionamento afetivo.
2: A proposta ainda inclui golpes amorosos pela internet. Repórter Patrícia Oliveira.
7: A pena do crime de estelionato, que é de 1 a 5 anos de reclusão e multa, poderá ser aumentada de 1/3 até o dobro quando o golpe for praticado contra mulher em contexto de violência doméstica e familiar ou de relação íntima de afeto. A proposta da senadora Damaris Alves, do Republicanos do Distrito Federal, aprovada na Comissão de Direitos Humanos, busca combater o chamado estelionato amoroso, quando o golpista conquista a confiança da vítima ou simula um relacionamento para conseguir dinheiro, bens ou outras vantagens financeiras. A regra também vale para relacionamentos mantidos exclusivamente pela internet, em redes sociais, aplicativos ou outros meios digitais. O projeto recebeu parecer favorável do relator, senador Hermes Klan, do PL de Santa Catarina.
8: O estelionato sentimental é uma violência que vai muito além do prejuízo financeiro. Ele destrói a confiança, a dignidade e a segurança segurança emocional das vítimas, especialmente das mulheres.
7: O relator também substituiu a expressão relação amorosa por relação íntima de afeto, termo já adotado pela Lei Maria da Penha. A proposta segue para a Comissão de Constituição e Justiça.
1: E aplicativos de relacionamento podem passar a ser obrigados a informar sobre doenças sexualmente transmissíveis.
2: É o que determina um projeto aprovado hoje pela Comissão de Ciência e Tecnologia. A reportagem é de Márcio Maturana.
9: Informações sobre doenças sexualmente transmissíveis deverão ser claras, objetivas e didáticas em todos os aplicativos e plataformas de relacionamento, segundo o projeto aprovado pela Comissão de Ciência e Tecnologia, que segue para a votação final na Comissão de Assuntos Sociais. Será uma conscientização sobre sintomas, riscos à saúde, formas de transmissão, medidas de prevenção e possibilidades de tratamento, como informou o senador Esperidião Amin, do PP de Santa Catarina.
10: A plataforma digital, a internet, passou a ser um instrumento de intermediação de troca de mensagens afetivas, e daí há um passo seguinte de um relacionamento mais íntimo. Portanto, essa medida preventiva vem socorrer a sociedade num momento em que este meio de intermediação passa a ser mais popular.
9: Amin leu o relatório do senador Everton, do PDT do Maranhão, que incluiu 4 emendas ao projeto apresentado pelo senador Fabiano Contarato, do PT do Espírito Santo. Uma das emendas busca evitar um excesso de notificações que possam reduzir a efetividade da medida. Outra impede que os avisos possam ser bloqueados nas configurações das plataformas. A terceira emenda substitui a expressão sites e aplicativos de relacionamento pela denominação aplicações de internet destinadas à intermediação de relacionamentos ou de encontros. E a quarta emenda obriga as plataformas a divulgarem relatórios periódicos sobre alcance, engajamento e efetividade dos avisos, sempre preservando os dados pessoais dos usuários.
1: O Senado aprovou um projeto que prorroga a autorização para que recursos do FGTS sejam aplicados em linhas de crédito específicas.
2: A medida poderá ser aplicada a entidades hospitalares, filantrópicas e a instituições sem fins lucrativos atuantes no âmbito do SUS. Repórter Douglas Castilho.
11: Implementada em 2019, essa política viabilizou até o ano de 2022 um total de R$3 bilhões a cerca de 140 hospitais filantrópicos. Os recursos são usados para que essas instituições substituam suas dívidas mais caras e imediatas por crédito a ser pago no longo prazo com juros menores. Médico, relator da proposta, senador Nelsinho Trade, do PSD de Mato Grosso do Sul, defendeu a medida relembrando sua atuação na Santa Casa de seu estado.
12: Lá no meu estado, a Santa Casa é a quarta maior do Brasil. Eu trabalhei 17 anos lá e eu posso ver dia após dia a dificuldade daquele hospital em manter o bom atendimento.
11: O projeto também alcança as instituições sem fins lucrativos que atuem no atendimento de pessoas com deficiência. Pelo texto que segue para a sanção presidencial, fica suspensa a cobrança de eventual tributo de instituição filantrópica suspeita de não cumprir os requisitos de imunidade até decisão final de processo administrativo instaurado para esse fim, independentemente da data de ocorrência do fato gerador.
1: E o atendimento pré-hospitalar feito pelos corpos de bombeiros militares poderá receber mais recursos. O Senado aprovou um projeto que autoriza o uso de emendas parlamentares para financiar esse tipo de serviço nas ações públicas de saúde.
2: Com a mudança, estados e municípios poderão destinar verbas para a compra de ambulâncias, equipamentos, materiais e para a estruturação do atendimento prestado pelos bombeiros em situações de urgência e emergência. A legislação exige que pelo menos metade das emendas individuais sejam para a saúde. Pelo texto, apenas despesas que cumprirem requisitos a serem definidos pelo Ministério da Saúde poderão receber recursos de emendas. A indicação de emendas direcionadas ao Corpo de Bombeiros será facultada ao parlamentar. O texto base aprovado teve 65 votos a favor e 2 contrários. Música. Bom, edição de Paulo Groba e trabalhos técnicos de Eliseu Caires. O Jornal do Senado fica por aqui. Acompanhe agora as notícias da Câmara dos Deputados. Boa noite.
1: Boa noite e até amanhã.
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14: Câmara limita a possibilidade de recurso do Superior Tribunal de Justiça.
15: Audiência pública reafirma a defesa do limite de 20 anos para patentes.
14: Deputados divergem sobre votação do projeto que combate a misoginia.
16: Boa noite. Sargento Gonçalves, do PL do Rio Grande do Norte, critica o projeto sobre misoginia. O congressista acredita que o texto pode abrir margem para criminalizar manifestações públicas de fé e interpretações de textos religiosos.
14: Sargento Gonçalves argumenta que o país deveria concentrar esforços no combate ao crime organizado e aos crimes contra as mulheres. Para ele, o projeto não contribui para a proteção feminina e pode restringir o direito de cidadãos expressarem suas convicções religiosas.
16: Nicolas Ferreira, do PL de Minas Gerais, diverge do projeto que tipifica crimes relacionados à misoginia. O deputado acredita que a proposta pode restringir a liberdade de expressão ao criminalizar críticas e manifestações de opinião.
14: Nicolas Ferreira também associa o projeto a uma tentativa de censura. Na avaliação do deputado, o Congresso deveria priorizar medidas de combate a crimes como estupro, pedofilia e violência praticada por organizações criminosas.
16: Júlia Zanatta, do PL de Santa Catarina, declara que vai votar contra o projeto que tipifica o crime de misoginia. Segundo a deputada, a proposta pode restringir a liberdade de expressão e ser utilizada para limitar críticas a agentes públicos.
14: Júlia Zanatta também reprova o governo federal por, segundo ela, substituir o termo mulher em documentos oficiais por pessoa que gesta. Para ela, a prioridade das políticas públicas voltadas às mulheres deve ser o combate à violência e o fortalecimento da segurança pública.
16: Jandira Fegali, do PCdoB do Rio de Janeiro, avalia que a tipificação do crime de misoginia busca combater o discurso de ódio e a incitação à violência contra as mulheres. Segundo a deputada, a medida contribui para o enfrentamento do feminicídio.
14: Na opinião de Jandira Fegali, o projeto contra a misoginia não fere as liberdades de expressão, de fé ou de culto, asseguradas pela Constituição. Para ela, incitar a violência contra as mulheres é um crime grave que precisa ser combatido em todos os ambientes, inclusive nas redes sociais.
16: Alencar Santana, do PT de São Paulo, repudia a fala de colegas da oposição que, segundo ele, desmerecem a pauta de proteção feminina. O deputado alerta que o Brasil vem observando índices elevados de feminicídio.
14: De acordo com Alencar Santana, discursos de parlamentares que menosprezam as mulheres legitimam novas formas de agressão. Para o parlamentar, agressores e feminicidas devem ser punidos com rigor.
16: Benedita da Silva, do PT do Rio de Janeiro, refuta argumentos religiosos usados contra a proposta que criminaliza a misoginia. Segundo a deputada, o projeto é uma resposta ao aumento da violência contra as mulheres.
14: Benedita da Silva lamenta a falta de um diálogo produtivo com a oposição sobre a pauta feminina. Para a parlamentar, criminalizar a misoginia é uma medida essencial para poupar vidas e defender a dignidade das famílias brasileiras.
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13: Justiça.
16: A Câmara dos Deputados aprovou um filtro para recursos possíveis ao Superior Tribunal de Justiça. A repórter Daniele Lessa explica como deve funcionar.
17: A Câmara dos Deputados aprovou o projeto que regulamenta uma nova regra para análise de recursos especiais enviados ao Superior Tribunal de Justiça, o STJ. O projeto foi apresentado pelo senador Davi Alcolumbre, do União do Amapá, e altera o Código de Processo Civil. O recurso especial é usado quando uma das partes de um processo pede ao STJ que examine se uma decisão judicial aplicou corretamente uma lei federal. Pelo texto aprovado, quem apresentar esse tipo de recurso terá que demonstrar que a questão discutida é relevante do ponto de vista econômico, político, social ou jurídico e que o caso ultrapassa o interesse apenas das partes envolvidas no processo. Na prática, o objetivo é permitir que o STJ concentre seus julgamentos em temas mais importantes para a interpretação das leis federais e não apenas em casos individuais sem maior impacto. Relator da proposta em plenário, o deputado Ranieri Paulino, do Republicanos da Paraíba, defendeu que o novo filtro ajuda a racionalizar a análise de recursos e melhora a eficiência da justiça.
18: Justiça tardia não é justiça. Só esse ano, o STJ recebeu mais de 260 mil processos. Será que isso facilita a avaliação e as decisões do STJ ou cria ainda mais dilatação de prazo para as partes que querem uma solução jurídica?
17: Segundo o relator, o acesso à justiça não ficará comprometido, pois para que o STJ deixe de analisar um recurso por falta de relevância, será necessária a manifestação de 2/3 dos integrantes do órgão responsável pelo julgamento. Quando a relevância for reconhecida, o relator poderá suspender em todo o país o andamento de processos individuais ou coletivos que tratem da mesma questão. Essa suspensão poderá durar 6 meses, com prorrogação por mais 6 meses, se houver necessidade de audiência pública ou participação de terceiros no processo. Deputados ligados ao PT, PCdoB e PSOL votaram contra o projeto, argumentando que a mudança prejudica os mais pobres, sendo benéfica apenas para quem tem recursos para contratar grandes escritórios de advocacia, como disse o deputado Chico Alencar, do PSOL do Rio de Janeiro.
19: Quem não tem recursos para contratar grandes bancas vai ficar prejudicado. Isso aqui não é justiça para os pobres. Os direitos sociais, previdenciários, consumistas dos pequenos, políticas públicas em geral, podem ter dificuldade nesses recursos.
17: O deputado Pedro Oxai, do PT de Santa Catarina, defendeu que o texto fosse alterado para permitir que continuem sendo aceitos recursos que tratem de direitos fundamentais ou coletivos, ações de execução penal e ações que envolvam grupos com mais de 1000 pessoas, mas o plenário rejeitou essa sugestão. O projeto que regulamenta o critério de relevância para recursos especiais ao STJ será enviado para a sanção presidencial e pode virar lei. Da Rádio Câmara de Brasília, Daniele Lessa.
13: Eleições.
14: O Tony de Paula, do PSD do Rio de Janeiro, critica a condução política de Flávio Bolsonaro. O deputado acredita que o senador assumiu o risco de expor o ex-presidente Jair Bolsonaro a novas restrições judiciais ao divulgar uma carta escrita por seu pai.
16: O parlamentar avalia também que a atitude consolidou Flávio Bolsonaro como porta-voz do pai, evidenciando uma disputa pela liderança do campo conservador. O Tony de Paula defende que a direita busque uma alternativa política para as próximas eleições.
13: Saúde.
14: Participantes de audiência na Câmara dos Deputados defenderam a manutenção do limite de 20 anos para patentes para garantir acesso à saúde. A repórter Noelle Nobre acompanhou o debate.
20: A Comissão de Defesa do Consumidor da Câmara dos Deputados realizou uma audiência pública para discutir a manutenção do prazo de 20 anos para a vigência de patentes no Brasil. O debate reuniu representantes do governo e da indústria nacional que defenderam que o limite atual, contado a partir da data do pedido, é necessário para a sustentabilidade do SUS, o Sistema Único de Saúde, e para a competitividade de medicamentos genéricos e biosimilares. O presidente da Comissão de Defesa do Consumidor, deputado Clodoaldo Magalhães, do PV de Pernambuco, lembrou que existem projetos de lei no Congresso que buscam restabelecer mecanismos de extensão de prazos que haviam sido extintos pelo Supremo Tribunal Federal em 2021. O parlamentar reforçou que a inovação deve estar associada ao acesso à saúde pela população.
21: Toda essa inovação para que vai servir se não a vida humana? Então, os custos dos sistemas de saúde não vão enfrentar esses custos de patentes a este tamanho.
20: Clodoaldo Magalhães disse agora aguardar a sanção do projeto de lei que garante a autonomia do Brasil na produção de medicamentos, vacinas, equipamentos e insumos médicos. médicos. A proposta, já aprovada pela Câmara e pelo Senado, cria a Estratégia Nacional de Saúde. Da Rádio Câmara de Brasília, Noelle Nobre.
13: Ciência e tecnologia.
16: Inácio Arruda, do PCdoB do Ceará, defende o fortalecimento da ciência e das instituições de pesquisa. O deputado destaca ainda a contribuição dos pesquisadores brasileiros para áreas como saúde, energia, agricultura e tecnologia.
14: Além disso, Inácio Arruda convida pesquisadores, estudantes e cidadãos a participarem da reunião anual de número 78 da Sociedade Brasileira para o Progresso da Ciência. Ele informa que o evento da SBPC vai acontecer em Niterói e deve reunir instituições de pesquisa de todo o país.
13: Transportes.
16: Comissão aprova autorização para pessoa com deficiência visual usar óculos biópticos para obter carteira de motorista. A repórter Paula Bittar nos conta como funcionam esses aparelhos.
14: A Comissão de Constituição e Justiça da Câmara aprovou uma proposta que autoriza pessoas com deficiência visual a utilizarem tecnologias assistivas, como óculos biópticos com lentes telescópicas, no processo de obtenção da Carteira Nacional de Habilitação, a CNH. Os sistemas biópticos combinam os óculos normais com um pequeno sistema telescópico. Enquanto a lente dos óculos fornece à pessoa a visão geral do ambiente, o telescópio auxilia na rápida localização de detalhes. O dispositivo pode ser fabricado para um ou para ambos os olhos. O texto estabelece que o Conselho Nacional de Trânsito, CONTRAN, deverá regulamentar o uso desses equipamentos no processo de habilitação de candidatos. O relator na CCJ, deputado Alfredo Gaspar, do PL de Alagoas, ressaltou que o projeto se harmoniza com o sistema constitucional de proteção e promoção dos direitos das pessoas com deficiência. Ele também disse que a proposta está de acordo com a Convenção Internacional sobre os Direitos das Pessoas com Deficiência e seu protocolo facultativo, que integram o ordenamento brasileiro com hierarquia equivalente à de emenda constitucional.
0: Isso é uma harmonização de convenção com a Constituição e o Estatuto da Pessoa com Deficiência, dando garantias e direitos para que elas possam acessar meios de transporte e terem direito a conduzir esses meios de transporte mediante o uso desse óculos biótico, que nada mais é do que uma lente especial que tem uma profundidade maior, é tipo um binóculo olhando para determinado aspecto do óculos, para que possa ter uma acuidade maior visual.
14: O projeto que autoriza pessoas com deficiência visual a utilizarem tecnologias como óculos biópticos com lentes telescópicas no processo de obtenção da carteira de motorista já pode seguir para análise do Senado, a menos que haja recurso para votação antes pelo plenário da Câmara. Da Rádio Câmara de Brasília, Paula Bittar.
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13: Trabalho.
14: O governo defende projeto que prorroga a vigência de acordos e convenções coletivas de trabalho até nova negociação. Entenda na reportagem de Silvia Munhato.
22: Em audiência na Comissão de Trabalho da Câmara dos Deputados, o governo defendeu o projeto que prorroga a vigência de acordos e convenções coletivas de trabalho até que haja nova negociação. É a chamada ultratividade. Esses acordos e convenções têm hoje vigência máxima de 2 anos. Antes da reforma trabalhista de 2017, a validade permanecia após o fim do prazo estabelecido, até que um novo acordo fosse firmado. Diante das manifestações dos sindicalistas presentes, a deputada Érica Cocai, do PT do Distrito Federal, autora da proposta, disse que vai solicitar ao presidente da comissão, deputado Marcos Tavares, do PDT do Rio de Janeiro, a definição imediata de um relator para o projeto.
3: Quando você tem conquistas, muitas vezes, ano após ano, conquistas de décadas, que estão incorporadas já no cotidiano do trabalhador e da trabalhadora, e essas conquistas passam a não vigir mais quando chega o processo de database, você estabelece um processo de pressão imensa.
22: Em 2022, o Supremo Tribunal Federal considerou inconstitucionais as decisões da Justiça Trabalhista a favor da ultratividade. O projeto que permite a validade de acordos e convenções coletivas após o seu prazo de vigência, até que uma nova negociação seja feita, precisa ser aprovado na Comissão de Trabalho e na Comissão de Constituição e Justiça para ser enviado para o Senado. Da Rádio Câmara de Brasília, Silvia Minhato.
13: Meio Ambiente.
16: Deputados aprovaram urgência para um projeto que reduz a área de proteção do Pantanal de Mato Grosso. O repórter Antônio Vital explica a questão.
5: A Câmara dos Deputados aprovou o regime de urgência para projeto que susta a ampliação da Estação Ecológica de Taiamã, em Mato Grosso, localizado nos municípios de Cáceres e Poconé, no Pantanal. Decreto do governo publicado em março ampliou a área da reserva de 11 mil para 68 mil hectares, com base na importância ambiental da área e com o argumento de que não há conflitos de terra na região, que tem quase 70% de vegetação natural preservada. De acordo com o Instituto Chico Mendes de Conservação e Biodiversidade, o ICMBio, a estação ecológica possui um berçário de peixes vital para o Pantanal, é um corredor ecológico para espécies ameaçadas e está localizada em área alagável, sem atividade econômica consolidada. O projeto que susta o decreto de ampliação da área foi apresentado pela deputada Coronel Fernanda, do PL de Mato Grosso. Ela alegou que o aumento da área protegida ocorreu sem que os produtores rurais e a população local fossem ouvidos.
6: Essa reserva, ela já existia, ela é cuidada, ela é preservada pela população de Cáceres. E o governo federal, fazendo a sua mídia social, como sempre, dentro da sua ideologia, aumentou essa reserva um tamanho inadmissível, sem trazer nada para ofertar à população, sem dar condições para aquela população continue preservando, sem dar condições para aqueles produtores que estão lá continuem fazendo o que eles sabem fazer bem, trazendo recurso e riqueza para o estado de Mato Grosso e para o Brasil.
5: Estações ecológicas têm uso restrito, não podem ser exploradas economicamente e são destinadas apenas a pesquisas e conservação. Nessas áreas estão proibidas atividades agropecuárias ou de turismo comercial. O regime de urgência permite que a proposta seja analisada diretamente no plenário da Câmara, sem passar pela análise das comissões permanentes da Casa. O deputado Tadeu Venere, do PT do Paraná, criticou o regime de urgência e justificou a necessidade de proteção do Pantanal, um dos biomas mais ameaçados do país.
23: O Pantanal é uma das áreas, se não a maior, uma das áreas maiores áreas úmidas do mundo. Nós estamos vendo uma crise climática sem precedentes. Eu acredito que todos, mesmo aqueles que acham que a Terra é plana, sabem que a crise climática é algo que está acontecendo de fato. E nós ampliarmos áreas como essa, e houve o debate, e depois disso, votarmos aqui um projeto que dispensa, inclusive, que nós possamos ouvir as comissões dessa casa, nos parece extremamente perigoso, precipitado e inócuo, até porque nós sabemos que haverá depois contestações.
5: Ainda não há data para votação no plenário da Câmara do projeto que susta a ampliação da estação ecológica de Taiamã, no Pantanal de Mato Grosso. Da Rádio Câmara de Brasília, Antônio Vital.
13: Desenvolvimento Regional.
14: Paulo Guedes, do PT de Minas Gerais, é favorável à criação da região integrada de desenvolvimento do litoral norte de Pernambuco e Paraíba. A ideia, segundo o deputado, é que União, estados e municípios se articulem para promover ações de desenvolvimento no local.
16: Paulo Guedes afirma que a criação da RIDE amplia também investimentos em

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1: Olá, eu sou o Leonardo Macaxeiro. É um prazer receber você no Intriga Internacional. Nos últimos anos, a tecnologia deixou de ser apenas uma questão econômica e passou a ser um instrumento de poder na política internacional. Em meio à rivalidade entre Estados Unidos e China, o acesso a tecnologias estratégicas, como é o caso da inteligência artificial, semicondutores e redes de telecomunicações, tornou-se um dos principais campos de competição entre as duas maiores potências do mundo. Neste episódio, vamos entender como essa disputa acontece, muitas vezes de forma silenciosa, mas com impactos que podem redefinir a economia, a segurança e a geopolítica internacional. Para entendermos mais sobre esse assunto, a gente recebe no episódio de hoje Augusto Teixeira e João Rafael Moraes. Venha com a gente, o Intriga Internacional começa agora.
0: Destrinchando.
1: O Intriga Internacional tem o prazer em receber o Augusto Teixeira, ele que é professor do Departamento de Relações Internacionais da Universidade Federal da Paraíba, pesquisador do INCT, Capacidades Militares e Políticas de Defesa. Olha, Augusto, pra gente é um prazer, uma honra recebê-lo aqui no Intriga Internacional. Com certeza você vai agregar bastante ao nosso programa de hoje. Obrigado por ter aceito esse convite.
2: Muito obrigado pelo convite, Léo. É um prazer, mais uma vez, colaborar com o Intriga Internacional.
1: Agora, Augusto, eu queria começar pelo começo, né? Quando a gente fala em diplomacia tecnológica, do que exatamente a gente está falando?
2: Olha, a diplomacia tecnológica, ela pode ser enquadrada como uma das vertentes da diplomacia enquanto prática internacional. Ou seja, a diplomacia, ela é uma política pública que ela é tanto feita por um aparato de corpo profissional do Estado, feito por diplomatas, oficiais de chancelaria, mas também de forma mais alargada, podendo ser feita também pelo próprio presidente ou primeiro-ministro, com aquilo que é chamado de diplomacia presidencial, ou a atuação internacional de outros componentes do Estado, inclusive a chamada diplomacia de defesa ou diplomacia militar. Assim sendo, a tecnológica envolve a ação diplomática da relação, seja ela cooperativa ou às vezes buscando mitigar situações conflituosas no âmbito internacional, voltada à questão tecnológica, que sem dúvida alguma, no mundo contemporâneo, é um dos vetores centrais, não apenas de competição e disputa entre grandes potências e potências emergentes, mas também uma grande preocupação na cooperação internacional, fazendo com que a diplomacia, inclusive a diplomacia tecnológica, seja algo profundamente estratégico para países como o Brasil, que almejam passar por um processo de desenvolvimento.
1: Agora, a gente vive um momento, Augusto, de uma rivalidade entre aspas tecnológica entre dois países que são duas potências mundiais, China e Estados Unidos. Como é que você define a diplomacia tecnológica nesse contexto de rivalidade dessas duas potências?
2: Bem, o primeiro ponto, Léo, que a gente tem que levar em consideração é que essa rivalidade que ilumina o papel que a tecnologia tem em consequência à diplomacia, ela é o fator estruturante dentro dessa porção das relações internacionais. Por quê? Porque no mundo de hoje a gente vive diversas indefinições. Uma delas é a própria ideia de mudança hegemônica. Não se sabe ao certo se os Estados Unidos estão deixando de ser o hegemon ou se a China ocupará o seu lugar. Não se sabe ao certo se a gente está de fato entrando no mundo policêntrico ou multipolar, ou na verdade temos um realinhamento. Não se sabe ao certo se a gente vive uma nova Guerra Fria ou algo diferente. Então, vivemos um momento de fortíssima indefinição em relação à compreensão do mundo em que nós vivemos. O que a gente sabe ao certo é que um dos traços distintivos dos nossos tempos é a chamada competição geopolítica sino-americana, em que a gente tem, independente para onde aponte a polaridade do sistema internacional, um eixo estruturante na competição entre China e Estados Unidos.

0: E ela caminha em diversos esteios, seja ela territorial, como por exemplo a questão de Taiwan, seja ela política em relação à defesa do multilateralismo por parte da China e a erosão do multilateralismo liderado pelos Estados Unidos na atual administração republicana, e também tecnológica, que é uma das bases da construção do poder nacional. E quando nós pensamos a China e pensamos os Estados Unidos, são países que investem pesadamente, não apenas em tecnologia, mas em todo o sistema que permite com que a tecnologia exista, seja ele a pesquisa básica, a pesquisa aplicada, a sua conversão em produto, mas mais ainda na inovação, aceitando os custos do erro e risco de investimentos não darem nada, mas também logrando êxito quando essas inovações geram produtos inovadores e de grande potencial econômico ou de vantagem de inteligência militar. Então, quando nós olhamos para esse mundo calcado numa disputa sino-americana, em que reverbera em alianças e alinhamentos no mundo em transformação, a tecnologia e, por consequência, essa diplomacia tecnológica, ela é uma lente analítica necessária. Porque, por exemplo, a China é um país que, em geral, que tem um parque tecnológico industrial muito adensado e desenvolvido, entende que a inserção econômica e o seu próprio desenvolvimento doméstico passa pela socialização das suas tecnologias, dos seus produtos e do seu modelo tecnoprodutivo. Por exemplo, quem está assistindo agora, escutando o Intriga Internacional, vai lembrar que viu na rua carros elétricos chineses. Vai notar uma comparação desse ano com 5 anos atrás e ver o crescimento gigantesco da eletrificação no Brasil, que é um país dependente de combustíveis fósseis, dado, por exemplo, o peso do governo na matriz energética para carros e caminhões ligados a gasolina e diesel, por exemplo. E aí você tem toda uma mudança, no caso do Brasil, por exemplo, ligada à eletrificação, puxado fortemente pela China, que é uma concepção de tecnologia, cooperação tecnológica e modelo de negócios. Os Estados Unidos, por sua vez, têm uma compreensão distinta sobre a oferta e acesso a certas tecnologias sensíveis, o limite da cooperação e muito mais uma tentativa de arrasto tecnológico relacionado à sua concepção de modelo, que sim, é o país que em grande medida mais inova tecnologicamente no mundo, tendo a facilidade da conversão em produtos, sejam eles duais, tanto militares como civis, fazendo com que a tecnologia seja um dos principais blocos estruturantes da nossa realidade. É por isso que a diplomacia tecnológica deve ser entendida no contexto de uma disputa tecnológica sino-americana que afeta todos os países, por mais desenvolvidos ou menos envolvidos que eles sejam.
1: Perfeito. Agora, Augusto, tem uma, digamos, uma competição para ver quem está na frente, né, nessa questão da tecnologia, envolvendo aí inteligência artificial, semicondutores, enfim. Eu quero entender com você se essa disputa, né, para saber quem é o país que está mais à frente, de alguma forma, essa competição, ela reduz o espaço para a cooperação diplomática entre Estados Unidos e China?
0: Olha, ela reduz na medida em que Estados Unidos e China, eles percebem que a cooperação entre eles pode afetar a dianteira estratégica e tecnológica militar. Em que sentido? A tecnologia, ela é um dos impulsionadores do desenvolvimento e do progresso de um país, com externalidades positivas para toda uma sociedade, apesar dos seus ganhos serem distribuídos de forma muito desigual pela própria estrutura de classes e de outros elementos que promovem a desigualdade na sociedade, sejam elas socialistas ou capitalistas. O grande problema é que, a partir do momento em que ocorre essa cooperação internacional, especialmente entre grandes potências, fica, obviamente, dificultada a compreensão de quem está ganhando. E essas grandes potências competem entre si, não apenas por aspectos econômicos, mas também por prestígio, poder e liderança, especialmente no contexto em que os Estados Unidos é uma potência global que tem na tecnologia o esteio da sua condição hegemônica e vê na China uma ameaça, o que por consequência cria óbices à cooperação entre eles. Os Estados Unidos, por exemplo, acusa a China de espionagem industrial e de cópia. A China acusa os Estados Unidos de cerceamento tecnológico. Qual é o grande problema, por exemplo, para países como o Brasil? É que o Brasil se vê entre esse fogo cruzado na questão ao acesso à tecnologia, que em si é um atributo de poder internacional. Ter acesso à tecnologia e poder negar o acesso à tecnologia é uma forma de você exercer poder sobre potenciais aliados ou inimigos. Então, alguns exemplos que a gente pode dar muito claramente dessa realidade é, por exemplo, a questão da inteligência artificial, que hoje se tornou o dia a dia de qualquer brasileiro. Aquele que está escutando agora o Intriga Internacional, quando abrir algum navegador, esse navegador pode ter integrado uma tecnologia de inteligência artificial. Pois bem, existe um movimento nos Estados Unidos de tentar restringir certos modelos avançados de IA para os Estados Unidos, tendo aí a restrição relacionada a quem você é, de onde você está utilizando, por exemplo, restringindo o acesso para quem não é do país ou para potencial emprego de vantagem tecnomilitar, por exemplo, o que em grande medida retira o sonho de uma tecnologia de amplo acesso para a população. E isto também tem o aspecto da compreensão da soberania tecnológica. A China, no contexto em que viu cerceada na perspectiva de acesso a processadores de alta capacidade por intermédio dos Estados Unidos, que impediu com que certos chips da NVIDIA fossem enviados para a China, acabou por criar uma tecnologia de inteligência artificial extremamente positiva e competitiva e aberta, que é o DeepSeek, por exemplo. Então, se nós olharmos para essa dinâmica, a questão entre acesso tecnológico, cerceamento e competição, ela é fundamental, o que obviamente cria dificuldades da cooperação entre as grandes potências, mas, por outro lado, para países como o Brasil, cria oportunidades da tentativa de cooperação, seja ela sul-sul ou norte-sul, na tentativa de ter acesso a essas tecnologias potencialmente disruptivas no cenário futuro. E isso, em grande medida, é algo muito interessante no mundo em transição em que nós vivemos, especialmente quando nós pensamos em tecnologias como inteligência artificial.
1: Agora, você citou o Brasil, Augusto, é interessante a gente pensar também, e eu queria entender com você, países de média potência, você citou o caso do Brasil, né? Enfim, como é que esses países podem equilibrar suas relações diplomáticas com China e com os Estados Unidos ao mesmo tempo, sem comprometer os seus próprios interesses, né? De que forma que esses países podem, de alguma maneira, equilibrar essas relações?
0: Pois é, Léo, aí é uma questão fundamental quando a gente pensa nas chamadas potências médias ou países intermediários. E para te responder, a gente tem que adicionar uma variável que em geral as pessoas esquecem, que é a geopolítica e a geografia. Onde o país está importa no quanto de liberdade ele tem para poder ser neutro, essencialmente. Então, por exemplo, países como a Austrália, que estão muito próximos à China, se veem em grande medida dentro de um contexto de potencial dilema de segurança, impelindo-a a cooperar cada vez mais com os Estados Unidos. Inclusive, a Austrália tem se beneficiado disso, inclusive com o acordo do chamado AUKUS, né, que junta Austrália, Reino Unido e Estados Unidos, com o processo de transferência de tecnologia para um submarino de propulsão nuclear, que a Austrália, inclusive, tem um programa nuclear muito mais incipiente do que Brasil e Argentina, por exemplo. Então, ela está se beneficiando com isso. Por outro lado, países como o Brasil têm uma situação muito distinta. De um lado, tem uma política externa caracterizada pelo não alinhamento automático com ninguém. Os momentos de alinhamento automático na história da política externa brasileira são excepcionais ao longo da história. Então, o Brasil entende que a busca pela autonomia estratégica, pela autonomia, pela diversificação e pelo desenvolvimento, não coaduna com alinhamento direto com nenhuma das grandes potências. A grande questão é que, de um lado, os Estados Unidos são uma potência fundamental para o Brasil, inclusive, e estão geograficamente muito próximas a nós, estando o Brasil dentro do hemisfério americano, que é revisto como área de influência prioritária, inclusive na última estratégia de segurança nacional, o que, em grande medida, coloca no nosso horizonte a possibilidade de pressão americana em relação até onde o Brasil pode ir em relação à cooperação com potenciais rivais dos Estados Unidos. E aí, notadamente, a China, que é o país que os Estados Unidos percebem como antagonista e competidor paritário. Até porque, Léo, uma coisa que eu tinha esquecido de mencionar é que os Estados Unidos, ao competirem com a China, afeto a questão tecnológica, afeta aquilo que é chamado um princípio básico da sua hegemonia, que é a estratégia de compensação, ou offset strategy. Desde os anos 50, os Estados Unidos possuíram três estratégias de compensação. Nos anos 50, anos 70 e mais recentemente, em 2014, com o governo Obama, que parte da premissa de manter sempre os Estados Unidos na primazia, no primeiro ponto, na supremacia tecnológica em relação aos seus opositores ou competidores. E a China é hoje o único país percebido pelos Estados Unidos como realmente ameaçando essa realidade. Então, o Brasil, que tem na China o seu principal mercado exportador, tem diversos elementos problemáticos relacionados ao seu processo de reindustrialização, tem, obviamente, a sua visão cerceada no contexto de uma disputa estratégica sino-americana, em que, a depender da opção que o Brasil realize, pode trazer potenciais pressões de Washington em relação ao Brasil. E aí, por pressões, você pode pensar tarifaço, sanções econômicas, pressões de caráter informacional, entre outros aspectos. É só importante quem está escutando a gente lembrar que até bem pouco tempo a gente não tinha um representante diplomático de alto nível americano, mas um responsável de negócios, para você ver o nível de downgrade que o Brasil teve para a política externa americana entre governo e governo. Então, a gente não está falando apenas de uma disputa tecnológica entre empresas, mas de um jogo geopolítico muito mais amplo, em que a tecnologia é uma peça essencial. É quase como uma rainha no jogo de xadrez.
1: Perfeito, Augusto. Perfeito. Agora, quando a gente fala em tecnologia, obviamente que ela abrange diversos setores, né? E aí eu queria entender com você se é possível separar a agenda tecnológica das demais agendas diplomáticas, né? Como é o caso do comércio, segurança, meio ambiente também, meio ambiente, enfim, tá muito em discussão também. É possível essa separação?
0: É possível, só que é um prejuízo absurdo. Não é nada convincente, interessante, que você separe a questão tecnológica de todas as outras agendas, porque a tecnologia, ela é um possibilitador, é um multiplicador de força, é um componente que permite você fazer melhor aquilo que você já faz. Então, a partir do momento em que o país não possua uma sensibilidade para o fator tecnológico, seja ele em termos de processo e produto, isso é algo que vai acometer problemas. E o Brasil, em alguns momentos, tem uma incapacidade de incorporar a centralidade da tecnologia como aspecto relevante da sua diplomacia. Por exemplo, a nossa política externa, Léo, ela é fortemente apoiada em participação em mecanismos multilaterais, que é um ambiente importante para países que não possuem poder material bruto para se fazer ouvir e agir no sistema internacional, mas é fortemente orientada a uma concepção comercial amplamente ligada à agricultura. Por exemplo, o principal acordo comercial que o Brasil assinou nos últimos anos é o acordo Mercosul-União Europeia, que é fortemente ligado a uma perspectiva de importação de bens tecnológicos europeus e exportação dos nossos bens agricultáveis para a Europa. Claro, a agricultura brasileira é uma agricultura com forte componente tecnológico, seja no melhoramento genético dos grãos, seja no próprio processo de manejo do solo, entre outros aspectos. Mas não dá para comparar a diferença entre o peso que um chip de computador, um sistema fabril inteiro, versus toneladas de soja, minério de ferro, etc. Então, essa preocupação com a tecnologia, que é algo que permeia toda a discussão de desenvolvimento e inserção internacional do Brasil, desde Celso Furtado, a discussão sobre a segunda PDN, Plano de Desenvolvimento Nacional do Governo Geisel, até a tentativa de reindustrialização do governo Lula II, é algo que, às vezes, sai do horizonte. E sai do horizonte por uma questão fundamental, Léo, que é a ausência de uma grande estratégia, de uma estratégia nacional. Apesar de, no Brasil, termos no papel uma estratégia nacional de desenvolvimento, ela tecnicamente deve ser alvo prioritário do Executivo Federal, porque ela é, como você bem coloca, transversal. Dela depende a defesa nacional, depende a nossa segurança das informações e comunicações na parte da inteligência e contra-inteligência, dela depende o nosso modelo logístico de produção de meios automobilísticos, entre outros fatores, somado, obviamente, a tecnologias que produzem futuro. É por isso que a questão tecnológica, ela é fulcral, ela é essencial, mas às vezes nós nos perdemos pelo imediatismo da tentativa de ter ganhos econômicos mais rápidos para setores que se fazem representar no executivo e no legislativo.
1: Tá certo, Augusto. Agora, a Organização das Nações Unidas, Organização Mundial do Comércio, enfim, esses organismos multilaterais, como eles têm respondido a essa disputa tecnológica, Augusto?
0: A posição normal dos meios multilaterais é da tentativa de democratização do acesso. Tem-se, em grande medida, duas grandes tendências. A primeira é aquela que eu falei da democratização do acesso relacionado a certas tecnologias, especialmente voltadas ao país do terceiro mundo, no sentido de contribuir para o seu desenvolvimento, essencialmente, e por outra, a preocupação no tocante a direitos de propriedade, copyright, que é algo importante para a dimensão de inovação tecnológica, que apesar de sim, o Estado ser um importante ator, inclusive em países liberais, no estímulo e recurso para a inovação, a inovação ela é fortemente feita por universidades, institutos de pesquisa e por empresas, que a defesa do copyright, do direito de propriedade, é um fator relevante para o estímulo e o benefício econômico dessa inovação. Então, essas duas grandes tendências, elas são positivas naquilo que compete à tentativa de criar um sistema internacional que seja propenso à inovação e ao acesso a essas tecnologias para o desenvolvimento coletivo. A grande questão é que existe uma variável que a gente nunca pode tirar da análise, que é o poder e o acesso e o compartilhamento de certas tecnologias e produtos tecnológicos é um atributo de poder importantíssimo nessa perspectiva. Por exemplo, se nós olharmos para a recente guerra no Irã, a questão da defesa aérea foi fundamental para a campanha aeroestratégica americana e israelense contra o Irã. Entretanto, o Irã, ao desenvolver tecnologias em diálogo com outros países no tocante à defesa antiaérea e, em particular, a fogos em profundidade, permitiu alterar o balanço militar do conflito, por exemplo. Então, ter acesso a certas tecnologias ou seu cerceamento impacta o poder relativo dos estados. Então, é por isso que é uma questão que, apesar de ser fundamental para o desenvolvimento, não se pode tirá-la do panorama da disputa de poder e competição que existe imanente no sistema internacional.
1: Agora, a gente não pode deixar de falar sobre como os Estados Unidos, né, nesse assunto tecnológico, vem tentando limitar o avanço chinês, né? Eu queria entender com você, assim, por que essa ação dos Estados Unidos com relação à China e de que forma a China está reagindo a essa tentativa de limitar, né, dos Estados Unidos de limitar o acesso do país asiático a essas, enfim, a esse desenvolvimento tecnológico?
0: A primeira coisa que a gente tem que colocar na mesa, Léo, é que os Estados Unidos entendem a China como competidor paritário, ou seja, é talvez o único país que de fato ameace a condição hegemônica americana. E um dos pilares que faz com que a China chegue a esse patamar de percepção por parte dos Estados Unidos é o seu rápido e veloz progresso tecnológico. Sempre é interessante lembrar que até meados dos anos 70, a indústria brasileira era maior, mais robusta e mais sofisticada do que a chinesa. O Brasil, nos anos 90 e 80, tinha um setor de software, em particular de hardware, na lei de proteção informática, que talvez fosse mais avançado com aquilo que a China tinha à época. Entretanto, nos anos 90, em particular de 2000 para cá, a China apresentou um salto quântico em relação ao seu progresso tecnológico, enquanto outros países como o Brasil se viram perdidos em problemas gerenciais e de desenvolvimento. Por que isso importa? Porque isso colocou a China na condição de rivalizar com os Estados Unidos pelo futuro do que se entende da Ásia Pacífico, em particular do leste asiático. Então, somado a esse fator, e a China tem um modelo tecnoprodutivo próprio, tem a capacidade de competir com os Estados Unidos em áreas sensíveis, né? Não apenas a inteligência artificial, mas também sobre outras matrizes energéticas e também na perspectiva de poder, em grande medida, se beneficiar da chamada divisão internacional do trabalho, em que a China acabou virando a fábrica do mundo. O que hoje, no contexto da pandemia e no contexto do acirramento dessa competição, é visto pelos Estados Unidos como uma vulnerabilidade estratégica. Então, se você considera todos esses fatores, e obviamente a China se torna a segunda potência militar do globo, fazendo com que tenha capacidade não apenas de projeção de poder internacional, mas no campo de uma força de apoio estratégico, espacial e cibernético. Então, para os Estados Unidos, isso é intolerável. Assim sendo, mesmo não havendo uma situação de guerra, existe uma situação de competição estratégica entre esses dois atores, o que faz com que os Estados Unidos utilizem a sua ferramenta de restrição ao acesso a tecnologias como instrumento voltado ao cerceamento e à redução da velocidade do crescimento chinês. E isso é feito especialmente em áreas como microchips, em outras áreas que são ligadas aí a tecnologias como inteligência artificial. São ferramentas que os Estados Unidos têm de tentar manter-se ainda a primeira potência do sistema dentro desses atributos de poder essencial. Agora, a China vem reagindo a isso há muito tempo. Primeiro, a China estruturou um sistema nacional de ciência, tecnologia e ensino. A China hoje conta com um sistema universitário que já rivaliza em número de citações internacionais. A China tem conseguido ampliar e muito a sua capacidade de inovação tecnológica internamente. A China tem conseguido não apenas fazer pesquisa básica, fazer pesquisa aplicada, mas transformar em produto e transformar em produtos exportáveis globalmente. E isso é algo muito forte, porque se chegou aqui no Brasil com a eletrificação automotiva, imagina no leste asiático, por exemplo. Some-se ao fato de que a China vem buscando também a diplomacia tecnológica, tópico que a gente tangenciou no começo da nossa discussão aqui. Ou seja, a China, para alguns casos e algumas tecnologias, ela é mais aberta no fornecimento de acesso ou controle de certas tecnologias, gerando uma relação de cooperação com alguns países que, em grande medida, podem tentar aventar mais para o modelo chinês relacionado ao desenho tecnológico. Então, se você entende esses aspectos, a China entende que a tecnologia é um dos pilares da competição estratégica e do reposicionamento de Pequim no mundo, somado também ao fato de compreender que a tecnologia e o seu domínio é algo essencial para a segurança e defesa da China. E isso, Léo, está muito claro quando a gente para ler documentos como o Livro Branco de Defesa Chinês, a exemplo da sua última edição. Por quê? Porque a China percebe que a guerra contemporânea, ela é moldada, entre outros fatores, pelo elemento tecnológico, sendo necessário para a China não apenas fazer o catching up tecnológico, mas ter meios de transformar esse futuro espaço de batalha com as suas tecnologias. Não é à toa que a China hoje em dia corre para ter capacidade de criação de enxames de drones, a China corre para ter capacidades de cada vez mais integrar a robotização na guerra com a inteligência artificial, e a China, por sua vez, integra isso em plataformas e sistemas de armas ainda no momento experimentais. Então, se a gente considera todos esses aspectos, a tecnologia está no meio.
1: Perfeito. Agora, Augusto, na sua avaliação, a diplomacia tecnológica será o principal fator de definição das relações internacionais nas próximas décadas, nos próximos anos? Enfim, queria que você explicasse um pouco se pode ser ou não esse fator de definição.
0: Olha, de fator definitivo, eu não diria como um elemento monocausal, mas que ele vai ser fundamental nessa construção da diplomacia, da competição internacional, sim. E por que, Léo? Quem está escutando aqui o Intriga Internacional vai estar escutando ou do seu computador ou de um celular, integrado no carro, preso no trânsito, ou escutando isso no sofá em algum momento. Ou seja, vai estar escutando a gente através de um aparelho tecnológico que tem um hardware, que tem um software, que tem uma linguagem e que tem um produto. E esse produto é feito por alguém, por empresas protegidas, por algum país e direito autoral. Se você considera todos esses fatores, a nossa realidade, a forma com que a gente cria, consome, e pensa é estruturada através de inventos tecnológicos. Então, quem tem acesso à construção e à inovação tecnológica e à conversão disso em produto tem, potencialmente, uma moeda de poder muito relevante. Por exemplo, é muito diferente você pensar um modelo de logística amparado no modelo americano de carro a combustão com grandes SUVs de você pensar um modelo de locomoção com carros menores eletrificados com modelo chinês, entendeu? Isso apenas dando um exemplo caricato em relação a como o consumo de certas tecnologias afeta como a gente vive, pensa e produz, essencialmente. Então, isso é muito importante porque a tecnologia é um dos pilares construtores da realidade, não apenas no sentido material, da produção de riqueza e circulação, mas também mental, relacionada a como a gente pensa. E aí, no como a gente pensa, a gente tem, obviamente, redes sociais e a própria internet e os navegadores, que, por definição, não são livres. Eles têm vieses de posição, vieses ideológicos, tendências, baseado no ser humano que produz o código desses sistemas. Então, obviamente, a questão tecnológica ela não é a única a estruturar esse futuro, mas ela é parte fundamental na disputa de futuro e de corações e mentes entre Estados Unidos e China.
1: Perfeito, Augusto. Olha, eu queria muito agradecer a sua participação no Intriga Internacional de hoje. Eu acho que tanto eu quanto todos os nossos ouvintes puderam acompanhar o nosso programa, gostaram bastante da sua participação. Já vou deixar aqui um convite, tá? Para uma próxima oportunidade, se você puder participar aqui com a gente. Agradeço em nome da equipe aqui da Sputnik, também da Rádio Metropolitana. Muito obrigado, Augusto, por ter aceito o convite e participado hoje aqui com a gente.
0: Eu que agradeço o convite de mais uma vez poder conversar contigo, Léo, e com todo o público do Intriga Internacional, que é um projeto belíssimo. Conte comigo sempre. Uma excelente semana a todos os ouvintes.
2: Destrinchando.
1: O Intriga Internacional de hoje tem o prazer em receber João Rafael Moraes, ele que é doutor em ciência política pelo IESP-UERJ, mestre em estudos estratégicos e historiador pela UF e professor do Instituto de Estudos Estratégicos, também da UF. Olha, João Rafael, muito obrigado por aceitar o nosso convite. Em nome da equipe da Sputnik e também da Rádio Metropolitana, eu agradeço. Seja muito bem-vindo, é um prazer tê-lo aqui com a gente.
3: Leonardo, boa tarde a todos os ouvintes também. Grande prazer meu estar aqui.
1: João Rafael, olha, eu queria entender com você o seguinte, olha, como a diplomacia tecnológica redefiniu a relação entre China e Estados Unidos? Se a gente olhar o mundo atual, a gente vê que há uma disputa tecnológica entre esses dois países. Queria entender um pouco com você como que a diplomacia tecnológica tá nessa relação.
3: Olha, Leonardo, eu acho que há uma série de redefinições em curso. O mundo está mudando bastante, né? E rápido. Então, a gente sai de uma época que a gente normalmente chama de pós-Guerra Fria, que está se convertendo em alguma outra era, algum outro cenário que ainda carece de alguma definição, né? A gente está no meio de uma, do que parece ser realmente uma transição de uma ordem internacional que tinha certos fundamentos, certas características, para alguma outra que traz alguns elementos que nos relembram ordens anteriores, mas que essencialmente vai ser algo novo, né? Embora traga, passa a trazer, abrigar características já conhecidas de momentos históricos anteriores, sempre é alguma coisa diferente. A história não se repete, ela não volta, né? Então a gente está em face de alguma coisa que é imprevisível, que é imponderável e que apresenta algumas coisas que nos relembram épocas anteriores, mas que vão se combinar de alguma coisa em algum produto que vai ser historicamente diferente. E por que eu estou falando isso? Porque a ordem da qual nós estamos aparentemente saindo, que é essa ordem pós-Guerra Fria, ela se caracterizou muito por uma certa, muitas vezes mais aparente do que concreta, né, do que real, mas por uma certa diluição das questões estratégicas, geopolíticas, né? Então, a frase da campanha do Clinton, na época, que era "It's economy, stupid", né? É economia, seu idiota. Quer dizer, tudo virou uma questão econômica, trabalhada nas disputas comerciais, inclusive pelos aparelhos institucionais internacionais, fóruns como a OMC, vários outros fóruns da ONU, fóruns econômicos regionais. Então, a impressão que dava é que a humanidade estava entrando numa era após a superação da Guerra Fria, né, que nos apresentou o horizonte pior possível, que era a aniquilação da humanidade numa guerra nuclear. E é importante a gente lembrar disso, porque isso era algo muito concreto no imaginário das pessoas, né? Bunkers eram construídos, as pessoas viveram nisso durante meio século. Depois da Guerra Fria, a sensação de alívio, de superação disso, e a nova ordem se redesenha baseado nesses critérios, né, que a gente chama de globalização durante tanto tempo, e de uma redefinição de disputas para outras veias, que não a militar, mas comerciais, etc. E agora a ONU Internacional novamente se apresenta voltando a essas dimensões mais duras, né? As potências voltam a usar dispositivos militares cada vez com menos constrangimentos, com menos necessidade de legitimação, e no meio disso está a disputa entre China e Estados Unidos como talvez o epicentro político ou geopolítico dessa transição, com a China ascendendo rapidamente e colocando em xeque a influência dos Estados Unidos, a presença dos Estados Unidos, né? Essa geopolítica global dos Estados Unidos, como única potência de uma geopolítica realmente global na história, né? Muito mais presente, influente, com muito mais projeção de poder do que o próprio Império Britânico 100 anos antes. Então, isso está em xeque, isso gera fricções que vão atravessar várias regiões, vários cenários, o próprio caso no Irã, também passa pela disputa entre China e Estados Unidos, na América Latina, as ações dos Estados Unidos na Venezuela passam pela disputa com a China e por outros fatores, evidentemente, mas também por essa disputa que está no centro de tudo. Então, essa dimensão tecnológica da disputa, ela dá um salto qualitativo, que antes era uma disputa comercial, que se manifestava através de fóruns, brigas tarifárias, e, claro, as próprias ações unilaterais de cada ator, né? A capacidade, por exemplo, dos Estados Unidos de sancionar a China, parceiros da China, e essas sanções, elas se projetam também nos parceiros e aliados dos Estados Unidos, que passam a adotá-las. Quer dizer, eram ainda dispositivos, embora não tão softs, ainda indispostos a flertar com alguma linha mais dura de ação, né? Que a gente poderia claramente chamar de militar. Quando a disputa vai para a disputa mais tecnológica, já começa a flertar com outros setores, como defesa, segurança nacional, porque você começa a entrar num ambiente tecnológico de informática, aí entram as questões específicas de semicondutores, tudo isso se reflete em capacidade de defesa, né? E com a China se rearmando rapidamente, os Estados Unidos claramente preocupados com isso, e seus aliados regionais na Ásia-Pacífico também, uma postura de rearmamentismo, como o Japão, por exemplo, até a Austrália, Filipinas e outros, toda essa questão tecnológica acaba sendo muito sensível para a questão de defesa. Então você tem um salto qualitativo na disputa. Ela já começa a afetar com meios de aplicação de força na política. Aí a gente já caminha para um outro cenário, né? Uma zona de guerra, etc. Porque todos esses elementos da disputa tecnológica, IA, semicondutores, vários outros, provavelmente ainda vai conversar mais aqui, eles têm impacto direto no campo de batalha, na capacidade de ser efetivo, né? Derrotar um oponente no campo de batalha, e já alguns laboratórios em curso na Ucrânia, no próprio caso do Estreito de Hormuz, no conflito ali em torno do Irã. Então, a gente está também vivendo uma redefinição na própria aplicação da força no campo de batalha, com os drones, com a IA, o impacto que isso está causando, né, nas estratégias, em todo o operacional militar. Então, essas disputas acabam se tornando algo estrategicamente crítico, né? Diferente do cenário anterior comercial, que embora, evidentemente, quando a gente fala de economia internacional, a gente não pode alijar a política, a geopolítica, a estratégia, mas era uma certa impressão, né, que a propaganda neoliberal nos passava, de que essas coisas podiam ser apartadas, mas é fato que jamais puderam ser apartadas. As disputas comerciais também tinham viés estratégico para as grandes potências, e elas só não eram muito explícitas em conduzi-las assim, mas sempre tiveram, inclusive fóruns internacionais, instituições internacionais, sempre foram em alguma medida também manietadas, né, por essas grandes potências, para defender suas políticas industriais, por exemplo. Vide as disputas do Brasil com os Estados Unidos na OMC, né, com relação à política agrícola ou com a União Europeia, como o poder desses países às vezes se faz valer, né, em disputas mais desiguais e contendo a capacidade dos países mais fracos, né, estrategicamente, de contraporem isso, e daí a necessidade desses países se agruparem em blocos, etc. Enfim, então o sistema internacional jamais deixou de ter a veia estratégica, né, nos conflitos políticos, nos contenciosos econômicos, mas agora a gente caminha, a gente transita para uma outra linha, né, para um outro quadrante, onde isso fica muito mais explícito e escancarado. E quando a gente está falando de tecnologia, no momento em que guerras estão acontecendo e estão sendo travadas com fatores disruptivos no campo de batalha, que estão alterando o equilíbrio de forças, que estão dando a atores mais assimétricos um poder que não se imaginava, o caso da Ucrânia, do Irã, né? Eu estou chamando a Ucrânia de assimétrica, apesar dela ter forças armadas convencionais, porque existe uma assimetria, apesar do apoio da OTAN também equilibrar um pouco o jogo, e ainda assim é bastante assimétrica a relação entre a OTAN e as forças armadas russas. Mas o uso de drones, né, o uso de outros dispositivos mais irregulares de combate, vão equilibrando e vão causando desafios às forças armadas convencionais que não se imaginavam antes. desse cenário.
1: Perfeito, João Rafael. Agora, quais são, quando a gente pensa nos instrumentos de diplomacia tecnológica utilizadas por China e Estados Unidos, quais são esses instrumentos utilizados hoje?
3: Tem alguns que já vêm, né, de antes, que sempre foram usados. Eu acho que esse é um conjunto de instrumentos bem amplo, né? A gente, do lado americano, a gente pode pensar nos controles maiores de exportação. Você vai ter cada vez mais interferência do Estado, né? Então, por exemplo, os recursos críticos nessa disputa, que podem municiar mais o seu antagonista a ter mais influência ou a repelir a sua influência, no caso da China, você vai ter o controle de exportações semicondutores, por exemplo. Os Estados Unidos estão tentando dificultar a chegada desse tipo de insumo na China, equipamentos críticos de uma maneira geral, né? E eles vão fazer também através de sanções, vão restringir de presença de empresas chinesas, né, no Ocidente de uma maneira geral, tanto nos Estados Unidos como nos seus aliados, e vão, claro, também ter uma política mais ativa de subsídios industriais para tentar se reindustrializar, porque acho que essa é uma das grandes questões que atravessam hoje a política americana, né, uma certa reindustrialização, inclusive com relação à questão dos chips e semicondutores, porque os Estados Unidos dependem muito de Taiwan, e Taiwan está ali numa geopolítica criticamente estratégica próxima da China, e talvez não seja mais possível os Estados Unidos atuarem ostensivamente ali para tentar manter Taiwan ainda dentro da sua órbita estratégica, né? Acho que o caso do Irã está demonstrando uma vulnerabilidade na capacidade de projeção de poder dos Estados Unidos. Nunca antes vista. Pode ser um ponto de inflexão mesmo. E isso vai se aplicar, vai ter impactos na maneira como a relação entre China e Estados Unidos vão sendo conduzida, vai sendo conduzida, né? Porque fica claro que os Estados Unidos talvez não tenham a capacidade de projetar poder sobre Taiwan, em defesa de Taiwan contra a China, que se imaginava. Então isso preocupa Taiwan, abre os olhos da China, redimensiona tudo isso. Enfim. Então, a política americana vai ter que ser algo mais indireto com relação a Taiwan. E isso implica numa capacidade de projetar, talvez, uma capacidade de autonomamente produzir esses chips, né? Os Estados Unidos estão trabalhando nisso, inclusive, mas não é uma coisa que você vai fazer rapidamente, é um projeto de longo prazo. A China também, trabalhando para isso, para não depender de Taiwan, quer dizer, os dois lados vão buscando, à sua maneira, uma política industrial mais agressiva, né? A China já faz isso há muito tempo, os Estados Unidos despertaram para esse problema agora, para a necessidade, principalmente com a questão dos semicondutores, né, de serem capazes de produzir isso. Então, Trump já até emitiu um decreto lá para acelerar isso, enfim, uma industrialização nesse sentido. E também do lado chinês, mais especificamente, vai aumentar a presença do Estado na direção econômica da China, já é grande, né, já é o grande diferencial deles em relação aos Estados Unidos e outros países capitalistas, mas isso tende a aumentar, né, porque se eles precisam também industrializar e se tornarem mais autônomos, é um paradoxo, né? Porque à medida que os Estados Unidos cerceiam a capacidade da China comprar, emular, né, importar esses materiais ou quaisquer outros que sejam, isso dá um incentivo ao Estado chinês para se tornar autônomo. Então, a consequência disso é através das famosas políticas de substituição de importações. É isso. A Rússia está fazendo a mesma coisa em relação a uma série de ativos e insumos que foram sancionados depois da invasão da Ucrânia, e ela aprendeu a produzir isso e se torna menos dependente. Então, claro, você pode ser bem sucedido ou não nesse processo, né? Você pode conseguir ou não. Mas se você conseguir, é o famoso tiro que sai pela culatra. No caso da China, tudo indica que o tiro americano vai ser pela culatra, né? De tentar cercear a chegada desses semicondutores, dos chips, etc., porque a tendência é que a China desenvolva a capacidade própria de produzir, eles estão trabalhando nisso, ainda com algumas limitações, mas estão avançando. Então, acho que os principais instrumentos, né, respondendo mais objetivamente a sua pergunta, são esses, né, os de sempre, sanções, políticas de alianças para tentar afastar certos países estratégicos, críticos do seu antagonista, do seu oponente, e, mais internamente, uma política industrial, né, mais robusta, capaz de produzir mais autonomia. Então é isso, né, do cenário de globalização que produziu a própria desindustrialização nos Estados Unidos, que diversificou a economia e a produção em cadeias globais, onde você tem uma interdependência maior entre os estados, a gente vai voltando para um cenário onde os países começam a olhar mais para dentro e a entender que soberania e segurança nacional dependem de autonomia tecnológica. E, inclusive, esse é um debate que é criticamente importante para o Brasil. Acho que a sociedade brasileira tem que começar a despertar para esse problema, para esse debate da soberania tecnológica, porque isso se associa criticamente ao problema da defesa, da segurança nacional, e está claro, cada vez mais evidente que as condições que o mundo está apresentando no horizonte desse século não são as melhores, né, para a gente abdicar desse tipo de discussão.
1: Perfeito, João Rafael. Aproveitando que você entrou um pouco nessa seara, eu queria entender o porquê a tecnologia se tornou um dos principais campos de disputa entre essas duas potências. Você já falou um pouquinho, inclusive, na primeira resposta, sobre a questão da segurança, do poder, enfim, eu queria entender um pouquinho por que a tecnologia tecnologia se tornou tão fundamental? Assim, acredito que tenha muito essa relação da defesa, do poder, enfim, queria que você explicasse um pouco pra gente.
3: É, sempre foi, né? Historicamente, se a gente pensar, por exemplo, o próprio domínio do Ocidente sobre o mundo, num recorte desde o colonialismo para cá, desde a era moderna, presença da tecnologia, a capacidade de projeção de poder político, sempre foi, né? Sempre foi uma coisa, essa relação sempre foi realmente, sempre houve uma sinergia entre essas coisas. De pensar no poder naval britânico, a maneira como isso deu à Inglaterra uma proeminência na exploração, no tráfico negreiro, por exemplo, e o tipo de ativo que isso gerou na economia britânica, que ensejou a própria Revolução Industrial. Então, poder político e poder tecnológico, a capacidade de fazer a guerra, ela demanda duas coisas muito grandes. Quer dizer, demanda muitas coisas, nada é mais complexo do que a guerra. Mas a guerra demanda essencialmente duas coisas: muita vontade, né, política, mas do ponto de vista mais material, demanda tecnologia, demanda muita tecnologia e capacidade de mobilização nacional. Então, essas duas coisas são centrais para a guerra: logística. E sem tecnologia, você, se a gente pensar, por exemplo, as guerras totais do século XX, né, que mudaram o conflito e a geopolítica mundial, Primeira e Segunda Guerra Mundial, o impacto dos trens, o impacto dos alimentos em conserva, o impacto da indústria petroquímica alemã, que deu à Alemanha a capacidade durante a Segunda Guerra Mundial de ter petróleo sintético, borracha sintética, já que os alemães não tinham acesso a esses recursos, já não era um acesso fácil, dependia de aliados. O petróleo alemão, por exemplo, vinha de Proeste, lá na Romênia, e era uma região de disputa com os russos, e em 43 os alemães perdem aqueles campos. Então, a tecnologia deu à indústria bélica alemã, deu às forças armadas alemãs uma sobrevida de 2-3 anos, na guerra que não teria, se eles não tivessem a indústria petroquímica de excelência que eles tinham. Então, a relação entre tecnologia e guerra é crítica, né? A questão é, politicamente, você tem que ter muito claro, se é uma gestão política, para o seu Estado, quais são as suas necessidades mais críticas e quais são as dos seus possíveis antagonistas. E tudo isso é a estratégia relacional. Toda a estratégia é em relação a alguém. Alguém e as capacidades desse alguém. Então, hoje, com tudo que se apresenta no campo de batalha, é fundamental estar na fronteira tecnológica, né? Se você está na iminência ou está em face de uma situação, uma competição com algum outro ator, é necessário que você tenha capacidade de lidar com a eventual ameaça que ele te apresenta. Então, tecnologia vai ter a ver essencialmente com isso, com a sua capacidade militar, produtividade industrial, controle de dados. A China, por exemplo, está tendo no Irã um laboratório, né, ali no Golfo Pérsico, do que os Estados Unidos estão fazendo, onde ela está testando seus equipamentos, sem o ônus de estar diretamente em guerra, prestando expertise para o Irã e vendo qual é a capacidade de seus sistemas antiaéreos, por exemplo, operados pelos iranianos, de lidar com os ativos estratégicos dos Estados Unidos, que são essencialmente seus eventuais antagonistas amanhã ou depois, né? Então, tem tudo isso, e tudo isso vai gerando dados. Então, o controle de dados é importante também. Dados sobre o inimigo, o seu eventual inimigo. Aí tem a questão de IA, inteligência artificial, e a maneira como os equipamentos estão cada vez mais autônomos, o que enseja outras discussões ainda, né? Mas com relação ao avanço da IA, claramente nós todos estamos sendo um laboratório de dados para o desenvolvimento dessas tecnologias, né? Para vigilância, etc. Vigilância no campo de batalha, eventualmente até controle, administração de uma região ocupada militarmente, a maneira como a IA nos produz dados sobre cada indivíduo, sua localização, seu comportamento, vai ajudar muito em eventuais ocupações de área. Os russos já estão usando isso na Ucrânia, no Donbás. Então, questões de vigilância e segurança, e claro, até a própria autonomia econômica também se relaciona com isso, né? Porque a economia também passa por questões tecnológicas com relação a transporte, toda a logística de extração de insumos críticos, como o próprio petróleo. Então, é complexo, né? Porque todas essas questões se conectam numa disputa que vai ser essencialmente política, mas que vai se desdobrar em todas essas fronteiras. E cada ator vai ter que ter capacidade de gestão múltipla, né, dessas fronteiras. Então, não é um desafio fácil. Antigamente, as questões eram um pouco mais simples, né? Havia menos tecnologias em disputa, os exércitos operavam de uma maneira um pouco mais simples, o fator, a violência cinética era mais humana, era carne humana, sendo que hoje você tem a guerra operando tecnologias cada vez mais sensíveis que demandam insumos, ativos cada vez mais difíceis, mais críticos. Aparece agora a questão das terras raras, minerais críticos, que é uma outra face dessa disputa, que também é muito sensível, né, para os dois lados, porque a China tem as maiores reservas e está negando o acesso aos Estados Unidos, né, em resposta ao que os Estados Unidos fizeram com relação aos semicondutores. E tudo isso pode ter um impacto severo. Já teve, por exemplo, no caso do Irã, a gente constatou uma dificuldade imensa dos Estados Unidos em repor em seus estoques de mísseis. Foi relação, eles queimaram munições, e isso demonstrou, revelou uma vulnerabilidade americana com relação à sua capacidade, sua musculatura, não apenas, porque a questão não é você começar uma guerra, projetar um poder imenso, disparar um monte de mísseis no seu inimigo. A questão é, se o seu inimigo consegue resistir, você consegue manter o ímpeto, você consegue sustentar uma campanha longa, como as guerras do século XX, por exemplo, que duravam anos, com a desindustrialização em curso desde a globalização e o neoliberalismo, é possível a máquina militar americana hoje manter uma campanha longa com um adversário ainda que assimétrico como o Irã? Então, a queda dos estoques de mísseis americanos a níveis criticamente preocupantes, inclusive reduzindo, né, esses ativos em outras regiões sensíveis, como no Ásia-Pacífico. Os Estados Unidos transferiram vários equipamentos muito importantes dessa região, que inclusive ajudavam a proteger a Coreia do Sul, Taiwan, de lá para o Golfo Pérsico. Isso vai mostrando que a capacidade de projeção de poder dos Estados Unidos ou de sustentação da sua hegemonia, do seu complexo geopolítico, militar, é um cobertor curto, né? E vai dando a dimensão, o tamanho desse cobertor. E os inimigos estão de olho, estão observando. Então, enfim, a tecnologia está no centro disso, porque essa incapacidade de repor os estoques de mísseis tem a ver com a dificuldade de encontrar os minerais críticos, que são essenciais na produção, estão com relação direta entre uma coisa e outra. Então, os chineses negam, fecham essa torneira, e os Estados Unidos têm que buscar outras alternativas. Daí, o Trump olha tanto para a Groenlândia, por exemplo, ou para o Brasil, que são outras fontes muito próximas, geopoliticamente, dos Estados Unidos, de obter um acesso a esses minerais e se livrar da dependência dos minerais que vinham da China. Né? Apesar de toda a guerra comercial, há uma relação comercial entre ambos. Me lembra um pouco a invasão alemã da Rússia em 22 de junho de 1941, quando os alemães invadem a Rússia. Trens russos estão cruzando a fronteira na direção da Alemanha, levando petróleo, trigo, uma série de coisas. Né? Então, por mais que haja uma disputa comercial, existe uma interdependência econômica entre China e Estados Unidos, que vai se reduzindo cada vez mais, à medida que os dois atores vão entendendo que precisam buscar cada vez mais autonomia. Então, isso vai levando a um esvaziamento dessa interdependência. É uma tendência progressiva e vai aumentar as zonas de conflito, as zonas de fricção entre os dois.
1: João Rafael, hoje, quais são as tecnologias que estão no centro dessa disputa? São os semicondutores, telecomunicações, inteligência artificial? Quais delas são o centro dessa briga entre Estados Unidos e China?
3: Você já falou duas, né? Semicondutores e inteligência artificial. Certamente, semicondutores são base, né? Para tudo, né? Desde os celulares até os mísseis, todos os sistemas inteligentes. Praticamente nenhum equipamento moderno hoje funciona sem isso. Então tem a ver com a própria IA, né? Tem a ver com defesa, o automóvel que você diz, data centers, telecomunicações, enfim, semicondutores são, assim, eu diria, essenciais, né? É o petróleo tecnológico, é a liga. A IA, claro, combina questões de software, dados, os chips, e isso está cada vez mais crítico no poder militar. Cada vez mais o poder militar vai ser dependente de sistemas autônomos, e que, como eu já adiantei, levanta outras questões, mas com relação ao pragmatismo mesmo da coisa, eu acho que a disputa vai ser cada vez mais acirrada em relação a isso, porque esses sistemas vão dar mais capacidade de eliminar alvos, né, sem arriscar a vida de quem está eliminando. Então você opera à distância, a guerra vira um videogame e tal. A gente tem visto muito isso, inclusive, na faixa de Gaza. As forças gerências usam, basicamente, drones, às vezes, para eliminar alvos humanos a uma distância segura para os seus operadores. Né? Tem também espaço para telecomunicações, que também é central, inclusive para a guerra. Não sei se você lembra, mas muitos alvos humanos, inclusive generais russos, foram eliminados na Ucrânia, né? Localizados pelo GPS do telefone, usando celular ou WhatsApp. Aí depois a Rússia parou de usar esses dispositivos e tiveram que reinventar suas comunicações. Os próprios drones hoje estão tendendo a usar mais cabos de fibra ótica, né, que não geram sinais de rádio e não podem ser, inclusive, então detectados, abatidos por sistemas antiaéreos mais tecnológicos. Então viram uma pipa, né, um negócio mais rudimentar, analógico, mas funciona, chega no alvo sem ser visto e elimina. Então acho que as questões de comunicações estão no alvo disso, né, sinais de rádio, 5G, futuro 6G, redes, cabos, satélites, enfim, todo equipamento que gera alguma conectividade. Tem também a questão da computação quântica, também é uma coisa que os dois lá estão desenvolvendo, também vai dar um upgrade na capacidade desses sistemas. Essa é uma discussão ainda bastante incipiente, pouco tem se falado, né? Vai dar um impulso também aos sistemas de inteligência artificial, mas está muito em estágio inicial, mas tem potencial para melhorar os sistemas de criptografia, que hoje é difícil hoje um sistema de criptografia ser inquebrável, como era, por exemplo, na Segunda Guerra Mundial, né, que os aliados criptografaram o sistema alemão, mas os alemães nunca descobriram isso. Hoje seria praticamente impossível, né? Essas ações de inteligência contra inteligência hoje, com toda a tecnologia de informática que se tem disponível, dura muito pouco. A janela que você tem quando criptografa, alguém descobre alguma vulnerabilidade no outro, se fecha muito rapidamente. E a computação quântica talvez gere, para quem tiver a dianteira nela, uma janela maior. Então percebe várias disputas que vão ali, cada um está tentando, como uma partida de futebol, né? Um se defende, outro ataca, um se defende. Então, como eu disse, também tem as questões de tecnologia verde, e também produzem um soft power numa era de aquecimento global, então a China tem investido muito nisso também, né, de diminuir a questão do carbono. Eles projetam para até 2030, se não me engano, que 25% da sua matriz energética seja toda fora do petróleo e gás e carvão, né? E tem a questão das baterias também, né? Os carros elétricos, celulares, painéis solares, a China também investe muito nisso. Então, acho que o centro da disputa não é uma ou duas tecnologias isoladas, né? Mas todo um ecossistema tecnológico.
1: Perfeito, perfeito. Agora, João Rafael, que lição a diplomacia internacional pode tirar dessa disputa tecnológica entre essas duas potências para evitar que essa, digamos, competição se transforme de fato em um conflito?
3: Essa é uma das perguntas de US$1 milhão. Eu acho que os espaços para a diplomacia têm sido reduzidos em várias situações internacionais, porém, nesse caso especificamente, a diplomacia ainda tem contado com um amplo espaço. Eu acho que, apesar de tudo isso que a gente está conversando aqui, as relações ainda são muito diplomáticas, muito funcionais diplomaticamente. Diferente, por exemplo, do caso entre a Rússia e a Europa, né? Entre a Rússia e a Ucrânia, que já estão em guerra. E, claro, a diplomacia continua, mesmo durante a guerra. Essas coisas não se excluem. Mas a política e a guerra têm uma relação tão sinérgica que, mesmo durante a guerra, você ainda conversa, pode conversar com seu inimigo. Isso está acontecendo, né? E o Putin, inclusive, está diante de uma encruzilhada, né? Ou escalar mais, ou realmente tentar alguma conversa de paz. Então, é uma posição bem vulnerável. Mas entre a Rússia e a Europa, de uma maneira mais geral, as opções diplomáticas estão cada vez mais esvaziadas. É muito visível. Mas entre China e Estados Unidos, apesar de toda essa atenção, de todo esse noticiário, de tantas áreas de contato, de fricção, né? Apesar disso tudo, a diplomacia ainda funciona. Canais diplomáticos muito ativos. Trump acabou de voltar de uma visita à China, onde foi recebido com pompas, né? Os chineses também são bastante espertos nisso, amaciaram o ego dele e houve muitas conversas. Enfim, eu acho que fica uma lição de que tudo isso, por pior que seja a relação, por piores que sejam os interesses, por mais antagônicos que os sejam, e entre China e Estados Unidos há um antagonismo muito crítico, né, com relação à influência americana na Ásia-Pacífico e a rejeição que a China tem em relação a isso, se projeta para expulsar. Então existe, de fato, um conflito estratégico. Apesar disso, a diplomacia ainda pode atuar e, quem sabe, evitar um conflito. Mas é necessário que haja vontade política para isso, que haja um interesse nesse engajamento diplomático. E no caso da China e dos Estados Unidos, eu acho que há também, porque a guerra não funciona bem para nenhum deles. É uma situação que não seria hoje ideal para nenhum dos dois lados. Nem a China está pronta também para encarar um conflito com os Estados Unidos, né, na Ásia-Pacífico, um conflito que poderia ser uma guerra em torno de Taiwan ou não. Nem os Estados Unidos também estão num bom momento para projetar poder. Aí passa pelas questões internas, domésticas. Eu acho que o Trump está numa situação vulnerável, principalmente pós-Irã. Domesticamente está preocupado agora com as eleições de meio de mandato lá, onde provavelmente o Partido Republicano vai sofrer uma derrota. E a China está preocupada em manter o seu soft power, em manter o seu realinhamento, ou renascimento, como eles gostam de chamar, no sistema internacional, como uma potência pacífica, né, com um discurso pacifista, sem soar agressiva, sem relembrar a Alemanha, quando apareceu no mapa da Europa, quer dizer, comparações que alguns autores já fizeram. A China trabalha muito diplomaticamente. Eu diria que essa diplomacia da relação entre os dois é mais mérito dos chineses do que dos americanos, porque os Estados Unidos, sob o Trump, têm sido mais agressivos com relação ao discurso. E os chineses é que têm trabalhado para botar panos quentes, né, para convidar para conversas, para tentar intermediar por canais mais diplomáticos. Isso tem sido um movimento muito específico, muito singular dos chineses, né? O Xi Jinping tem uma capacidade de diplomacia presidencial, inclusive, muito refinada, aparentemente, né? Então, eu acho que do ponto de vista geral, global, né, uma lição mais geral para a diplomacia, eu acho que fica essa ideia de que a conversa, sempre é possível buscar a conversa, né, em qualquer cenário. Mas é claro que cada caso é um caso e depende do grau de antagonismo, da vulnerabilidade de cada um também para se expor num conflito ou não. Acho que, no fim, infelizmente, a conta acaba sendo um pouco mais pragmática, né? Um ator, quando tem uma conta de custo-benefício para ir à guerra muito favorável, provavelmente ele vai. E às vezes ele acha que a conta é favorável, e na prática não se revela tão favorável, como é o caso do Putin. Então, talvez o caso da Ucrânia seja uma lição mais poderosa do que o caso da China e Estados Unidos, porque China e Estados Unidos ainda é uma questão potencial, né? O possível desdobramento de um conflito entre os dois, o que tipo de resultados, tipos de ônus e bônus poderia trazer para cada um deles. Mas no caso da Rússia, já é bastante visível que talvez a linha de ação do Putin lá com a invasão não fosse a melhor, né, naquele momento. É uma hipótese, né? Eu acho que há várias maneiras de olhar aquela invasão, aquela situação, mas eu acho que o caso concreto da Ucrânia já revela que às vezes o cálculo que você faz com relação ao uso da força não se concretiza, né? A realidade da guerra é muito dominada por fatores anímicos, imponderáveis. Então, eu acho que a maior lição para a diplomacia é a boa e velha lição de sempre. de que a guerra é uma coisa muito imprevisível, muito perigosa e deve ser sempre a última opção. Nunca deve ser pensada de maneira translocada, né? De maneira impulsiva, como, por exemplo, né? Outra lição importante, o que os Estados Unidos acabaram de fazer no Irã. É uma decisão mal calculada e que está trazendo muitos prejuízos aos Estados Unidos e seus aliados. Claro que aos iranianos também, né? Sofrendo ataques, enfim, mas é muito evidente o desgaste que isso causou em quem atacou, o desgaste político também no Netanyahu, em Israel, etc. Então, acho que a lição maior é dos conflitos que já existem, porque eles realmente fazem sempre a gente relembrar dos perigos da guerra, né? Que a guerra não deve ser uma opção leviana. A guerra não é algo efêmero, não é algo simples de se fazer. É algo muito complexo que demanda muito cuidado. E os chineses parecem ter muita consciência disso e conduzem dessa maneira. Os Estados Unidos nem tanto, né? Também assim como a Rússia.
1: Perfeito, João Rafael. Olha, muito obrigado por ter participado do Intriga Internacional com a gente. Tá? Acho que foi muito esclarecedora a sua participação. Importante para a gente entender um pouco o momento que a gente vive, né? Até brincava aqui com a nossa produção antes do programa começar. Há 4, 5 anos, a gente não imaginava a inteligência artificial do jeito que ela está hoje, né? A gente não podia imaginar que seria dessa forma. E esses avanços são importantes para a gente entender também a nível de geopolítica, enfim, é importante a gente ter esse espaço para conversar, para debater. Com certeza a sua participação foi muito importante aqui. Então, João Rafael, eu queria muito agradecer em nome de toda a nossa equipe e já deixar aqui um convite para você retornar ao nosso programa no futuro para a gente conversar mais sobre esse assunto. Mais uma vez, obrigado, seja sempre muito bem-vindo e até uma próxima.
3: Eu que agradeço. Sempre muito bom conversar com vocês da Sputnik. Leonardo, contem sempre comigo.
1: O Intriga Internacional de hoje vai ficando por aqui. Agradeço a você que ficou com a gente até o final de mais esse episódio. 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
1: 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Residência do Czar é reformada pela Imperatriz Isabel. No último dia 30 de junho de 1756, foi concluída a reforma do Palácio de Catarina, principal construção localizada na aldeia do Czar. Esse terreno em São Petersburgo que abriga diversas construções relacionadas ao imperador da Rússia. Saiba mais sobre essa reforma e a história do Palácio de Catarina em instantes com Virada de História.
2: Trabalhadores do campo, já poderão então ser concretizados.
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1: E aí, apaixonados por história, beleza? Pedro Henrique Lima na área pra gente revirar um passado desse palácio histórico na Rússia, palácio que reflete a opulência dos Romanovs e também do Império Russo. Quem mandou construir o Palácio de Catarina foi o imperador Pedro o Grande, para a esposa dele, Catarina I. Isso aconteceu lá no começo do século XVIII. Mas ao longo dessa época, esse palácio foi ganhando cada vez mais importância conforme passavam os diferentes czarados, até chegar então na Imperatriz Isabel, que em 1756 chama um arquiteto italiano para reformar esse espaço, aumentando consideravelmente o tamanho do palácio. E aí, no final do século XVIII, a famosa Imperatriz Catarina II, Catarina a Grande, também faz outra reforma nesse palácio, que passa aí a ser residência oficial dos czares. Hoje a gente vai contar um pouco sobre esse processo, as reformas realizadas por esses imperadores e o que isso refletia, né, em matérias de política, em matérias de opulência, a situação do Império Russo na época. Bom, e agora eu tenho o prazer em receber aqui no podcast o Alexander Zebit. Ele é doutor em História de Relações Internacionais e Política Externa pela Academia Diplomática do Ministério das Relações Exteriores da Rússia. Alexander, seja mais que bem-vindo ao Virada de História, tudo bem?
3: Tudo, muito obrigado pelo convite.
1: Imagina, desde já agradeço aí a sua participação. Alexander, em 1710, o Czar Pedro presenteou a futura esposa Catarina I com uma mansão chamada Tsarskaya Miza. Quando e como foi executada essa construção que depois viria a ser o famoso Palácio de Catarina?
3: Acontece que isso aconteceu de uma maneira simbólica. Esse território, essa terra, ela acabou de ser conquistada pelo Czar Pedro II, Pedro I o Grande, né? Porque antigamente pertencia à Suécia também, aos príncipes bálticos, né? Então foi um território que a Rússia conseguiu conquistar, e aí nesse local foram criados várias povoações, mas sobretudo a própria cidade de São Petersburgo, que foi colocado em 1703, foi fundado em 1703, à margem do rio Neva.
1: E o Czar Pedro, ele trouxe uma série de inovações e reformas para o Império Russo. Ele é conhecido, inclusive, como um dos principais responsáveis pela consolidação de uma identidade russa durante o governo dele. A arquitetura fazia parte dessas reformas, dessas inovações?
3: Para falar a verdade, ele se dedicou mais às questões militares, à frota. Ele trabalhou como armador, né, na Dinamarca. Na época, ele foi incógnito para Dinamarca e ali aprendeu a própria profissão, foi a construção de navios. Então, de lá ele trouxe esse know-how, esse saber, que transferiu também para depois os construtores da Marinha Russa. Mas esse prédio, que foi essa mansão que ele deu de presente à sua esposa, Catarina, foi algo muito simples, né? Isso não foi uma construção específica e não foi tão suntuosa e linda como ela se tornou.

0: ou depois. Então foi algo de 16 salas, mais ou menos, à margem do Rio Neva.
1: E você acha que seria legal também a gente falar sobre a própria Catarina I da Rússia, né? Já que a Catarina mais conhecida é a Catarina II, a Grande. Quais as origens da Catarina I e como que ela se torna imperatriz da Rússia?
0: Acontece que a Catarina I foi a segunda esposa do Pedro I, o Grande, né? Eles não foram casados em termos religiosos, né? Ele conheceu ela, foi amante dele, né? Ela teve origem simples de uma família polonesa, lituana. O sobrenome dela foi Skavronska, o nome era Marta. Ela recebeu o nome de Catarina quando ela recebeu esse nome em casamento, quando isso aconteceu um pouco mais tarde com o Pedro I. Então era uma pessoa que não tinha muita origem de nobreza, não era nobre, era de famílias que não tinham essas raízes, né, tão profundas e importantes, dinásticas. Portanto, era pessoa simples, Catarina I, né? Mas ela deu a ele filhos e filhas, né? E que depois se projetaram na história da dinastia dos Romanovs.
1: E pensando na geopolítica da Europa na época, entre as diferentes monarquias, qual que era o status, a situação do Império Russo?
0: O Império Russo ainda estava saindo, né, do seu cerco, podemos dizer assim, de um lado da parte da Polônia e da Lituânia, da Curlândia, etc., e da Suécia, basicamente, né? Por outro lado, da Turquia e pelo lado da Sibéria, ainda não tinha esses desdobramentos que ela tinha tido depois com a Catarina e os outros imperadores. Mas a política do Pedro I foi a política de abrir acesso aos mares e, claro, aos mares do sul, também ao Mar Negro e também ao Mar Báltico. E o Mar Báltico foi a preferência dele, a necessidade da Rússia de se aproximar da Europa através dessa abertura. Até existe uma expressão na Rússia, ele abriu a janela para a Europa, né? Então, essa expressão destaca muito os seus interesses, a sua necessidade de cooperar, de ter o contato com os países europeus, e isso foi barrado pelos seus inimigos, basicamente. Foi a Jetpospolita, foi aquela união entre a Polônia e a Lituânia, que ele sempre tentava, então, penetrar e derrubar, e para o lado do Mar Negro havia o Império Otomano, o Império os turcos, a Turquia, basicamente, que fechava o seu acesso ao Mar Negro.
1: E quais influências de estilo, quais estilos vão inspirar a construção da Tsarskaya Misa, que depois vai virar o Palácio de Catarina?
0: Pois é, isso já é outra história, ela depende da evolução da Rússia depois da morte do Pedro I e depois das sucessões, as cinco, mais ou menos, sucessões, muito infelizes, poderia dizer, porque não levaram em frente o, digamos assim, legado do Pedro I. E só quando a filha dele, que foi também a filha do segundo casamento, foi Elizaveta Petrovna, ou é chamada Isabel do Pedro, né? Elizaveta Petrovna, o Petrovna é patronímico de Pedro. Então ela é que começou a dar a vida nova ao Palácio de Catarina, né? Quer dizer, ela criou inclusive um estilo que começou a ser chamado Barroco Russo. Barroco Russo foi criado pelos arquitetos, hein? E um dos mais importantes deles foi Bartolomeu Rastrelli, que justamente foi autor principal, junto com os outros arquitetos russos, da construção que transformou essa mansão de 16 salas para um grande palácio de quase 300 metros de extensão, né? Que foi tão lindo, tão importante, que depois se tornou a residência real de veraneio de muitos imperadores e imperatrizes, começando pela própria Elizaveta Petrovna, Catarina II, a Grande, Alexandre I, Nicolau I, Nicolau II e os outros também. Inclusive, o Nicolau II, aquele último imperador da Rússia nasceu lá na Царское Село, Царская Миза, né? E, aliás, Миза é, depois se tornou Село. Село é uma espécie de aldeia real, né? Eu não sei se o nome deve ser traduzido, mas é residência real de veraneio, que é um nome mais apropriado para esse tipo de coisas. Então, Nicolau II, ele nasceu lá, ele morou lá, ele ficou lá quando foi preso com a família dele, que foi depois exilada para Tobolsk, onde, perto da cidade, aconteceu o assassinato da família real em 1917.
1: Na tradução aqui para o Brasil, eu encontrei a expressão aldeia do Czar. Então, tá nessa linha, né, de uma residência real, né?
0: Nessa linha. Czar é Tsarskoye Selo. É a aldeia dos Czares, mais ou menos, né? É isso como é traduzido. Mas, na realidade, é só para ter a ideia. É Tsarskoye Selo é um conjunto de residências. É um conjunto de palácios, de igrejas, onde esse é o mais importante. Mas existe também o Palácio de Alexandre, né, que foi construído lá, e houve vários outros, né, várias outras construções dentro desse conjunto, né. E você sabe que São Petersburgo, ele é cercado por todo tipo desses arrabaldes dos czares, né, se a gente pode dizer assim, porque, por exemplo, Peterhof, aquele que é conhecido mais pelas suas estátuas douradas, né? E os seus chafarizes, né? Que são conhecidíssimos no mundo inteiro, né? E tem várias outras residências reais, né? Que cercam Petersburgo, ficam um pouco. Mas o mais importante que Tsarskoye Selo recebeu o nome de Pushkin. Não sei se o senhor conhece, é o maior poeta, é o fundador da língua russa, né? Pushkin, Alexander Sergeyevich, né, que estudou no liceu, que está nesse conjunto. Liceu que reuniu os melhores intelectos da época, que estudavam lá, que eram conhecidíssimos, né? E ele recebeu esse nome depois da Revolução, né? Ele foi um nome conhecido, né? Inclusive, a cidade foi ocupada duas vezes durante a sua história pelos alemães. E na Primeira Guerra Mundial, em 1917, foi ocupada e também saqueada pelos alemães, e em 1941 foi ocupada novamente, e de lá também ela foi saqueada pela Segunda Guerra, e de lá sumiu o chamado Salão de Âmbar. Foi uma joia de adornos que foi realizada através de âmbar. Âmbar é uma espécie de com resina petrificada, né? Aquela que é petrificada, como dizer, naturalmente, né? Então ela pode conter, inclusive, insetos, né? Ela continua encontrando na natureza anos e milênios depois de se projetar. Inclusive, essa é justamente uma coisa muito típica do Mar Báltico. Isso não só existe lá na pertinho de São Petersburgo, mas também na Letônia, Lituânia, inclusive na Alemanha e, por exemplo, no antigo Königsberg, agora é Kaliningrad, da Rússia, né? Aí se encontram grandes jazidas, não jazidas, mas elas são encontradas lá para serem produzidas e vendidas, inclusive. Então, essa Câmara de Âmbar foi criada pelos melhores artistas que conseguiram fazer uma coisa tão importante, foi Salão de Âmbar, né? É uma coisa que, inclusive até agora, ela nunca foi, não foi encontrada, porque os alemães levaram essa Câmara de Âmbar para consigo, né? E depois ela foi restaurada para a data que marcou 300 anos da fundação da cidade de São Petersburgo, em 2003, né? Começou a restauração e agora ela já existe, pode ser revisitada novamente pelas pessoas interessadas em ver como ela é, né?
1: Sim, enquanto a gente grava aqui, eu tô olhando algumas imagens dessa sala de âmbar no Google.
0: Exato.
1: É realmente uma coisa impressionante e eu acredito que, assim, conhecendo alguns palácios da Europa Ocidental, eu acredito que não tem, assim, dessa forma, desse esplendor todo, de toda essa beleza, é algo assim que eu diria sem precedentes, né?
0: Não, âmbar, em princípio, ele é raro. Ninguém faz nada de âmbar, por exemplo, né? Na China, faz-se de uns produtos no Oriente Médio em outros, né? Esse é o produto típico do Báltico, né? Ele é conhecido e valorizado no Báltico, porque ele é muito dourado, ele produz a luz de sol, né? Incrível. Como é bonito essa pedra, né? Pedra ou resina petrificada, né? Que justamente faz parte dessa sala de âmbar. Inclusive, você precisava de uma grande quantidade desse âmbar para construir os parquetes e também as paredes, né? E todos os adornos que faziam parte desse salão.
1: Sim. Agora, o senhor mencionou a fundação de São Petersburgo em 1703, uma cidade fundada, inclusive, pelo czar Pedro. Com quais objetivos Exato. Ele funda a cidade de São Petersburgo para ser a capital aí do Império Russo?
0: Ela não foi capital ainda, mas
1: viraria depois.
0: Se transformaria em capital depois. Isso foi para criar um sistema de defesa, de fortaleza. Primeiro, foi criado na ilha de Vasilievsk, ostrov, né? Foi a ilha de Vasily, né? E nessa ilha foi criada uma fortaleza de São Pedro e São Paulo. Essa fortaleza é uma fortaleza, foi realmente muito forte para defender essa parte da entrada na foz do rio contra os suecos e contra outros, então, invasores, né, que poderiam sim. então entrar nessa área que foi conquistada a duras penas. Inclusive foi somente o início da luta, não do início, mas foi um início de um período da Guerra do Norte, que durou 21 anos. Então isso foi 1603 e só em 1721 foi firmado o Tratado de Nitzstadt. Nitzstadt é um tratado que pôs fim, basicamente, ao estado de guerra entre a Suécia e a Rússia, reconheceu as conquistas da Rússia nessa região e, basicamente, desde então, a Suécia saiu da arena das grandes potências da Europa. Porque nós sabemos o papel da Europa na Guerra dos 30 anos, quando o seu imperador, Gustavo Adolfo II, né, foi um dos mais ativos na luta contra o imperador sacro romano-germânico. E desde então a Suécia se projetou muito na questão do seu poder na Europa, né? Mas em 1621 a Suécia se tornou uma potência que já não podia mais então projetar o seu poder e ficou enclausurada no território que ela tinha lá no norte da Europa.
1: E agora, Alexander, passando para o reinado de Isabel I, eu vou usar o nome aportuguesado, abrasileirado, passando para o reinado da Imperatriz Isabel I, que vai transformar, né, essa residência num palácio, ela também era conhecida como uma czarina que investiu muito, patrocinou a cultura, criou a Academia de Belas Artes Russa, para profissionalizar artistas, enfim. Como que a gente pode entender essa movimentação dela, esse afã da imperatriz em patrocinar e incrementar a cultura na Rússia?
0: É uma pergunta básica, fundamental, que justamente com Isabel I da Rússia, como você diz, ou Elizaveta Petrovna, como nós costumamos já chamá-la, né? Ela foi uma pessoa que conseguiu, então, fazer uma reversão no contexto da política interna russa e no sentido de influência estrangeira sobre a corte russa em geral e também sobre o próprio Estado russo. Porque o período anterior da política, depois da morte do Pedro I, o pai dela também o reinado dela, foi o seguinte, foi uma grande penetração, grande influência das influências de grande influência dos príncipes alemães, né, de diferentes principados, né, porque por causa dos casamentos, né, você sabe que na época casamentos eram dinásticos,
1: sim,
0: né,
1: sim.
0: E aí diferentes dinastias eles se casavam para criar não somente relações familiares, mas também alianças e apoios, né, no sentido de conflitos entre eles e outros países. Então isso foi muito importante. Então nós temos a Elizaveta, que ela tentou então voltar à pureza dos próprios russos, da própria corte russa, da nobreza russa, nas relações da Rússia dentro do país e fora do país. Porque, por exemplo, durante o reinado de Anna Ivanovna, né, que foi a filha do Ivan, né, que foi um irmão do Pedro I, você sabe que na primeira etapa Pedro I não era o único monarca.
1: Sim.
0: Ele reinava junto com seu irmão, né?
1: É Ivan V, não é? Era Ivan V?
0: Ivan V, exatamente. Eu acho que Ivan V, se não me engano, sim. Ivan V, mas eu conheço ele como Ivan Alexeevich, né? Que foi também, foi a pessoa que depois morreu. Ele foi mais fraco, ele não teve muita, digamos assim, saúde forte. Eles foram, então, eles tiveram como regente a Sofia, né, que foi uma grande duquesa, a Sofia, que foi também a regente dos dois, e somente quando ele morreu, então, o Pedro primeiro, naquela época, Pedro Alexeevich, ele conseguiu, então, reverter essa situação depois de uma revolta de Strelets, que foram guardas do czar, né? E aí, Sofia saiu do palco, então, mas os filhos de Ivan e as filhas continuavam tendo esse direito à sucessão. Então, isso aconteceu que Elizaveta, por exemplo, ela teve sucessão do Pedro o Grande, mas também houve também a sucessão da Anna Ivanovna, né?
1: Uhum.
0: E foi a filha do Ivan. Então, acontece que Anna Ivanovna, ela teve muita influência das pessoas, podemos dizer, na nossa linguagem, estrangeiros, né?
1: Sim.
0: E eram pessoas do Báltico, dos ducados e principados do Báltico, dos principados alemães, etc. Eram casados, eles tiveram relações. E ela teve influência dentro da corte das pessoas como Biron. Biron foi, inclusive, o nome de um conselheiro dela, né? E foi a pessoa que, tipo, administrador do próprio reinado, né, como uhum. ele funcionava, não sei se foi como primeiro-ministro, etc., mas eles tiveram também, inclusive, conselho secreto, onde ele mandava, e ele fazia o que foi requisitado por outras partes da Europa para fazer dentro da Rússia. Então, esse período é chamado Bironshina, digamos assim, é uma política de Biron. E, além disso, isso é chamado dentro da historiografia russa como influência alemã no contexto da política. Então eram 10 anos, esses 10 anos foram perdidos em termos da orientação da política russa, eles foram parados. Então Isabel, ela reverteu essa situação, ela uhum. transformou a política em política da Rússia, nos interesses da Rússia, dentro daquilo que é necessário, é bom para a Rússia. E aí, inclusive, não somente a questão da fundação da Academia de Ciências é anterior, mas é universidade, né? Uhum. Universidade foi criada, a primeira universidade de Moscou foi criada pela Imperatriz Isabel Petrovna, né? Ela também não estava muito, digamos assim, envolvida nas questões da política externa, mas ela também fazia com que isso fosse conduzido pelos grupos da nobreza que representavam a Rússia, os russos, né? E, portanto, tudo que foi feito para fortalecer as posições da Rússia, segundo a paz de Nishat, sobretudo, e o pai Pedro I concluiu com a Suécia. Mas também ela teve também as suas relações, que ela dava atenção às relações, mas não pessoalmente, como isso foi feito na época do Pedro Grande ou Catarina Grande, que eram eles próprios anfitriões e também participantes, protagonistas da política internacional dos países, né? Do país, basicamente. Eu só lembrar um episódio em que ficou envolvida a Isabel Petrovna, né? Foi a questão da participação na Guerra dos Sete Anos.
1: Uhum.
0: Guerra dos Sete Anos é uma espécie de guerra mundial, né?
1: Sim.
0: Guerra mundial da Europa, né? Porque ela aconteceu na Europa, mas também aconteceu nas possessões europeias no mundo. Quando, digamos assim, as casas europeias se revoltaram contra as posições da Prússia também, né? Hanover, esses países, né? E a Rússia recebia, naquela época, subsídios da Inglaterra para defender as posições da Casa de Hanover, né? Que a Prússia queria limitar as possibilidades de comércio de Hanover no Báltico e também em outras regiões. Então, a Rússia tomou parte na Guerra dos Sete Anos, em aliança com a Áustria e a França, contra a Prússia do Frederico II, e foi um grande conquistador, né? E teve a política de grande, digamos assim, expansionista, né, desse período. A Prússia estava entrando na arena internacional para se transformar depois numa Alemanha unida mais tarde, um pouquinho, né? Mas, então, essas coisas levaram ao seguinte: foi um momento quando, em 1760-61, as forças russas entraram na cidade de Berlim e aí ocuparam essa cidade. Mas o que aconteceu? Quer dizer, isso poderia ter sido uma derrota do Frederico II e, enfim, da Prússia, né, como uma potência independente. Mas aconteceu uma mudança na própria Rússia, porque Isabel Petrovna morreu em 1762. Quem chegou ao poder foi o Pedro III. Uhum. O Pedro III, contrariamente a Isabel, foi alguém que foi educado, foi também um príncipe que teve as suas raízes na Alemanha, nos principados alemães, e foi educado de acordo com os padrões prussianos. Uhum. Então, ele adorava Frederico II. Então, ele deu ordem a todas as forças da Rússia, né, parar a batalhar e voltar para a Rússia. Assim, sobreviveu Frederico II. Uhum. E começou uma etapa na Rússia de poucos anos, se não me engano, foram 3 anos, quando Pedro III continuou no poder, e aí ele foi, justamente depois derrubado, ele foi expulso, né? Não expulso, mas ele foi derrubado mesmo, né? Porque contra ele houve uma conspiração e foi dirigida pela própria Catarina, que se tornou a grande depois, né? Sim. Catarina é o nome da sua... Então, né, quando ela se converteu em ortodoxia, né, se tornou ortodoxa, se tornou Ekaterina Alexeyevna, mas o nome dela é um nome alemão, né, você deve, isso é um pouco, parece que é princesa Sofia Augusta Anhalt-Zerbst, era o nome dela, né, que foi filha de Ana Petrovna e de Duque de Holstein. Quer dizer, você sabe que a Catarina II foi de origem alemã.
1: A Catarina II, inclusive, que vai ser mais uma imperatriz que vai fazer reformas no palácio, né? Inclusive, o nome Palácio de Catarina está muito associado a ela também, né? Como que ela se apropria desse espaço?
0: Ela gostava do espaço, mas não no sentido de reformá-lo, né? Que ele era tão bonito, tão lindo, né? Que já tinha tudo. Inclusive a própria Isabel Petrovna, ela gastou tanto dinheiro com ele que a própria Catarina depois, quer dizer, criticou muito esses desperdícios, né? Uhum. Esses gastos desnecessários. Inclusive, quando ela tentou, então, fazer uma obra de reparos, né, etc., eles precisavam de dourar as estátuas no parque e também na própria fachada do palácio. E esse trabalho ficou inacabado, porque tanto ouro ela não podia gastar, então ela parou esses trabalhos e acabou com eles. Mas eu quero dizer que Elizabeth e o barroco de Isabel Petrovna, né, ele não se estende também a esse palácio de Catarina, mas também ao Palácio de Inverno, Palácio de Inverno em próprio São Petersburgo, e foi construído pela ordem da Isabel Petrovna, né? Inclusive, o famoso Hermitage, o museu, se encontra no Palácio de Inverno. Lá onde aconteceu a Revolução, em 1917, tudo isso é bem conhecido historicamente. Sim. Mas o palácio também a ideia é a criação da Isabel Petrovna. Então, Catarina II, sim, ela adorava, gostava desse palácio. Todos eles, de verão, eles iam lá e aí passavam tempo, recebiam embaixadores, faziam todo tipo de recepções, porque era um palácio e continua sendo um palácio. Eu não estive lá, infelizmente. Eu sinto muito de poder falar sobre ele, mas nunca estive lá. Eu só li as coisas, é sério, mas inclusive o local, Sarsko-Kosselló, é conhecido por causa do liceu onde estudou Pushkin, né? E tem museu de Pushkin, tudo isso. Inclusive, o que aconteceu é que a Sarsko-Kosselló recebeu o nome de Pushkin para comemorar 100 anos da morte de Pushkin.
1: Sim.
0: Pushkin morreu em 1837. Então, em 1937, a cidade foi transformada, foi renomeada e recebeu o nome de Pushkin.
1: Eu que, nesse momento, tô lendo um livro do Pushkin e não foi por causa dessa entrevista. Eu gosto muito de literatura russa, né? E eu tô lendo agora o Evgeny Onegin, né? Acredito que se pronuncia assim, que é um clássico dele, né? E só para os ouvintes terem ideia, o Pushkin é como se fosse o Camões da Rússia, né? Que a gente aqui conhece muito Luiz Camões por causa da língua portuguesa. Então tem uma relevância equiparada, né?
0: Eu fico lisonjeado de ser entrevistado pela pessoa que está lendo Onegin.
1: Pois
0: mas
1: é,
0: em russo ou em português?
1: Em português. Um dia eu chego no russo, mas por enquanto é a tradução em português. Alexander, muito obrigado pela sua participação. Eu adorei a nossa conversa aqui. Espero que a gente tenha outras oportunidades, portas abertas para você retornar ao Virada de História.
0: Muito obrigado. Obrigado. Eu agradeço imensamente. Tudo de bom e também os meus agradecimentos à pessoa que me convidou também junto com você, né? Muito obrigado, viu?
1: Maravilha, um grande abraço. Tchau, tchau.
0: Um grande abraço, tchau.
1: Bom, e agora nós vamos entender mais como que esse palácio se relaciona com outra figura importante da história da Rússia. Eu tô falando de Alexander Pushkin, o grande escritor russo que hoje dá nome à aldeia que abriga esse opulento edifício. Quem conta mais é o nosso próximo convidado. Bom, e agora eu tenho o prazer de bater um papo mais uma vez com o Irineu Franco Perpétuo, ele que é jornalista e tradutor. Irineu, seja mais que bem-vindo ao Virada de História, tudo bem?
2: Tudo ótimo, adoro quando se arruma motivo pra gente conversar.
1: Ah, que legal! E o motivo hoje é ainda mais bacana, né? Falar do Palácio de Catarina, essa construção histórica aí do século XVIII da Rússia. Mas antes...
2: Pô, meu, isso aí, sopa no mel, né? Você tá falando de um lugar que eu, inclusive, visitei. Então, aí são memórias de viagens maravilhosas pra Rússia.
1: Ah, que legal! Inclusive, antes da gente falar, né, da história, uma longuíssima história desse palácio, eu queria que você contasse sobre essa experiência, como que foi visitar aí o Palácio de Catarina?
2: Eu me lembro que só o que eu fiz que foi fora da curva, em volta de Petersburgo tem todas essas residências de verão dos tsares russos, uma mais legal que a outra. Mas essa aqui que foi a primeira que eu visitei no inverno, né? E mesmo assim, mesmo sendo no inverno, foi uma experiência absolutamente impressionante, né? Aliás, para mim foi um pouco similar, porque quando eu visitei Potsdam, que é a residência de veraneio dos Kaisers, na Prússia, também foi durante o inverno. Então você vê aquele jardim, mas não é obviamente com aquela luz de verão que foi para aquilo que foi feito, né? Foi feito para curtir as amenidades do clima, né? Para a realeza curtir as amenidades do clima. Mas mesmo assim é um negócio impressionante, é um palhação do século XVIII que você vai andando e vai se deslumbrando. Claro que do lado de dentro é tudo climatizado, tudo isolado, você não fica passando frio. Mas é uma experiência realmente impressionante. Você vê que todos esses palácios russos, inclusive eu já tinha visitado ali o Hermitage, que era o antigo Palácio de Inverno, né? Bom, Hermitage era o Palácio de Inverno, esse era um dos Palácios de Verão. Você vê que tem uma coisa de refletir a magnificência do Império, a Casa Real querendo mostrar as suas credenciais para o povo, mas sobretudo para os plenipotenciários estrangeiros da Rússia, querendo dizer, é bem o pensamento da Rússia do 18, querendo dizer que ela era tão civilizada, entre aspas, e tão europeia quanto todos os seus vizinhos.
1: Sim, e essa construção, ela é uma mistura de estilos impressionante, né? E falam, inclusive, que ela foi baseada num certo barroco russo. O que seria, quais estilos influenciaram a construção desse palácio?
2: Então, aqui, na verdade, teve dois, né? O palácio tem esse nome, todo mundo acha que é por causa da... Catarina II, né? Porque teve três grandes czarinas na Rússia no 18. Foi a Ana, a Elisaveta, ou seja, Elizabeth ou Isabel, e a Catarina II. Depois o filho da Catarina II, o Paulo I, que queria contrariar a mãe em tudo, ele baixou uma lei para que as mulheres não pudessem mais herdar o trono russo, né? E então a Catarina II é o fecho desse glorioso século XVIII, que é justamente o século XVIII, é onde o Pedro Grande dá aquele cavalo de pau ocidentalizante, né? É, a Rússia, como dizia o Tchadaev, tem um cotovelo na Alemanha e um cotovelo na China. Eu gosto dessa imagem porque é uma imagem do começo do XIX que hoje continua valendo esses dois países na importância, né? A Alemanha seria a face europeia e a China seria a face asiática. Então, quem dá a virada para o Ocidente é o Pedro Grande. E a Catarina I era a mulher do Pedro Grande. Então, a Catarina do palácio, na verdade, era o palácio da Catarina I. Sim. Só que aí, em meados do século XVIII, a Elisaveta chama o Bartolomeu Rastrelli, que é um arquiteto que fez muito esse estilo que chama o Rococó, que permeia toda Petersburgo, ele é um arquiteto justamente do Palácio de Inverno, então que é esse estilo italianizado, e quando você fala rococó, que vai além do barroco no sentido de ter ainda mais ornamento, né? E então o Rastrelli dá essa cara aí pro palácio lá, né? Mas aí depois Tsarka ensilou a cidade toda, era o aldeamento dos czares. Aí quando chegou a Catarina II, na verdade, ela fez algumas construções aí um pouco mais despojadas, um pouco mais do estilo neoclássico. Então tem esse ecletismo que é muito interessante. Os russos se referem a Petersburgo como a cidade europeia, mas é uma Europa, talvez para eles seja, mas é uma Europa que só tem lá. Você olha na Europa e não é desse jeito também. É um pouco, serviria como uma grande metáfora do que a Rússia fez com as ideias ocidentais, assim, para alguns a gente pode falar isso até da ideia do socialismo. Quer dizer, eles olharam para uma ideia europeia, reconfiguraram e fizeram de um jeito que a Europa olha e não se reconhece.
1: É impressionante, é uma coisa singular, né, Irineu? E quando que você esteve lá em São Petersburgo e no Palácio de Catarina?
2: Bom, Petersburgo, entre 2007 e 2019, eu tive como umas 6-7 vezes.
1: Caramba.
2: Mas essa visita que eu tô me referindo é um inverno 2013-2014. Aqui eu acho que já era começo de 2014.
1: E é interessante que hoje a capital da Rússia é Moscou, né? Mas por muito tempo foi São Petersburgo. E é uma cidade, assim, com um simbolismo gigantesco, né? Eu acho que é o equivalente, para o ouvinte entender, equivalente ao que é talvez Rio e São Paulo para a gente, e ou Nova York para os Estados Unidos, enfim. É uma cidade muito cosmopolita, né, e repleta de palácios, como você mesmo falou. Qual era a importância de São Petersburgo nesse período, então, dos Romanovs, nesse período do século XVIII?
2: Primeiro, eu acho que Rio e São Paulo é uma boa imagem para o brasileiro entender a dicotomia Moscou-Petersburgo. A distância é mais ou menos a mesma, talvez lá seja um pouquinho maior, mas essa coisa maravilhosa que a gente tem no Brasil de ter duas cidades muito próximas e com identidades muito marcadas e muito diferentes uma da outra, né? Então, embora na Rússia, no caso da Rússia, Moscou seja mais antiga, eu acho que nos imaginários, Petersburgo é o Rio. É aquela cidade bonita, beira-mar, e como ela não é mais capital, São Paulo nunca foi, a diferença de Moscou, né?
1: É verdade.
2: Então, tem aquela nostalgia, hoje na Petersburgo de hoje tem a nostalgia da capital, que no Rio tem muito, e o esplendor dos prédios antigos, etc. Assim, Moscou, claro que tem uma parte histórica que é muito mais antiga do que qualquer coisa que a gente tenha aqui no Brasil, mas o centrão de Moscou tem a coisa do centro financeiro, do lugar em que as coisas pulsam. Você vê que o dinheiro da Rússia passa por Moscou, que a vida dinâmica está lá. Quando você está em Moscou, você sente realmente que as suas artérias é onde passa o coração da cidade, um pouco a ver com essa vibe meio louca de São Paulo, e inclusive a parte de Moscou afastada do centro é bem feio, como várias partes aqui de São Paulo. E Moscou, lá no imaginário deles é isso, Moscou é a Rússia antiga, a Rússia que eles chamam de autêntica, e Petersburgo seria a coisa europeizante, né? Na verdade, quando o Pedro, aquela região toda ali estava sendo disputada com a Suécia, né? Quando o Pedro resolve mudar a capital para lá, o que que ele faz? Ele faz o que um italiano chamou já no século XVIII de uma janela para a Europa. Ele fala: minha capital vai ser aqui, eu vou defender isso aqui é um porto para o Mar Báltico. Então essa Rússia vai conversar com a Europa a partir disso aqui, é uma saída para o mar, mas aqui vai ser a capital, né? Então ele fez isso num arquipélago, né? É, por isso chamam de Veneza do Norte, embora no caso dele, até no nome Petersburg, a inspiração tenha sido, na verdade, Amsterdã, porque o Pedro Jovem foi para o Ocidente, vê como se faziam as coisas lá, trouxe arquitetos, técnicos, um monte de gente de todas as áreas para Petersburgo, e enfim, Moscou, além de tudo, até simbolicamente, Moscou é a cidade da madeira. Você olhar a história de Moscou, tem um monte de incêndios ao longo da história de Moscou. E em Petersburgo ele quis fazer a cidade de pedra, para marcar a perenidade daquele lugar. E arquitetonicamente, como a gente já conversou, ele chamou, mas isso até o Ivan Terrível tinha feito com Moscou, é que o estilo arquitetônico mudou, mas ele chamou arquitetos do Ocidente, especialmente italianos, para fazer essa cidade. Hoje você visitar Petersburgo na parte histórica é um deslumbramento, porque é um monte de prédio do século XVIII à beira de canais, assim. Então, quando o Pedro faz isso, Petersburgo vira a capital política e, portanto, a capital cultural também da Rússia, onde está. Então, todas as repartições públicas, para onde as pessoas vão, né?
1: Sim.
2: E aí, então, até começa o mito de Petersburgo na história da Rússia. Então, por um lado, a Veneza do Norte, essa cidade resplandecente. Por outro, o mito que começa, o Capote do Gogol, que você vê muito em Dostoiévski, que é um mito onde tem um homem pequeno, o funcionário público oprimido. Isso, na verdade, começa com o poema O Cavaleiro de Bronze, do Pushkin. O Cavaleiro de Bronze, do Pushkin. Qual que é a história? A Catarina Grande fez um grande monumento equestre ao Pedro o Grande, feito por um francês falconense. Isso daí levou 16 anos para ficar pronto, uma rocha enorme em cima de uma estátua equestre do Pedro, esmagando uma serpente. Bom, Petersburgo, por ser à beira de canais, sempre teve muito sujeito a inundações. Quando você anda lá na cidade, na rua, tem marca, assim, a água chegou aqui no ano tal, né? E no poema do Pushkin, você tem, então, uma dessas enchentes, um pequeno funcionário acaba perdendo a mulher dele afogada na enchente. Aí ele passa por esse monumento ao Pedro Grande, começa a xingar o Pedro Grande por ter feito aquela cidade ali e sujeita a enchentes onde a mulher dele morre. Pois bem, no poema do Pushkin, o Cavaleiro de Bronze, ele se destaca do pedestal e começa a perseguir esse homem pela cidade, né? Quer dizer, essa alegoria do poder que esmaga a pessoa pequena. Isso vai rebater no Capote do Gol, onde tem um funcionário público que completamente insignificante, ignorado por todo mundo, que economiza, rala por um ano, consegue comprar um capote, aí ele começa a ser respeitado, fica feliz, e no fim o capote dele é roubado. Uhum. Ele morre de desgosto, depois o fantasma dele começa a assombrar as pessoas atrás do capote. E vai, obviamente, culminar nos romances das Dostoiévski, que se passam em Petersburgo, e você, se você só conhece Petersburgo das páginas do Dostoiévski, você não acha que aquilo é uma das cidades mais lindas do mundo. Você acha que aquilo é uma espécie de Gotham City, assim, uma cidade de uma megalópole que esmaga as pessoas, né? O Lukács, o Gheorghe Lukács, o pensador húngaro, disse que o Dostoiévski não apenas é pioneiro na descrição das cidades, da grande cidade, como na descrição do tipo de deformação que a grande cidade causa na psique das pessoas. Então, para mim, o Dostoiévski é avô do Batman, para mim, a Petersburgo dele é a avó de Gotham City.
1: Pois é, é a impressão que eu tive, assim, de São Petersburgo, lendo, né, sobretudo as obras do Dostoiévski, mas de outros autores também. E esse mito do homem pequeno, do homem insignificante, dependendo da tradução, acho que também vira homem supérfluo, né? Não sei se seria a mesma coisa.
2: Homem supérfluo é um pouquinho diferente. O homem supérfluo é aquele cara muito típico do primeiro reinado do Nicolau I, que é aquele cara que até ele é até da elite, até da aristocracia, mas a sociedade é tão fechada que ele não encontra maneiras de exercer os seus talentos. Ele acaba se perdendo ali. É o Onegin do Pushkin. Bom, o Turgenev tem essa vocação de Américo Vespúcio de dar o nome aos continentes, né? Então, chama América. O Turgenev tem uma novela que chama O Diário do Homem Supérfluo.
1: Sim.
2: Quase todos os protagonistas do Turgenev são assim. Eles estão correlacionados. Eu diria que o homem supérfluo está em cima da pirâmide, o homem pequeno está embaixo, mas é a mesma situação de alguém que está numa sociedade claustrofóbica e não não sabe muito o que fazer. O homem pequeno, ele é esmagado pelas circunstâncias, né, pela situação social. O homem supérfluo, ele até tem uma situação social melhor, mas do ponto de vista existencial, ele não tem muita escapatória, embora ele não esteja esmagado materialmente, ele não tem muito o que fazer com seus recursos.
1: Então você diria, Irineu, que existe uma São Petersburgo do século XVIII mais barroca, mais com essa presença da aristocracia, que São Petersburgo foi fundado em 1703, e existe uma São Petersburgo do século XIX, que já é essa mais literária, da megalópole? Dá pra gente dizer que existe essas duas versões da cidade?
2: Bom, na verdade, a cultura russa que a gente conhece, que se internacionalizou, toda ela começa no 19, mas foi no 18 que se lançaram as barras. Uhum. No 18 levou mais ou menos esse século para aquilo fermentar e aí ter criadores que são relevantes para fora da Rússia. No 18 já tem muita coisa importante. Bom, o Lomonossov cria a universidade lá, que até hoje Moscou tem o nome dele, cria a primeira gramática russa, por exemplo. O Lomonossov é tido como Da Vinci russo. Tem muita pesquisa científica, mas já tem poetas, já tem literatos, o teatro da Rússia floresce. Né? Bom, a Catarina Grande é inacreditável, porque ela é pioneira de teatro, de fábula infantil, é pioneira de teatro, escreve libreto de ópera, estão chegando livros da França, enfim. Então, no 18 já tem todo um florescimento artístico, mas por enquanto era importante dentro das fronteiras da Rússia. O que vai ter no 19 é que, graças a esse século de fermentação, aí vai começar a aparecer arte que, para qual o Ocidente olha com interesse. Então, toda essa coisa maravilhosa da literatura e da música russa, quer dizer, Pushkin e Glinka, das primeiras gerações, isso não vem do nada, como parece. Pra gente que é o leitor de fora, você fala, porra, de repente aparece um negócio desse formado. Nunca é de repente na história da arte. Eu diria que o 18 é uma grande fermentação, já que no 19 começam a aparecer coisas que, para nós, fora da Rússia, são relevantes. Aí, isso é o seguinte: então, no 18, a Rússia fica olhando para os modelos do Ocidente, e no 19 já começa a devolver modelos para o
1: Ocidente. Muito interessante ver dessa perspectiva. Agora, Irineu, por que comumente as pessoas associam esse palácio a Catarina II, ao invés de ser mesmo quem foi homenageada pelo palácio originalmente, foi a Catarina I?
2: Pô, o que você sabe da Catarina I?
1: Pô, não vou me entregar mas...
2: Então, aí pergunta pra mim, eu vou responder a mesma coisa.
1: E da Catarina II, o que você sabe?
2: A gente não termina hoje de conversar, né? Na verdade, é muito conveniente que o palácio tenha sido batizada para a primeira Catarina, porque aí todo mundo pensa na segunda, que, no fim, é a mulher que fecha esse grande século XVIII da Rússia, que está muito emblematizado ali, não só no palácio, como em Tsarskoye Seló, quer dizer, hoje Pushkin, em geral, né?
1: Sim. E como que a gente pode caracterizar, já que a gente está falando dela, assim, em linhas gerais, como a gente pode caracterizar o czarado, né, da Catarina, que foi uma grande patrocinadora da cultura e da belas artes também, né?
2: Bom, primeiro que as duas Catarinas tem uma coisa em comum, nenhuma delas era Catarina e nenhuma era russa, né?
1: Ah, é?
2: Os russos ficavam indo atrás de princesinha alemã, inclusive a última czarina da Rússia, Alexandra, também era alemã, né? E eu indo atrás desses principinhos alemão, do Báltico, etc, mas quando a pessoa resolvia casar com o czar da Rússia, aí tinha que se converter à religião ortodoxa, adotar um nome russo e aprender a língua. Agora, quando então você ouve que ela nem era russa de língua materna, a Catarina II, é mais extraordinário o feito dela. Ela aprendeu uma outra língua e virou uma pioneira na criação literária dessa outra língua. Também até traduzir numa coleção da editora Kalinka de contos juvenis russos uma fábulazinha infantil da Catarina II. O gosto dela pela literatura é impressionante. A Catarina II é bem muito típica disso que a gente chama de despotismo esclarecido. Uhum. Inclusive, as duas coisas muito fortes. O despotismo também tem um momento em que ela, um dos primeiros escritores exilados da Rússia, acho que era o Radetzky, foi exilado por ela por causa de um livro chamado Viagem de Moscou a Petersburgo, de Petersburgo a Moscou, não lembro, saiu na Bom Tempo com a tradução da Paula Weiss, um livro de viagem que acaba, entre as duas grandes cidades, que acaba mostrando as mazelas da Rússia, e isso ela já não achou divertido. Mas, pô, ela Voltaire, Diderot, ela se correspondia com os grandes enciclopedistas franceses. Eu acho que até a biblioteca do Diderot ela trouxe, incentivava a ópera, enfim, porque o Pedro Grande, fez um pouco isso, mas o Pedro Grande era mais, a gente diria hoje, um cara das exatas. Ele estava muito interessado no desenvolvimento técnico da Rússia, né? Então a arte ele até apoiava, mas não era muito seguidor. As outras russas, a Ana, a Elisaveta, já eram mais interessadas nas artes. Então a Catarina, ela é o grande fecho, para além das coisas de estadista, etc., da expansão da Rússia que ela conseguiu fazer, papapá, do ponto de vista cultural, ela era uma grande, realmente, incentivadora das artes. Ela realmente, eu acho que quando ela faz o monumento ao Pedro Grande, ela já está pensando nesse legado, em como reivindicando esse legado, talvez a finalização desse legado do cara, de fazer uma Rússia europeia.
1: Sim.
2: Nesse sentido.
1: Agora, o Pedro, ele também teve uma relevância para a própria identidade russa, que é construída nesse momento também, né?
2: Ah, não dá para ter nenhuma conversa sobre a Rússia pulando o que é o Pedro.
1: Uhum.
2: Ele é absolutamente incontornável. Gosto ou não gosto. Aí, desde a época dele, tem toda uma discussão sobre se as reformas do Pedro são benéficas ou sobre se eles tiraram a Rússia do caminho. Lá na Rússia do 19, uma boa parte da discussão entre eslavófilos e ocidentalistas, que é um negócio que você vê o tempo todo no 19 da Rússia, é pautado por isso. Eslavófilo ocidentalista, no fundo, é qual é a sua posição com relação às reformas do... Mas tudo assim, quer dizer, desde obrigar a galera a dançar minueta, nobreza, desde fazer eles tirarem a barba,
1: uhum,
2: até a reforma do alfabeto cirílico, tirar acento do alfabeto cirílico, transformar as letras em mais próximas do padrão ocidental, criar o grau de patentes, de 14 patentes, que eram equivalentes, patentes da corte, patentes do serviço público, patentes militares, isso em toda a literatura russa do 19 você vê, e isso vai até a Revolução de 17, mas ele realmente, ele reconfigura de uma maneira muito radical a estrutura política, social e, no caso, cultural da Rússia.
1: Sim, e é interessante, Irineu, que assim, eu venho muito refletindo sobre os paralelos que a gente pode fazer entre a Rússia e o próprio Brasil, né? E cada vez mais eu vejo pontos de encontro. Primeiro, essa questão de trazer influências que vêm de fora, né? A gente teve isso muito forte, por exemplo, no período imperial, na República, né? A chamada Belle Époque.
2: Tá bom. Se você vê, se você vê que o referencial dos dois é a França...
1: É isso. E você falou, só um comentário que eu não posso deixar passar batido, que eles gostavam de buscar princesas alemãs. A gente gostava também, né? Porque teve a Leopoldina, teve a Amélia. A gente gostava de uma austríaca, na verdade, né?
2: Boa. Ah, mas então, mas quando eu digo alemão é isso, né? Alemão genérico, às vezes.
1: Sim.
2: A Catarina I, eu acho que ela era da Estônia, na verdade, entendeu? Mas essa coisa etnicamente germanizante, né? Até porque a Alemanha nessa época não tinha, né?
1: Sim. Agora, pensando nos escritores, aí já vou viajar aqui, legal. Pensando nos escritores russos do século XIX, que você conhece como poucos aqui no Brasil, se a gente pudesse separar um time dos eslavófilos e um time dos ocidentalistas, né? Como que a gente pode dividir essa seleção?
2: Ó, camisa 10 dos eslavófilos, por exemplo, o Dostoiévski.
1: Uhum.
2: E camisa 10 dos ocidentalistas, o Turgenev. Aí, caso a caso, a gente pode olhar. Eu acho que o Tolstói é num caminho muito dele, mas certamente muito mais pro lado eslavófilo. Se essa coisa fosse aplicar, sei lá, a Chekhov, acho que eu colocaria como ocidentalista. Um Turgenev, um Gogol, eu acho que é mais eslavófilo. Um Pushkin, como de sempre, como Pushkin eles dizem que é o nosso tudo, o Pushkin é tudo nisso também, assim, depende da obra, eu acho difícil de cravar o Pushkin nessa, né, facinho, acho que os dois lados, na verdade os dois lados o disputaram, teve uma famosa inauguração do movimento do monumento a Pushkin, que teve, o Tolstói obviamente se julgava muito acima disso e não foi, mas teve pronunciamento de vários, teve um pronunciamento do Turgenev e um do Dostoiévski, e o do Dostoiévski foi o mais aplaudido. Então, em 1881, pelo menos, muitos anos depois do Pushkin morrer, eu acho que o lado dos eslavófilos acabou ganhando a disputa interna.
1: E por falar em Pushkin, a aldeia do Kizar vira depois aldeia Pushkin, né? Hoje leva esse nome. Por que essa homenagem e quando que se deu essa mudança, essa alteração? localização no nome do local onde está o Palácio de Catarina?
2: Não, aí é divertido, porque lá pelo século XVI aquilo ali aparece como Saritsa, né?
1: Sim.
2: Aí depois, quando os suecos tomam, vira Saritshof, né? E parece que os caras davam um nome, aí eu não falo sueco, não sei como é que é, de Sarimões, assim. Isso é, veio assim, aí quando os russos retomam, vira Saskanya Mysa, ou seja, que Mysa é uma espécie de granja, assim, né?
1: Sim.
2: Aí então já tá chamando Sarskaya. Quando a Catarina I vira Tsarina, esse Sarskaya é muito próximo de Tsarskoye, né? Tsarskoye que é Tsar, né? Então vira Tsarskaye Silo, a aldeia do Tsar. Isso vai até a Revolução Russa. Na Revolução, obviamente, não tem mais Tsar, não pode ter mais aldeia do Tsar. Então eles chamam aquilo de Detskaye Silo, ou seja, de aldeia das crianças, inclusive porque tinha lá um liceu muito importante. Bom, mas russo com Pushkin é o seguinte, Pushkin não é o maior escritor russo com os russos, é o maior ícone cultural dele. Qualquer coisa, ele deu brecha, eles já chamam de Pushkin, né? É, não dava para chamar uma cidade de Pushkin assim, porque Pushkin nasceu em Moscou e morreu em Petersburgo.
1: Uhum.
2: Então, se você chama uma de Pushkin, a outra vai ficar brava. Aí o que aconteceu? Caiu a ficha deles que o Pushkin, na verdade, estudou no liceu lá de Tsarskaya Selo.
1: Sim.
2: Então a cidade acabou sendo rebatizada de Pushkin por causa do liceu lá que ele estudou, que eu me lembro de ter visitado, inclusive, dessa minha ida aí, porque ninguém que mexe com literatura na Rússia pode deixar de fazer a sua peregrinação Pushkin, se bem que se for fazer inteira, precisa de umas 4 vidas, mas isso eu fui fazer. Então virou Pushkin, é que eu não vou dizer que ele é especialmente cultivado lá, porque, sei lá, se eu for para os rincões da Rússia, talvez eu ache algum lugar que ele não é cultivado.
1: Tem esse nome. Assim,
2: nas cidades grandes é um negócio impressionante.
1: É igual Getúlio Vargas aqui, né? Tem tudo que é lugar com Getúlio Vargas. Se bobear no mesmo município, tem
2: exato,
1: duas,
2: até,
1: três.
2: Não, cara, até outro dia eu vi, pô, tô aqui em São Paulo que fez uma revolução contra Getúlio Vargas. Teve um ano que eles fizeram a festa na Avenida Presidente
1: Vargas. Olha só, que ironia, cara.
2: A festa da rebelião na Avenida com nome do cara. Então, nesse sentido da toponímia, é um nome bastante inescapável. Galera.
1: Sim. Agora, Irineu, pra gente terminar, a gente não tem o recurso da imagem aqui, então quando você fala, não dá pra ficar passando, né, as imagens do palácio, então...
2: Mas a galera ouvindo em casa vai clicando, né, pô. Galera, use o seu Yandex ou use o seu Google, essas paradas que nós vamos falando, pode clicar, que tem muito, uma super abundância de imagens.
1: Sim, inclusive, eu aqui enquanto a gente fala, eu também tô olhando a sala de âmbar, né? Coisa maravilhosa.
2: A sala de âmbar, pô, que é uma loucura, né? Quer dizer...
1: Tenta descrever pra gente, Irineu, tenta descrever pra gente conseguir visualizar, vou te dar esse desafio.
2: Então, primeiro tem esse negócio, né, dessa história que vale filme. Os alemães fizeram no 18, deram o Pedro Grande de presente, e aí ficou lá até a Segunda Guerra Mundial, os nazistas saquearam, levaram embora, acho que tava em Kaliningrado, portanto, dos nazistas, Königsberg, né? Que era a cidade do filósofo Immanuel Kant, inclusive. Bom, na Segunda Guerra, os nazistas levaram para lá, a cidade foi bombardeada, bom, sumiu a sala de âmbar, ninguém sabe até hoje o que aconteceu, e aí ela foi reconstruída. Então hoje você visita a reconstruída, que já é de cair o queixo, cara, é âmbar pra tudo. Nossa, não sei se eu não aconselho quem for pra lá a levar um óculos escuro, até que é tão ofusca. Imagina, eu tava no inverno. No verão aquilo deve ser um negócio que...
1: Pô, o sol batendo.
2: Cara, então só eu nem sei, claro que tem os detalhes das peças que são realmente impressionantes, mas o conjunto... De você estar naquela ambiência é uma experiência lisérgica, cara.
1: Bom, é que eu fiquei com vontade. Fiquei com água na boca pra conhecer, cara. Tendo a oportunidade, tendo dinheiro na mão também, eu vou lá e vou fazer e vou mandar uma foto pra você de óculos escuro.
2: Petersburgo não tem como, cara, né? Agora, então, eu sempre digo pra pessoa pegar pra Petersburgo um pouquinho mais do que pegaria. Aí, pra pelo menos um... Depois, como eu voltei lá, eu visitei os outros palácios de verão também. Porque as Tsarinas russas arrumavam um jeito de dar um paláciozinho para os seus namorados da época, assim, para os seus namorados de ocasião. No caso da Catarina, ela teve um namorado muito importante, que foi o Potemkin, né? Que até virou depois o nome do encouraçado que o Eisenstein fez o filme. Enfim. Mas não precisa fazer isso tudo, não precisa ser um tarado feito tudo. Mas eu acho que as fontes de Peterhof, que são também, isso eu visitei no verão, é um negócio impressionante. as fontes de Peterhof e o Palácio de Catarina lá em Tsarskoye-Selo, acho que eu recomendo muito fortemente.
1: Maravilha.
2: Peterhof realmente só no verão, porque são fontes, né? Ah. Agora, Tsarskoye-Selo em qualquer época do ano é de babar. Então, além do óculos escuro, leve o seu babador também.
1: Não, isso com certeza, mas não vou botar na foto, não. Mas eu vou levar também. Irineu, sempre muito bom conversar contigo. Adorei o nosso papo aqui hoje, me diverti e aprendi bastante também, importante dizer. Muito obrigado e até uma próxima.
2: Eu que agradeço. Até mais, querido.
1: Valeu, tchau, tchau. Pessoal, espero que tenham curtido esse episódio. 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Obrigado pela companhia de sempre e um grande abraço.

0: seu dia que acabou não sendo e fundo. Ou seja, éramos.
1: Mas ainda é.
0: Era nosso. Ainda é, mas não pra gente. Ou seja, gente, isso tudo é pra dizer que hoje estaríamos jogando a nossa semifinal, Brasil.
1: A hipotética.
0: Porém, hipoteticamente falando, né? Enfim, se dependesse da torcida, seria o dia. Porém, não foi. Então a gente está aqui. Aos primeiros segundos do jogo, Argentina e Inglaterra. Mas é futebol, mas também tem informação. E a gente também vai falar, inclusive, sobre essa rivalidade entre os dois países, que é histórico aqui no Entretanto. Então, se você está vendo o jogo, não tem problema. Liga aqui no Entretanto, que você vai fazendo as duas coisas ao mesmo tempo, tá? Ouve o programa e vê o jogo. E olha, a gente vai começar, inclusive, com as principais notícias do Brasil e do mundo. Por quê? Começa agora o programa Entretanto, porque toda notícia tem outro lado. Esta é uma produção da agência de notícias russa Sputnik. Eu sou Isabela Veiga.
1: E eu, Leonardo Macaxeiro. A gente chama agora o nosso analista geopolítico, Rafael Machado. Rafa, boa tarde para você.
2: Boa tarde, Leonardo, Isabela, toda a galera da Rádio Nosso Público. É isso aí, mais um dia aqui em que estaremos comentando tudo o que acontece no Brasil e no mundo.
1: É isso, Rafa. Daqui a pouco a gente recebe Gustavo Glodzblum, ele que é analista geopolítico, doutor em geografia pela Unicamp, pesquisador de geografia das relações internacionais e pesquisador convidado do Instituto de Pós-Graduação de Genebra, na Suíça.
0: Muito boa tarde, Rafa. Vamos então às principais notícias desta quarta-feira. Estados Unidos confirmam um tarifaço ao governo brasileiro e sinalizam novas exceções. Israel confirma eleições para o dia 27 de outubro.
1: E tem também atualizações do trânsito aqui no Rio de Janeiro, tem a previsão do tempo e economia. Fica com a gente porque começa agora o programa Entretanto.
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1: Uma pesquisa Quest divulgada hoje mostra o presidente Lula do PT 8 pontos à frente do senador Flávio Bolsonaro do PL na simulação de segundo turno da eleição presidencial. Lula tem 45% das intenções de voto contra 37% de Flávio. Em junho, Lula tinha 44% contra 38% de Flávio Bolsonaro. Em maio, o presidente marcava 42% e o senador 41%. Os números apontavam empate técnico. Em abril, Flávio esteve numericamente à frente de Lula, com 42% contra 40% do presidente. Já em março, ambos pontuaram 41% cada um. E é com esse assunto que a gente começa o Entretanto de hoje.
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0: Pesquisa Quest de julho também marca a primeira vez desde dezembro de 2024 que a aprovação do governo Lula supera numericamente a desaprovação. 48% dos entrevistados aprovam e 47% desaprovam a gestão do petista. Então, essa pesquisa traz 4 cenários de segundo turno. Em todos eles, o presidente seria reeleito. A menor diferença é contra Flávio Bolsonaro. A vantagem mais folgada é contra Renan Santos, de 12 pontos percentuais de diferença. Há pouco mais aí de 2 meses, mais precisamente 2 meses e 19 dias do primeiro turno das eleições presidenciais, 65% dos entrevistados disseram que a decisão de voto é definitiva, ou seja, não tem chance de mudar de ideia. Mas outros 35% disseram que sim, ainda podem mudar de ideia. A pesquisa é a primeira divulgada pela Quest a captar os impactos de 2 acontecimentos recentes da política. A Quest incluiu perguntas sobre o episódio da pesquisa de julho, sobre aquele vídeo da ex-primeira-dama. 51% responderam que não estavam sabendo do vídeo de Michele Bolsonaro. Outros 49% sabiam. E para 45% dos entrevistados, Michele errou ao divulgar os vídeos com críticas a Flávio. Outros 38% consideram que ela errou. Aliás, perdão, 45% ela acertou, 38% ela errou. Ou seja, tem mais gente achando que ela acertou. Entre os eleitores que se consideram de direita, mas não são bolsonaristas, 35% acham que Michele acertou. E entre os bolsonaristas, esse índice é menor, de 20%. Em uma outra pergunta, 42% responderam que concordam mais com a ex-

0: primeira-dama do que com senador. Outros 18% concordam mais com Flávio.
1: Sobre a operação contra Jax Wagner, suspeito de receber propina para atuar em defesa do Banco Master no Congresso, 54% responderam que não sabiam e 61% acreditam que o ex-líder do governo Lula no Senado agiu de forma errada. Para 37%, a investigação sobre o petista afeta muito negativamente a campanha de Lula. Outros 25% avaliam que impacta um pouco. Outros 22% acham que não causa efeito negativo. A Quest acompanha a opinião de eleitores independentes, aqueles que dizem não ser nem lulistas, nem bolsonaristas, nem de esquerda e nem de direita. Eles representam cerca de um terço do total e podem decidir essas eleições. Em julho, em relação à intenção de voto em um eventual segundo turno entre Lula e Flávio, a vantagem do petista se manteve em 13 pontos, maior, portanto, do que entre o total dos entrevistados, 8 pontos. Entre os eleitores independentes, Lula passou de 37% para 40% das intenções de voto. Flávio foi de 24% para 27%. Em junho, 30% dos eleitores independentes diziam que não iriam votar. Agora, 26% dizem que não devem ir às urnas. 7% deles estão indecisos. Eram 9% no mês passado. Bom, Rafa, essa pesquisa Quest trazendo vários cenários, né, com relação à pesquisa eleitoral, mas, de fato, aquilo que mais chama a atenção são os números de segundo turno. Em determinado momento desse ano, né, em maio, em abril, na verdade, o Flávio chegava numericamente a estar à frente de Lula. E nesse momento há uma diferença de 8 pontos em favor de Lula. Na sua avaliação, Rafa, por tudo aquilo, né, que, enfim, vem acontecendo nos últimos meses, é um indicativo de que a campanha de Flávio aí está derretendo?
2: Eu diria que para falar em derretimento, esse processo de perda de apoio por parte do Flávio Bolsonaro teria que ser mais rápida e mais íngreme, né? A gente vê uma variação em comparação com a pesquisa anterior da própria Quest, que é ali uma pequena melhora do Lula, uma pequena piora do Flávio Bolsonaro. A gente tem a própria melhora na avaliação do governo, tem essa crise envolvendo a Michelle Bolsonaro. Foi mais um momento ruim, uma situação ruim para a pré-campanha do Flávio Bolsonaro, mais ou menos em cima da hora, né? Porque faltam 3 meses para as eleições, aproximadamente 3 meses para as eleições, mas eu não diria que há um derretimento, há simplesmente uma sequência de notícias negativas, de informações negativas ou de crises, polêmicas, afetando principalmente essa pré-campanha do Flávio Bolsonaro, porque afetam ele de uma maneira mais direta. É claro que também existem problemas no entorno do Lula, mas nada que diga respeito muito diretamente à própria figura, à própria pessoa do Lula. São problemas envolvendo, por exemplo, figuras como Jax Wagner ou algum ou outro parlamentar ou ministro, mas nada que envolva ele diretamente, e por isso não está acontecendo com o Lula também nada que seja semelhante ao Flávio Bolsonaro. É uma pré-campanha que é mais unificada, que é mais bem integrada, tem mais consenso. O Flávio Bolsonaro não conta com consenso praticado, conta com pouco consenso, só aquele consenso que pode ser oferecido pelo próprio apoio dado a ele, né, o aval, a bênção dada a ele pelo Jair Bolsonaro, mas propriamente quando começam a cogitar o nome dele, ele aparecia abaixo de outras figuras possíveis para substituir o Jair Bolsonaro. Então ele começa a crescer apenas com a bênção do Jair Bolsonaro. Então ele tem ali uma legitimidade que é emprestada do Jair Bolsonaro, não é própria. Até mesmo o Eduardo Bolsonaro, por exemplo, aparecia com maior preferência dos bolsonaristas para disputar eleições no lugar do Jair Bolsonaro. E isso, obviamente, é um calcanhar de Aquiles, o fato de não ser uma candidatura própria ou pré-candidatura própria, e sim uma ocupação de cadeira, né, como se ele estivesse ali esquentando o banco para uma outra figura, isso traz uma certa fragilidade que vai se expressando através de situações externas e situações internas, como essa aí da Michelle Bolsonaro. Mas é claro também que se esse resultado for confirmado também em outras pesquisas, existem aí os méritos do próprio governo Lula em relação a algumas pautas, alguns debates e algumas questões que têm sido trazidas e que são percebidas como interessantes, né? Então, o governo brasileiro, né, o executivo, tem, apesar de também enfrentar uma série de obstáculos, tem sabido utilizar a sua posição de governo para trazer algumas questões em ano eleitoral, mais ou menos perto das eleições, que possam ter ressonância com uma parte razoável da população. Isso é uma vantagem que todo governo que busca se reeleger ou permanecer no poder tem em relação à oposição, porque a oposição tem outras vantagens em comparação a quem é governista, que sempre é mais fácil criticar, né, quando você tá sem o poder, às vezes é uma posição bastante confortável, mas essa é a realidade. Em algumas outras pesquisas de opinião, porém, você tem ali ou a manutenção da mesma situação, tal como ela já se encontrava, ou às vezes alguma mínima mudança de um ponto percentual para mais, para menos, tanto do Lula quanto do Flávio Bolsonaro, o que também, junto com essa pesquisa da Quest, vai mostrando que o cenário está se consolidando. Novas mudanças significativas, eu acho que só acontecem se aparecer alguma outra grande polêmica para um lado ou para o outro, bem como quando estiver mais perto das eleições também.
0: Certo, Rafa, obrigada. Quero te perguntar, porque nessa pesquisa, a gente, lendo, consultando, né, até mesmo para a gente construir o programa, vários sites, a gente tem um termômetro de que até alguns aliados do Flávio já temem que Lula vença aí para uma margem maior, né, com chance até de desmobilização na própria direita. A gente vê a aprovação do governo Lula crescendo, né, especialmente também em redutos bolsonaristas, que foi que a pesquisa Genial Quest apontou. No caso também de um eventual segundo turno contra o senador Flávio Bolsonaro, Lula acabou ampliando a liderança com 45% das intenções de voto contra 37% do candidato, pré-candidato ainda, né, do PL. E você acredita que essa eleição pode ser definida ainda no primeiro turno e essas crises na direita, realmente, como você ponderou, mas enfim, elas pesaram para essa queda efetiva de Flávio?
2: Pelo timing da pesquisa, é possível dizer sim que essa, começando por essa crise da Michelle Bolsonaro, porque a outra, a anterior ali envolvendo Daniel Vorkaro, a gente meio que já analisou várias vezes, e ela também não saiu mais nada dali, né? Não veio material novo recentemente. Então a última questão acaba sendo essa da Michelle Bolsonaro, e quando a gente leva em consideração que o público potencialmente bolsonarista nas eleições, ele é bastante heterogêneo, né? Você vai ter ali pessoas que são bem fanaticamente bolsonaristas, seguidores do Jair Bolsonaro. Você vai ter ali pessoas, inclusive, de diferentes posicionamentos religiosos, né? Uma coisa ali são os neopentecostais, outra coisa são os católicos conservadores. Você tem setores liberais que não simpatizam tanto com o bolsonarismo, mas vão votar nele por o antipetismo, né? Por conta desse tipo de postura. Você tem setores mais lavajatistas, né? A galera ali que tem como ídolo o Sérgio Moro, que toma a luta contra a corrupção como a pauta principal. Então tem uma certa heterogeneidade nesse público que vai votar no Bolsonaro, ou que poderia votar, ou que talvez tenha votado nas últimas eleições. E esse público, ele nem sempre vai ter aquela postura do núcleo duro do bolsonarismo, que é o de que se a Michelle e o Flávio brigarem, a gente toma uma decisão com base em quem está sendo apoiado pelo Jair Bolsonaro. Então, o Jair Bolsonaro, a palavra do Jair Bolsonaro como critério de verdade, como critério de bem, de justiça, de legitimidade e assim por diante. Na verdade, quando a gente pega aí toda essa heterogeneidade desses setores antipetistas, talvez uma minoria deles tenha essa postura de linha dura do bolsonarismo. A maioria pode variar um pouco de posição, de opinião, pode simplesmente não votar, pode considerar que lava as mãos e não vai votar caso apareçam determinadas coisas em relação ao Flávio Bolsonaro, ou caso a pessoa não concorde com determinada postura do Flávio Bolsonaro e assim por diante. Existem setores que inclusive passariam para apoiar o Lula, setores, por exemplo, ligados tanto a Faria Lima quanto a sistema financeiro, determinados setores empresariais. Eles vão votar dependendo daquilo que eles acharem mais interessante para os seus interesses econômicos e financeiros. Às vezes pode ser um governo novo, pode ser um governo que já está aí, por ser algo já conhecido. Então, tem essa heterogeneidade. Como você tem uma heterogeneidade, qualquer coisa pode acabar afetando a convicção das pessoas, a maioria das quais não é ali fanática, é simplesmente alguém que tem uma tendência numa direção, mas que pode mudar de direção dependendo das circunstâncias. E aí situações como essa demonstração de fraqueza e de fragmentação pode desanimar uma parte desse público e fazer com que ele, por exemplo, não queira votar ou queira votar nulo e assim por diante, alguns poucos até querendo mudar de posição para votar no Lula. Então, como ainda falta relativamente bastante tempo, inclusive podem aparecer novas coisas, porque a própria Michelle Bolsonaro, ela deu a entender que tinha outras coisas para apontar, para exibir, para mostrar em relação ao Flávio Bolsonaro ou em relação a essa pré-campanha. E existe essa sensibilidade por parte do público em relação a essas possibilidades, até pelo fato da legitimidade do carisma eleitoral, o que quer que seja, do Flávio Bolsonaro ser emprestado do Jair Bolsonaro e não algo próprio. As pessoas votam nele através da mediação do Jair Bolsonaro e não porque querem especificamente votar no Flávio Bolsonaro. Então, candidaturas assim ou pré-candidaturas são sempre bastante frágeis e por isso ficam à mercê dessa possibilidade aí de flutuações por conta de notícias que vão e vêm.
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1: 4h19, lembrando que você pode participar da programação aqui da Rádio Sputnik na Metropolitana através do nosso WhatsApp 21980650066. 21980650066. Você pode enviar sua sugestão de assunto aqui para o Entretanto, também sua pergunta para os nossos especialistas, enfim, nos ajudar a construir aqui o Entretanto. Você fica à vontade para participar com a gente. A gente dá sequência aqui ao nosso programa. O presidente Luiz Inácio Lula da Silva alfinetou os jogadores da seleção brasileira, pois é, após a derrota do time na Copa do Mundo deste ano, e defendeu que o técnico Carlo Ancelotti contrate um robô treinado para chutar ao gol para ganhar a próxima competição. Ele brincou dizendo o seguinte: olha, mandei um recado para o Ancelotti, técnico da seleção brasileira. Aquela que foi com um monte de gente e voltou sozinho. Quase não tinha ninguém para voltar no avião da seleção. Gente, que vergonha. Só voltou um jogador. Gente, o resto ficou tudo para lá. Se a gente tivesse ganho um torneio, estava todo mundo aqui dançando.
0: Pois é, Léo. E aí, os jornais internacionais também repercutiram. Os jornais da Inglaterra, Espanha, Portugal destacaram a presença de um atleta apenas no avião. O retorno, a gente lembra, era opcional aos jogadores e a maior parte está aproveitando as férias no exterior. Lula, quando ele deu essa entrevista e falou isso, ele estava em São Paulo para uma visita a laboratórios do Instituto Mauá de Tecnologia. Por isso que ele falou da história do robô. Ele comentou o seguinte, a respeito de um robô desenvolvido por um estudante. Disse que ele é o robô agressivo e melhor que craques de outros países. Ele brincou assim, dizendo que apresentou o robô para o Ancelotti. Ele disse, o menino fez um robô agressivo, parecia o Mbappé, parecia o Haaland. O robô joga a bola lá para cima. Eu falei para o Ancelotti, se quiser contratar, contrata esse robô, porque ele vai fazer o Brasil ganhar a Copa do Mundo. Olha, Rafa, a gente não tem como dissociar o Brasil, o futebol, da vida do brasileiro, da vida, acho que de todo mundo, né, que gosta minimamente de futebol nesse momento aí de Copa do Mundo. E é claro que há muitos pontos, né, de interseção entre política e futebol. Nesse caso aí, essa fala aí do Lula especialmente, aí a gente pode até deixar um pouquinho a geopolítica de lado para poder nos debruçar sobre essa questão, né? Ancelotti não tem voltado, só um jogador voltou para o Brasil. E a gente, à medida em que a gente está vendo a Argentina jogar, gosta ou não, mas a gente sabe que a Argentina é uma seleção que realmente eles vibram muito, né? Tem exemplo do Maradona mesmo, ele assistia aos jogos, ele passava mal, né? Ele passava mal, ele ficava extremamente nervoso, emocionado, vibrando ali junto com o time. Talvez tenha faltado isso na nossa seleção?
2: Bem, sempre a gente está lidando com algo bastante complexo quando fala sobre esse tópico das causas da decadência do futebol brasileiro. É uma decadência real. A gente está falando aí de uma última Copa do Mundo que foi ganha em 2002. Aliás, até tem um certo pé frio do Lula, né? Porque desde então também, que é a época em que ele entra na presidência e tá, tem vários governos do PT, também teve outros presidentes, mas tem aí um certo pé frio do Lula nesse sentido. Mas quando a gente fala numa decadência do futebol brasileiro, eu acho que a gente está lidando com uma soma de fatores. Talvez esses fatores eles estejam interrelacionados. Pelo seguinte, quando a gente compara a reação da seleção brasileira após a derrota, com o tipo de vínculo que algumas seleções, tanto grandes quanto pequenas, estão mostrando com a sua própria população, tem uma diferença muito radical, né? Como se fosse a seleção brasileira como se fosse um amontoado de indivíduos, né? Foram lá jogar, todo mundo ali com os seus patrocinadores, bets e mais um monte de coisa. Não deu certo, alguns estavam reclamando até que era período de férias, e como se fosse um grande favor jogar pela seleção brasileira. E aí termina e cada um volta ali, arruma a sua namoradinha de 1 milhão de seguidores no Instagram, vai pra praia, não sei onde, pega o seu barco, né, vai sabe-se lá pra onde, mexer na internet, tirar foto, fazer publicidade de bets ou o que quer que seja. E enquanto, por exemplo, a gente vê aí Cabo Verde tendo uma relação bastante forte com o seu público, os noruegueses fazendo ali aquela remada na frente do Palácio Real, com sabe-se lá dezenas de milhares, centenas de milhares de pessoas, né? Esse bobear deve ser até um dos maiores eventos que já aconteceram ali em público na Noruega, que é um país de população relativamente pequena, apesar do território ter um tamanho médio, até pelo clima, pelo frio, muita montanha, não é um país grande populacionalmente, então tinha muita gente ali pro padrão norueguês. Você tem várias seleções que estão demonstrando uma conexão, até por exemplo, a Inglaterra, sempre muito conectada, cantando ali músicas do Oasis junto com a torcida, demonstrando também bastante conexão. A Argentina, isso é muito clássico para a Argentina, cujos jogadores têm uma pegada muito próxima das torcidas organizadas do Boca e do River Plate. Eu fico pensando, quais são as músicas que o jogador brasileiro tem em comum com o torcedor brasileiro que vai torcer ali na Copa? né? Até músicas de provocação contra outras seleções, contra outros jogadores, porque isso é parte do futebol também. O futebol tem esse aspecto também combativo, de provocação, e por aí vai. Tinha um negócio meio morno, meio morto, meio sem graça. E tudo isso se vincula, por exemplo, com o fato de que esse individualismo, né, que eu estava comentando, os nossos jogadores têm toda a sua vida voltada para o exterior, né? Jogam todos lá fora, jogam desde cedo lá fora, são realmente encantados, talvez, por essa dimensão financeira. O pessoal estava comparando, por exemplo, o Haaland, que gastou não sei quantos milhões lá para comprar um livro histórico raro e doar para um museu, para uma biblioteca, que era parte do legado da história do seu país, não sei o quê. E um outro determinado jogador brasileiro exibindo ali um relógio de $1 milhão. Né? Então, assim, tem uma série de pequenos aspectos que todos eles se vinculam com uma dimensão mais materialista, mais economicista do futebol, aquilo ali visto como uma maneira de ganhar dinheiro para ficar rico, para comprar roupa de marca, vestir Balenciaga ou sei lá o quê, e outros que, é claro, que gostam de dinheiro, certamente, né? Ninguém é monge morando na montanha, morando na caverna, mas que também enxergam no futebol uma outra dimensão, outros aspectos. É algo que me parece mais parecido com a maneira como antigamente o jogador brasileiro, mesmo numa época em que ele já ia começar a jogar no exterior, que é algo que vai acontecendo cada vez mais a partir dos anos 90, mas muitas vezes ele ia para fora depois de já se realizar num clube brasileiro, né? Então o cara virava ídolo num clube brasileiro, aí depois, beleza, ganhou Brasileirão ou coisa do tipo, aí agora um clube italiano quer contratar. Antigamente era principalmente clube italiano, depois clubes espanhóis e aí cada vez mais os clubes ingleses. Então, os jogadores vão cada vez mais cedo para o exterior, muitas vezes nunca nem se realizaram num clube brasileiro, não tem aquela identificação com a torcida brasileira. E vejam uma coisa, o Messi, que tem uma história também de ir para fora muito cedo, ele demorou muito tempo para conseguir ganhar alguma coisa pela seleção argentina, para conseguir harmonizar o seu jogo com o jogo dos outros jogadores da seleção argentina. E só quando tudo isso se encaixou, né, a conexão com a torcida, a conexão com os outros jogadores, a conexão, enfim, com a Argentina e uma série de coisas, ele começou a ganhar. E não tem tanto tempo assim. A gente acompanhou várias Copas em que o Messi chegava e não fazia nada, né? Não fazia grande coisa. Então tem coisa de 5, 6 anos que ele começou realmente, que as peças se encaixaram. E por que demorou tanto? Demorou tanto exatamente, talvez, pelo fato dele ter ido embora do país muito cedo e não pegou de primeira aquele estilo argentino de jogar futebol e não combinava com os outros jogadores da seleção argentina. Então, é interessante como no futebol tem essa dimensão da identidade, né? A dimensão identitária, que é muito significativa. O Brasil tomou a decisão de jogar como as seleções europeias. Os seus jogadores vão aprendendo a jogar no estilo europeu, perdem a característica típica do futebol brasileiro, que é ofensivo, né? Que tem aquele enfoque, que tem uma dialética entre o jogo coletivo e o jogo individual, e vão jogando naquele tipo de jogo 100% tático, parece aí a seleção da Suíça, às vezes tentando imitar o estilo espanhol também, mas não funciona. Por quê? Porque a seleção brasileira tem uma característica específica de futebol, tal como todas as outras grandes seleções também têm o seu estilo, e elas só conseguem jogar bem quando duas coisas estão ali alinhadas. A seleção daquele país, de fato, retorna ao seu estilo, se conecta com o seu estilo tradicional de jogo, e os próprios jogadores que entram ali foram também educados no seu estilo de jogo, né? O próprio Scaloni também conseguiu começar a ganhar coisas com a Argentina quando ele conseguiu fazer toda essa soma, conseguiu encaixar, conseguiu fazer jogadores que também jogavam na Europa jogar um futebol tipicamente argentino, encaixando todas essas peças também. Outros times também tem feito isso. A Espanha, por exemplo, derrotou a França jogando um tipo de jogo que é tipicamente espanhol, que é a identidade espanhola no futebol. Então, a gente não vê isso no futebol brasileiro hoje, ou na seleção brasileira, não tem aquela garra, os caras parecem chorões, sempre reclamando de tudo, vai cada um para um lado, a responsabilidade nunca é deles, é de Deus, né? Ninguém vem nem com aquela vontade de se vingar mesmo na próxima Copa, de dar a volta por cima, é tudo, Deus sabe qual que é o momento e assim por diante. Então é um negócio muito morno que representa uma descaracterização do futebol brasileiro e se vincula com geopolítica no seguinte sentido. O geopolítico ou política de um modo geral. Tanto o Marrocos quanto a França, por exemplo, que apresentaram um bom futebol e vão vir muito fortes na próxima Copa, diferentemente da Argentina, que não vai ter o Messi, são países que têm uma preocupação com a base que é muito grande. Eles têm ali escolinhas voltadas para peneirar a base, não para finalidade de vender jogador e tal, para finalidade de captar para o interesse da seleção nacional. Então a seleção nacional tem goleiros, tem todo um sistema ali de ir de escola em escola, pegando os melhores, peneirando, para poder já desde cedo formar jogadores. E por isso nas competições de base, né, são as seleções que estão ganhando tudo também, França e Marrocos, e a Espanha também tem feito um trabalho bom de base. O Brasil não tem, porque o Brasil trata o futebol e o esporte de modo geral como uma questão puramente individual, né, cada um por si. Talvez aí você faz uma ação social numa favela ou num bairro pobre, aí quem sabe descobre alguém, mas tudo bem caótico, tudo bem individual, bem solto, e não tem aquela preocupação de cima para baixo com você ir peneirando pessoas e puxando para poder jogar futebol. Então, o Estado também, o próprio governo poderia tentar fazer um planejamento, uma planificação aí da recuperação do futebol brasileiro, porque essa é uma questão que mexe com o orgulho nacional, a identidade brasileira, tem repercussões, né? Quando você estuda a história argentina recente, isso sem colocar Milei na jogada, porque ele é um outro tipo de fenômeno, mas hoje, por conta da vitória da seleção argentina na última Copa, bem como outras campanhas vitoriosas da Argentina, Copa América, etc, etc, você vê muito mais pessoas utilizando a bandeira da Argentina em alguma coisa, num boné, numa camiseta. Existe hoje uma identificação da população com o seu próprio país que é muito forte. Por quê? Porque existe essa dimensão identitária no futebol. Eu não duvido, por exemplo, com esse negócio de remada, na Noruega seja a mesma coisa, que isso fomente ali um certo orgulho nacional também. Então é uma questão que deveria ser tratada muito a sério e não como se fosse um lazer ou algo meramente profissional de ganhar dinheiro e assim por diante, que são as maneiras pelas quais o futebol ainda é encarado no Brasil, especialmente pelas autoridades, pelos próprios jogadores, pelos clubes e assim por diante.
5: Olá, Bela. Olá, ouvintes do Entretanto e da Rádio Metropolitana. O Mundioca hoje vai tratar da chamada Onda Azul. O que é Onda Azul? São os vencedores das eleições presidenciais de diversos países da América Latina que são mais conservadores.
6: Nós já tivemos, Marcelo, há pouco tempo uma guinada à esquerda, agora voltamos à direção da América Latina para a direita. A gente vai falar sobre interferência americana nas eleições, como os Estados Unidos podem interferir sim nas próximas eleições latino-americanas, que são as nossas em outubro. O programa está especialíssimo. A gente espera você.
5: Até já.
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1: 4h34, uma operação da Polícia Civil e do Ministério Público mira uma rede suspeita de lavar dinheiro para facções criminosas. O nosso repórter Lucas de Andrade tem mais detalhes pra gente.
8: 10 pessoas suspeitas de participar de um esquema de lavagem de dinheiro foram presas nesta quarta-feira. As prisões ocorreram durante uma operação da Polícia Civil e do Ministério Público do Rio de Janeiro. Os agentes também cumpriram mandados nos estados de São Paulo, Minas Gerais e Paraná. De acordo com as investigações, o esquema movimentou mais de 100 milhões de reais do tráfico de drogas entre os anos de 2021 e 2024. O inquérito mostra que a atividade ocorria principalmente por meio de lojas de equipamentos de celulares e peças para os aparelhos. Entre os presos está Bárbara Luzia Souza de Carvalho, detida nas proximidades do complexo de São Carlos, na região central do Rio. A mulher é suspeita de ser uma das principais operadoras financeiras da organização. Ela é dona de uma loja de capas de celulares, com capital social de 50 mil reais, e teria movimentado 47 milhões de reais como titular e administradora de empresas com faturamento incompatível com esse volume de recursos. Segundo a polícia, Bárbara Luzia chegou a declarar renda de R$ 880 por mês e foi beneficiária de programas sociais. Os agentes também prenderam integrantes de um núcleo formado por empresários estrangeiros. Entre eles estão os irmãos libaneses Yasser Reda e Kassem Zayoun, que seriam responsáveis por ampliar a circulação interestadual e internacional dos recursos por meio de empresas registradas em São Paulo e Minas Gerais. Existem ainda indícios de atuação dos irmãos na tríplice fronteira entre Brasil, Paraguai e Argentina, região monitorada por organismos nacionais e internacionais como polo de operações financeiras ligadas ao crime organizado e ao financiamento do terrorismo. As investigações indicam que a estrutura prestava serviços à facção criminosa Terceiro Comando Puro e também ocultava recursos ligados ao Comando Vermelho e ao Primeiro Comando da capital, através de empresas de fachada. Policiais identificaram ainda uma relação comercial entre uma empresa ligada aos investigados e ao egípcio Aitan Ahmad Shukri, sancionado pelo Escritório de Controle de Ativos Estrangeiros dos Estados Unidos. De acordo com as apurações, Shukri integra uma estrutura de financiamento da organização Al-Qaeda. O delegado Pedro Brasil, titular da Delegacia de Defesa dos Serviços Delegados, explica que esse vínculo ainda deve ser aprofundado a partir das provas apreendidas na operação.
9: Com as diligências de hoje, a investigação prosseguirá para verificar se existe ou não essa relação.
8: A Polícia Civil também indicou o contador Thierry Martins Ribeiro como um dos principais facilitadores do esquema, por dar regularidade formal às empresas e deixar de comunicar operações suspeitas ao COAF. O contador já respondia a outros inquéritos por fraudes societárias. Entre os materiais apreendidos na operação desta quarta-feira estão celulares, tablets, notebooks e automóveis. Outros itens encontrados indicam outro braço de operações da quadrilha, até então não identificada pela investigação: o contrabando de cigarros eletrônicos e canetas emagrecedoras. A justiça determinou o bloqueio de ativos financeiros e a indisponibilidade de bens e participações societárias dos investigados. Reportagem Lucas de Andrade.
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1: 4:38. Agora que a gente vai começar a falar dos assuntos internacionais, a gente vai trazer o nosso convidado do programa de hoje, Gustavo Glodzblum, ele que é analista geopolítico, doutor em geografia pela Unicamp, pesquisador de geografia das relações internacionais e pesquisador convidado do Instituto de Pós-Graduação de Genebra, na Suíça. Gustavo, seja muito bem-vindo aqui ao Entretanto. Agradeço você ter aceitado o nosso convite em participar com a gente aqui no EI Suíça.
12: Muito boa tarde, Gustavo. Seja muitíssimo bem-vindo ao Entretanto. A casa é sua.
13: Muito obrigado, Leonardo, Isa. É um prazer estar conversando com vocês e com toda a audiência da Metropolitana.
1: Bom, e para a gente começar os assuntos internacionais, a gente traz a informação que o chefe do escritório do representante comercial da Casa Branca, Jameson Greer, disse a interlocutores do governo Lula que já levou para o presidente Donald Trump a recomendação final de um novo tarifaço sobre produtos brasileiros, mas sinalizou um aumento da lista de exceções. Na última reunião entre os dois países, realizada ontem. Ele deu as negociações por encerrado e reclamou da falta de empenho por parte do Brasil. Conforme relatos de fontes à CNN, os argumentos dele foram imediatamente rebatidos por autoridades como o ministro Márcio Elias Rosa, ministro de Desenvolvimento, Indústria e Comércio, pelos embaixadores Maurício Lírio, um dos principais negociadores do Itamaraty, e Aldo Faleiro, assessor internacional da Presidência da República. Eles enfatizaram a falta de argumentos técnicos dos Estados Unidos para subsidiar a investigação no âmbito da seção 301, como as acusações sobre aumento do desmatamento no Brasil, quando os números referentes à Amazônia indicam o contrário.
12: É, Léo, as autoridades brasileiras lembraram ainda que quando colocaram na mesa essa possibilidade, né, de reduzir as tarifas de importação sobre o etanol em troca de mais acesso ao açúcar no mercado americano, o escritório do representante comercial da Casa Branca descartou qualquer chance disso acontecer. O Greer disse que não haverá uma lista dinâmica de exceções às novas tarifas. E isso foi entendido como um aviso de que, diferentemente das alíquotas que foram aplicadas no ano passado, não vai haver aumento gradual da lista de produtos isentos. O chefe do escritório afirmou, no entanto, ter tomado nota dos argumentos apresentados pelo setor privado e pelo governo brasileiro sobre uma ampliação das exceções já na divulgação do tarifaço. Na última reunião, os auxiliares presidenciais enfatizaram o perfil de boa parte do comércio bilateral com subsidiárias de empresas americanas exportando peças e partes, né, feitas aqui no Brasil, made in Brasil, para suas matrizes nos Estados Unidos. A tese teria sido bem aceita pela Casa Branca, gerando forte expectativa no governo Lula de que mais produtos industrializados possam escapar da taxação. Hoje, o tarifaço atingiria 21% das exportações brasileiras para os Estados Unidos, mas, como a gente falou, né, há esse otimismo aí em reduzir esse impacto. No fim do encontro, que foi virtual, Greer demonstrou disposição em manter o canal aberto para tratativas com o governo brasileiro, mas antes do término, ele ouviu a seguinte frase das autoridades brasileiras: nós estamos aqui. Ou seja, né, o governo, aí eu já trago o Gustavo Glodesblum, essa fala das autoridades brasileiras, né? Ó, a gente está aqui no sentido de, a gente pode interpretar como sendo no sentido do diálogo, da busca pelo avanço das negociações, porque aí é uma pergunta embutida na outra, Gustavo. A taxação, na realidade, ela pode vir a ser maléfica para o país, para o Brasil, mas também acaba sendo uma conta que o próprio norte-americano paga, né? Tem um reflexo também na população lá.
13: Isa, acho que esse é um ponto bem importante para a gente frisar, porque quando a gente fala de taxas, né, a gente sempre está falando, bom, enfim, em termos mais gerais, a gente está falando disso que a gente chama de barreiras tarifárias ao comércio internacional, né? Esse seria o termo oficial, digamos, de forma mais formal. De uma forma ou de outra, a gente também está falando de um instrumento geoeconômico, né? Ou seja, algum tipo de imposição, de dificultação ou facilitação ao comércio internacional entre um país com outro ou entre, né, enfim, numa plataforma multilateral, por exemplo, como foi durante o período dos anos 90, com a globalização neoliberal. Nesse sentido, eu acho que é importante a gente sempre lembrar que quando a gente fala dessas taxas do Trump, né, a gente está falando de um imposto de importação pago quando o produto entra no mercado americano. Então, a gente não está falando de impedir a entrada desses produtos no mercado dos Estados Unidos, eles continuam entrando, mas esses produtos, eles entram um pouco mais caros do que o mercado, do que os produtos nacionais. E aí, nesse sentido, qual que é a intenção última, digamos assim, né? Dificultar o acesso, tornar esse produto estrangeiro mais caro para que os consumidores passem a comprar os produtos nacionais que são, dessa forma, artificialmente mais baratos, né? Ou, enfim, se tornam mais competitivos em razão desse preço maior. E aí, aproveita essa pergunta, né, essa tua segunda pergunta, para falar da primeira pergunta, né? Ou seja, o impacto no mercado americano é muito grande. Para os produtores brasileiros, a grande questão é vender menos por causa de um desincentivo à compra de produtos estrangeiros. A compra de produtos estrangeiros, né, por parte do, do mercado, enfim, brasileiro, né? Vou quebrar um pouco do protocolo aqui e perguntar se vocês estão me ouvindo, se está tudo certo por aí.
1: Perfeito, Gustavo. Obrigado pela resposta. Quero trazer o Rafa para falar um pouco sobre esse assunto. Me chama a atenção o seguinte, Rafa. O representante norte-americano dizendo que falta um pouco de empenho, de participação do governo brasileiro, enquanto o governo brasileiro apresenta um estudo de que, na verdade, faltam argumentos técnicos para os Estados Unidos bancarem esse novo tarifaço. Eu queria que você explicasse para a gente, Rafa, esse tarifaço novo, ele é técnico, ele é político? Qual é a sua avaliação sobre isso?
2: Essa questão das intenções do governo dos Estados Unidos com as tarifas em geral, não apenas nessa movimentação em relação ao Brasil, mas num sentido mais geral, é algo que tem sido debatido até nos Estados Unidos, né? Porque é bastante ambíguo se isso teve efeito sobre a questão da desindustrialização nos Estados Unidos. Existem dados favoráveis e dados contrários. A questão da arrecadação talvez seja um argumento ali do interesse por essas ondas de tarifas impostas a outros países. Esse é um aspecto que conta com uma certa ambiguidade que é bastante típica da própria postura do Donald Trump enquanto presidente, né? De dar declarações um tanto quanto desencontradas em relação aos mesmos tópicos em ocasiões diferentes. Agora, em relação a essa questão específica, como eu até comentei em uma outra ocasião, esse trabalho feito pelo escritório, ele vem em sequência a um embate entre o Donald Trump e a Suprema Corte dos Estados Unidos quanto à legitimidade daqueles tarifaços realizados no ano passado. E ali falava-se, salvo engano, na possibilidade de vício de motivação, né, ali nos atos administrativos vinculados ao tarifaço. E aí parece que o governo dos Estados Unidos teria encarregado esse escritório, né, esse departamento, esse setor, com construir uma argumentação, pelo menos formalmente, mais técnica, para poder embasar a imposição de tarifas. Essa construção de uma argumentação mais técnica, ela está ali submetida a um interesse político anterior por impor tarifas, independentemente da realidade dessa argumentação técnica, né? Por exemplo, acusação de crimes ambientais ou de desmatamento por parte do Brasil, uso de trabalho análogo à escravidão e uma série de outras coisas que parecem até ter sido tirado um pouco da cartola, né, para poder coletando elementos de várias fontes, fontes inclusive às vezes bem pouco alinhadas ao governo dos Estados Unidos, você vai e junta tudo num dossiê e serve para fundamentar a imposição dessas tarifas. Então, apesar de haver argumentação agora, de haver a preocupação com justificar em relação ao conteúdo propriamente, em relação à força dos argumentos, não me parece que eles sejam ali fortes o suficiente, né? Houve contra-argumentos, existe a questão do superávit comercial, Existem uma série de elementos que são que favorecem o Brasil ou que são duvidosos nas acusações e alegações feitas pelos Estados Unidos, que eu tenho a impressão de que, de um modo geral, tanto o governo brasileiro quanto o setor privado souberam contra-argumentar, e ainda assim isso não serviu para impedir que houvesse essa recomendação pela imposição do tarifaço. A única coisa que aconteceu é que, primeiro, eles aumentaram as exceções em comparação com o tarifaço do ano passado. A gente nota, por exemplo, que dessa vez o prato de comida do estadunidense não será afetado na mesma medida que no ano passado, o que foi algo que teve um impacto relevante nessa questão do tarifaço do ano passado. Houve certamente uma atuação de lobby, né? A gente sabe que a JBS tem interesses nos Estados Unidos, emprega, possui conexão, hoje em dia, pelo menos, conexão direta com a Casa Branca. Então houve um aumento das exceções e pode haver um aumento ainda maior de exceções. Mas ainda assim, como me parece que há mais uma motivação política por trás do tarifaço, e política no sentido geral, no sentido das estratégias adotadas pelo Donald Trump em relação a comércio exterior, em relação à economia, não política no sentido da política brasileira, existe essa motivação política, mais do que uma motivação econômica. E por isso eu acho que isso vai passar, né? A não ser que haja alguma reviravolta significativa, vai ter esse tarifaço, independentemente da fraqueza, da fragilidade da argumentação utilizada para construir esses dossiês aí de fundamentação.
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1: 4h52. Bom, o nosso WhatsApp, o 21 980650066. Você pode participar com a gente, mandar sua sugestão de assunto ou então mandar também sua sugestão de pergunta, participar do Entretanto com a gente, não é isso, Isa?
12: É isso, Léo. Manda sim, porque aqui você faz não só o Entretanto, como a programação toda, né, da Rádio Sputnik na Metropolitana. É isso. Bom, a gente segue aqui dizendo o seguinte, gente, a disputa entre Inglaterra e Argentina por uma vaga na final da Copa do Mundo, que tá agora nesse exato momento no intervalo, mas acontecendo, né, hoje, reacende uma das maiores rivalidades da história do futebol. Mas o confronto entre as duas seleções vai muito além das quatro linhas e carrega um contexto político e histórico que começou décadas antes dos encontros em campo. A origem dessa tensão está na disputa pela soberania das Ilhas Malvinas, também chamada de Falklands, pelos britânicos. Localizada a 500 metros da costa da América do Sul, o arquipélago é administrado pelo Reino Unido desde 1833, mas segue sendo reivindicado pela Argentina.
1: Em 1982, durante a ditadura militar argentina, o país invadiu as ilhas em uma tentativa de fortalecer o sentimento nacionalista e recuperar o apoio popular em meio à crise enfrentada pelo governo. A resposta britânica veio com uma grande operação militar que enviou mais de 28 mil combatentes ao arquipélago em pouco mais de 2 meses. A guerra terminou com a vitória do Reino Unido. Do lado argentino, a derrota acelerou o desgaste da ditadura militar. Já no Reino Unido, o conflito fortaleceu politicamente a então primeira-ministra Margaret Thatcher, que foi reeleita meses depois. Bom, eu queria trazer o Gustavo para comentar um pouco sobre esse assunto. Gustavo, até que ponto uma questão como essa, né, envolvendo geopolítica, envolvendo uma guerra, um conflito, afeta o lado esportivo da história? Já que muitos argentinos, inclusive, dizem preferir perder para o Brasil do que perder para os ingleses. Há até hoje aí esse, de fato, esse sentimento? Você enxerga que, de alguma maneira, isso que aconteceu lá nos anos 80 ainda pode ser transmitido para o meio esportivo hoje?
13: Leonardo, eu acho que sim. É engraçado, né? A gente estava falando hoje, enfim, aqui no Instituto, sobre os jogos, né? E essa é a Batalha das Malvinas, né? Esse jogo pela classificação entre Inglaterra e Argentina, né? Mas eu acho que tem uma questão também bem interessante. Bom, em primeiro lugar, a gente tem um papel muito importante da seleção argentina junto à sociedade, né, da República Argentina, enfim, nos últimos anos, não só com a conquista da Copa, né, mas também nessa representação um pouco, né, do que essa sociedade pode pretender, né, enfim, aspirar a, né, em meio, de certa forma, a um certo cenário de crise sobre crise sobre crise, né, que vem marcando ali a realidade argentina. Mas, por outro lado, eu acho que também é interessante, escapando um pouquinho, né, da parte do futebol e indo para a geopolítica, que essa discussão ela tem se acelerado nos últimos anos. Não só a questão das Malvinas, mas principalmente o uso do espaço marítimo do Atlântico Sul, né, e também do Pacífico, no caso do Chile, né, mas principalmente no caso da Argentina, no caso do Atlântico Sul, vem sendo um ponto importante de contestação por parte, inclusive, de movimentos nacionalistas, né? O próprio Javier Milei se elegeu nas últimas eleições presidenciais lá na Argentina, entre tantos argumentos, né, que foram mobilizados pela base dele, também em razão de uma disputa que vem crescendo entre a China e a Argentina, em razão da pesca realizada por pesqueiros chineses em águas internacionais, né? Então, a Argentina não exerce soberania nessas regiões, só que esses pesqueiros, eles ficam exatamente na linha que separa a zona econômica exclusiva, onde a Argentina tem direito de exploração comercial nessa região do Atlântico Sul, e o início das águas internacionais. E como, claro, né, na natureza as fronteiras não existem, né, elas são construções humanas, obviamente, né, um peixe não vai falar vou pra cá, vou pra lá, porque alguém desenhou uma linha, né? Mas de uma forma ou de outra isso vem fazendo parte um pouco, né, dessa discussão política também lá na Argentina, em razão da figura da China, né? E isso vem, de certa forma, multiplicando a atenção no entorno do papel que a Argentina deveria cumprir na agenda internacional, no cenário internacional e na política internacional como um todo. Então, não me surpreende também que esse jogo, né, esteja sendo jogado nesse exato momento, também com tanta garra, né? Claro que tem a parte do futebol, mas tem também esse novo posicionamento de uma Argentina, inclusive até um pouco mais agressiva, né, mais próxima dos Estados Unidos, com relação a países com os quais ela tem cooperação de longa data, como o Brasil e mesmo a China, Leonardo.
12: Certo, muito obrigada, Gustavo. E trazendo o Rafa também para esse debate, para a gente analisar também, olha, sempre o futebol nos ajudando, né, servindo de pauta aqui para o Entretanto. Ô, Rafa, como é que você vê esse momento histórico nos campos e representando aí uma rivalidade histórica representada pela disputa pela soberania das Ilhas Malvinas?
2: Em primeiro lugar, tem uma dimensão histórica bastante profunda. Isso ficou marcado nos anos 80 também, né, graças ao Maradona e a maneira pela qual ele soube traduzir no futebol esse sentimento do povo argentino também em relação à Inglaterra. Tem ali umas frases muito famosas, né, do Maradona em relação, né, que eles estavam jogando pelos meninos argentinos, né, que lutaram pelas Malvinas e assim por diante. Então, isso mexe bastante com o imaginário argentino. né? Não é apenas uma questão futebolística, de fato. A gente está acostumado a considerar a rivalidade Brasil-Argentina como sendo a maior, porém, ela, apesar dela ser a mais regular, não é a mais intensa, né? Essa rivalidade com a Inglaterra, ela é infinitamente mais intensa do que a rivalidade entre Brasil e Argentina, né? Isso que eu mencionei em relação a Maradona foi em 1986, né? Se eu não me engano, em que, inclusive, a Argentina e a Inglaterra de fato jogaram, né, numa coincidência bastante contextual, né, bastante significativa. Naquela Copa, quem ganhou foi de fato a Argentina, né, foi o segundo título dela, então ela vem no esteio desse

consensual, né? A gente poderia, por exemplo, dizer que o Milei, por suas características políticas, ele deve, né? Ele não, provavelmente não fala nada sobre isso, não. Mesmo o Milei, ele ocasionalmente ele fala sobre as Malvinas, fala sobre o interesse de tentar comprar as Malvinas. Não é o mesmo tipo de discurso de outras lideranças que são um pouco mais incisivas em relação às Malvinas. Eu faço até essa comparação com esse equipe, porque até mesmo Maria Corina Machado, outros opositores em relação ao bolivarianismo, defendem que o Essequibo é venezuelano, é uma questão constitucional lá na Venezuela. Então isso mexe bastante com o imaginário argentino e acaba se traduzindo necessariamente para o futebol. E existe realmente essa preocupação com uma recuperação geopolítica argentina. Depois da Guerra das Malvinas, as forças armadas argentinas ficaram bastante limitadas, foram praticamente castradas propriamente, diminuídas, perderam praticamente toda a sua força aérea e toda a sua marinha, e isso é algo que ainda gera um certo rancor e um desejo de reviravolta, de revanche entre os argentinos. Levou, por exemplo, diretamente lá no final dos anos 80 a rebelião dos Carapintadas, que eram militares nacionalistas que recusavam a redemocratização, por considerar que a redemocratização representaria ali a pacificação, a fixação da perda das Malvinas, né, a vergonha nacional e assim por diante. Mas apesar de as casernas terem se tranquilizado, inúmeros setores de vários campos políticos argentinos ainda voltam a esse tema, não apenas as Malvinas, mas também às vezes até falando em outras ilhas do Pacífico Sul, como a ilhas de Geórgia do Sul ou algo nesse sentido, bem como a questão da Antártida, né? O tema Antártida geopoliticamente ele não é muito tratado no Brasil, mas na Argentina ele também é um tema sensível há muitas décadas por conta das reivindicações argentinas na região Antártica, e pelo fato de que potências, inclusive do Hemisfério Norte, também têm reivindicações na Antártica. E isso também às vezes é discutido como sendo um tipo de presença geopolítica argentina que poderia acabar sendo perdida em sequência a essa perda de uma presença mais forte no Atlântico Sul. Agora, a Guerra das Malvinas em si, ela foi um evento bastante peculiar, porque tinha essa motivação de uma ditadura de tentar galvanizar o apoio popular, mas ao mesmo tempo, por mais que a causa do conflito, a causa imediata do conflito, tenha sido um tanto quanto farsesca por conta desse ânimo da ditadura argentina, ainda assim ela mexia com algo que aparentemente estava ali no subterrâneo do povo argentino. E ela tem aspectos que são interessantíssimos. Por exemplo, o fato de que os argentinos realmente acreditavam na literalidade da doutrina Monroe e, portanto, não achavam que os Estados Unidos apoiariam o Reino Unido, né? Você tem o fato de que a ditadura argentina foi apoiada por inúmeros países, não apenas da região, e entre os da região, até mesmo por Cuba, que apoiou veladamente a ditadura argentina, mas também a União Soviética, a Líbia do Gaddafi. A ditadura brasileira também apoiou a Argentina. A primeira missão da FAB, desde a Segunda Guerra Mundial, foi apreendendo um avião argentino, um caça argentino, que havia entrado no espaço aéreo brasileiro após uma missão contra, na verdade, um caça inglês, né? Que havia entrado no espaço aéreo brasileiro após uma missão contra a Argentina. Então foi algo até que ia além da Argentina e acabou também operando numa lógica de um espírito latino-americano que superava até essas divisões entre direita e esquerda, reacionários e comunistas e assim por diante. Isso tudo, por mais que muitas vezes não tão bem percebido, num nível mais inconsciente,
permanece como sendo um elemento marcador e definitivo.

0: definidor de uma identidade argentina que também aparece no futebol, tal como, enfim, nesse jogo aí com a Inglaterra.
1: Certo, obrigada, Rafa. Bom, agora são 5:06. A gente aproveita para agradecer a participação do Gustavo Glodes Blum, o analista geopolítico, doutor em geografia pela Unicamp, pesquisador de geografia das relações internacionais e pesquisador convidado do Instituto de Pós-Graduação de Genebra, na Suíça. Eu não sei se dá para dar uma dica para os nossos, se você tem tempo, Gustavo, porque sei que você está com compromisso agora, se não tiver, sem problema algum, mas é porque a gente sempre pede para os nossos convidados uma dica para os nossos ouvintes, pode ser uma dica cultural, uma dica histórica, enfim, à vontade.
2: Claro, o trabalho do professor Odilon Caldeira Neto tem trazido algumas questões bem interessantes para a gente pensar a realidade hoje em dia no mundo. Eu gostaria de recomendar muito o trabalho dele. Ele lançou recentemente um livro chamado, eu estou pegando aqui rapidinho, né, perdão, inclusive traduzido, né, em outras línguas, sobre o fascismo no Brasil, enfim, o fascismo em camisas verdes, né? Então acho que é bem interessante essa dica, gostaria de deixar aí para os seus ouvintes. Obrigado, viu?
1: Muito obrigado, a gente que agradece, né, Léo?
3: Com certeza. Obrigado, Gustavo, pela participação aqui no Entretanto. Contribuiu bastante para o nosso programa.
1: É isso, e a gente vai continuar agora com o nosso giro de repórteres.
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1: São 5:07. A gente dá prosseguimento ao nosso giro com os repórteres e agora trazendo novamente o Lucas de Andrade. Ele vai nos contar que o bairro da Lapa, no centro aqui do Rio de Janeiro, recebeu um novo sistema de monitoramento com câmeras inteligentes para reforçar a segurança ali na região. Então, vamos à reportagem.
5: O bairro da Lapa, tradicional reduto da arte e da boemia no centro do Rio de Janeiro, ganhou um reforço no monitoramento urbano. O Centro de Operações e Resiliência da Prefeitura, o COR Rio, instalou 38 novas câmeras na região. 12 dispositivos contam com tecnologia analítica, capazes de identificar ocorrências em tempo real e disparar alertas automáticos para as equipes de plantão. De acordo com Tiago Curvelo, chefe executivo do COR Rio, a novidade atende a uma demanda da região, que concentra um alto fluxo de pedestres e veículos, além de ser uma área turística.
6: Com a implantação dessas novas câmeras analíticas, o COR Rio passa a acompanhar a região com ainda mais precisão, identificando ocorrências em tempo real e enviando alertas automáticos para as equipes de plantão. A Lapa é uma das regiões mais emblemáticas e movimentadas da cidade. Além de ser um importante polo cultural, gastronômico e turístico, concentra diariamente um grande fluxo de pessoas e veículos, o que exige um monitoramento permanente e cada vez mais inteligente.
5: Com a ampliação, o COR Rio passa a operar 62 equipamentos na Lapa, voltados ao ordenamento urbano, à mobilidade e ao apoio às ações operacionais. A nova tecnologia permite fiscalização automática, como a identificação de veículos estacionados de forma irregular e de pedestres que circulam por túneis. O sistema também envia notificações instantâneas diretamente para as equipes de plantão, o que possibilita mais agilidade na tomada de decisões, como explica Tiago Curvelo.
6: Isso reduz o tempo de resposta, melhora a coordenação entre os órgãos municipais e fortalece o ordenamento urbano. O nosso objetivo é utilizar a tecnologia para oferecer mais eficiência operacional e garantir que um espaço tão importante para a cidade funcione de forma cada vez mais organizada para moradores, comerciantes e visitantes.
5: Segundo o COR Rio, a tecnologia deve atuar tanto no ordenamento das vias no dia a dia, quanto na gestão do fluxo de pedestres em períodos de grande movimentação na região central. A prefeitura espera que o reforço tecnológico também auxilie nas obras de revitalização previstas para o bairro, como a Calçada da Fama e da Boemia, para homenagear sambistas e personalidades históricas da região, e a reforma da escadaria Celaron, além do reconhecimento da Lapa como distrito de arte e cultura. Reportagem Lucas de Andrade.
3: Obrigado, Lucas. E olha, a Polícia Civil deflagrou uma operação contra uma quadrilha suspeita de aplicar o golpe do falso advogado. Nosso repórter Paulo Fonseca tem mais detalhes.
7: A Polícia Civil prendeu dois suspeitos de participação no golpe do falso advogado durante a operação Fake Lawyer, realizada nesta quarta-feira. As prisões ocorreram aqui na cidade do Rio e em Santa Bárbara do Oeste, no interior de São Paulo. A investigação começou após uma vítima ser enganada com a falsa informação de que havia ganhado um processo judicial e precisaria fazer transferências bancárias para receber o valor, causando um prejuízo de R$65 mil. Os investigadores descobriram que os criminosos usavam informações verdadeiras sobre os processos judiciais para ganhar a confiança das vítimas e aplicar o golpe, como explica a delegada Camila Meirelles Pegorim, da Delegacia de Repressão aos Crimes de Informática, DRCI.
8: Fizeram contato com ela por meio do aplicativo de mensagem, se passando por um escritório de advocacia, dizendo que ela tinha uma quantia a receber por força de um êxito, né, num processo judicial aqui do TJRJ. A vítima acreditou, porque de fato ela tinha um processo em curso, um processo em andamento, e deu continuidade às conversas. E, inclusive, o valor que foi informado que ela teria direito a receber era compatível com, de fato, com o processo dela em andamento. Ela foi direcionada a falar com uma outra pessoa, então, para explicar para ela como seria esse procedimento para ela poder retirar o dinheiro. Por força de engenharia social, eles foram levando a vítima, induzindo ela até que ela fizesse as transferências bancárias.
7: Segundo a polícia, as apurações identificaram que as contas bancárias utilizadas na fraude estavam ligadas aos investigados. Um deles, Lucas Paes Leite Camargo, teria acessado a conta a partir da própria residência, o que, segundo a investigação, confirma que ele foi o beneficiário direto da fraude. Já o outro investigado, Lucas Ferreira Tenório, utilizou documentos próprios para abrir uma conta bancária e empregou uma empresa para burlar o sistema de validação por selfie da instituição financeira. Ele também possui antecedentes criminais, incluindo condenação por roubo. Os investigadores também constataram que os dois suspeitos já haviam sido indiciados em uma outra investigação por aplicar o mesmo tipo de golpe, o que indica que agiam de forma recorrente nesse esquema criminoso. Os dois foram indiciados por estelionato, denunciados ao Ministério Público e tiveram a prisão preventiva decretada pela Justiça. A Polícia Civil alerta que criminosos costumam usar dados de processos judiciais, perfis falsos e aplicativos de mensagens para enganar as vítimas. A orientação é confirmar qualquer pedido de pagamento diretamente com o advogado ou com o escritório responsável antes de realizar qualquer transferência bancária. Reportagem Paulo Fonseca.
1: Pois é, fica atento, hein? Porque isso que o Paulo falou é verdade. Eu mesma já tinha até feito uma matéria no começo do ano sobre isso, sobre esse tipo de golpe do falso advogado. Na dúvida, gente, entra em contato com o escritório de advocacia que representa você. Confere lá se está o advogado que entrou em contato de fato pertence a esse escritório, porque não dá é pra gente realmente não ficar atento, porque o que mais tem é golpista criativo inventando um caô por dia pra gente, né? Bom, e aí a gente dá sequência ao nosso giro, também com Paulo, agora trazendo que o Tribunal de Contas do Estado do Rio oficializou a perda do cargo de conselheiro por Domingos Brazão. Vamos à reportagem.
7: O Tribunal de Contas do Estado do Rio de Janeiro oficializou nesta quarta-feira a perda do cargo do conselheiro Domingos Brazão, em cumprimento à decisão definitiva do Supremo Tribunal Federal. Em ato publicado nesta quarta pelo presidente da corte, Márcio Pacheco declarou a perda da função pública após a condenação de Brazão no caso do assassinato da vereadora Marielle Franco e do motorista Anderson Gomes. Em fevereiro, a primeira turma do Supremo Tribunal Federal condenou Domingos Brazão e o irmão dele, Chiquinho Brazão, como mandantes do crime. Os dois receberam pena de 76 anos e 3 meses de prisão por duplo homicídio, homicídio tentado e organização criminosa armada. A decisão do STF também determinou a a perda dos cargos públicos dos irmãos, mas Domingos Brazão ainda continuava como conselheiro do TCE e recebendo salário até a publicação do ato oficial. Segundo o levantamento, desde a prisão em março de 2024, Brazão recebeu cerca de R$ 726 mil do tribunal, entre remuneração e benefícios. Ao todo, desde a morte de Marielle em 2018, os valores pagos pelo TCE ao ex-conselheiro chegaram a cerca de R$ 3.100.000. Domingos Brazão está preso no Presídio Federal de Porto Velho, em Rondônia. Além dele e do irmão, outros envolvidos no caso também foram condenados, entre eles o ex-chefe da Polícia Civil, Rivaldo Barbosa, o ex-assessor de Domingos Brazão, Robson Calixto Fonseca, e o ex-major da Polícia Militar, Ronald Paulo Alves Pereira. Reportagem Paulo Fonseca.
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10: 5h16, hora de falar com você, motorista, sintonizado em 80.5 FM aqui na Rádio Sputnik, na Metropolitana. Informação de momento da Avenida Brasil. Uma faixa ocupada na altura da Baixa do Sapateiro, sentido Zona Oeste, devido a um ônibus enguiçado. Uma equipe da Sete Rios já no local. Apesar disso, o trânsito apresenta boas retenções. Informações aí disponibilizadas pelo Centro de Operações Rio, o COR. Tem também informação de momento da linha vermelha. Em direção à Baixada, vários trechos de retenção entre o Caju e o acesso à rodovia Washington Luiz. No sentido centro, lentidão entre a linha amarela e São Cristóvão, o motorista tem que ter um pouquinho de paciência. Tem também informação também da Avenida Brasil, uma faixa ocupada na pista central, na altura da estação do BRT Cidade Alta, sentido centro, devido a um acidente entre caminhão e um táxi. Trânsito com retenção desde o trevo da Margaridas, informações aí do COR. Tem também informação da Ecovias Ponte, responsável aí pela Ponte Rio-Niterói. Sentido Rio de Janeiro da travessia, fluxo com lentidão na saída para Avenida Brasil, travessia prevista em 13 minutos. Já no sentido Niterói, fluxo com lentidão do Mocanguê à chegada ao pedágio, travessia prevista em 18 minutos.
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1: 5h18, previsão do tempo ensolarado para Inglaterra. Sim, minha gente, porque a Inglaterra fez um gol, então para ele está tudo sol. Mas aqui no Brasil, não estamos na Copa, mas temos sol também, temos sol no inverno, que é coisa melhor do que isso. De acordo com o Climatempo, a quinta vai ser ensolarada e com temperaturas que variam entre os 14 e 19 graus e não chove.
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10: Dólar comercial operando o dia em alta de 0,01%, cotado a R$ 5,07. Já a Bolsa de Valores opera em queda de 0,45% a 175.847 pontos.
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10: O Tribunal Regional Eleitoral do Rio aprovou o pedido do governo do estado ao Tribunal Superior Eleitoral de reforço federal na segurança durante as eleições de outubro. O pedido foi acatado por unanimidade pelos ministros do tribunal, cujo presidente, desembargador Cláudio de Melo Tavares, defendeu que o reforço vai ajudar a defender a integridade física de eleitores, mesários e colaboradores em meio a disputas territoriais de facções. O que confere singular gravidade à presente requisição é a questão peculiar realidade da segurança pública fluminense. Não se trata do risco difuso ou pontual de tumulto, mas de fenômeno estrutural, declarou ele. Pedido de reforço foi feito pelo governador interino do Rio, Ricardo Couto, no fim de junho. Agora cabe ao TSE aprovar ou não o pedido. O Rio de Janeiro recebeu reforço Federal das Forças Armadas durante o período eleitoral em 2022, no primeiro turno, e em 2024, em 32 municípios do estado.
1: É, Léo, pois é, e o Tribunal do Rio inaugurou o Gabinete Extraordinário de Segurança Institucional, o GAESI, durante as eleições com representantes da Força e também das Forças de Segurança Nacional, Municipal, Estadual e Federal, né? Nacional e Federal. A iniciativa pretende prevenir e coibir condutas criminosas e outros ilícitos que representem risco ao regular o transcurso do processo eleitoral, que inclui aí a proteção dos eleitores, dos servidores que atuem junto à Justiça Eleitoral, dos bens móveis e imóveis também destinados à realização das eleições. Bom, integram o GAESI, a Procuradoria-Geral Regional Eleitoral, Ministério Público do Rio, Comando Militar do Leste, Secretaria de Estado de Segurança Pública, Secretaria de Estado de Polícia Militar, Superintendência de Polícia Federal, Secretaria de Estado de Polícia Civil, Secretaria de Estado de Administração Penitenciária, a Polícia Rodoviária Federal e a Guarda Municipal do Rio de Janeiro. Ou seja, é muita força de segurança junto para garantir minimamente a segurança, né? Porque a gente está falando de Rio de Janeiro, é um território realmente muito disputado. A gente tem, a parte as questões realmente eleitorais, que de acirramento, né, de polarização, o que faz, por exemplo, com que nas eleições passadas houvesse até brigas entre eleitores, né, de Bolsonaro, eleitores de Lula, enfim, que culminou até em morte, né, uma coisa parecida mesmo com torcida organizada, no péssimo, no termo péssimo da palavra. E agora, Rafa, então, a gente tem toda essa força aí de segurança junta não só para a questão dos eleitores que militam ali em causas diferentes, não se estranharem, mas até em função do Rio de Janeiro ter uma peculiaridade, né, de ser uma cidade, como já diria ali há muito tempo atrás, Zueni Ventura, uma cidade de partido e agora, inclusive, com milícia, né? Ele teria que atualizar o livro dele, porque tem a milícia, tem a narcomilícia, tem tudo ao mesmo tempo e misturado, né?
0: De fato, esse tipo de mudanças e de um maior grau de organização da questão da segurança para o período eleitoral acaba se tornando inevitável, considerando essa realidade geográfica do estado do Rio de Janeiro, que tornou a questão político-eleitoral muito próxima, em alguma medida, da questão criminal também. A gente sabe que, como as principais organizações do Rio de Janeiro possuem como característica principal a ocupação territorial, né, não são organizações que têm um enfoque na dimensão mais financeira, e sim um enfoque na ocupação de território e na administração desse território, é claro que tornou-se comum, tornou-se corriqueiro a interferência propriamente dessas organizações na realização de comícios, na própria entrada de candidatos e pré-candidatos a esses territórios e talvez até na questão do voto em si, né? Então, isso é um risco muito significativo que precisa ser abordado através exatamente do aumento do policiamento, aumento da segurança, do modo geral, de uma maneira integrada entre todas as polícias, forças de segurança, guarda municipal e assim por diante.
10: Perfeito, Rafa. Obrigado pela resposta. Agora, Rafa, eu queria entender uma coisa. A gente estava falando de uma cidade, de um estado, enfim, que muitas vezes a pessoa não tem nem a liberdade de votar em que ela quer, né? Determinadas regiões, o voto, digamos, que é recomendado. Eu queria entender com você se a presença, né, das forças federais, de alguma forma, traz essa liberdade do voto, ou você não vê dessa maneira?
0: É bastante difícil ter certeza quão efetivo isso vai ser, porque a capacidade de influência de organizações criminosas na vida do cidadão, né, no cotidiano do cidadão, é muito grande. E não me parece que está apenas ali, por exemplo, na presença de homens fortemente armados do lado do local de voto. Eu acho que muitas vezes é algo até mais sutil e que aponta para a necessidade de um tipo de política de combate às organizações criminosas que se baseie na tomada desses territórios, né? No combate a essas organizações e aí na ocupação ou reocupação desses territórios outrora ocupados pelas organizações criminosas, porque se isso acontecer apenas no dia da votação, aí realmente talvez o impacto não seja tão grande. Pode ser um impacto daquele momento, né, de você não ter homens armados perto do local de votação, que poderia gerar até uma sensação de intimidação, uma preocupação por parte dos eleitores daquele lugar e assim por diante. Mas se no resto do período eleitoral você não tiver uma resposta para isso, uma resposta integrada para pelo menos uma parte significativa desses territórios organizados territórios ocupados por organizações criminosas, então o impacto não vai ser tão significativo assim, porque aí ao longo do resto do período eleitoral e pré-eleitoral vai continuar tendo essa influência dessas organizações ali na realização de atividades políticas, na presença, na entrada de políticos nesses lugares, na possibilidade ou impossibilidade de determinados partidos se organizarem nas regiões ocupadas por essas organizações. Então é algo importante, né? Você ter um aumento do policiamento, um aumento da presença das forças de segurança, porém em algumas regiões mais sensíveis, eu acho que o trabalho precisa ser de longo prazo para poder ter um efeito.
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10: O Ministério Público Federal firmou um acordo para impedir a comercialização de objetos ligados ao regime nazista com finalidade de apologia. O nosso repórter Vinícius Fernandes já está aqui com a gente, tem mais informações. Vini, boa tarde.
11: Boa tarde, Léo, boa tarde, Isa, boa tarde a todos os ouvintes que acompanham. Entretanto, eles só poderão ser vendidos em leilões para fins históricos ou educacionais. Então, essa medida de um acordo firmado entre o Ministério Público Federal, como você disse, Léo, e uma empresa leiloeira para impedir que esses itens sejam utilizados na divulgação ou na apologia ao nazismo. Pelo acordo, a empresa terá que informar ao MPF sempre que um item desse tipo for colocado, né, à venda. Também será obrigada a verificar a origem e a autenticidade da peça antes do leilão. Os anúncios também não poderão exibir os símbolos nazistas e deverão conter um aviso de que apologia é crime no Brasil, com pena de prisão e multa. As regras também se aplicam aos compradores, que quem for arrematar nesses objetos vai precisar apresentar documentos, certidão negativa de antecedentes por crimes de discriminação e também deverá informar qual será a finalidade da aquisição e assinar um termo se comprometendo a não usar a peça para promover qualquer discurso de ódio. O acordo já está em vigor e prevê medidas judiciais em caso de descumprimento.
1: É isso, é assim que tem que ser mesmo. Muito obrigada, Vini. Agora você vai continuar com a gente porque a Polícia Federal realiza uma operação para combater, eu acho isso uma covardia, combater o tráfico de animais silvestres em Niterói, pobre dos bichinhos. A gente vê aquelas imagens, muitos não chegam nem vivos, né? Ai, que tristeza. Bom, então conta aí pra gente, Vini, deu aí pra salvar algum animalzinho, como é que teve presos, conta pra gente, por
11: presos
1: favor.
11: E os animais, diversos animais apreendidos e levados aos locais para serem cuidados e levados pro destino final, né? Para a natureza, como como devem estar, né, esses animais silvestres. No caso dessa operação, né, Operação Bicho Solto, realizada pela Polícia Federal, com o apoio do Instituto Estadual do Ambiente, um homem foi preso. Essa ação então teve como objetivo combater o tráfico de animais silvestres na região metropolitana do Rio. O mandado de busca e apreensão foi cumprido em uma residência no bairro Várzea das Moças. Nesse imóvel, os agentes encontraram diversas espécies da fauna brasileira e aves exóticas mantidas em cativeiro. Segundo a Polícia Federal, alguns animais estavam em situação de maus tratos, entre eles estão araras, papagaios, jabutis, uma coruja, cacatuas e uma arara azul, espécie ameaçada de extinção. Além dos animais, foram apreendidos documentos com indícios de fraude, documentos e materiais que serão analisados no decorrer dessa investigação. De acordo com a PF, o suspeito já havia sido identificado por chefiar uma quadrilha interestadual especializada nesse tráfico de aves raras capturadas na natureza. O delegado Fernando César, responsável por essa investigação, os animais resgatados serão encaminhados para um local apropriado, onde receberão os cuidados necessários.
12: A Polícia Federal deflagrou agora na manhã de hoje uma operação de combate ao tráfico de animais silvestres. No local da diligência policial foram encontradas diversas espécies da fauna brasileira, algumas ameaçadas de extinção, como no caso da arara azul. Foram encontradas ainda espécies exóticas, todas em situação de absoluta irregularidade. Alguns animais estavam em situação de maus tratos. Os animais estão sendo arrecadados e destinados a um local adequado. O responsável pelo local está sendo conduzido à Delegacia da Polícia Federal de Niterói, onde será autuado em prisão flagrante.
11: Então já foi encaminhado então esse preso para a unidade da Polícia Federal em Niterói, na mesma região onde essa operação foi realizada, e ele vai responder por crimes de manter os animais silvestres em cativeiro, além de maus tratos contra os animais.
1: É isso, Vini, muito obrigada, viu? Amanhã tem mais Vinícius Fernandes aqui no Entretanto. Uma boa tarde para você.
11: Boa tarde, Isa.
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0: Em vez de tentar forçar o Irã a uma rendição incondicional ou então buscar em vão uma vitória decisiva, os Estados Unidos deveriam mudar fundamentalmente sua estratégia e reconsiderar sua atitude em relação a um forte ator regional, é o que diz uma revista norte-americana. Após décadas de uma pressão infrutífera sobre o Irã, os Estados Unidos devem abandonar a ilusão de que o aumento da coerção vai acabar por levar a uma maior conformidade iraniana e, ao invés disso, buscar uma política baseada no realismo estratégico, na diplomacia mútua, na integração regional e na redução de riscos a longo prazo. De acordo com essa revista, a principal lição do conflito de quase meio século dos Estados Unidos com o Irã não é que Washington não tenha tido poder militar ou influência econômica. Consiste no fato de que essas ferramentas têm sido usadas repetidamente para alcançar objetivos políticos que não poderiam ser realmente realizados. Ainda de acordo com a revista, o principal erro de Washington é que a sua liderança militar vê o Irã como uma entidade ideológica exclusivamente racional e não como um Estado soberano que busca seus próprios interesses de segurança na região. Nesse contexto, o fortalecimento do controle sobre o Estreito de Hormuz é visto como uma alavanca de pressão sobre os Estados Unidos em caso de contínua pressão econômica e ataques contra o território iraniano. O segundo erro norte-americano, segundo o material, é sua extrema obsessão estratégica com o Irã. A liderança norte-americana acredita erroneamente que o Irã representa uma ameaça estratégica aos interesses de Washington. Por quase meio século, sucessivas administrações em Washington trataram Teherã como se fosse um dos principais adversários estratégicos, investindo enormes recursos militares e políticos para contê-la ou então transformá-la. É o que diz o texto da revista, Isa.
1: É, Léo, no entanto, como enfatizam os autores desta publicação, hoje os Estados Unidos estão entrando em uma nova fase de conflito com reservas estratégicas de petróleo historicamente mais baixas e também uma situação muito mais tensa nos mercados globais de energia do que durante qualquer outra crise anterior. Portanto, uma nova escalada corre o risco de causar danos significativos não apenas ao Irã, mas também aos Estados Unidos e também à economia global de uma forma geral. Ao mesmo tempo, o presidente norte-americano, Donald Trump, já afirmou que as forças americanas vão continuar a bombardear o Irã e já ameaçou, inclusive, ampliar esses ataques, né, nas próximas ações. E aí eu trago o Rafa para a gente entender, Rafa, essa afirmação de que os Estados Unidos, diferentemente de ocasiões anteriores, ele tem sim hoje um risco aí, né, de danos significativos aos Estados Unidos, ao Irã e à economia global, ou seja, todo mundo sai perdendo. Mas, e aí, até se a gente for em termos de Estados Unidos e Irã, creio que Estados Unidos ainda mais, né? Porque o Irã tem um potencial bélico maior. Mas isso parece que não é o suficiente para o Donald Trump querer encerrar, né? Será que ele vai levar até as últimas consequências? Como é que você acha que ele vai sair dessa situação que acaba sendo uma sinuca de bico que ele mesmo criou?
2: Bem, importante pontuar até o que você falou por último aí, de que foi o presidente dos Estados Unidos que criou essa situação no Irã, criou no sentido de que pelo menos não havia guerra, não, existiam ali tensões, existiam certos problemas geopolíticos sem uma solução clara, mas no mínimo o Estreito de Hormuz estava aberto e agora ele está aberto ou fechado a depender da vontade, da decisão soberana do governo iraniano. Esse era um problema que não existia, agora existe. Ao longo dos últimos dias, a gente sabe que começou a haver aí novos ataques do governo, enfim, das Forças Armadas dos Estados Unidos contra posições iranianas, bem como revides dos iranianos também diariamente contra posições dos Estados Unidos em vários países da região, bem como contra navios estadunidenses. Isso é importante pontuar também, de modo que aquele memorando de entendimento sobre o qual a gente falou várias vezes, né, que era um documento que continha ali uma série de elementos para poder pacificarem a região, ou pelo menos diminuírem as tensões, mas que seria muito difícil de ser implementado por uma série de fatores. Isso ali pode, penso eu, ser descartado, porque autoridades iranianas mesmo, creio inclusive que vice-presidente do Irã, falaram numa rede de notícias que aquele memorando de entendimento estava morto, né? Estava morto naquele momento. Era algo que já estava descartado por conta da própria decisão dos Estados Unidos de bombardear o Irã. Os danos ali tendem a ser crescentes para a infraestrutura. Então, por exemplo, para além de ativos que são puramente ativos militares, existe ataques contra infraestrutura energética, tanto do Irã quanto de outros países da região, com o Irã, né, revidando a esses ataques, já que os países da região estão cedendo o seu território para a realização de ataques por parte dos Estados Unidos. Então, quando a gente fala na possibilidade de flutuações no mercado de petróleo, me parece que isso é garantido. Por enquanto, impactos significativos no mercado de petróleo estão sendo mantidos limitados exatamente pelo fato de que se tem utilizado aí reservas estratégicas para poder manter o preço mais ou menos estável. E ainda assim, a gente sabe que, bem, tá hoje em 80 dólares, né, se eu não me engano, e só tá em 80 dólares exatamente pelo fato de que se está tentando limitar o impacto através de reservas estratégicas. Ainda assim, considerando a possibilidade de que essas tensões, esses ataques aumentem de intensidade, então a gente vai ver de novo uma crise significativa no preço do barril de petróleo, o que novamente é ruim para os Estados Unidos, apesar dele lucrar mais com o petróleo, mas vai ver ali a diminuição das suas reservas estratégicas, e é muito ruim para vários outros países. Mas independentemente da questão do preço, mesmo que o preço esteja estabilizado, a questão do abastecimento, ela permanece incerta por conta desse abre e fecha do Estreito de Hormuz. Então, países asiáticos tendem a ser bastante afetados por tudo isso que está acontecendo. E considerando que os Estados Unidos continuam gastando os seus ativos militares contra o Irã, vai voltar a ser discutido em breve a questão da própria produção de mísseis por parte dos Estados Unidos. A gente sabe que alguns estoques estão bastante baixos e que o complexo militar industrial dos Estados Unidos, ele não dá conta de suprir essas necessidades dos gastos estadunidenses. Então esse é um problema também que continua sendo um problema real e um problema que precisa ser discutido pelos Estados Unidos. Agora, a principal perda aí para o governo dos Estados Unidos é que, como essa guerra, ela é extremamente impopular dentro dos Estados Unidos e fora dos Estados Unidos, isso dificilmente vai deixar de ter impacto nas eleições das midterms, especialmente caso danos a bases e ativos militares dos Estados Unidos acabem aumentando ao longo dos próximos dias e conforme forem se aproximando essas eleições das midterms. Também, se houver morte de soldados, né, ainda mais se isso fosse aproximando desse período de eleições, começarem a aparecer soldados dos Estados Unidos mortos, isso também vai ter um impacto bastante negativo para o Donald Trump, o que pode levar até a essa perda do mando nas duas casas do Congresso, o que é algo que já é mais ou menos previsto, ainda que seja considerado mais provável que ele perca apenas a Câmara, mas não o Senado. Mas, de fato, se o conflito se estender e se começar a aparecerem mais baixos dos Estados Unidos, isso aí também vai ter um impacto significativo que pode também ameaçar a dominação dos republicanos no Senado. Agora, um dos fatores pelos quais o Donald Trump insiste nisso tudo a gente acaba tendo que apontar para a influência que o Estado de Israel tem na política externa dos Estados Unidos. É interessante que o Estado de Israel parece que está no background nessa nova rodada do conflito. Israel não foi atacada pelo Irã e Israel não atacou diretamente o Irã. Mas a gente sabe também que a influência de Israel é tão grande que afeta, por exemplo, eleições dentro dos Estados Unidos, e essas figuras eleitas com o dinheiro do lobby sionista vão se posicionar de uma maneira a engajar cada vez mais os Estados Unidos em conflito com o Irã, independentemente de gastos, de perdas e de danos que possam ser causados para a economia mundial.
0: Perfeito, Rafa. Agora eu queria entender o seguinte, Rafa, na sua avaliação, esse conflito aí, que era para durar poucos dias e já tem tantos meses acontecendo, tem prazo para terminar? Não tem? A gente pode ter um conflito que ora para, ora retorna? Como é que você está avaliando o futuro?
2: Bem, aquilo que me parece mais plausível é exatamente esse cenário, um dos cenários que você mencionou, que é de um conflito intermitente que nunca é plenamente paz e nunca é plenamente guerra. De um modo geral, no direito internacional público, no direito da guerra, enfim, ao longo da história das relações internacionais, existia uma preocupação com uma distinção muito clara entre guerra e paz. Guerra é guerra, paz é paz. A transição de um para o outro deve ser clara, deve ser objetiva, deve ser direta, deve ser pública e oficial. Então você tem que ter, por exemplo, a declaração de guerra, que deve atender a determinados critérios. A paz é paz, e aí na paz você tem que ter a assinatura de um tratado de paz. O tratado de paz tem que ser obedecido. Então existe uma preocupação com a clareza e com a distinção entre as duas coisas, com a separação bem dualista entre guerra e paz. Mas na própria pós-modernidade, que tem as suas expressões também na geopolítica, essas distinções vão ficando mais difusas. E você deixa de ter essa distinção clara entre guerra e paz. O próprio conceito de guerra híbrida é um conceito que só é possível na pós-modernidade, porque ele intrinsecamente representa a possibilidade de guerras que são travadas sem que as próprias partes saibam ou assumam que estão travando guerras, né? Então, guerra informacional, ciberguerra, guerra psicológica, esses vários outros, guerra econômica, esses vários outros tipos de operações hostis contra países são tratados mesmo enquanto se mantém ali a fachada da paz. É a mesma coisa o conceito de zona cinzenta, que é o conceito de um tipo de situação na qual não há plena clareza sobre a distinção entre paz e guerra naquele território. Que é mais ou menos aquilo que se está conduzindo no Oriente Médio, no Líbano, na faixa de Gaza, na Cisjordânia e agora em relação ao Irã. Então você tem uma situação na qual ocasionalmente há bombardeios, há ataques, nesse caso iraniano pelo menos, troca de ataques, né, troca de bombardeios, sem que haja uma intensidade máxima por parte dos atores geopolíticos, mas ao mesmo tempo também não há aquela situação de estabilidade e normalidade que é típica da paz. Em tese, isso é interessante para alguns países pela possibilidade de manter uma pressão por maior tempo, se você mantiver ela ali num patamar mais ou menos baixo, mais ou menos moderado de operações militares. Então você pode manter um tipo de operação desse tipo por mais tempo para manter pressão, gastando não tanto quanto num conflito de maior nível de intensidade. E nisso se pode até pretender manter esse tipo de ação por muitos meses, talvez até mais de um ano. Então eu não duvidaria dessa possibilidade de que esse conflito entre Estados Unidos e Irã permaneça da maneira como está, ou seja, quase todos os dias havendo trocas de ataques, talvez até por mais de um ano. Eu não acho que seria impossível, eu acho que estaria em correspondência com as expectativas, certamente dos Estados Unidos, mas na medida em que o Irã não pretende ceder em relação a alguns temas, que são temas muito sensíveis, temas de soberania nacional, pode ser que também a manutenção de um conflito de baixa intensidade ou média intensidade acabe atendendo a alguns interesses iranianos no sentido de permitir ali até causar mais dano à presença dos Estados Unidos na região e com isso enfraquecendo essa presença dos Estados Unidos no Oriente Médio, dosando bem a quantidade de mísseis e de drones que o Irã vai utilizando e com isso ele vai produzindo e usando. Então é uma realidade que me parece bastante típica do período atual das relações internacionais.
3: E aí, Léo, Isabela, tudo bem com vocês? Os ouvintes ainda podem conferir o Virada de História sobre o Palácio de Catarina logo mais às 11 da noite. E amanhã nós vamos revirar o passado da França ocupada pelo nazismo. A França de Vichy, que foi um regime colaboracionista com o nazismo, é tema do livro da escritora Franciele Becker, que fez essa obra aí para falar do colaboracionismo dos franceses, mas também da resistência e de como o nazismo afetou a vida das pessoas, a vida dos franceses, inclusive de crianças e adolescentes durante a Segunda Guerra Mundial. Esse episódio está imperdível, é amanhã, começando às 7 da manhã, com reprises às 3 da tarde e 11 da noite. Aquele abraço, entretanto.
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1: 13 minutos para 6 horas, a gente traz agora que a Rússia pode se tornar parceira da América Latina em termos de transferência de tecnologia em vários setores estratégicos, o que vai permitir à região reduzir a dependência dos Estados Unidos. Isso quem disse a Sputnik em uma entrevista foi o membro do Conselho Civil do BRICS e também analista político Marco Fernandes. Segundo ele, a Rússia tem um grande potencial para estabelecer acordos de cooperação mais profundos com países latino-americanos nas indústrias civil, militar e de alta tecnologia. Ele afirmou o seguinte: parece-me que a Rússia, em setores como defesa, aeroespacial e medicina avançada, pode concluir acordos estrategicamente importantes e interessantes para nossos países, envolvendo não apenas a compra de equipamentos ou bens, mas também a transferência de tecnologia. O especialista latino-americano acredita que as relações tecnológicas mais diversificadas vão permitir à América Latina reduzir o risco de dependência dos fornecedores dos Estados Unidos. Ele enfatizou que é importante que a América Latina construa relações diversas e não se concentre apenas na China ou nos Estados Unidos, a fim de evitar uma dependência econômica, tecnológica e, consequentemente, política excessiva.
0: O especialista do BRICS acrescentou que, além do setor de defesa, a Rússia tem capacidades significativas no campo da biotecnologia e da energia nuclear. E a cooperação nessas áreas também traria benefícios para os países da região. No campo da biotecnologia, me parece que a Rússia alcançou resultados muito bons. Por exemplo, uma vacina contra o câncer está sendo testada, o que pode ser verdadeiramente revolucionário. Nesta semana, a gente lembra que até amanhã, São Paulo cediu o primeiro Fórum de Cooperação Estratégica entre a Rússia e a América Latina, durante o qual as partes estão discutindo questões de cooperação multilateral, mutuamente vantajosa em setores como multipolaridade, soberania, desenvolvimento, tecnologia, finanças e integração do Sul Global. Bom, Rafa, queria trazê-lo para a gente falar um pouco sobre como a Rússia pode ajudar a América Latina a reduzir essa dependência dos Estados Unidos. Quais são essas formas você enxerga, Rafa?
2: Bem, quando a gente fala em colaboração nesses setores especificamente mencionados, né, aeroespacial, biotecnologia, diversos setores da engenharia, alta tecnologia também, talvez inclusive até inteligência artificial e outros setores de ponta, a gente está falando de uma fronteira tecnológica que se vincula diretamente com a capacidade de um país de hoje preservar a sua soberania. Você ainda tem, evidentemente, o setor nuclear, que permanece vinculado à questão da soberania nacional para todos os países, mas ao setor nuclear se somam também esses vários outros setores, por assim dizer, novos ou mais novos. E aí é muito complicado que países grandes ou países que possuem pelo menos a pretensão de uma certa hegemonia regional, que é aquilo que eu acho que o Brasil deve aspirar, uma hegemonia na América do Sul. É sobre isso que falam os principais geopolitólogos da história brasileira, começando por Everardo Beckhauser. É difícil, é complicado que o Brasil seja muito dependente de um único país em todas essas áreas de alta tecnologia, áreas avançadas e áreas sensíveis. Então, no mínimo, o Brasil deve diversificar, e nisso, evidentemente, o aumento das relações com a Rússia nesses setores é importante. E me parece também que é bastante problemático se o Brasil for excessivamente dependente exatamente do país que pode representar um maior questionamento às pretensões geopolíticas do Brasil na América do Sul, que são os Estados Unidos. O Brasil hoje tem muita dependência tecnológica em áreas sensíveis em relação aos Estados Unidos, e isso é muito ruim. Porém, apesar de ser interessante haver uma descentralização no sentido da China, também não faz sentido o Brasil simplesmente substituir em tudo os Estados Unidos pela China. Então, nisso aí, a Rússia, ela aparece como um terceiro parceiro, que bem, na medida em que é um país, uma potência distante, que não tem reivindicações na América do Sul, que tem também, inclusive, motivos para colaborar com países que possuam certas rivalidades geopolíticas com os Estados Unidos, tudo isso é bastante vantajoso para o Brasil por abrir o leque de possíveis parceiros de colaboração tecnológica. Em algumas dessas áreas mencionadas, a Rússia é realmente o país de ponta, como o setor aeroespacial, em que a Rússia é um país pioneiro, né, na época da União Soviética. Mas mesmo nos outros setores, em que mesmo a Rússia não sendo necessariamente o país de ponta, a própria Rússia tem interesse também de, através da colaboração tecnológica, começar a avançar e despontar. Então, existem alguns setores de alta tecnologia em que a Rússia passou a prestar mais atenção na necessidade de uma substituição de importações após as sanções e após todos os ataques, né, ocidentais contra a Federação Russa. E nisso, o próprio Brasil tem também como ajudar e colaborar com a Rússia em troca tecnológica, porque o Brasil, apesar até do pouco investimento, muitas vezes consegue se destacar graças aos seus estudantes, graças aos seus especialistas em algumas áreas de alta tecnologia. Na medicina também é um setor no qual parece que a Rússia está despontando também ao longo dos últimos anos. Esse é um setor que também penso que o Brasil poderia se beneficiar bastante com esse tipo de colaboração.
1: Certo, Rafa? Bom, a gente vai continuar aqui, não precisa nem rodar a vinheta pra gente poder aproveitar o tempo que nos sobra, porque nós temos ainda 6 minutinhos, mas a gente vai falar agora que, desculpa, Léo, atrapalhei
0: atravessei você. Não, tranquilo, tranquilo, Isa, pode ir lá.
1: Beleza,
0: pode ir.
1: Então, que o parlamento de Israel vai ser dissolvido agora no dia 17 de julho e as eleições legislativas serão realizadas no dia 27 de outubro, conforme previsto pela legislação do país. O anúncio que foi feito no domingo pela assessoria jurídica do parlamento durante uma reunião da comissão da Câmara. As informações são do jornal The Times of Israel. A atual legislatura vai completar integralmente seu mandato sem uma dissolução antecipada e com isso vai ser a primeira vez desde 88 que Israel realiza eleições na data originalmente prevista.
0: O governo do primeiro-ministro Benjamin Netanyahu também vai se tornar o primeiro desde 1973 a concluir todo o mandato sem cair antes do prazo. A expectativa é aprovar o maior número de propostas antes da dissolução do parlamento, período em que a atividade legislativa costuma ser reduzida. O atual governo tomou posse em dezembro de 2022. A administração é formada pelo partido Likud de Netanyahu, em aliança com legendas ultra-ortodoxas e partidos de direita nacionalista, sendo frequentemente descrita como a mais conservadora da história do país. Rafa, queria que você avaliasse essa confirmação das eleições de Israel para o dia 27 de outubro.
2: Bem, em relação à questão da da capacidade do Benjamin Netanyahu de permanecer no poder em Israel, evidentemente isso se deve a essas constantes crises militares, né, envolvendo conflitos, seja com Gaza, seja com o Líbano, seja com o Irã, muitas vezes conflitos provocados pelo próprio Estado de Israel, porque isso aí gera aquele discurso, aquele tipo de discurso de unidade nacional em que o Knesset ele acaba se unindo ao redor de quem está no poder. E isso acabou beneficiando o Netanyahu. Netanyahu, inclusive, que vinha bastante questionado e bastante com uma série de problemas com o judiciário mesmo, por conta de tentativas de interferência no judiciário, algumas acusações de corrupção envolvendo a sua família, né, membros da sua família. Então tudo isso facilitou bastante a vida do Benjamin Netanyahu. Agora, os possíveis resultados aí dessa eleição parlamentar, pelo menos no que concerne às pesquisas de opinião, não parecem ser tão interessantes assim. O Likud estaria com a mesma intenção de votos que ele teve nas últimas eleições aproximadamente, mas algumas forças aliadas importantes do Likud, como o Partido Sionista Religioso, por exemplo, eles parecem que perderam apoio popular. Então pode haver algumas pequenas mudanças na política israelense após essas eleições.
1: Tá certo, Rafa. Muito obrigada. 2 minutinhos para 6 horas. Rafa, até amanhã. Obrigada aí por mais um dia.
2: Até amanhã. E é isso aí. Sempre uma honra estar aqui com vocês, agora acompanhando a virada Argentina contra a Inglaterra.
1: É verdade, 2-1 aí, hein? Bom, e para você que está nos acompanhando desde cedo, desde as 16h, eu agradeço muito a companhia, reforço o convite para que a gente esteja amanhã aqui juntos, a partir das 16h, no Entretanto, onde você tem todas as notícias que são importantes no Brasil e no mundo, e também você pode nos encontrar nas principais plataformas de áudio, né, Leo?
0: É isso, Isa, no Spotify, no Deezer, no Amazon Music ou no Apple Podcast. 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Ou então, se você não tiver aplicativo no celular, pode também no site metropolitananorio.com.br. Isa, bom, até amanhã. Um beijo pra você.
1: Até amanhã.
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0: Conselho Nacional de Justiça apontou que nos primeiros 4 meses de 2026, o Poder Judiciário já contabilizou 186 mil novos processos relacionados aí à litigância abusiva. Mantendo esse ritmo, a projeção é que o ano termine com mais de 447 mil novos casos nos juizados especiais.
1: No ano passado, a Pesquisa Diagnóstico Nacional sobre o Enfrentamento da Litigância Abusiva e Predatória no Poder Judiciário, Achados, Recomendações e Perspectivas Futuras, realizada pelo CNJ, apontou que neste mesmo período o país já havia registrado 129 mil processos com menção à litigância abusiva. Segundo o próprio Conselho Nacional de Justiça, o custo anual desse tipo de processo para o país é estimado em 12 bilhões.

0: 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Agora sim, vamos chamar a nossa primeira convidada do episódio.
1: Só quem vive é quem sabe.
2: O Jabuticaba Sem Caroço bate um papo agora com a doutora Viviane Brito Rebelo, ela que é juíza auxiliar do Conselho Nacional de Justiça. Doutora Viviane, seja mais que bem-vinda ao Jabuticaba, como vai?
3: É um prazer, eu que agradeço a oportunidade, é um prazer falar com a Jabuticaba e estou à disposição.
2: O prazer é todo nosso, doutor, e você chega para falar sobre um assunto bem delicado aí que vem sendo pauta na justiça, né? Os dados do próprio Conselho Nacional de Justiça estimam aí um custo anual de 12,7 bilhões ligado aí à litigância abusiva. Como se chega a essa estimativa e quais são aí os principais impactos desse fenômeno para a capacidade de resposta do judiciário, doutora?
3: Bom, para chegar nesses números, são feitos análises dos processos que entraram no Poder Judiciário e que apresentaram algumas das características que importam em litigância, a gente chama de litigância abusiva. Esse termo, né, foi determinado a partir da resolução 159 de 2024 do Conselho Nacional de Justiça. Os impactos são bem graves para nós, porque por conta do volume de processos nessa condição, nós deixamos de analisar, muitas vezes, no tempo que as pessoas esperam, aqueles processos que a gente considera legítimos, né?
0: Doutora Viviane, e pegando o gancho aí, quando cerca de 30% das ações podem ser enquadradas sob diferentes critérios, como abusivas, qual que é o risco de uma classificação ampla demais acabar atingindo demandas que são legítimas, especialmente dos consumidores e dos grupos mais vulneráveis?
3: O risco é grande, na verdade a gente ainda está mapeando essas situações, né? Criando ferramentas, inclusive foi lançada na semana passada uma ferramenta chamada Atalaia, aqui pelo CNJ, que tem exatamente esse intuito de mapear melhor as situações que possam vir a caracterizar essa situação de litigância abusiva. E como eu disse, nós temos mais de 80 milhões de processos tramitando, quase 80 milhões de processos tramitando no país, e parte desses processos, do tempo gasto, do tempo de servidor, juízes, gasto na análise desses processos de litigância abusiva, deixam de ser utilizados exatamente na análise dos outros processos que, como eu falei, são considerados legítimos e que acabam estendendo o tempo dessa análise de processos, desses processos legítimos também. Nós não conseguimos, o volume já é grande naturalmente, mas com o tempo utilizado para esses outros tipos de processos que não deveriam estar no judiciário, a gente deixa de ter o tempo e os recursos, né, humanos, financeiros, inclusive, orçamentários para analisar os processos das litigâncias legítimas, e nisso inclui naturalmente as situações de pessoas com vulnerabilidade, consumidor e outros, né, atendimentos que a gente poderia estar fazendo melhor.
2: Conclusão, isso acaba emperrando aí completamente o nosso judiciário, né, doutora? Eu te pergunto quais critérios objetivos o judiciário deve adotar aí para diferenciar uma litigância predatória de uma atuação coletiva legítima, né? Quando há aí muitas pessoas enfrentando o mesmo tipo de dano causado por uma empresa?
3: Na verdade, a gente tem, pela própria recomendação 159/2004, foram estabelecidos vários critérios para serem analisados. Na verdade, a gente analisa tanto situações em que a parte autora, né, é quem pode estar praticando, trazendo uma litigância abusiva, ou a parte requerente ou requerido. A gente tem visto com maior habitualidade na parte autora, na verdade, dos processos que entram para nós com esse tipo de situação. Algumas das situações que a gente pode citar aqui, por exemplo, desistência de ações. A pessoa entra com a ação e ela desiste do processo quando ela percebe que não é concedida a medida liminar, né, ou renúncia de alguns direitos, quando ela percebe que ela pode perder. Então, ela desiste dessa ação e ela entra de novo, para ver se ela escolhe qual juiz seria mais, aceitaria a tese dela. Essa é uma questão. Outra situação que a gente tem visto é o ajuizamento de ações em comarcas, em

0: juízos que são distintas do domicílio da parte autora ou da parte ré, exatamente para burlar, né, a própria análise do pedido. Eu mesmo já tive no meu juizado um processo que foi distribuído para mim e em mais 7 estados diferentes. A pessoa só trocava o endereço e o resto da ação era a mesma, ela contra uma aérea. Então ela repetiu 7 vezes a ação em estados diferentes, exatamente a mesma. Então isso é considerado uma litigância abusiva, na verdade até predatória, né? Aquela que é abusiva ao gênero que a gente fala, né? É o que a gente inclui qualquer das situações previstas na resolução. A predatória já é essa, querendo ganhar, utilizando de expedientes, assim, de ações, né? Que não, a gente não pode nem repetindo, né? Idêntica, para ver se ele consegue.
1: Doutora, então só para a gente poder interpretar aqui esse juridiquês, né, para o nosso ouvinte entender melhor, a litigância abusiva é quando, por exemplo, vamos supor, tá? Um grupo de civis entram contra, por exemplo, uma empresa de telefonia, porque tem ali uma cobrança abusiva que vem se repetindo constantemente, enfim, e eles entram e essa empresa, ela sabe que ela está errada e mesmo assim ela fica levando esses processos para sempre. E a predatória seria, por exemplo, eu sei que eu estou errado e mesmo assim eu vou entrando na justiça várias vezes, de vários endereços, até que um juiz aceite aquilo que eu estou pedindo. É basicamente isso ou não? Eu errei tudo aqui.
0: A litigância abusiva, ela pode ocorrer tanto na parte autora quanto na parte ré. Essas duas situações, elas podem caracterizar a litigância abusiva. Porque ela é a gente diz que é o gênero, né? É aquela que abarca toda e qualquer situação, que são as situações que a gente vê ocorrer, que podem gerar essa, identificar como litigância abusiva. A predatória, quando ela é tão ampla que chega a causar um prejuízo maior tanto para o poder judiciário quanto para a sociedade. A gente faz uma distinção aí que é aquela mais... O impacto é maior, vamos dizer assim, né? A extensão e impacto dela é maior, por isso que ela se caracteriza como litigância predatória. Esse caso que eu falei, que a pessoa entrou com a mesma ação em 7 tribunais diferentes, isso é uma litigância predatória. Ela é uma litigância abusiva pelo gênero, que é essa prática, né, de entrar em 7 tribunais diferentes com a mesma ação, mas ela é predatória pelo volume que ela entrou. A gente estima que um processo custe cerca de, nos últimos dados, cerca de R$9.000. Então, isso gerou um prejuízo para o poder. Uma ação estaria correta. 7 ações, inclusive em tribunais diferentes, que a gente já imagina que não é possível a pessoa ter 7 domicílios diferentes, mas ela entrou com 7 tribunais diferentes. Então, multiplique isso aí, as outras 6 ações que foram propostas, nesse valor. Isso já é um prejuízo para o Poder Judiciário e, naturalmente, para a sociedade, porque o Poder Judiciário vive de orçamento público.
1: Estamos falando em R$63.000. Uau!
0: Isso só uma situação que eu estou falando.
1: Uhum.
0: Imagine isso numa quantidade. Uma outra situação que a gente vê, que ocorre também, a gente vê em juizado. O juizado, ele tem um limite acível até 40, estadual, até 40 mil salários mínimos. A pessoa tem um contrato, uma situação que é mais do que esse valor. O que ele faz? Ele divide. É o mesmo contrato, a mesma situação, mas ele divide em pedacinhos, em vários processos, para fugir dos 40 mil. Não ultrapassar esses 40 mil. Mas por que faz isso? Porque no juizado não tem custas para entrar com o processo. E aí ele faz isso para poder entrar no juizado sem pagar as custas, mas ele, em vez de entrar na justiça comum, que ele teria que pagar as custas. Então, são esse tipo de situação que a gente chama de abusiva. Da parte da reclamada, requerida, eles contestam o processo, sendo que eles têm a documentação, prova que a parte autora tem direito. Então, isso é uma situação que é também considerada abusiva. E aí, como você falou, algumas situações que a empresa ou, né, o próprio Estado vai recorrendo, quando já existe uma decisão que a gente chama de jurisprudência uniformizada, e a pessoa continua entrando, recorrendo do processo e estendendo. Isso tudo é custo para o judiciário e naturalmente ocupa tempo, recursos do judiciário e impede que a gente, que o judiciário trabalhe de uma, no, nos outros processos que exigem realmente uma análise, que precisam de uma análise a ser feita, para poder ver se a pessoa tem direito ou não tem direito no processo.
2: E doutora Viviane, aparentemente, fiquei com uma dúvida aqui sobre como que é a identificação. É difícil identificar que é o que essa, por exemplo, você deu o exemplo mais característico aqui dos 7 processos, é difícil ter essa identificação que é tudo a mesma coisa, né? Que vai sendo protocolada ali a ação, e como que é feito, né, essa análise, esse relatório geral? Opa, isso aqui, 7 é a mesma coisa, isso aqui é a litigância predatória.
0: Essa identificação, até essa ferramenta que a gente lançou ano passado, era feita praticamente manual.
1: Meu Deus!
0: Pesquisa no Google, entra no Google, coloca o CPF da pessoa e vai pesquisando. Aí procura, isso é praticamente feito manual. Com essa ferramenta que foi lançada pelo CNJ na semana passada, o objetivo é, com a ferramenta, conseguir identificar isso nacionalmente e facilitar a verificação. E aí, trazendo as informações para o juiz, aí o juiz naturalmente vai olhar, que essa ferramenta foi concebida para trazer informação. Quem faz a análise da informação é o juiz. Aí o juiz que está com aquela situação que foi apontada, ele vai analisar os processos para verificar se realmente eles caracterizam ou não uma litigância abusiva.
1: É possível, doutora, dizer que a litigância predatória reversa produz aí um efeito de desestímulo ao cidadão que até obtém aí uma decisão favorável, mas que enfrenta anos de obstáculos para que ela seja efetivamente cumprida?
0: Sim, a gente reputa que parte da nossa morosidade advém do tempo desperdiçado nesse tipo de processo. Como eu falei, é prejuízo para o judiciário e é prejuízo para a sociedade.
1: É porque se cria uma descrença da justiça, né? A senhora é juíza, enfim, acredito que devo escutar com uma certa frequência, falando que aqui, por exemplo, todas as vezes que eu já entrevistei pessoas que tinham ali alguma ligação com o judiciário, processando alguém ou tendo ali que ser ressarcida, falando que tudo na justiça é muito lento, mas é muito lento justamente porque tem esses empecilhos, né? Tem essas questões aí que vocês, enquanto juízes, precisam lidar para entender que aquilo, basicamente, eu vou falar bem grosseiramente aqui, doutora, me perdoe, mas seria basicamente o lixo do judiciário, né? Porque quando vocês enfrentam esse tipo de litigância, a gente pode entender, com muitas aspas, que isso daí é um lixo do judiciário, né? Que são processos que não valem e mesmo assim a pessoa tá ali insistindo para poder atrasar o trabalho de vocês, né?
0: O volume de processos é muito grande. A nossa sociedade, ela é muito litigiosa. Nós estamos fazendo uma análise com os grandes litigantes aqui, uhum. E eles têm nos passado que de 60% a 80% das situações que chegam no judiciário nunca passaram por nenhum atendimento prévio deles, seja num saque, num consumidor.gov, no gerente local, lá na agência local. Houve o problema e as pessoas imediatamente entram com processo judicial. Então a gente tem uma sociedade que prefere entrar judicialmente a buscar, às vezes, alguma solução antes disso, junto às empresas. Por um lado, eu acredito que seja pela confiança, no final das contas, no Poder Judiciário. Uhum. A outra questão é que esse volume, como é um volume muito grande, já é difícil conseguir ter pessoas, servidores, sistema que suporte isso, né? Como eu falei, são quase 80 milhões de processos. Isso que a gente tem julgado mais do que entra, mas ainda ano passado foram mais de 40 milhões de processos. Então, o volume é muito grande. Aí soma-se a isso processos que nem deveriam nem eram, não são processos legítimos, não são situações, são situações muitas vezes criadas, como essa que eu falei, né, que colocou o processo em 7 tribunais diferentes. Isso é uma situação criada, ela não é uma situação legítima. Então a gente ainda tem essas demandas sendo interpostas e que aumentam ainda esse volume de processos e que não deveriam estar no judiciário, né? A morosidade, a ajudar a dificultar o nosso trabalho e com isso, naturalmente, aquela morosidade que é sempre um reclamo, né, da sociedade, vem agravar ainda mais essa questão da morosidade.
2: Doutora, e quais setores dá para traçar os que aparecem com mais frequência nos casos de litigância abusiva ou predatória nesse número de processos? Algum principal, talvez?
0: Principalmente, a gente tem identificado principalmente direito do consumidor.
2: Que aí pode ser qualquer empresa, mas é com essa demanda do consumidor com relação a algum serviço ou algum produto que comprou, provavelmente.
0: Sim, a parte autora, ela entra com os processos, né, contra as empresas, reclamando de alguma situação que houve. A gente tem percebido assim nessa situação. Algumas vezes na questão de saúde também.
1: O plano de saúde, né? Isso é, como a senhora bem disse, né? O PROCON poderia ser, né, o primeiro passo desse cidadão, né? E ele acaba aí recorrendo de fato à justiça para poder ter aí seus direitos. E eu te pergunto, doutora, como evitar que ferramentas tecnológicas, né? A gente está tendo aí hoje a crescente da inteligência artificial e sistemas de triagem processual sejam usados para barrar ou desvalorizar ações legítimas apenas porque se parecem com outras já ajuizadas.
0: Por isso que embora a gente tenha essa ferramenta, né, o Atalaia use a inteligência artificial, ela passa ainda necessariamente pela análise humana, para que faça aquela última peneira, né, e evite que situações legítimas deixem de ser analisadas corretamente por conta de uma análise. Porque aí ela dá aquela informação, ela não necessariamente está correta. Por isso que passa por uma análise do magistrado e de servidores para verificar se a situação é ou não, caracteriza ou não uma litigância abusiva. É por isso que essa ferramenta que nós lançamos, ela exige essa análise pelo juiz. E na verdade todos os magistrados fazem esse tipo de análise. Embora a gente tenha indícios, esses indícios são criteriosamente analisados pelo judiciário, pelo juiz, para evitar esses erros que podem ocorrer.
2: E o combate à litigância abusiva, doutora Viviane, deve recair apenas sobre os advogados e os autores dessas ações, ou da mesma predatória, ou também responsabilizar as empresas que incorporam esse atraso judicial como estratégia de negócio? Qual que é a visão da senhora, do Conselho Nacional de Justiça, sobre isso?
0: Na própria recomendação que foi feita, ela estabelece tanto a parte autora quanto a parte reclamada. Não importa se é pessoa física ou pessoa jurídica ou empresa. Se houver a prática de qualquer das situações que estão colocadas nessa recomendação, não vou ler todos porque são vários, são muitos itens. Mas se tiver qualquer uma das situações previstas nessa resolução, o magistrado ele tem dever, e a lei autoriza isso, a aplicação de multa e a aplicação de determinadas condenações, né, por extensão de honorários multa pela prática da litigância abusiva. Na verdade, não importa se é a parte autora ou é a empresa, ou parte ré empresa, não importa a qualificação da parte. O que importa é se aquela atitude se enquadra ou não como litigância abusiva.
1: Então, na prática, quais medidas têm se mostrado aí mais eficazes, doutora? Sanções por má fé, gestão de precedentes, conciliação, fiscalização da advocacia, ações coletivas ou aí um maior rigor no cumprimento de decisões?
0: A audiência de conciliação ela tem sido bastante útil nesse tipo de situação, porque a conciliação, efetivamente, as partes vão lá para conversar, né, sobre a questão que trouxe a pessoa ao judiciário, porque aí você identifica o que realmente é um pleito da pessoa, o que ela realmente precisa ou não do judiciário. Outra questão que a gente tem tido que a gente chama de condenação e litigância de má fé, que é uma exatamente a possibilidade legal, quando ato atentatório à dignidade da justiça, em que a gente coloca, faz a condenação de quem praticou, né, a abusividade, em condenação de multa, ela é responsável pelas despesas do processo. Aí mesmo num caso como o juizado, que não tem, quando entra com o processo, não tem custas, se houver a condenação em litigância de má fé, a despesa do processo, as custas do processo também tem que ser pagas por aquele que praticou o ato, que caracteriza essa litigância. Então são medidas que têm sido tomadas para reuniões de processos, né, situações que eu falei que a pessoa entra com vários processos para fugir da alçada, extingue o processo e remete o processo para o juízo comum. São algumas dos atos, né, dos meios pelos quais, né, o judiciário tem atuado para buscar coibir esse tipo de situação.
2: Doutora, a demora no cumprimento de uma sentença pode ali transformar, de certa forma, um direito que é reconhecido judicialmente num direito apenas formal. E a gente sabe, né, porque tem uma quantidade enorme de processos, as possibilidades de muitos recursos, né, de ambos os lados, as fases recursais. Quais mudanças seriam necessárias para tornar a fase de execução mais efetiva, sem tanta essa espera, depois que aparentemente tudo ali já está terminado?
0: Estamos trabalhando, a corregedoria daqui do CNJ está inclusive trabalhando num programa com vista nessa execução efetiva. Em relação à execução, o cumprimento de sentença, quando importa em pagamento de valores, muitas vezes a situação não é, o problema não está no judiciário, é a pessoa que deveria pagar, que não tem recursos mesmo para pagar. Então isso dificulta naturalmente o atendimento. As outras situações de dificuldade de cumprimento, em regra, também são coibidas através de multas, se for verificado que está havendo, né, essa dificuldade, ela está sendo de forma realmente evitar o cumprimento. É que algumas situações, na hora que vai cumprir, depois que deu a sentença, no momento que vai cumprir, surgem outras questões que muitas vezes não vieram antes no processo. E aí gera uma dificuldade no cumprimento. Um exemplo que a gente pode citar aqui é aqueles casos de conflito agrário, que é dada a sentença de reintegração de posse, mas na hora que vai cumprir tem várias famílias morando na área, aí tem todo um procedimento que foi criado para retirar essas pessoas ou manter essas pessoas, muitas vezes através de uma conciliação, o proprietário concorda em receber algum valor e deixar as pessoas na área, enfim. Só que isso gera outros impactos, tem outros impactos que muitas vezes não estão no processo, né? Então, isso dificulta, demora, às vezes, a própria situação que se verifica depois que a sentença é proferida, muitas vezes dificulta o próprio cumprimento aí do processo.
1: Eu imagino como que é delicado, assim, né? Principalmente esse exemplo que você trouxe aqui pra gente, né, doutora? De a pessoa ter ali as suas terras tomadas, né? Ele consegue reaver essas terras e quando chega lá tem famílias com crianças. Então, assim, é uma coisa, eu tenho direito, mas como que eu faço essas pessoas saírem dali sem que elas sofram mais do que já estão sofrendo? Nossa, que delicado isso, hein, gente? Nossa... Não é bem...
0: Não é fácil.
1: Eu imagino.
0: Eu mesmo tive uma situação que a pessoa, as famílias invadiram uma área de preservação natural.
1: Meu Deus!
0: E aí, só que na hora que foi para retirar, elas não tinham para onde ir. Então teve que ser feito todo um estudo com a prefeitura, na época era uma localização, era um imóvel urbano, com a prefeitura para analisar, ver para onde que elas podiam ir. Porque não tinha naturalmente como tirar as pessoas de um dia para o outro. E era uma área de preservação natural. Então, inclusive, corri o risco pelo que eles estavam fazendo, que eles estavam começando a cortar as árvores. Corri o risco de haver, inclusive, um desabamento, porque era numa encosta. Então, são situações essas aí que às vezes as pessoas... Mas como que não cumpriu rápido? Não tem como cumprir rápido.
2: Até porque esse é um problema que esbarra num problema maior do Brasil, que é a questão da moradia, de muitos lugares que não cumprem função social da propriedade, e de trazendo exemplos mesmo de vários lugares que... Das margens, né, das periferias de algumas cidades, como São Paulo, no extremo sul, tem bastante áreas de preservação ambiental, onde as pessoas realmente vão para esses lugares, não tem, né, onde morar, tem uma dificuldade ali, acabam construindo suas casas. e às vezes a demora na percepção do poder público de que essas pessoas estão ocupando essas áreas é que causa também um pouco essa dificuldade na hora de retirá-la de lá também, né, doutora? Então, isso é um problema maior que vai além ali de quando chega nesse processo judicial de quem vai ficar ali ou quem tem direito ou não, e esse problema de que era uma área que às vezes não é, né, não era nem para ter pessoas, porque ela exatamente também esbarra no risco de vida delas, de né?
0: Sim.
2: Enfim, um comentário que surgiu a partir disso, que é muito, aí passa a ser mais complicado ainda.
1: E doutora, qual seria, na visão do conselho, o equilíbrio mais justo aí entre coibir o uso abusivo do judiciário e garantir que a porta da justiça continue aí aberta para quem realmente precisa dela?
0: Na verdade, é o que já vem sendo feito. Embora a gente localize e verifique indícios de que seja uma litigância abusiva, é feita uma análise criteriosa pelo Poder Judiciário para verificar se é efetivamente uma litigância abusiva ou não, e dar andamento ao processo naqueles casos em que não for. Naqueles que for, aplicar a penalidade correspondente ou extinguir o processo, conforme for a situação, para evitar que esse processo continue tramitando no judiciário sem ter por que estar, né, no judiciário. O que tem sido recomendado é exatamente essa análise criteriosa pelos magistrados, servidores, em relação aos processos que entram no judiciário. Veja bem que essa questão da litigância, ela não tem nenhuma... Em Guimpés a gente tem identificado essa situação, em nenhum momento tem havido dificuldade na entrada do processo. O acesso à justiça, ele é plenamente garantido, a pessoa pode entrar com o processo no judiciário, não tem tido nenhuma ação no sentido de evitar essa entrada. Se a pessoa entende que ela tem que entrar no judiciário, ela pode entrar e vai ser recebido o processo. A questão é, se esse processo tiver indícios de litigância abusiva, vai ser feita uma análise criteriosa pelo magistrado, pelos servidores, para ver se continua ou não. Se for legítimo, continua o processo e é analisado seguindo os critérios legais e jurídicos. Se é uma litigância abusiva, é aplicada, então, em alguns casos é extinto o processo, em outros é aplicada essas penalidades que eu já mencionei, multa, pagamento das despesas do judiciário, exatamente para buscar até mesmo um ressarcimento pelo tempo e despesas que o judiciário teve com um processo que não era legítimo.
1: É isso. O Jabuticaba Sem Caroço teve o prazer de bater um papo com a doutora Viviane Brito Rebelo, ela que é juíza auxiliar do Conselho Nacional de Justiça. Doutora Viviane, muito obrigado pelo seu tempo aqui no Jabuticaba para falar sobre um assunto que mexe com a vida dos brasileiros o tempo inteiro, né?
0: Eu que agradeço a oportunidade participar dessa conversa, né, desse papo com o Jabuticaba Sem Caroço, e estamos à disposição para qualquer esclarecimento e qualquer outra informação.
2: Muito obrigado, doutora Viviane, até uma próxima.
0: Até, eu que agradeço.
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1: A litigância abusiva tem um custo social e econômico significativo, porque afeta o funcionamento do poder judiciário e também a atividade econômica de empresas e cidadãos. Segundo especialistas, esse é um exemplo clássico de externalidade negativa. Um pequeno grupo se beneficia, enquanto os prejuízos são divididos por toda a sociedade.
2: Entre os impactos no judiciário está a sobrecarga dos tribunais, o aumento de ações repetitivas e massificadas congestiona o sistema e dificulta a análise de demandas legítimas e, consequentemente, descredibiliza a justiça brasileira. O país já possui um dos sistemas judiciais mais congestionados do mundo, com milhões de processos em estoque parados, segundo o próprio CNJ.
1: Assunto para o nosso próximo convidado.
3: Para onde vamos?
2: Recebemos no Jabuticaba Sem Caroço o Jean Menezes de Aguiar, advogado e professor de Direito da FGV, a Fundação Getúlio Vargas. Professor, muito bem-vindo aqui ao nosso podcast e obrigado por conversar com os ouvintes da Rádio Sputnik. Como vai?
3: Um grande prazer estar com vocês, Rafael e Kaique.
2: Professor, nos últimos anos, o termo litigância abusiva passou a ocupar um espaço central no debate jurídico. Há uma sensação de que estamos diante de um fenômeno que é novo, mas até que ponto ele realmente é novo? Ou seja, mudou algo em relação ao comportamento dos litigantes ou a forma como o judiciário passou a enxergar, a tratar também desse problema?
3: Eu acredito que as duas coisas, porque se a gente reparar, isso é um problema ético, né? Se é uma litigância abusiva, existe aí um comprometimento ético, um fator ético. E isso é um registro da sociedade brasileira atual. O Serasa fez uma pesquisa há pouco tempo agora, coisa de um mês, que a cada 2 segundos é aplicado um golpe digital no país. Então nós somos uma sociedade que conta com um fenômeno golpista muito, muitíssimo alto, a mais elevada do mundo em termos de golpes digitais. Então, esse problema ético da litigância abusiva, ela retrata, em nome de uma possível justiça, de um direito alegável no judiciário, uma exorbitância comportamental no sentido de que existe exageros muito grandes por parte das partes, por parte da sociedade, e uma morosidade muito grande por parte do Poder Judiciário. Então, mais ou menos, isso é um retrato da sociedade atual. Quer dizer, houve uma explosão de número de ações. Esse é um fator. Mas eu encaro isso como um efeito mais ou menos drástico e severo de uma sociedade mais aguerrida, mais litigante e também com um comprometimento ético maior.
1: Professor, você fala muito em litigância predatória, mas também litigância predatória reversa. Gostaria que você explicasse pra gente sobre essas duas litigâncias, né? Se é que a gente pode chamar assim, e por que devemos tratá-las juntamente.
3: A litigância predatória seria algo também em certa medida antiética, né, em grande medida antiética, no sentido de se buscar uma massificação de procedimentos judiciais parecidos, similares ou congêneres, para se tentar fazer uma pescaria, vamos usar essa expressão, de qual juiz daria uma liminar ou uma sentença favorável. Então, quer dizer, já existem mecanismos hoje em dia que coíbem esse tipo de coisa, mas às vezes a gente observa isso em grandes empresas advocatícias, segundo se consta aí na literatura especializada, no sentido de que existiria esse modo antiético de demandar. Então, a litigância predatória acaba sendo também um comprometimento ético aí, só que aí, no caso, especialissimamente por parte de uma parte da advocacia, o que é uma situação piorada em termos éticos, né?
2: E, professor, existe um risco de esse conceito de litigância abusiva se tornar amplo demais? Em outras palavras, quando uma ação judicial deixa de ser simplesmente fraca ou mal fundamentada, para quando que acontece isso, para efetivamente se tornar abusiva?
3: Olha, se os atores que participam do processo judicial, na tríade juiz, advogado e Ministério Público, são obrigados por força de lei à boa-fé. Então, quer dizer, se há essa obrigação, isto transcende, inclusive, a uma pauta ética do advogado ou do juiz, porque existe uma imposição legal a que todos os 3 atores próprios de um processo judicial, que é esse triunvirato aí, usemos esse termo, estejam de boa fé. Então, qualquer coisa que seja ou predatória ou abusiva ou sem um lastro legal ético e de boa fé, e a boa fé aqui seria tanto a boa-fé subjetiva ligada aos atores, como a boa-fé objetiva, que é no sentido de o que se pleiteia em juízo. Então, quer dizer, todos esses mecanismos ou essas tentativas de busca de um resultado otimizado, serão resultados antiéticos e ilegais. Por isso é que cabe à lei, cabe ao legislador, criar mecanismos para que esse tipo de litigância, seja abusiva ou a predatória, seja coibida severamente, né?
1: É, me parece, doutor, que o desafio maior nessa conversa toda é encontrar, né, um equilíbrio aí entre combater os abusos, mas também preservar aí o direito constitucional de acesso à justiça. E eu te pergunto, onde está essa linha, esse meio termo, e como evitar que medidas de contenção acabem atingindo aí justamente quem mais precisa recorrer ao judiciário?
3: A rigor, a gente pode dizer que não há uma grande dificuldade no diagnóstico dessa situação, porque uma ação judicial é composta de autor e réu, ou autores e réus, mas autor e réu, se existem as mesmas partes interessadas, o demandante e o demandado, nós já começamos a ter a figura de uma litispendência, que é um termo quando duas ações iguais são propostas. Então nós já começamos a poder identificar uma semelhança ruim, danosa. Existem mecanismos processuais para se identificar isso efetivamente. Então não haveria uma grande dificuldade. O que talvez falte, e esta é uma fala difícil porque ela é muito popularesca, seria uma maior punição desses agentes que cometem a litigância ou predatória ou abusiva, e partes, inclusive, não é? Autores e tal, para que isso não pudesse ocorrer. Então, outra coisa, outro viés, é o direito constitucional de ação, que você muito bem menciona. Esse direito é incontestável, isso é constitucional, e isso é a mera possibilidade de qualquer pessoa ajuizar uma ação no Poder Judiciário para buscar os seus direitos. E aí a gente vai ter uma divisão bem grande aí entre quem tem condições financeiras de ter um advogado particular e quem necessita da defensoria pública ou da justiça gratuita, etc. e tal. Então, sempre a gente vai ter, no nosso modelo, o sistema de ação constitucionalmente garantido, isso é inquestionável. E essa litigância predatória não chega a afetar o direito constitucional de ação. Ela é uma certa espuma maléfica, antiética, que precisa ser coibida, mas o direito constitucional de ação é totalmente garantido, inquestionável, a qualquer cidadão, a qualquer pessoa que queira usufruir do Poder Judiciário.
2: Doutor, recentemente o STJ reconheceu que juízes podem exigir documentos adicionais para verificar a legitimidade de determinadas ações antes do prosseguimento do processo. E aí, linkando com a última resposta, que é essa preocupação também que você já trouxe, adiantou um pouco, com pessoas que podem, de repente, ter dificuldade, mas às vezes não tanto assim, porque existe a defensoria pública, por exemplo, para quem tem menos condições, como de repente pessoas em situação de maior vulnerabilidade. Mas essa solução que o STJ dá, resolve parte do problema ou cria novos obstáculos ao acesso à justiça, pensando nessa dificuldade que pode haver também para comprovar determinados fatos, que é o motivo pelos quais essas pessoas entram na justiça para recorrer a alguma coisa?
3: Essa medida do STJ parece ser muito boa, porque ela é admissional para uma ação judicial. Então, numa ação judicial, a gente tem em pauta dois juízos. O primeiro é o juízo de admissibilidade, em que o juiz verifica a viabilidade da ação, se ela é plausível como um mecanismo processual. E o segundo juízo é o juízo de mérito, em que o juiz julga procedente ou improcedente o pedido do autor. Então, para efeito de admissibilidade e de controle de uma admissibilidade não predatória ou abusiva, todos os mecanismos possíveis no momento inicial da ação são bem-vindos, para que se faça um controle realmente mais severo de uma não litigância predatória ou abusiva, inclusive de agentes que possam lançar uma grande rede no mercado para buscar pessoas vulneráveis para compor, às vezes, grandes ações, quantitativamente falando, o que seria também algo discutível no plano ético e legal. Então, quer dizer, a advocacia não pode ser um fator comercial, não pode agir comercialmente, não existem escritórios de advocacia com nome fantasia, isto é proibido, e toda essa busca de clientes ou de eventuais partes, de uma forma como uma grande rede que buscasse, inclusive, agentes vulneráveis numa determinada situação, vamos imaginar vítimas de metrô, de trem, de grandes situações sociais, podem ser consideradas perigosas e precisam de uma fiscalização maior para se saber se aqueles autores são realmente existentes, se eles existem, se são autores mesmo. Então, esse juízo prévio no juízo de admissibilidade da ação acaba sendo algo bom.
1: E, doutor, bancos, empresas de telefonia, enfim, planos de saúde e companhias aéreas figuram aí, historicamente, entre os maiores litigantes do país, né? Dá para se ter uma ideia aí se esse número de processos contra essas empresas decorre muito mais de falhas recorrentes na prestação dos próprios serviços ou se de litigância abusiva dos autores?
3: Aí, neste caso, na relação de consumo, parece não haver litigância abusiva alguma. As empresas, sociologicamente falando, parecem ter declarado uma certa guerra para com os consumidores. E o sistema do Código de Defesa do Consumidor, por exemplo, nos artigos 12 e 14, tratam da responsabilidade objetiva, que é a ausência de culpa, ausência de possibilidade de discussão de culpa num processo judicial. Então, o que que acontece? Quando o consumidor sofre alguma coisa, não é ele que tem que provar a culpa da empresa, é a empresa que tem que provar que não agiu, não é, com aquele dano. Isso é o que se chama de inversão do ônus da prova. E até que se prove e até que se saiba, pelo que a gente tem assistido na imprensa, estas grandes empresas estão rotineiramente causando centenas e milhares de possibilidades danosas, inclusive com a possibilidade, com o pensamento de eu vou causar esse dano, mas eu sei que só 0,1% entra na justiça. Então, o dano, às vezes, compensa para essas grandes empresas. E isso se torna um jogo perverso contra o consumidor, principalmente aquele consumidor mais humilde. Por exemplo, um que compra um celular por conta de pré-pago e tem mecanismos ali dentro que comem os seus créditos. Ele tem direito a reclamar nas empresas de telefonia por esses créditos que desapareceram. Só que esse consumidor humilde não tem como acessar isso de uma forma muito simples e fácil, porque isso acaba sendo um transtorno, uma perda de tempo útil e N coisas aí que são muito drásticas para esse consumidor.
2: E deixa a situação um pouco mais complicada, né, professor? Porque a gente já trouxe aqui, falou dos defensores públicos, e na verdade, quando a gente pensa que a gente tem o direito de recorrer à justiça em determinada situação, como esse exemplo que o senhor dá, né, principalmente nessa relação de consumidor, muita gente deixa de entrar na justiça justamente pelo processo ser muito desgastante muitas vezes. Embora ela tenha o direito de fazer isso, e provavelmente ela ganhe o processo se ela entrar com, né, for adiante com isso. Mas claro, tem todas essas dificuldades. Aí lembrei, né? Falamos dos defensores públicos, mas tem ainda a dificuldade de pessoas encontrar um defensor público quando não tem condições de pagar, porque a gente tem um déficit também desses profissionais aqui no nosso país para atender o tanto de gente que geralmente precisa. E justamente por essa possível guerra que muitas empresas travam com os consumidores, como você adiantou, e que a gente percebe mesmo que acontece. Isso também tem uma... desenvolve algo do descrédito desse consumidor na justiça, né?
3: Sim, sim. E a gente tem um exemplo aí muito simples. Toda e qualquer compra que se faça online, a pessoa tem 7 dias para desistir. Toda e qualquer compra, só no online. Então, veja, você compra uma passagem aérea, e você tem 7 dias para desistir. Então, você ia ter uma reunião no mês que vem, você compra a passagem aérea hoje, amanhã a sua reunião é cancelada e você liga para a empresa aérea e diz assim: eu quero desistir da compra, eu quero meu dinheiro de volta. E a moça vai dizer: bom dia, a sua ligação é muito importante para nós e você vai ganhar um voucher para a sua próxima experiência. Não existe experiência, eu quero meu dinheiro de volta. E eles não vão devolver o seu dinheiro integralmente. E aí o que que acontece? Essa pessoa tem direito, 100% de direito, a entrar na justiça, só que ela acaba não entrando. Então, esses microgolpes, porque isto é um golpe em cima do direito do consumidor, eles acabam ocorrendo assim às centenas, aos milhares, e as empresas sabem disso. A outra coisa é isso que você diz com muita propriedade da Defensoria Pública. São poucos os defensores, não é? O sistema judicial, paradoxalmente, ainda dá pouca importância à Defensoria Pública. Eu fui professor da Escola Superior da Defensoria Pública no Rio de Janeiro por alguns anos e foi uma experiência assim espetacular. Num país como o Brasil, os defensores públicos é que tinham que ter toda uma proeminência, uma importância nesse sistema judicial, porque são eles que acabam atendendo os consumidores e as partes com mais dificuldades financeiras. Então, realmente, este é um paradoxo que se vive no país e que, infelizmente, a gente não vê uma saída muito fácil, porque acaba sendo uma entidade muito pequena para o tamanho e a importância que tem aí os litigantes hipossuficientes e vulneráveis.
1: E professor, então assim, é chover no molhado, né? Porque, como o senhor bem disse aqui, é sabido, pegando um exemplo, né, das companhias aéreas aí que você trouxe, da passagem, é sabido que isso acontece, né? Acredito eu, não só com em companhias aéreas, mas em planos de saúde, telefonia, enfim. Mas por que que não se aperta o cerco para poder esse tipo de mini crimes cometidos por essas empresas, que são grandes empresas, vale lembrar, né? Como vimos aí recentemente, uma empresa que uma passageira chegou a agredir, né, os funcionários devido a essa falta de respeito da companhia com pelo menos 100 pessoas que estavam ali na sala de espera. Por que nada é feito? Porque me parece também muito cômodo, né?
3: Esse sistema de impunidade de grandes atores empresariais no país, ele é muito complexo realmente. Você toca num ponto muito nevrálgico e muito difícil de se solucionar. Existem leis civis e criminais para isto. Existem leis, inclusive, administrativas, agências reguladoras, etc. e tal. Mas o manejo dessas práticas acaba sendo muito difícil. Uma coisa que passou a ajudar muito está fora do sistema judicial, vamos dizer assim, que é a viralização de certas reclamações na imprensa. Então, por exemplo, eu falo na sala de aula para os meus alunos o seguinte: começa a fazer uma reclamação, coloca na internet, no Reclame Aqui, em atores e players importantes do mundo digital, do mundo viral, e até em idiomas vários, para que talvez esse esforço de se viralizar uma reclamação gere um atendimento mais rapidificado. E isso parece que, em certa medida, funciona. Quando o camarada utiliza a imprensa, que é o quarto poder, lá no Dicionário de Política de Norberto Bobbio. Antigamente era uma cartinha aos leitores do jornal. Hoje em dia é uma representação num ator desse digital. Esse tipo de coisa, às vezes, dá uma funcionalidade muito mais rápida do que a via judicial. Então, a gente tem aí alguns canais, como o Procon, que também é um canal oficial e tal, e, por último, a via judicial. A via judicial, às vezes, leva 1-2 anos para chegar a uma sentença, isso quando não há um recurso. Então, isso para a compra de um liquidificador, de uma passagem aérea, de alguma coisa assim, pode ser um tempo muito grande e uma triste perda de tempo muito grande para alguém que acaba abrindo mão disso, deixando isso de lado e efetivamente perdendo o seu direito. Então, Os atores sabem disso, os atores empresariais, e eles mais ou menos contam com essa leniência ou com essa letargia da sociedade ou de parte da sociedade. E eles incidem nessas coisas. Então, planos de saúde, bancos, empresas aéreas, a própria telefonia, isso acaba sendo muito perverso às vezes para com os consumidores.
1: É, e pensando então a questão dos consumidores, professor, então a gente entende também que cabe ao PROCON orientar também a população sobre seus direitos, né? Inclusive chamando atenção para esses tipos de abusos, né?
3: Olha só, a orientação do consumidor, o John Kennedy disse lá atrás, que foi presidente dos Estados Unidos, que a classe de consumidores era a maior classe do mundo, né? Do planeta. Então, todo mundo é consumidor, mas cabe às entidades oficiais e aos sites, o IDEC, né? Vários sites aí de consumo, fazer essa orientação, sim. O Estado deve se empenhar de uma forma mais incisiva para que as pessoas sejam orientadas, né? E isso ainda é uma certa deficiência muito grande na sociedade brasileira.
2: Professor, a inteligência artificial que está aí, né, sempre em discussão, tem uma evolução constante nos últimos anos, ainda acredito, né, vai evoluir muito mais, reduziu custos para elaboração de petições e gestão de processos. Queria, né, perguntar também para o senhor, isso pode potencializar essa litigância predatória que a gente está se referindo aqui nessa entrevista? Estamos diante de um problema que tende a crescer com essa IA. Qual que é a sua avaliação sobre essa tecnologia?
3: Eu acho que no plano judicial e processual, a IA pode ter um modelo reverso contra o cidadão em certa medida, dizendo no sentido de o poder judiciário não se ater tão especificamente às petições e submetê-las a um critério eletrônico digital da IA, o que pode representar uma perda de qualidade. Mas em relação da litigância predatória, não necessariamente, porque a litigância predatória envolve uma decisão antiética de predação das próprias partes. Então, a culpa ou a responsabilização não seria da IA. A outra coisa é que qualquer pessoa, para requerer uma ação judicial, necessita de um advogado, a não ser no caso da Lei 9.099, nos juizados especiais, em que até 20 salários mínimos, as ações em primeira instância, apenas em primeira instância, não precisam de advogado. Então, a IA não poderia, a meu ver, e assim num plano inicial, ser uma grande responsável por uma hipertrofia da litigância predatória ou abusiva, porque ela é um mecanismo de otimização, não é? Da petição, isso sim, de um aumento de prática na forma de redação, de escolha de um caminho, de um itinerário, essas coisas, e inclusive como julgamento. Aí é que pode ter algum entrave se o julgamento for totalmente entregue à IA, sem um controle humano muito rígido por parte do Poder Judiciário, porque o Judiciário exerce uma atividade de soberania, né? Então, é muito importante a atividade do Judiciário numa sentença judicial. Então, o uso da IA, ok, é uma coisa indiscutível hoje em dia, só que vai haver tanto uma necessidade de controle humano pela parte do advogado como pela parte do juiz.
1: E, Jean, eu acho que a pergunta que não quer calar, né, nesse episódio do Jabuticaba aqui hoje, quando processos artificiais ocupam aí tempo do judiciário, quem paga essa conta não é só o Estado, né? E sim também os cidadãos, né? Que aguardo ir por uma decisão.
3: A sua pergunta é muito legal, porque quando a gente fala que o Estado paga, o Estado não é produtor de riqueza. Quem paga isso somos nós, né, os cidadãos. Então, isso é um fator absoluto. Toda despesa estatal, toda essa orgia que a gente está assistindo com dinheiro público aí na última década, inclusive emendas, essa coisa toda de que só se fala de bilhão, quem está pagando isso tudo é a sociedade. O problema é que a sociedade brasileira é mansa e quieta. Então ela realmente não exerce uma exigência, o seu poder de cobrar isso daí. E fica efetivamente atrelada a uma quietude que é ruim para todo mundo, né? Mas é a sociedade que em primeira e em última análise paga essa conta.
1: E nessa conversa toda, Jean, em sua opinião, a OAB, ela tem um papel suficiente nesse debate ou ainda há espaço aí para uma atuação mais efetiva?
3: A OAB é um grande ator, é uma autarquia especial e acaba sendo um grande ator no equilíbrio desta trifuncionalidade entre advogado, juiz e promotor, como uma mão muito forte, e é uma mão muito forte, para que o judiciário e o Ministério Público se contenham em algumas situações, em alguns aspectos, inclusive processualmente falando. Nós já tivemos aí situações de decotes de advogadas que foram discutidos por juízes, o que é uma coisa que não se sustenta, porque não há hierarquia e subordinação entre esses atores. Então, a OAB, quando age em prol ou relativamente ao advogado, ela está agindo em prol e relativamente à sociedade como um todo. E a existência dela tem que ser muito fortalecida, porque em primeira ou em última análise, fora a imprensa, a OAB é o grande ator que tem a chance de brigar em igualdade de condição a favor da sociedade, né? Então, a OAB esteve no impeachment do Collor e em outras grandes situações nacionais. Então, muitos advogados reclamam da OAB no sentido de um maior corporativismo. Eu, particularmente, entendo que a OAB tem uma função política muito grande de enfrentamento do judiciário e do Ministério Público, no sentido de um player em igualdade de condições que, em primeira ou em última análise, representa a sociedade, o que é algo muito bom, como a imprensa também é muito necessária, porque são esses dois grandes atores que nós encontramos aí com o escudo de frente.
2: Tá aí, esse é o Jean Menezes de Aguiar, advogado e professor de Direito da Fundação Getúlio Vargas, a FGV. Professor, muito obrigado pelo excelente papo aqui pra gente, por facilitar um pouco essa conversa para todos os ouvintes, esses termos também um pouco mais jurídicos que a gente conseguiu facilitar aqui.
3: Pois é, e eu peço até desculpa, porque às vezes o pensamento nasce meio juridiquês, né? E a gente acaba entrando nisso. Mas foi uma honra e um grande prazer, Rafael e Kaique. Um abraço e um beijo em todos os nossos ouvintes aí.
1: É isso, professor. Foi ótimo. Deu aula aqui sobre direitos da população, né? Que vem sendo aí alvo desses abusos. Volte sempre, viu? Um abraço.
3: Um abraço grande.
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6: Olá, povo querido do Mundioca, tudo bem? Hoje a gente chega para falar da famosa onda azul que vem atingindo a América Latina, né, Mel?
7: É sim, Marcelo, a gente vai falar sobre quais os efeitos dessa guinada direita. Não tem tanto tempo, a América Latina havia virado para a esquerda e agora governos conservadores têm sido eleitos. Será que a nossa integração regional foi para os ares por conta disso? A gente vai falar também, Marcelo, sobre a possível interferência americana no Brasil durante as eleições em outubro.
6: A gente tem 3 convidados no programa de hoje, o programa tá muito legal. A gente chama a primeira deles agora. Mundioca tem o imenso prazer de falar mais uma vez com a professora Regiane Bressan, professora de Relações Internacionais da Unifesp. Professora, muito bom tê-la de novo aqui no Mundioca. Tudo bem?
8: Marcelo, é um grande prazer voltar aqui e conversarmos um pouco mais sobre tantos temas que a gente vem tratando, conversando. É um grande prazer para mim também.
7: Professora, devemos estar preocupados com essa onda azul, com tantos governos à direita aqui na América Latina, que na maioria das vezes são contra a nossa integração regional?
8: Exatamente, Melina. Você tocou num ponto muito importante. Essa onda azul, ao meu ver, ela não se restringe a uma mera oscilação ideológica, pendular. Ao meu ver, é uma profunda reconfiguração estratégica que está sendo feita no continente. Isso significa uma fragmentação deliberada que, de

0: âmbito da integração regional, e agora nós temos uma grande flexibilização da agenda de integração, mas muito mais do que isso, bastante volatilidade, liquidez, ou seja, essa nova onda azul com certeza tensiona para o enfraquecimento dos processos de integração, mas também para o enfraquecimento das organizações multilaterais de maneira geral. Então, nós temos uma mudança ideológica que muda, de fato, a rota estratégica da região.
1: Professora, a senhora diz que não acredita que esse movimento seja pendular, que é uma outra coisa que a gente ainda está experimentando. Mas eu chamo atenção para que Bolívia, Chile e Argentina, com meses de novos governos mais conservadores, já mostraram ebulição social, muita gente indo para a rua protestar. O quanto isso pode determinar que essa escolha ainda pode ser avaliada daqui a 4, 3 anos ou menos até, dependendo do caso?
0: Muitas vezes, todo esse protesto e essas movimentações, elas estão ligadas também à instabilidade política dos países. Então, claro, nós temos governos agora da Azul que não apenas são governos da direita, mas são governos muitas vezes iliberais, ou seja, que também tensionam as instituições democráticas. E isso, claro, ocasiona uma grande mobilização da sociedade civil organizada. Portanto, temos que ter em mente que o grande problema não seria exatamente o espectro ideológico, mas sobretudo uma polarização que muitas vezes tensiona a própria estabilidade democrática e dificulta a alternância de governo e a alternância ideológica. A única exceção da região é o Uruguai, que, como nós sabemos, é um país de estabilidade, de instituições políticas estáveis e consolidadas, cujos governos, independente da ideologia, conseguem muitas vezes governar sem esse tensionamento. E aí o país, ele passa, claro, por estável, passa por um país mais pacífico, mas sobretudo por estabilidade política e democrática.
2: Professora, a senhora falou do Uruguai, eu gostaria de abordar também o México. Hoje, a Cláudia Sheinbaum, presidente do México, cuja política externa eu acho extremamente interessante, disse que não se sente pressionada pelos Estados Unidos. Como é que ela consegue isso, com o Trump sempre fungando no cangote?
0: Para o México, é uma situação muito delicada, na medida em que o país sempre esteve muito à sombra, numa dependência muito grande em relação aos Estados Unidos. A política externa mexicana é muito dependente, sobretudo a partir dos anos 90, quando necessitou, aliás, fazer novos acordos comerciais, e aí surgiu o antigo NAFTA, e agora com essa afronta dos Estados Unidos em relação ao comércio, já de início do governo Trump, nós temos uma relação cada vez mais delicada, ou seja, o México quer garantir a sua autonomia, quer garantir a sua soberania, mas ao mesmo tempo tem uma política externa bastante dependente dos Estados Unidos, o que é um grande desafio nessa relação.
1: Tendo esses governos de direita, na sua opinião, o quanto o Mercosul poderia estar correndo risco, por exemplo?
0: Bom, o Mercosul é o núcleo duro da integração sul-americana, portanto, se compararmos o bloco em relação a outros processos regionais, sabemos que ele tende a resistir, mas ele vem, claro, se mostrando bastante debilitado com essa mudança. Então, nós já sabemos que administrações, ou seja, governos mais liberais ou conservadores, manifestam muito mais preferência por dinâmicas de negociações bilaterais. Isso acaba engessando muitas vezes as instâncias multilaterais e os blocos regionais. O Mercosul, ele tende a corroborar com essa tendência, ou seja, apesar de ter normas e instituições, esses países da onda azul, eles tensionam por uma flexibilização da tarifa externa comum. Então, daí o desafio em termos governos que mantenham os acordos feitos no bloco. Aliás, a própria integração deveria ser sempre um projeto de Estado, não apenas de governo, para conseguir driblar essas diferenças, essas nuances, inclusive escapando de

0: uma plataforma de concertação política, ou seja, porque o Mercosul deveria ser uma plataforma de integração, de mais comércio e não apenas de concertação política ou mesmo de exportação. Então, um bloco, claro, que enfrenta um baita desafio, não apenas no governo argentino de Javier Milei, mas enfrentou ao longo do governo brasileiro de Jair Bolsonaro, quando, por exemplo, diante da pandemia, o Brasil se manteve imóvel, imobilizado perante o desafio da pandemia, e teríamos como, por exemplo, fazer uma cooperação sanitária no nível do Mercosul. Mas isso não foi feito justamente pelo entendimento do que deve ser, por esses governos, esse processo de integração.
1: Professora, é um pouco triste a gente ver a América Latina virando alvo de disputa geopolítica, né? A senhora acha que uma América Latina mais alinhada com os conservadores, com os Estados Unidos, isso é para conter o avanço chinês, ou eles sempre acharam que nós somos o quintal deles?
0: As duas hipóteses estão certas, Melina. Ou seja, nós temos uma visão por parte dos Estados Unidos de que a América Latina deveria ser, sim, uma região de muita influência dos Estados Unidos. Portanto, o governo Trump, ele retomou essa ideia a partir do documento de 5 de dezembro de 2025, quando ele publicizou as novas bases da relação dos Estados Unidos para a América Latina. Mas, ao mesmo tempo, temos que lembrar que a presença da China, ela aconteceu quando os Estados Unidos se voltaram para o Oriente Médio a partir do 11 de setembro. E, como nós sabemos, não existe vácuo nas relações internacionais. Naquele momento, o Brasil tentou exercer certa liderança. Posteriormente, na região, o próprio México também tentou uma liderança regional, mas, ao mesmo tempo, a China se tornou cada vez mais presente em vários âmbitos, em praticamente todos os países da região. É claro que tem países como Peru, Colômbia, a própria Argentina, cujos interesses são econômicos, em investimento, em comércio, mas há países como a própria Venezuela, em que a China tem cooperação militar desde o governo de Hugo Chávez. Portanto, a China, apesar de não publicizar como os países ocidentais, ela está muito presente, e claro, isso acaba sendo mais um desafio e mais um interesse dos Estados Unidos em relação à nossa região, ou seja, Estados Unidos querendo exercer um pouco de uma balança de poder, ou melhor, afastar a China da região.
2: E isso vai ser fácil, professora, diante de tantos investimentos e tantos negócios que a China faz, tem praticamente, ela é o maior parceiro comercial de todo mundo aqui da América Latina, vai ser fácil se livrar da China, vamos dizer assim?
0: Olha, a hipótese de um realinhamento automático com os Estados Unidos e consequentemente afastar-se da China, de Pequim, carece de sustentação empírica. Porque nós temos um evento da reprimarização das economias locais. Então, embora os governos conservadores manifestem no plano discursivo uma preferência e de segurança pelos Estados Unidos, ao meu ver, existe, claro, uma dependência cada vez maior em relação à China, ainda que tenhamos um distanciamento pragmático. O que eu quero dizer com isso? Que a China vem se consolidando como um grande parceiro comercial, importante fonte de investimentos em infraestrutura em grande parte dos países sul-americanos. Importante dizer que o Milei, ao longo da sua campanha de governo, ele duelou muito com a China, dizendo que não iria mais negociar com o país, e quando ele assumiu, ele se deu conta dos grandes investimentos chineses na região, na própria Argentina. Ou seja, o cálculo estratégico dos governos de direita, ao meu ver, perpassa essa gestão de dupla simetria. Então, se busca um alinhamento político-ideológico direto com os Estados Unidos, em menor grau com a Europa, isso para legitimação interna, cooperação em segurança, mas se mantém a ancoragem geoeconômica com Pequim, garantindo, claro, o escoamento da produção agrícola e mineral. Então, uma eventual maioria conservadora não vai reduzir a influência chinesa, mas, ao meu ver, aprofunda um modelo de inserção internacional ambivalente, no qual o pragmatismo comercial invariavelmente, ao meu ver, mitiga essas restrições ideológicas.
1: Como é que países governados pela esquerda, nós por enquanto, né, o México e o Uruguai, devem se posicionar caso a direita continue ampliando a sua influência na região? A direita, a gente pode botar um barra Estados Unidos.
0: Bom, diante a consolidação de uma hegemonia hegemonia conservadora na região, eu vejo que os estados que são administrados, claro, por governos de esquerda, eles devem adotar uma diplomacia de contenção de danos. Então, muitas vezes é não agir ou agir com muita cautela. Isso vai ser pautado pela preservação do status quo institucional e mitigação de atritos. Então, a assimetria ideológica no subsistema latino-americano inviabiliza o avanço de agendas de integração multidimensional ou a formação de políticas públicas regionais conjuntas. Eu acredito que governos progressistas devem aumentar esses esforços para manter o comércio de maneira muito pragmática, num bilateralismo estrito. Fazer comércio é algo que deve estar na agenda, deve ser priorizado por esses países, mas se pensarmos naquela arquitetura da integração, nós teremos, infelizmente, o aprofundamento do que a gente chama de regionalismo líquido, ou seja, instituições voláteis, superficialidade dos acordos, bem como descumprimento das regras do jogo. No regionalismo líquido, a gente diz, assim como a modernidade líquida de Bauman, diz que a integração regional ela escancara muitas vezes os problemas da nossa região, os problemas de integração e de relações internacionais, cujas instituições são muito efêmeras, são instáveis, incipientes, ou seja, toda essa polarização, ela vai forçar o abandono de alguns projetos institucionais a partir de coalizões ad hoc e inclusive flexíveis, como a gente fala no regionalismo líquido. E a consequência, a retração dessa cooperação, é muita restrição em relação a temas técnicos de baixa sensibilidade, ou seja, nós vamos ter aí países se esforçando para evitar rupturas que prejudiquem as cadeias produtivas ou mesmo a estabilidade diplomática, mas nós não conseguiremos avançar para mais integração ou mesmo para pensar em respostas comuns aos mesmos problemas.
2: Professora, vamos dizer que México e Brasil continuem com governos progressistas. México, principalmente porque a Claudia Sheinbaum chegou ainda há pouco, mas aqui também. Vamos dizer, são as duas maiores economias da América Latina. E isso daí não representaria também uma resposta para dizer, olha, tá ruim, mas tá bom?
0: Para países como México e Brasil, que são as maiores economias da região, certamente o peso dos Estados Unidos e, sobretudo, a instabilidade da política externa do Trump são fatores que incidem muito na estratégia desses países para a região. Ou seja, não será simples acompanhar os próximos anos do governo Trump na medida, por exemplo, que o Brasil também vai passar por eleições e deverá sofrer a influência dos Estados Unidos. Aliás, sabemos o quanto os Estados Unidos podem vir a influenciar a própria eleição brasileira. Assim, eu entendo que tanto o México quanto o Brasil devem continuar indicando pragmatismo diplomático, devem continuar tentando manter uma relação comercial com os países, mas sabemos que não é o momento, por exemplo, de tentarmos evoluir em situações mais delicadas, mais sensíveis, como a própria Venezuela, ou questões mesmo do crime organizado, que os Estados Unidos têm sido bem assertivos em resolver esse problema, mas não perpassa uma solução regional.
1: Professora, na última cúpula, o presidente Lula, ele adotou um discurso assim mais adequado para caber no novo cenário político da América Latina. A senhora achou interessante o que ele falou sobre a abertura de mercados?
0: A abertura de mercados, ela é interessante, ela é importante, mas isso tem que ser feito de maneira bem coordenada com a política doméstica dos países. Ou seja, eu não posso imaginar que apenas uma abertura de mercado vá resolver os problemas econômicos dos países da região. Pelo contrário, eu preciso me fortalecer domesticamente para fazer uma abertura em que eu consiga participar das cadeias globais de valor. Ao mesmo tempo, ainda que a divergência ideológica ela pode afetar o dinamismo econômico a longo prazo, eu poderia sim pensar em mais comércio, integração física e logística, harmonização aduaneira, que brindam a arena comercial e que são temas funcionais, pragmáticos e que podem não apenas driblar as diferenças ideológicas, mas também contemplar aquilo que a integração tanto necessita. Ou seja, Melina, nesse momento, eu apoio muito o argumento do Celso Amorim, em que ele diz a importância de pensarmos a integração física, pragmática, para de fato fazermos uma abertura comercial em que possamos inserir nossos países em cadeias regionais e globais de valor.
2: Voltando a falar em relação às maiores economias, a senhora acredita também que o tema segurança vai continuar sendo batido? A senhora acredita que a segurança para a América Latina continua sendo o calcanhar de Aquiles?
0: Com certeza, o tema da segurança é um tema bastante sensível e fundamental às relações regionais. Isso porque grande parte da população vem entendendo que esse é o tema da vez. Ou seja, as eleições, elas estão sendo balizadas por essa discussão. Isso, inclusive, influenciou demais a eleição de Abelardo de la Espriella na Colômbia e do próprio Cast no Chile. E são governos que, aliás, mimetizam o colombiano, Abelardo de la Espriella, ele mimetiza o governo de El Salvador, ou seja, o jeito Bukele de governar. Portanto, esse tema é um tema fundamental, por isso tão importante que governos atuais consigam se empenhar, se esforçar para dar conta dessa temática, mas isso não deve ser feito e os países não vão conseguir resolver isso sozinhos. É importante dizer que o tema da segurança atualmente perpassa uma dimensão transnacional, porque o crime organizado ele não está mais localizado em um único país. Portanto, eu acredito que as futuras eleições também vão sofrer muita influência desse tema, e é aí que os Estados Unidos vem encontrando argumento, inclusive, para ingerência na região. Lembrando que em relação ao narcotráfico, por exemplo, os Estados Unidos são o principal consumidor, ou seja, como eu vou conseguir combater o narcotráfico na região sem estancar o mercado consumidor dos Estados Unidos? Daí a importância não apenas de tentar combater o criminoso, mas também pensar nessa redução do consumo, ou seja, mitigar a cadeia em vários momentos, ou seja, em várias fases em que ela acontece. Daí a importância de uma solução coletiva, de uma solução com cooperação regional.
1: Professora, no último encontro também dos líderes do Mercosul, o presidente Lula falou outro assunto que eu também acho que é interessante da gente falar aqui, que é sobre a maior autonomia da política externa dos países latino-americanos e que eles devem evitar se alinhar às grandes potências. Desses países todos que acabaram de eleger a direita agora, quem que a senhora acha que pode dar mais trabalho com relação a isso?
0: Difícil dizer neste momento apenas um país com um alinhamento mais direto com os Estados Unidos. Isso porque os Estados Unidos vêm exercendo muita influência na nossa região, pressionando os países de direita e, claro, pressionando com contrapartidas interessantes, inclusive com certa barganha e coação. Portanto, eu não vejo como alguns países já à direita, não vejo chance desses países se manterem distante dos Estados Unidos. Aliás, eu vejo um alinhamento cada vez mais próximo, não apenas de países como a gente conhece, como Paraguai, Argentina e El Salvador, mas esse deve ser o futuro da Colômbia, que nos anos 90 se alinhou diretamente com os Estados Unidos a partir do Plano Colômbia e está estrategicamente interessante aos Estados Unidos por estar muito próximo, fazer fronteira com à Venezuela, além, claro, um acesso bastante grande à Amazônia. Da mesma forma, o Peru, da mesma forma, a Bolívia e da mesma forma o próprio Chile, que há muito tempo tem uma relação bastante próspera com os Estados Unidos. Ou seja, em maior ou menor medida, os países devem sim ter um alinhamento cada vez mais direto com os Estados Unidos e vai ficar difícil para alguns países se manterem autônomos, distantes dos Estados Unidos. Sabemos que o Trump ainda está bastante esgotado com a guerra do Oriente Médio, contra o Irã, mas isso não deve tirar os olhos ou o horizonte dos Estados Unidos se fazerem cada vez mais presentes aqui.
2: Um outro fator que eu chamo a atenção, professora, e queria escutá-la, é a questão da polarização, porque fora o Milei e fora o José Antônio Castro, vamos lá dizer assim, o resto mais conservador ganhou, mas por uma margem pouquíssima, né? Pequenininha. A gente está acompanhando aqui o que aconteceu no Peru agora, ganhou por pouco mais de 50 mil votos. Ou seja, a gente também não está vendo na América Latina, de forma geral, na América do Sul, um problema que, assim, pode ter uma panela de pressão se as economias, se as coisas não andarem como programado?
0: Bom, Marcelo, numa democracia, com certeza. Podemos imaginar que numa democracia, quando os governos não cumprem com o prometido ou são governos insatisfatórios, nós temos fatalmente uma mudança ideológica. O grande problema é pensarmos em governos que vão tensionando com as instituições democráticas, dificultando a alternância no poder. E isso é um grande problema, e sabemos que a América Latina é palco muito fértil para governos autoritários. Aliás, isso acontece por conta de pobreza, desigualdade e atualmente também em relação ao tema da segurança. Aliás, existe parcela da população, segundo o estudo da ONU, que prefere um governo autoritário que resolva os problemas econômicos do que um governo democrático. Então, daí o grande desafio em pensarmos que, como eu disse, democraticamente eleger um presidente de esquerda ou direita, como acontece no Uruguai, e quando se respeita as instituições, as normas, as regras, não seria um grande problema e nem impactaria em mudanças tão profundas. No entanto, com tamanha polarização e governos tão radicais, nós temos sim mudanças estruturais importantes acontecendo, que é como eu comecei, né, o início da nossa conversa, do nosso diálogo aqui, e esses governos podem vir a tensionar com as instituições e, claro, enfraquecer o jogo democrático. E isso favorece a perpetuação deles no governo. Aliás, o Bukele já está no seu segundo mandato e eu apostaria, inclusive, que Milei deve continuar na Argentina após as eleições do ano que vem. Assim, precisamos estar muito atentos a como esses governos tão extremistas respeitam ou atuam diante as instituições democráticas.
1: Acho que a senhora leu meu pensamento, porque essa era a pergunta, era a respeito do Milei, então eu vou readaptar. Com essas reformas tão bruscas que ele tem feito na Argentina, em nome de salvar uma economia, mas sacrificando o social, sacrificando a educação, sacrificando a saúde, isso aí vai dar trabalho caso entre um outro presidente de esquerda que enxergue a Argentina de uma nova maneira?
0: A Argentina está numa situação econômica dramática desde 2002. Ou seja, existe uma tentativa e uma esperança muito grande de parte da população argentina em relação ao governo de Milei. Mas nós sabemos da dificuldade que é conter inflação, garantir crescimento econômico e estabilidade econômica. Ou seja, ainda que tenhamos a manutenção do governo de Milei ou tenhamos troca de governo, sabemos que a Argentina vive um baita desafio econômico. Ou seja, se o governo vier a mudar o ano que vem, já sabemos dos desafios que estão por vir, mas ao mesmo tempo nós poderíamos pensar na garantia de políticas públicas e sociais que o Milei vem cortando desde o início desse mandato.
1: Tá certo, Mundioca, teve a honra, o prazer de conversar mais uma vez com a professora Regiane Bressan, professora de Relações Internacionais da Unifesp. Professora, essa entrevista só teve um defeito, não foi presencial. Na próxima vez, vem aqui ao Rio de Janeiro que a gente tá com saudade, tá? Muito obrigada.
0: Vai ser um prazer, foi muito bom falar com vocês. Um grande abraço, Marcelo, Melina, e fico aqui à disposição.
2: Um grande abraço, professora. Até a próxima.
0: Abraço, tchau.
1: Muito legal, a professora Rejane Bressan sempre brilha aqui no Mundioca.
3: Agora vamos chamar nosso segundo convidado.
1: O Mundioca tem o enorme prazer de receber mais uma vez o professor Lier Pires Ferreira, ele que é pesquisador no Núcleo de Estudos dos Países do BRICS, no BRICS da UF, e é Mundioca Premium de carteirinha. Tudo bem, professor? Obrigada por ter topado falar com a gente.
4: Oi, Melina, tudo bem? Muito bom conversar contigo e com o Marcelo.
2: Prazer é todo nosso, professor. A gente começa esse bate-papo querendo saber o seguinte: o fortalecimento de governos de direita, isso enfraquece organismos como o CELAC, os fóruns daquele perfil que tentava juntar a América Latina num bloco só, essa integração?
4: Pois é, vai depender um pouco de como é que a gente entende isso, né? É claro que o avanço dessa extrema direita na América Latina, consolidado, né, por um conjunto de eleições recentes em países, né, o Milei na Argentina, por exemplo, o Noboa no Equador, o Antônio Castro no Chile e agora mais recentemente, né, o Lais Priella na Colômbia, ela vai alterando, né, a dinâmica geopolítica e os rumos, né, desse projeto que é histórico de integração regional, né, que remonta lá ao século XIX com a Carta de Jamaica, Simão Bolívar. O fato é que no início dos anos 2020, a tal da Onda Rosa, né, que marcava aí os governos progressistas, ela de alguma forma desenhava uma tentativa de integração que era mais baseada em concertação política, direitos sociais, fortalecimento de blocos de elementos supranacionais, né, institucionais. E o cenário atual, ele fragmenta esse esforço, né? No caso específico do Mercosul, por exemplo, que é o pacto de integração mais importante, né, no qual, né, o Brasil está inserido, principalmente agora com as suas conexões com a União Europeia, né, a gente percebe, né, que o Mercosul, ele defendia, né, uma perspectiva mais institucionalista e sempre dependente, fortemente dependente, eu diria, né, de uma relação pragmática entre Brasília e Buenos Aires. Com essa ascensão da extrema-direita, né, o bloco passa a viver momentos, né, de uma certa frieza diplomática, digamos assim, né, porque o Milei, por exemplo, ele adota uma postura de enfrentamento ideológico direto, né, em relação ao presidente Lula, né, e consequentemente ao Brasil nesse momento, e chegou inclusive a se ausentar, né, de reuniões de cúpula, que eram cruciais no bloco, preferindo ficar focado nas suas agendas conservadoras. Então, assim, o que a gente espera hoje, né, do Mercosul, como me parece ser o caminho do consenso para que não haja uma retração tão significativa nessa integração regional, que é, sim, importante para todos os países, inclusive para esses países, né, cujas lideranças hoje são mais refratárias, né, aos acordos de integração. Primeiro, há de se ter um pragmatismo, né, comercial muito grande e uma certa perspectiva de flexibilização do bloco. Ou seja, a visão econômica dessas lideranças de direita e extrema-direita, né, privilegia o quê? Livre comércio, desregulamentação e até o alinhamento preferencial com potências extra-regionais, em particular os Estados Unidos. Então, assim, há de se pensar, né, nas possibilidades, né, de flexibilização das regras do bloco, né, principalmente naquilo que diz respeito, né, à tarifa externa comum, né, talvez essa seja uma das questões mais fulcrais, né, nesse momento, e com isso o Mercosul deixaria de ser visto como uma união aduaneira, ainda que imperfeita, para focar mais especificamente na proposta de uma zona ou de livre comércio. Talvez seja esse o encaminhamento futuro do Mercosul no campo dessa ascensão da extrema-direita. Eu diria isso em princípio.
1: Professor, tem uma integração regional que eu acho que ninguém quer. O presidente Milei disse que vai visitar o Flávio Bolsonaro no dia que ele for oficializar a candidatura dele ao Planalto. E ele disse também que, de quebra, pretende visitar o presidente Jair Bolsonaro, que está em prisão domiciliar lá em Brasília. A gente deve se preocupar com esse tipo de união de pessoas que flertam com ideias perigosas?
4: Olha, a gente deve ter um cuidado, né, sempre grande com essas pessoas que, como você disse, flertam, né, com ideias perigosas, com ideias que nos aproximam de uma dimensão do fascismo, né, do autoritarismo, das velhas tradições golpistas latino-americanas, que nós conhecemos bem, infelizmente, as consequências, né, deletérias, prejudiciais que elas trazem. Agora, especificamente, né, no caso da visita do Milei, né, ao Flávio Bolsonaro, isso não tem impacto nenhum. ponto de vista do fortalecimento da candidatura do Flávio Bolsonaro, isso não tem impacto nenhum, ou seja, assim como o Lula, por exemplo, teve a oportunidade de visitar os candidatos né, que concorreram no ano passado pela esquerda argentina, até sob certos aspectos fazer campanha para eles, mesma coisa pode e certamente irá acontecer, né, com o Flávio Bolsonaro, quando algumas lideranças, o Milei é uma delas, mas Bukele, enfim, tantas outras, né, poderão de alguma forma, seja através de visitas presenciais ou de declarações, né, fotos, enfim, né, essa, digamos que ritualística, né, dos apoios políticos, principalmente durante as campanhas, né, isso pode, claro, sinalizar, né, que o Brasil estaria de alguma forma melhor representado ou mais bem alinhado, né, com os demais países da região, mas isso tem um impacto eleitoral muito pequeno. O eleitor brasileiro, né, muito pouco se preocupa, infelizmente, eu diria até, com as conexões entre o Brasil e os demais países da América Latina. Isso repercutiria mais e mais intensamente, embora com limitações, né, se fosse, por exemplo, uma declaração do presidente norte-americano, Donald Trump, né, esse eterno espelho de próspero para o qual o Brasil e o conjunto mais amplo da América Latina estão sempre, digamos que, direcionados. Agora, a segunda parte da tua questão ela é muito delicada, né, porque nós estamos falando de um chefe de Estado, né, que muito provavelmente estará em visita oficial, né, ao Brasil, não estará, por exemplo, de férias, e tenta, de alguma forma, fazer uma visita a um ex-presidente que está condenado por atentados à democracia, né, por uma tentativa de golpe de Estado. E é importante que se diga, nos termos da legislação brasileira, e não poderia ser diferente, né, a tipificação do crime de golpe de Estado, ele se dá plenamente na forma tentada. E, evidentemente, se ele for consumado, né, não há de se falar em enfrentamento da legalidade. Né, sempre que algum golpista consegue lograr o seu êxito de atentar contra as instituições de um determinado país, evidentemente ele não vai ser sancionado pela legislação pretérita que vigorava antes do golpe. Então, o Jair Bolsonaro está condenado por tentativa de golpe de Estado, né, de ruptura com a ordem democrática. E é lamentável que um presidente, né, de um país vizinho, de uma nação, né, tão importante, né, um parceiro tão importante para o Brasil, se predisponha a cumprir um papel como esse. Quanto a apoiar o Flávio Bolsonaro, eu entendo perfeitamente, mas esse gesto de tentar visitar, né, o ex-presidente Jair Bolsonaro, né, nas condições, né, de uma prisão domiciliar na qual ele se encontra nesse momento, seria, digamos que, uma descortesia, para falarmos em termos diplomáticos, né, bastante significativa, que não deverá ficar sem respostas contundentes por conta do Brasil, né, por parte do Brasil. Mas, de alguma forma, eu não acredito que ele consiga, porque essa também visita dependeria de uma liberação, né, do Supremo Tribunal Federal, e que eu acredito que não vai acontecer. Então, assim, é lamentável, é perigoso, né, é absolutamente fora de esquadro, mas do ponto de vista da repercussão eleitoral, eu creio que não teremos maiores implicações.
2: Professor, essa onda azul que pegou a América Latina, mais alinhada ao conservadorismo, o quanto isso aproxima esses países dos Estados Unidos e reduz a influência da China, mas a gente lembra que todo mundo aí, ou quase a maioria, tem a China como principal parceiro comercial.
4: Pois é, o avanço, né, dessa onda azul, caracterizada pela ascensão desses governos de direita, extrema direita, a gente já falou, por exemplo, em Milei, né, já falou em Castro no Chile, né, mas a própria Keiko Fujimori, né, agora, enfim, introduz uma dinâmica bastante tensa na região. De todo modo, do ponto de vista muito pragmático, a resposta a essa tua questão, se ela vai fortalecer ou não, quais são as implicações, né, ela dependerá um pouco de alguns vieses que a gente vai poder comentar muito rapidamente aqui agora. Primeira questão diz respeito a um tema que nós já abordamos, que é o fortalecimento do pragmatismo comercial, né? Sob a égide, né, dessa onda azul, a integração regional, de alguma forma, ela deixa de ser vista como um projeto de alinhamento político, né, ou de política institucional. Ela deixa de ter um caráter, digamos que, de soberania supranacional compartilhada, né, que é a essência, né, de um mercado comum, né, que é aonde o Mercosul pretende chegar, né, tá aí se chamar Mercosul, Mercado Comum do Sul. Então a pretensão, né, é chegar a esse estágio, né, de integração econômica que nós conhecemos como mercado comum, caracterizado pela livre circulação de fatores de produção, né, por uma tarifa externa comum, né, por uma certa harmonia das políticas macroeconômicas, enfim, né, para focar em resultados bilaterais, ou seja, né, esses governos liberais conservadores, eles vão tender a priorizar os fluxos comerciais tangíveis, né, as chamadas concessões alfandegárias, a infraestrutura logística, né, como por exemplo os corredores bioceânicos e as conexões vinculadas à energia, principalmente à energia renováveis, né, em detrimento de debates sociais, né, de questões como direitos sociais, políticos, direitos humanos, enfim, né, dentre outros, né. Também, né, aponta para uma perspectiva essa muito mais perigosa de desregulamentação e abertura, ou seja, há uma certa pressão interna dessas lideranças da onda azul para flexibilizar as amarras dos blocos comerciais, né? Na onda do pragmatismo, né, que está inserida nessa dinâmica, há uma perspectiva, né, há um desejo de que cada país tenha liberdade para negociar seus próprios tratados de livre comércio, né, de forma independente com os grandes mercados globais. Isso pode se referir, por exemplo, à União Europeia, mas pode se referir, por exemplo, aos Estados Unidos, às nações asiáticas como um todo, sem a necessidade de um consenso prévio de um bloco como o Mercosul. Então essa é uma primeira questão. Uma segunda questão é a ampliação das divergências internas, né, no contexto da integração regional. Essa maré, né, essa onda azul, ela tensiona e fragiliza de alguma forma os laços institucionais que têm caráter multilateral histórico na região. Essa polarização ideológica, ela de alguma forma implica na ruptura de consensos, né? Esses líderes que operam dentro de uma retórica forte de combate à esquerda, né, eles frequentemente criam atritos diplomáticos que são desnecessários, né? Esse distanciamento ideológico com embates verbais históricos, né, ausências deliberadas em cúpulas, como foi o caso do Milei, ou dessa tentativa, né, esdrúxula, né, de interferência no quadro político-eleitoral brasileiro, que, né, nós comentamos agora na pergunta anterior, de algum modo ela paralisa os processos decisórios multilaterais, uma vez que blocos como o Mercosul exigem unanimidade para avançar. Então, isso é uma questão importante. Há também um certo esvaziamento que eu posso chamar de institucional. Né? Órgãos de cooperação política de governos progressistas anteriores, como a Unasul e a CELAC, né, para voltar aí, né, à primeira questão, são preferidos, né, em favor de fóruns mais flexíveis ou de alinhamento direto, né, com potências globais de viés conservador, marcadamente, né, os Estados Unidos. Acho que é uma terceira questão aí, que talvez seja interessante, principalmente para aqueles que estão nos escutando, né, e que desejam uma visão mais ampla. Acho que aí tem um debate que eu acho que é importante, né, e eu acho que esse debate ele tem hoje três grandes argumentos. O primeiro deles é uma visão de caráter neoliberal, né, que aponta para um certo despertar do regionalismo aberto. Os especialistas alinhados com essa corrente argumentam que essa onda azul pode, né, desideologizar a economia regional e livrar o Mercosul dos debates políticos que são, por esse segmento, considerado inócuos ou puramente retóricos, né, se não até ultrapassados, né. Há uma segunda perspectiva, né, com uma visão que eu diria punho mais cético, né, mais institucionalista, que identifica uma desintegração, digamos que silenciosa. Eu acredito que boa parte dos analistas, né, que sejam focados nessa dinâmica do desenvolvimento institucional de longo prazo, que é a matriz histórica do Mercosul desde, né, dos anos 90, lá atrás, quando nos governos Sarney e Alfonsín, né, Brasil e Argentina, respectivamente, o projeto de integração regional é retomado. Eu acho que esse há um certo esvaziamento, né, e a perspectiva de que não existiria então uma verdadeira integração regional sem uma coordenação política institucional. Acho que essa é a visão que pautou ou vem pautando o Mercosul desde a sua origem lá nos anos 80. Uma outra perspectiva, para a gente finalizar aqui esse bloco, né, que é a perspectiva de um certo realismo periférico, ou seja, né, uma certa inevitabilidade das assimetrias, né, que seria uma terceira vertente onde se aponta que o pragmatismo da onda azul, na verdade, ela responde a questões estruturais globais que independem, né, sobre certos aspectos, se os governos são de direita ou de esquerda, na maior parte ou não, dos países membros do Mercosul. De qualquer forma, eu acredito, né, e consigo visualizar que nesse momento o Mercosul vai se encontrando dentro de uma perspectiva onde ele vai ter que se reinventar né, para poder continuar existindo e existindo de forma significativa, para que não aconteça com o Mercosul, por exemplo, aquilo que aconteceu com a LAC, né, que hoje continua a existir, mas cuja efetividade prática do ponto de vista financeiro, econômico e comercial para os países membros é muito limitada. Então, eu te diria que essa é a minha abordagem inicial sobre o tema.
2: Tá certo, a gente teve o imenso prazer de ter mais uma vez aqui no Mundioca a presença do professor Lipe Ferreira, pesquisador do Núcleo de Estudo dos Países BRICS, ou no BRICS da UF. Professor, muito obrigado por ter aceito o nosso convite e esperamos tê-lo em breve novamente aqui no Mundioca, como a gente sempre gosta de te ouvir.
4: Legal, Marcelo, legal, Melina, muito obrigado pelo convite mais uma vez, estou sempre à disposição de vocês e, claro, dos nossos Mundiocas.
1: Obrigada, professor, um abraço para o senhor e até a próxima.
4: Um grande abraço, até a próxima.
2: Professor Lier, também sempre muito incisivo nas respostas.
1: Vamos para o terceiro convidado?
2: O Mundioca tem o prazer de ouvir mais uma vez a análise do Vitor Cabral, ele que é doutorando em Relações Internacionais pela PUC do Rio de Janeiro. Vitor, seja mais uma vez bem-vindo aqui ao Mundioca, que você tá meio sumido aqui, né? A gente tem que lembrar isso.
5: Oi, gente, obrigado pelo convite. Tava sumido por razões de defender uma tese, tenho que entregar 300 páginas muito em breve e defender isso, então precisava focar e aí aconteceu o sumiço. Mas tô de volta.
1: Tudo bem, tá perdoado, mas a próxima vez aqui no estúdio a gente quer você, hein?
5: Pode deixar.
1: Vitor, falar um pouquinho sobre essa guinada direita que a América Latina voltou a dar. Isso é o que? É uma mudança ideológica? É uma reconfiguração estratégica da política externa latino-americana? Como você, como um pesquisador de América Latina, enxerga esse movimento?
5: Olha, primeiro acho que a gente precisa entender que a América Latina foi construída como uma região conservadora. A gente foi podado desde a nossa colonização a não ter muita independência, a ter os nossos movimentos progressistas sendo dilapidados e sufocados. Nós passamos por grandes ditaduras militares no século passado, no meio da Guerra Fria. Quando a gente passa pela redemocratização, entra o neoliberalismo de cima a baixo para a gente, e somente no século XXI, com a eleição de alguns governos mais progressistas, principalmente na América do Sul, que a gente começa a ver um momento realmente de diferença do padrão conservador que a gente tinha até então na nossa região. Esse movimento existia, ele foi chamado de Onda Rosa, só que ele teve fim, né? Ciclos políticos acontecem, e agora o que a gente vê é justamente eleições de grupos mais conservadores. A gente teve uma onda inicial ali entre a pandemia e a pandemia um pouquinho durante ela, depois a gente passa a ter alguns governos progressistas sendo eleitos, como no caso da Colômbia, do Chile, até aqui mesmo no Brasil. Mas esse movimento está mudando, né? A gente está voltando para um ciclo mais conservador na nossa região. Eu não chamaria, talvez, uma grande mudança ideológica. Eu acho que faz parte do ciclo eleitoral, mas é um momento também de muita insatisfação da população com os governantes. Eu acho que é um movimento mais anti-incumbente, do tipo, não queremos reeleger quem está no poder, não queremos eleger os sucessores dessas pessoas, porque tem problemas que não são resolvidos, seja a esquerda ou a direita. Na nosso continente, a gente tem graves problemas com segurança pública, com o narcotráfico, as nossas economias estão estagnadas já desde a pandemia, a gente não conseguiu recuperar ainda o nosso ritmo de crescimento. A gente está com uma dificuldade em voltar a combater a desigualdade socioeconômica, e isso tudo impacta no desejo da população de querer votar, de fazer diferente. Só que a gente está dando um recorte na nossa região que faz parte de um movimento global de realmente de ascensão de governos mais conservadores e até mesmo de governos progressistas que passam a adotar pautas considerar mais ali embrincadas na direita para tentar ganhar a eleição, como por exemplo o caso do Uruguai, em que nesse ano o presidente no Uruguai, que foi eleito nesse movimento anti-incumbente, volta o Uruguai à centro-esquerda, estava defendendo, por exemplo, medidas de segurança pública da chamada mano dura e imitar o modelo do Nayib Bukele em El Salvador e levar para o Uruguai, que é um dos países mais calmos e tranquilos do mundo. Mas ele vem fazendo uma mudança. Acho que a gente está passando por um desafio progressista, inclusive, de como repensar pautas eleitorais e como conseguir atingir a população que também, no nosso caso, está passando por um processo de entrar cada vez mais no mundo religioso e neopentecostal, que tende a, de alguma maneira, influenciar no voto da população e influenciar no voto mais conservador.
2: Ou seja, a América Latina anteriormente tinha a tradição de fazer um movimento meio que pendular, né? Ora progressista, ora mais conservador, a gente está vendo uma mudança nisso aí. Mas embora, aí é que eu chego na questão, Vitor, é o seguinte, países que escolheram modos conservadores nas últimas eleições, passaram-se 6 meses, 8 meses, 9 meses, estão entrando em ebulição social porque as suas populações não estão gostando desses governos e em pouquíssimo tempo. Como é que a gente pode analisar isso?
5: Primeiro, a gente precisa entender que a direita sabe fazer eleição de uma maneira muito boa. E vou dizer boa porque eles realmente entenderam como ganhar um processo eleitoral. Eles prometem soluções rápidas para uma população que quer soluções rápidas. Então, se a população está com medo, está se sentindo insegura, o que, que você promete? Mega prisões, cadeias comandadas pelas forças militares, chacinas, porque tem presidente que praticamente promete chacina nos seus países. E isso faz com que a população ache que, de repente, vai ter um resultado. E não funciona. E aí é onde a gente começa a entender que o discurso eleitoral da direita mais conservadora funciona, mas o governo não está funcionando bem, seja porque não tem uma capacidade de articulação com os seus congressos, mesmo quando tem maioria. Então, até mesmo no caso dos Estados Unidos, a gente vê isso Trump, nesse segundo mandato dele. Ele tem uma dificuldade com o Congresso, mesmo ambas as casas sendo republicanas. E no nosso caso, na América Latina, muitos desses governantes de direita que são eleitos tendem a não ter experiência política alguma. São pessoas que estão ali tentando se colocar como outsiders, como pessoas que não têm influência ou algum tipo de apadrinhamento político e que se vendem como uma renovação. Só que essas pessoas não têm habilidade para governar. Então é o que a gente vê. O Castro sendo eleito no Chile no final do ano passado, tomando posse agora já tendo uma taxa de aprovação muito baixa. O Rodrigo Paz na Bolívia já tendo manifestações frequentes contra ele, inclusive essa semana estão sendo chamadas manifestações contra as políticas ambientais dele, porque ele decidiu colocar empresários para poder gerir questões ambientais no país. E a gente vê esses movimentos de pessoas que visivelmente não sabem governar. Então, por exemplo, a Colômbia, que o Abelardo Lanspriella vai tomar posse daqui a algumas semanas. Ele está prometendo, inclusive, desfazer parte dos conjuntos que foram montados de manutenção da paz com o acordo que foi feito do governo colombiano com as Farc, que eram as Forças Armadas Revolucionárias da Colômbia. Ele está, inclusive, dizendo que o antigo líder das Farc, que está solto e está num processo de deixar o conflito e passar a defender a paz, o Abelardo Lanspriella está falando: temos que prender esse cara. E são situações que esses governantes estão tomando decisões antes ou mesmo de tomar o poder, como no caso do Abelardo Lanspriella, que vão contra os interesses da população. E aí, quando eles chegam no cotidiano, se dão conta da vida burocrática, da necessidade de passar pelo Congresso, de ter que lidar com o judiciário, já que o legislativo e o judiciário servem como freios e contrapesos, principalmente para os arrombos autoritários que a gente vê na América Latina, eles descobrem que eles não têm um plano de governo. E aí, nisso, eles não entregam o que a população quer, não conseguem governar direito, porque acham que o Estado se governa como se fosse uma empresa, o que não é, e aí vira um grande caos.
1: Agora, sobre o Abelardo de la Espriede, eu li uma notícia outro dia, até fiquei pensando, será que eu entendi direito que ele pretende tomar posse numa base militar? Isso é verdade?
5: Eu precisaria confirmar isso, mas eu ouvi algo sobre isso também. O que faria sentido, porque ele vem se vendendo como um cara dizendo que o Chapo Petro não conseguiu lidar com as questões de segurança, de que é necessário voltar a ter uma política de mão dura contra o narcotráfico. Ele está voltando a defender o formigamento nas plantações de coca, dizendo que é necessário destruir essas plantações, da mesma forma como era feito nos anos 80 e 90 na Colômbia, algo que piorou o conflito interno, porque colocou em risco a população e a saúde ambiental, não só da fauna e da flora, mas também a saúde humana. E ele foi eleito tendo uma dupla cidadania americana, não quis abrir mão dessa dupla cidadania e vem dizendo que vai governar em conjunto ali, uma proximidade com os Estados Unidos. Só que ele é um representante de um certo padrão da Colômbia. A Colômbia foi governada pela esquerda apenas uma única vez, que é o caso agora do Gustavo Petro, e que não conseguiu promover as melhorias que ele tinha prometido no governo, na sua campanha eleitoral, para conseguir eleger seu sucessor. Então, Gustavo Petro é o ponto fora da curva. E com Abelardo Lanspriella, a gente tem um retorno à normalidade colombiana, que é um governo à direita, sempre grande defensor ali de uma segurança pública muito armada, de perseguição extensiva aos criminosos, de muita troca de tiro como sendo a solução, o que no caso da Colômbia já se mostra há décadas que não resolveu nada. Então o Abelardo, ele só reforça o padrão que já existia.
2: Agora, a gente tem o México com um governo progressista. E a gente tem eleição no Brasil que hoje ainda é um governo progressista. Coincidência ou não, são as duas maiores economias da América Latina. O que que adianta para o resto da América Latina ter governos conservadores se as duas locomotivas são progressistas? Como é que a gente conseguiria equacionar essa questão em relação a trabalhar juntos, em ter aquela cooperação que sempre se propaga?
5: Então, o grande desafio é que o Brasil e México são países muito distantes, inclusive politicamente. A gente tem pouca relação com o México. Quando o Brasil pensa na política externa para a América Latina, a gente geralmente se refere à América do Sul. A gente tem uma tendência, inclusive no meio acadêmico das relações internacionais, a esquecer a existência da América Central e do México. Então a gente tem uma dificuldade em ter uma parceria maior. A grande questão com o México é que eles estão próximos demais dos Estados Unidos. Eles têm muita influência de Washington, muita. Inclusive, a gente já sabe, inclusive por denúncias recentes, de participação de forças de segurança dos Estados Unidos em operações de segurança pública no México. Eles estão muito embrincados, o México não consegue dar muitos passos para se distanciar dos Estados Unidos, até porque os Estados Unidos é o principal parceiro comercial do México. E isso impacta na forma como eles vão decidir aspectos eleitorais. O mundo progressista na América Latina também tem uma questão que é um grande respeito às normas eleitorais. A gente tende a entender que se a lei do país determina que não pode ter uma influência estrangeira na sua eleição, então nós não vamos interferir, não vamos ajudar, vamos até dizer, ó, apoio fulano de tal nessa eleição, mas a gente não participa. Já a direita, especialmente uma direita mais radical, ou então a extrema-direita, que é aquela que flerta com a antidemocracia, tende a se ajudar, tende a fazer uma construção de um projeto eleitoral em que um ajuda o outro. A gente vê, por exemplo, assessores do Bukele na campanha para a eleição do Javier Milei na Argentina. Mas a gente não vê, com exceção de marqueteiro político trabalhando em campanhas em outros países. Essa relação é difícil. E aí, para o México, fica muito complicado tentar liderar uma coalizão, por assim dizer, para eleger governos progressistas. E o Brasil, pela sua política externa, tem uma prerrogativa muito forte, que é de defesa da soberania, não só nacional, como também de respeitar a soberania dos outros países. Então, dificilmente a gente vai ver governantes progressistas no Brasil fazendo campanha, agindo abertamente na eleição de companheiros políticos e ideológicos em outros países, o que não acontece com a direita, que tende justamente a não respeitar as regras. Então, tem esse desafio do porquê que México e Brasil não conseguem se unir e fazer algo diferente. E o México agora está num processo de provavelmente não conseguir renovar o acordo de livre comércio de Estados Unidos, México e Canadá. E a não renovação pode causar prejuízos econômicos para o México. Então a Claudia Sheinbaum agora está pisando em ovos, porque ela tem um projeto político de maior independência do México, mas ela também tem contas a pagar. E aí, dependendo da forma como ela lida com os Estados Unidos, ela tem ali uma das maiores forças armadas do mundo na fronteira dela, em que ela não sabe o que pode acontecer. E a gente já viu, como no caso da Venezuela em janeiro desse ano, que independentemente da pessoa gostar ou não do Maduro e de como foi o governo dele na Venezuela, a gente viu um sequestro acontecendo no meio da madrugada e um presidente sendo preso com acusações de narcotráfico que foram retiradas na mesma semana por parte do próprio Departamento de Justiça dos Estados Unidos e que está preso agora, sabe-se lá por quê. Então a gente vê que tem uma dificuldade agora, principalmente de um medo latino-americano em dar determinados passos para se opor aos Estados Unidos, porque agora a chance de você ser sequestrado dentro do Palácio Presidencial e ser preso e desaparecer no mundo volta a ser algo muito frequente, sendo uma diferença do que a gente tinha visto nas outras décadas. Então, cria-se um medo. E aí, eu não sei se Lula e a Claudia Sheinbaum dariam passos muito maiores em ter esse risco de acontecer isso com eles e perder a soberania dos seus países, sabe?
1: Embora os dois sejam muito habilidosos, né? A Claudia Sheinbaum, eu acho que ela está dando aula, né, de política externa, como fazer política externa com um sujeito que nem o Trump baforando no cangote do México.
5: Exatamente. Nossa, ela tem uma postura muito dura, por assim dizer. Ela, inclusive, ela é criticada por isso, né? Mulheres sempre vão ser criticadas no poder por serem mais duras e mais incisivas, enquanto se fossem homens, seriam elogiados por isso. Mas ela tem sido reconhecida justamente por essa habilidade de conseguir falar, se colocar numa oposição, em certa medida, ao Trump e, ao mesmo tempo, manter negociações e obter ganhos. E o Lula, sim, goste-se ou não dele, é uma das maiores figuras políticas do século XX e do século XXI. Então, é o cara que consegue negociar com todo mundo e vai em reunião do Mercosul, consegue fazer reunião com José Antônio Kast, presidente do Chile, consegue fazer reunião com o Rodrigo Paes da Bolívia, só não consegue arrancar o sorriso do Javier Milei porque aquele ali não bate muito bem na cabeça.
2: Talvez ele também não queira, né, arrancar o sorriso do Milei, né? Quando ele tira foto com o Milei, ele sempre sai sério.
5: Exato, não, eu tenho lá minhas dúvidas, a gente também quer ver o Milei sorrindo, porque eu tenho minhas dúvidas se ele já frequentou algum dentista na última década, e aí pra foto isso não fica muito bom. Mas assim, a gente tem que entender, né? São duas figuras muito importantes. A Claudia Sheinbaum foi governadora da Cidade do México. Ela conseguiu construir um bolsão de segurança no Distrito Federal mexicano, em que quando você sai da Cidade do México, o país pode estar no caos. Na Cidade do México está tudo seguro, está tudo tranquilo. Ela conseguiu se eleger também vendendo isso, isso é uma excelente gestora. E Lula é essa grande figura que a gente conhece já há décadas. Então é difícil, eles têm uma habilidade, mas também têm limites, ainda mais quando você está em minoria. E aí, com esses últimos resultados que a gente viu, de Colômbia, agora com o Peru, a gente está voltando a ter a família Fujimori no poder no Peru. Fujimori, o Alberto Fujimori foi presidente do Peru nos anos 90 e ele estava preso até os últimos meses de vida por crimes contra a humanidade, de cometer chacinas contra populações indígenas, de perseguir opositores, de matar e torturar, e estava preso até seus últimos meses. E agora filho dele, que defende o legado dele, esse legado tenebroso, vencer a eleição no Peru e vencer graças aos votos no exterior. E quem venceu no território peruano foi o Sánchez, que é mais à esquerda. E isso criou um desafio, né? Porque agora que Fujimori é mais um dos bastiões de uma direita muito radical na América Latina, ela que tem uma certa presença no legislativo, talvez tenha um pouco mais de habilidade para governar do que os últimos 10 presidentes que o Peru teve nesses últimos 8 anos, né? O Peru viveu um caos político muito grande, apesar de sua economia continuar estável. Mas agora a grande questão da Keiko Fujimori, que ela tem um poder, ela tem uma capacidade de governar, e como é que vai funcionar em relação aos outros países, sabe? Então é um desafio, inclusive pra gente, porque faz parte do plano Donald Trump em ter governos conservadores, inclusive no Brasil. Isso está escrito lá no projeto 2025, que é um projeto ultraconservador, feito por diversos think tanks muito alinhados à extrema-direita dos Estados Unidos, para o novo governo republicano que seria eleito com o Trump. E o Trump vem colocando em prática muito do que o projeto 2025 previa, e lá está escrito abertamente sobre a América Latina. Queremos governos conservadores, precisamos interferir no judiciário para que o judiciário desses países estejam alinhados com os nossos interesses, colocar esses países contra a China. Eles acusam a China de produzir fentanil na América Latina e poder exportar as drogas para os Estados Unidos através do México. Isso está escrito textualmente no projeto de 2025. É um documento de 900 páginas. Então a gente está vendo um certo sucesso até o momento do Trump com o resultado dessas eleições. Inclusive em Honduras, onde ele disse qual era o presidente que ele queria que fosse eleito. Na semana da eleição, libertou o ex-presidente, que era o Juan Orlando Hernández, que estava preso nos Estados Unidos por narcotráfico, e ele libertou o cara para poder conseguir que o candidato dele fosse eleito e ficar tudo certo. Então a gente está num momento muito perigoso, sabe? E isso é um desafio para todos nós.
1: Tá certo, a gente teve o imenso prazer de conversar com Vitor Cabral, doutorando em Relações Internacionais pela PUC-Rio. Vitor, foi muito bom, como sempre, e você já sabe, coloca aí na sua agenda a próxima vez aqui no estúdio.
2: Um grande abraço, Vitor, até a próxima.
5: Pode deixar, gente. Muito obrigado pelo convite, até a próxima.
2: Programa hoje, altíssimo nível, com Vitor Cabral também encerrando o programa de hoje, né?
1: Nos dê 5 estrelinhas no Spotify, porque nós merecemos. 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Beijos.
2: Tchau, tchau, pessoal. Até a próxima.
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2: Boa tarde, sejam todos muito bem-vindos. 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
8: Muito boa tarde, hoje quarta-feira, dia 15 de julho. era o dia que era pra ter sido, mas não foi. Por que que eu tô dizendo isso, Léo? Sabe, né, Léo?
9: Porque seria
8: o dia que acabou não sendo e fundo. Ou seja, era nosso. Ainda é, mas não pra gente. Ou seja, gente, isso tudo é pra dizer que hoje estaríamos jogando a nossa semifinal, Brasil.
9: A hipotética.
8: Porém, hipoteticamente falando, né? Enfim, se dependesse da torcida, seria o dia. Porém, não foi. Então, a gente está aqui. Os primeiros segundos do jogo, Argentina e Inglaterra. Mas é futebol, mas também tem informação. E a gente também vai falar, inclusive, sobre essa rivalidade entre os dois países, que é histórico aqui no Entretanto. Então, se você está vendo o jogo, não tem problema. Liga aqui no Entretanto, que você vai fazendo as duas coisas ao mesmo tempo, tá? Ouve o programa e vê o jogo. E olha, a gente vai começar, inclusive, com as principais notícias do Brasil e do mundo. Por quê? Começa agora o programa Entretanto, porque toda notícia tem outro lado. Esta é uma produção da agência de notícias russa Sputnik. Eu sou Isabela Veiga.
9: E eu, Leonardo Macaxeiro. A gente chama agora o nosso analista geopolítico, Rafael Machado. Rafa, boa tarde para você.
10: Boa tarde, Leonardo, Isabela, toda a galera da Rádio Nosso Público. É isso aí, mais um dia aqui em que estaremos comentando tudo o que acontece no Brasil e no mundo.
9: É isso, Rafa. Daqui a pouco a gente recebe Gustavo Glodzblum, ele que é analista geopolítico, doutor em geografia pela Unicamp, pesquisador de geografia das relações internacionais e pesquisador convidado do Instituto de Pós-Graduação de Genebra, na Suíça.
8: Muito boa tarde, Rafa. Vamos então às principais notícias desta quarta-feira. Estados Unidos confirmam tarifaço ao governo brasileiro e sinalizam novas exceções. Israel confirma eleições para o dia 27 de outubro.
9: E tem também atualizações do

0: Lula tem 45% das intenções de voto contra 37% de Flávio. Em junho, Lula tinha 44% contra 38% de Flávio Bolsonaro. Em maio, o presidente marcava 42% e o senador 41%. Os números apontavam empate técnico. Em abril, Flávio esteve numericamente à frente de Lula, com 42% contra 40% do presidente. Já em março, ambos pontuaram 41% cada um. E é com esse assunto que a gente começa o Entretanto de hoje.
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2: Pesquisa Quest de julho também marca a primeira vez desde dezembro de 2024 que a aprovação do governo Lula supera numericamente a desaprovação. 48% dos entrevistados aprovam e 47% desaprovam a gestão do petista. Então, essa pesquisa traz quatro cenários de segundo turno. Em todos eles, o presidente seria reeleito. A menor diferença é contra Flávio Bolsonaro. A vantagem mais folgada é contra Renan Santos, de 12 pontos percentuais de diferença. Há pouco mais aí de 2 meses, mais precisamente 2 meses e 19 dias do primeiro turno das eleições presidenciais, 65% dos entrevistados disseram que a decisão de voto é definitiva, ou seja, não tem chance de mudar de ideia. Mas outros 35% disseram que sim, ainda podem mudar de ideia. A pesquisa é a primeira divulgada pela Quest a captar os impactos de 2 acontecimentos recentes da política. A Quest incluiu perguntas sobre o episódio na pesquisa de julho, sobre aquele vídeo da ex-primeira-dama. 51% responderam que não estavam sabendo do vídeo de Michele Bolsonaro. Outros 49% sabiam. E para 45% dos entrevistados, Michele errou ao divulgar os vídeos com críticas a Flávio. Outros 38% consideram que ela errou. Aliás, perdão, 45% ela acertou, 38% ela errou. Ou seja, tem mais gente achando que ela acertou. Entre os eleitores que se consideram de direita, mas não são bolsonaristas, 35% acham que Michele acertou. E entre os bolsonaristas, esse índice é menor, de 20%. Em uma outra pergunta, 42% responderam que concordam mais com a ex-primeira-dama do que com o senador. Outros 18% concordam mais com Flávio.
0: Sobre a operação contra Jax Wagner, suspeito de receber propina para atuar em defesa do Banco Master no Congresso, 54% responderam que não sabiam e 61% acreditam que o ex-líder do governo Lula no Senado agiu de forma errada. Para 37%, a investigação sobre o petista afeta muito negativamente a campanha de Lula. Outros 25% avaliam que impacta um pouco. Outros 22% acham que não causa efeito negativo. A Quest acompanha a opinião de eleitores independentes, aqueles que dizem não ser nem lulistas, nem bolsonaristas, nem de esquerda e nem de direita. Eles representam cerca de 1/3 do total e podem decidir essas eleições. Em julho, em relação à intenção de voto em um eventual segundo turno entre Lula e Flávio, a vantagem do petista se manteve em 13 pontos, maior, portanto, do que entre o total dos entrevistados, 8 pontos. Entre os eleitores independentes, Lula passou de 37% para 40% das intenções de voto. Flávio foi de 24% para 27%. Em junho, 30% dos eleitores independentes diziam que não iriam votar. Agora, 26% dizem que não devem ir às urnas. 7% deles estão indecisos. Eram 9% no mês passado. Bom, Rafa, essa pesquisa Quest trazendo vários cenários, né, com relação à pesquisa eleitoral, mas, de fato, aquilo que mais chama a atenção são os números de segundo turno. Em determinado momento desse ano, né, em maio, em abril, na verdade, o Flávio chegava numericamente a estar à frente de Lula. E nesse momento há uma diferença de 8 pontos em favor de Lula. Na sua avaliação, Rafa, por tudo aquilo, né, que, enfim, vem acontecendo nos últimos meses, é um indicativo de que a campanha de Flávio aí está derretendo?
1: Eu diria que para falar em derretimento, esse processo de perda de apoio por parte do Flávio Bolsonaro teria que ser mais rápida e mais íngreme, né? A gente vê uma variação em comparação com a pesquisa anterior da própria Quest, que é ali uma pequena

0: melhora do Lula, uma pequena piora do Flávio Bolsonaro. É, a gente tem a própria melhora na avaliação do governo, tem essa crise envolvendo a Michelle Bolsonaro. Então é mais um momento ruim, uma situação ruim para a pré-campanha do Flávio Bolsonaro. É, mais ou menos em cima da hora, né? Porque faltam 3 meses para as eleições, aproximadamente 3 meses para as eleições. Mas eu não diria que há um derretimento, há simplesmente uma sequência de notícias negativas, de informações negativas ou de crises, polêmicas, afetando principalmente essa pré-campanha do Flávio Bolsonaro, porque afetam ele de uma maneira mais direta. É claro que também existem problemas no entorno do Lula, mas nada que diga respeito muito diretamente à própria figura, à própria pessoa do Lula. São problemas envolvendo, por exemplo, figuras como Jacques Wagner ou um ou outro parlamentar ou ministro, mas nada que envolva ele diretamente, e por isso não está acontecendo com o Lula também nada que seja semelhante ao Flávio Bolsonaro. É uma pré-campanha que é mais unificada, que é mais bem integrada, tem mais consenso. O Flávio Bolsonaro não conta com consenso, conta com pouco consenso, só aquele consenso que pode ser oferecido pelo próprio apoio dado a ele, né, o aval, a bênção dada a ele pelo Jair Bolsonaro. Mas propriamente, quando começam a cogitar o nome dele, ele aparecia abaixo de outras figuras possíveis para substituir o Jair Bolsonaro. Então ele começa a crescer apenas com a bênção do Jair Bolsonaro. Então ele tem ali uma legitimidade que é emprestada do Jair Bolsonaro, não é própria. Até mesmo o Eduardo Bolsonaro, por exemplo, aparecia com maior preferência dos bolsonaristas para disputar eleições no lugar do Jair Bolsonaro. E isso, obviamente, é um calcanhar de Aquiles, o fato de não ser uma candidatura própria ou pré-candidatura própria, e sim uma ocupação de cadeira, né, como se ele estivesse ali esquentando o banco para uma outra figura. Isso traz uma certa fragilidade que vai se expressando através de situações externas e situações internas, como essa aí da Michelle Bolsonaro. Mas é claro também que se esse resultado for confirmado também em outras pesquisas, existem aí os méritos do próprio governo Lula em relação a algumas pautas, alguns debates e algumas questões que têm sido trazidas e que são percebidas como interessantes, né? Então, o governo brasileiro, né, o executivo, tem, apesar de também enfrentar uma série de obstáculos, tem sabido utilizar a sua posição de governo para trazer algumas questões em ano eleitoral, mais ou menos perto das eleições, que possam ter ressonância com uma parte razoável da população. Isso é uma vantagem que todo governo que busca se reeleger ou permanecer no poder tem em relação à oposição, porque a oposição tem outras vantagens em comparação a quem é governista, que sempre é mais fácil criticar, né, quando você tá sem o poder. Às vezes é uma posição bastante confortável, mas essa é a realidade. Em algumas outras pesquisas de opinião, porém, você tem ali ou a manutenção da mesma situação, tal como ela já se encontrava, ou às vezes alguma mínima mudança de um ponto percentual para mais, para menos, tanto do Lula quanto do Flávio Bolsonaro. O que também, junto com essa pesquisa da Quest, vai mostrando que o cenário está se consolidando. Novas mudanças significativas, eu acho que só acontecem se aparece alguma outra grande polêmica para um lado ou para o outro, bem como quando estiver mais perto das eleições também.
1: Certo, Rafa, obrigada. Quero te perguntar, porque nessa pesquisa, a gente, lendo, consultando, né, até mesmo para a gente construir o programa, vários sites, a gente tem um termômetro de que até alguns aliados do Flávio já temem que Lula vença aí para uma margem maior, né, com chance até de desmobilização na própria direita. A gente vê a aprovação do governo Lula crescendo, né, especialmente também em redutos bolsonaristas. bolsonaristas, que foi o que a pesquisa Genial Quest apontou. E esse, e no caso também de um eventual segundo turno contra o senador Flávio Bolsonaro, Lula acabou ampliando a liderança com 45% das intenções de voto contra 37% do candidato, pré-candidato ainda, né, do PL. E você acredita que essa eleição pode ser definida ainda no primeiro turno e essas crises na direita, realmente, como você ponderou, mas enfim, elas pesaram para essa queda efetiva de Flávio?
0: Pelo timing da pesquisa, é possível dizer sim que essa, começando por essa crise da Michelle Bolsonaro, porque a outra, a anterior ali envolvendo Daniel Vorkaro, a gente meio que já analisou várias vezes, e ela também não saiu mais nada dali, né? Não veio material novo recentemente. Então a última questão acaba sendo essa da Michelle Bolsonaro, e quando a gente leva em consideração que o público potencialmente bolsonarista nas eleições, ele é bastante heterogêneo, né? Você vai ter ali pessoas que são bem fanaticamente bolsonaristas, seguidores do Jair Bolsonaro. Você vai ter ali pessoas, inclusive, de diferentes posicionamentos religiosos, né? Uma coisa ali são os neopentecostais, outra coisa são os católicos conservadores. Você tem setores liberais que não simpatizam tanto com o bolsonarismo, mas vão votar nele por o antipetismo, né? Por conta desse tipo de postura. Você tem setores mais lavajatistas, né? A galera ali que tem como ídolo Sérgio Moro, que toma a luta contra a corrupção como a pauta principal. Então tem uma certa heterogeneidade nesse público que vai votar no Bolsonaro, ou que poderia votar, ou que talvez tenha votado nas últimas eleições. E esse público, ele nem sempre vai ter aquela postura do núcleo duro do bolsonarismo, que é o de que se a Michelle e o Flávio brigarem, a gente toma uma decisão com base em quem está sendo apoiado pelo Jair Bolsonaro. Então, o Jair Bolsonaro, a palavra do Jair Bolsonaro como critério de verdade, como critério de bem, de justiça, de legitimidade e assim por diante. Na verdade, quando a gente pega aí toda essa heterogeneidade desses setores antipetistas, talvez uma minoria deles tenha essa postura de linha dura do bolsonarismo. A maioria pode variar um pouco de posição, de opinião, pode simplesmente não votar, pode considerar que lava as mãos e não vai votar caso apareçam determinadas coisas em relação ao Flávio Bolsonaro, ou caso a pessoa não concorde com determinada postura do Flávio Bolsonaro e assim por diante. Existem setores que inclusive passariam para apoiar o Lula, setores, por exemplo, ligados tanto a Faria Lima quanto a sistema financeiro, determinados setores empresariais. Eles vão votar dependendo daquilo que eles acharem mais interessante para os seus interesses econômicos financeiros. Às vezes pode ser um governo novo, pode ser um governo que já está aí por ser algo já conhecido. Então tem essa heterogeneidade. Como você tem uma heterogeneidade, qualquer coisa pode acabar afetando a convicção das pessoas, a maioria das quais não é ali fanática, é simplesmente alguém que tem uma tendência numa direção, mas que pode mudar de direção dependendo das circunstâncias. E aí situações como essa demonstração de fraqueza e de fragmentação pode desanimar uma parte desse público e fazer com que ele, por exemplo, não queira votar ou queira votar nulo e assim por diante, alguns poucos até querendo mudar de posição para votar no Lula. Então, como ainda falta relativamente bastante tempo, inclusive podem aparecer novas coisas, porque a própria Michelle Bolsonaro, ela deu a entender que tinha outras coisas para apontar, para exibir, para mostrar em relação ao Flávio Bolsonaro ou em relação a essa pré-campanha. E existe essa sensibilidade por parte do público em relação a essas possibilidades, até pelo fato da legitimidade do carisma eleitoral, quer que seja, do Flávio Bolsonaro seria emprestado do Jair Bolsonaro e não algo próprio. As pessoas votam nele através da mediação do Jair Bolsonaro e não porque querem especificamente votar no Flávio Bolsonaro. Então, candidaturas assim ou pré-candidaturas são sempre bastante frágeis e por isso ficam à mercê dessa possibilidade aí de flutuações por conta de notícias que vão e vêm.
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5: 4h19, lembrando que você pode participar da programação aqui da Rádio Sputnik na Metropolitana através do nosso WhatsApp 21980650066. 21980650066. Você pode enviar sua sugestão de assunto aqui para o Entretanto, também sua pergunta para os nossos especialistas, enfim, nos ajudar a construir aqui o Entretanto. Você fica à vontade para participar com a gente. A gente dá sequência aqui ao nosso programa. O presidente Luiz Inácio Lula da Silva alfinetou os jogadores da seleção brasileira. Pois é, após a derrota do time na Copa do Mundo deste ano, e defendeu que o técnico Carlo Ancelotti contrate um robô treinado para chutar ao gol para ganhar a próxima competição. Ele brincou dizendo o seguinte: olha, mandei um recado para o Ancelotti, técnico da seleção brasileira. Aquela que foi com um monte de gente e voltou sozinho. Quase não tinha ninguém para voltar no avião da seleção. Gente, que vergonha. Só voltou um jogador. Gente, o resto ficou tudo para lá. Se a gente tivesse ganho o torneio, estava todo mundo aqui dançando.
1: Pois é, Léo. E aí, os jornais internacionais também repercutiram. Os jornais da Inglaterra, Espanha, Portugal destacaram a presença de um atleta apenas no avião. O retorno, a gente lembra, era opcional aos jogadores e a maior parte está aproveitando as férias no exterior. Lula, quando ele deu essa entrevista e falou isso, ele estava em São Paulo para uma visita a laboratórios do Instituto Mauá de Tecnologia. Por isso que ele falou da história do robô. Ele comentou o seguinte: a respeito de um robô desenvolvido por um estudante, disse que ele é o robô agressivo e melhor que craques de outros países. Ele brincou assim, dizendo que apresentou o robô para o Ancelotti. Ele disse: o menino fez um robô agressivo, parecia o Mbappé, parecia o Haaland. O robô joga a bola lá para cima. Eu falei para o Ancelotti: se quiser contratar, contrata esse robô, porque ele vai fazer o Brasil ganhar a Copa do Mundo. Olha, Rafa, a gente não tem como dissociar o Brasil, o futebol, da vida do brasileiro, da vida, acho que, de todo mundo, né, que gosta minimamente de futebol nesse momento aí de Copa do Mundo. E é claro que há muitos pontos, né, de interseção entre política e futebol. Nesse caso aí, essa fala aí do Lula especialmente, aí a gente pode até deixar um pouquinho a geopolítica de lado para poder nos debruçar sobre essa questão, né? Ancelotti não ter voltado, só um jogador voltou para o Brasil. E a gente, à medida em que a gente está vendo a Argentina jogar, gosto ou não, mas a gente sabe que a Argentina é uma seleção que realmente eles vibram muito, né? Até exemplo do Maradona mesmo, ele assistia aos jogos, ele passava mal, né? Ele passava mal, ele ficava extremamente nervoso, emocionado, vibrando ali junto com o time. Talvez tenha faltado isso na nossa seleção.
0: Bem, sempre a gente está lidando com algo bastante complexo quando fala sobre esse tópico das causas da decadência do futebol brasileiro. É uma decadência real. A gente está falando aí de uma última Copa do Mundo que foi ganha em 2002. Aliás, até tem um certo pé frio do Lula, né? Porque desde então também, que é a época em que ele começa, entra na presidência e tá, tem vários governos do PT, também teve outros presidentes, mas tem aí um certo pé frio do Lula nesse sentido. Mas quando a gente fala numa decadência do futebol brasileiro, eu acho que a gente está lidando com uma soma de fatores. Talvez esses fatores eles estejam interrelacionados. Pelo seguinte, quando a gente compara a reação da seleção brasileira após a derrota, com o tipo de vínculo que algumas seleções, tanto grandes quanto pequenas, estão mostrando com a sua própria população, tem uma diferença muito radical, né? Como se fosse a seleção brasileira, como se fosse um amontoado de indivíduos, né? Foram lá jogar, todo mundo ali com os seus patrocinadores, bets e mais um monte de coisa. Não deu certo, alguns estavam reclamando até que era período de férias, e como se fosse um grande favor jogar pela seleção brasileira. E aí termina e cada um volta ali, arruma a sua namoradinha de 1 milhão de seguidores no Instagram, vai pra praia, não sei onde, pega o seu barco, né, vai, sabe-se lá pra onde, mexer na internet, tirar foto, fazer publicidade de bets ou o que quer que seja. E enquanto, por exemplo, a gente vê aí Cabo Verde tendo uma relação bastante forte com o seu público, os noruegueses fazendo ali aquela remada na frente do Palácio Real, com sabe-se lá dezenas de milhares, centenas de milhares de pessoas, né? Esse bobear deve ser até um dos maiores eventos que já aconteceram ali em público na Noruega, que é um país de população relativamente pequena, apesar do território ter um tamanho médio, até pelo clima, pelo frio, muita montanha, não é um país grande populacionalmente, então tinha muita gente ali pro padrão norueguês. Você tem várias seleções que estão demonstrando uma conexão, até por exemplo, a Inglaterra, sempre muito conectada, cantando ali músicas do Oasis junto com a torcida, demonstrando também bastante conexão. A Argentina, isso é muito clássico para a Argentina, cujos jogadores têm uma pegada muito próxima das torcidas organizadas do Boca e do River Plate. Eu fico pensando, quais são as músicas que o jogador brasileiro tem em comum com o torcedor brasileiro que vai torcer ali na Copa, né? Até músicas de provocação contra outras seleções, contra outros jogadores, porque isso é parte do futebol também. O futebol tem esse aspecto também combativo, de provocação, e por aí vai. A gente vê um negócio meio morno, meio morto, meio sem graça. E tudo isso se vincula, por exemplo, com o fato de que esse individualismo, né, que eu estava comentando, os nossos jogadores têm toda a sua vida voltada para o exterior, né? Jogam todos lá fora, jogam desde cedo lá fora, são realmente encantados, talvez, por essa dimensão financeira. O pessoal estava comparando, por exemplo, o Haaland, que gastou não sei quantos milhões lá para comprar um livro histórico raro e doar para um museu, para uma biblioteca, que era parte do legado da história do seu país, não sei o quê. E um outro determinado jogador brasileiro exibindo ali um relógio de 1 milhão de dólares, né? Então, assim, tem uma série de pequenos aspectos que todos eles se vinculam com uma dimensão mais materialista, mais economicista do futebol, aquilo ali visto como uma maneira de ganhar dinheiro para ficar rico, para comprar roupa de marca, vestir Balenciaga ou sei lá o quê, e outros que, é claro, que gostam de dinheiro, certamente, né? Ninguém é monge morando na montanha, morando na caverna, mas que também enxergam no futebol uma outra dimensão, outros aspectos. É algo que me parece mais parecido com a maneira como antigamente o jogador brasileiro, mesmo numa época em que ele já ia começar a jogar no exterior, que é algo que vai acontecendo cada vez mais a partir dos anos 90, então muitas vezes ele ia para fora depois de já se realizar num clube brasileiro, né? Então o cara virava ídolo num clube brasileiro, Aí depois, beleza, ganhou um Brasileirão ou coisa do tipo, aí agora um clube italiano quer contratar. Antigamente era principalmente clube italiano, depois clubes espanhóis, aí cada vez mais os clubes ingleses. Então, os jogadores vão cada vez mais cedo pro exterior, muitas vezes nunca nem se realizaram num clube brasileiro, não tem aquela identificação com a torcida brasileira. E vejam uma coisa, o Messi, que tem uma história também de ir para fora muito cedo, ele demorou muito tempo para conseguir ganhar alguma coisa pela seleção argentina, para conseguir harmonizar o seu jogo com o jogo dos outros jogadores da seleção argentina. E só quando tudo isso se encaixou, né, a conexão com a torcida, a conexão com os outros jogadores, a conexão, enfim, com a Argentina e uma série de coisas, ele começou a ganhar. E não tem tanto tempo assim. A gente acompanhou várias Copas em que o Messi chegava e não fazia nada, né? Não fazia grande coisa. Então tem coisa de 5, 6 anos que ele começou realmente, que as peças se encaixaram. E por que que demorou tanto? Demorou tanto exatamente, talvez, pelo fato dele ter ido embora do país muito cedo e não pegou de primeira aquele estilo argentino de jogar futebol e não combinava com os outros jogadores da seleção argentina. Então, é interessante como no futebol tem essa dimensão da identidade, né? Uma dimensão identitária que é muito significativa. O Brasil tomou a decisão de jogar como as seleções europeias. Os seus jogadores vão aprendendo a jogar no estilo europeu, perdem a característica típica do futebol brasileiro, que é ofensivo, né? Que tem aquele enfoque, que tem uma dialética entre o jogo coletivo e o jogo individual, e vão jogando naquele tipo de jogo 100% tático, parece aí a seleção da Suíça, às vezes tentando imitar o estilo espanhol também, mas não funciona. Por quê? Porque a seleção brasileira tem uma característica específica de futebol, tal como todas as outras grandes seleções também têm o seu estilo, e elas só conseguem jogar bem quando duas coisas estão ali alinhadas. A seleção daquele país, de fato, retorna ao seu estilo, se conecta com o seu estilo tradicional de jogo, e os próprios jogadores que entram ali foram também educados no seu estilo de jogo, né? O próprio Scaloni também conseguiu começar a ganhar coisas com a Argentina quando ele conseguiu fazer toda essa soma, conseguiu encaixar, conseguiu fazer jogadores que também jogavam na Europa jogar um futebol tipicamente argentino, encaixando todas essas peças também. Outros times também têm feito isso. A Espanha, por exemplo, derrotou a França jogando um tipo de jogo que é tipicamente espanhol, que é a identidade espanhola no futebol. Então, a gente não vê isso no futebol brasileiro hoje, ou na seleção brasileira, não tem aquela garra, os caras parecem chorões, sempre reclamando de tudo, vai cada um para um lado, a responsabilidade nunca é deles, é de Deus, né? Ninguém vem nem com aquela vontade de se vingar mesmo na próxima Copa, de dar a volta por cima, é tudo, Deus sabe qual que é o momento e assim por diante. Então é um negócio muito morno que representa uma descaracterização do futebol brasileiro e se vincula com geopolítica no seguinte sentido. O geopolítico ou política de um modo geral. Tanto o Marrocos quanto a França, por exemplo, que apresentaram um bom futebol e vão vir muito fortes na próxima Copa, diferentemente da Argentina, que não vai ter o Messi, são países que têm uma preocupação com a base que é muito grande. Eles têm ali escolinhas voltadas para peneirar a base, não para a finalidade de vender jogador e tal, para a finalidade de captar para o interesse da seleção nacional. Então a seleção nacional tem goleiros, tem todo um sistema ali de ir de escola em escola, pegando os melhores, peneirando, para poder já desde cedo formar jogadores. E por isso nas competições de base, né, são as seleções que estão ganhando tudo também. França e Marrocos e a Espanha também tem feito um trabalho bom de base. O Brasil não tem, porque o Brasil trata o futebol e o esporte de modo geral como uma questão puramente individual, né? Cada um por si, talvez aí você faz uma ação social numa favela ou num bairro pobre, aí quem sabe descobre alguém, mas tudo bem caótico, tudo bem individual, bem solto, e não tem aquela preocupação de cima para baixo com você ir peneirando pessoas e puxando para poder jogar futebol. Então, o Estado também, o próprio governo poderia tentar fazer um planejamento, uma planificação aí da recuperação do futebol brasileiro, porque essa é uma questão que mexe com o orgulho nacional, a identidade brasileira, tem repercussões, né? Quando você estuda a história argentina recente, isso sem colocar Milei na jogada, porque ele é um outro tipo de fenômeno, mas hoje, por conta da vitória da seleção argentina na última Copa, bem como outras campanhas vitoriosas da Argentina, Copa América, etc, etc, você vê muito mais pessoas utilizando a bandeira da Argentina em alguma coisa, num boné, numa camiseta. Existe hoje uma identificação da população com o seu próprio país que é muito forte. Por quê? Porque existe essa dimensão identitária no futebol. Eu não duvido, por exemplo, com esse negócio de remada, na Noruega seja a mesma coisa, que isso fomente ali um certo orgulho nacional também. Então é uma questão que deveria ser tratada muito a sério e não como se fosse um lazer ou um algo meramente profissional de ganhar dinheiro e assim por diante, que são as maneiras pelas quais o futebol ainda é encarado no Brasil, especialmente pelas autoridades, pelos próprios jogadores, pelos clubes e assim por diante.
6: Olá, Bela. Olá, ouvintes do Entretanto e da Rádio Metropolitana. O Mundioca hoje vai tratar da chamada Onda Azul. O que é Onda Azul? São os vencedores das eleições presidenciais de diversos países da América Latina que são mais conservadores.
1: Nós já tivemos, Marcelo, há pouco tempo uma guinada à esquerda, agora voltamos à direção da América Latina para a direita. A gente vai falar sobre interferência americana nas eleições, como os Estados Unidos podem interferir sim nas próximas eleições latino-americanas, que são as nossas em outubro. O programa está especialíssimo. 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
6: Até já.
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5: 4h34, uma operação da Polícia Civil e do Ministério Público mira uma rede suspeita de lavar dinheiro para facções criminosas. O nosso repórter Lucas de Andrade tem mais detalhes pra gente.
7: 10 pessoas suspeitas de participar de um esquema de lavagem de dinheiro foram presas nesta quarta-feira. As prisões ocorreram durante uma operação da Polícia Civil e do Ministério Público do Rio de Janeiro. Os agentes também cumpriram mandados nos estados de São Paulo, Minas Gerais e Paraná. De acordo com as investigações, o esquema movimentou mais de 100 milhões de reais do tráfico de drogas entre os anos de 2021 e 2024. O inquérito mostra que a atividade ocorria principalmente por meio de lojas de equipamentos de celulares e peças para os aparelhos. Entre os presos está Bárbara Luzia Souza de Carvalho, detida nas proximidades do complexo de São Carlos, na região central do Rio. A mulher é suspeita de ser uma das principais operadoras financeiras da organização. Ela é dona de uma loja de capas de celulares, com capital social de 50 mil reais e teria movimentado 47 milhões de reais como titular e administradora de empresas com faturamento incompatível com esse volume de recursos. Segundo a polícia, Bárbara Luzia chegou a declarar renda de R$ 880 por mês e foi beneficiária de programas sociais. Os agentes também prenderam integrantes de um núcleo formado por empresários estrangeiros. Entre eles estão os irmãos libaneses Yasser Reda e Kassem Zayoun, que seriam responsáveis por ampliar a circulação interestadual e internacional dos recursos por meio de empresas registradas em São Paulo e Minas Gerais. Existem ainda indícios de atuação dos irmãos na tríplice fronteira entre Brasil, Paraguai e Argentina, região monitorada por organismos nacionais e internacionais como polo de operações financeiras ligadas ao crime organizado e ao financiamento do terrorismo. As investigações indicam que a estrutura prestava serviços à facção criminosa Terceiro Comando Puro e também ocultava recursos ligados ao Comando Vermelho e ao Primeiro Comando da capital, através de empresas de fachada. Policiais identificaram ainda uma relação comercial entre uma empresa ligada aos investigados e ao egípcio Aitan Ahmad Shukri, sancionado pelo Escritório de Controle de Ativos Estrangeiros dos Estados Unidos. De acordo com as apurações, Shukri integra uma uma estrutura de financiamento da organização Al-Qaeda. O delegado Pedro Brasil, titular da Delegacia de Defesa dos Serviços Delegados, explica que esse vínculo ainda deve ser aprofundado a partir das provas apreendidas na operação.
8: Com as diligências de hoje, a investigação prosseguirá para verificar se existe ou não essa relação.
7: A Polícia Civil também indicou o contador Thierry Martins Ribeiro como um dos principais facilitadores do esquema, por dar regularidade formal às empresas e deixar de comunicar operações suspeitas ao COAF. O contador já respondia a outros inquéritos por fraudes societárias. Entre os materiais apreendidos na operação desta quarta-feira estão celulares, tablets, notebooks e automóveis. Outros itens encontrados indicam outro braço de operações da quadrilha, até então não identificada pela investigação, o contrabando de cigarros eletrônicos e canetas emagrecedoras. A justiça determinou o bloqueio de ativos financeiros e a indisponibilidade de bens e participações societárias dos investigados. Reportagem Lucas de Andrade.
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5: 4:38, agora que a gente vai começar a falar dos assuntos internacionais, a gente vai trazer o nosso convidado do programa de hoje, Gustavo Glodzblum, ele que é analista geopolítico, doutor em geografia pela Unicamp, pesquisador de geografia das relações internacionais e pesquisador convidado do Instituto de Pós-Graduação de Genebra, na Suíça. Gustavo, seja muito bem-vindo aqui ao Entretanto, agradeço você ter aceitado o nosso convite em participar com a gente aqui no EI Suíça.
11: Muito boa tarde, Gustavo. Seja muitíssimo bem-vindo ao Entretanto. A casa é sua.
12: Muito obrigado, Leonardo, Isa. É um prazer estar conversando com vocês e com toda a audiência da Metropolitana.
5: Bom, e para a gente começar os assuntos internacionais, a gente traz a informação que o chefe do escritório do representante comercial da Casa Branca, Jameson Greer, disse a interlocutores do governo Lula que já levou para o presidente Donald Trump a recomendação final de um novo tarifaço sobre produtos brasileiros, mas sinalizou um aumento da lista de exceções. Na última reunião entre os dois países, realizada ontem, ele deu as negociações por encerrado e reclamou da falta de empenho por parte do Brasil. Conforme relatos de fontes à CNN, os argumentos dele foram imediatamente rebatidos por autoridades como o ministro Márcio Elias Rosa, ministro de Desenvolvimento, Indústria e Comércio, pelos embaixadores Maurício Lírio, um dos principais negociadores do Itamaraty, e Aldo Faleiro, assessor internacional da Presidência da República. Eles enfatizaram a falta de argumentos técnicos dos Estados Unidos para subsidiar a investigação no âmbito da seção 301, como as acusações sobre aumento do desmatamento no Brasil, quando os números referentes à Amazônia indicam o contrário.
11: É, Léo, as autoridades brasileiras lembraram ainda que quando colocaram na mesa essa possibilidade, né, de reduzir as tarifas de importação sobre o etanol em troca de mais acesso ao açúcar no mercado americano, o escritório do representante comercial da Casa Branca descartou qualquer chance disso acontecer. O Greer disse que não haverá uma lista dinâmica de exceções às novas tarifas. E isso foi entendido como um aviso de que, diferentemente das alíquotas que foram aplicadas no ano passado, não vai haver aumento gradual da lista de produtos isentos. O chefe do escritório afirmou, no entanto, ter tomado nota dos argumentos apresentados pelo setor privado e pelo governo brasileiro sobre uma ampliação das exceções já na divulgação do tarifaço. Na última reunião, os auxiliares presidenciais enfatizaram o perfil de boa parte do comércio bilateral com subsidiárias de empresas americanas exportando peças e partes, né, feitas aqui no Brasil, made in Brasil, para suas matrizes nos Estados Unidos. A tese
1: matéria teria sido bem aceita pela Casa Branca, gerando forte expectativa no governo Lula de que mais produtos industrializados possam escapar da taxação. Hoje o tarifaço atingiria 21% das exportações brasileiras para os Estados Unidos, mas como a gente falou, né, há esse otimismo aí em reduzir esse impacto. No fim do encontro, que foi virtual, Greer demonstrou disposição em manter o canal aberto para tratativas com o governo brasileiro, mas antes do término, ele ouviu a seguinte frase das autoridades brasileiras: nós estamos aqui. Ou seja, né, o governo, aí eu já trago o Gustavo Glodesblum, essa fala das autoridades brasileiras, né, ó, a gente está aqui no sentido de, a gente pode interpretar como sendo no sentido do diálogo, da busca pelo avanço das negociações, porque aí é uma pergunta embutida na outra, Gustavo. A taxação, na realidade, ela pode vir a ser maléfica para o país, para o Brasil, mas também acaba sendo uma conta que o próprio norte-americano paga, né? Tem um reflexo também na população lá.
12: Isa, acho que esse é um ponto bem importante para a gente frisar, porque quando a gente fala de taxas, né, a gente sempre está falando, bom, enfim, em termos mais gerais, a gente está falando disso que a gente chama de barreiras tarifárias ao comércio internacional, né? Esse seria o termo oficial, digamos, de forma mais formal. De uma forma ou de outra, a gente também está falando de um instrumento geoeconômico, né? Ou seja, algum tipo de imposição, de dificultação ou facilitação ao comércio internacional entre um país com outro ou entre, né, enfim, numa plataforma multilateral, por exemplo, como foi durante o período dos anos 90 com a globalização neoliberal. Nesse sentido, acho que é importante a gente sempre lembrar que quando a gente fala dessas taxas do Trump, né, a gente está falando de um imposto de importação pago quando o produto entra no mercado americano. Então, a gente não está falando de impedir a entrada desses produtos no mercado dos Estados Unidos, eles continuam entrando, mas esses produtos, eles entram um pouco mais caros do que o mercado, do que os produtos nacionais. E aí, nesse sentido, qual que é a intenção última, digamos assim, né? Dificultar o acesso, tornar esse produto estrangeiro mais caro para que os consumidores passem a comprar os produtos nacionais que são, dessa forma, artificialmente mais baratos, né? Ou, enfim, se tornam mais competitivos em razão desse preço maior. E aí, aproveita essa pergunta, né, essa tua segunda pergunta, para falar da primeira pergunta, né? Ou seja, o impacto no mercado americano é muito grande. Para os produtores brasileiros, a grande questão é vender menos por causa de um desincentivo à compra de produtos estrangeiros. A compra de produtos estrangeiros, né, por parte do do mercado, enfim, brasileiro, né? Vou quebrar um pouco do protocolo aqui e perguntar se vocês estão me ouvindo, se está tudo certo por aí.
5: Perfeito, Gustavo. Obrigado pela resposta. Quero trazer o Rafa para falar um pouco sobre esse assunto. Me chama a atenção o seguinte, Rafa. O representante norte-americano dizendo que falta um pouco de empenho, de participação do governo brasileiro, enquanto o governo brasileiro apresenta um estudo de que, na verdade, faltam argumentos técnicos para os Estados Unidos bancarem esse novo tarifaço. Eu queria que você explicasse para a gente, Rafa, esse tarifaço novo, ele é técnico, ele é político? Qual é a sua avaliação sobre isso?
0: Essa questão das intenções do governo dos Estados Unidos com as tarifas em geral, não apenas nessa movimentação em relação ao Brasil, mas num sentido mais geral, é algo que tem sido debatido até nos Estados Unidos, né? Porque é bastante ambíguo se isso teve efeito sobre a questão da desindustrialização nos Estados Unidos. Existem dados favoráveis e dados contrários. A questão da arrecadação talvez seja um argumento ali do interesse por essa por essas ondas de tarifas impostas a outros países. Esse é um aspecto que conta com uma certa ambiguidade que é bastante típica da própria postura do Donald Trump enquanto presidente, né? De dar declarações um tanto quanto desencontradas em relação aos mesmos tópicos em ocasiões diferentes. Agora, em relação a essa questão específica, como eu até comentei em uma outra ocasião, esse trabalho feito pelo escritório, ele vem em sequência a um embate entre o Donald Trump e a Suprema Corte dos Estados Unidos quanto à legitimidade daqueles tarifaços realizados no ano passado. E ali falava-se, salvo engano, na possibilidade de vício de motivação, né, ali no, nos atos administrativos vinculados ao tarifaço. E aí parece que o governo dos Estados Unidos teria encarregado esse escritório, né, esse departamento, esse setor, com construir uma argumentação, pelo menos formalmente, mais técnica, para poder embasar a imposição de tarifas. Mas essa construção de uma argumentação mais técnica, ela está ali submetida a um interesse político anterior por impor tarifas, independentemente da realidade dessa argumentação técnica, né? Por exemplo, acusação de crimes ambientais ou de desmatamento por parte do Brasil, uso de trabalho análogo à escravidão e uma série de outras coisas que parecem até ter sido tirado um pouco da cartola, né, para poder coletando elementos de várias fontes, fontes inclusive às vezes bem pouco alinhadas ao governo dos Estados Unidos, você vai e junta tudo num dossiê e serve para fundamentar a imposição dessas tarifas. Então, apesar de haver argumentação agora, de haver a preocupação com justificar em relação ao conteúdo propriamente, em relação à força dos argumentos, não me parece que eles sejam ali fortes o suficiente, né? Houve contra-argumentos, existe a questão do superávit comercial. Existem uma série de elementos que são ou favorecem o Brasil ou que são duvidosos nas acusações e alegações feitas pelos Estados Unidos, que eu tenho a impressão de que, de um modo geral, tanto o governo brasileiro quanto o setor privado souberam contra-argumentar, e ainda assim isso não serviu para impedir que houvesse essa recomendação pela imposição do tarifaço. A única coisa que aconteceu é que, primeiro, eles aumentaram as exceções em comparação com o tarifaço do ano passado. A gente nota, por exemplo, que dessa vez o prato de comida do estadunidense não será afetado na mesma medida que no ano passado, o que foi algo que teve um impacto relevante nessa questão do tarifaço do ano passado. Houve certamente uma atuação de lobby, né? A gente sabe que a JBS tem interesses nos Estados Unidos, emprega, possui conexão, hoje em dia, pelo menos, conexão direta com a Casa Branca. Então houve um aumento das exceções e pode haver um aumento ainda maior de exceções. Mas ainda assim, como me parece que há mais uma motivação política por trás do tarifaço, e política no sentido geral, no sentido das estratégias adotadas pelo Donald Trump em relação a comércio exterior, em relação à economia, não política no sentido da política brasileira, existe essa motivação política, mais do que uma motivação econômica. E por isso eu acho que isso vai passar, né? Se, a não ser que haja alguma reviravolta significativa, vai ter esse tarifaço, independentemente da fraqueza, da fragilidade da argumentação utilizada para construir esses dossiês aí de fundamentação.
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5: 4h52. Bom, é o nosso WhatsApp, o 21980650066. Você pode participar com a gente, mandar sua sugestão de assunto ou então mandar também sua sugestão de pergunta, participar do Entretanto com a gente, né, isso, Isa?
1: É isso, Léo. Manda sim, porque aqui você faz não só o Entretanto, como a programação toda, né, da Rádio Sputnik na Metropolitana. É isso. Bom, a gente segue aqui dizendo o seguinte, gente, a disputa entre Inglaterra e Argentina por uma vaga na final da Copa do Mundo, que tá agora nesse exato momento no intervalo, mas acontecendo, né, hoje, reacende uma das maiores rivalidades da história do futebol. Mas o confronto entre as duas seleções vai muito além das quatro linhas e carrega um contexto político e histórico que começou décadas antes dos encontros em campo. A origem dessa tensão está na disputa pela soberania das Ilhas Malvinas, também chamada de Falklands, pelos britânicos. Localizada a 500 metros da costa da América do Sul, o arquipélago é administrado pelo Estado, pelo Reino Unido, desde 1833, mas segue sendo reivindicado pela Argentina.
5: Em 1982, durante a ditadura militar argentina, o país invadiu as ilhas em uma tentativa de fortalecer o sentimento nacionalista e recuperar o apoio popular em meio à crise enfrentada pelo governo. A resposta britânica veio com uma grande operação militar que enviou mais de 28 mil combatentes ao arquipélago em pouco mais de 2 meses. A guerra terminou com a vitória do Reino Unido. Do lado argentino, a derrota acelerou o desgaste da ditadura militar. Já no Reino Unido, o conflito fortaleceu politicamente a então primeira-ministra Margaret Thatcher, que foi reeleita meses depois. Bom, eu queria trazer o Gustavo para comentar um pouco sobre esse assunto. Gustavo, até que ponto uma questão como essa, né, envolvendo geopolítica, envolvendo uma guerra, um conflito, afeta o lado esportivo da história? Já que muitos argentinos, inclusive, dizem preferir perder para o Brasil do que perder para os ingleses. Há até hoje aí esse, de fato, esse sentimento? Você enxerga que, de alguma maneira, isso que aconteceu lá nos anos 80 ainda pode ser transmitido para o meio esportivo hoje?
12: Leonardo, eu acho que sim. É engraçado, né? A gente estava falando hoje, enfim, aqui no Instituto, sobre os jogos, né? E essa é a Batalha das Malvinas, né? Esse jogo pela classificação entre Inglaterra e Argentina, né? Mas eu acho que tem uma questão também bem interessante. Bom, em primeiro lugar, a gente tem um papel muito importante da seleção argentina junto à sociedade, né, da República Argentina, enfim, nos últimos anos, não só com a conquista da Copa, né, mas também nessa representação um pouco, né, do que essa sociedade pode pretender, né, enfim, aspirar a, né, em meio, de certa forma, a um certo cenário de crise sobre crise sobre crise, né, que vem marcando ali a realidade argentina. Mas, por outro lado, eu acho que também é interessante, escapando um pouquinho, né, da parte do futebol e indo para a geopolítica, que essa discussão ela tem se acelerado nos últimos anos. Não só a questão das Malvinas, mas principalmente o uso do espaço marítimo do Atlântico Sul, né, e também do Pacífico, no caso do Chile, né, mas principalmente no caso da Argentina, no caso do Atlântico Sul, vem sendo um ponto importante de contestação por parte, inclusive, de movimentos nacionalistas, né. O próprio Javier Milei se elegeu nas últimas eleições presidenciais lá na Argentina, entre tantos argumentos, né, que foram foram mobilizados pela base dele, também em razão de uma disputa que vem crescendo entre a China e a Argentina, em razão da pesca realizada por pesqueiros chineses em águas internacionais, né? Então, a Argentina não exerce soberania nessas regiões, só que esses pesqueiros, eles ficam exatamente na linha que separa a zona econômica exclusiva, onde a Argentina tem direito de exploração comercial nessa região do Atlântico Sul, e o início das águas internacionais. E como, claro, né, na natureza as fronteiras não existem, né, elas são construções humanas, obviamente, né, um peixe não vai falar, eu vou para cá, eu vou para lá, porque alguém desenhou uma linha, né? Mas de uma forma ou de outra, isso vem fazendo parte um pouco, né, dessa discussão política também lá na Argentina, em razão da figura da China, né? E isso vem, de certa forma, multiplicando a atenção no entorno do papel que a Argentina deveria cumprir na agenda internacional, no cenário internacional e na política internacional como um todo. Então, não me surpreende também que esse jogo, né, esteja sendo jogado nesse exato momento também com tanta garra, né? Claro que tem a parte do futebol, mas tem também esse novo posicionamento de uma Argentina, inclusive até um pouco mais agressiva, né, mais próxima dos Estados Unidos, com relação a países com os quais ela tem cooperação de longa data, como o Brasil e mesmo a China, Leonardo.
1: Certo, muito obrigada, Gustavo. E trazendo o Rafa também para esse debate, para a gente analisar também, olha, sempre o futebol nos ajudando, né, servindo de pauta aqui para o Entretanto. Ô, Rafa, como é que você vê esse momento histórico nos campos e representando aí uma rivalidade histórica representada pela disputa pela soberania das Ilhas Malvinas?
0: Em primeiro lugar, tem uma dimensão histórica bastante profunda. Isso ficou marcado nos anos 80 também, né, graças ao Maradona e a maneira pela qual ele soube traduzir no futebol esse sentimento do povo argentino também em relação à Inglaterra. Tem ali umas frases muito famosas, né, do Maradona em relação, né, que eles estavam jogando pelos meninos argentinos, né, que lutaram pelas Malvinas e assim por diante. Então, isso mexe bastante com o imaginário argentino, né? Não é apenas uma questão futebolística, de fato. A gente está acostumado a considerar a rivalidade Brasil-Argentina como sendo a maior, porém, apesar dela ser a mais regular, não é a mais intensa, né? Essa rivalidade com a Inglaterra, ela é infinitamente mais intensa do que a rivalidade entre Brasil e Argentina, né? Isso que eu mencionei em relação a Maradona foi em 1986, né? Se não me engano, em que, inclusive, a Argentina e a Inglaterra de fato jogaram, né, numa coincidência bastante contextual, né, bastante significativa. Naquela Copa, quem ganhou foi de fato a Argentina, né, foi o segundo título dela. Então ela vem no esteio desse conflito das Malvinas, derrota os ingleses, acho que nas quartas de final, e aí vai, passa por outras seleções e no final enfrenta a Alemanha. Então tem essa carga histórica que é bastante significativa e é um tema que permanece. As Malvinas, elas são um tema tão sensível para os argentinos quanto a questão do Essequibo para os venezuelanos. É tão sensível que ela é quase consensual, né? A gente poderia, por exemplo, dizer que o Milei, por suas características políticas, ele deve né? Ele não, provavelmente não fala nada sobre isso, não. Mesmo o Milei, ele ocasionalmente ele fala sobre as Malvinas, fala sobre o interesse de tentar comprar as Malvinas. Não é o mesmo tipo de discurso de outras lideranças que são um pouco mais incisivas em relação às Malvinas. Eu faço até essa comparação com esse equipo, porque até mesmo Maria Corina Machado, outros opositores em relação ao bolivarianismo, defendem que o Essequibo é venezuelano, é uma questão constitucional lá na Venezuela. Então isso mexe bastante com o imaginário argentino e acaba se traduzindo necessariamente para o futebol. E existe realmente essa preocupação com uma recuperação geopolítica argentina. Depois da Guerra das Malvinas, as forças armadas argentinas ficaram bastante limitadas, foram praticamente castradas propriamente, diminuídas, perderam praticamente toda a sua força aérea e toda a sua marinha, e isso é algo que ainda gera um certo rancor e um desejo de reviravolta, de revanche entre os argentinos. Levou, por exemplo, diretamente lá no final dos anos 80, a rebelião dos Cara Pintadas, que eram militares nacionalistas que recusavam a redemocratização, por considerar que a redemocratização representaria ali a pacificação, a fixação da perda das Malvinas, né, a vergonha nacional e assim por diante. Mas apesar de as casernas terem se tranquilizado, inúmeros setores de vários campos políticos argentinos ainda

0: ciências, inclusive do hemisfério norte, também têm reivindicações na Antártica. É, e isso também às vezes é discutido como sendo um tipo de presença geopolítica argentina que poderia acabar sendo perdida em sequência a essa perda de uma presença mais forte no Atlântico Sul. Agora, a Guerra das Malvinas em si, ela foi um evento bastante peculiar, porque tinha essa motivação de uma ditadura de tentar galvanizar apoio popular, mas ao mesmo tempo, por mais que a causa do conflito, a causa imediata do conflito, tenha sido um tanto quanto farsesca por conta desse ânimo da ditadura argentina, ainda assim ela mexia com algo que aparentemente estava ali no subterrâneo do povo argentino. E ela tem aspectos que são interessantíssimos. Por exemplo, o fato de que os argentinos realmente acreditavam na literalidade da doutrina Monroe e, portanto, não achavam que os Estados Unidos apoiariam o Reino Unido, né? Você tem o fato de que a ditadura argentina foi apoiada por inúmeros países, não apenas da região, e entre os da região, até mesmo por Cuba, que apoiou veladamente a ditadura argentina, mas também a União Soviética, a Líbia do Gaddafi. A ditadura brasileira também apoiou a Argentina. A primeira missão da FAB, desde a Segunda Guerra Mundial, foi apreendendo um avião argentino, um caça argentino, que havia entrado no espaço aéreo brasileiro após uma missão contra, na verdade, um caça inglês, né? Que havia entrado no espaço aéreo brasileiro após uma missão contra a Argentina. Então foi algo até que ia além da Argentina e acabou também operando numa lógica de um espírito latino-americano que superava até essas divisões entre direita e esquerda, reacionários e comunistas e assim por diante. Isso tudo, por mais que muitas vezes não tão bem percebido, num nível mais inconsciente, permanece como sendo um elemento marcador e definidor de uma identidade argentina que também aparece no futebol, tal como, enfim, nesse jogo aí com a Inglaterra.
1: Certo, obrigada, Rafa. Bom, agora são 5:06. A gente aproveita para agradecer a participação do Gustavo Glodes Blum, o analista geopolítico, doutor em geografia pela Unicamp, pesquisador de geografia das relações internacionais e pesquisador convidado do Instituto de Pós-Graduação de Genebra, na Suíça. Eu não sei se dá para dar uma dica para os nossos, se você tem tempo, Gustavo, porque sei que você está com compromisso agora, se não tiver, sem problema algum, mas é porque a gente sempre pede para os nossos convidados uma dica para os nossos ouvintes, pode ser uma dica cultural, uma dica histórica, enfim, à vontade.
2: Claro, o trabalho do professor Odilon Caldeira Neto tem trazido algumas questões bem interessantes para a gente pensar a realidade hoje em dia no mundo. Eu gostaria de recomendar muito o trabalho dele. Ele lançou recentemente um livro chamado, eu estou pegando aqui rapidinho, né, perdão, inclusive traduzido, né, em outras línguas, sobre o fascismo no Brasil, enfim, o fascismo em camisas verdes, né? Então acho que é bem interessante essa dica, gostaria de deixar aí para os seus ouvintes. Obrigado, viu?
1: Muito obrigado, a gente que agradece, né, Léo?
3: Com certeza. Obrigado, Gustavo, pela participação aqui no Entretanto, contribuiu bastante para o nosso programa.
1: É isso, e a gente vai continuar agora com o nosso giro de repórteres.
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1: Agora são 5:07. A gente dá prosseguimento ao nosso giro com os repórteres e agora trazendo novamente o Lucas de Andrade. Ele vai nos contar que o bairro da Lapa, no centro aqui do Rio de Janeiro, recebeu um novo sistema de monitoramento com câmeras inteligentes para reforçar a segurança ali na região. Então, vamos à reportagem.
5: O bairro da Lapa, tradicional reduto da arte e da boemia no centro do Rio de Janeiro, ganhou um reforço serviço no monitoramento urbano. O Centro de Operações e Resiliência da Prefeitura, o CorRio, instalou 38 novas câmeras na região, 12 dispositivos

0: Contam com tecnologia analítica, capazes de identificar ocorrências em tempo real e disparar alertas automáticos para as equipes de plantão. De acordo com Tiago Curvelo, chefe executivo do COR Rio, a novidade atende a uma demanda da região, que concentra um alto fluxo de pedestres e veículos, além de ser uma área turística.
1: Com a implantação dessas novas câmeras analíticas, o COR Rio passa a acompanhar a região com ainda mais precisão, identificando ocorrências em tempo real e enviando alertas automáticos para as equipes de plantão. A Lapa é uma das regiões mais emblemáticas e movimentadas da cidade. Além de ser um importante polo cultural, gastronômico e turístico, concentra diariamente um grande fluxo de pessoas e veículos, o que exige um monitoramento permanente e cada vez mais inteligente.
0: Com a ampliação, o COR Rio passa a operar 62 equipamentos na Lapa, voltados ao ordenamento urbano, à mobilidade e ao apoio às ações operacionais. A nova tecnologia permite fiscalização automática, como a identificação de veículos estacionados de forma irregular e de pedestres que circulam por túneis. O sistema também envia notificações instantâneas diretamente para as equipes de plantão, o que possibilita mais agilidade na tomada de decisões, como explica Tiago Curvelo.
1: Isso reduz o tempo de resposta, melhora a coordenação entre os órgãos municipais e fortalece o ordenamento urbano. O nosso objetivo é utilizar a tecnologia para oferecer mais eficiência operacional e garantir que um espaço tão importante para a cidade funcione de forma cada vez mais organizada para moradores, comerciantes e visitantes.
0: Segundo o COR Rio, a tecnologia deve atuar tanto no ordenamento das vias no dia a dia, quanto na gestão do fluxo de pedestres em períodos de grande movimentação na região central. A prefeitura espera que o reforço tecnológico também auxilie nas obras de revitalização previstas para o bairro, como a Calçada da Fama e da Boemia, para homenagear sambistas e personalidades históricas da região, e a reforma da escadaria Celaron, além do reconhecimento da Lapa como distrito de arte e cultura. Reportagem Lucas de Andrade.
2: Obrigado, Lucas. E olha, a Polícia Civil deflagrou uma operação contra uma quadrilha suspeita de aplicar o golpe do falso advogado. Nosso repórter Paulo Fonseca tem mais detalhes.
3: A Polícia Civil prendeu dois suspeitos de participação no golpe do falso advogado durante a operação Fake Lawyer, realizada nesta quarta-feira. As prisões ocorreram aqui na cidade do Rio e em Santa Bárbara do Oeste, no interior de São Paulo. A investigação começou após uma vítima ser enganada com a falsa informação de que havia ganhado um processo judicial e precisaria fazer transferências bancárias para receber o valor, causando um prejuízo de R$65 mil. Os investigadores descobriram que os criminosos usavam informações verdadeiras sobre os processos judiciais para ganhar a confiança das vítimas e aplicar o golpe, como explica a delegada Camila Meirelles Pegorim, da Delegacia de Repressão aos Crimes de Informática, DRCI.
4: Fizeram contato com ela por meio do aplicativo de mensagem, se passando por um escritório de advocacia, dizendo que ela tinha uma quantia a receber por força de um êxito, né, num processo judicial aqui do TJRJ. A vítima acreditou, porque de fato ela tinha um processo em curso, um processo em andamento, e deu continuidade às conversas. E, inclusive, o valor que foi informado que ela teria direito a receber era compatível com, de fato, com o processo dela em andamento. Ela foi direcionada a falar com uma outra pessoa, então, para explicar para ela como seria esse procedimento para ela poder retirar o dinheiro. Por força de engenharia social, eles foram levando a vítima, induzindo ela até que ela fizesse as transferências bancárias.
3: Segundo a polícia, as apurações identificaram que as contas bancárias utilizadas na fraude estavam ligadas aos investigados. Um deles, Lucas Paes Leite Camargo, teria acessado a conta a partir da própria residência, o que, segundo a investigação, confirma que ele foi o beneficiário direto da fraude. Já o outro investigado, Lucas Ferreira Tenório, utilizou documentos próprios para abrir uma conta bancária e empregou uma empresa para burlar o sistema de validação por selfie da instituição financeira. Ele também possui antecedentes criminais, incluindo condenação por roubo. Os investigadores também constataram que os dois suspeitos já haviam sido indiciados em uma outra investigação por aplicar o mesmo tipo de golpe, o que indica que agiam de forma recorrente nesse esquema criminoso. Os dois foram indiciados por estelionato, denunciados ao Ministério Público e tiveram mantiveram a prisão preventiva decretada pela Justiça. A Polícia Civil alerta que criminosos costumam usar dados de processos judiciais, perfis falsos e aplicativos de mensagens para enganar as vítimas. A orientação é confirmar qualquer pedido de pagamento diretamente com o advogado ou com o escritório responsável antes de realizar qualquer transferência bancária. Reportagem Paulo Fonseca.
5: Pois é, ficar atento, hein? Porque isso que o Paulo falou é verdade. Eu mesma já tinha até feito uma matéria no começo do ano sobre isso, sobre esse tipo de golpe do falso advogado. Na dúvida, gente, entra em contato com o escritório de advocacia que representa você. Confere lá se está o advogado que entrou em contato de fato pertence a esse escritório, porque não dá é pra gente realmente não ficar atento, porque o que mais tem é golpista criativo inventando um caô por dia pra gente, né? Bom, e aí a gente dá sequência ao nosso giro, também com Paulo, agora trazendo que o Tribunal de Contas do Estado do Rio oficializou a perda do cargo de conselheiro por Domingos Brazão. Vamos à reportagem.
3: O Tribunal de Contas do Estado do Rio de Janeiro oficializou nesta quarta-feira a perda do cargo do conselheiro Domingos Brazão, em cumprimento à decisão definitiva do Supremo Tribunal Federal. Em ato publicado nesta quarta pelo presidente da corte, Márcio Pacheco declarou a perda da função pública após a condenação de Brazão no caso do assassinato da vereadora Marielle Franco e do motorista Anderson Gomes. Em fevereiro, a primeira turma do Supremo Tribunal Federal condenou Domingos Brazão e o irmão dele, Chiquinho Brazão, como mandantes do crime. Os dois receberam pena de 76 anos e 3 meses de prisão por duplo homicídio, homicídio tentado e organização criminosa armada. A decisão do STF também determinou a perda dos cargos públicos dos irmãos, mas Domingos Brazão ainda continuava como conselheiro do TCE e recebendo salário até a publicação do ato oficial. Segundo o levantamento, desde a prisão em março de 2024, Brazão recebeu cerca de R$ 726 mil do tribunal, entre remuneração e benefícios. Ao todo, desde a morte de Marielle em 2018, os valores pagos pelo TCE ao ex-conselheiro chegaram a cerca de R$ 3.100.000. Domingos Brazão está preso no Presídio Federal de Porto Velho, em Rondônia. Além dele e do irmão, outros envolvidos no caso também foram condenados, entre eles o ex-chefe da Polícia Civil, Rivaldo Barbosa, o ex-assessor de Domingos Brazão, Robson Calixto Fonseca, e o ex-major da Polícia Militar, Ronald Paulo Alves Pereira. Reportagem Paulo Fonseca.
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2: 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Informação de momento da Avenida Brasil. Uma faixa ocupada na altura da Baixa do Sapateiro, sentido Zona Oeste, devido a um ônibus enguiçado. Uma equipe da Sete Rios já no local. Apesar disso, o trânsito apresenta boas retenções. Informações aí disponibilizadas pelo Centro de Operações Rio, o COR. Tem também informação de momento da linha vermelha. Em direção à Baixada, vários trechos de retenção entre o Caju e o acesso à rodovia Washington Luiz. No sentido centro, lentidão entre a linha amarela e São Cristóvão, o motorista tem que ter um pouquinho de paciência. Tem também informação também da Avenida Brasil, uma faixa ocupada na pista central, na altura da estação do BRT Cidade Alta, sentido centro, devido a um acidente entre caminhão e um táxi. Trânsito com retenção desde o trevo das Margaridas, informações aí do COR. Tem também informação da Ecovias Ponte, responsável aí pela Ponte Rio-Niterói. Sentido Rio de Janeiro da travessia, fluxo com lentidão na saída para a Avenida Brasil. Travessia prevista em 13 minutos. Já no sentido Niterói, fluxo com lentidão do Mocanguê à chegada ao pedágio. Travessia prevista em 18 minutos.
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5: 5:18, previsão do tempo, ensolarado para Inglaterra. Sim, minha gente, porque a Inglaterra fez um gol, então para ele está tudo sol. Mas aqui no Brasil, não estamos na Copa, mas temos sol também, temos sol no inverno, que é coisa melhor do que isso. De acordo com o Climatempo, a quinta vai ser ensolarada e com temperaturas que variam entre os 14 e 19 graus e não chove.
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2: Dólar comercial operando o dia em alta de 0,01%, cotado a R$ 5,07. Já a Bolsa de Valores opera em queda de 0,45% a 175.847 pontos.
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2: O Tribunal Regional Eleitoral do Rio aprovou o pedido do governo do estado ao Tribunal Superior Eleitoral de reforço federal na segurança durante as eleições de outubro. O pedido foi acatado por unanimidade pelos ministros do tribunal, cujo presidente, desembargador Cláudio de Melo Tavares, defendeu que o reforço vai ajudar a defender a integridade física de eleitores, mesários e colaboradores em meio a disputas territoriais de facções. O que confere singular gravidade à presente requisição é a questão peculiar realidade da segurança pública fluminense. Não se trata do risco difuso ou pontual de tumulto, mas de fenômeno estrutural, declarou ele. Pedido de reforço foi feito pelo governador interino do Rio, Ricardo Couto, no fim de junho. Agora cabe ao TSE aprovar ou não o pedido. O Rio de Janeiro recebeu reforço federal das Forças Armadas durante o período eleitoral em 2022, no primeiro turno, e em 2024, em 32 municípios do estado.
5: É, Léo, pois é. E o Tribunal do Rio inaugurou o Gabinete Extraordinário de Segurança Institucional, o GAESI, durante as eleições com representantes da Força e também das Forças de Segurança Nacional, Municipal, Estadual e Federal, né? Nacional e Federal. A iniciativa pretende prevenir e coibir condutas criminosas e outros ilícitos que representem risco ao regular o transcurso do processo eleitoral, que inclui aí a proteção dos eleitores, dos servidores que atuem junto à Justiça Eleitoral, dos bens móveis e imóveis também destinados à realização das eleições. Bom, integram o GAESI, a Procuradoria-Geral Regional Eleitoral, Ministério Público do Rio, Comando Militar do Leste, Secretaria de Estado de Segurança Pública, Secretaria de Estado de Polícia Militar, Superintendência de Polícia Federal, Secretaria de Estado de Polícia Civil, Secretaria de Estado de Administração Penitenciária, a Polícia Rodoviária Federal e a Guarda Municipal do Rio de Janeiro. Ou seja, é muita força de segurança junto para garantir minimamente a segurança, né? Porque a gente está falando de Rio de Janeiro, é um território realmente muito disputado. A gente tem, a parte as questões realmente eleitorais, que de acirramento, né, de polarização, o que faz, por exemplo, com que nas eleições passadas houvesse até brigas entre eleitores, né, de Bolsonaro, eleitores de Lula, enfim, que culminou até em morte, né, uma coisa parecida mesmo com torcida organizada, no péssimo no termo péssimo da palavra. E agora, Rafa, então, a gente tem toda essa força aí de segurança junta não só para a questão dos eleitores que militam ali em causas diferentes, não se estranharem, mas até em função do Rio de Janeiro ter uma peculiaridade, né, de ser uma cidade, como já diria ali há muito tempo atrás, Zuenir Ventura, uma cidade partida e agora, inclusive, com milícia, né? Ele teria que atualizar o livro dele, porque tem a milícia, tem a narcomilícia, tem tudo ao mesmo tempo e misturado, né?
8: De fato, esse tipo de mudanças e de um maior grau de organização da questão da segurança para o período eleitoral acaba se tornando inevitável, considerando essa realidade geográfica do estado do Rio de Janeiro, que tornou a questão político-eleitoral muito próxima, em alguma medida, da questão criminal também, né? A gente sabe que, como as principais organizações do Rio de Janeiro possuem como característica principal a ocupação territorial, né, não são organizações que têm um enfoque na dimensão mais financeira, e sim um enfoque na ocupação de território e na administração desse território, é claro que tornou-se comum, tornou-se corriqueiro a interferência propriamente dessas organizações na realização de comícios, na própria entrada de candidatos e pré-candidatos a esses territórios e talvez até na questão do voto em si, né? Então, isso é um risco muito significativo que precisa ser abordado através exatamente do aumento do policiamento, aumento da segurança, do modo geral, de uma maneira integrada entre todas as polícias, forças de segurança, guarda municipal e assim por diante.
2: Perfeito, Rafa. Obrigado pela resposta. Agora, Rafa, eu queria entender uma coisa. A gente estava falando de uma cidade, de um estado, enfim, que muitas vezes a pessoa não tem nem a liberdade de votar em que ela quer, né? Determinadas regiões, o voto, digamos, que é recomendado. Eu queria entender com você se a presença, né, das forças federais de alguma forma traz essa liberdade do voto ou você não vê dessa maneira?
8: É bastante difícil ter certeza quão efetivo isso vai ser, porque a capacidade de influência de organizações criminosas na vida do cidadão, né, no cotidiano do cidadão, é muito grande. E não me parece que está apenas ali, por exemplo, na presença de homens fortemente armados do lado do local de voto. Eu acho que muitas vezes é algo até mais sutil e que aponta para a necessidade de um tipo de política de combate às organizações criminosas que se baseie na tomada desses territórios, né? No combate a essas organizações e aí na ocupação ou reocupação desses territórios outrora ocupados pelas organizações criminosas, porque se isso acontecer apenas no dia da votação, aí realmente talvez no impacto não seja tão grande. Pode ser um impacto daquele momento, né, de você não ter homens armados perto do local de votação, que poderia gerar até uma sensação de intimidação, uma preocupação por parte dos eleitores daquele lugar e assim por diante. Mas se no resto do período eleitoral você não tiver uma resposta para isso, uma resposta integrada para pelo menos uma parte significativa desses territórios organizados territórios ocupados por organizações criminosas, então o impacto não vai ser tão significativo assim, porque aí ao longo do resto do período eleitoral e pré-eleitoral vai continuar tendo essa influência dessas organizações ali na realização de atividades políticas, na presença, na entrada de políticos nesses lugares, na possibilidade ou impossibilidade de determinados partidos se organizarem nas regiões ocupadas por essas organizações. Então é algo importante, né? Você ter um aumento do policiamento, um aumento da presença das forças de segurança. Porém, em algumas regiões mais sensíveis, eu acho que o trabalho precisa ser de longo prazo para poder ter um efeito.
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2: O Ministério Público Federal firmou um acordo para impedir a comercialização de objetos ligados ao regime nazista com finalidade de apologia. O nosso repórter Vinícius Fernandes já está aqui com a gente, tem mais informações. Vini, boa tarde.
9: Boa tarde, Léo, boa tarde, Isa, boa tarde a todos os ouvintes que acompanham. Entretanto, eles só poderão ser vendidos em leilões para fins históricos ou educacionais. Então, essa medida de um acordo firmado entre o Ministério Público Federal, como você disse, Léo, e uma empresa leiloeira para impedir que esses itens sejam utilizados na divulgação ou na apologia ao nazismo. Pelo acordo, a empresa terá que informar ao MPF sempre que um item desse tipo te for colocado, né, à venda. Também será obrigada a verificar a origem e a autenticidade da peça antes do leilão. Os anúncios também não poderão exibir os símbolos nazistas e deverão conter um aviso de que apologia é crime no Brasil, com pena de prisão e multa. As regras também se aplicam aos compradores, que quem for arrematar nesses objetos vai precisar apresentar documentos, certidão negativa de antecedentes por crimes de discriminação, e também deverá informar qual será a finalidade da aquisição e assinar um termo se comprometendo a não usar a peça para promover qualquer discurso de ódio. O acordo já está em vigor e prevê medidas judiciais em caso de descumprimento.
5: É isso, é assim que tem que ser mesmo. Muito obrigada, Vini. Agora você vai continuar com a gente, porque a Polícia Federal realiza uma operação para combater, aí eu acho, mas olha, eu acho isso uma covardia, combater o tráfico de animais silvestres em Niterói, pobre dos bichinhos. A gente vê aquelas imagens, muitos não chegam nem vivos, né? Ai, que tristeza. Bom, então conta aí pra gente, Vini, deu aí pra salvar algum animalzinho? Como é que foram, teve presos? Conta pra gente, por
9: presos
5: favor.
9: E os animais, diversos animais apreendidos e levados aos locais para serem cuidados e levados pro destino final, né? Para a natureza, como devem estar nesses animais silvestres. No caso dessa operação, né? Operação Bicho Solto, realizada pela Polícia Federal, com apoio do Instituto Estadual do Ambiente, um homem foi preso. Essa ação, então, teve como objetivo combater o tráfico de animais silvestres na região metropolitana do Rio. O mandado de busca e apreensão foi cumprido em uma residência no bairro Várzea das Moças. Nesse imóvel, os agentes encontraram diversas espécies da fauna brasileira e aves exóticas mantidas em cativeiro. Segundo a Polícia Federal, alguns animais estavam em situação de maus tratos, entre eles estão araras, papagaios, jabutis, uma coruja, cacatuas e uma arara azul, espécie ameaçada de extinção. Além dos animais, foram apreendidos documentos com indícios de fraude, documentos e materiais que serão analisados no decorrer dessa investigação. De acordo com a PF, o suspeito já havia sido identificado por chefiar uma quadrilha interestadual especializada nesse tráfico de aves raras capturadas na natureza. O delegado Fernando César, responsável por essa investigação, os animais resgatados serão encaminhados para um local apropriado, onde receberão os cuidados necessários.
10: A Polícia Federal deflagrou na manhã de hoje uma operação de combate ao tráfico de animais silvestres. No local da diligência policial foram encontradas diversas espécies da fauna brasileira, algumas ameaçadas de extinção, como no caso da arara azul. Foram encontradas ainda espécies exóticas, todas em situação de absoluta irregularidade. Alguns animais estavam em situação de maus tratos. Os animais estão sendo arrecadados e destinados a um local adequado. O responsável pelo local está sendo conduzido à Delegacia da Polícia Federal de Niterói, onde será autuado em prisão flagrante.
9: Então, já foi encaminhado então esse preso para a unidade da Polícia Federal em Niterói, na mesma região onde essa operação foi realizada, e ele vai responder por crimes de manter os animais silvestres em cativeiros, além de maus tratos contra os animais.
5: É isso, Vini, muito obrigada, viu? Amanhã tem mais Vinícius Fernandes aqui no Entretanto. Boa tarde para você.
9: Boa tarde, Isa.
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0: Em vez de tentar forçar o Irã a uma rendição incondicional ou então buscar em vão uma vitória decisiva, os Estados Unidos deveriam mudar fundamentalmente sua estratégia e reconsiderar sua atitude em relação a um forte ator regional, é o que diz uma revista norte-americana. Após décadas de uma pressão infrutífera sobre o Irã, os Estados Unidos devem abandonar a ilusão de que o aumento da coerção vai acabar por levar a uma maior conformidade iraniana e, ao invés disso, buscar uma política baseada no realismo estratégico, na diplomacia mútua, na integração regional e na redução de riscos a longo prazo. De acordo com essa revista, a principal lição do conflito de quase meio século dos Estados Unidos com o Irã não é que Washington não tenha tido poder militar ou influência econômica. Consiste no fato de que essas ferramentas têm sido usadas repetidamente para alcançar objetivos políticos que não poderiam ser realmente realizados. Ainda de acordo com a revista, o principal erro de Washington é que a sua liderança militar vê o Irã como uma entidade ideológica exclusivamente racional e não como um Estado soberano que busca seus próprios interesses de segurança na região. Nesse contexto, o fortalecimento do controle sobre o Estreito de Hormuz é visto como uma alavanca de pressão sobre os Estados Unidos em caso de contínua pressão econômica e ataques contra o território iraniano. O segundo erro norte-americano, segundo o material, é sua extrema obsessão estratégica com o Irã. A liderança norte-americana acredita erroneamente que o Irã representa uma ameaça estratégica aos interesses de Washington. Por quase meio século, sucessivas administrações em Washington trataram Teherã como se fosse um dos principais adversários estratégicos, investindo enormes recursos militares e políticos para contê-la ou então transformá-la. É o que diz o texto da revista, Isa.
1: É, Léo, no entanto, como enfatizam os autores desta publicação, hoje os Estados Unidos estão entrando em uma nova fase de conflito com reservas estratégicas de petróleo historicamente mais baixas e também uma situação muito mais tensa nos mercados globais de energia do que durante qualquer outra crise anterior. Portanto, uma nova escalada corre o risco de causar danos significativos não apenas ao Irã, mas também aos Estados Unidos e também à economia global de uma forma geral. Ao mesmo tempo, o presidente norte-americano, Donald Trump, já afirmou que as forças americanas vão continuar a bombardear o Irã e já ameaçou, inclusive, ampliar esses ataques, né, nas próximas ações. E aí eu trago o Rafa para a gente entender, Rafa, essa afirmação de que os Estados Unidos, diferentemente de ocasiões anteriores, ele tem sim hoje um risco aí, né, de danos significativos aos Estados Unidos, ao Irã e à economia global, ou seja, todo mundo sai perdendo. Mas, e aí, até se a gente for em termos de Estados Unidos e Irã, creio que Estados Unidos ainda mais, né? Porque o Irã tem um potencial bélico maior. Mas isso parece que não é o suficiente para o Donald Trump querer encerrar, né? Será que ele vai levar até as últimas consequências? Como é que você acha que ele vai sair dessa situação que acaba sendo uma sinuca de bico que ele mesmo criou?
2: Bem, importante pontuar até o que você falou por último aí, de que foi o presidente dos Estados Unidos que criou essa situação no Irã, criou no sentido de que pelo menos não havia guerra, não, existiam ali tensões, existiam certos problemas geopolíticos sem uma solução clara, mas no mínimo o Estreito de Hormuz estava aberto e agora ele está aberto ou fechado a depender da vontade, da decisão soberana do governo iraniano. Esse era um problema que não existia, agora existe. Ao longo dos últimos dias, a gente sabe que começou a haver aí novos ataques do governo, enfim, das Forças Armadas dos Estados Unidos contra posições iranianas, bem como revides dos iranianos também diariamente contra posições dos Estados Unidos em vários países da região, bem como contra navios estadunidenses. Isso é importante pontuar também, de modo que aquele memorando do entendimento sobre o qual a gente falou várias vezes, né, que era um documento que continha ali uma série de elementos para poder pacificarem a região, ou pelo menos diminuírem as tensões, mas que seria muito difícil de ser implementado por uma série de fatores. Isso ali pode, penso eu, ser descartado, porque autoridades iranianas mesmo, creio inclusive que vice-presidente do Irã, falaram numa rede de notícias que aquele memorando de entendimento estava morto, né? Estava morto naquele momento. Era algo que já estava descartado por conta da própria decisão dos Estados Unidos de bombardear o Irã. Os danos ali tendem a ser crescentes para a infraestrutura. Então, por exemplo, para além de ativos que são puramente ativos militares, existe ataques contra infraestrutura energética, tanto do Irã quanto de outros países da região, com o Irã, né, revidando a esses ataques, já que os países da região estão cedendo o seu território para a realização de ataques por parte dos Estados Unidos. Então, quando a gente fala na possibilidade de flutuações no mercado de petróleo, me parece que isso é garantido. Por enquanto, impactos significativos no mercado de petróleo estão sendo mantidos limitados exatamente pelo fato de que se tem utilizado aí reservas estratégicas para poder manter o preço mais ou menos estável. E ainda assim, a gente sabe que, bem, tá hoje em 80 dólares, né, se eu não me engano, e só tá em 80 dólares exatamente pelo fato de que se está tentando limitar o impacto através de reservas estratégicas. Ainda assim, considerando a possibilidade de que essas tensões, esses ataques aumentem de intensidade, então a gente vai ver de novo uma crise significativa no preço do barril de petróleo, o que novamente é ruim para os Estados Unidos, apesar dele lucrar mais com o petróleo, mas vai ver ali a diminuição das suas reservas estratégicas, e é muito ruim para vários outros países. Mas independentemente da questão do preço, mesmo que o preço esteja estabilizado, a questão do abastecimento, ela permanece incerta por conta desse abre e fecha do Estreito de Hormuz. Então, países asiáticos tendem a ser bastante afetados por tudo isso que está acontecendo. E considerando que os Estados Unidos continuam gastando os seus ativos militares contra o Irã, vai voltar a ser discutido em breve a questão da própria produção de mísseis por parte dos Estados Unidos. A gente sabe que alguns estoques estão bastante baixos e que o complexo militar industrial dos Estados Unidos, ele não dá conta de suprir essas necessidades dos gastos estadunidenses. Então esse é um problema também que continua sendo um problema real e um problema que precisa ser discutido pelos Estados Unidos. Agora, a principal perda aí para o governo dos Estados Unidos é que, como essa guerra, ela é extremamente impopular dentro dos Estados Unidos e fora dos Estados Unidos, isso dificilmente vai deixar de ter impacto nas eleições das midterms, especialmente caso danos a bases e ativos militares dos Estados Unidos acabem aumentando ao longo dos próximos dias e conforme forem se aproximando essas eleições das midterms. Também, se houver morte de soldados, né? Ainda mais se isso fosse aproximando desse período de eleições, começarem a aparecer soldados dos Estados Unidos mortos, isso também vai ter um impacto bastante negativo para o Donald Trump, o que pode levar até a essa perda do mando nas duas casas do Congresso, o que é algo que já é mais ou menos previsto, ainda que seja considerado mais provável que ele perca apenas a Câmara, mas não o Senado. Mas, de fato, se o conflito se estender e se começar a aparecerem mais baixos dos Estados Unidos, isso aí também vai ter um impacto significativo que pode também ameaçar a dominação dos republicanos no Senado. Agora, um dos fatores pelos quais o Donald Trump insiste nisso tudo, a gente acaba tendo que apontar para a influência que o Estado de Israel tem na política externa dos Estados Unidos. É interessante que o Estado de Israel parece que está no background nessa nova rodada do conflito. Israel não foi atacada pelo Irã e Israel não atacou diretamente o Irã. Mas a gente sabe também que a influência de Israel é tão grande que afeta, por exemplo, eleições dentro dos Estados Unidos, e essas figuras eleitas com o dinheiro do lobby sionista vão se posicionar de uma maneira a engajar cada vez mais os Estados Unidos em conflito com o Irã, independentemente de gastos, de perdas e de danos que possam ser causados para a economia mundial.
0: Perfeito, Rafa. Agora eu queria entender o seguinte, Rafa, na sua avaliação, esse conflito aí que era para durar poucos dias e já tem tantos meses acontecendo, tem prazo para terminar? Não tem? A gente pode ter um conflito que ora para, ora retorna? Como é que você está avaliando o futuro?
2: Bem, aquilo que me parece mais plausível é exatamente esse cenário, um dos cenários que você mencionou, que é de um conflito intermitente que nunca é plenamente paz, nunca é plenamente guerra. De um modo geral, no direito internacional público, no direito da guerra, enfim, ao longo da história das relações internacionais, existia uma preocupação com uma distinção muito clara entre guerra e paz. Guerra é guerra, paz é paz. A transição de um para o outro deve ser clara, deve ser objetiva, deve ser direta, deve ser pública e oficial. Então você tem que ter, por exemplo, a declaração de guerra, que deve atender a determinados critérios. A paz é paz, e aí na paz você tem que ter a assinatura de um tratado de paz. O tratado de paz tem que ser obedecido. Então existe uma preocupação com a clareza e com a distinção entre as duas coisas, com a separação bem dualista entre guerra e paz. Mas na própria pós-modernidade, que tem as suas expressões também na geopolítica, essas distinções vão ficando mais difusas. E você deixa de ter essa distinção clara entre guerra e paz. O próprio conceito de guerra híbrida é um conceito que só é possível na pós-modernidade, porque ele intrinsecamente representa a possibilidade de guerras que são travadas sem que as próprias partes saibam ou assumam que estão travando guerras, né? Então, guerra informacional, ciberguerra, guerra psicológica, esses vários outros, guerra econômica, esses vários outros tipos de operações hostis contra países são tratados mesmo enquanto se mantém ali a fachada da paz. É a mesma coisa o conceito de zona cinzenta, que é o conceito de um tipo de situação na qual não há plena clareza sobre a distinção entre paz e guerra naquele território, que é mais ou menos aquilo que se está conduzindo no Oriente Médio, no Líbano, na faixa de Gaza, na Cisjordânia e agora em relação ao Irã. Então você tem uma situação na qual ocasionalmente há bombardeios, há ataques, nesse caso iraniano pelo menos, troca de ataques, né, troca de bombardeios, sem que haja uma intensidade máxima por parte dos atores geopolíticos, mas ao mesmo tempo também não há aquela situação de estabilidade, de normalidade que é típica da paz. Em tese, isso é interessante para alguns países pela possibilidade de manter uma pressão por maior tempo, se você mantiver ela ali num patamar mais ou menos baixo, mais ou menos moderado de operações militares. Então você pode manter um tipo de operação desse tipo por mais tempo para manter pressão, gastando não tanto quanto num conflito de maior nível de intensidade. E nisso se pode até pretender manter esse tipo de ação por muitos meses, talvez até mais de um ano. Então eu não duvidaria dessa possibilidade de que esse conflito entre Estados Unidos e Irã permaneça da maneira como está, ou seja, quase todos os dias havendo trocas de ataques, talvez até por mais de um ano. Eu não acho que seria impossível, eu acho que estaria em correspondência com as expectativas certamente dos Estados Unidos, mas na medida em que o Irã não pretende ceder em relação a alguns temas, que são temas muito sensíveis, temas de soberania nacional, pode ser que também a manutenção de um conflito de baixa intensidade ou média intensidade acabe atendendo a alguns interesses iranianos, no sentido de permitir ali até causar mais dano à presença dos Estados Unidos na região, e com isso enfraquecendo essa presença dos Estados Unidos no Oriente Médio, dosando bem a quantidade de mísseis e de drones que o Irã vai utilizando, e com isso ele vai produzindo e usando. Então é uma realidade que me parece bastante típica do período atual das relações internacionais.
3: E aí, Léo, Isabela, tudo bem com vocês? 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A França de Vichy, que foi um regime colaboracionista com o nazismo, é tema do livro da escritora Franciele Becker, que fez essa obra aí para falar do colaboracionismo dos franceses, mas também da resistência e de como o nazismo afetou a vida das pessoas, a vida dos franceses, inclusive de crianças e adolescentes durante a Segunda Guerra Mundial. Esse episódio está imperdível, é amanhã, começando às 7 da manhã, com reprises às 3 da tarde e 11 da noite. Aquele abraço, entretanto.
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1: 13 minutos para 6 horas, a gente traz agora que a Rússia pode se tornar parceira da América Latina em termos de transferência de tecnologia em vários setores estratégicos, o que vai permitir à região reduzir a dependência dos Estados Unidos. Isso quem disse a Sputnik em uma entrevista foi o membro do Conselho Civil do BRICS e também analista político Marco Fernandes. Segundo ele, a Rússia tem um grande potencial para estabelecer acordos de cooperação mais profundos com países latino-americanos nas indústrias civil, militar e de alta tecnologia. Ele afirmou o seguinte: parece-me que a Rússia, em setores como defesa, aeroespacial e medicina avançada, pode concluir acordos estrategicamente importantes e interessantes para nossos países, envolvendo não apenas a compra de equipamentos ou bens, mas também a transferência de tecnologia. O especialista latino-americano acredita que as relações tecnológicas mais diversificadas vão permitir à América Latina reduzir o risco de dependência dos fornecedores dos Estados Unidos. Ele enfatizou que é importante que a América Latina construa relações diversas e não se concentre apenas na China ou nos Estados Unidos, a fim de evitar uma dependência econômica, tecnológica e, consequentemente, política excessiva.
0: O especialista do BRICS acrescentou que, além do setor de defesa, a Rússia tem capacidades significativas no campo da biotecnologia e da energia nuclear. E a cooperação nessas áreas também traria benefícios para os países da região. No campo da biotecnologia, me parece que a Rússia alcançou resultados muito bons. Por exemplo, uma vacina contra o câncer está sendo testada, o que pode ser verdadeiramente revolucionário. Nesta semana, a gente lembra que até amanhã, São Paulo cediu o primeiro Fórum de Cooperação Estratégica entre a Rússia e a América Latina, durante o qual as partes estão discutindo questões de cooperação multilateral, mutuamente vantajosa em setores como multipolaridade, soberania, desenvolvimento, tecnologia, finanças e integração do Sul Global. Bom, Rafa, queria trazê-lo para a gente falar um pouco sobre como a Rússia pode ajudar a América Latina a reduzir essa dependência dos Estados Unidos. Quais são essas formas você enxerga, Rafa?
2: Bem, quando a gente fala em colaboração nesses setores especificamente mencionados, né, aeroespacial, biotecnologia, diversos setores da engenharia, alta tecnologia também, talvez inclusive até inteligência artificial e outros setores de ponta, a gente está falando de uma fronteira tecnológica que se vincula diretamente com a capacidade de um país de hoje preservar a sua soberania. Você ainda tem, evidentemente, o setor nuclear, que permanece vinculado à questão da soberania nacional para todos os países, mas ao setor nuclear se somam também esses vários outros setores, por assim dizer, novos ou mais novos. E aí é muito complicado que países grandes ou países que possuem pelo menos a pretensão de uma certa hegemonia regional, que é aquilo que eu acho que o Brasil deve aspirar, uma hegemonia na América do Sul. É sobre isso que falam os principais geopolitólogos da história brasileira, começando por Everardo Beckhauser. É difícil, é complicado que o Brasil seja muito dependente de um único país em todas essas áreas de alta tecnologia, áreas avançadas e áreas sensíveis. Então, no mínimo, o Brasil deve diversificar, e nisso, evidentemente, o aumento das relações com a Rússia nesses setores é importante. E me parece também que é bastante problemático se o Brasil for excessivamente dependente exatamente do país que pode representar um maior questionamento às pretensões geopolíticas do Brasil na América do Sul, que são os Estados Unidos. O Brasil hoje tem muita dependência tecnológica em áreas sensíveis em relação aos Estados Unidos, e isso é muito ruim. Porém, apesar de ser interessante haver uma descentralização no sentido da China, também não faz sentido o Brasil simplesmente substituir em tudo os Estados Unidos pela China. Então, nisso aí, a Rússia, ela aparece como um terceiro parceiro, que bem, na medida em que é um país, uma potência distante, que não tem reivindicações na América do Sul, que tem também, inclusive, motivos para colaborar com países que possuam certas rivalidades geopolíticas com os Estados Unidos, tudo isso é bastante vantajoso para o Brasil por abrir o leque de possíveis parceiros de colaboração tecnológica. Em algumas dessas áreas mencionadas, a Rússia é realmente o país de ponta, como o setor aeroespacial, em que a Rússia é um país pioneiro, né, na época da União Soviética. Mas mesmo nos outros setores, em que mesmo a Rússia não sendo necessariamente o país de ponta, a própria Rússia tem interesse também de, através da colaboração tecnológica, começar a avançar e despontar. Então, existem alguns setores de alta tecnologia em que a Rússia passou a prestar mais atenção na necessidade de uma substituição de importações após as sanções e após todos os ataques, né, ocidentais contra a Federação Russa. E nisso, o próprio Brasil tem também como ajudar e colaborar com a Rússia em troca tecnológica, porque o Brasil, apesar até do pouco investimento, muitas vezes consegue se destacar graças aos seus estudantes, graças aos seus especialistas em algumas áreas de alta tecnologia. Na medicina também é um setor no qual parece que a Rússia está despontando também ao longo dos últimos anos. Esse é um setor que também penso que o Brasil poderia se beneficiar bastante com esse tipo de colaboração.
1: Certo, Rafa? Bom, a gente vai continuar aqui, não precisa nem rodar a vinheta pra gente poder aproveitar o tempo que nos sobra, porque nós temos ainda 6 minutinhos, mas a gente vai falar agora que, desculpa, Léo, atrapalhei
0: atravessei você. Não, tranquilo, tranquilo, Isa, pode ir lá.
1: Beleza,
0: pode ir.
1: Então, que o parlamento de Israel vai ser dissolvido agora no dia 17 de julho e as eleições legislativas serão realizadas no dia 27 de outubro, conforme previsto pela legislação do país. O anúncio que foi feito no domingo pela assessoria jurídica do parlamento durante uma reunião da comissão da Câmara. As informações são do jornal The Times of Israel. A atual legislatura vai completar integralmente seu mandato sem uma dissolução antecipada e com isso vai ser a primeira vez desde 88 que Israel realiza eleições na data originalmente prevista.
0: O governo do primeiro-ministro Benjamin Netanyahu também vai se tornar o primeiro desde 1973 a concluir todo o mandato sem cair antes do prazo. A expectativa é aprovar o maior número de propostas antes da dissolução do parlamento, período em que a atividade legislativa costuma ser reduzida. O atual governo tomou posse em dezembro de 2022. A administração é formada pelo partido Likud de Netanyahu, em aliança com legendas ultra-ortodoxas e partidos de direita nacionalista, sendo frequentemente descrita como a mais conservadora da história do país. Rafa, queria que você avaliasse essa confirmação das eleições de Israel para o dia 27 de outubro.
2: Bem, em relação à questão da manutenção da capacidade do Benjamin Netanyahu de permanecer no poder em Israel, evidentemente isso se deve a essas constantes crises militares, né, envolvendo conflitos, seja com Gaza, seja com o Líbano, seja com o Irã, muitas vezes conflitos provocados pelo próprio Estado de Israel, porque isso aí gera aquele discurso, aquele tipo de discurso de unidade nacional em que o Knesset ele acaba se unindo ao redor de quem está no poder. E isso acabou beneficiando o Netanyahu. Netanyahu, inclusive, que vinha bastante questionado e bastante com uma série de problemas com o judiciário mesmo, por conta de tentativas de interferência no judiciário, algumas acusações de corrupção envolvendo a sua família, né, membros da sua família. Então tudo isso facilitou bastante a vida do Benjamin Netanyahu. Agora, os possíveis resultados aí dessa eleição parlamentar, pelo menos no que concerne às pesquisas de opinião, não parecem ser tão interessantes assim. O Likud estaria com a mesma intenção de votos que ele teve nas últimas eleições aproximadamente, mas algumas forças aliadas importantes do Likud, como o Partido Sionista Religioso, por exemplo, eles parecem que perderam apoio popular. Então pode haver algumas pequenas mudanças na política israelense após essas eleições.
1: Tá certo, Rafa. Muito obrigada. 2 minutinhos para 6 horas. Rafa, até amanhã. Obrigada aí por mais um dia.
2: Até amanhã. E é isso aí. Sempre uma honra estar aqui com vocês. Agora acompanhando a virada Argentina contra a Inglaterra.
1: É verdade, um 2-1 aí, hein? Bom, e para você que está nos acompanhando desde cedo, desde as 16h, eu agradeço muito a companhia, reforço o convite para que a gente esteja amanhã aqui juntos, a partir das 16h, no Entretanto, onde você tem todas as notícias que são importantes no Brasil e no mundo, e também você pode nos encontrar nas principais plataformas de áudio, né, Leo?
0: É isso, Isa, no Spotify, no Deezer, no Amazon Music ou no Apple Podcast. Você procura pelo Entretanto, dá 5 estrelinhas e nos ajuda por lá. Ou então, se você não tiver aplicativo no celular, pode também no site metropolitananorio.com.br. Isa, bom, até amanhã. Um beijo pra você.
1: Até amanhã.
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1: Olá, ouvintes, sejam bem-vindos ao podcast Em Órbita. Por aqui nós vamos trazer novidades e debater temas importantes no mundo da ciência e da tecnologia. Eu sou a Dani Zanata. Nós vamos ao ar 3 vezes na semana e você pode nos ouvir tanto nas plataformas de áudio quanto na Rádio Sputnik, na Metropolitana 80.5 FM do Rio de Janeiro. Lembrando a você que nos ouve que o nosso WhatsApp está aberto para receber dúvidas de tecnologia no quadro Ajuda Tech, lá no finalzinho do episódio. Então manda pra gente aqui o que você tá querendo entender melhor de tecnologia que a gente explica pra você. Manda um alô pro número 21 98065 0066, 21 98065 0066. Neste episódio nós vamos falar sobre e com Margarete Dalcomo, a médica que transformou o conhecimento científico em esperança desde a luta contra a tuberculose até a linha de frente da pandemia de COVID-19. Nós teremos aqui um bate-papo com a Margarete, que neste ano, inclusive, está na lista das 10 brasileiras pela Forbes Brasil que transformam a ciência no Brasil e no mundo. Quando nós fomos surpreendidos pela pandemia de COVID-19, milhões de brasileiros passaram a conhecer mais o rosto da doutora Margarete, com uma voz serena e aquela aquela capacidade de traduzir assuntos extremamente complexos em informações claras, acessíveis e, acima de tudo, baseadas em evidências científicas. Em um período que foi marcado pelo medo, pelas incertezas e pela avalanche de desinformação, ela se tornou uma das principais referências da medicina brasileira na televisão, trazendo para o rádio, para os jornais, enfim, para uma rede de comunicação, mais do que explicar a doença da Covid, ela ajudou a explicar como a ciência funcionava. Mas a história da doutora Margarete Dalcomo começou muito antes da Covid-19. Ela nasceu no interior do Espírito Santo, em uma família de descendentes de imigrantes italianos. Ela se mudou ainda criança, aqui para o Rio de Janeiro. Aos 17 anos, ela decidiu seguir a medicina como profissão. Ela se formou pela Escola Superior de Ciências da Santa Casa de Misericórdia de Vitória, especializou-se em pneumonia na Fundação Oswaldo Cruz, instituição onde construiria uma carreira que atravessa mais de 4 décadas de pesquisa, também assistência médica e formação de especialistas. E enquanto o país enfrentava aquela epidemia de notícias falsas sobre coronavírus, principalmente nos anos de 2020, 2021, com muitas dúvidas sobre vacinas, tratamentos, ainda naquele momento sem comprovação científica, e uma enorme insegurança coletiva em que nós vivíamos, a doutora Margarete assumiu uma missão que ultrapassou os consultórios, e ela foi comunicar ciência para toda a população. E muito antes ainda de o Brasil ouvir falar em coronavírus, a doutora Margarete já era considerada uma das maiores autoridades brasileiras em tuberculose e outras doenças causadas por microbactérias. A carreira da Margarete ajudou a transformar o tratamento da tuberculose resistente, essa que é uma das maiores ameaças à saúde pública mundial. A Margarete Dalcomo participou da criação de protocolos clínicos, estruturou centros de referência, coordenou estudos multicêntricos, formou equipes altamente

0: enfrentar as próximas grandes ameaças sanitárias. Nós recebemos agora pesquisadora, professora, comunicadora da ciência e uma das maiores referências da saúde pública brasileira. É uma honra lhe receber aqui, doutora Margarete Dalcomo. Seja muito bem-vinda ao Em Órbita.
1: Muito obrigada pelo convite. Estou muito contente de conversar com a Sputnik e com vocês todos.
0: Conta um pouquinho pra gente, antes de nós entrarmos aí em alguns detalhes da sua carreira, o que despertou esse interesse ainda na juventude e quem foram suas maiores inspirações?
1: Olha, na verdade, a minha escolha pela medicina não foi uma escolha precoce, né, como costuma ser nas famílias que têm muitos médicos, uma tradição, né? Minha família não tem nenhuma tradição médica, é uma família de juristas. Eu fui criada, meu pai, avô e tias, enfim, e de modo que eu sempre fui muito jeitosa, né? Na coisa de cuidar, sempre adorei brincar de médico, mas eu dizia que eu ia ser diplomata quando criança e meus pais me apoiaram muito nesse sentido. Então a minha decisão foi uma decisão já no final da adolescência, com grande maturidade, uma menina de 17 anos, já no ano do vestibular, em que eu vi que era um momento difícil do Brasil, né? Era ditadura militar e eu achei que eu, sendo médica, eu seria mais útil. Eu sempre fui muito patriota e aí eu achei que isso foi uma decisão muito madura, muito serena e da qual eu jamais tive qualquer hesitação e sempre tive muitas, enfim, com todas as dificuldades de formar uma carreira bem sucedida, né, com todos os percalços que fazem parte, né, desde o momento inicial, enfim, do amadurecimento, enfim, mas eu jamais tive qualquer hesitação, arrependimento, pelo contrário, né, eu sempre tive uma enorme dedicação e cada ano era uma descoberta nova. Enfim, a medicina me trouxe as maiores alegrias da minha vida.
0: E, doutora Margarete, claro que quando a gente olha lá para o passado e pensa em doenças respiratórias, muita coisa evoluiu, obviamente, em tratamento, em vacinas. Quando a senhora entrou para a medicina, nem talvez sabendo que iria para essa área respiratória, a senhora tinha noção de toda a dedicação que a senhora poderia dar para essa carreira das doenças respiratórias?
1: Não, porque quando eu entrei na escola médica, na verdade, né, era muito jovem, né, ia fazer 18 anos, eu tinha uma curiosidade muito grande, né, com a mente humana, né? Cheguei a pensar nos primeiros momentos em ser psiquiatra, né? Você imagina, as coisas vão. E depois na área clínica, quando eu entrei no terceiro ano, quando nós entramos nas enfermarias, né, na Santa Casa, enfim, e eu já então já estava muito, digamos, seduzida pela semiologia, pela parte mais do diagnóstico, mais até do que pelas áreas básicas, né? E ao entrar na enfermaria de pneumologia, né? E naquela ocasião eu dei muita sorte, né, porque tive um chefe que era uma pessoa maravilhosa, que me flagrou lendo A Montanha Mágica do Thomas Mann na escada da Santa Casa de Misericórdia, né, e veio brigar comigo porque a luz era muito fraquinha e ele dizendo: você vai estragar seus olhos, menina, lendo. E aí ele se deu conta do que eu estava lendo e era uma pessoa muito bem informada. Estabelecemos uma relação de amizade que durou a vida toda até a sua morte muito precoce, o professor José Luiz Martins. E eu já escrevi até sobre isso, né? A Montanha Mágica foi realmente o livro que marcou a minha vida, né? E que certamente me levou, né? História, todo mundo conhece a história do Hans Castorp, né? Que é o grande personagem, que se passa num sanatório para tuberculose na Suíça, né? Onde ele entra para fazer uma visita e fica 7 anos. Então, isso é tratado com a noção do tempo, né? De maneira muito singular pelo autor. E é um livro extraordinário, né? Assim, realmente, e eu fiquei. Isso juntou vários componentes, enfim, de ser muito bem acolhida, ser um serviço muito bem organizado e o desafio de tratar, entre outras doenças, com doenças de grande prevalência numa população que já crescia naquele momento, né, há 45 anos atrás, né, quando eu entrei na faculdade, quer dizer, isso eu estou falando de 41 anos atrás, né, quando eu estava no terceiro ano, e enfim, e era assim, então, tuberculose, asma, enfisema. Ainda o Brasil tinha uma proporção de fumantes enorme, né, que chegava a quase 40% da população brasileira, né, e nós tivemos aí, a partir de um certo momento, estabelecemos essa política antitabágica que é tão extraordinariamente bem sucedida no Brasil, né, nessas últimas 3 décadas e meia, e eu tive a oportunidade de acompanhar também muito de perto, por trabalhar muito próximo do professor Germano

0: que era um dos membros da comissão antitabagismo montada pelo Ministério da Saúde naquela ocasião. De modo que, assim, tudo isso, né, por serem doenças de alta prevalência no Brasil e atingindo faixas etárias diferentes, isso me fascinou muito pelo desafio, tanto clínico, pela complexidade de alguns diagnósticos e pela repercussão, pela magnitude que isso representava no país.
1: E Margarete, claro que a gente tem o seu nome muito vinculado nos últimos anos em função da pandemia de Covid-19, mas como a senhora bem trouxe aqui, a principal referência nacional do seu nome é no tratamento de tuberculose. Queria falar um pouquinho para a gente ir um pouco dentro aí da doença. O que que fez essa doença se tornar o grande foco da sua carreira? E se a senhora puder trazer aqui pra gente como é que foram as primeiras pesquisas que a senhora se envolveu nessa área lá atrás.
0: Olha, como eu disse, né, a tuberculose é uma doença ainda até hoje, né, de grande magnitude no Brasil, uma doença secular, né, que chegou aqui ainda no século XVI, né, trazida pelos europeus que vieram para o Brasil e, enfim, devastaram algumas comunidades indígenas, né, alguns jesuítas, muito figuras muito seminais na nossa história, como José de Anchieta, Manuel da Nóbrega, todos tiveram tuberculose, né? Enfim, a descrição da morte de Manuel da Nóbrega com tuberculose é uma coisa impressionante, assim, né? Enfim, então todas essas pessoas trouxeram a doença para o Brasil, e a doença, por se tratar de uma doença infecto-contagiosa de pessoa a pessoa, evidentemente ela encontra ambientes que propiciam a sua disseminação. E, evidentemente, essa desigualdade social brasileira, né, o confinamento de pessoas em comunidades muito, vivendo em condições muito inadequadas, né, sem saneamento básico, com ventilação precária, etc., isso faz com que uma doença de transmissão respiratória de pessoa, evidentemente, se faça de maneira muito, muito rápida e muito fácil. Então, o Rio de Janeiro, que era a antiga capital do Império e da República, o Rio de Janeiro foi a cidade de grande disseminação e concentração e uma mortalidade por tuberculose historicamente determinada. Então, a tuberculose foi mudando ao longo desses séculos, né? Então, ela hoje é uma doença que ainda é marcada por determinantes sociais, né? Evidentemente, por exclusão, saneamento, mas ela é uma doença basicamente da imunidade celular. Então, ela depende de condições individuais também muito propiciadoras, e é por essa razão que ela é a doença mais relacionada a infecção pelo HIV. Então, pessoas que vivem com HIV, a tuberculose é nesse grupo de pessoas a não só a mais frequente, como a que mais mata, desde sempre, desde o início da pandemia de HIV, HIV-AIDS. Ao mesmo tempo, a tuberculose se complexificou, porque ela também, por ser uma doença ligada à imunidade celular, ela encontra condições na imunossupressão que favorecem muito a emergência de doença clinicamente detectável. Então, por exemplo, hoje no Brasil e no mundo, né, há milhares e milhares de pessoas em uso de medicações que nós chamamos imunobiológicos, né, que são usadas para doenças ditas inflamatórias, crônicas, como artrite reumatoide, doença de Crohn, enfim, psoríase e algumas doenças cutâneas graves, algumas doenças intestinais inflamatórias. Em todas essas são usadas essas medicações chamadas imunobiológicas, e elas são imunossupressoras. Então, elas favorecem. Então, nesse grupo de pessoas que não necessariamente estão ligadas a determinantes sociais, a tuberculose passou a ser uma doença de grande ameaça e com um número muito grande de casos que nós tratamos. Então, em resumo, hoje ainda, né, e além disso, né, por fim, a tuberculose sofreu um grande abalo, sísmico, eu diria, com a pandemia da Covid-19. De todas as doenças, né, entre as não transmissíveis, sem dúvida nenhuma, foi o câncer o que mais sofreu no Brasil, pelo retardo no diagnóstico, pelo abandono de tratamento, pela não realização de cirurgias de maneira tempestiva no momento adequado. preocupado, mas certamente entre as transmissíveis, a tuberculose foi a que mais sofreu e nós reconhecemos que houve um retrocesso no controle da doença no Brasil de aproximadamente 10 anos. Então isso faz com que hoje nós ainda tenhamos 90 mil casos novos de tuberculose a cada ano e nós tenhamos uma mortalidade de uma doença que é benigna, que é tratável, que é virtualmente curável em quase 100% dos casos, todo um tratamento de excelente qualidade que nós temos no Brasil, governamental, gratuito, que é uma situação também que coloca o Brasil de maneira muito exemplar frente a outros países, pelo fato de que nós fornecemos o diagnóstico na rede pública, também na rede privada, mas basicamente na rede pública, com acesso a todos, né? E o tratamento é completamente governamental. Então, independentemente de onde a pessoa tenha sido diagnosticada, seja ela pública ou privada, ela receberá o tratamento provido dessa maneira pelo SUS. Então, de modo que assim, o controle é muito... As medidas brasileiras em relação à tuberculose estão corretas, porém, a pressão dos determinantes sociais continua sendo muito importante e essas situações todas individuais às quais eu me referi.
1: Margarete, você trouxe o recorte do Rio de Janeiro, a gente fala, inclusive, aqui do Rio de Janeiro, da sede da Rádio Sputnik aqui na Metropolitana Rio. A tuberculose, ela ainda apresenta índices muito acima da média nacional aqui, né? Tem alguma característica que torna aqui a cidade algum ambiente mais favorável para essa doença? Teríamos ainda que entender essas desigualdades, a moradia, talvez o saneamento, o que que mais impacta?
0: O Rio de Janeiro tem a tendência que é secular, é histórica, né? Foi aqui que a doença chegou e o Rio de Janeiro tem uma geodistribuição de população muito característica, né? Uma pequena faixa de terra, né? Entre o mar e a montanha, enfim, então assim, do ponto de vista da geodistribuição de população, ela é muito favorável à disseminação. Depois tem um número enorme de população que vive em comunidade, né? O Rio de Janeiro tem aproximadamente 2 milhões de pessoas que vivem em comunidade e isso faz com que a transmissão se faça, somado isso, a violência urbana e todas as condições que dificultam muitas vezes, embora exista diagnóstico, como eu disse, né? Repetindo, diagnóstico e tratamento gratuitos fornecidos pelo SUS, mas muitas vezes esse acesso ele é dificultado por razões que não são médicas, né? São razões de natureza social. Então, em resumo, o Rio de Janeiro tem uma tendência que é secular, não é de agora, e que demanda estrategicamente uma metodologia mais complexa do que outros locais para esse controle, né? Então, esse georreferenciamento, ele tem que ser muito localizado e muito cuidadoso. Sem dúvida, o Rio de Janeiro, ela é, do ponto de vista de uma megalópole, é o local mais importante em relação à tuberculose. Em termos de taxa, falando de epidemiologia, Manaus é a mais alta do Brasil, mas logo em seguida vem o Rio de Janeiro, sendo que aqui nós temos muito mais gente do que Manaus, né? Então, o Rio de Janeiro representa um desafio, sem dúvida nenhuma, maior e mais complexo para nós.
1: E é importante a senhora trazer esses alertas, porque, claro, como a senhora mesmo falou, hoje tem tratamentos eficazes, na verdade, há décadas já, só que ainda é muito mortal. E eu queria entender um pouquinho o tratamento, doutora Margarete.
0: Hoje, uma forma resistente de tuberculose, ela é tratada por 6 meses como uma forma sensível de tuberculose, com remédios diferentes. Obviamente, né? Então, o tratamento das formas sensíveis, ele é ainda por 6 meses e há pesquisas, estudos em desenvolvimento no mundo hoje com o objetivo de reduzir esse tratamento de 6 para 4 meses. De toda sorte, ele é um tratamento que nós chamamos de paradoxal, porque o tratamento é tão eficaz que a pessoa que começa a tratar a tuberculose, ela fica boa, né? Digamos, ela fica sem sintoma, praticamente com os primeiros 2 meses de tratamento. Esse é o grande paradoxo. E ela fica muito tentada a abandonar o tratamento, né? Porque o tratamento dura 6 meses, nós orientamos claramente que não pode beber álcool durante o tratamento, por exemplo, né? E a adição ao álcool é essa coisa socialmente tão aceita no Brasil e que é muito, muito lamentável, né? Enfim, é muito comum, né? Então, assim, a pessoa ganha peso, deixa de ter febre, a tosse diminui, o emagrecimento que ela teve, ela recupera. Então, assim, existe uma, digamos, um apelo muito grande, né, para que os serviços de saúde sejam muito persuasivos e muito eficientes no sentido de ter o paciente aderido ao tratamento e levá-lo a essa compreensão de que é necessário tratar por no mínimo 6 meses. Nós não temos nenhuma possibilidade de tratar um caso de tuberculose por 6 meses. E todo tratamento longo, evidentemente, ele é mais difícil de que o paciente adira de maneira adequada. E as formas sensíveis, que antigamente eram, até há cerca de 3 anos atrás, eram tratados por esse período longo, hoje são tratados com medicações completamente por via oral, né, altamente eficazes, por 6 meses apenas em centros de referência. Então, no Rio de Janeiro, né, eu trabalho num deles, né, na Fundação Oswaldo Cruz, que é o centro de referência Hélio Fraga, que recebe os casos de alta complexidade do estado do Rio de Janeiro todo para tratar quando se trata de casos ou de resistência aos fármacos, ou de pacientes transplantados de órgão, ou de pacientes que sejam portadores de alguma doença hepática que não os permita usar os medicamentos ditos convencionais. Enfim, nós temos solução terapêutica para todos os casos e evoluímos muito nesse sentido do tempo de tratamento.
1: E a senhora fala muito da importância do SUS. Acho que é importante a gente trazer aqui, olhando para a sua carreira lá atrás, quando a senhora participou das construções, né, dos protocolos brasileiros para tuberculose resistente. Como é que foi esse processo, Margarete, e que protocolos hoje ainda são desenvolvidos? Ou vocês já conseguiram chegar num alinhamento de tratamento? O que que ainda está sendo desenvolvido? Que fronteira ainda precisa de pesquisa para tuberculose?
0: Há muitos estudos ainda em andamento e como eu disse, nós já chegamos a esse momento de alcance, que eu diria muito bem sucedido, na redução de tempo de tratamento para tuberculose e, além disso, de possibilidade de usarmos apenas medicações por via oral, o que torna, do ponto de vista da aceitação e da humanização do tratamento, muito melhor. Então, hoje, as grandes linhas de investigação para tuberculose são um diagnóstico que permita ser feito em qualquer local, de modo acessível, que nós chamamos métodos diagnósticos, o termo não é brasileiro, é inglês, né, chamado point of care, que quer dizer que você possa fazer na hora, né, o paciente possa colher um escarro e ter um exame que dê o resultado na hora e instituir o tratamento imediatamente. Hoje nós já temos diagnósticos moleculares, inclusive implantados no SUS, no Brasil inteiro, que permitam que o diagnóstico seja feito no mesmo dia ou no dia seguinte, em 24 horas. Mas isso depende do acesso, da disponibilidade, da manutenção dos equipamentos, etc. Então, as linhas de investigação hoje principais no mundo para essa doença são exatamente relacionadas ao diagnóstico cada vez mais precoce e aos tratamentos cada vez mais, digamos, fáceis, humanizados e mais curtos. Essas são as linhas que hoje nós nos dedicamos, todos os pesquisadores dessa área.
1: Tá certo. E quando a senhora traz todo esse desenvolvimento na tuberculose, até antes mesmo de nós começarmos a nossa entrevista aqui para o episódio, a senhora estava indo para a Fiocruz, né, Margarete? Queria que você trouxesse para a gente em que momento a Fiocruz, ela deixou apenas de ser um centro de formação para a senhora e acabou se tornando aí, a gente está entendendo que é quase praticamente a sua segunda casa.
0: Ah, sim, com certeza, né? Fiocruz é uma instituição grande, né? Então aqui eu tive a oportunidade de criar um serviço, que hoje é um serviço credenciado pela ONA, que é uma instituição internacional para desenvolvimento de pesquisa clínica, é uma referência no Rio de Janeiro para receber casos, como eu disse, de alta complexidade. E eu deixei de mencionar, mas o farei agora, a tuberculose tem uma outra linha de investigação que é muito interessante. Nós vamos poder discutir isso agora no próximo dia 13 de agosto, num seminário que eu estou organizando na Academia Nacional de Medicina sobre a atualização da tuberculose nesse início do século XXI. Que são as vacinas, né? Hoje há grandes linhas de investigação para a tuberculose em relação à vacina. Nós precisamos encontrar uma vacina que seja capaz de proteger a pessoa que tenha sido infectada, ou seja, ser infectada a tuberculose não quer dizer de estar doente. Nós médicos todos fomos infectados ao longo da vida e nunca ficamos doentes, né? Nós temos uma imunidade, a maioria de nós, etc. Eu particularmente nunca fiquei doente. Mas enfim, é preciso se encontrar, e isso é muito complexo. Então, a linha de investigação em vacinas, hoje há cerca de 13, 14 vacinas em estudos no mundo, duas ou três mais promissoras, no sentido de proteger as pessoas para que não desenvolvam doença ao longo da vida. Então, essa é uma outra linha de perspectiva que você me perguntava, que eu gostaria de deixar de mencionar. A Fiocruz, nesse sentido, ela tem participado, sem dúvida, né, através dos dois serviços ou três, né, de referência nos estudos mais importantes, né, a Fiocruz através do Instituto de Infectologia Evandro Chagas, né, o Instituto Nacional, nós aqui no L. Fraga, a Fiocruz de Mato Grosso do Sul com o professor Júlio Croda, a Fiocruz de Manaus, que também tem participado muito nos estudos. Então, nós em geral formamos esses quatro sites que têm participado dos estudos mais importantes em tuberculose.
1: E a gente fica com desejo, sim, de que vocês continuam mantendo esse tratamento tão importante e evoluindo cada vez mais essa novidade aí com a vacina muito importante. E agora, Margarete, quero sair um pouquinho da tuberculose para a gente trazer mais recentemente, quero ir para o ano de 2019, 2020, indo para a Covid especificamente. A senhora acompanhou praticamente desde o início do surgimento daquela que, na época, lá no comecinho, era considerada uma pneumonia típica lá na China, né? Finalzinho de 2019. Em que momento que a senhora percebeu que o mundo enfrentaria uma pandemia histórica e não seria apenas aquela pneumonia típica?
0: Ah, sim. Nós entendemos logo desde o início, né? Nós entendemos que eu fiz parte do grupo que assessorou o ministro Mandetta, que era o ministro da Saúde na ocasião, em março de 2020, e junto com outros colegas da Fiocruz, nós fizemos parte do grupo que assessorou no sentido de elaborar as primeiras recomendações para o que iria acontecer no Brasil. Nós já sabíamos que seria algo muito grave, porque eu particularmente já tinha tratado alguns pacientes desde do carnaval de 2020, que foi quando nós detectamos os primeiros casos. Nós perdemos os primeiros pacientes, né, naquilo que nós achávamos no início que se tratava de uma pneumonia grave, né? Enfim, na verdade, logo depois entendemos, né, 2, 3 meses depois, que não se tratava, a Covid-19 não é uma doença, digamos, predominantemente ela se manifesta, ela se materializa através de uma insuficiência respiratória grave, mas ela é uma doença que na verdade atinge a microcirculação, ela é uma doença inflamatória, né, liberando citocinas muito tóxicas na microcirculação de todo o corpo humano. Então a maioria dos pacientes, eles morreram e na verdade iam a óbito, trombose, e manifestações muito, muito severas de inflamatórias em toda a circulação. Isso foi muito rapidamente entendido, né? Os trabalhos que já revelavam essa característica de uma doença que a própria revista Nature, que é muito importante, denominou como uma doença tempestuosa, né? Justamente porque se chamava já naquela ocasião uma tempestade de citocinas, né? Que eram liberadas pela invasão viral em todo o corpo humano, inclusive no cérebro. Então, a Covid-19, nós sabíamos desde o início, né? Eu dei a primeira entrevista pública sobre Covid-19 no dia 14 de março, numa grande rede de televisão, em que eu disse: a tragédia que vai se abater sobre o Brasil é muito maior do que qualquer pessoa possa pensar. Nós sabíamos disso, eu já tinha participado do grupo do H1N1 16 anos antes, né? Então, assim, na época do Ministério da Saúde, já quando era ministro José Temporão, na ocasião, né? Então o Brasil naquela ocasião se preparou para uma epidemia de H1N1 e eu acompanhei aquilo tudo muito de perto como pneumologista de sul. E na Covid-19 foi isso, nós sabíamos, e eu disse desde o início que nós tínhamos duas grandes armas para nos proteger contra a epidemia que se abatia naquele momento já sobre o país. O SUS, a despeito de todo o seu subfinanciamento, problemas operacionais e tudo, mas sem dúvida nenhuma foi o SUS que salvou muitas vidas, né? E o isolamento social, né? Na verdade, o distanciamento físico das pessoas era uma arma muito preciosa. Então, nós sabíamos disso desde o início. E sabíamos um terceiro componente que é muito importante, que desde o início eu me manifestei sobre isso muitas vezes, né? Se tratava de uma doença viral de transmissão aguda respiratória, em que uma pessoa pode contaminar várias outras. Então, para esse tipo de doença, né? E aqui que eu vou usar o exemplo mais importante, que é o sarampo, que é uma doença também aguda de transmissão respiratória, né? A arma mais importante de contenção são as vacinas, não são remédios. Né? Para viroses crônicas, como hepatite C, como AIDS, isso você trata com remédio. Para virose aguda de transmissão respiratória, a grande arma sempre foi as vacinas. Então, nós sabíamos que nós precisávamos e toda a comunidade científica mundial se dedicou, né, ao longo daqueles primeiros meses a buscar plataformas de vacinas, fossem elas novas, fossem elas plataformas como ocorreu, tivessem sido testadas para outras doenças, como tinham sido, por exemplo, as plataformas de RNA mensageiro, que haviam sido testadas para o ebola, para a chikungunya, que não tinham funcionado, mas que funcionaram muito bem para Covid-19. Então, eu considero, se você me perguntasse qual foi a grande descoberta, a grande virada científica das últimas duas décadas, sem dúvida nenhuma, foram as vacinas para a Covid-19 ao longo do ano de 2020, que começaram a ser aplicadas no Brasil, infelizmente, com um mês e meio de atraso, só no final de janeiro de 2021, mas no início... No resto, em alguns países desenvolvidos, como os Estados Unidos e alguns europeus, ainda no início de dezembro de 2020.
1: Não, com certeza, foi o que voltou a salvar vidas naquele momento, né? Doutora Margarete, eu quero saber outra coisa agora também. O que mais surpreendeu a senhora no comportamento do coronavírus ao longo desses anos, de lá para cá? E também se existiu alguma decisão tomada na época, durante a pandemia, que hoje, olhando numa retrospectiva, teria sido diferente?
0: O comportamento epidemiológico do vírus, na verdade, não traz grandes surpresas para nós, porque nós sabemos que vírus mutam, né? Vírus sofrem mutações. Então, as cepas que se seguiram, a cepa original, que é chamada cepa Wuhan, a primeira, né, descoberta na província de Wuhan, na China, elas se seguiram a outras variantes que foram sendo descobertas ao longo, inclusive, do ano de 2020, uma delas, inclusive, detectada em Manaus, como todos nós sabemos, né, responsável por aquela tragédia que houve em Manaus. Então, assim, isso ocorre, nós sabemos que isso pode ocorrer. A nossa grande preocupação, né, enfim, primeiro é saber que o vírus SARS-CoV-2 hoje é um vírus endêmico, né? Ele exige vacinação provavelmente anual daqui para frente, como a gripe, né? Então nós esperamos que os grandes, digamos, laboratórios farmacêuticos possam chegar a uma formulação conjugada de uma vacina de influenza e Covid-19 que possa ser aplicada anualmente para todas as faixas etárias, mas isso ainda não é uma realidade, isso é objeto de estudo. Agora, nós temos que estar preparados para as próximas pandemias que nós sabemos que haverá. Hoje, enfim, com as mudanças climáticas, devastação de florestas e toda a invasão do meio ambiente, toda a deterioração, melhor dizendo, do meio ambiente em várias partes do mundo, há um conhecimento já muito bem estabelecido, né, inclusive em algumas áreas do Brasil, como na Amazônia, né, que é um celeiro de vírus enorme, né, inclusive dos próprios coronavírus, né? Onde existe uma quantidade de mamíferos que são chamados vetores de doença enormes, uma população enorme de morcegos. Então, tudo isso, o Brasil faz parte da rota de migração de aves. Então, assim, nós temos que estar preparados para as próximas epidemias, e as epidemias, existe uma probabilidade estudada pelos grandes estudiosos dessa área, e nós sabemos já que mais de 60% das próximas epidemias que nós vamos ter daqui para frente vem do mundo animal. Então, são as chamadas zoonoses, né? Elas são epidemias que vêm do mundo zoonótico, porque as barreiras de proteção, as franjas de floresta nas áreas urbanas, isso explica um pouco por que a febre amarela hoje exige, por exemplo, vacinação. Eu particularmente acho que todo o Brasil deveria estar vacinado para a febre amarela, mas o estado de São Paulo corretamente tomou a decisão de vacinar todo o estado de São Paulo pelos casos que vêm ocorrendo lá. Então são doenças que vêm do mundo, que vêm da floresta, que vêm do mundo animal, porque o homem trata muito mal o planeta. Então, assim, na verdade nós sabemos. E existe digamos, os estudiosos publicaram ainda pelo Global Report, publicado no final de 2019, 2024, início de 2025, essa publicação existe, ela está acessível, existe um cálculo matematicamente feito de que nós temos uma chance real de termos uma nova grande epidemia no mundo de 48% nos próximos anos, né? Então, assim, é muito grande a chance e nós temos que estar preparados para isso. Então, no Brasil hoje se discute de maneira muito, digamos, profissional, né, através de uma solicitação que nos foi feita pelo ministro Padilha, desde que ele assumiu, de que o Brasil crie uma nova institucionalidade para preparar o país para novas epidemias. E recentemente, não sei se vocês viram, né, foi publicado pelo jornal Folha de São Paulo uma grande enquete que foi realizada, coordenada e financiada pelo Instituto Todos pela Saúde, que mostrou que 49% da população brasileira tem uma grande preocupação com novas epidemias. Então, isso, nós temos que estar preparados para o enfrentamento desses novos desafios epidemiológicos, que certamente hoje não há mais dúvida de sim ou não. A dúvida é quando. Então, para isso, nós temos que estar preparados. Nós não podemos mais ser, digamos, apanhados tão desprevenidos como o fomos na Covid-19. Nós precisamos de autonomia, autonomia de insumos, autonomia na produção de fármacos, autonomia na produção de vacinas. Isso é tudo muito estratégico para o Brasil nesse momento.
1: Então, e doutora Margarete, além ainda dessa enquete ali da Folha de São Paulo, é o medo e também a necessidade da população receber as comunicações certas, né? Em momentos críticos como esses de pandemia. E a senhora, inclusive, naquele período, claro que como médica, como consultora técnica, era porta-voz da ciência e a senhora tinha que ficar simultaneamente, né? Com a rotina de pesquisadora, mantendo a rotina de médica, em muitos momentos a senhora veio para as emissoras e precisou explicar para a população aqueles conceitos científicos enquanto o próprio conhecimento sobre o vírus naquela época ainda estava sendo construído, né? Como é que é para comunicar incerteza sem perder credibilidade num momento em que está se construindo ainda certezas sobre a pandemia?
0: Olha, eu acho que, eu não tenho dúvida, né? Mas hoje existe um grupo de médicos que são muito bons, digamos, bons formuladores de uma informação dada de maneira clara, né? E nós temos um compromisso com o nosso trabalho, que não exige de nós nenhum esforço a mais, porque é o que nós fazemos. Em primeiro lugar, dizer a verdade, né? Seja ela boa ou ruim. Muitas vezes eu vim a público dar informações muito difíceis, né? Como eu fiz, por exemplo, no Natal de 2020, em que eu disse num horário nobre de televisão, não pode ter Natal, quem tem ceia congela e coisas desse tipo, porque naquele momento morriam 2.000 pessoas por dia. Nós tínhamos dificuldade, inclusive, de enterrar pessoas, né? Então, assim, e dizer as coisas da maneira como elas acontecem, assim como nós dissemos, olha, o que está acontecendo no norte do Brasil é inaceitável, era evitável, claro que era. Então, eu nunca deixei de dizer, de dar as informações a tempo e a hora, e como você disse muito bem, ao mesmo tempo tinha que trabalhar. Eu fui investigadora principal do estudo de vacina, quando nós testamos a vacina BCG para Covid-19, eu coordenei a pesquisa no Brasil junto com o professor Júlio Croda, que é nosso colega da Universidade Fiocruz de Mato Grosso do Sul, enfim, e nós ao mesmo tempo tínhamos que informar e às vezes eu vinha a público 3-4 vezes ao dia, né, no mesmo dia, dando as informações todas. Isso gerou esse retorno dado pelos canais de comunicação, ele nos é muito caro, ele nos é muito precioso, porque cada vez que alguém me dizia, olha, é melhor que a senhora informe, porque a senhora explica de uma maneira que as pessoas entendem, eu recebo isso como algo muito positivo, né? Então, assim, para nós é uma coisa natural, nós fazemos isso, nós trabalhamos com a verdade o tempo todo, seja ela boa ou ruim, e dar essa informação de uma maneira que seja confiável, crível, clara, né? Enfim, eu acho que criou uma relação de muita confiança com a opinião pública e isso me deixa muito satisfeita que assim tenha ocorrido.
1: E a pandemia, doutora Margarete, mostrou aí para que muitos brasileiros passaram a desconfiar da ciência, né? Como é que reconstrói essa confiança? Levando em conta, inclusive, que a senhora nos trouxe agora essa informação do que a gente pode esperar ainda de pandemia pela frente, né?
0: Olha, eu acho que, assim, no Brasil, né, nós temos tivemos um excesso, nós acumulamos com a pandemia, um excesso de tudo, de ruim, né? Enfim, um excesso de luto, um excesso de mortes, e eu digo excesso não por uma abstração, mas excesso calculado, epidemiologicamente falando, né? Nós não precisaríamos ter tido esse número de mortes que tivemos, que na verdade não foram 720 mil computados, digamos, né? Hoje há estudos feitos nesse recuo histórico de praticamente 4, 5 anos, né? E publicados pela Organização Mundial da Saúde agora, recentemente, há cerca de 2 meses, revelando que, na verdade, o número de mortes da Covid-19, ele é 3 vezes aquele que é assumido pelos países. Então, no Brasil, se estima que nós tenhamos tido aí uns 2 milhões de mortes, pelo menos. Porque não é aquele paciente que morre no momento agudo, é aquele que morre das complicações, sejam elas precoces ou tardias. É aquele paciente que morre das doenças das quais ele já era portador e que não foram tratadas adequadamente. Então, assim, isso, o peso disso em termos de mortalidade é muito mais grave do que aquele que foi assumido, que já é muito grave, né? O Brasil teve situações que nos deixam muito constrangidos, quase, né? Como, por exemplo, a mortalidade em criança. O Brasil foi dos países em que mais morreram crianças por Covid-19, e que na verdade, enfim, nos deixa numa situação muito, muito constrangedora de admitir que isso seja verdade, e é verdade, né? Então, assim, é por isso que eu insisto, nós não podemos mais ser apanhados por próximas pandemias, a não ser que nós tenhamos encontrado essa autonomia a qual eu me referi.
1: Certo. Doutora Margarete, quero falar um pouquinho dos reconhecimentos que envolvem o seu nome também, e para trazer também um dado desse ano, que a senhora foi reconhecida entre as brasileiras que transformam a ciência no país, no mundo, muito justa. O seu nome nessa relação, que é o da Forbes Brasil. O que que esse reconhecimento representa, depois de tantos anos da sua profissão, de mais de 4 décadas de trabalho, receber esse reconhecimento entre as mulheres reconhecidas por transformar a ciência no mundo?
0: Olha, eu recebo, enfim, evidentemente não posso deixar de ficar contente, obviamente, com esse reconhecimento, mas certamente isso não muda a nossa rotina de vida, né? Enfim, eu continuo fazendo a mesma coisa e apenas acho que pode ser um estímulo, pode ser um exemplo, pode ser algo inspirador, sobretudo para gerações mais jovens, né? Nós que ensinamos, que temos alunos, que orientamos teses, né? Para nós é muito importante sermos um chamado bom exemplo, né? E, enfim, eu acho que ter um bom exemplo, né? Como eu tive a chance de ter pessoas perto de mim que me estimularam, que foram bons exemplos de bons médicos, e um bom médico, ele não tem que ser só um bom médico tecnicamente, né? Isso eu sempre digo aos mais jovens, né? Um bom médico, ele necessariamente exige ser uma pessoa boa, né? Não adianta ele saber, né? Existe um ditado que eu já usei muitas vezes em entrevista, de um grande português do século XIX, que dizia que o médico que só sabe medicina, nem medicina sabe, né? Então ele tem que ser um humanista acima de tudo, né? Um médico que veja aquilo que ele está fazendo e que responda para que é que ele quer fazer aquilo, né? Sempre que eu recebo um pedido para orientar alguém, eu sempre pergunto, para que é que você quer pesquisar isso, né? Qual é a finalidade? É para quê? Vai servir para quê? Vai servir a quem? Então, o Brasil teve um grande médico, um grande ministro da saúde, que foi o professor Adib Jateni, e o professor Adib Jateni, que foi um grande inspirador para mim também, ele dizia algo que me parece fundamental, né? Um país desigual, obscenamente desigual, o obsceno é meu, não é dele, né? Como o Brasil, ele não permite que, mesmo que nós trabalhemos ou façamos uma mais complicada pesquisa, mais complexa, que nós estejamos distantes da saúde pública. Então, assim, a nossa desigualdade social, ele exige que tudo aquilo que nós façamos tenha uma finalidade de um retorno para a nossa população. Então, isso eu acho que é algo que eu tenho muito claro para mim. Então, é por isso que quando alguém me pergunta, eu pergunto, para que é que você quer estudar isso? Vai servir para quê e para quem? Então, acho que isso é muito importante, um exemplo, sobretudo para gerações mais jovens.
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1: Vamos fazer uma pequena pausa agora com a doutora Margarete Dalcomo, e nós já voltamos para saber mais dos trabalhos dessa referência na saúde República Brasileira. Enquanto eu anunciava a doutora Margarete, eu fiz a menção de que ela é uma das 10 brasileiras listadas neste ano de 2026 pela Forbes Brasil como uma das profissionais de destaque que transformam a ciência no Brasil e no mundo. Agora é a nossa apresentadora virtual que vem nos contar um pouco mais sobre essa lista seleta de pesquisadoras do Brasil que lideram descobertas e abrem caminhos para novas gerações. Conta aí, Lud.
3: Olá, eu sou a Ludmilla, apresentadora virtual da Sputnik Brasil e voz do quadro Curto Circuito, o seu giro pelo mundo da tecnologia no podcast Em Órbita. Cientistas brasileiras fazem história em ambientes ainda marcados pela subrepresentação feminina. De vacinas e genômica à física, elas lideram descobertas que salvam vidas, posicionam o país no debate científico global e abrem caminhos para mais meninas na ciência. As 10 cientistas brasileiras destacadas pela Forbes Brasil no começo deste ano para conhecer são Márcia Cristina Bernardes Barbosa, doutora em física, é reitora da Universidade Federal do Rio Grande do Sul, diretora da Academia Brasileira de Ciências e integrante da Academia Mundial de Ciências. Atualmente, seu nome é uma das principais referências internacionais na pesquisa da anomalia da água, além da luta pela presença de mulheres e grupos historicamente excluídos nas ciências exatas. O segundo destaque é Sue Ann Clemens, professora de saúde global na Universidade de Oxford, no Reino Unido. Sue coordenou os testes da vacina Oxford e AstraZeneca contra a Covid. Na sequência vem os nomes de Esther Sabino e Jaqueline Góes, imunologista e professora da Faculdade de Medicina da USP, coordenaram a equipe que sequenciou o genoma viral SARS-CoV-2 apenas 48 horas depois do primeiro caso confirmado de Covid no país, em 2020. Também nesta lista consta Sônia Guimarães, professora, primeira mulher negra doutora em física do Brasil e também a primeira a lecionar no Instituto Tecnológico de Aeronáutica. Destaque entre as 10 cientistas brasileiras aparece Fabiana Corsi Zueli, pesquisadora da USP, foi a primeira brasileira a vencer o prêmio global da Universal Scientific Education and Research Network. Ela liderou uma pesquisa que investiga a relação entre fatores biológicos e ambientais e o desenvolvimento de transtornos psicóticos. Neuza Frasati, pesquisadora e gerente de projetos de inovação do Instituto Butantan, ganhou destaque pelo desenvolvimento de uma vacina contra a dengue. Duda Franklin, engenheira biomédica, ganhou reconhecimento internacional ao desenvolver o Ortec, uma tecnologia de neuromodulação não invasiva focada na reabilitação de pacientes com paralisias e dores crônicas. E ainda, na lista das 10 cientistas brasileiras destacadas pela Forbes Brasil em 2026, tem Alicia Kowalkowski, especialista em bioquímica, reconhecida por contribuição para a biologia das mitocôndrias, organelas responsáveis pela produção de energia nas células. Essa foi Ludmilla, apresentadora virtual da Sputnik, para o quadro Curto Circuito.
1: Obrigada, Lud. Nós voltamos aqui para falar com a pneumologista, pesquisadora, professora, uma das maiores referências da saúde pública brasileira, a Margarete Dalcomo, que está aqui com muita honra. O Em Órbita recebe hoje a Margarete, que está contando um pouquinho da história e os destaques da carreira aqui pra gente.
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1: Doutora Margarete, quando a gente pensa em desigualdade, a gente também precisa entender que a população tenha dificuldade entre receber uma opinião e uma evidência científica, também pelas diferenças sociais que a gente tem. E eu te pergunto isso porque durante a Covid-19 ali a senhora realmente parecia assumir uma segunda profissão quando vinha e traduzia a ciência para a população através dos meios de comunicação. A senhora já disse que isso acontecia naturalmente, né? Como o papel de vocês profissionais traduzir as questões mais técnicas para a população ficar por dentro. Só que a desinformação, a gente tem como experiência na Covid-19 que ela era tão perigosa quanto o próprio vírus. E como é que explica essa diferença entre opinião pública e evidência científica para chegar até a população?
0: Olha, não é tão complexo, né? No nosso caso, durante a pandemia, ela foi mais complexa, obviamente, e exigiu de nós uma, digamos assim, uma resiliência, se eu puder usar isso, né? É muito, e uma pertinência permanente quase, né? Porque nós operamos durante o tempo todo, desde o início, né? Com uma retórica governamental extremamente nociva, né? Nós lembrando que nós trabalhamos, enfim, a retórica governamental dizia uma coisa e nós dizíamos outra, né? Nós sabíamos desde o início que cloroquina, por exemplo, né, usando esse infeliz nome, né, não servia para nada para tratar Covid-19. E nós já sabíamos disso, né? E o governo brasileiro tinha aquele gabinete da sombra, ou tudo, essa denominação que a própria CPI do Senado deu, né? Enfim, nós convivemos com essa tensão desde o início do processo. Então, isso deu muito trabalho, porque exigia de nós uma pertinência para dizer, olha, por favor, não façam isso, não se iludam. Quanta gente morreu iludida de que estivesse sendo tratada, e nós vimos aí, é por isso que contribui para esse excesso de mortes que nós temos, né? Inclusive no norte do Brasil, com o que aconteceu lá em Manaus. Então, assim, nós sabíamos disso. Então, desconstruir uma informação que era passada, emprenhada, digamos assim, na nossa população, e diante do medo, né? Nós temos que lembrar que diante do medo é humano isso, qualquer pessoa, ela fica fragilizada pelo medo do algo que é novo. Era um vírus novo, era uma doença nova, era uma condição socialmente nova que contraria completamente a nossa cultura, né? O isolamento social é algo que é totalmente adverso a nós, né? Que somos latinos, gregários, vó convive com neto, enfim, e romper essa relação foi algo muito traumático. Então era preciso que nós, de maneira muito firme, às vezes mais suave, às vezes mais só firmes, né? Disséssemos, é isso mesmo que tem que ser feito, essa é a grande arma numa doença que se transmite dessa maneira. E isso era um embate permanente, porque havia todo um discurso que era oficial e que dizia o contrário. Então isso foi muito, exigiu de nós uma, digamos assim, uma postura muito firme, né? E muitos de nós, né? Não foi só eu, evidentemente, outros colegas de grande valor, né? Tiveram o mesmo papel diante dos canais de comunicação.
1: Doutora Margarete, a gente sempre quando traz estudos aqui para o Em Órbita, personalidades também como a senhora para falar de ciência, a gente vem percebendo que fazer ciência no Brasil ainda está exigindo uma dose extra de persistência, né? Para que muitas mudanças ainda aconteçam no país, para fortalecer a pesquisa científica. O que a senhora acredita que é necessário ainda para as próximas décadas para que o Brasil consiga se fortalecer nessas pesquisas?
0: Bom, primeiro tem que reconhecer que nós tivemos uma diáspora de pessoas. O Brasil teve uma perda de cérebros enorme nos últimos anos, né, eu diria mesmo nas últimas duas décadas, né? Enfim, por falta de investimento e por falta de propiciar condições adequadas para que muitos pesquisadores aqui permanecessem nas suas linhas de estudo. Então, nós perdemos cérebros muito preciosos. Então, eu acho que é muito fundamental que nesse momento em que o momento é mais propício, nós tenhamos uma recaptura, digamos assim, desses cérebros de muitos que foram embora, inclusive para os Estados Unidos, onde a situação é muito desfavorável hoje, né, e hoje já começa a se inverter essa mesma diáspora de pessoas que voltam para os seus países de origem ou que são captados por outros países que têm investido muito em pesquisa. E o Brasil, nesse momento, com as agências de fomento, como CAPES, CNPq e todas as agências que entendem, né, FINEP, todas as agências que entendem que investir em pesquisa não é gasto, é um investimento no futuro do país, né, no presente e no futuro do país, eu acho que é o momento de nós estabelecermos melhores condições para isso em todas as instituições, sejam elas públicas, sejam elas privadas, e eu acredito, eu sou alguém que acredita muito em parceria público-privada, eu acho que o Brasil tem hoje uma condição melhor nesse sentido. Outra questão que eu acho que é fundamental nesse momento é a formação de recursos humanos para tal. É preciso que nós intervenhamos nessa formação, nesse número absurdo de escolas médicas que foram liberadas no Brasil e que formam médicos absolutamente incapazes de produzir ciência, de trabalhar com a realidade brasileira, né, pela má qualidade do ensino oferecido. Então eu acho que o próprio exame do Enamed que foi feito recentemente revelou isso, levando a medidas governamentais que nós temos acompanhado e que nós temos apoiado, inclusive, né, de não permitir que escolas de tão má qualidade gente continue formando pessoas, né? Nós não podemos punir os jovens que as famílias gastaram muito dinheiro, etc., e que foram formados e que não terão condições de trabalhar. Mas nós podemos, sem dúvida, apoiar as medidas governamentais que foram tomadas no sentido de não permitir que essas escolas continuem operando dessa maneira.
1: Doutora Margarete, e para finalizar esse papo tão bacana, eu queria entender aí o que desperta ainda o seu entusiasmo como pesquisadora, depois de tantos anos de carreira, e também olhando para a sua trajetória, áreas ainda da pneumologia, o que a senhora espera também com essas doenças infecciosas, o que deve se concentrar também em descobertas nos próximos anos, qual é o legado aí que ainda na sua profissão, enquanto a senhora estiver em atividade, gostaria de deixar de legado para a medicina brasileira?
0: Olha, eu acho que manter o entusiasmo vem para a saúde, né? Eu sempre digo isso, né? Então, assim, eu continuo trabalhando, ensinando e mantenho o mesmo entusiasmo jovem, que eu acho que faz muito bem, né? Exigem muitas perguntas a serem respondidas e nós temos não apenas a experiência, né? Mas a sensibilidade de entender que essas perguntas, elas merecem ter a nossa participação, pelo fato de ter um pouco mais de experiência, mas sobretudo a capacidade de convencer, de persuadir as gerações mais jovens de que eles têm um papel muito importante, e esse é o legado que particularmente posso deixar.
1: Doutora Margarete, algum conselho que a senhora daria para os jovens médicos e pesquisadores que estão lhe escutando, que sonham em construir uma carreira dedicada à ciência?
0: Olha, primeiro, eu acho que não pode ter proselitismo, sabe? Tem que ter uma disciplina, tem que gostar muito do que faz, né? Eu só faço o que eu gosto, não faço nada que eu não gosto. Eu gosto muito de trabalhar, eu gosto muito de estudar, eu gosto muito de escrever, eu sou escritora também, né? Então, assim, eu só faço o que eu gosto. Então, fazer o que se gosta, o que dá prazer. Eu gosto muito de cuidar de pessoas. Eu nunca fiz pesquisa da área básica, eu trabalho com pessoas, eu faço pesquisa na área clínica, eu lido com voluntários, e de modo que isso tudo me dá muito prazer. Ensinar me dá muito prazer e obter um entendimento, eu acho que isso se conquista, isso não é um presente, isso não nos é dado, isso é uma conquista, mas é uma conquista que exige, sem dúvida nenhuma, muito compromisso, muita disciplina, e se puder unir tudo com prazer, acho que é melhor ainda.
1: Doutora Margarete Dalcomo, muito obrigada pela sua participação aqui conosco no Em Órbita. A doutora Margarete, referência na ciência brasileira, pneumologista, também ex-presidente da Sociedade Brasileira de Pneumologia e Tisiologia. A Margarete também aí, que é membro titular da Academia Nacional de Medicina e, claro, a grande pesquisadora da Fiocruz. Um grande abraço, muito, muito obrigado por participar com a gente, ter essa disponibilidade com esse papo muito bacana e a gente ficar sabendo um pouquinho mais da sua carreira, da sua vida.
0: Muito obrigada e sucesso para todos.
1: Muito obrigada, igualmente.
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1: O governo federal anunciou uma nova fase do programa Celular Seguro. Agora, esse programa foi transformado em uma política pública permanente. E com o aumento das viagens e da circulação de pessoas durante esse período de férias, o Celular Seguro oferece uma forma de proteção em casos de roubo, furto ou perda dos telefones celulares. A ferramenta foi implementada pelo Ministério da Justiça e Segurança Pública e reúne recursos para emissão de alertas que possibilitam o bloqueio do seu aparelho ou a suspensão temporária do uso. Você ainda não tem ele instalado? Você ainda não fez esse cadastro? Então aproveita esse período de férias. O app, ele está disponível de graça para você baixar ou na sua loja de aplicativos do Android ou iOS, e também, se você não vai baixar o aplicativo e quer acessar ele no formato web, também tem a versão web. Então, antes de você sair em férias, se quiser mais segurança para o uso do seu aparelho celular, confere o passo a passo que eu vou trazer mais uma vez aqui para você. Então, como é que funciona? Você primeiro precisa ir lá na loja de aplicativos e instalar ele, ou então você acessa o site diretamente, que é celularseguro.mj.gov.br. celularseguro.mj.gov.br. Depois é só fazer o login com a sua conta gov.br. O login precisa do CPF e também a senha para você entrar no sistema. Em seguida, você tem que ler e aceitar o os termos de uso. Se é a primeira vez aí que você está entrando, precisa aceitar esses termos para dar sequência. Depois, você começa a cadastrar uma pessoa de confiança. Para fazer o cadastro dessa pessoa, é só clicar na opção cadastrar contato e escolher uma pessoa que vai emitir esse alerta no seu lugar aí, caso você não consiga acessar o aplicativo ou se você, né, sofrer um furto ou uma perda do telefone. Depois que você cadastrou a pessoa, você vai cadastrar o telefone. Então, você vai informar ali se é o titular da linha. Caso você não seja o titular da linha, esteja informando o titular aí por alguém, será necessária a autorização desse titular para continuar esse procedimento. Aí é possível cadastrar mais de um aparelho, o que facilita, né, o gerenciamento dos dispositivos vinculados se você tem mais de um dispositivo aí para o mesmo usuário. E aí, o que acontece se o seu celular for furtado ou se você perder ele? O usuário, né, você ali que está cadastrado, ou então se você for uma pessoa de confiança cadastrada, você deve acessar o aplicativo ou o site, né, do App Seguro. Na versão web também tem essa opção, você vai lá e seleciona meus telefones ou telefones de confiança. Aí você vai escolher o aparelho envolvido. Digamos que você tenha cadastrado mais de um número de celular, você escolhe o número e clica na opção alerta, que assim vai ser feita a ocorrência. Após a emissão desse alerta, o sistema gera um número de protocolo. O código deve ser guardado, porque é esse código que você vai poder solicitar aí pelas instituições participantes durante o seu atendimento. E isso, claro, lembrando você, deve ser feito antes de você sair para essa viagem de férias agora. Nas férias de inverno, fica essa dica para você cadastrar o seu celular no programa Celular Seguro. Agora, então, essa ferramenta que virou uma política pública permanente de segurança do governo federal. É isso, essa é a dica de hoje. Lembrando que você, ouvinte, pode sempre mandar qualquer dúvida de ciência e tecnologia pra gente aqui pelo WhatsApp. É 21 98 065 0066. Manda que a gente responde aqui no Ajuda Tech.
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1: É isso, gente. Esse foi o Em Órbita aqui na Rádio Sputnik, na Metropolitana Rio FM. Obrigado você, ouvinte. 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
4: 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Acaba a Terceira República Francesa depois da ocupação dos nazistas. No último dia 10 de julho de 1940, imediatamente após a rendição da França, o parlamento francês se reuniu na cidade de Vichy e votou a dissolução da República. Foi concedido poder absoluto ao marechal Philippe Pétain, iniciando formalmente o regime de Vichy, um estado autoritário que nasce alinhado com a Alemanha nazista. Saiba mais sobre a ocupação nazista da França em instantes com o Virada de História.
5: Trabalhadores do campo, já poderão então ser concretizados.
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4: E aí, apaixonados por história, beleza? Pedro Henrique Lima na área pra gente revirar esse passado triste, esse passado trágico, mas necessário, a gente precisa falar sobre ele. Eu tô falando da França, que foi ocupada pelos nazistas em 1940. Esse é tema do livro Sob a Sombra da Suástica, A França Ocupada. Um livro que retrata a vida dos franceses durante esse período que vai terminar aí em 1944, época de libertação. da França pelas tropas aliadas junto com a resistência. A autora Franciele Becker, nesse livro, faz uma análise que combina as grandes decisões, os grandes acontecimentos, como a própria invasão nazista, o colaboracionismo de Philippe Pétain e mais para frente o desembarque da Normandia, isso com detalhes do dia a dia, do cotidiano dos franceses. E é importante dizer, nem todo francês colaborou com os nazistas na época. Aliás, essa parcela da sociedade foi uma minoria. E esse livro traz tudo isso, tanto quem colaborou como quem resistiu. E também quem não estava nem aí para a guerra ou não sabia, enfim. Uma história bem interessante e complexa que a gente vai revirar hoje aqui no Virada de História. Ah, e também a gente fala sobre os impactos da ocupação nazista na França sobre os jovens da época, né? Crianças e adolescentes que já cresceram aí com uma guerra bastante violenta. Vamos chamar então nossa convidada de hoje. Bom, e agora eu tenho o privilégio de receber aqui no podcast a Franciele Becker. Ela é professora, historiadora, doutora em História pela Universidade Paris 8, ou Université Paris 8, mestra em História pela Universidade Federal do Rio Grande do Sul e especialista aí em História da Infância e da Juventude na França ocupada. Professora, seja muito bem-vinda aqui no Virada de História, tudo bem?
6: Tudo bem, Pedro Henrique. Muito obrigada pelo convite, já estendo aqui o meu agradecimento também à Jennifer, que fez o contato comigo, e é um prazer estar aqui falando para vocês sobre a minha pesquisa, sobre o meu livro.
4: Ah, maravilha, a gente agradece aí a sua participação. Bom, eu quero começar essa entrevista com uma das perguntas centrais do seu livro, aliás, o livro que já indico para os ouvintes, França sob Nazismo, mas você começa ali na introdução trazendo uma pergunta importante para a gente entender esse processo histórico. Por que a França vai sucumbir aos avanços da Alemanha nazista? A outrora poderosa França, ela sucumbe aí à invasão, né, das tropas de Hitler.
6: Então, o meu livro chama-se então Sob a Sombra da Suástica, a França Ocupada. Ele foi lançado agora no mês de março pela editora Contexto, está disponível em todas as livrarias, na livraria de sua preferência. É o que eu tento responder ao longo do livro. Como é possível um país que a gente conhece,

0: diferente, né? A França enxerga a Alemanha de uma forma ainda como se ela estivesse na Primeira Guerra Mundial. Então tem uma série de estratégias militares que a França ainda não conseguiu encaixar com o novo jeito de fazer guerra que o nazismo traz, essa guerra rápida e sobretudo essa guerra ideológica. Então a França entra na Segunda Guerra Mundial em defesa da Polônia, junto com os outros aliados, mas sem saber direito o que ela está fazendo contra esses inimigos fortemente armados, ideologizados ao extremo, que tem um plano de dominação europeia. Então, quando acontece a invasão em maio de 1940 na França, em pouco mais de 6 semanas, o país sucumbe rapidamente. Né, socialmente se desintegra, politicamente o governo vai para o espaço, ele deixa de existir e rapidamente a França se vê diante de uma potência inimiga, um inimigo plurissecular, né, a França já teve outros conflitos contra a Alemanha, no século XIX teve a Guerra Franco-Prussiana, a Primeira Guerra Mundial estavam em lados opostos, e rapidamente ela se vê diante desse inimigo superpoderoso que ocupa metade do país, que faz da França um grande celeiro, da França um grande local para explorar recursos humanos e materiais, mas não só, né? A gente vai ver, acho que no segundo momento dessa entrevista, não só a França é uma vítima, mas ela vai também colaborar com todo esse esquema. Então, ao longo do livro, eu vou tentar responder como é possível uma sociedade democrática bem estabelecida, bem integrada, de um país desenvolvido, sucumbir a essa ideologia, de certa forma, e a esse inimigo que é o nazismo durante a Segunda Guerra Mundial.
1: Sim, e se isso seria então uma das especificidades da ocupação nazista na França em relação a outros países, como por exemplo Bélgica, Países Baixos ou a Noruega. O que torna o caso francês tão singular?
0: Além de ser um país muito grande, né, no contexto europeu, a gente tem países, a França e a Alemanha têm países sem tamanhos muito parecidos, né, um dos maiores países da Europa, é diferente do caso belga, é diferente dos Países Baixos, da Noruega, de outros países escandinavos, porque na França, não só o governo foi subjugado, mas ele colabora com o nazismo ativamente. Aí você pode me dizer, ah, mas na Polônia você também teve poloneses que colaboraram, na Bélgica também, na Holanda, nos Países Baixos também vai acontecer. Mas não se instituiu um governo que colaborava diretamente com os nazistas. Isso vai acontecer na França pelas mãos do Marechal Philippe Pétain, desde 1940. Literalmente um mês depois, ou não muito mais do que isso, a gente já tem as primeiras leis sendo promulgadas em sintonia total com a ideologia nazista, em muitos dos casos, né? Principalmente na exclusão racial. Então, isso que é diferente no caso da França, né? Então, além de ser um país, e eu justifico, né, de certa forma, meu livro na introdução, além de ser um país que a gente tem muito contato, um dos países europeus com que a gente tem mais contato, tem toda essa questão de ser um país que colaborou e que escolheu colaborar com o nazismo.
1: E o caso do Philippe Pétain, eu acho que, assim, eu acho um caso trágico, porque a gente não tá falando de um nazista de carteirinha que já ascendeu com os ideais do nacionalsocialismo alemão entronizados. Ele era um militar com experiência, né, na Primeira Guerra Mundial, se eu não me engano, participou da famosa Batalha de Verdun e que depois construiu uma trajetória política notória na França. Como que a gente pode entender, então, o colaboracionismo dele com o nazismo? Foi mero oportunismo? Como que a gente pode interpretar esse movimento dele?
0: A figura do Pétain, ela é muito curiosa, né? Como você falou, ele foi um herói de guerra, principalmente na Batalha de Verdun, na França, uma das maiores batalhas da Primeira Guerra Mundial. Por isso que ele é marechal, justamente por causa da guerra, né? Um título militar que só os que participaram efetivamente, se destacaram em guerras, conseguem alcançar. Ele, nos anos 20 e 30, ele se aproxima do jogo político, sem nunca ter, por exemplo, um mandato literalmente parlamentar. Ele vai ser embaixador, ele vai ser conselheiro do Estado-Maior, ele vai trabalhar direto no Ministério da Guerra, né? Mas ele nunca fica muito longe da política, mas ele era visto como um marechal republicano, ou seja, um marechal que todo mundo sabia que era de direita, que era um senhor conservador, bastante idoso, né? Ele vai chegar na Segunda Guerra Mundial ali nos 80 anos de idade. É conservador católico, né? Aquela imagem do conservador católico dos anos 30, de direita, obviamente, a gente não conseguiria classificar de outra forma, mas mesmo a esquerda vê ele como democrático, como um marechal republicano, alguém confiável para se, né, alguém que poderia ter algumas funções dentro do jogo político francês. E aí, em 1940, no meio da loucura que causa a invasão, daquele pânico, daquele caos total, da desintegração do

0: tecido social e político francês, ele é visto como uma saída. O armistício que ele defende, né, ele defende um armistício, né, que se depõe as armas diante da Alemanha, que se negocie, né, como vai ser essa ocupação do país, ele é visto como uma saída possível, a única que se apresenta realmente naquele momento. Ele se impõe como a única saída possível, ele toma o governo do país, ele vai ser legalmente instituído, a Assembleia Nacional Francesa vai votar os plenos poderes para ele, ao ponto de ele ter mais poderes do que os reis absolutistas na época deles, é meio bizarro. Mas isso foi votado por uma Assembleia Nacional esvaziada, mas a gente pode dizer que foi legal, foi democrática essa chegada dele no poder, ele não deu um golpe, por exemplo. E ele vai, uma vez tomado o poder, aproveitar, e aí a gente pode dizer que ele é um oportunista e bastante pragmático, para fazer uma revolução conservadora na França. Ou seja, para instituir o que foi chamado de Revolução Nacional, que é uma revolução patriótica, de direita, com várias matizes de extrema direita, um governo centralizador, onde a gente vai ter ministros, que é o máximo de democracia que a gente tem, ele indicar alguns ministros, a gente vai ter um conselho nacional, que é um arremedo de participação política que na realidade não existe, então a gente vai ter virtualmente uma ditadura. Agora, como você falou, ele não é nazista, e ele tenta se afastar, inclusive, de algumas desses rótulos, né? Ele nunca vai ser assim, conscientemente apoiador do nazismo puro e simples, não. Mas ao querer fazer a sua Revolução Nacional, ele opta, ele escolhe colocar a França do lado da Alemanha nazista. Ele escolhe tentar fazer com que a França tenha um papel na futura Europa hitlerista.
1: Uhum.
0: Então, assim, a gente pode discutir esses limites, né? O quanto isso foi oportunismo, foi porque ele queria fazer a sua Revolução Nacional, foi porque, de qualquer forma, ele é fascista, vai ter gente que vai dizer, mas existem essas tensões, inclusive para a população. A população, no primeiro momento, ela vai ser, como os historiadores dizem, marechalistas, ou seja, a favor dessa figura, desse marechal, desse antigo militar que está lá para salvar a França. Mas rapidamente, um ano depois que ele toma o poder, então ali de julho de 1940, já em 41, a opinião pública começa a mudar. E aí a gente começa a ver que as pessoas que continuam apoiando ele são petanistas, que eles, como os historiadores dizem, ou seja, estão apoiando esta figura do Petain durante a guerra, que aí sim já se aproxima muito mais do nazismo, que desde o início dá todas as provas de cooperação e colaboração total, principalmente na questão da perseguição racial. E o Petain tem também uma outra questão muito específica dele. Ele é muito idoso e ele ao longo do tempo vai se tornando senil. A partir da segunda metade do governo dele, principalmente a partir de 43 para 44, muito pouco do que foi feito no governo ele tinha total consciência que estava acontecendo. Não que isso tire a culpa das costas dele,
1: Sim. Mas
0: ele perde o controle. Então, assim, as vertentes mais fascistas que estão presentes no governo dele, e um dos maiores expoentes disso é o primeiro-ministro que ficou a maior parte do tempo no poder, que é o Pierre Laval, aí sim a gente vai ter uma inflexão bastante autoritária, quando vai ser criado, por exemplo, a milícia francesa, que é esse grupo paramilitar que vai perseguir judeus e resistentes, quando o apoio aos nazistas vai ser praticamente total e até o fim, até o crepúsculo do Reich em 45.
1: Sim, eu acho que um dos objetivos do seu livro, talvez o principal objetivo, e eu acho que também se torna um dos méritos desse trabalho, é entender a guerra na vida concreta, no dia a dia dos indivíduos, sem deixar de lado as grandes decisões, né, que vão moldar essa realidade. E aí você falou dos impactos na sociedade, na vida dos franceses, essa adesão dos franceses ao projeto, né, do Marechal Petain. O elemento racista do nazismo, esse ódio aos judeus e outros grupos, né, sobretudo grupos minoritários ali na Europa, esse elemento também vai contaminar a sociedade da França?
0: Esse elemento racista, ele vai contaminar uma minoria da sociedade. É uma minoria que vai optar pela colaboração, principalmente os que vão acabar indo, por exemplo, até o leste, né, até lutar contra os bolcheviques na Rússia. São aqueles que vão entrar para a milícia, são aqueles que vão perseguir judeus ou ajudar a polícia nisso. Então a gente vai ter uma parcela minoritária da população que compõe a colaboração de uma forma ou outra, que vai denunciar seus compatriotas, que vai cometer uma série de ações que vão ser consideradas crimes, inclusive no pós-guerra, que vão sim de certa forma, incorporar esse elemento racista do nazismo. Uhum. Com certeza. E o governo, obviamente, né? Como eu falei, uma das questões em que isso mais aparece é um exemplo só, e que eu falo bastante no livro, é o Estatuto dos Judeus. É uma lei que os nazistas não forçaram a França de Vichy a promulgar, mas que foi promulgada antes das próprias leis raciais nazistas na França e que já incorpora a noção de raça para determinar se uma pessoa é judia ou não. Isso foi feito completamente sob a batuta de Vichy. Foi Vichy que decidiu fazer isso. Então, obviamente, o elemento racista contamina o governo. Dentro do governo, não é um grande bloco homogêneo. A gente vai ter pessoas mais e menos racistas, pessoas mais ligadas ao nazismo e pessoas mais patrióticas de direita conservadora. Então, a gente vai ter também esse embate interno.
1: Sim.
0: Mas, obviamente, é difícil você... Ah, era uma parcela apenas do governo que era nazista. No final das contas, no fim, sobretudo em 44, todos vão estar no mesmo balaio, né? Agora, a sociedade, de uma forma geral, ela vai, em grande maioria, rechaçar a ocupação na medida em que ela pode fazer isso sem se prejudicar, porque também existe o medo de represálias e tudo isso. E apesar de, eu não vou dizer que os franceses não sejam racistas, é longe disso, mas esse elemento racial que a gente vê principalmente no Holocausto, que eu chamo de Shoah no livro, vai ser uma minoria que vai efetivamente militar e atuar por esse racismo nazista. É importante a gente ver isso. Se a gente for comparar o povo francês com o povo alemão, é bastante diferente, né? Também é muito pouco tempo, a gente tem 4 anos de ocupação apenas. Uhum. Esse elemento racista, ele não vai ser tão incorporado como foi na Alemanha nacional-socialista.
1: Quando a gente fala da França colaboracionista, a gente costuma falar a França de Vichy, né? Que é para onde o centro de poder, de tomada de decisão desse governo colaboracionista, ele vai migrar depois da invasão dos nazistas. Mas nem toda a França, né, estava sob ocupação dos alemães. Como que o território francês ficou dividido após essa invasão?
0: Então, os nazistas, eles são muito pragmáticos, né? Eles poderiam ter ocupado o território todo da França? Poderiam. A França, como eu disse, é um país bastante populoso e bastante grande para o contexto europeu. Para o Brasil é pequenininho, né? Tipo o tamanho da Bahia. Mas para o contexto da Europa é um país bastante importante, um território bastante grande. Eles poderiam ter ocupado tudo? Poderiam. Teriam poder de fogo e conseguiriam desestabilizar os franceses a ponto de? Conseguiriam. Mas não era importante. A França não era o mais importante no plano de dominação dos nazistas, né? A França era, sobretudo, um trampolim para a guerra contra o Reino Unido, contra a Inglaterra, que é logo ao norte da França. E, obviamente, é um lugar muito rico em recursos materiais e humanos. Então, eles vão, nessas 6 semanas, invadir o país até mais ou menos a metade. Então, são os 3/5, é um pouco mais que a metade. Vai ficar ocupada pela Alemanha. Então, da metade para cima, incluindo Paris, a gente tem uma presença militar bastante grande e ocupada pela Alemanha. O país todo, a metrópole e as colônias, lembrando que a França é o segundo maior império colonial da época, continua sob a administração de Vichy. Uhum. Ok? A França, mesmo a parte ocupada, o governo continua sendo francês. É bizarro? É bizarro, mas foi assim que foi o arranjo. Então, o governo francês continua, a administração pública francesa continua lidando com todo o seu território. Na metade norte, os alemães vão se sobrepor a esse poder, então a gente vai ter um conflito de poderes, uma concorrência de poderes, muitas vezes, em algumas áreas, mas os alemães que dão a palavra final na zona ocupada, e a gente vai ter várias outras subzonas dentro da zona ocupada. Uhum. Uma zona, por exemplo, todo o litoral, né, da França, o litoral norte, vai ser uma zona proibida, onde as pessoas não podem, por exemplo, utilizar a praia, porque vai ser uma zona militarizada. A gente vai ter a Alsácia-Lorena, que deixa de ser francesa, volta a ser alemã, e aí não é uma zona ocupada, é uma zona anexada à Alemanha nazista, volta a ser alemã nessa disputa, já que já tem uns 2 ou 3 conflitos que ela acontece entre França e Alemanha. E a gente tem, da parte de baixo, nessa metade de baixo, metade sul da França, o que a gente chama de zona livre, com várias aspas, porque livre não é tanto assim. Os alemães podiam interferir quando quisessem, se precisassem, e ela é totalmente ocupada em novembro de 42. Então, a partir de novembro de 1942, a França toda está ocupada, mas continua essa concorrência de poderes, a administração pública francesa com o poder alemão ao mesmo tempo.
1: E como que era o cotidiano nessa França ocupada, considerando os diferentes impactos que você traz no livro, nas vidas material, na vida social, na vida cultural do país?
0: Então, todas essas zonas de ocupação, esses recortes territoriais vão ter um impacto direto na vida cotidiana das pessoas. As pessoas da zona, entre aspas, livre ou da zona não ocupada, para a gente não usar muitas aspas, elas vão ter uma vida relativamente mais fácil, pelo menos até o final de 1942. Com menos imposição, por exemplo, de produzir para o Reich, né? Então, toda a produção de alimentos, de metais, de vários artigos importantes para a guerra da Zona Norte ia direto para a Alemanha nazista. Não acontece isso no Sul no primeiro momento. A vida cotidiana, de uma forma geral, vai ser um pouco mais fácil. A vida cotidiana e, sobretudo, alimentar francesa, né? A forma como eles vão, a subsistência alimentar dos franceses também vai ser mais fácil nas zonas rurais do que nas zonas urbanas. As zonas urbanas não produzem alimento como as zonas rurais na época. Então vai ser um pouco mais fácil viver na zona rural do que na zona urbana. A presença militar também é maior em zonas urbanas, por exemplo, em Paris, maior do que em qualquer outra cidade, do que lá no interior, longe de uma fronteira, longe do mar. Você tinha uma vida relativamente tranquila, podia passar os 4 anos sem sequer ter visto um nazista na sua frente. Então ela é bastante, esse impacto material ele é gigante. A partir de 42 vai se também, né, transpor a linha de demarcação que divide a França em duas e vai também ocupar a zona sul do país. Mas existem algumas constantes, apesar dessas diferenças, né? A fome passa a ser um problema de forma geral. As pessoas comem muito menos do que antes. Os invernos rigorosos da Europa vão ser muito mais difíceis pela falta de carvão, que é uma das formas, né, de você usar, né, como combustível durante o inverno. Então os invernos vão ser mais frios, mais difíceis. As crianças vão crescer menos. As doenças erradicadas vão retornar. As doenças infantis, por exemplo. Existe um estudo do pós-guerra que diz que as crianças francesas perderam vários centímetros de crescimento.
1: Olha.
0: Então, de uma forma geral, isso vai aumentar as desigualdades sociais. Quem era pobre ficou muito mais pobre. As pessoas muito ricas passaram relativamente tranquilo essa fase, mas são uma minoria. Então, essas clivagens sociais também vão aumentar. O desemprego vai aumentar. Os impactos de longo prazo são grandes.
1: Uhum.
0: Culturalmente, a gente vai ter algumas coisas também bastante contrastadas. Paris continua uma festa, para usar aquela frase, né, do livro do Hemingway.
1: Sim, sim.
0: Porque é uma vitrine. Paris é um lugar onde você manda aquele soldado que ficou 6 meses, sei lá, batalhando no leste europeu, matando um monte de gente, você dá como um prêmio. Né, você dá lá 15 dias de descanso em Paris, porque é a cidade dos bordéis, porque é a cidade dos museus, porque é uma cidade bonita, que foi preservada, que não foi atacada, que não foi bombardeada. Então acaba sendo um paraíso para os próprios soldados. Então a vida cultural em Paris, ela continua efervescente. Mas no país todo, e em Paris também, a gente vai ter essa efervescência cultural bastante controlada, né? A gente vai ter censura, a gente vai ter intervenção direta na cultura, a gente vai ter judeus perseguidos, a gente vai ter artistas que se posicionam contra o governo, obviamente silenciados. Então a gente vai ter, de certa forma, uma cultura sequestrada e também sequestrada pela própria ideologia nazista, né? A gente vai ter muito filme de propaganda, a gente vai ter muitos espetáculos de propaganda, tudo isso vai conviver com esse cotidiano muito difícil da França. E uma curiosidade é que a França nunca produziu tantos filmes como durante a ocupação. São muitos filmes. A maior parte dos filmes, sem tocar em nenhuma questão política ou tocando em questões políticas favoráveis à ocupação, e as pessoas nunca foram tanto ao cinema. Mas isso é engraçado. E aí contrasta essas duas questões que a gente está falando aqui. As questões do impacto material, social e cultural.
1: Sim.
0: As pessoas iam muito ao cinema porque era quente dentro do cinema. E em casa, não. Então a frequentação de locais públicos com calefação, como cinema, como teatro, como bibliotecas públicas, vai aumentar muito. Porque é uma forma de você se esquentar e de você fugir desse cotidiano de ocupação.
1: Sim, sim. Caramba, é algo assim... Eu não sei
0: não
1: nem
0: é?
1: Como que eu chamo isso de inusitado, de curioso. É uma
0: não
1: ambiguidade
0: é?
1: Desse processo. Né, que
0: exato.
1: Vale muito a pena a gente notar. E sobre essa vida cultural e sobretudo o cinema, eu lembro daquele filme do Tarantino, Bastardos Inglórios, que se passa né, na França ocupada e é curioso porque nas cenas são os cafés parisienses, né, o cinema, mas repletos de homens com aquela farda típica do nazismo, né, do exército alemão. Então a gente consegue vislumbrar como que era, né, e como que esses agentes do nazismo, esses soldados, militares, eles se relacionavam com a sociedade francesa? Houve relatos assim de famílias que se formaram a partir dessa experiência? Como que era esse convívio?
0: Então, num primeiro momento, sob as ordens do Estado-Maior alemão, é de que eles fossem corretos com a população. Passado os 6 semanas de violência em que matam milhares de pessoas, né? Passado o momento em que eles invadem o país e quando começa a ocupação, é a primeira diretiva do Estado-Maior alemão é que eles fossem corretos com a população. Que eles não interagissem muito e fossem corretos. Era isso. Então, né? Não é proibido interagir com a população, mas não é desejável. Vocês são uma força de ocupação, vocês têm que ser corretos. Mas são 4 anos. Mas são muitos jovens. Mas são homens longe de casa.
1: Sim.
0: Então, essa presença masculina ostensiva, e a gente vai ver nessas cenas de filme, em vários documentários, necessariamente acaba acontecendo algum contato com a população. As pessoas são hostis, mas elas têm que conviver. Então, você vai ver o soldado nazista na padaria. Você vai conviver, muitas vezes, porque ele vai requisitar um cômodo da sua casa. Eles podiam fazer isso com qualquer pessoa, né? Você tem uma casa, esse casa agora é do exército alemão, vocês têm que sair daqui, vocês têm que deixar esse alemão morar aqui. Então, as pessoas vão criar formas de lidar com isso. Tem gente que vai ser hostil o tempo todo, tem pessoas que vão simplesmente conviver normalmente, porque não tem o que fazer. E tem pessoas que vão ter relações íntimas com esses soldados, né? Vai ter muitas mulheres que vão ter relações íntimas com esses soldados. E elas vão ser duramente castigadas na liberação. Falo bastante disso, aqueles castigos de raspar os cabelos das mulheres, né? Mas muitas vezes era uma questão pragmática. Sair com um soldado alemão para conseguir acesso a tais coisas. Sair com um soldado alemão para conseguir, sei lá, informações sobre um marido prisioneiro de guerra. E tem muitas pessoas que simplesmente se apaixonavam. Então, assim, era mal visto pela população de uma forma geral, esse tipo de relação. Não era de forma nenhuma incentivado pelo exército alemão, de forma nenhuma. Inclusive, o contrário, eles tinham uma paranoia com profilaxia contra doenças venéreas, né, a ponto de encarcerar mulheres acusadas de passarem sífilis, por exemplo, que era a grande doença venérea da época, né? Então, é muito ambíguo essa coisa toda. Essas relações são, na maior parte do tempo, clandestinas, apesar de serem bastante públicas, né? Apareciam em público, mas elas eram mal vistas ao mesmo tempo. As mulheres vão pagar caro por isso. Os soldados alemães, isso eu vi muito na minha tese. Eu trabalhei com meninas adolescentes que saíam com soldados. Eles não são nomeados nas fontes. Eles nunca são errados na história. Eu tô falando de menores de idade saindo com adultos, né? Adultos saindo com menores de idade. Então isso não era mal visto. O soldado alemão parecia sempre a vítima, né?
1: Nos próprios relatos não eram nomeados. As mulheres que depois se tornaram mulheres, né? Elas não viam como um agressor, estivesse fazendo nada de errado.
0: Muitas delas eram apaixonadas, outras viam com uma relação carnal. Não tô nem falando disso. A questão é o soldado alemão, ele não é nem sequer nomeado nas fontes. Ele não existe. Ele é um soldado genérico. As mulheres é que vão ser punidas. As mulheres é que vão ter o dedo apontado para elas e vão ser encarceradas por vários meses por prostituição, por sair com soldados, né, inimigos, ou por terem passado doenças para esses soldados. Nunca é o soldado que tem a doença, é sempre a mulher que passa. Então, assim, você vê essas questões de gênero em todas essas facetas, né? Então, essas relações íntimas também vão pesar muito mais para as mulheres. Você não vai ver soldados alemães serem perseguidos por saírem com francesas. Você vai ver muito mais mulheres sendo perseguidas por terem saído com alemães. Então, essas questões de gênero são muito presentes nesse período todo, né? É um período também que a gente tem milhares de homens longe de casa, são quase 2 milhões de prisioneiros de guerra na França, mais da metade aí já constituíram famílias, então tem muitos maridos, muitos pais longe de casa, muitos filhos crescendo sem os pais. Nós temos, por outro lado, mulheres que vão ter filhos com alemães e esses filhos jamais vão saber quem são seus pais, ou vai ser escondido deles, ou eles vão ser abortados para que ninguém fique sabendo que ela teve um filho com um alemão. Veja, essas questões é como a guerra, ela interfere na vida cotidiana e na vida íntima das pessoas. Pouco sobre isso também. Por mais que a gente diga, meu Deus, ela saiu com um nazista. Essa é uma visão que a gente tem hoje em dia. Não muito diferente da que se tinha na época, no sentido de que isso era mal visto. Mas ao mesmo tempo são pessoas. Ao mesmo tempo tem às vezes crianças envolvidas. Ao mesmo tempo isso vai além da questão militar. São 4 anos de ocupação. Um país com muito menos homens do que antes, com vários homens jovens, tem toda aquela estética da juventude nazista, aqueles corpos e tal. Então, assim, vê como essas coisas se imbricam e é muito complicado julgar, acho que com os olhos de hoje, né, como é que isso se dava no cotidiano. Então, para fechar essa questão sobre a presença alemã, eles vão lidar de várias formas. A gente vai ter violência sexual por parte dos soldados, a gente vai ter soldados que são corretos, a gente vai ter os soldados que se relacionam com a população, a gente vai ter os soldados que desprezam a população francesa, e vai acontecer parecido quando chegam os liberadores. Em 1944, né? Os americanos, os estadunidenses também vão chegar na França como conquistadores. E aí a gente tem outra leva de violências sexuais, a gente tem outra leva de relações amorosas, a gente vai ter, acho que são 6 mil francesas, se eu não me engano, que casam com americanos e vão para os Estados Unidos, ou tentam ir para os Estados Unidos viver no Novo Mundo, né? Os Estados Unidos era um país na época que estava na moda. Então, a guerra, ela mexe muito com as relações humanas, a guerra mexe muito com a vida íntima das pessoas.
1: E eu imagino que seja um desafio equilibrar esses aspectos, né, da vida cotidiana com as grandes decisões e grandes acontecimentos, porque nós historiadores, a gente sempre cai naquela tentação de se fechar em um lado só, né? Ou vai muito para a história do cotidiano, para as miudezas, né, para uma microhistória, ou a gente foca em grandes acontecimentos. Como que você articula, como que você estruturou esse percurso no livro Sob a Sombra da Suástica?
0: É bom falar disso para falar um pouco do que é o livro dentro da minha trajetória. Eu sou uma historiadora da história da infância e da juventude, então eu trabalho com essa história, né, dos menores de idade. Eu trabalhei com a ditadura militar aqui no Brasil, na França, com a adolescência durante a Segunda Guerra Mundial. E eu li tanto sobre a França de Vichy, sobre a França ocupada, sobre a França durante a Segunda Guerra, que eu tive material suficiente para escrever essa síntese, que acaba sendo a primeira síntese sobre o período publicada no Brasil. A gente tem alguns outros livros que tratam da questão cultural, que tratam da derrota de 40, que tratam da resistência, mas nenhum que pegasse de uma forma mais sintética todos esses aspectos e também o cotidiano. E aí isso se liga diretamente com a minha tese. Na minha tese de doutorado, eu trabalhei com 690 casos de menores de idade, de adolescentes, meninos e meninas, que viveram na França ocupada durante a Segunda Guerra Mundial. E aí eu tenho muito relato de microhistória. Então eu acho que isso um pouco me ajuda a tentar dosar. Eu jogo ali alguns depoimentos de adolescentes da época no meio do meu livro, saindo das minhas fontes do doutorado. Então, o que eu tentei fazer é uma síntese adaptada a um público mais amplo do que os historiadores, mas uma síntese que pode ser usada pelos historiadores também, porque tem todos os elementos e algumas discussões assim bastante atuais, né, sobre essas questões. Por exemplo, essa questão da guerra e o mundo íntimo, como é que a população reage a governos autoritários, tudo isso, sem deixar de lado os grandes acontecimentos, os grandes homens, as grandes datas, mas trazendo sempre para o cotidiano. Então eu acho que é um pouco a forma como eu aprendi a trabalhar, desde que eu comecei a fazer pesquisa no Brasil, desde a graduação, sempre aliando essa história maior, né? Na França tem até uma expressão, né? A história com seu grande H, né? A história com H maiúsculo, com essa história mais micro do cotidiano das pessoas, porque a guerra, ela não é feita só em Stalingrado, não é feita só no dia D, não é feita só na Blitzkrieg, que na Polônia de 1939. Ela é feita também por poloneses que viveram esses momentos, pelos espanhóis que viveram Guernica, que é um antecedente da guerra, pelas pessoas que estão em Hiroshima em 1945. E como é que é, no fim das contas? Então é um pouco isso, tentar trazer para o pé no chão, para a história do dia a dia, para o cotidiano também, esses grandes fatos, no caso aqui, esses 4 anos de ocupação nazista.
1: E é um livro importante porque ele também não aponta dedos, né? Ah, fulano de tal era colaboracionista, essa camada da população era colaboracionista, essa não já era mais resistente. Quer dizer, eu acho que é uma análise, assim, honesta, né? Eu diria, sobre esse processo, e uma análise concreta do que de fato estava acontecendo ali naquela França, né?
0: Pois é uma coisa muito comum, a gente ouve muito no Brasil, o pessoal comentando, ah, é porque a França é colaboracionista durante a guerra. Foi e não foi, né? A colaboração é uma minoria. A gente pegar em números, objetivamente em números, é uma minoria. Os movimentos, eles são... Você tem muita vantagem em ser colaborador durante a Segunda Guerra na França. Sim, sim, muita. Sim. Você pode participar de pilhagens, você pode ganhar muita grana. Ou seja, você tem todas as vantagens durante a ocupação em ser um colaborador. E a maioria das pessoas não colaborou. A maioria das pessoas não fez nem isso nem aquilo. Ela tentou sobreviver, né? A gente tem um termo lá em francês que a gente fala do attentisme, que seria o esperismo, né? Tipo, a pessoa ficou em cima do muro, ficou esperando ver o que ia acontecer. Uhum. E tentou se adaptar entre esses dois extremos. A gente vai ter uma minoria, mas uma minoria bem maior do que a minoria da colaboração, que resistiu. E aí não tem nenhuma vantagem em resistir. Existe uma vantagem moral, talvez, mas não tem nenhuma outra além dessa. Você está correndo o risco de ser assassinado a qualquer momento, você tem que viver uma vida clandestina, você tem que deixar sua família, você corre o risco de sofrer represálias contra a sua própria família, de morrer, enfim. E mesmo assim, é muito maior a proporção de pessoas que vão resistir do que vão colaborar. Então, um pouco que eu faço, explico o conceito, explico o que é resistência, explico o que é colaboração, eu tento mostrar que existem setores, que, por exemplo, que resistiram mais. Sim, vamos dizer, os operários. Uhum. Muito mais acostumados a esse jogo político, muito mais próximos da esquerda, muito mais próximos aos comunistas na época, enfim. A gente vai ter grupos que colaboraram mais, por exemplo, a direita mais reacionária. Sim, a gente não vai ter praticamente ninguém de direita reacionária na resistência. Mas mesmo lá, existem matizes, existem formas diferentes de atuação, existem graus de comprometimento dentro da resistência e dentro da colaboração, que faz com que sejam movimentos não homogêneos. Uhum. Então é um pouco isso que eu tentei mostrar, no sentido do que dá para fazer, né? Dentro do que dá para fazer num livro que é uma síntese, que é um livro sem nota de rodapé, que é um livro numa linguagem acessível.
1: Sim, sim.
0: Pro grande público.
1: Acessível e sem ser fútil também, né? Porque às vezes a gente corre aquele risco de querer escrever para um grande público e acaba se tornando uma coisa muito vulgar. Eu falei fútil, mas acho que a palavra certa é vulgar. Uhum, e não é o que acontece muito longe disso nesse caso. Agora, professora, essa seria a deixa perfeita pra gente começar a falar de resistência, mas eu acho também que a gente não pode passar batido sobre os impactos dessa ocupação dos nazistas para as juventudes, para as infâncias, né? A gente tá falando, o nazifascismo, até onde eu sei, não é uma área que eu sou especialista, mas eu tenho curiosidade, ele tinha um projeto pedagógico, né? Um projeto educacional, de formar novos homens, né? O fascismo italiano, isso era, por exemplo, muito forte, né? O nazismo também tinha essa vertente. Isso vai impactar, de alguma forma, a formação da juventude na França? Quais os impactos do nazismo nessa camada da sociedade?
0: Uma coisa, para a gente discutir essa questão de início, é importante falar, os nazistas não interferiram diretamente no currículo na França. Uhum. Essas questões de educação, eles deixaram para Vichy, eles não se importaram. Uhum. Estavam muito mais preocupados com outras coisas na França, né? Literalmente em explorar ao extremo os recursos humanos e materiais do país, né? Lutar com a Inglaterra logo em seguida, depois eles vão para a Rússia. Enfim, a França não é o foco. Eles, na verdade, a França era um ator menor para eles. Né? A gente ocupou, tá tudo certo, tem um governo que é nosso fantoche, e era de certa forma
1: era
0: fantoche.
1: Mais um acerto de contas, tá, do bem. Passado também, né?
0: Também. Hitler, inclusive, vai fazer assinar o armistício no antigo vagão que foi assinado o armistício, sim, da Primeira Guerra. Ele é, sim, muito, sim, vingativo. Mas a grande questão é que eles não interferem diretamente. Então a gente não vai ter uma nazificação das escolas na França. Na Alsácia-Lorena, sim, mas a Alsácia-Lorena não é mais França, né? Ela foi anexada à Alemanha. Outro lance, outra coisa. A gente não tem. Então, diretamente, a gente não tem. Obviamente, Vichy vai mexer com a educação. Uhum. Vichy vai alterar até a forma como se estuda a história da França. Então a gente vai ter não uma nazificação da escola francesa, mas uma vichizistação, sei lá eu como é que eu falaria isso, né? A gente vai ter a Revolução Nacional de Vichy entrando no currículo, o Pétain como um grande personagem da história, vão esquecer completamente a Revolução Francesa, vão apagar do mapa a Revolução Francesa, não cantam mais a Marselhesa, exatamente, não cantam mais a Marselhesa.
1: A principal carta deles, a principal carta histórica deles, eles apagaram.
0: Não, mas o mais importante pra eles é a Joana d'Arc, né? O que vem antes, é o é a monarquia, a restauração. Eles são antirrepublicanos. Então eles vão contra a Revolução Francesa. Então, assim, a gente vai ter uma grande interferência no currículo, por exemplo, sobretudo na matéria de história, que é sempre a que sofre mais, porque é a que conta a história nacional, o romance nacional, né? Então a gente vai ter essa interferência de Vichy. Então, falando objetivamente sobre currículo escolar, sobre pedagogia, a gente vai ter essa interferência muito maior de Vichy do que da Alemanha nazista, o que não quer dizer que não seja extremamente prejudicial. De uma forma geral, a juventude ela vai ser bastante impactada por tudo isso. A gente vai ter uma desorganização escolar muito grande, sobretudo em 1940 e 44, nesses dois extremos da guerra, por causa das intervenções militares. Então, as escolas são destruídas, muitas não conseguem retornar à escola. A própria desnutrição das crianças faz com que eles não consigam estudar direito, né? E, como eu falei, perdem centímetros de altura, né? Então, quer dizer, existe um impacto direto no crescimento. Muitos vão ter que se tornar adultos, né, mais cedo, né, pegar algumas das responsabilidades dos adultos para si, ser, por exemplo, os que sustentam a família na ausência dos pais. Então, isso é muito claro para os adolescentes, que eu trabalho bastante na minha tese, que ainda vai ser publicada, mas não foi publicada ainda. Tem algumas partezinhas, muito poucas, mais para ilustrar, né, essas questões nesse livro. Então, de uma forma geral, é uma infância, uma juventude que cresce em meio a uma guerra. 4 anos é muita coisa para uma pessoa que tem 10 anos de idade. Uhum. Né? É quase metade da sua existência. Então, tem crianças que não conhecem almoços de domingo tranquilos na casa dos avós com mesa farta. Porque isso não é uma realidade da guerra. Isso vai voltar a acontecer nos anos 50 na França. Vai demorar, inclusive, no pós-guerra, isso voltar ao normal. Uhum. Então, existe um impacto econômico muito grande, existe um impacto, obviamente, demográfico. Vai ter muitos pais que vão ficar longe dos filhos durante todo o conflito, porque são prisioneiros, porque foram, e os que foram assassinados, que nunca mais vão voltar para casa. A gente vai ter as casas destruídas. Então, de certa forma, a guerra, principalmente para as infâncias que moravam e as juventudes que moravam no norte do país, na Normandia, que é uma das regiões mais afetadas, tanto na invasão quanto na liberação em 44, a gente vai ter uma vida bastante caótica. Eu lembro de um menino da minha tese que fala: a minha casa foi destruída em 40. A gente viveu a guerra inteira com dificuldades para ver a nossa casa ser destruída de novo em 44. Uhum. Então, assim, destrói o universo infanto-juvenil. A escola, que é um lugar de proteção, vai ser ideologizada, vai ser ocupada por essa ideologia política, principalmente de Vichy. Eles não conhecem um mundo sem o nazismo, um mundo sem uma intervenção militar estrangeira. Então, são 4 anos, parece um tempo muito curto, mas para quem vive no dia a dia, e sobretudo para quem é jovem, é um tempo gigantesco.
1: Pois é. Professora, você é pesquisadora do tempo presente, um campo que já há alguns anos vem crescendo na academia, falando especificamente do Brasil, porque eu acredito que lá fora ele já esteja mais consolidado, até por conta desses traumas deixados por essas guerras. Olhando para essas engrenagens sociais e políticas, esses tentáculos, né, de regimes autoritários do passado, e no nosso caso aqui hoje, do nazismo alemão, eu acho que é inevitável a gente fazer alguns paralelos com a nossa realidade presente no Brasil, né? A gente acabou de falar agora, de jovens impactados por situações de violência, né? A gente vê isso diariamente, principalmente no Rio de Janeiro, de onde eu tô gravando aqui, mas em outras capitais, outras cidades do país. Uma força ostensiva, né? Que tem carta branca para invadir as casas, enfim, para fazer o que bem entende. O que isso serve de lição? A história que você traz no livro, as análises que você traz no livro, isso serve de lição para a nossa atualidade, professora?
0: Eu sou uma historiadora do tempo presente, eu sempre fiz história pensando no tempo presente, mesmo antes de me denominar dessa forma. O meu doutorado foi no Instituto de História do Tempo Presente, que cria essa noção, né, ou consolida, de certa forma, essa noção de fazer uma história mais imediata, ou seja, uma história em que as testemunhas ainda estão vivas, e a gente escrever essa história muito pouco tempo depois que ela aconteceu. E essa noção de tempo presente, ela surge com a Segunda Guerra Mundial e na França. Uhum. Ou seja, existe todo um comitê de história da Segunda Guerra Mundial que se forma ali no pós-guerra, que guarda muitos documentos e muitos testemunhos, que vai dar origem ao Instituto de História do Tempo Presente, do qual eu faço parte lá na França. Então, é justamente isso, né? Uma das coisas que a gente vê não é só essa história que acabou de acontecer, não é só valorizar os testemunhos, né? Essas fontes orais, essas fontes testemunhais. É ver também essas ramificações do presente. E a gente não está falando só do fenômeno, por exemplo, neonazista no Brasil, que também existe. Nem tô chegando lá, mas tô falando de uma forma geral do autoritarismo no cotidiano. Eu acho que os anos do governo Bolsonaro mostraram muito como essa inflexão para a extrema-direita pode ser extremamente danosa para o tecido social brasileiro, para a economia brasileira, para a política brasileira, para o jogo político brasileiro. E é interessante você falar sobre a questão do Rio de Janeiro. Uhum. Eu faço parte com as fontes do meu doutorado. Uma parte das fontes do meu doutorado são redações e desenhos feitos por esses adolescentes durante a guerra. E existe um acervo de um projeto chamado REVE, que é Refugié Enfance Violence Exil, que é refugiar criança, violência e exílio. E a gente discute muito que tipo de acervos a gente pode colocar nesse projeto, né? Não só crianças em zonas de conflito, mas crianças e adolescentes que viveram em ditaduras. E eu levei uma vez uma discussão. E as crianças da Maré, que desenharam e com isso mandaram para os juízes que estavam trabalhando com essas questões de violência policial nas favelas, e falam sobre o medo dos helicópteros.
1: Sim.
0: E desenham os homens fardados. O quanto isso é uma violência que se assemelha muito a uma violência de guerra, e é uma discussão que a gente vem tendo. Então, o nosso grupo ele é bastante aberto a esses novos acervos, né? A gente, por exemplo, trabalha também com as crianças migrantes do norte da França, que fazem travessias de barco perigosíssimas, né? Muitas famílias acabam afogadas no Mediterrâneo. Então, quer dizer, quais são as situações de conflito, não necessariamente em guerras e em ditaduras, que também podem ser elencadas? E eu acho que sim, que tem o cotidiano de muitas crianças e adolescentes, para além, né, do neonazismo e do masculinismo, que acho que é uma questão que tem que discutir muito e que tem uma vertente enorme na extrema-direita brasileira, mas esse cotidiano de medo das populações pobres, pretas no Brasil, que é uma coisa que não vem de agora, mas que tende a ficar cada vez mais difícil, sobretudo também com não só o tráfico, mas as milícias e todas essas outras variáveis que também têm ligação com o jogo político brasileiro.
1: Sim, sim.
0: Então, assim, meu livro não é uma lição sobre isso, mas quando eu penso nessas juventudes em tempos autoritários, eu penso também nas crianças brasileiras nesse tipo de situação, e eu penso também no futuro, em um país que com um governo de extrema direita, com um governo que se mostra autoritário, que mostra que vai perseguir opositores políticos e tudo mais.
1: Claro, cara, eu imagino que vários leitores também vão por esse lado, né? quando lerem aí os seus relatos. Sim. Que você traz no livro, todas as histórias, enfim. Agora, professora, a gente está chegando na parte final da nossa entrevista e chegou a hora da gente falar, então, das resistências, como você coloca na parte do livro que você traz esse tema. Quando a gente fala de resistência na França nazista, não tem como não lembrar de Charles de Gaulle, né, que foi uma grande liderança da resistência ao nazismo, depois se torna um líder na França pós Segunda Guerra Mundial, mas havia várias formas de manifestação dessa resistência. Quando que começa a se organizar um movimento de resistência a Vichy e quais pessoas participavam dessas resistências?
0: A resistência ou as resistências, né, elas foram um processo muito longo, muito gradual e muito descontínuo. Né? A gente vai ter ali em 1940 ações bastante individuais de resistência, o apelo de 18 de junho do próprio de Gaulle, que ele fez no rádio lá da Inglaterra, onde ele já estava exilado. Vai ser meio que o ato fundador da resistência francesa. Ele é uma pessoa muito importante dessa resistência externa da França, né? Ele vai fundar a França Livre, que é uma espécie de governo paralelo, mas não é bem isso, é um grupo de resistência no exterior. A gente vai ter Jean Moulin, que é um dos grandes unificadores da resistência em 1940, se negando a cumprir ordens nazistas extremamente racistas contra soldados negros franceses, que vai ser uma das primeiras resistências públicas ao nazismo. A gente tem um movimento secundarista em 1940 fazendo a primeira manifestação de rua. A gente vai ter um grupo no Museu do Homem em Paris de etnólogos, antropólogos, que vão criar uma primeira rede de resistência, cujo nome era do jornal clandestino, era Resistir, e daí vem resistência. Em 1940 é um movimento ainda bastante isolado, realmente atitudes de pessoas ou de grupos muito pequenos que dão o primeiro passo na resistência. Em 1941 vão começar as ações diretas, sobretudo do lado comunista, ou seja, assassinatos sumários de oficiais alemães, e aí já no contexto da Operação Barbarossa, né, pós invasão da Alemanha contra a União Soviética. Em 42, a gente vai ter uma transformação da resistência, a gente vai ter, por exemplo, a resistência rural surgindo na França, são os maquis, e eu falo bastante deles no livro, e aos poucos, a partir de 42, as pessoas vão começar a ver essas pessoas que os nazistas e os vichistas chamavam de terroristas, como patriotas, como pessoas que querem a liberdade do próprio país. 43, a gente vai ter a unificação da resistência, para em 44 a resistência realmente explodir no país, um movimento gigantesco que acompanha a liberação a partir de junho de 1944, a partir do dia D. Mas é importante ver que isso é um processo longo, gradual, descontínuo, um movimento social que vai ser formado por várias pessoas muito diferentes, por mais que a gente possa dizer, a esquerda vai resistir mais do que a direita. Sim, é real. Mas a gente vai ter também muitas pessoas de direita, muitos militares, muitas pessoas que eram patriotas e não necessariamente antifascistas, ou seja, as motivações são muito diferentes. Tinham pessoas que estavam ali defendendo a democracia, defendendo patrioticamente seu país, eram já antifascistas, ou tinham militância política, tem pessoas que entram de paraquedas e, novamente, com perigo de morrer. Né? Sim, sim. Era muito difícil ser resistente na França nesses 4 anos, né? Vai se tornando cada vez mais perigoso. O ano mais perigoso para resistência é 44, tanto por causa da atuação 43-44, né? Pela atuação da milícia e sobretudo durante a liberação, onde vai ter mais assassinatos e massacres de populações inteiras, né? Eu cito 2 massacres de 44 no livro mais especificamente. Então, entender a resistência ou falar das resistências no plural, acho que é a forma de tentar abrir esse leque e entender que a resistência ela é um ato que começa individual, que tem um objetivo claro, ou seja, lutar contra o governo de Vichy, os nazistas, os dois ao mesmo tempo, com o objetivo de que o país seja liberado dessas duas coisas. Né? Então existe uma intencionalidade, você não resiste só na sua cabeça, você resiste agindo e você resiste agindo em prol de algo que é comum, de algo que é coletivo e que vai ser construído aos poucos na França. Eu tento fazer justamente essa cronologia para mostrar, né, como é que você constrói. Você não começa no primeiro dia com uma guerrilha que assassina um general nazista. Não funciona assim. As coisas aos poucos vão se articulando até o ponto de você ter uma unificação dos movimentos de resistência que pega já vários antigos partidos políticos, várias tendências, e aí vai ser o Jean Moulin e o Charles de Gaulle que vão conseguir fazer essa unificação ao longo principalmente de 1943 até se tornar parte das forças que vão atuar na liberação do país em 44.
1: E falando da liberação da França em 44, que se inicia ali na Operação Overlord e o famoso desembarque da Normandia, a resistência, ela ficou de lado nesse episódio ou ela teve um protagonismo equivalente ao das forças aliadas?
0: Equivalente não dá para dizer, porque a Operação Overlord e o dia D, como a gente chama, ou seja, junho, que começa a Batalha da Normandia, que leva a Batalha da França, que vai levar à liberação do país, é um processo longo, né? E são muitos recursos humanos e logísticos e materiais, principalmente americanos, né? É um esforço monstruoso, é a maior invasão anfíbia da história, são 150 e poucas mil pessoas largadas, né, na invasão, só dentro do território normando. Então, obviamente, a resistência não tinha como ter toda essa atuação, nem todo esse preparo tecnológico, né? Mas eles vão atuar em locais muito específicos, porque qual é o objetivo dos aliados ocidentais, principalmente Estados Unidos e Inglaterra, quando invadem a França pelo norte, ali pela Normandia? Ir em direção da Alemanha, que fica ao leste. Então a gente vai ter, por exemplo, o oeste do país, que vai ter uma atuação muito maior da resistência, e também locais onde geograficamente é difícil fazer grandes batalhas, que são, por exemplo, os Alpes franceses, a leste, mas um pouco mais para o sul. Então ali a gente vai ter uma atuação da resistência muito importante, principalmente da resistência rural, dos maquis, que nesse momento já se tornaram forças francesas do interior, os FFIs, como chamavam na época, vão ter essas atuações muito pontuais, mas muito importantes para ajudar a liberar o território todo, porque por mais que a gente tenha a invasão, a Operação Overlord no norte e uma outra operação no sul alguns meses depois, boa parte do país a gente vai ter a resistência atuando ou mesmo entrando nas pequenas cidades, assassinando e conseguindo liberar essas cidades das forças nazistas que estavam, ou colaboracionistas que estavam, né, no poder naqueles locais. Então, comparando em termos numéricos, obviamente é muito menor, mas ela é pontual e importante em várias regiões do país que militarmente não eram tão interessantes para a estratégia dos aliados.
1: Agora, professora, no final do livro você traz reflexões importantes, né, para o pós-Segunda Guerra Mundial, reflexões que foram feitas à época e novas tensões que vão surgindo na França no pós-guerra. Como que a França lida com esse legado de traumas, violências e também com os colaboradores após o fim da ocupação nazista e o fim da Segunda Guerra Mundial?
0: Então, falando rapidamente sobre a colaboração, vai acontecer um fenômeno que acontece em muitos países no fim de uma guerra, que é a depuração política, né? Quando você vai julgar esses criminosos, as pessoas que estavam envolvidas com essas forças, né, que ocupavam, que estavam no poder no país durante a guerra. E é muito interessante, porque a gente fala muito sobre guerra e a gente fala muito pouco sobre como é que você passa para a paz. Você não desliga uma chavezinha. Você, ah não, agora puf, ganhamos uma batalha, desliga a chavezinha, tá tudo em paz. Não, é muito delicado esse momento. Então eu falo bastante no último capítulo mesmo do livro, sobre o ano de 1944, sobre a depuração. A gente vai ter então essa depuração extrajudiciária, em que não vai ser muito organizada, em que a gente vai ter, assim, as pessoas vão literalmente caçar todos os nazistas, milicianos e colaboracionistas que conseguirem, e vão assassinar entre 8 e 10 mil pessoas. Então é sem controle nenhum da lei, a lei passa a ser cada pessoa contra outras pessoas, então é quase uma guerra civil. E a gente vai ter também, então, nesse momento, o fenômeno das mulheres com as cabeças raspadas, né? São várias ondas, mas a principal onda vai ser justamente durante a depuração extrajudiciária e a depuração judiciária, que vai ser, então, com leis que vão ser promulgadas em 44, com classificações novas de crimes para classificar esses crimes políticos cometidos na França de 40 a 44, que vai adentrar o pós-guerra, né? Os processos, os julgamentos vão além de 1945. Foi uma das depurações mais longas, mais severas da Segunda Guerra Mundial. Então a gente, a França colaboracionista não puniu ninguém. Não puniu pra caramba, são milhares de processos. Mas ela vai ser também desigual, seletiva e incompleta. Vai se depurar muito mais a cultura do que a economia. Você vai ter que manter um monte de magistrados que colaboram com o nazismo porque você não tem outros para colocar no lugar. Então tem questões pragmáticas, tem questões que é difícil de julgar e é difícil de entender para a gente que está vendo hoje, mas que para aquela sociedade, para conseguir fazer com que o país se reintegrasse, que essa democracia pudesse funcionar, algumas coisas tiveram que ser feitas de forma seletiva, de forma desigual, de forma incompleta. São escolhas da época, mas não deixa de ser uma das depurações mais longas e mais severas da Segunda Guerra Mundial. De uma forma geral, essa memória da Segunda Guerra, ela vai passar por um tempo de tabu. Tem um historiador francês chamado Henri Rousseau, que ele escreveu um livro chamado A Síndrome de Vichy. Não está escrito, não está traduzido em português ainda, mas ele faz uma comparação com o luto, as fases do luto que uma pessoa passa, né? No primeiro momento ela nega, depois ela reprime aquele luto, até que ela vai aceitar. Então foi mais ou menos isso que aconteceu com a França. A gente vai ter um momento de negação dessa memória, um momento em que a gente reprime essa memória e um momento em que a gente começa a enfrentar essa memória e aceitar que ela existiu. E esse momento de virada na França vai ser no final dos anos 60, nos anos 70, na onda no maio de 68, que questionou muitas questões sociais e políticas na França, em que vai começar a se falar mais sobre isso. Mas até o momento em que o governo, o Estado francês, vamos falar Estado, o Estado francês pós-guerra vai assumir o que fez e assumir a sua responsabilidade na colaboração, a gente já está em 1944. Desculpa, 1994.
1: Nossa, é muito tempo.
0: Então vai ter passado 50 anos daquilo tudo, né? A gente já está em Jacques Chirac, quando ele faz, né, e aí muito ligado à questão do Holocausto, faz um discurso em que ele assume que foi o Estado francês que fez aquilo durante a guerra. Que é uma coisa que o Charles de Gaulle, ele tentava meio que não esconder de forma nenhuma, porque ele é um baluarte da resistência, mas ele tentava dizer que a França não era aquela. Aquela França não existiu. A França é a França que resistiu. É a França que foi contra o nazismo, que aqueles 4 anos não contam. Para ali. 4 anos contam também.
1: Sim.
0: Então a gente já está mais longe desse discurso heróico do pós-segunda guerra. Nos anos 90 a gente já consegue encarar de frente essa memória. Não que a gente esteja plenamente tranquilo em relação a ela hoje em dia, né? Volta e meia, esses discursos voltam para o jogo político francês. A gente tem um dos maiores partidos políticos franceses, é um herdeiro direto da colaboração da Segunda Guerra Mundial, que é o Rassemblement National da Marine Le Pen. Então, essas questões são ainda bastante delicadas no país, mas, por exemplo, para os historiadores não é mais um tabu. Para a população em geral, as pessoas conhecem o que aconteceu, sabem o que aconteceu, chega a ter livro demais escrito sobre isso na França. Né? É engraçado que aqui no Brasil não tinha nenhuma síntese em português ainda, nem uma tradução de uma síntese francesa, na França tem ainda até demais. É um fenômeno editorial na França, assim como a Segunda Guerra Mundial como um todo, acho que no mundo inteiro. Então, os franceses sabem o que aconteceu, os franceses criticam o que aconteceu hoje em dia, mas obviamente existem ainda questões bastante delicadas, muitas vezes questões familiares em torno desse trauma. O meu avô fez alguma coisa errada, Segunda Sim. Guerra, meu bisavô, né? Então são coisas, são traumas que passam de geração em geração, mas que a França vem trabalhando, usando essa linguagem meio psicanalítica, desde os anos 70, pelo menos.
1: Bacana, professora, muito obrigado aí por você ter vindo aqui no podcast e partilhado parte dessa sua pesquisa fascinante, né, que tá aí no livro Sob a Sombra da Suástica, um livro necessário, né, pro nosso tempo presente e pra gente ficar de olho, né, em como a memória é trabalhada e retrabalhada nos dias atuais. Você mencionou a Marine Le Pen, o pai dela é conhecido como negacionista histórico, né, antissemita, inclusive. Então a gente tem que estar sempre atento, né, e se informando para poder lidar com esses negacionismos, com esses discursos que tentam reconstruir o passado de uma forma não tão legal. Professora, muito obrigado e até uma próxima oportunidade aqui no Virada de História.
0: Muito obrigado, Pedro Henrique. Agradeço muito o espaço e espero que os ouvintes gostem dessa discussão.
1: Pessoal, espero que tenham curtido esse episódio. Continuem ligados no Virada, que é o podcast diário de história da Sputnik Brasil, de segunda a sexta, às 7 da manhã, com reprises às 3 da tarde e 11 da noite. A gente revira aí o passado de diversas formas, trazendo um olhar inovador e original sobre os processos históricos, tanto de história mundial, história do Brasil, história do Oriente, da África. Enfim, muita coisa boa que vocês podem conferir na Metropolitana 80.5 FM, para quem é do Rio. Para quem não é do Rio, é só entrar no site noticiabrasil.net.br, que os episódios passam nesses horários, 7, 11, passam nesses horários 7, 3 da tarde e 11 da noite, e também ficam lá depois da exibição. Beleza, pessoal? Obrigado pela companhia de sempre e até uma próxima. Aquele abraço.
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3: Bom dia para você, ouvinte da Rádio Sputnik, ouvindo a nossa programação aqui na Metropolitana FM 80.5. Seja bem-vinda, seja bem-vindo. Vamos juntos para mais um Manhã em Foco, trazendo para você notícias do país, do mundo, do nosso Rio de Janeiro. Por isso a gente convida você a acompanhar a nossa programação até às 10 da manhã, com informação, entrevista, reportagem, tudo aqui na Rádio Sputnik para você nesta quinta-feira, 16 de julho de 2026. Eu sou Kelly Muniz e a partir de agora estou contigo aqui no Manhã em Foco. Lembrando mais uma vez, nosso amigo Arthur Neto está descansando, está de férias. Ele volta no final do mês e por enquanto eu sigo aqui te fazendo companhia e te convidando para participar da nossa programação pelo 21 98065 0066, 21 98065 0066 é o nosso WhatsApp, tá liberado para sua participação, para você mandar aí seus elogios, sugestões de pauta, o que você gostaria de ouvir aqui no Manhã em Foco, não só aqui, mas na programação da Rádio Sputnik. Seja sempre muito bem-vindo aí para opinar, mande também suas críticas, o que a gente pode melhorar aqui na programação, conta aí pra gente, manda também como é que tá aí o trânsito na sua região, problemas, soluções, conta tudo, é pelo nosso WhatsApp, nosso canal de comunicação 98065 0066, mande por lá sua mensagem de texto, também o seu áudio, aqui a gente confere tudinho, viu? 8:03 e em destaque no Manhã em Foco desta quinta-feira, 16 de julho de 2026, você vai ouvir. Estados Unidos confirmam nova tarifa de 25% sobre produtos brasileiros. Ministério da Fazenda vai endurecer restrições para sites de bets. Ministério Público Federal firma acordo para restringir venda de artefatos nazistas em leilões. No cenário internacional, Irã ameaça ampliar ofensiva na região após Estados Unidos realizarem nova onda de ataques. Nova Zelândia enfrenta terremoto de magnitude 5,9. No cenário local, o noticiário local, o Ministério Público do Rio denuncia deputado estadual Rafael Nobre por organização criminosa e fraude em licitações. Parlamentar é alvo de buscas. Relatório preliminar sobre colisão de helicópteros no Rio aponta que aeronaves tinham o mesmo plano de voo. Operação Bicho Solto prende suspeito e resgata animais silvestres em Niterói. E no Manhã em Foco de hoje você vai conferir também entrevistas sobre o governo dos Estados Unidos confirmou a aplicação de uma tarifa adicional de

0: PIX, o acesso ao mercado de etanol, a regulação das plataformas digitais, a proteção de propriedade intelectual, o combate ao desmatamento e à corrupção. O governo brasileiro rejeita essas acusações, afirma que os argumentos não têm base técnica suficiente e considera a decisão de natureza política. Em uma rotina cada vez mais mediada por telas, algoritmos e interações digitais, os clubes de leitura têm se consolidado como espaços de encontro presencial e de construção de vínculos. Mais do que discutir livros, esses grupos promovem conversas, estimulam a escuta e reúnem pessoas interessadas em compartilhar diferentes perspectivas sobre uma mesma obra. O crescimento dessas iniciativas levanta questões sobre comportamento, pertencimento e as formas contemporâneas de sociabilidade. E no Giro Tecnológico de hoje, Yuri Hildebrand vai falar sobre como empresas podem reforçar a cibersegurança durante as férias, especialmente aquelas que têm períodos de férias coletivas no meio e no final do ano, com pouco movimento de contas e softwares, que em outros períodos são vigiados no dia a dia. Tudo isso e muito mais a partir de agora no Manhã em Foco, aqui na Rádio Sputnik.
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0: Vamos à previsão do tempo para esta quinta-feira no Rio. De acordo com o Sistema Alerta Rio, tempo estável na capital fluminense devido a um sistema de alta pressão. Ao longo do dia, o céu estará com poucas nuvens e não tem previsão de chuva. Olha que dia bonito, já começou cedinho, céu azul, sol gostoso. Pois é, 30 graus é a máxima prevista para esta quinta-feira. Os ventos estarão de fracos a moderados, temperaturas aí apresentando ligeira elevação, principalmente em relação a ontem, ainda estava um dia friozinho, né? Hoje já começa a esquentar, mas o dia fica agradável aí e o bom é que tá sem chuva, né? Então você já pode sair de casa desprevenido nesta quinta-feira, não precisa carregar aquele peso do guarda-chuva, nem aquele bololô da capa de chuva dentro da mochila da sua bolsa, né? E o Centro de Operações da Prefeitura informou que a menor temperatura, junto com o Sistema Alerta Rio, né? Que a menor temperatura do ano foi registrada na madrugada desta quinta-feira, porque de madrugada fez frio, né? Os termômetros marcaram 11 graus no alto da Boa Vista, às 2h55 da madrugada. O bom, então, eu deixei para dar a notícia ruim no final para você não se espantar, porque o bom é que a temperatura vai para 30 graus, então tem um calorzinho gostoso aí nessa quinta-feira. Aproveite. 8h08.
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0: E trazendo as informações do trânsito aqui comigo no Manhã em Foco, Paulo Fonseca. Bom dia, Paulo.
2: Oi, Kelly. Bom dia aos ouvintes. Vamos lá fazer um giro pelo trânsito agora na cidade. Em Barra de Guaratiba, uma faixa do túnel Vice-Presidente José de Alencar está ocupada depois de um acidente envolvendo um carro e uma moto no sentido Barra da Tijuca. Há lentidão com reflexos na Avenida Dom João VI. No Leblon, outro acidente entre carro e moto ocupa uma faixa na rua Mário Ribeiro, na altura da Avenida Borges de Medeiros, no sentido Lagoa. O trânsito é lento desde o túnel Zuzu Ângel. E a estrada Bem-vindo de Novais foi liberada agora há pouco, após a retirada de uma carreta que havia enguiçado no início da manhã na altura do América Shopping, no sentido Orla. O trânsito já flui em boas condições ao longo da via, depois dela ter ficado paralisada aí durante cerca de 2 horas. Agora, nas vias expressas, uma faixa da Avenida Brasil está ocupada por causa de um acidente envolvendo uma carreta e um carro na altura do Batã, em Realengo, no sentido centro. O motorista encontra lentidão com pontos de retenção desde Bangu. Na ponte Rio-Niterói, o sentido Rio tem lentidão desde os acessos ao Mocanguê, com travessia estimada em 20 minutos. Já no sentido Niterói, o fluxo é normal, com tempo de travessia estável em 13 minutos. Agora, na linha amarela, há lentidão nos dois sentidos por causa do intenso fluxo de veículos no sentido Fundão. O trânsito trânsito é lento entre a saída 5, em Del Castilho, e a saída 9A, de acesso à Avenida Brasil, no sentido centro. Já para quem está indo no sentido Barra da Tijuca, a lentidão vai do acesso 9C, na Avenida Brasil, sentido Zona Oeste, até o

0: acesso 8 em bom sucesso. Kelly, a gente ao longo da programação vai trazendo novas atualizações do trânsito.
1: Perfeito, muito obrigada, Paulo, até já.
2: Agora 8:10.
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1: 8:11, o governo dos Estados Unidos confirmou a aplicação de uma tarifa adicional de 25% sobre parte dos produtos brasileiros exportados ao país. A medida anunciada ontem pelo escritório do representante de comércio dos Estados Unidos entra em vigor na próxima quarta-feira, dia 22 de julho, e é resultado de uma investigação baseada na seção 301 da Lei de Comércio de 1974, instrumento utilizado para apurar práticas comerciais consideradas desleais. As justificativas seriam que o Brasil adota políticas que restringem ou prejudicam empresas estadunidenses em áreas como o sistema de pagamentos PIX, o acesso ao mercado de etanol, a regulação das plataformas digitais, a proteção da propriedade intelectual, o combate ao desmatamento e à corrupção. O governo brasileiro rejeita essas acusações, afirma que os argumentos não têm base técnica suficiente e considera a decisão de natureza política. E a gente vai trazer mais compreensão aí sobre essa medida, porque agora o Brasil avalia os impactos, mantém as negociações diplomáticas e estuda possíveis respostas com base na lei da reciprocidade econômica. E para entender as consequências dessa decisão para a economia brasileira, para o comércio exterior e as relações entre Brasil e Estados Unidos, a gente conversa com a Camila Geraldello, que é cientista política e professora de Relações Internacionais da Universidade de Ribeirão Preto, a UNAERP. Bom dia, Camila. Bem-vinda mais uma vez à Rádio Sputnik. Obrigada por aceitar conversar com a gente.
4: Bom dia, Kelly. Eu que agradeço o convite.
1: Camila, para a gente começar aqui a introduzir esse assunto, qual é o significado dessa decisão do governo dos Estados Unidos para a relação comercial com o Brasil?
4: Bom, Kelly, essa decisão, ela é uma decisão que, obviamente, ela ainda pode ser revista. No entanto, é uma decisão que chama bastante atenção. Não tem, na prática, um peso muito forte. Por quê? Porque apesar de ser uma tarifa alta, novamente, né, 25%, não são a maioria, né, não são os principais produtos que o Brasil exporta para os Estados Unidos que entram dentro dessa tarifa. Então, a maior parte da pauta exportadora brasileira para os Estados Unidos acabou ficando na exceção, né? Então, a maioria é exceção, não a exceção é a minoria. Então, nesse sentido, um impacto prático, ele vai ter um sentido, né? Ele vai ter um peso menor, mas tem um sentido político alto. Por quê? Devido às demandas dos Estados Unidos para colocarem essas medidas. Então, realmente, né, é uma questão que vai ter um peso, um impacto muito mais político do que, de fato, econômico.
1: E quais devem ser os impactos na economia brasileira? Quais setores devem sentir o maior peso aí dessa tarifa de 25%? Continuam sendo aqueles que sofreram um tarifaço anterior a quase um ano atrás, né? Foi no início de julho. E agora a gente vai ter esse aí anunciado para o dia 22.
4: Na verdade, tem uma diferença, né, em relação ao tarifaço de um ano atrás, de 50%, porque hoje, né, nesse novo tarifaço, menos produtos entraram. Então, se naquela época ficaram poucos de fora, né, então ficaram de fora naquela época, por exemplo, o suco de laranja. Nesse momento, a gente tem outros produtos que ficaram de fora. Então, ficou de fora a carne, ficou de fora o etanol. A maioria dos produtos que o Brasil exporta para os Estados Unidos ficaram de fora, né? Então, a gente vai ter, sim, claro, algumas indústrias que vão acabar sentindo esse peso, né? Principalmente algum tipo de indústria alimentícia, né, ou de produtos de bens de consumo, de modo geral, né, que não estão nessas exceções, que vão sentir um pouquinho mais, mas é claro que assim, apesar dela ser essa tarifa, né, de assustar, né, quando a gente fala 25%, ela assusta e tudo mais, isso é bastante negociável ainda, né? Essa seção, né, 301 dessa lei de comércio dos Estados Unidos, ela é utilizada pelos Estados Unidos anualmente, né? Então, anualmente os Estados Unidos, eles fazem esse levantamento de diversos países, e aí não só o Brasil, do que eles acham que esses outros países estão fazendo, que está violando o comércio. Só que como que essa lei, ela é geralmente aplicada? E isso, tem até alguns estadunidenses que falam sobre isso. Geralmente ela é aplicada de acordo com as necessidades do governo e de acordo com os grupos de interesse, né? O que os grupos de interesse dos Estados Unidos querem. Então, se eles querem que um produto entre menos nos Estados Unidos, porque eles acham que esse produto está prejudicando a indústria estadunidense, eles tentam encontrar algum tipo de brecha ali nessa exportação para falar sobre isso. Então, assim, atualmente, né, nessa nova medida, vão ser poucos produtos, né, ou melhor dizendo, a quantidade do que o Brasil exporta é menor comparada à tarifa que foi imposta há um ano atrás, porque a maior parte dos produtos ficaram de fora, né, entraram nas exceções. Então aí a gente vai ter, claro, algumas indústrias sofrendo um pouquinho com isso. No entanto, como, né, você tinha falado na chamada, o governo dos Estados Unidos quer negociar, né? Então, ele quer realmente que o Brasil adote outras medidas para tirar isso. Então, me parece que isso vai ser negociado, então não vai ser um impacto tão forte assim, né?
1: Sim, e essa decisão, por outro lado, né, como a gente está falando aí, pode ser negociada, mas ela também gera prejuízos para empresas e consumidores dos Estados Unidos que dependem dos produtos brasileiros?
4: Gera muitos, na verdade. Tanto que tem, de novo, né, vários estadunidenses que percebem isso, que apesar de ter uma indústria doméstica de vários setores fortes, tem muitas dessas indústrias que são dependentes de produtos importados, né? Então, um dos grandes exemplos é a indústria do suco de laranja, que nos Estados Unidos tem toda uma propaganda para consumir o suco 100% dos Estados Unidos e tudo mais. No entanto, boa parte desse suco que é consumido nos Estados Unidos, ele depende da importação do suco brasileiro, né? Da importação desse produto brasileiro. E que aí, quando eles colocam taxas ou impeditivos, né, barreiras ao comércio, à importação desse suco, o que acontece é o aumento do valor do produto final para o consumidor dos Estados Unidos. Então, é exatamente por isso que a lista de exceções acabou ficando extensa, né, ou acabou ficando nos produtos em que o Brasil mais exporta para os Estados Unidos, porque são produtos que, se os Estados Unidos não importarem, né, o que eles produzem localmente ou o que eles importam de outros países, não supre toda a demanda interna. Consequentemente, sem a importação ou com a importação brasileira sendo taxada, o preço para o consumidor final aumenta, né? Então, isso talvez seja o grande paradoxo, né, do que a gente chama dessas medidas protecionistas, porque o país aplica, né? Então, no caso, os Estados Unidos aplica essas medidas protecionistas tentando proteger uma indústria ou tentando proteger consumidores, mas na prática ele acaba desprotegendo principalmente os consumidores finais, né, do produto.
1: Sim, e um dos principais alvos da investigação também foi o Pix, né? Por que um sistema de pagamentos brasileiro entrou na pauta comercial dos Estados Unidos?
4: Essa é a grande discussão desse momento atual dessas tarifas, né? Porque se a gente olhar os motivos pelos quais essas tarifas foram impostas, a gente não tem as questões de comércio tradicionais, né? Que essa seção 301 é em relação a essas medidas desleais de comércio. Então, o que a gente entende como medidas desleais de comércio? A gente entende medidas antidumping, medidas sanitárias, medidas de compensação. Então, a gente entende o quê? Que o país está fazendo, né? Ou está cobrando mais barato o produto no exterior do que o que ele vende domesticamente, ou o país está ali mudando, né, diminuindo tarifas, desvalorizando moeda, enfim, está utilizando mecanismos de comércio para poder vender mais barato no exterior. Então, geralmente, essa seção, né, a 301, ela é referente a essas medidas de comércio mais tradicionais. Mas os Estados Unidos vem tentando, né, e muitas vezes vem conseguindo incluir outras questões ali. Então, falar do PIX, né, quer dizer, o que que isso na prática está relacionado com essa questão desse comércio exterior? Por quê? Porque é um sistema brasileiro, é um sistema para pagamentos dentro do Brasil. Então, na prática, quando o produto vai estar sendo exportado para os Estados Unidos, o PIX não vai ter importância, né, porque são outros meios de pagamento que vão ser utilizados, não vai ser utilizado o PIX. Então, quando o governo dos Estados Unidos está alegando que um dos problemas é o PIX, é porque essas empresas, principalmente de cartão, né, então as bandeiras dos cartões de crédito, né, que a gente fala de crédito, mas enfim, pode ser só um cartão de débito e tudo mais, essas bandeiras de cartão estão pressionando o governo dos Estados Unidos para fazer com que no Brasil se pare de utilizar o PIX. Porque se, né, você reparar, se todo mundo reparar, a partir do momento que o PIX começou a ser utilizado no Brasil, a quantidade do uso do cartão de crédito diminuiu muito. E, obviamente, essas operadoras de cartão, elas ganham pelas transações. Então, se o uso diminui, diminuiu as transações, consequentemente, elas estão ganhando menos. Nossa, né? É um problema? Não, porque isso é só no Brasil, né? Obviamente, elas continuam ganhando com várias transações ao redor do mundo todo. Mas é claro que nenhuma empresa que visa o lucro, obviamente, quer ali perder, quer ter nenhum tipo de prejuízo, né? Quer continuar com os seus mercados abertos. Então, é por isso que a gente tem esse motivo sendo utilizado, porque a gente tem uma pressão, né, que a gente costuma chamar dessa maneira, uma pressão, um lobby, de fato, dessas empresas, dessas operadoras de cartão sobre o governo dos Estados Unidos, falando que elas não concordam com o Brasil deixar de utilizar ou utilizar menos, né, porque a gente obviamente não deixou, mas utilizar menos os seus cartões de crédito. Então, estão tentando ali, o governo com isso, né, está tentando pressionar o Brasil para mudar algo nesse sentido, para atender a essa demanda dessas operadoras de cartão.
1: E os Estados Unidos também citaram questões relacionadas ao etanol, plataformas digitais, propriedade intelectual e desmatamento. Até que ponto, Camila, esses temas realmente fazem parte de uma disputa comercial?
4: Olha, a questão do etanol faz parte de uma disputa comercial bastante antiga, digamos assim, entre Brasil e Estados Unidos. A questão da corrupção, do desmatamento, um pouco menos, né? Porque, obviamente, de novo, não está ali na base do que a gente entende por comércio exterior. É claro que o desmatamento, pensando que o Brasil é um grande exportador de commodities, também é uma pauta importante para esse comércio exterior, mas o Brasil ele consegue cumprir, né, de maneira bastante importante, diversos mecanismos, diversas normas ambientais, principalmente europeias, que são normas mais rígidas com relação ao desmatamento. Então, por isso que eu falei que na prática isso não é de fato, né, ali relevante nesse momento, porque o Brasil ele cumpre várias medidas importantes nesse sentido. O que é realmente uma questão comercial já bastante antiga, que está numa base de uma disputa pelo comércio mundial, é de fato o etanol. Por quê? O Brasil é um grande produtor de etanol, né? Então, eu estou aqui em Ribeirão Preto, estou no epicentro, né, da produção de cana-de-açúcar, enfim. Mas os Estados Unidos também são um grande produtor de etanol. Mas a gente tem algumas diferenças em relação à produção, né? Tanto em relação ao tipo de açúcar que é. Então, Brasil, cana-de-açúcar, Estados Unidos, do milho, mas qual que é a principal diferença? A maior parte da produção do etanol produzido no Brasil é para consumo doméstico, tanto que por conta disso a gente acaba importando etanol dos Estados Unidos. Parece até meio contraditório, né? A gente produz tanto etanol e a gente não exporta. Porque aqui no Brasil a gente consome muito etanol. E aí, como a produção, ela vem da cana, né, que a cana também produz açúcar, então os produtores aqui no Brasil, eles olham o mercado internacional e vê o que está mais vantajoso. Está mais vantajoso vender etanol ou está mais vantajoso vender açúcar? E aí eles direcionam a produção de acordo com os valores internacionais, o que está mais vantajoso naquele momento. Só que como a nossa produção doméstica é muito... o nosso consumo doméstico de etanol é muito alto, muitas vezes, se esses produtores, eles produzem mais açúcar e menos etanol, a gente precisa importar. E a gente acaba importando esse etanol dos Estados Unidos. Os Estados Unidos, por outro lado, não conseguiram, né, apesar deles tentarem, eles não conseguiram ampliar o consumo de etanol lá. Então, eles têm uma capacidade, digamos assim, de produzir o etanol de certo modo ociosa. Eles podem ampliar a produção, podem aumentar, mas eles não têm um mercado consumidor interno para isso. Então, o único local, né, para esse etanol dos Estados Unidos é o comércio internacional. E aí é que entra a disputa. Por quê? Porque apesar do Brasil não conseguir exportar esse etanol, né, ou não exportar uma quantidade significativa de etanol, o Brasil foi uma das lideranças nesse sentido do uso de combustíveis renováveis, né, do uso do etanol, foi um dos grandes incentivadores mundialmente. Então, se ele incentivou e ele ficar para trás, digamos assim, nessa venda desse produto internacionalmente, ele acaba perdendo nesse comércio internacional. E quem consegue vender nesse comércio internacional é muito mais os Estados Unidos. Então, aqui a gente tem uma questão de comércio exterior bastante importante para os dois países, que é uma disputa que, em alguns momentos, né, ao longo do tempo, nesse século XXI, isso vem aparecendo e agora está uma discussão de novo importante devido a esse tarifaço, tanto ao primeiro tarifaço do Trump no começo do ano passado, quanto agora, né? Então, essas exigências para que os dois países entrem ali em acordos em relação a isso, por quê? Porque os Estados Unidos querem se colocar ali como esses grandes produtores e exportadores de etanol globalmente. Mas o Brasil, está ali, né, como o maior produtor e também, de certo modo, quer disputar esse mercado, apesar dessas diferenças entre os dois países. E a gente pode pensar assim, ah, mas então tá tudo certo, né, só o Brasil produzir para o consumo interno e deixar os Estados Unidos vendendo internacionalmente. Mas aí a gente está falando o quê? De lideranças dos países, né, querendo assumir lideranças e protagonismos em alguns setores mundialmente. Então, se o Brasil permitir isso, ele é que foi o pioneiro para abrir esse setor globalmente e aí ele vai deixar isso para os Estados Unidos. Então, é claro que não é interessante para o Brasil nesse sentido.
1: E além dessa tarifa de 25%, ainda há a possibilidade de uma sobretaxa adicional de 12,5% relacionada ao combate ao trabalho forçado. Qual seria o impacto, Camila, caso as duas medidas sejam aplicadas de forma cumulativa?
4: Olha, para os produtos que caberiam isso, né, esse tipo de aumento dessa tarifa, chegando a esses 37,5, vai ser um impacto considerável. Mas é claro que, de novo, vão ser poucos produtos que entrariam nisso, né? Então, provavelmente, os Estados Unidos vão acusar isso sobre alguns produtos que foram gerados via desmatamento, né? Mas aí é claro que pensando em desmatamento tem todo uma necessidade de prova, né? De que realmente aquele produto veio de uma área desmatada. E na verdade o Brasil tem uma grande capacidade de demonstrar que os produtos não vieram de áreas recentemente desmatadas, né? Então impactaria principalmente esses produtos que a gente sabe que tem ali um uso mais intensivo de mão de obra e que aí a gente poderia ter os Estados Unidos tentando enquadrar nessa tarifa adicional devido a trabalho forçado. Mas, de novo, né, seriam poucos produtos e o Brasil tem ali diversas formas de provar que, na verdade, isso está sendo posto ali devido a essas questões políticas, né? É realmente essa vontade dos Estados Unidos ou essa necessidade dos Estados Unidos de colocar o Brasil de novo na mesa de negociação. Não que o Brasil não participou das negociações, né? É claro que ele participou, é claro que o Brasil, o governo brasileiro, vem negociando com o governo dos Estados Unidos, mas me parece que chegou em algum tipo de impasse em que os Estados Unidos têm ali as suas exigências e que não aceitam, né, algum tipo de mudança ou algum tipo de negociação em relação a isso. Então, eles aplicaram as medidas.
1: Agora, que cenário você enxerga para a relação comercial entre Brasil e Estados Unidos nos próximos meses, né? Você acha que também vai ter aí alguma estratégia do Brasil para preservar as exportações, manter um ambiente favorável e essas negociações com os Estados Unidos? Que o governo brasileiro vai tentar pela forma diplomática, né, Camila?
4: Sim, o governo brasileiro, na verdade, ele precisa tentar pela forma diplomática, porque aqui no Brasil a gente tem eleições, né, para acontecer nos próximos meses. Então, me parece que isso, né, esse tipo de medida nesse momento pode influenciar as eleições presidenciais brasileiras. Então, que nesse sentido, é que me parece que o governo, ele precisa negociar de alguma maneira. Por quê? Porque senão isso vai ser bastante utilizado nas eleições, mesmo que, né, como estou falando aqui, isso não afete uma quantidade muito alta dessa balança exportadora brasileira, né? Então, os principais produtos ficaram de fora desse novo tarifaço, são produtos que não têm um peso muito grande na pauta exportadora do Brasil para os Estados Unidos, que vão ser taxados, mas quando a gente tem a divulgação, né, desse número, 25% será a tarifa dos produtos brasileiros para entrar estarem nos Estados Unidos sem ver o resto, né, a gente fala o quê? Olha só, isso é um problema, né? Então, nesse sentido, o governo atual aqui no Brasil, ele tem essa necessidade de negociar diplomaticamente com os Estados Unidos para tentar melhorar a imagem, né, do que essa tarifa pode deixar, pensando principalmente nas eleições. Então, assim, para mim, obviamente, nesse momento, dado o contexto em que a gente se encontra, me parece que essa é a questão central. Se não fosse um período eleitoral, né, de eleições presidenciais, é claro que o governo brasileiro também deveria negociar, mas negociaria com muito mais calma, com muito mais margem de manobra, podendo esperar, né, um tempo ali para essa negociação se concretizar. Como a gente tem essa questão das eleições presidenciais aqui no Brasil em poucos meses, me parece que o governo brasileiro talvez tenha uma urgência maior em negociar essa tarifa, exatamente pensando nas mensagens, pensando na propaganda dessa campanha eleitoral.
1: Muito obrigada, Camila Geraldello, mais uma vez pela sua disposição em conversar com a gente aqui na Rádio Sputnik. A Camila é cientista política e professora de Relações Internacionais da Universidade de Ribeirão Preto, a UNAERP, e te desejo aí um bom dia. Obrigada mesmo mais uma vez por ajudar, na sua ajuda aqui, a gente entender aí um pouquinho do que pode acontecer nesses próximos dias aí, essa tarifa dos Estados Unidos sobre produtos brasileiros, já anunciada para entrar em vigor na próxima quarta-feira. A gente segue acompanhando e espera contar contigo numa outra oportunidade. Sempre muito bem-vinda.
4: Eu que agradeço, Kelly. Fico à disposição e um bom dia para você também.
1: Obrigada, Camila. Bom dia. 8h37.
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1: O Ministério Público Federal firmou um acordo para endurecer as regras na venda de itens ligados ao regime nazista no Rio de Janeiro. A gente vai ouvir agora a reportagem do Vinícius Fernandes.
5: Objetos ligados ao regime nazista só poderão ser vendidos em leilões para fins históricos ou educacionais. A medida faz parte de um acordo firmado entre o Ministério Público Federal e uma empresa leiloeira para impedir que esses itens sejam utilizados na divulgação ou na apologia ao nazismo. Pelo acordo, a empresa terá que informar ao MPF sempre que um item desse tipo for colocado à venda. Também será obrigada a verificar a origem e autenticidade da peça antes do leilão. Os anúncios não poderão exibir símbolos nazistas e deverão conter um aviso de que a apologia é crime no Brasil, com pena de prisão e multa. As regras também se aplicam aos compradores. Quem arrematar um desses objetos vai precisar apresentar documentos, certidão negativa de antecedentes por crimes de discriminação e deverá informar qual será a finalidade da aquisição e assinar um termo se comprometendo a não usar a peça para promover qualquer discurso de ódio. O acordo já está em vigor e prevê medidas judiciais em caso de descumprimento. Reportagem Vinícius Fernandes.
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1: Agora 8h40, mais uma operação hoje, desta vez da Polícia Civil, que foca em mandados de prisão e busca e apreensão contra uma milícia que usava fardas policiais falsas em Campo Grande, na zona oeste do Rio. O repórter Lucas de Andrade está chegando aqui no Manhã em Foco e trazendo para a gente todas as informações sobre esse caso. Não é isso, Lucas? Bom dia.
6: Bom dia, Kelly. Isso mesmo, essa operação é liderada, tomada aí por agentes da Delegacia de Repressão às Ações Criminosas Organizadas e Inquéritos Especiais, a DRACO IE, que estão cumprindo 2 mandados de busca e apreensão contra 2 milicianos suspeitos de usar fardas falsas durante rondas armadas na região do Magarça, no bairro de Campo Grande, na zona oeste do Rio. De acordo com a Polícia Civil, são procurados Leonardo Torres Gomes e Lohan Vasconcelos Martins. Os dois fazem parte do grupo armado da milícia que atua na região, comandada por Paulo Roberto de Carvalho Martins. As investigações começaram no último sábado, 11 de julho, após a circulação de vídeos que mostravam homens fortemente armados nas ruas da região durante a madrugada de 4 de julho. Nas imagens, os criminosos aparecem com roupas táticas e identificações da própria DRACO, o que demonstra que eles tentavam se passar por policiais civis. De acordo com as investigações, os criminosos patrulhavam a região para impedir o avanço de traficantes do Comando Vermelho, que disputam o controle da área. A Polícia Civil afirma que a ação foi uma demonstração de força da milícia em meio ao confronto entre os grupos criminosos e acredita que os suspeitos tenham adquirido os uniformes da corporação por meio de venda clandestina na internet, prática que a própria Polícia Civil adverte ser ilegal. Há suspeitas de que pelo menos outras 2 pessoas participaram dessa ação criminosa. Moradores e comerciantes, segundo a investigação, convivem com cobranças ilegais, ameaças e outros tipos de violência praticados pelos criminosos. Os 2 suspeitos já têm passagens pela polícia. Leonardo Torres Gomes foi preso em 2022 por envolvimento com milícia, porte ilegal de arma de uso restrito e receptação. Depois de cerca de 3 anos preso, ele foi solto em abril de 2025. Já Lohan Vasconcelos Martins acumula prisões em flagrante por participação em milícias que atuavam em Bangu e Guaratiba e está foragido do sistema prisional desde março deste ano. As diligências seguem em andamento. Kelly.
1: Obrigada, Lucas, pelas informações. Agora 8h42, a gente segue no noticiário local, porque o Ministério Público do Rio denunciou o deputado estadual Rafael Nobre e o vereador de São João de Meriti, Júlio Ricardo dos Santos Henriques, conhecido como Magrão Nobre, por envolvimento em um esquema de fraudes em licitações e desvio de dinheiro público. Quem vai trazer os detalhes pra gente é o Paulo Fonseca, tá aqui de volta no estúdio.
0: Isso mesmo, Kelly, o Ministério Público, como você disse, denunciou o deputado estadual Rafael Nobre e o vereador de São João de Meriti, Júlio Ricardo dos Santos Henriques, o Magrão Nobre, e outras oito pessoas por suspeita de integrar um esquema de fraudes em licitações. Conforme a investigação, Rafael e Magrão Nobre comandariam nos bastidores um grupo de empresas que participava de licitações públicas de forma irregular para garantir contratos com as prefeituras de Magé e Japeri na Baixada Fluminense. As apurações apontam que as empresas ligadas ao esquema firmaram cerca de 45 contratos com essas prefeituras, principalmente para o fornecimento de alimentação a hospitais, escolas e outros órgãos municipais. Entre as empresas apontadas como parte do esquema estão a Nutrifoods Refeições, a Inovar Comércio e Serviços de Terceirização, a King Food Alimentos e a JG Restaurante. Juntos, esses contratos somam cerca de 350 milhões de reais. Segundo o Ministério Público, a atuação do grupo teria começado em 2017, quando Rafael Nobre ainda era vereador na Câmara Municipal de Nilópolis. A justiça autorizou mandados de busca e apreensão em endereços dos investigados, incluindo o gabinete do deputado na Alerje e na Câmara Municipal de São João de Meriti. Durante a operação, foram apreendidos R$21 mil na casa do deputado e R$45 mil na residência do vereador. Os denunciados poderão responder por organização criminosa, fraude em licitações, lavagem de dinheiro e falsidade ideológica. Além da condenação criminal, o Ministério Público pede o ressarcimento de cerca de R$358 milhões aos cofres públicos e também a perda dos mandatos de Rafael Nobre e de Magrão Nobre. Kelly.
1: Obrigada, Paulo, pelas informações. Agora 8h45 e a Polícia Federal fez uma operação contra o tráfico de animais silvestres em Niterói, região metropolitana do Rio. A ação, batizada de Bicho Solto, resgatou espécies ameaçadas de extinção. A gente vai ouvir os detalhes agora em mais uma reportagem do Vinícius Fernandes.
5: Um homem foi preso em flagrante durante a Operação Bicho Solto, realizada pela Polícia Federal com apoio do Instituto Estadual do Ambiente, o INEA. A ação teve como objetivo combater o tráfico de animais silvestres na região metropolitana do Rio. O mandado de busca e apreensão foi cumprido em uma residência no bairro Várzea das Moças, em Niterói. No imóvel, os agentes encontraram diversas espécies da fauna brasileira e aves exóticas mantidas em cativeiro. Segundo a Polícia Federal, alguns animais estavam em situação de maus tratos, entre eles estão araras, papagaios, jabutis, uma coruja, cacatuas e arara azul, espécie ameaçada de extinção. Além dos animais, foram apreendidos documentos com indícios de fraude, dinheiro e mídias que serão analisadas no decorrer da investigação. De acordo com a PF, o suspeito já havia sido investigado por chefiar uma quadrilha interestadual especializada no tráfico de aves raras capturadas na natureza. O delegado Fernando César, responsável pela investigação, afirma que os animais resgatados serão encaminhados para um local apropriado, onde receberão os cuidados necessários.
7: A Polícia Federal deflagrou na manhã de hoje uma operação de combate ao tráfico de animais silvestres. No local da diligência policial foram encontradas diversas espécies da fauna brasileira, algumas ameaçadas de extinção, como no caso da arara azul. Foram encontradas ainda espécies exóticas, todas em situação de absoluta irregularidade. Alguns animais estavam em situação de maus tratos. Os animais estão sendo arrecadados e destinados a um local adequado. O responsável pelo local está sendo conduzido à Delegacia da Polícia Federal de Niterói, onde será autuado em prisão flagrante.
5: O suspeito vai responder por crimes de manter animais silvestres em cativeiro e de maus tratos contra animais. Reportagem Vinícius Fernandes.
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1: 47, lembrando que você pode mandar a sua mensagem, participar pelo nosso WhatsApp, que é o 98065-0066, 98065-0066. Se você está fora do Rio de Janeiro, é 21, nosso DDD, envie sua mensagem de texto, de áudio, participe da programação da Rádio Sputnik e aqui do Manhã em Foco, que você confere de segunda a sexta, de 8 às 10 da manhã. E um relatório preliminar do Centro de Investigação e Prevenção de Acidentes Aeronáuticos, o CENIPA, aponta que os dois helicópteros que bateram no ar no dia 14 de junho, no Recreio dos Bandeirantes, zona sudoeste do Rio, utilizavam rotas coincidentes no momento do acidente. A batida matou 6 pessoas que estavam a bordo das aeronaves. Entre elas, entre as vítimas estão o cantor Oliver Tree e o youtuber Gasp. De acordo com o documento, o helicóptero de matrícula PP-DJJ decolou do aeroporto Santos Dumont, no centro do Rio, com destino a Guaratiba, na Zona Oeste, transportando apenas o piloto Charles Marcilac. Já o outro helicóptero, PP-MAC, saiu do aeroporto de Jacarepaguá, na Zona Sudoeste, com destino a Angra dos Reis, na Costa Verde, levando o piloto Alexandre Souza e quatro passageiros, Lucas Frota, Gaspar Prim, Oliver Tri e Lucas Vignali. Segundo o relatório, os planos de voo das duas aeronaves previam a utilização das rotas especiais de helicópteros Praia e Grota e em níveis de voo coincidentes. Ainda de acordo com o CENIPA, a rota proposta para o PRDJJ e a rota autorizada para o PP-MAC eram coincidentes a partir do ponto conhecido como Taxas. A colisão ocorreu entre as posições Taxas e Piabas na rota e Grota, na altura do Recreio. E outro detalhe destacado pela investigação é que o helicóptero PP-MAC não foi detectado pelos radares do Sistema de Controle do Espaço Aéreo Brasileiro em nenhum momento do voo. Era neste aparelho que estavam o cantor Oliver Tree e o youtuber Gasp. Já o outro helicóptero, o PRDJJ, foi monitorado pelos radares desde a decolagem até instantes antes da colisão. A última posição registrada mostrava a aeronave voando a cerca de 800 pés de altitude e 108 nós de velocidade, ou seja, estava aproximadamente 244 metros de altitude e 200 quilômetros por hora de velocidade. O relatório também informa que nenhum dos dois helicópteros possuía gravadores de dados de voo ou gravadores de voz da cabine, equipamentos conhecidos como caixas pretas. Segundo o CENIPA, não havia exigência regulatória para a instalação desses dispositivos nas aeronaves envolvidas. A investigação aponta ainda que as condições meteorológicas eram favoráveis ao voo visual. O boletim meteorológico do aeroporto de Jacarepaguá indicava boa visibilidade, ventos fracos e ausência de restrições que pudessem comprometer a operação das aeronaves. Após a colisão, os helicópteros caíram no terreno de uma igreja abandonada que havia sido alugada pela BYD no quarteirão da Avenida das Américas, com as ruas Bete Lago e Rivadavia Campos. Um dos helicópteros explodiu ao atingir o solo e as chamas se alastraram pelos veículos elétricos, o que causou mais explosões. A coluna de fumaça podia ser vista a quilômetros de distância. O outro helicóptero não pegou fogo e caiu com o trem de pouso para o alto. Agora, 8 horas e 51 minutos, a gente volta a gerar nossa reportagem aqui na Rádio Sputnik, aqui no Manhã em Foco, com o Lucas de Andrade, que vai trazer mais informações para a gente do noticiário aqui do Rio de Janeiro. E desta vez falando sobre a polícia militar que reforçou o policiamento em Cordovil, Brás de Pina e Jardim América, bairros da Zona Norte do Rio, depois de uma sequência de tiroteios provocados pela disputa entre grupos criminosos. Não é isso, Lucas? Atualiza pra gente aí a situação.
6: Isso mesmo, Kelly. Já é o sétimo dia seguido de tiroteios, de forte troca de tiros nessa região. Moradores da região do Quitungo, em Brás de Pina, e no entorno das comunidades do Dourado e da Tinta, em Cordovil, e no bairro de Jardim América, na Zona Norte do Rio, relataram pela manhã uma forte troca de tiros. O confronto entre criminosos das facções rivais Comando Vermelho e Terceiro Comando Puro, que disputam o controle territorial da área, já impacta a região aí por uma semana. Desde a última sexta-feira, ao menos 9 pessoas morreram em episódios relacionados à disputa entre esses grupos criminosos que atuam ali nessas regiões. Ao longo da última semana, traficantes utilizaram granadas e drones para sobrevoar a região, o que causou apreensão entre moradores. Paredes de estabelecimentos comerciais da região apresentam marcas de tiro. Por isso que, neste momento, 150 policiais militares de diferentes batalhões, como o 16º de Olaria, e unidades especiais como o Comando de Operações Especiais, o Batalhão de Polícia de Choque e o Batalhão Tático de Motociclistas, realizam uma operação nesses 3 bairros da Zona Norte, para tentar conter, então, os efeitos desse conflito. Na tarde de quarta-feira, três suspeitos foram baleados e a polícia militar apreendeu uma pistola, um radiotransmissor e uma das motocicletas utilizadas pelos criminosos, e as diligências seguem em andamento, Kelly.
1: Obrigada, Lucas, pelas informações. Agora 8h54.
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1: A Nova Zelândia enfrentou um terremoto de magnitude 5,9 na ilha sul do país na noite de ontem. Segundo autoridades neozelandesas, o epicentro do tremor foi localizado a cerca de 40 quilômetros ao norte da cidade de Te Anau, que é a porta de entrada para o popular distrito turístico de Fiordland. A Agência Nacional de Gestão de Emergências da Nova Zelândia chegou a emitir um alerta de tsunami para as áreas costeiras do país, mas ele foi cancelado cerca de uma hora depois. Embora o alerta de tsunami tenha sido cancelado, a NEMA confirmou que espera que as áreas costeiras experimentem correntes fortes e incomuns e ondas imprevisíveis na costa. O comunicado diz que as pessoas deveriam sair da água, afastar-se das praias e manter-se longe de portos, marinas e rios. Não houve relatos imediatos de feridos ou danos. Os moradores locais disseram à agência de notícias Reuters que o terremoto foi um pouco forte e que foi sentido um tremor por um minuto. Moradores também da região disseram que o terremoto, longo e forte, que soou como um trem. Ainda no cenário internacional, o Irã ameaça ampliar ofensiva na região após Estados Unidos realizarem nova onda de ataques. Estados Unidos bombardearam o Irã na última quarta-feira e Teerã revidou com ataques contra alvos militares estadunidenses no Oriente Médio. A gente segue acompanhando e é uma nova escalada da guerra que marcou a derrocada do acordo de paz firmado entre Estados Unidos e Irã em junho. Teerã voltou a fechar o Estreito de Hormuz e Donald Trump reagiu retomando o bloqueio naval ao Irã, que entrou em vigor na última terça-feira. Trump também ameaçou atacar usinas iranianas e a montanha Pikache. O Irã ameaça fechar outras rotas marítimas em meio ao bloqueio naval dos Estados Unidos. E a gente segue acompanhando aí os desdobramentos da guerra no Oriente Médio, trazendo mais informações para você ao longo aqui da nossa programação na Rádio Sputnik.
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1: Agora 8h58, tem recadinho dos nossos amigos do Jabuticaba Sem Caroço para você.
9: Olá pessoal, no Jabuticaba Sem Caroço desta quinta-feira, nossa pauta é sobre os dados do Sistema de Estimativas de Emissões e Remoções de Gases de Efeito Estufa do Observatório do Clima, que mostram que apenas 7 estados brasileiros foram responsáveis por 56% de todas as emissões brutas de gases de efeito estufa do Brasil em 2024. O levantamento ainda evidencia o peso da agropecuária em estados como Minas Gerais e Rio Grande do Sul.
10: E quem nos explica mais sobre essa situação são os nossos convidados do episódio. 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
1: O ministro da Fazenda, Dario Durigan, disse ontem que o governo federal pretende endurecer as regras de funcionamento de plataformas de jogos online, conhecidas como bets. Após reunião com o presidente do Supremo Tribunal Federal, Edson Fachin, para tratar do tema, Durigan disse que a pasta passará a monitorar mais de perto os sites de apostas para aprimorar a proteção da população. O ministro da Fazenda disse que haverá tolerância zero com bets ilegais e ampliação das restrições de publicidade das plataformas que atuam legalmente. Durigan informou ainda que conversou na última terça-feira com o presidente do Senado, Davi Alcolumbre, após a casa aprovar a proposta de emenda à Constituição que cria regras específicas para aposentadoria diferenciada aos agentes comunitários da saúde. De acordo com a Fazenda, o impacto financeiro estimado nas contas públicas é de aproximadamente 27 bilhões de reais ao longo de 10 anos. O ministro também acrescentou que é possível e provável que o governo recorra ao Supremo. 9 em ponto.
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1: 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Vamos aqui seguir as nossas entrevistas desta quinta-feira. E vamos falar agora de coisa boa, em uma rotina cada vez mais mediada por telas, algoritmos e interações digitais. Os clubes de leitura têm se consolidado como espaços de encontro presencial e de construção de vínculos. Mais do que discutir livros, esses grupos promovem conversas, estimulam a escuta e reúnem pessoas interessadas em compartilhar diferentes perspectivas sobre uma mesma obra. O crescimento dessas iniciativas levanta questões sobre comportamento, pertencimento e as formas contemporâneas de sociabilidade. E para ajudar a gente a entender a força desse movimento, conversamos agora com a Cristina Barros, que é especialista em gestão de saúde e ciência da felicidade pela Universidade de Berkeley. Bom dia, Cristina Barros, bem-vinda mais uma vez à Rádio Sputnik, prazer em falar contigo e obrigada por aceitar nosso convite.
12: Nada, bom dia Kelly, todos os ouvintes, a sua equipe, eu é que agradeço estar aqui e falar de um tema tão importante aí como esse que vai muito além da leitura. Muito obrigada.
1: É verdade. Bom, Cristina, vivemos em uma sociedade hiperconectada, né? Cada vez mais. Mas, ao mesmo tempo, muitas pessoas relatam sentimentos de solidão. Então, antes da gente entrar aí nesse universo do Clube da Leitura, queria que você falasse pra gente como dá para interpretar esse cenário, né? A gente está em todo lugar ao mesmo tempo, a qualquer hora, e ainda assim tem solidão.
12: Pois é, esse aqui é o problema, né? Existe aquele ditado da física, dois corpos não ocupam o mesmo lugar no espaço. Mas um corpo também não consegue ser onipresente, né? E essa hiperconectividade, ela acaba trazendo para a gente um cansaço gigantesco, porque a gente se divide. Então, missa de corpo presente está ali, mas não tem alma, né? Então, a gente está no lugar, mas está olhando para um celular. E esse celular não é nem dizer que é alguma coisa importante, a gente está botando o dedo para subir tela. Então, não existe de fato uma hiperconectividade, o que existe é um hiperestímulo visual, existe uma dispersão muito grande do nosso foco, da nossa concentração, e a gente está adoecendo. A gente, há 3 anos atrás, 4 anos atrás, as nossas doenças do trabalho eram relacionadas a problema muscular, dor na coluna, problema de hipertensão, isso dava licença no INSS. Hoje, a primeira causa de afastamento do trabalho são as doenças relacionadas a desequilíbrio emocional. E a gente tem a NR1 vindo para regulamentar exatamente esses aspectos, porque a gente precisa dar foco nas relações, no nosso cansaço mental, e é isso tudo que coloca a gente na exaustão, na doença. A Organização Mundial da Saúde criou lá os fóruns para discutir exatamente a saúde mental. Então, não é uma hiperconectividade, é uma perda de foco total, é um hiperestímulo e uma fadiga. Estamos cansados de tentar estar presente e não conseguimos estar em lugar nenhum. Acho que esse é o grande ponto.
1: Você tem toda a razão. E aí, quando a gente tem notícias dessas atividades presenciais, como os clubes de leitura, seria essa justificativa, então, deles estarem despertando tanto interesse, justamente essa convivência pessoal ali, essa troca de experiência, olho no olho?
12: Exato. Acho que o clube de leitura, ele traz dois fundamentos. O primeiro é estar junto, né? Quando você está com alguém do lado, e todo mundo com uma mesma proposta. Então, como é a dinâmica do clube? Existe uma pessoa, um grupo, um mediador que escolhe um livro e define um cronograma do mês, né? A gente fecha ciclos, ciclo de pagar a conta é o ciclo de ler o livro. Então, esse mês a gente vai ler esse livro. E quando coloca um cronograma e estabelece que a gente vai se juntar para ler junto, coloca todo mundo numa mesma linha do tempo, para um mesmo objetivo, para um mesmo foco. Então, além das pessoas estarem num ambiente compartilhando a presença,

0: ter paciência para conversa. O Clube do Livro faz exatamente a presença física, mas também a disciplina de que, olha só, estamos aqui para uma leitura, estamos aqui para um debate. O trabalho é individual, mas ele segue depois entre nós e com alguém mediando, dando voz, dando ouvido, um foco de análise. Então, isso é que é muito importante, né? E você veja, pode parecer um paradoxo, né? Nossa, as redes conectam todo mundo e as redes trazem conhecimento. Para que eu vou pegar só um livro com meia dúzia de pessoas? É exatamente pelo foco, é exatamente pelo contato e por exercitar o debate da divergência de opiniões. Isso traz para a gente o desenvolvimento de habilidades de relação que nós estamos perdendo e a gente está se dando conta. E graças a Deus surgem iniciativas como essa, exatamente para a gente voltar a essa humanidade.
1: Pois é, a gente está perdendo justamente isso aí que você falou, a noção, a gente está perdendo conta, né, da importância desse compartilhamento. Pois é, agora o curioso, né, que a leitura sempre foi vista como uma atividade solitária ali, você e um livro, né, e a gente está tendo aí essa mudança de perspectiva com os clubes do livro, justamente porque motiva ali um grupo a discutir o livro em vez de viver essa experiência de forma individual. E o que muda nisso quando essa experiência passa a ser compartilhada? Algo que era tão individual, tão solitário como uma leitura, passa a ser, abre um mundo aí para esse tema de discussão. O que isso pode trazer de benefícios?
0: Kelly, excelente. Também novamente, né? Primeiro, a dimensão do solitário. Sim, a leitura é solitária. Você tem que estar ali focado, você tem que se concentrar. E olha que coisa boa, num tempo em que a gente não consegue ter foco de mais de 3 segundos em algum conteúdo. Então, isso é importante, e trazendo a neurociência, tá, Kelly? Quando a gente fica seco por uma tela de celular, quando a gente leva esse celular para a cama de noite, a gente não deixa o cérebro descansar, porque o tempo todo fica produzindo substância química literalmente viciante. Só que a droga você sabe que é ilegal. E aqui você está consumindo alguma coisa que está te viciando, não é ilegal, mas que está te sugando. Então, quando você vem para a leitura, ela é solitária e ela obriga o foco em você. É quase que uma meditação. Isso é muito importante. Agora, o fato de você estar meditando, o fato de você estar lendo, se concentrando, isso não significa solidão. São coisas diferentes. A leitura é individual. Mas quando você pega a leitura e começa a debater o que você está processando, você tem uma ressonância, a gente chama isso de ressonância social. O que você interpretou? Então você começa a mudar a sua forma de ver, a ampliar o seu horizonte, a perceber essa diversidade e volta para a neurociência. Você começa, inclusive, a despertar outros caminhos, né? Quando a gente fala de um pensamento, um raciocínio, fisicamente, na biologia, isso acontece com alguns neurônios se ligando. Quando eu penso de uma outra forma, eu estou dando um estímulo diferente para esses neurônios de uma outra maneira. Então, a leitura, ela é individual, só que ela não produz solidão. Isso é a grande diferença. E o fato da gente estar junto faz com que a gente acabe reconhecendo que, às vezes, estar junto é também o silêncio. É você ter o espaço ali, peraí, deixa eu pensar, deixa eu escutar. Né? O protagonismo ali não é de uma pessoa, você tem um mediador, mas o protagonismo ali é de todo mundo. E isso ajuda a gente a se reconhecer, é um ciclo vicioso, é um ciclo de coisas boas que a gente está vendo não só no Clube do Livro, mas você sai de manhã pelas cidades, são pessoas andando de bicicleta, são pessoas fazendo grupos, né, de caminhada. A gente está começando a explorar mais essa vida coletiva. E a leitura tem esses benefícios, além do conhecimento, é claro, mas tem esse benefício, eu diria, do você trazer quase que essa meditação. Você tem que concentrar em você.
1: Agora, como é que a gente fala sobre esse sentimento de pertencimento? Ele também influencia a permanência das pessoas em comunidades como os clubes de leitura?
0: A gente, quando fala, né, vou trazer aqui felicidade, né? Quando eu penso na felicidade, eu penso que eu tenho suporte.

0: Eu posso ser solteira, eu posso não ter uma família morando comigo, eu estou no outro estado, mas eu vivo numa rede, numa relação, eu faço parte de um grupo. Então, trazer, né, esse sentimento de você pertencer, mas pertencer a um grupo cuidando de você. E não adianta, a gente vai sempre trazer, eu acho que além da questão da atenção em si, hoje esse mundo digital hiperconectado, ele traz um volume de informações que é uma outra doença, a infodemia. É informação para tudo o tempo todo, que não necessariamente tem uma curadoria. É claro que um livro, ele também pode ser escrito, infelizmente hoje tem gente aí que criou a inteligência artificial para escrever um livro por você. Então a gente tem que ter muito cuidado. Mas ele ainda é uma produção que requer toda um processo de criação. E a gente tem, é sempre importante também entender qual é a leitura. A gente tem os romances, a gente tem a literatura científica, a gente tem a ficção, a gente tem as autobiografias, livros de autoajuda. Então, são vários os temas, mas quando a gente explora isso junto com outras pessoas, a gente acaba trazendo uma frequência, uma agenda, uma expectativa de continuar. Eu tive essa semana, mas semana que vem eu volto para o outro capítulo. Então isso traz para a gente uma continuidade. E vou fazer um paralelo, Kelly. Quando a gente pensa, por exemplo, no processo terapêutico, processo terapêutico é você ter um profissional e você ter uma recorrência. Tem pessoas que quando fazem uma terapia, né, seu psicólogo, psicanalista, elas reservam um horário, uma agenda, e sabem que naquele dia, toda semana, a cada 15 dias que seja, elas voltam para uma continuidade. E o Clube do Livro tem esse calendário. Então, esse calendário mostra uma linha de tempo. E isso ajuda a você se reconhecer como parte, esse senso de pertencimento, ser um projeto. E quando acabar aquele livro, você renova com outro livro, com outra leitura, com outro cronograma.
1: Pois é, e outro sintoma das redes sociais, Cristina, é o ódio, né? As ofensas nas redes. Quer dizer, as pessoas postam, aí alguém vai lá e critica e ofende e sai correndo, né? Acaba incentivando toda uma cultura de haters, né? Agora, você acredita que com a literatura, com a criação desses clubes da leitura, isso favorece o desenvolvimento da empatia, que é o que a gente está precisando tanto na nossa sociedade atualmente?
0: Eu acho que sim. A gente, primeiro, na rede social, ela deu voz a todo mundo. E a gente precisa reconhecer por trás que existem algoritmos que querem vender. Querem vender, querem comprar a sua atenção, querem comprar o seu tempo, né? A gente precisa, primeiro, estar junto, respeitar. Então, como a gente falou já em algum momento, quando eu estou numa rede, eu corto quem discorda de mim, né? E isso, quando eu estou num grupo fisicamente conectado com um cronograma, com uma continuidade, eu estou junto. Então, eu vou conviver, eu vou escutar. São pessoas diferentes ali, diferente de uma rede que vai uma hostilidade, eu faço um grupo, eu não quero mais você. É óbvio que se você está num clube de leitura, num clube de atividade física, ou seja o que for, as pessoas vão se agrupando conforme afinidade, sim, tá? Mas de algum jeito, o mundo digital, ele é descartável. Então, a gente, quando tem um hater, esse hater, ele não conversa. Esse hater reage, ele te dá uma facada, ele vai embora, ele te cancela, né? E acontece que se a gente vive isso sem crítica, né, a gente acaba sendo inundado por um excesso de opiniões e pouco diálogo. Então, o Clube do Livro, ele traz a necessidade de que a gente escute. Ele traz a necessidade da gente permanecer, mesmo com quem diverge da gente. E voltando, né, quando eu trago a felicidade, que é viver em rede social, não tem nada melhor do que aquele amigo que te dá um toque de vida real. Desculpa, você não está fazendo certo, não vai bem por aí. Aquela pessoa que concorda o tempo todo com você, ela não é uma pessoa que gosta de você. É, às vezes a gente precisa de alguém que dê uma real, né? A gente fala assim, que chame você para real. Então, isso é você conseguir conviver, e é exatamente a antítese da polarização. A polarização são extremos, a gente está em especial num ano político, né? Então, isso também é explorado por toda essa motivação, e no final, isso está falando sobre disputas de poder, que a gente acaba reproduzindo como uma boiada. A gente segue, a gente vê essas relações, só que a gente reproduz isso no nosso microespaço. Então, é importante escutar a divergência, é importante, sim, a gente vai se afinando em grupos, mas o crescimento desses clubes de leitura, eu acho que é um pouco também desse cansaço, né? Esse cansaço dessas brigas e querer estar num lugar de paz, num lugar mais isolado. Mas como ser humano, para ser feliz, como a gente precisa, né? É impossível ser feliz sozinho, como diz a música, a gente está encontrando nesse caminho um lugar para desenvolver a habilidade da escuta, de compreensão e de convivência com pessoas para debater. E o debate não significa odiar, não significa excluir. Acho que esse é o principal ponto quando a gente pensa nesse mundo de tanto ódio e no quanto que a gente precisa uns dos outros.
1: Agora, o curioso também é que ouvir diferentes interpretações, né, que é tudo isso que esses clubes de leitura promovem, diferentes interpretações sobre uma mesma história. Então, quer dizer, ao mesmo tempo que a gente está incentivando aí esse compartilhamento de interpretações diferentes e também a empatia, o saber ouvir, né? É justamente o tema que a gente está tocando aqui na rede social. As pessoas vão lá, postam, causam todo o alvoroço e acabou. E você pode postar e sair correndo, ninguém nunca mais vai te ver. Vai. Agora, como está numa roda ali de debate, ouvindo interpretações diferentes, ao mesmo tempo que você aprende o ouvir, o compartilhar, a saber a opinião do outro, né? Também serve para você ampliar, vamos dizer assim, uma visão de mundo, né? Porque você está percebendo a sua interpretação, a interpretação do outro. Quer dizer, tudo isso incentiva também a melhoria das relações, Cristina?
0: Sem dúvida. A gente vai ver ali que uma mesma história, um mesmo livro, ele pode ser visto de maneiras, vamos dizer, legítimas por cada um. A gente tem essa flexibilidade cognitiva, emocional. Eu gosto quando a gente também diz, né? Uma mesma história vai ser contada de diferentes formas. Cada um vai viver aquilo de um jeito, vai perceber aquilo de um jeito. Então, você leva o seu livro para casa, você vai ler na sua ótica. Alguma coisa vai te chamar a atenção, vai ter um personagem com quem você se identifique mais, e de repente outra pessoa nem percebeu aquele personagem. Então você começa a escutar e a ver que existem outros olhares. E aí você começa até a ficar curioso. Peraí, o que eu não estou vendo aqui? Então isso é também um fator ali para aproximar pessoas, né? Tentar entender. Mas como que você chegou a essa conclusão? Eu não percebi. Quando você pega um livro, né, talvez algumas pessoas aqui que estão nos escutando, você, mas eu já li livros antes de ver o filme. E a gente construiria um filme de um jeito diferente, a partir do mesmo livro. Então, o livro, né, ele traz a vantagem de você colocar em exercício a sua imaginação. Agora, tem uma coisa, Kelly, que eu gosto muito. Tudo que eu vejo no outro, quando eu critico, eu paro. Eu boto um espelho e aí vejo, peraí, eu estou criticando eu aqui. O que que eu estou fazendo igual a essa minha crítica? Então, quando eu estou num clube do livro, quando eu estou vendo uma história que eu interpreto de um jeito e o outro de outro, isso me coloca, além de escutar isso, de peraí, por que que essa pessoa olhou desta forma? E não é para eu me meter na vida dela, não. Mas é para, de repente, eu perceber que existem outras perspectivas, porque existem outras vivências, porque existem outros sentimentos, outros contextos, que nenhum é absoluto, porque se eu achar que o meu é absoluto, o outro também vai achar que o dele é absoluto. Então, você poder olhar e abrir para entender que o livro ele não esgota em si uma verdade, porque existem leituras diferentes, realidades diferentes. Então isso amplia, sim. Amplia, e eu digo uma coisa, né? Eu tenho doutorado, eu fiz doutorado em administração, estudei psicanálise, um monte de coisa na vida. E eu gosto da frase de Sócrates, só sei que nada sei. E quanto mais eu sei, mais eu vejo que eu não sei nada. Eu acho que esse é o grande barato. Quando você começa a ler, ou quando você começa a estudar, e se você achar que já é o dono do mundo, a soberba te toca, você só olha erro nos outros, isso é um problema. E você entrar para um clube do livro, de repente você ter a oportunidade de perceber isso em você. E é exatamente, talvez, o que a rede social digital tenha nos tolhido. E com certeza vai ter muita gente brigando por causa de livro, tá? Eu prefiro esse personagem, eu não gostei daquele jeito, aquele filme que fizeram daquele livro, acabou com o livro, e teve alguém que gostou muito. Então acho que esse é o barato ali, ampliar a visão, possibilidade de leitura do mundo a partir de um mesmo ponto de referência, que é o livro no caso.
1: Esses encontros podem ainda funcionar como espaço de acolhimento e apoio social? Você também enxerga por essa perspectiva?
0: Claro, quando você está ali, e você, primeiro, a própria temática do livro vai aproximar pessoas. A gente vai escolher livros que falem, às vezes, com o que as pessoas gostam, com o que as pessoas querem ler, e a gente acaba ali fazendo esses espaços não como espaço de terapia, isso é importante, né? Mas é um espaço da gente falar sem a gente ter julgamento, né? Então ninguém está ali para, não, a sua interpretação está errada. Não, são complementares. E quando a gente permite, né, esse reconhecimento, a gente traz um ambiente de confiança, a gente traz um ambiente onde a gente pode ser respeitado, e exatamente isso acaba que nos acolhe, não porque eu vou dar uma resposta ou porque eu vou ter uma resposta, mas porque eu vou compartilhar a minha resposta, a minha interpretação, é o compartilhamento, né? Então você está discutindo ali, o que você achou dessa cena? Nossa, nesse momento aqui, você chega para falar de um livro, mas daqui a pouco você está exercitando interpretações, então você está conectando, você está trazendo essa escuta. E isso é um componente, inclusive, que os processos terapêuticos utilizam, né? Então, as relações sociais, elas são o principal lugar para a gente exercitar essa vida, né? Essa civilidade. Se por um lado a gente precisa de leis para botar ordem nas coisas, por outro, a civilidade, a gentileza são coisas que não custam, mas que fazem toda a diferença. A gentileza é um dos fundamentos da felicidade, de viver bem. E quando a gente passa a ser gentil com o outro, fazer o bem sem ver a quem, a gente acaba criando, sim, espaços onde a gente vai se sentir acolhido, e com isso a gente acaba acolhendo. Hoje eu dou meu ombro, amanhã você o seu, hoje eu estou mais bem-humorado, amanhã você está mais bem-humorado. Então esses encontros acabam funcionando, porque depois dali você sai, você come alguma coisa, vai comemorar aquele dia, vai celebrar aquele dia. Então são movimentos. O Clube do Livro, eu digo para você, ele acaba se tornando um movimento social muito mais importante do que o conteúdo da leitura em si, seja ela qual for.
1: Agora, você acredita que esses movimentos aí dos clubes de leitura, eles representam uma mudança duradoura de comportamento? Vieram para ficar? Podem aí se estabelecer cada vez mais, né? Ou é uma reação momentânea ao excesso da vida digital?
0: Olha, com certeza é uma reação. Não dá para a gente dizer se isso é alguma coisa que veio para ficar. E as coisas são cíclicas, né? Eu estava vendo outro dia uma figura, a gente criticando muito esse isolamento nosso por rede social, ok. Aí apareceu uma foto, quando o jornal começou a ser impresso, no início lá do século passado, pessoas, cada uma comprando o seu jornal e metendo a cara no jornal isolada. Então a provocação da imagem era, será que a gente vive isolado só por conta da rede digital? A rede digital, ela tem uma potência gigantesca, e volto, ela tem estímulos biológicos, tá? Então sim, eu acho que a gente está discutindo isso ainda bem, e como falamos ainda há pouco, você trouxe a questão da polarização, nenhum extremo deve prevalecer. Se a gente não tivesse rede social na pandemia, eu moro no Rio, minha mãe e minha família moram em Vitória. Ainda bem que eu tinha o mundo digital para poder ver a minha mãe e falar com a minha mãe com toda a segurança. Agora, a gente vai estar sempre mudando experiências, né? Quando a gente fala de gerações, cada geração significa que você nasceu numa época de um contexto social, de escassez, de guerra, de política, que traz um comportamento da sociedade. Então, a gente está talvez resgatando aqui esses vínculos presenciais em uma reação, sim. O quão duradouro esse ciclo vai ser, não sei, mas isso mostra que a gente precisa se sentir parte de um grupo, a gente precisa ter ali pessoas onde a gente confie, né? E acho que isso é um movimento maior. Volto aqui, como eu falei, dos grupos de corrida, você pega condomínios que hoje vão criando ali as suas relações, né? Vai plantar jogo de tabuleiro, jogo de carta, clube de dança, oficina. Eu fiz o aniversário de uma amiga minha, participei do aniversário de uma amiga minha, que era todo mundo pintando uma cerâmica ali durante o café da manhã. Então, a gente vai ter muitos movimentos. Mais importante do que o clube do livro é a gente não perder o movimento de existirmos juntos e nos respeitando, tá? Se isso vai ser um retorno do livro, eu não sei, mas eu acredito que a gente está aqui retornando quase que as pessoas, retornando a nós mesmos, né? Então, a gente, por mais que a tecnologia evolua, a gente precisa conversar, ter relações de qualidade, e isso é uma coisa que nunca sai de moda, pode ter um foco central ali diferente. Eu vou deixar já provocado aqui para você uma futura pauta. A gente tem que falar de cozinhar. Eu não cozinho nada, mas é bom quando a gente vai na casa de alguém, vamos ali para fazer uma pizza, alguma coisa, eu fico só comendo. Mas, enfim, são atividades sociais que nos colocam para estar junto. E acho que isso é um movimento sempre da humanidade, às vezes mais ou menos destacado, e é observar, mas é valorizar, sim, tudo que vem para unir as pessoas em torno de civilidade e gentileza.
1: Maravilha, Cristina, é o que você falou, a gente não está aqui para demonizar a tecnologia, ela chegou para aliar, trazer muitos benefícios. Você realmente aí citou aí um fato que foi bastante importante, o uso da tecnologia durante a pandemia. As pessoas conseguiam se ver, se falarem, sem estarem no mesmo ambiente, isso preservou saúde, vidas. Então a gente não está aqui para dizer, com aquele saudosismo, aquela nostalgia: ah, na minha época era melhor, antes da tecnologia era melhor. Não, a tecnologia, sim, ela deve ser exaltada, mas esse equilíbrio entre a vida digital e a vida social mesmo, olho no olho, essa troca de conversas, né, pessoalmente também, elas são muito importantes até para esse tema que a gente está falando aqui, da saúde mental, a manutenção da saúde mental, controle da ansiedade, de muitos outros problemas aí que são males do século, né? Então, é legal essa dosagem. Então, é legal a existência da tecnologia, é super bacana iniciativas como clubes do livro, né, de leituras. Então, tudo isso vem para agregar e cabe a gente, né, mediar e fazer essa balança ficar favorável para a gente. Poxa, muito obrigada, Kelly, por esse bate-papo.
0: Claro. Deixa eu pegar uma coisa, uma palavra que você falou, essa, sim, dosagem, né? Uhum. Eu adoro ditado. Tem ditado que diz, né? Uma mesma substância. A diferença entre o veneno e o remédio é a dose.
1: Isso.
0: Então, se você toma o remédio na dose certa, ele te cura. Mas se você exagera na dose, você pode até morrer, porque aquilo se torna uma droga. Então, é essa dosagem. Mas no final é a gente lembrar que a gente precisa viver em comunidade. Isso. E que seja o clube do livro, e que seja a gente falando, gente escutando, trazendo esse ponto. Então, mais uma vez, obrigada aí por esse espaço, parabéns pela pauta, e a próxima tem que falar de comida, hein?
1: Com certeza, a gente combina então. Eu vou aproveitar o seu ditado também para complementar: ninguém é uma ilha, né? A gente precisa muito do outro, de uma forma ou de outra, então é muito importante essa manutenção aí da convivência em sociedade. Cristina Barros, especialista em gestão de saúde e ciência da felicidade pela Universidade de Berkeley, muito obrigada mais uma vez, foi um prazer, é sempre um prazer imenso conversar contigo, e a gente espera contar com esse bate-papo aqui animado, aqui, falando sobre coisas boas em outras oportunidades, viu? Obrigada mesmo.
0: Obrigada a vocês, um abraço a todos, bom dia.
1: Abraço, bom dia. Agora 9h31.
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1: Com ele, de volta, Yuri Hildebrand. E aí, tudo bem?
3: Bom dia.
1: Bem-vindo de volta.
3: Bom dia aos ouvintes, obrigado. Período de férias, né?
1: Renovado.
3: E vamos trazer assunto férias, né? Agora dando dica pra quem vai sair. Arthur, por exemplo, tá ouvindo a gente de casa.
1: É, já tá lá no chinelinho.
3: É, tá no chinelinho, deve ter acordado agora, né?
1: Não, a Laurinha não deve ter deixado.
3: Deixa, né? É verdade.
1: Tá acordada desde 6 da manhã.
3: Mas é uma dica aí que vale mais pra empresa, né? Mas também pro usuário geral. Pensando em cibersegurança durante as férias, né? Muitas empresas têm período de férias coletivas, por exemplo, né? Início, meio do ano. É, tem pouco movimento de contas, tem softwares que não são vigiados. Isso acontece com escola, enfim. É, cursos em geral. Acontece muito, né? Por aí, de um período de férias coletivo, um período de menos atenção para cibersegurança. E também tem a questão que a gente sai de férias e relaxa, né? Por exemplo, voltei, fiquei uma hora aqui tentando descobrir minha senha de novo, tinha esquecido completamente. Mas por segurança eu não anoto em lugar nenhum. Então, assim, é tão seguro que nem eu consegui.
1: Né?
3: Mas enfim, a ideia é a gente falar sobre esses cuidados, né? Que são importantes aí, tanto pensando no usuário geral, né? Para quem tá saindo de férias, pro funcionário que tá saindo de férias, mas também pensando na cibersegurança da empresa. E aí, quem vai conversar com a gente sobre esse tema é o Bruno Caldas, que é Head de Cibersegurança da SkyOne. Bem-vindo, Bruno. Obrigado por participar aqui com a gente no Giro Tecnológico, nessa minha volta de férias aí, depois de um período de descanso.
4: Obrigado pelo convite, meu amigo.
3: Tudo bem, Bruno. É, vamos lá. Por que que esses períodos de férias, né, principalmente coletivos aí, né, acho que vale reforçar, costumam representar um possível risco de cibersegurança para as empresas? Quais são os fatores que contribuem para essa menor segurança?
4: Eu diria que o principal fator que tende a contribuir para esse nosso problema relacionado à segurança é que as equipes, no geral, elas ficam reduzidas, né? E junto a isso, existe o colaborador saindo de férias, utilizando rede Wi-Fi de hotel, de aeroporto, entre outras coisas, que muitas das vezes essas redes não são seguras. Então, ali você pode clicar em algum link indesejável e etc. Então, juntando tudo isso, a gente tem ali um aumento significativo de problemas relacionados à segurança.
3: Eu ia até perguntar isso, tem um risco maior de ciberataques em períodos assim, e por que que isso acontece, né? Você citou isso de redes menos seguras, de acesso e tudo mais, mas pensando assim, com relação à proteção dos softwares da empresa, dos acessos em si, essas empresas se tornam alvos mais fáceis assim durante esse período, dá pra gente dizer dessa forma?
4: As empresas, no geral, elas passam por um processo de tentativa de ataque, que é o conhecido ali de força bruta. Outros passam por ali tentativas de phishing. Digamos que você vai viajar, né? Hoje em dia, cybercriminosos, eles estão sempre acompanhando rede social, etc. Então, você postou ali na sua rede social que está no lugar X. Pode chegar um e-mail indesejável como uma isca para você ali a fim de roubar credenciais, etc. E a partir disso, a empresa também pode ser comprometida por causa de problemas desse tipo. Então, as empresas elas passam por problemas do time reduzido e, como eu disse anteriormente, da força de trabalho que está ali de férias, utilizando caminhos ali que não são os corretos e podendo estar propenso a phishing e outros tipos de ataque utilizados como isca, né?
3: Inclusive, falando desses ataques, eles são ataques bem pessoais, né? Por exemplo, sei lá, alguém sai de férias, principalmente alguém com um nome de peso de uma empresa, por exemplo, pode sair de férias, como você falou, né? Acaba recebendo um e-mail, ele quer uma isca. Queria que você falasse como que isso é observado, assim, esse período de férias, como que isso também é falado no meio da cibersegurança, assim, como se reforça essa segurança pessoal, né? Os acessos pessoais, principalmente pensando em empresas de importância, pessoas de importância para empresas, por exemplo, que costumam ser alvos, os principais alvos, né, desses cyberataques.
4: O planejamento para isso faz toda a diferença em relação a quem vai acessar ou não vai acessar, né? É importante sempre a empresa revisar tudo que é concedido de acesso para essa pessoa no período onde as férias estão ocorrendo, né? E também, normalmente, um colaborador de férias demanda um monitoramento específico sobre aquilo. Então, as empresas já estabelecidas, com um centro de segurança estruturado estabelecido, possuem rotinas para que isso ocorra de forma natural.
3: Tá certo. E aí, pensando no usuário em si, né? Na pessoa que vai sair de férias e tudo mais, como que se prepara para lidar com situações do tipo? Quais são as dicas, assim, para evitar possíveis riscos? Pensando também na empresa, mas principalmente na sua segurança ali digital.
4: Sim, correto. É o padrão, né? Que a gente costuma brincar e dizer para os amigos até, né? Desconfie de mensagens que você está recebendo. Aquela oferta calorosa e muito, muito estranha ali de oportunidades, então desconfie sempre, não clicar em links que você esteja recebendo, que você não espera aquilo, né? Sempre conferir qual é o remetente da mensagem que chega para você. Tomar bastante cuidado com a utilização de redes Wi-Fi, então hotel, aeroporto, bastante cuidado, porque cyberatacantes ali, cybercriminosos, eles buscam camuflar ali, burlar ali esse tipo de conexão. Mantenha sempre o seu computador, o seu celular atualizado, os aplicativos, o sistema operacional. Claro, você até brincou aí, né? Bom não lembrar assim, não estar em lugar nenhum. Não compartilhe suas senhas. E claro, se você perceber que em algum momento algo estranho aconteceu, informe imediatamente a parte de segurança da empresa para que as ações e as contenções sejam tomadas.
3: Ah, tá certo. Você falou de Wi-Fi, né? Wi-Fi público. Cara, queria que você diferenciasse aqui, principalmente para os nossos ouvintes, por que é tão mais perigoso você entrar no Wi-Fi público, por exemplo, e a diferença de um Wi-Fi público com senha ou um sem senha? E também a diferença de acessar as suas contas de trabalho, por exemplo, de casa ou no local de trabalho. São diferenças Perfeito. Importantes, né?
4: Perfeito. Quanto às redes públicas, Wi-Fi, etc., que aí a gente diz aeroportos, rodoviários, hotéis, aquele Starbucks ali que você senta ali para tomar um café e acessa a rede e tudo mais, o ponto ali é que pode existir uma clonagem dessa rede para que você acesse a rede falsa e seus dados sejam roubados. Quando eu digo isso um atacante, ele sobe uma antena mais potente do que, ou de sinal do que é existente, faz você logar nela e a partir disso rouba o seu sinal. Rouba seus dados, perdão. Perdão, a outra pergunta, qual foi mesmo?
3: Seria a diferença de acessar as suas contas de trabalho e tudo mais.
4: Ah, sim.
3: Do local de trabalho, ou de casa, ou até desses Wi-Fi públicos, né? Acho que
4: Quando você está de casa, eu tendo a acreditar que o problema não é tão grave. Porque você está no equipamento corporativo, numa rede sua de casa, com conhecida ali somente por você, e a não ser que você seja um alvo muito específico, dificilmente alguém vai para próximo da sua casa para tentar burlar algum tipo de coisa. Agora, quando você está em hotéis e etc., precisa ter o cuidado por causa do tema que eu falei anterior. Pode ter uma rede falsa onde você vai logar com o seu equipamento de trabalho e a partir disso todos os dados podem ser roubados. Alguém pode interceptar essa conexão e roubar os seus dados, entendeu?
3: Outro problema que me passa a cabeça aqui pensando em férias, uma situação até que eu já passei em outros lugares. Por exemplo, tem muitas contas coletivas, né? Contas que são acessadas, enfim, por várias, mais uma pessoa no trabalho, pelo menos. E aí essas contas, por segurança, tem ali a autenticação de dois fatores, por exemplo. E aí, quando a pessoa que tem o celular ali, que faz a autenticação de dois fatores, está de férias, às vezes esse acesso fica impedido, tem a possibilidade de botar um outro celular. Mas, enfim, quais são as dicas, assim, para driblar esse tipo de situação, por exemplo? É seguro manter isso no celular de uma pessoa? É mais seguro buscar outros meios? O que vocês recomendam?
4: Qualquer tipo de acesso que seja para uso corporativo, o segundo fator de autenticação, eu recomendo que seja feito em um dispositivo móvel onde a empresa forneça isso, tá? Ou no celular que a empresa possa te fornecer, ou então no laptop que a empresa venha fornecer, etc. Agora, se você vai fazer o seu uso para uso pessoal, é sempre evitar o que eu passei anteriormente, de clicar em links falsos, evitar entrar em locais para baixar aplicativos que não sejam ali as stores da Google ou da Apple, que são as mais utilizadas, etc. Então, é sempre ir pelo caminho mais recomendado e conhecido até pelos próprios fabricantes de sistema operacional e dispositivos móveis, entendeu?
3: Não, tá certo. E você falou aí de loja oficial e tudo mais, até evitar também o uso de celular de trabalho, né? Principalmente fora de período.
4: Total. Se você tem uma emergência, tem um dispositivo móvel do trabalho, o celular do trabalho, tudo certo. Tem ele ali, você precisa usar, é uma emergência. Agora, se você está de férias e você é aquele profissional que não é acionado durante o período de férias, etc., deixa o celular no cantinho dele lá na casa, deixa desligado, tá tudo certo, e vai curtir suas férias sem o equipamento do trabalho.
3: É isso. E aí, última pergunta aqui pra gente finalizar o nosso papo. As dicas que você dá para empresas, por exemplo, que querem maior segurança nesses períodos, e também pensando em home office, pensando em acessos externos, né? O que é necessário para essas empresas fazerem para garantir essa segurança? Até buscando aqui, né, voltando um pouquinho atrás, na situação da pandemia, todas as empresas que puderam fizeram esse processo, né? Fizeram esse movimento. Talvez muitas pela pressa não tenham, né, dado início ali um processo de cibersegurança rebuscado e tudo mais, mas eu acho que vale a dica aí num geral, né, até pra gente buscar essa modalidade que foi tão importante aí no período da
4: pandemia. Perfeito. O pessoal brinca na área de cibersegurança que existe a segurança pós e antes da pandemia, né, porque o período pós-pandemia a força de trabalho remota aumentou muito. Então, recomendações é sempre manter sistemas e infraestrutura atualizada. Todo e qualquer sistema utilizar minimamente o segundo fator de autenticação, né? Garantir que o monitoramento do ambiente seja contínuo, então todas as pontas da parte do ambiente estejam visualmente monitoradas. Backup do ambiente é importante, então você ter uma rotina de backup onde você passa o teste e tudo mais dessas informações que estão contidas ali. Quando um usuário sai de férias, tem de existir o processo das equipes de identidade digital para revisão dos acessos dos usuários e bloqueio dessas contas. E claro, prevenção. Eu acho que prevenção, comunicação, conscientização dos usuários contra golpes digitais e esse período é sempre importante.
3: Tá certo, Bruno. Obrigado, viu? Essas dicas são muito importantes aí. A gente falou, passou aí dicas importantes para empresas, mas também para os usuários em si, né, nesse período de férias. Poder descansar em paz, não ficar, né, tendo preocupação, dor de cabeça, imagina. É isso. Isso aí. Bruno, brigadão pelo papo e até
4: obrigado
3: uma próxima.
4: Obrigado pelo convite,
3: viu?
4: Mais uma vez. Um abraço, meu amigo.
3: Valeu, um abraço. Esse foi Bruno Caldas, Head de Cibersegurança da SkyOne, falando aqui com a gente no Giro Tecnológico. Mãe em Foco, tava com saudade.
1: Pô, a gente também tava com saudade de você, você não deixou a gente aqui na mão, mandou aí seu material, conteúdo, né?
3: Tá, você estava ouvindo minha voz, né?
1: Eu estava ouvindo sua voz, você estava de certa forma presente aqui no Manhã em Foco, mas não pessoalmente, né? Então o Yuri voltou, e o pessoal da arquibancada deve estar feliz também.
3: Nossa,
1: que
3: alegria.
1: Acho que o pessoal da arquibancada...
3: Não, na verdade, eu acho que quem ficou mais feliz foi a Renata, que senta na frente do Thaleson e falou assim, cara, eu não aguentava mais.
1: Né? Pois é, né? Salvou agora... a menina. E o Arthur também deve estar pensando que é pessoal, né? Porque
3: não, o Arthur, eu falei, a gente ia ficar...
1: Embora,
3: pois é,
1: né?
3: Pois é, eu falei pra ele, a gente ia ficar muito tempo aí sem se ver, mas tá tudo certo. Eu cheguei aqui, tem um banquete montado, Arthur não viu, não entendi.
1: Quem botou aquele banquete ali, foi você, não?
3: Não, não foi.
1: Você tava especulando que era você.
3: Não, trouxeram. É. Falaram assim, o Yuri vai voltar.
1: Esse é o Arthur que mandou pra você aí, tá de férias, mandou pra você, pra te receber. Valeu, Yuri, obrigada, viu? Então, temos agora Giro Tecnológico ao vivo e a cores com o Yuri Hildebrandt. Ok.
3: De volta.
1: Amanhã em Foco. Até terça, então.
3: Valeu, Kelly. Até terça.
1: Amanhã em Foco. Valeu, Yuri.
3: Tchau, tchau.
1: 9h46.
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1: É quinta-feira, dia de estreia nas telonas e a Priscila T, nossa produtora, tá aqui para trazer todas as dicas, passar para você aí um resuminho aí, uma prévia, né, do que você vai encontrar nas telonas, nas estreias de hoje. Bom dia, Pri.
5: Bom dia, Kelly, dando bom dia também aos nossos operadores, o Jossandro e o Marcelo, que veio somar com a gente a partir dessa semana, então bem-vindo, Marcelo. E aos ouvintes, claro, bom dia a você que tá ligado aqui com a gente no Manhã em Foco. Eu volto aqui hoje pra gente, que tá um pouco borocochô, né, Kelly? Porque sem Brasil na final da Copa, a gente tá vendo a grama do vizinho muito verde, que é isso? Então a gente tá mexido. De novo, vamos apostar no cinema, porque é ele que tá trazendo felicidade pro povo brasileiro nos últimos tempos. Kelly, eu fui ao cinema anteontem, eu fui ver o filme O Convite, que fica aí o convite para você assistir também, porque é surpreendente, eu recomendo. E eu fico chocada como é que as salas estão cheias. As pessoas realmente estão retomando o hábito, né, de ir pro cinema, depois do trabalho, da escola.
1: Ah, isso é bom demais.
5: É incrível. Eu confesso que eu gosto de ir ao cinema à tarde, porque é um pouquinho mais tranquilo, né? É, como a gente pega cedo, sai um pouco mais cedo, dá tempo de ir. Mas até nessa parte da tarde, depois do almoço, tem bastante gente nas salas, especialmente nesses cinemas de rua. Mas enfim, vamos para o que interessa. Agora a gente vai falar sobre uma estreia de hoje, que é A Odisseia, com a divíssima Anne Hathaway e com o queridíssimo Matt Damon, com Tom Holland também, que é da galera da geração Z aí.
1: É, a Zendaya também tá, não tá? Nesse filme?
5: Não, a Zendaya, não, acho que ela não tá
1: nesse
5: não, hein, Kelly?
1: Achei, eu vi alguma coisa sobre ela e achei que ela tivesse no filme também. E dá o maridão, né?
5: Ele mesmo. O ex-Homem-Aranha, né? Bem, o filme A Odisseia é bem esperado pela galera, porque foi muito divulgado, enfim. O diretor Christopher Nolan leva às telas um dos grandes mitos da humanidade. Porque A Odisseia é um poema épico de Homero, um escritor
1: clássico.
5: Grego clássico, né? E o filme acompanha Odisseu, que é interpretado pelo Matt Damon, numa viagem cheia de perigos e encontros entre deuses, monstros, enfim, a galera grega toda. Mas nesse bololô, o herói tenta reencontrar a casa dele e a clara esposa, Penélope, que é a Anne Hathaway. É legal que dá vida aquilo que a gente lê lá na escola, né? A gente ouve falar e agora a gente vê. Isso é bem bacana. E eu vou pedir uma licença, porque essa aqui é uma das minhas estreias queridinhas. Eu tô doida pra assistir A Divina Sarah Bernhardt, que é uma das maiores foi uma das maiores atrizes francesas do teatro, e ela sai dos palcos para as telonas. O filme se passa na Paris, da Belle Époque, que foi ali no fim dos anos de 1800 e foi até o começo dos 1900, e mostra os bastidores da vida da Sarah Bernhardt, que conquistou fama internacional numa época em que a comunicação era muito mais restrita, né? Não tinha WhatsApp, não tinha televisão, não tinha rádio. Até tinha, mas o rádio, né, no caso. Mas, enfim, estava bem no comecinho embrionário. E a Sarah, ela ajudou muito a transformar a atuação teatral. Para quem gosta de drama de época misturado com gente pra frentex, esse é um prato feito. Recomendo muito. E bora para mais um. Diva Futura, esse leva a gente à Itália dos anos 80 e 90, do século passado, claro, para contar a história de uma agência que tem o mesmo nome do filme. E essa agência, ela foi muito esperta, porque ela surfou na onda dos tempos hippies lá do Amor Livre para fazer disso material para a indústria de filmes adultos. Aí virou fenômeno de mídia, né? Engraçado que hoje de manhã a gente estava comentando sobre a Titi Olina, né? Que era uma atriz aí dessa indústria que virou política. Verdade. Na Itália depois, enfim. A obra, ela marca as contradições daquela época de muita exposição e também as mudanças culturais não só na Itália, mas no mundo inteiro. Mas bora de outro filme, o filme nacional Quando Tudo Joga Contra, faz um mexidão entre romance e comédia entre um jogador de futebol, na verdade de futsal, perdão, popular na escola, aquele popularzão que toda escola tem, que precisa correr para se virar e salvar o ano letivo dele, que tá muito capenga, com nota baixa e tudo isso. Daí um colega nerd ajuda o cara com reforço de literatura, e essa proximidade de que é feita a história, né, é cheia de descobertas, mostra diferenças e sentimentos. É um filme bem juvenil, então para quem gosta eu acho que vale bastante. E o último da lista, o documentário nacional Alaide Costa, O Silêncio que Cantou por Ela, que resgata a trajetória de uma das vozes fundamentais da Bossa Nova, que é a Alaide Costa, uma cantora que construiu uma carreira muito bonita como pianista e compositora, mas infelizmente sofreu um apagamento de imagem. Hoje a Alaide, hoje, na época das filmagens, né, a Alaide tinha 90 anos e ela mesma revisita a história dela, atrás do reconhecimento que ela merece muito. É isso, pessoal, que temos para hoje.
1: Isso aí, pro fim de semana inteiro.
5: Pro fim de semana inteiro. Aproveitem, me contem depois o que acharam dos filmes. A gente tá aqui on no WhatsApp da rádio, 21 98065 0066. E eu realmente espero que vocês se divirtam no cinema e se lembrem de que o cinema, gente, é um espaço coletivo. Então vão com calma, vamos respeitar os outros, vamos respeitar o silêncio, não usar o celular, porque é importante, todo mundo merece viver bem a experiência com a telona, Kelly.
1: Isso aí.
5: Um abraço.
1: Então, aproveitando aí as dicas da Priscila T.
5: É isso, um abraço para você, para todo mundo, e até a próxima semana.
1: Obrigada, Priscila. Valeu. Todo mundo no cinema aí para garantir um fim de semana legal. Tem final da Copa do Mundo no domingo, mas tem tempinho aí para você. Como ela falou, sai do trabalho, vai curtir um cineminha, e que bom que as salas estão lotadas, né, Pri?
5: É isso.
1: Maravilha. 9h53.
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1: Com ele, Thalisson Martins. Só tem eu.
6: Só você.
1: Só tem eu. Bom dia.
6: Tá bom. Bom dia pra você, Kelly Muniz. Bom dia aos ouvintes ligados no Manhã em Foco. Vamos falar da classificação heróica da Argentina pra final, né, da Copa do Mundo. De fato, ontem, no primeiro tempo, foi um jogo muito ruim tecnicamente,
1: tanto,
6: né?
1: Contra.
6: A Inglaterra não queria jogar, a Argentina também não conseguia jogar. E um segundo tempo muito movimentado. O time inglês começou melhor, né? Foi pra cima. Mas é aquilo, né? A bola pune, né? A gente sabe que no futebol, quando você resolve colocar uma retranca, 99,9% de possibilidade de dar errado. E deu, né? Porque a Inglaterra começou bem o segundo tempo, foi pra cima, abriu o placar, né? Numa boa jogada. E com o Anthony Gordon, um bom atacante, né? Um bom ponto, aos 10 minutos do segundo tempo. E aí, né, parecia que a Inglaterra conseguiria essa classificação. Só que a Argentina vem mostrando, né, uma força mental muito grande. A gente critica bastante que a arbitragem, que de fato vem beneficiando em muitos jogos, ontem, inclusive, mais uma jogada que poderia ser um impedimento do Messi, mas o que a gente acha estranho e critica é que a FIFA não reprisa certos lances quando é a favor da Argentina, o que fica difícil você fazer uma análise. De qualquer maneira, falando propriamente do jogo, depois que a Inglaterra fez o gol, ela abdicou de jogar futebol. E o futebol é muito simples, né, cara? E a própria Argentina teve dois grandes exemplos nessa Copa, contra o Egito, né, contra Cabo Verde e outras seleções. Quando você recua muito, a tendência é chamar o adversário. E nisso a Argentina faz muito bem, né? Principalmente com o Messi, que ontem deu duas assistências e faz o jogo rodar muito bem. Todo mundo atacando. Por exemplo, Brasil-Noruega, o Brasil em nenhum momento atacou a Noruega. A Argentina não, quando viu que gente, vamos pra casa, a gente perder, a gente tá eliminado, vamos jogar, disputa o terceiro lugar, a galera foi pra cima e foi tentando, até que saiu o primeiro gol, né, aos 41 minutos do segundo tempo, o Enzo Soares, um golaço do Enzo Fernandes, né, e tava muito óbvio que aconteceria isso, até porque na cobrança de escanteio, uma jogada de saída, ele ficou totalmente livre, deu um chute indefensável, um golaço, e depois a entrada do Lautaro Martins, que é um atacante muito bom de cabeça, goleador, e a zaga da Inglaterra era mais alta, mas não conseguiu tirar. E pois aí, no apagar das luzes, como a gente gosta de falar, aos 47 do segundo tempo, o Lautaro Martins fez a virada, e aí colocou a Argentina nessa final contra a Espanha, né, esse jogão de bola domingo. E a Espanha também conseguiu uma classificação muito interessante. De qualquer maneira, a Argentina entra nessa final com muita força, né?
1: E
6: vai ser um duelo muito interessante de jogadores, né? O Messi teve uma grande passagem no Barcelona, foi o grande momento da carreira dele jogando pelo Barcelona, é o grande ídolo da história, e o Yamal, que é um menino, que está construindo a sua história.
1: Tem muita Copa pela frente ainda, né?
6: E também construindo sua história no Barcelona, e tem uma foto que na internet você encontra, que é justamente uma foto icônica. Essa foto tem 19 anos, que é quando o Messi segura o Yamal bebezinho numa banheira e dá banho nele, né?
1: Verdade.
6: Talvez não desse para imaginar que seria ali uma final entre os dois jogadores, que tem essa história tão importante.
1: Eu espero que o Yamal dê um banho no Messi agora.
6: Agora essa é a expectativa, que o Yamal dê um banho no Messi. E eu não escondo, a minha torcida vai para a Espanha, até porque eu jamais vou torcer para a Argentina. Acho que torcer para rival é algo que eu não entendo muito, mas cada um torce para quem quer. De qualquer maneira, né, uma grande final. Eu colocava uma final com França ou Espanha, e eu sempre, nas minhas conversas assim, em particular com os amigos, falava, cara, a gente não pode esquecer a Argentina, é a atual campeã, é um time.
1: Eu achei que fosse França e Argentina.
6: Olhava assim, o elenco da Argentina não é muito bom, mas eles têm algo que falta no Brasil, né? Que é dedicação, raça, vontade e raça, que, infelizmente, nossos jogadores, inclusive, se você colocar aquele X1, se eu colocar os jogadores brasileiros na frente, a não ser, claro, pelo Messi. Mas em contrapartida, a dedicação, a força de vontade, essa não dá pra bater.
1: Tava até,
6: né,
1: comentando com o pessoal na redação, a Argentina, o curioso do Brasil é o seguinte: a gente sofre o primeiro gol, se abala.
6: Fica apático.
1: Aí,
6: né,
1: o time fica apático. Agora a Argentina não. Ela só vai lá, ela na raça, vai e busca força. Os times europeus também são assim, no modo geral.
6: A Espanha também.
1: Acho que é isso que tá faltando pro Brasil. Vamos lá.
6: Mas enfim, né? Vamos falar, além dessa final, vamos falar também do Campeonato Brasileiro, que volta hoje. O Brasileirão tá de volta. Não sei se a torcida do Botafogo vai ficar feliz.
1: E eu vi flamenguistas comemorando que, graças a Deus, não tem no jogador do Flamengo nem na Argentina nem na Espanha. Ou seja, verdade, vamos lá.
6: Vamos agora. Vamos focar nos nossos jogadores aqui. E hoje tem jogo, né? Tem jogos, né? Falar um pouquinho do Vasco, do Botafogo. Hoje o Vasco tem um jogo muito difícil no Barradão, até porque jogar contra o Vitória lá é complicado, e o Vasco está na zona de rebaixamento. E temos o Botafogo, que joga no Rio de Janeiro, né? No estádio Nilton Santos. Jogo contra o Santos, mas assim, é um Botafogo que ainda está se construindo, um time que ainda está sendo formado, tem situação de transfer ban, jogadores sendo contratados e não podem, né, jogar. De qualquer maneira, vamos ver como é que o futebol carioca vai reiniciar esse Brasileirão, porque essa pausa geralmente ela dá uma esfriada na competição, a 19ª rodada.
1: Pegar
6: vamos ver
1: o tranco, né?
6: Como é que vai ser essa situação, lembrando que o Flamengo, ou melhor, né, no Brasileiro, no Rio de Janeiro, e o Palmeiras é o líder da competição, mas a gente vai tratar isso a partir das 11 da manhã. Eu e o Yuri Debrandt, tá de volta.
1: Voltou.
6: É, voltou aí, com corte cabelo novo.
1: Ah, ele é
6: fashion, fazendo um café,
1: né,
6: aqui pra ele, aqui, porque o rapaz é viciado em café.
1: Um balde, né?
6: Um balde de café. E hoje eu e o Yuri Debrandt e grande elenco estaremos apresentando aí o Arquibancada no Ar, minha amiga Kelly Muniz.
1: Isso aí, daqui a pouquinho às 11. Obrigada a você pela sua companhia no Manhã em Foco. Eu volto amanhã às 8 aqui no Manhã em Foco. Durante a programação a gente se fala aí também com o Radar Sputnik. Obrigada, pessoal. Bom dia.
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6: Hoje é quinta-feira, 16 de julho de 2026. A Polícia Militar realiza uma operação na favela do Mandela, no complexo de Manguinhos, na zona norte do Rio, na manhã desta quinta-feira. Na ação, agentes prenderam Teodoro Linhares, conhecido como Bicudo, apontado como chefe do tráfico de drogas na comunidade do Arará, em Benfica. Contra ele, havia dois mandados de prisão em aberto. O criminoso também é investigado por atuar como mandante do sequestro e da tortura de sua ex-companheira. A Polícia Civil realiza nesta quinta-feira uma operação contra integrantes de uma milícia que atua em Campo Grande, na zona oeste do Rio. Os agentes cumprem mandados de prisão e de busca e apreensão contra Leonardo Torres Gomes, conhecido como Léo Piloto, e Lohan Vasconcelos Martins, investigados por integrar a organização criminosa. As investigações tiveram origem após a circulação no último fim de semana de imagens que mostram homens armados utilizando uniformes com identificação falsa da Delegacia de Repressão às Ações Criminosas, organizadas inquéritos especiais a Draco. Os vídeos foram gravados por câmeras de segurança de moradores no último dia 4. Os Estados Unidos intensificaram os ataques contra o Irã na madrugada desta quinta-feira, ampliando a ofensiva para áreas mais ao norte do país e atingindo também pela primeira vez nesta nova escalada do conflito regiões próximas à capital, Teerã. A ação foi seguida por uma retaliação iraniana com mísseis e drones contra países do Oriente Médio que abrigam forças americanas, elevando novamente o risco de um conflito regional de maiores proporções.
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6: Uma faixa do elevado Paulo de Fronten está ocupada neste momento devido a um acidente envolvendo carro e duas motos no sentido centro. Trânsito lento com retenções ao longo da via. Tarso Martins para o Radar Sputnik. Agora são 10 horas e 3 minutos.
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8: Bom dia, 16 de julho, a partir de agora está no ar o nosso Jornal de Economia, Vale Nota, comigo, Dani Zanata.
9: Comigo, Amanda Rizzi, muito bom dia para você. Seguimos juntos até as 11 horas da manhã, falando sobre economia, tudo que está acontecendo no Brasil e no mundo. No Vale Nota de hoje, você confere entrevistas e análises sobre as vendas no comércio brasileiro, que voltaram a mostrar fôlego em maio. Segundo o Instituto Brasileiro de Geografia e Estatística, o varejo teve variação positiva de 0,1% na comparação mensal, cresceu 2,1% em relação ao mesmo período do ano passado e acumula alta de 3% crescimento em 12 meses. Já já vamos entender se o varejo está entrando em um novo ciclo de crescimento ou apenas resistindo ao ambiente de juros ainda elevados.
8: E ainda a decisão dos Estados Unidos de aplicar tarifa extra de 25% ao Brasil, que afeta os produtos de exportação, com exceção de uma lista de aproximadamente 2 mil itens. A medida entra em vigor a partir do dia 22 de julho. Nós vamos analisar as decisões dessa medida e também como os especialistas econômicos estão avaliando a possibilidade do governo Lula usar lei de reciprocidade aos Estados Unidos. De acordo com a Global Trade Alert, o Brasil passará a ocupar a segunda posição entre os países com a maior tarifa aplicada pelos Estados Unidos. E tem mais destaques ainda nessa quinta-feira.
9: Exatamente, Dani. O Ministério da Fazenda revisou para 5,1% as projeções de inflação para 2026 e uma previsão de estouro da meta. O Ministério cita pressão do El Niño e choque de petróleo como fatores que devem impactar os preços.
8: E uma novidade vindo do Senado. O Senado aprovou a inclusão de educação financeira nos currículos dos ensinos fundamental e médio. Em seguidinha, a gente já tem as cotações e principais indicadores do mercado financeiro desta manhã. Fique com a gente. Agora 10 horas, 5 minutos.

0: exterior com relação ao Brasil, que são as tarifas dos Estados Unidos, a gente ainda vai olhar um pouquinho, falando em cotações aqui, para o conflito do Oriente Médio nessas ofensivas entre Estados Unidos e Irã, porque isso segue ainda no centro das atenções, depois do Irã afirmar que o Estreito de Hormuz é uma linha vermelha inviolável. O principal reflexo ainda é na cotação do petróleo, né? E essa cotação, ela é informada em dólares por barril. Quando a gente traz aqui para você o petróleo Brent, por exemplo, referência internacional, cada barril equivale a 158,9 litros. E nesse momento, esse barril futuro está cotado em US$ 85,90. Extremamente alto em comparação à semana passada, quando a gente já vinha percebendo aquele declínio do petróleo naquele possível acordo de cessar fogo. Não ocorreu aquele acordo, ao contrário, as ofensivas aumentaram no último final de semana e a gente chega na quinta-feira agora dessa semana com o petróleo nas alturas novamente. Hoje, em comparação com o fechamento do pregão da quarta-feira, já com uma alta de 1,9%. Petróleo voltando para aquele patamar extremamente alto, né? Nessa cotação, nessa referência, já que vinha tentando uma normalização. Essa commodity, gente, é uma das principais, das mais importantes para o mercado internacional. E o preço é determinado tanto por fatores como a produção mundial e a demanda requerida por diferentes economias, quanto também pelos conflitos militares e o que envolve os principais fornecedores e consumidores do produto. Com o avanço dessa ofensiva no Oriente Médio, esse valor aí tem respondido principalmente às declarações de autoridades, como as que vêm do presidente dos Estados Unidos, Donald Trump, e também do líder supremo do Irã, o Mojtab Khamenei. Essa instabilidade aí provocando, então, Amanda, preços de alta aí no petróleo, e claro, quando sobe o petróleo também sobe o óleo diesel, e até mesmo tem ocorrido desabastecimentos nos combustíveis em diversos locais no Oriente Médio. O Brasil ainda não sofre com esse desabastecimento, ainda bem, né?
1: Exatamente, Dani. É claro que tudo isso mexe com as moedas. O dólar abriu a sessão desta quinta-feira em alta, com avanço de 0,39%, sendo cotado a R$ 5,09. Já o euro, que também está em alta, está cotado a R$ 5,85. Claro que o mercado está de olho nessas novas tarifas de 25% dos Estados Unidos sobre produtos brasileiros e no conflito no Oriente Médio, como a Dani veio falando. O Ibovespa, principal índice da Bolsa Brasileira, recuou 0,36% ontem. A Bolsa fechou com quantos pontos, Dani?
0: Então, Bolsa fechou em 176 mil pontos. Isso, o que a gente tem avaliado aqui nos últimos dias? Uma estabilidade no patamar, né, de fluxo estrangeiro também entrando no Brasil. As bolsas que também têm um reflexo, sentem aí, né, as bolsas globais, não só o Ibovespa aqui no Brasil, com essas ofensivas no Oriente Médio. Mas o Ibovespa está conseguiu reagir aí na última semana. A gente tem uma alta de 1,89% do Ibovespa nessa última semana. Vamos perceber ainda ao longo do mercado de hoje e também como é que virá a abertura amanhã, inclusive pelas imposições das tarifas nos Estados Unidos, que mexe muito com o nosso cenário comercial. Então, Ibovespa ainda pode mexer bastante até amanhã.
1: Perfeito, Dani. 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A gente tá te esperando por lá, né, Dani?
0: Exatamente. A gente vai trazer muitas dicas. Sempre quando a gente fala aqui na economia brasileira, a gente também fala de inflação. Amanda, já todo mundo pode ficar sabendo, pegando dicas lá com a gente vai facilitar o seu entendimento também agora com o Vale Nota no Instagram. Segue a gente lá. Agora é 10h10.
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1: E a gente vai trazer agora informações aqui de, claro, muitas situações que vêm acontecendo também no Brasil e que vêm declarações muito além do que a gente está recebendo hoje dessas tarifas nos Estados Unidos. Eu quero trazer uma informação que partiu do Ministério da Fazenda ontem, que é uma revisão da inflação. O Ministério da Fazenda revisou para 5,1% as projeções de inflação para este ano, até o final deste ano. Isso com um estouro da meta, do teto da meta, definido pelo Conselho Monetário Nacional, o CMN. Esses dados, eles foram divulgados ontem no que integra o boletim macrofiscal. O Banco Central, ele persegue o centro da meta de 3%, com limites entre 1,5% e 4,5%. O Ministério cita o quê? Está citando uma pressão como fatores a confirmação da chegada do El Niño para esse ano, que isso impacta aí a economia brasileira também, e também o choque de petróleo, que deve impactar os preços. Esse boletim, ele é divulgado bimestralmente pela pasta na edição de maio, e a Fazenda projetava a inflação no limite da meta em 4,5%. De acordo com a Fazenda, a aceleração nas estimativas dos preços decorre em parte com serviços e bens industriais, excluindo o etanol, acelerando as que está acelerado acima do projetado.
2: Em outra frente, a elevação reflete os efeitos de segunda ordem do choque do petróleo e o repasse ainda pendente da alta dos preços da indústria aos preços ao consumidor. As projeções da Fazenda para o PIB, o Produto Interno Bruto, que mede o crescimento econômico do país, se mantiveram em 2,3% para este ano. De acordo com a pasta, a projeção de crescimento para este ano seguiu sustentada pela recomposição setorial. A Fazenda revisou para baixo também a expectativa do preço médio do petróleo para este ano, de US$ 91,25 para US$ 79,16 por barril. A data de referência usada foi 6 de julho, antes da retomada dos ataques no Oriente Médio. Isso representa uma redução de cerca de 13,2%, patamar que ainda representa alta frente a 2025, embora menor neste momento.
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1: Várias vezes, né, Amanda, quando a gente faz as nossas abordagens aqui com os nossos entrevistados, principalmente quando mexe com a bolsa do consumidor, os nossos temas, muitos especialistas mencionam claramente que o que falta no Brasil é a educação financeira. Essa cultura, começar pela família, desde casa, pelas escolas, que isso melhoraria muito situações, inclusive do endividamento no país, que a gente vem abordando tanto esse ano. E agora tem uma novidade, que é a inclusão de educação financeira, que pode, em breve, ser obrigatória nas escolas. Exatamente. O Senado Federal aprovou ontem, né?
2: E durante muitas semanas a gente fala sobre esse assunto aqui, né? Vários analistas, especialistas trazem a importância da educação financeira quando a gente está crescendo, né? Pelo menos eu, você, a gente não teve esse acesso na época da escola.
1: E é muito importante, né? Porque a primeira educação realmente, como ensino da criança, vai lá da escola. E a Câmara, então, ela estava avaliando já o projeto para inclusão dessa educação financeira nas escolas, e agora o texto passou pelo Senado Federal, que aprovou ontem. Ele é um projeto de lei que insere educação financeira na grade curricular dos ensinos fundamental e médio. Por conta de alterações que foram propostas pela relatoria no Senado, a senadora e líder do governo, a Tereza Leitão, do PT de Pernambuco, agora esse texto vai retornar para a Câmara dos Deputados, onde será revalidado pelos deputados antes de seguir para a sanção do presidente Luiz Inácio Inácio Lula da Silva. A proposta é de autoria da deputada federal Anny Ortiz, do Cidadania do Rio Grande do Sul, e estabelece que o ensino será transversal e integrador em toda a base curricular.
2: A ideia de um ensino transversal é que ele permeie todos os anos de ensino, não ficando exclusivo para uma única faixa, assim como acontece com as demais disciplinas básicas, como matemática, português, história. A educação financeira também vai ser uma disciplina básica. A relatora ainda propôs e aprovou uma emenda ao texto que amplia o escopo da educação financeira, exigindo que também sejam ensinados conceitos sobre previdência, tributos e seguros.
1: E ainda mais informação ainda, em breve a gente vai trazer as nossas análises aqui, por enquanto a gente vai atualizando decisões que partiram aí no dia de ontem. Vamos falar um pouquinho de um pagamento de gratificações fora do teto aqui que o TCU liberou. O Tribunal de Contas da União decidiu permitir que o salário e a gratificação por desempenho de função de chefia de servidores do próprio Tribunal, da Câmara dos Deputados e do Senado Federal sejam considerados separadamente. Isso significa que os servidores que já recebem o teto constitucional poderão, na prática, receber o valor total do benefício sem abatimentos. O teto do funcionalismo corresponde à remuneração dos ministros do Supremo Tribunal Federal, que atualmente está em R$ 46.366,19. E a Constituição Federal diz que as verbas de caráter remuneratório, ou seja, aquelas que são pagas por conta do trabalho exercido pelo agente público, devem ficar submetidas ao teto. Ainda de acordo com essas regras, se a soma delas ultrapassa o limite estabelecido pelo teto, o excedente deve ser cortado. É feito o chamado abate-teto, né, Amanda?
2: É, Dani, é isso. Em março, o STF estabeleceu critérios para o pagamento das verbas indenizatórias para juízes e integrantes do Ministério Público. As verbas de caráter indenizatório não estão sujeitas ao teto e constituem uma espécie de ressarcimento ou compensação do poder público ao agente público por algo que ele gastou ao exercer sua função. São exemplos de verbas indenizatórias as diárias de viagem, ajudas de custo, auxílios moradia, transporte, alimentação e creche. Hoje, quando um servidor já recebe próximo ao teto constitucional e assume uma função de chefia, a gratificação pode ser reduzida ou até zerada. Com a decisão do TCU, a gratificação passa a ser tratada como uma parcela separada do salário do cargo efetivo, o que permite o pagamento integral do valor. Segundo o acordão do TCU, a mudança pode beneficiar 25.700 servidores. O impacto estimado é de aproximadamente R$ 211 milhões, valor equivalente a 0,09% da folha de pagamento dos servidores ativos da União. Agora são 10h19.
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1: Hoje o nosso colega Lucas de Andrade vai chegar um pouquinho antes aqui, a gente vai inverter um pouquinho a nossa ordem do que na quinta-feira a gente sempre traz aí, aquele sem economias. O que é esse sem economias? Quando o Lucas explica pra gente o que significa um termo nosso da economia, esse conceito que muitas vezes deixa dúvidas, né, Amanda?
2: Exatamente, Dani. E hoje, vamos ver o que o Lucas vai falar. Oi, Lucas, conta pra gente.
3: Olá, pessoal, vamos a mais uma edição do nosso Sem Economês, o quadro que traduz termos difíceis do mercado financeiro em bom português. Hoje, aqui no Jornal Vale Nota, vamos falar em contratos futuros. Contratos futuros são um acordo negociado em bolsa, no qual duas partes se comprometem em comprar e vender um ativo por um preço definido hoje, mas com a entrega em uma data futura. O ativo pode ser uma moeda, uma commodity, como boi ou soja, uma ação ou até um índice. A lógica por trás disso é travar um preço antes da hora, para se proteger de uma variação que ainda vai acontecer. Diferente de um contrato particular entre duas pessoas, contratos futuros são padronizados. Quantidade, qualidade do ativo e data de vencimento são definidas pela própria bolsa, a B3, no caso do Brasil. Isso permite que ele seja negociado e revendido facilmente até o vencimento. Quem compra o contrato aposta que o preço vai subir. Quem vende aposta que o preço vai cair. Uma característica importante desse mercado é o ajuste diário. Os ganhos e as perdas são calculados e liquidados todos os dias, conforme a variação do preço. Ou seja, o dinheiro entra ou sai da conta do investidor diariamente, e não só no vencimento. Para operar, você também precisa depositar um valor de garantia, chamado de margem. Isso porque os contratos futuros são alavancados. Dá para movimentar um volume grande de dinheiro se você depositar só uma fração dele. Esse mercado tem dois usos principais. O primeiro diz respeito à proteção, conhecida como hedge. Um produtor de soja, por exemplo, pode vender contratos futuros para garantir hoje o preço que vai receber lá na frente e se proteger de uma queda na hora da colheita. O segundo uso diz respeito à especulação, quando o investidor não tem nenhuma relação com o ativo físico, mas aposta na direção do preço só para tentar lucrar com a diferença. E fica o alerta. O principal risco desse mercado é justamente a alavancagem. Como se opera com uma fração do valor total, as perdas também podem superar rapidamente o valor depositado como garantia. Essa foi mais uma edição do Sem Economês. Até a próxima, pessoal.
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2: Bom, e depois de um tombo de 1,5% em abril, o comércio varejista brasileiro voltou a registrar crescimento em maio. Segundo a pesquisa mensal do comércio divulgada pelo IBGE, o volume de vendas avançou 0,1%, resultado que interrompe a sequência de queda, mas também mostra uma recuperação ainda bastante tímida. No acumulado do ano, o setor segue no campo positivo, mas o ritmo do consumo tem levantado dúvidas sobre a força da atividade econômica no segundo semestre.
1: E a gente vai entender o que está escondendo de diferenças aí esse resultado, que são importantes entre os setores. Os supermercados perderam força, enquanto segmentos ligados ao consumo discricionário continuam sustentando parte do avanço. Quem vai analisar esses números, os setores que mais cresceram, esses desafios enfrentados pelo comércio e as perspectivas para os próximos meses, é o Ulisses Reis, que está na linha conosco. Ulisses, que é especialista em varejo da Strong Business School. Bom dia, Ulisses, seja bem-vindo.
4: Bom dia, muito obrigado. Falando a respeito da situação, né, o IBGE mostrou um avanço, né, de 0,1% para o varejo brasileiro, né, no mês de abril. Porém, o que acontece? O cenário é desfavorável, ou seja, a gente tem juros elevados, inflação concentrada, renda comprometida no consumo, e eu fiz uma comparação com outros índices, né, envolvidos. Por exemplo, existe o ICPA, índice Cielo do varejo ampliado, que demonstrou que no mês real, ou seja, em maio, houve uma queda de 3,6% quando a gente coloca o varejo ampliado. O que é isso? O que é o varejo ampliado? O varejo ampliado não é só o varejo simples, né? Ele envolve, por exemplo, compras, por exemplo, de moto, compra de carro, compra de artigos mais caros, eletroeletrônicos, por exemplo, mais caros, né? Então, houve essa queda real, ou seja, uma coisa é dizer que a gente cresceu 0,1% em relação ao mês passado. Porém, o mês passado já foi um mês de quedas, né? Então, o que está acontecendo? Por exemplo, quando a gente analisa esse varejo ampliado, houve queda em várias regiões do país. Por exemplo, Centro-Oeste, a queda foi de 4,9%. Nordeste, 3,1%. Norte, 2,4%. E Sul, o sul do país, está em torno de 1,9%, ou seja, e o Sudeste também está em queda, só que a gente ainda não tem um número, fechado por conta do Sudeste, né? Ou seja, outras razões também a gente pode analisar assim, por exemplo, isso está afetando os números, né? E esse aumento que a gente teve de 0,1% em relação ao mês passado é muito pequeno, ou seja, ele está abaixo do esperado. Ou seja, o que a gente pode dizer? Nós estamos vivendo uma estagnação, né? Essa é o quadro real da análise do que está acontecendo.
2: Perfeito, Ulisses. Um ponto que chamou a atenção foi o comportamento dos hiper e supermercados, né? Que é segmento que costuma representar uma parte importante do consumo das famílias. Quando o setor de alimentos perde tração, isso costuma refletir renda mais apertada, mudança de hábitos ou migração para canais mais baratos?
4: Olha, essa é uma excelente pergunta, porque o que acontece? Desde o ano de 1995, quando começou o Plano Real, todas as vezes em que havia uma retração de mercado ou alguma dificuldade financeira, havia uma migração para vendas de supermercados. Por exemplo, a pessoa que compraria um produto mais caro numa loja especializada, em vez de comprar uma roupa, numa loja de marca, ela vai comprar essa roupa numa cesta, né? Dentro do supermercado. Então, explicando da seguinte maneira, quando existe crise, a tendência é as pessoas irem fazer compras no supermercado, abandonar sites, abandonar lojas especializadas. Isso é uma tendência que sempre existiu. Aí, sempre tinha uma coisa estranha, que era o seguinte: o varejo diminuiu a venda, mas o supermercado aumentou. Isso é migração. Ou seja, a renda baixou, as pessoas vão comprar no supermercado. A partir do momento em que a própria venda de supermercado cai, a situação é bem mais complicada. Significa o seguinte: quem comprava no supermercado começou a mudar o hábito de compra, ou seja, já teve a migração e essas pessoas estão reduzindo o que elas estão comprando, ou seja, estão comprando em menor quantidade ou marcas bem mais baratas, né, para poder fazer suas compras, né? Então, isso é um quadro preocupante. Na verdade, é isso. Bastante preocupante.
1: Ulisses, o senhor acompanha bem de perto essas operações das redes varejistas, né? Nesses pontos ainda, mais específico aos empresários do setor, eles vêm relatando hoje mais fluxo nas lojas, um ticket médio maior ou apenas as vendas estão sustentadas por promoções e parcelamentos? Qual é o reflexo do momento?
4: Muito boa pergunta. Na verdade, as vendas hoje, elas estão sustentadas por promoções, parcelamentos, substituições de marcas, ou seja, muitos clientes, em vez de comprar os produtos das marcas premium, vamos dizer, aquelas mais conhecidas, estão comprando produtos, por exemplo, de marca própria do supermercado, aquele que tem o nome do supermercado, ou marcas mais desconhecidas, né? Um outro efeito que está acontecendo, que está influenciando também muito, a gente chama de reduflação. Isso está acontecendo muito. O que é a reduflação? Essa pessoa, ela comprava um sabão em pó, né, com 1,8 quilos, ou seja, a caixa vinha com 1.800 gramas, agora a mesma caixa está vindo com 1.200. O chocolate, ele é maior, agora o volume de chocolate ficou menor. Esse efeito a gente chama de reduflação. O mesmo produto agora tem menos quantidade, tá? Para conseguir ainda manter as vendas, tá? E a reduflação envolve outro fator. Começam a substituir os produtos com ingredientes originais por outros. Por exemplo, hoje é muito comum para quem vai comprar manteiga, né, descobrir que naquela manteiga tem margarina misturada, ou então, por exemplo, tem chocolate com sabor de chocolate, ou seja, na verdade, você não está comendo chocolate, você está comendo um conjunto lá de misturas, não é? Que tem um sabor de chocolate. Isso aconteceu, inclusive, muito durante a Páscoa, os ovos de Páscoa, né? Então, isso mascara, vamos dizer assim, o consumo. Até parece que o ticket médio aumenta, mas ele aumenta em relação à inflação, só isso. Uhum. Ou seja, na prática, as vendas estão caindo.
1: Exato. Ulisses, muito obrigado pela sua participação aqui conosco, trazendo essa sua avaliação e essas informações importantes para a gente entender esse resultado das vendas do varejo do mês de maio. Um grande abraço, bom trabalho para vocês aí.
4: Obrigado, vocês também. Bom trabalho.
2: Muito obrigada, Ulisses. A gente conversou agora com Ulisses Reis, que é especialista em varejo da Strong Business School. Agora são 10 horas e 31 minutos.
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1: E o movimento das negociações comerciais entre Estados Unidos e Brasil realmente agora afetou bastante com as tarifas. Vamos saber quem é que está na linha conosco? Quem está na linha conosco?
2: É porque a gente vai... Geralmente, a gente faz a nossa análise de mercado no fim do programa, mas hoje é um dia diferente. Vamos fazer agora. A gente vai receber aqui para comentar a abertura da Bolsa nesta manhã, as principais cotações de moeda e os efeitos para o mercado financeiro e para os consumidores, a Paula Zogby, que é estrategista-chefe da Nomad. Bom dia, Paula. Seja bem-vinda ao Vale Nota.
5: Bom dia, obrigada pelo convite. Vamos comentar esse mercado de hoje.
1: Paula, bom dia, muito obrigado por estar conosco. De primeira, não tem como a gente não te perguntar a repercussão, né, dessa tarifa de 25% dos Estados Unidos sobre os produtos brasileiros, possíveis retaliações. A gente tem uma dúvida ainda também do que o Brasil vai fazer, se vai entrar com reciprocidade ou não. Como é que o mercado está reagindo?
5: Pois é, é provável, né, que tenha uma reciprocidade. Por enquanto, o que a gente vê, assim, por um lado, é a primeira tarifa aplicada com uma nova base legal, né, então mais firme, é menos provável que a gente volte atrás, né, dessa tarifa, mas ao mesmo tempo a lista de produtos isentos da tarifa aumentou bastante em relação à proposta inicial, né, então a gente tem carne bovina, que é bastante representativo, café, terras raras, vários produtos continuam de fora da tarifa, o que diminui um pouco o impacto. O mercado já estava precificando fazia alguns dias. Ontem a queda do Ibovespa tem um pouco a ver com isso também, e o fato do dólar ter fechado no 0-0 ontem, sendo que no resto do mundo o dólar perdeu valor, né? Tudo isso já era uma antecipação dessa tarifa, mas hoje a gente está vendo o Ibovespa responder com queda e o dólar responder com alta por conta, né, desse novo entrave às nossas exportações. Então, assim, não necessariamente vai ter grandes impactos na inflação. Os mais afetados são as empresas exportadoras, né, especialmente setores de ferro, aço, madeira, né, então algumas commodities. Isso pode significar uma perda de mercado, e é esperado que o Brasil passe a exportar mais para outros países, como aconteceu da outra vez, né, especialmente a China.
2: Perfeito, Paula. O que a gente pode destacar hoje dessa abertura da Bolsa, além, é claro, da tarifa dos 25%, que é um assunto que a gente tinha que abrir falando dele, né?
5: Sim, a gente tem ali uma bolsa global afetada pela inflação nos Estados Unidos de ontem, na verdade é um dado de ontem, né, que trouxe um alívio, mas o mercado tá difícil, né, tá um mercado de bastante cautela, digamos assim. As empresas de tecnologia estão sofrendo bastante com os preços elevados lá fora, e falando aqui no Brasil, a gente tem uma nova mínima intradiária agora, né? O mercado abriu faz alguns minutos só, mas a gente vê o Ibovespa recuando. Essa repercussão da tarifa é importante, mas outras ações também, Petrobras está caindo por conta das oscilações do próprio petróleo, né? Enfim, principalmente a tarifa é o grande foco mesmo. Ah, teve um dado de vendas no varejo também, um avanço de 0,1% em maio, que veio bem abaixo da expectativa. Então, isso traz aí também algumas incertezas para esse segmento de varejo. Acho que a gente está aí observando a situação também no Oriente Médio, né? Enfim, teve grandes avanços, o que é uma notícia negativa, né? A gente precisa ver avanços no fronte geopolítico para ter menos volatilidade no mercado.
1: Exatamente, até porque principalmente o petróleo, né, Paula, voltou para aqueles patamares super altos em comparação com a semana passada. Paula, muito obrigado pela sua participação aqui conosco, fazendo essa análise, esse giro aí também pelo mercado financeiro. Bom trabalho para vocês.
5: Eu que agradeço. Bom dia para todo mundo. Bom trabalho.
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2: Voltou aqui pro estúdio Lucas de Andrade pra gente fazer o nosso giro corporativo. Bom dia, Lucas.
3: Bom dia, Amanda. Bom dia, Dani. Bom dia novamente pros nossos ouvintes, né? Prazer estar com vocês.
2: E aí, o que você conta pra gente hoje sobre o mercado?
3: Temos um giro até bem cheinho, viu, Amanda? E a gente pode dizer também de algumas notícias um pouco mistas, né? Que eu sei que você gosta bastante de que a gente possa colocar aqui notícias boas e, enfim, a gente vai tentando passar isso pros nossos ouvintes,
2: né?
3: Mas a gente tem que lidar com o fluxo de notícias como ele chega, né, gente? A gente teve a informação hoje em relação à Brava Energia, que é uma importante empresa do setor privado, né, de óleo e gás, que obteve pelo colegiado da Comissão de Valores Mobiliários um sinal verde para que o seu controle, né, seja adquirido pela colombiana Ecopetrol. A gente tem que recordar um pouquinho desse caso, porque na decisão a Comissão de Valores Mobiliários tornou sem efeito uma suspensão que tinha dado anteriormente para a oferta pública de ações dessa empresa. O que, remontando o caso, a gente precisa lembrar. Em abril, a Ecopetrol havia comprado um bloco de 26% das ações da Brava Energia, pelo valor de R$ 24,00 por ação. Aí, no mês de maio, a Ecopetrol fez uma nova compra, dessa vez de 25%, pelo valor de R$ 23,00. Essas duas compras, né, dessas duas fatias por valores diferentes, causaram protestos, o que fez a CVM ali rever, analisar todo o processo. E bom, se a Ecopetrol está tentando adquirir o controle da empresa, os 51%, por que esses valores distintos por ação, se o percentual é muito aproximado? Então isso levou a alguns protestos de investidores, mas a CVM agora já reviu sua decisão, né? Colocou ali de que está tudo certo e deu um sinal verde para que esse controle seja adquirido, né? Tinha essa preocupação mesmo com a equidade entre os acionistas, entre os valores que foram arrematados ali por conta da Ecopetrol. E agora a gente tem que observar como a Brava Energia vai colocar essa oferta pública de ações adiante, se a Ecopetrol de fato vai querer ainda adquirir esse controle, né? Esse 51% da empresa brasileira Brava Energia, mas é fato de que a operação está aprovada, pode ser retomada. E aí, isso aí contaminou um pouquinho também os investidores de uma outra empresa que a gente tem trazido aqui, sobretudo essa semana, né? Que é a Oncoclínicas. Por quê? Na Oncoclínicas também tem uma expectativa por parte de investidores que estão aguardando o julgamento de um recurso também de uma oferta pública de ações apresentado pelo fundo Latam. Fatashi, que sustenta que uma transferência de ações do banco norte-americano Goldman Sachs para a Centaurus, que é uma outra importante acionista da Oncoclínicas, caracterizou uma mudança no bloco de controle da empresa. E aí a Latache está reivindicando que pode também assumir uma fatia dentro da Oncoclínicas, de modo que pode mudar ali um pouco a estrutura de governança. A gente relembra, a Oncoclínicas entrou com pedido de recuperação extrajudicial, apresentou um plano dessa recuperação extrajudicial com até 4 alternativas. E aí ontem à noite, para completar essa novela, né, para adicionar mais enredo a essa novela, uma importante gestora que a gente também já trouxe aqui, que é a IG4, apresentou uma oferta não vinculante para comprar dívidas, né, comprar debêntures conversíveis em ações no valor de R$500 milhões da Oncoclínicas. A gente tem comentado da IG4 nas últimas semanas, porque parece que essa gestora tem um apetite por alguns ativos problemáticos, né? A IG4 já investe na Braskem, que também tem passado aí por um momento de reestruturação financeira, e investe na Raizen também, que também a gente tem comentado que está com uma dívida bilionária, uma das maiores dívidas registradas nesse ano dentre as empresas de capital aberto, e agora a IG4 também manifestando interesse em querer entrar ali no quadro acionário da Oncoclínicas. E a Oncoclínicas confirmou que houve essa oferta não vinculante, só não confirmou que há negociação, que está de fato acontecendo a negociação, mas confirmou o recebimento da oferta. Pelo lado ainda dessas empresas, né, que estão a todo momento saindo, pedindo pedidos de recuperação judicial, a gente teve a informação de que a Light, importante empresa aqui do Rio de Janeiro, né, de fornecimento de energia, protocolou pedido de encerramento do processo de recuperação judicial ao qual ela já tinha impetrado lá atrás, e esse pedido foi apresentado à terceira vara empresarial da comarca da capital aqui do estado. Para sair desse pedido, desse plano de recuperação judicial, a empresa precisou cumprir alguns requisitos que foram colocados ali pela justiça e conseguiu. Esse pedido se deu com a homologação de parte do aumento de capital da companhia. A Light aumentou o seu valor, né, o seu capital, em R$1,5 bilhão. E isso foi informado pelo Conselho de Administração ontem à noite por meio da emissão de 238 milhões e meio de novas ações ordinárias, ao preço cada uma de R$6,29. Só pra gente dar uma amarradinha também aqui, tivemos uma notícia relevante da B3 informando uma alta de 17% no volume financeiro médio negociado em maio no segmento de ações. Gente, foi cerca de R$29,631 milhões negociados em bolsa durante todo o mês de maio. Um valor muito expressivo, durante o mês de junho, um valor muito expressivo, mas uma queda de 6,4% em relação a maio. E ali tem um ditado muito conhecido entre os investidores, que é o sell in May and go away, que quer dizer venda em maio e vai embora. É uma tradição que já rola no mercado há algum tempo, de que muitos investidores deixam de investir em renda variável em maio e só retomam em setembro, por conta também de uma tradição muito antiga, que remonta a um pouquinho da história da Bolsa de Valores de Londres, quando os operadores deixavam a Bolsa de Valores e depois retomavam, recompravam suas ações no final do verão. Pode ser que tenha algum movimento influenciando o comportamento dos nossos investidores aqui no Brasil, porque de fato o período entre maio e setembro é um mês um pouco mais adverso para quem investe em ações, em ativos de renda variável. Para a gente terminar, a gente tem uma informação relevante do Grupo Pão de Açúcar, porque na segunda-feira terminou o prazo que empresas, investidores, analistas de toda a ordem poderiam impetrar pedidos de impugnação ao pedido de recuperação extrajudicial do Grupo Pão de Açúcar. Esse prazo terminado, uma reportagem do Valor Econômico revelou que até 6 entre pessoas físicas e jurídicas, e entre elas a Casas Bahia, protestaram, apresentaram esses pedidos de impugnação. A Casas Bahia, no seu pedido, né, de impugnação contra essa recuperação extrajudicial do Grupo Pão de Açúcar, afirmou que os bancos tentaram impor ao GPA um plano de reestruturação, que isso estaria sendo feito à revelia do que a própria empresa havia planejado ali para os seus rumos, né, para sua recomposição financeira. A empresa comentou a reportagem, né, afirmou que os credores representam uma parcela reduzida dos sujeitos ao plano, mas é esperado que esse plano de recuperação extrajudicial possa passar, possa ir adiante sem nenhum contratempo. E por fim, a gente tem a Axia Energia, que informou ontem a conclusão da venda de fatia de 49% que detinha em 4 transmissoras de energia para o veículo de investimento Gebras, do grupo Energia Bogotá, da Colômbia. Essa venda, né, essa alienação de ativos da Axia Energia, a gente relembra aqui para o nosso ouvinte, a Axia Energia é a nova, né, é a antiga Eletrobras, passou a ser ali uma diretriz da companhia desde a privatização lá em 2021, passou a ser uma diretriz da companhia vender alguns tipos de ativos, desinvestir alguns ativos que, enfim, faziam parte da Eletrobras ainda estatal, e a Axia Energia tem esse modelo de negócio que aponta mais desinvestimentos. Então, por conta disso, a Axia Energia agora desinvestindo de 49%, né, uma grande fatia dessas quatro transmissoras de energia, e ali arrecadando, incrementando no seu caixa cerca de R$451.400.000. Dani, Amanda.
2: Perfeito, muito obrigada, Lucas.
3: Valeu, gente, até amanhã.
1: Agora 10:46. Obrigada, Lucas.
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2: Bom, foi confirmada a aplicação de tarifa adicional de 25% pelos Estados Unidos, a parte do que o país importa do Brasil, a gente tem falado isso desde cedo. A medida passa a valer para produtos que entrarem em território estadunidense a partir do dia 22 de julho. É uma ampla abrangência de setores estratégicos da economia brasileira que serão impactados pelas novas tarifas, incluindo etanol, açúcar, máquinas agrícolas, calçados, vestuário, papel, celulose e produtos químicos. O que ficou de fora da taxação são aproximadamente 2 mil itens, entre eles insumos farmacêuticos, materiais destinados à aviação civil, café, carne bovina, açaí, mel orgânico, laranja e outras matérias-primas consideradas essenciais para a indústria dos Estados Unidos.
1: E essa decisão, ela foi anunciada pelo governo dos Estados Unidos ontem à tarde, depois da investigação conduzida pelo escritório do representante de comércio dos Estados Unidos, na sigla em inglês USTR, com base na seção 301 da Lei de Comércio de 1974. O órgão estava alegando que o Brasil adota práticas consideradas desleais e discriminatórias que criam obstáculos às empresas estadunidenses. O governo brasileiro segue contestando essas alegações, afirmou que elas não configuram barreiras comerciais e está avaliando a possibilidade de acionar a Lei de Reciprocidade Econômica, que é um instrumento que autoriza o país a responder a medidas comerciais consideradas prejudiciais aos interesses nacionais. E é essa análise que a gente vai fazer a partir de agora sobre esses desdobramentos econômicos dessa disputa comercial. A gente conversa agora com a Bruna Alemann, que é Head de Internacional da Nomus Investimentos. Bom dia, Bruna.
6: Bom dia, tudo bem? Como vocês estão?
2: Estamos ótimas, Bruna. Muito obrigada por participar do Vale Nota. Bruna, mesmo que aproximadamente 2 mil produtos tenham sido excluídos da taxação, diversos segmentos importantes ficaram na lista, né? Explica pra gente essa seleção feita pelos Estados Unidos.
6: Claro, eu acho que assim, tem um ponto mais importante que esse, eu vou contextualizar, tá? Eu gosto, porque senão a gente acaba tirando uma xerox, porque agora o tarifaço ele é de uma forma diferente para a gente entender o produto. Em julho de 2025 foi anunciado, né? Então, no início do ano tinha anunciado 50% de tarifa no Brasil. E o motivo no início do ano. O motivo era muito explícito e político. Era o julgamento do Bolsonaro, né, que a gente chamou muito de caça às bruxas. E junto com isso foi aberta uma investigação comercial, que na prática é um processo formal para justificar as tarifas com argumento técnico. Mas aquele tarifaço caiu de 50%. A Suprema Corte dos Estados Unidos tinha decidido que as tarifas globais, né, no fevereiro desse ano, baseadas em poderes de emergência, eram totalmente ilegais. Trump, no mesmo dia, foi lá e trouxe um decreto para 10% de todos os países. Mas a investigação continuou e ela foi cumprida agora em julho, e ontem virou uma tarifa de 25% sobre os produtos brasileiros, com 2 mil produtos em exceção, principalmente carne e café. Agora a gente vai distribuir isso. Então agora a conversa não é Bolsonaro. O documento que trouxe esse tarifaço, ele está falando de práticas comerciais desleais. Então esses 2 mil produtos, né, que acabam ficando de fora, ele tem um negócio que é diferente. Quais são as práticas desleais? Eles estão mencionando o PIX, que é o principal, que argumenta que o Brasil está favorecendo o PIX por política pública e coloca empresas americanas de pagamento, como Visa e Mastercard, em desvantagem injusta. Tem o etanol, que é uma barreira do acesso do etanol americano ao mercado brasileiro, então a gente está falando sobre uma questão também comercial. A gente tem o comércio digital, propriedade intelectual, tarifa preferencial e combate à corrupção, que foram incluídos dentro desse sistema, e o desmatamento ilegal. Tá, então é tudo isso. Agora, a gente está olhando, então, que é uma mesma pressão, só que com uma outra roupa. Então, antes era uma retaliação declarada e foi para o tribunal. Agora, a gente precisa desenhar que esses produtos que ficaram de fora, então, porque assim, não vamos taxar determinados produtos e determinados vão ser taxados. Se você pegar os exemplos dos que não serão taxados, como café e carne, que são os principais, alguns são muito pequenos e não tem ali não mexe muito na economia americana. Mas esses, como café e carne, é inflação no supermercado americano. Então, a partir do momento que ele taxar isso, e ele precisa desse produto, porque ele não tem uma industrialização, ele não tem o comércio nacional daquilo, ele precisa desse produto, ele precisa importar desse produto. E ele está com uma inflação de 3,5% nos últimos 12 meses, que ele precisa puxar para a meta de 2%, e a gente está no ano de meio mandato eleitoral nos Estados Unidos. Então, na verdade, é extremamente estratégico para os Estados Unidos fazer isso, né? Então, tirar esses determinados produtos. Os que estão sendo taxados em si são aqueles que os Estados Unidos concorrem diretamente, e vai muito na política pública do Trump, desse efeito de reindustrialização dos Estados Unidos, que nos últimos 60 anos acabou perdendo muito, principalmente para a China, né? E acabou não se desenvolvendo de muitas formas. Grande parte das empresas americanas estão fazendo sua industrialização fora do seu país. Então, é todos esses produtos que, teoricamente, ele quer trazer de volta para os Estados Unidos, lógico que não vai mudar nesse curtíssimo prazo. Esse efeito reindustrialização e tarifaço, ele nada mais é do que o início de uma política pública que vai continuar ao longo do tempo, ela está somente se iniciando. Então, com essa perpetuidade, vai voltando a indústria para os Estados Unidos, diminuindo esse percentual que saiu de lá e, consequentemente, trazendo mais riqueza para os Estados Unidos, para se tornar menos importador e mais exportador. Então, se a gente olhar, agora o cenário é totalmente diferente. Então, mexe em algumas questões políticas, mas não políticas voltadas para o Bolsonaro. São questões políticas de como funciona aqui, né, o sistema brasileiro, principalmente voltado ali à corrupção e outras questões, e também dos Estados Unidos, porque o PIX, né? Porque o PIX, ele não entra dentro do sistema de pagamento global, então os Estados Unidos, ele não consegue enxergar e olhar isso, né? Então isso acaba dificultando também a forma, e eles dizem muito que isso, o PIX também é muito utilizado para a corrupção, para o desvio de dinheiro, e também entra naquela questão do Comando Vermelho e do PCC. Então, quer dizer, é uma questão muito maior. O tarifaço, ele ganhou um corpo muito maior, ele ganhou agora um corpo jurídico também, e não só voltado para a política. E os produtos de fora, aí sim a gente está falando de uma política comercial do Trump, que está com uma visão do futuro de reindustrialização dos Estados Unidos.
1: Bruna, e toda vez que entram essas tarifas, essas sobretaxas, inclusive quando a gente analisava as do ano passado, nós nos perguntamos aqui como é que fica a competitividade dos nossos produtos brasileiros nesse mercado dos Estados Unidos. Neste momento, nesse formato das tarifas, como elas estão impostas, existe o risco de uma perda não definitiva, talvez, dos Estados Unidos para concorrentes de outros países, hein?
6: Não, com certeza, na verdade assim, o Brasil, o que a gente precisa ver é que todo acordo comercial que é feito, então assim, qual que foi a fraqueza do Brasil de não ter, do governo em si, de não ter cuidado dessas negociações, as relações exteriores e ter uma dependência de determinados países para sua exportação. Eu acho que essa é a grande dor que a gente pode aprender aqui dentro do Brasil e o impacto que a gente pode ver. Teríamos que ter aprendido algumas coisas quando houve o tarifaço muito alto, né? Então a gente chegou ali num percentual relativamente alto, acabou subindo por umas questões políticas e agora reduzindo, então o impacto pode ser um pouco menor, mas assim, o Brasil ele também tem seus problemas internos, né? Porque a gente acaba exportando muita commodity, né? Grande parte acaba sendo commodity. Nós temos pouquíssimos produtos industrializados. Se a gente olhar o impacto dos produtos que ficaram, grande parte vai ser principalmente para setores específicos que a gente pega, por exemplo, como viagens. As viagens tendem a ficar mais caro aqui para o Brasil, porque as empresas brasileiras, né, as empresas não brasileiras, as empresas que estão aqui no Brasil, do setor de aeronaves, dependem muito da importação da tecnologia dos Estados Unidos, e aí a gente cai num ponto de partida que o Brasil também não investe na sua industrialização. Isso daí é uma grande falta de uma política pública, onde a gente só oferece produtos com baixíssimo valor agregado, margem baixa, e no momento de um tarifaço acaba atingindo setores que afeta a população como um todo, porque nós não temos indústria o suficiente ou tecnologia, não investimos em tecnologia o suficiente para ter uma indústria nacional e conseguir, por consequência, também ter negócios com outros países, porque se a gente olhar, a segunda opção acaba sendo a China, a terceira opção acaba sendo a Índia e outros países como o Paquistão, que está se industrializando cada vez mais. Então o Brasil, dentro dos países emergentes, começa a correr contra o tempo de qual política pública ele vai fazer e quais são os outros acordos comerciais, como está fazendo, por exemplo, com a União Europeia, para poder contrapor o que está sendo feito com os Estados Unidos, né? Então agora é uma inteligência comercial que vai ver qual que vai ser o impacto na economia do Brasil. Então o Brasil agora precisa ser extremamente diplomático, resgatar esses acordos comerciais para que não seja diretamente afetado.
2: Perfeito, Bruna. Muito obrigada pelas suas análises, pelas suas colocações. Um bom dia para você.
6: Bom dia, obrigada a vocês e todos os nossos ouvintes.
1: Obrigada, Bruna. Um bom dia, um bom trabalho. Falou com a gente a Bruna Alemann, que é Head de Internacional da Nomus Investimentos. Agora, 3 minutinhos faltando para as 11 horas da manhã.
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2: Chegou aquele momento para você que está procurando uma oportunidade de trabalho, que conhece alguém que está precisando, não é mesmo, Dani?
1: É isso mesmo, a gente vai trazer aqui oportunidades, então, deste momento para você que quer se enquadrar em uma dessas. Hoje a gente traz primeiro aqui, Bradesco está com 21 vagas abertas no Rio de Janeiro para atuação no segmento de alto padrão do banco, Bradesco Principal. As posições são para trabalho presencial, como gerente de relacionamento e também como gerente de negócios. Os profissionais contratados participam de um programa de desenvolvimento personalizado promovido pela Unibrad, que é a Universidade Corporativa do Bradesco. Para você que tem interesse em se candidatar, as vagas é só acessar banco.bradesco/carreiras, banco.bradesco/carreiras, ou também a plataforma LinkedIn do Bradesco, que é linkedin.com/company/bradesco/jobs.
2: E a Forbes Mazars, rede global de auditoria e consultoria, está com inscrições abertas para o processo seletivo do programa de trainee para as unidades do Rio de Janeiro, São Paulo, Campinas, Curitiba, Fortaleza, Florianópolis e Belo Horizonte. As vagas disponíveis são para estudantes de ciências contábeis, administração, economia, matemática, tecnologia da informação, direito, ciências atuariais, arquitetura, engenharia civil e mecânica, elétrica, mecatrônica, produção, naval, química e petróleo. Tem vaga para todo mundo. Os estudantes devem estar cursando a partir do segundo ano ou recém-formados com até 2 anos de conclusão. As áreas disponíveis para atuação são auditoria, consultoria, consultoria digital, financial advisory e consultoria tributária. 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
1: É isso aí, gente. Essas são as vagas de hoje, desta quinta-feira. Mais oportunidades no mercado de trabalho a gente traz na segunda-feira. Agora são 11 horas em ponto. A gente vai deixando o Vale Nota por aqui, né, Amanda?
2: Exatamente. Temos um encontro marcado amanhã, às 10 horas da manhã. Na verdade, só a Dani amanhã. E... estarei te abandonando.
1: É isso aí. Mas... Amanda faz o plantão do final de semana. Exatamente. A gente se vê novamente aqui na terça-feira.
2: Terça-feira estou de volta. Tchau, tchau.
1: Tchau, tchau.
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7: Hoje é quinta-feira, 16 de julho de 2026. Jornalista Renato Machado morreu na manhã de hoje, aos 83 anos, na Clínica São Vicente, na Gávea, zona sul do Rio de Janeiro. A causa da morte não foi divulgada. Machado foi um dos principais nomes do telejornalismo brasileiro e construiu uma carreira de mais de 4 décadas na TV Globo, onde apresentou vários noticiários, inclusive o Jornal Nacional, e atuou como correspondente internacional e repórter especial. A trajetória de Renato Machado no jornalismo começou em 1969 como repórter do Jornal do Brasil. 13 anos depois, ingressou na TV Globo, onde participou da cobertura da Guerra das Malvinas, um de seus primeiros grandes trabalhos na emissora. Na Argélia, pelo menos 11 pessoas morreram, incluindo várias crianças, e outras 19 ficaram feridas após um incêndio atingir um orfanato na periferia de Argel, capital do país, na madrugada de hoje. Equipes da Defesa Civil foram acionadas para controlar o incêndio e resgatar as vítimas. Segundo uma testemunha, os bombeiros precisaram usar uma serra mecânica para cortar uma grade metálica e conseguir acessar o interior da instituição. A tragédia ocorre em meio a uma intensa onda de calor que atinge a Argélia há vários dias. De acordo com autoridades locais, quase 1000 incêndios foram registrados no país ao longo da última semana. As causas desse incêndio no orfanato estão sob investigação. Começa hoje a operação da Prefeitura do Rio de Janeiro em parceria com o governo do estado para combater ações criminosas e o comércio ilegal nas orlas do Leme, Copacabana, Ipanema e Leblon, na zona sul da cidade. O programa Tolerância Zero prevê ações permanentes de fiscalização na região. Segundo a Prefeitura, o conjunto de medidas tem como objetivo asfixiar economicamente quadrilhas que cobram taxas ilegais de barraqueiros, comerciantes e até banhistas em troca da prestação de serviços na área. Agentes de segurança e equipes de fiscalização vão atuar diretamente nas areias, nos calçadões e nos acessos às praias.
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7: Na Barra da Tijuca, zona sudoeste, um acidente entre carro e moto na Avenida das Américas ocupa uma faixa da via no sentido Recreio, na altura do Village Mall. O fluxo está intenso a partir da estação de BRT Riviera. Na Avenida Ayrton Senna, que quem vai no sentido Linha Amarela, encontra trânsito lento com pontos de retenção desde a altura do Hospital Lourenço Jorge. Já em direção à Orla, são boas as condições na Ayrton Senna.
0: Para o Radar Sputnik, no horário de Brasília, 11:03. 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
8: Muito bom dia para você, ouvinte. Começa agora na Rádio Sputnik, na Metropolitana FM, o programa Arquibancada no Ar. E hoje é quinta-feira, dia 16 de julho de 2026. Eu sou o Thaleson Martins, estarei na sua companhia até meio-dia falando de esporte para você e com você. E ao meu lado, trazendo aquela visão diferenciada, ele está de volta.
9: Júri!
8: Bom dia, meu amigo Yuri, tudo bom?
10: Bom dia,
8: e
10: bom
8: aí?
10: Dia. Eu ia falar um buenos dias, mas buenos eu acho dia, que...
8: Só se for do lado da Espanha.
10: É, buenos dias.
8: É, buenos dias, tem buenos diferença. Dias. Como é que é? Você que é um cara viajado, viajou muito nas
10: não,
8: suas férias?
10: Não, espanhol, não viajei, fiquei em casa.
8: Você que gozou de férias, e aí? Curtiu bastante ou não?
10: Sim, curti.
8: Que bom, isso é importante.
10: Eu fiquei, descansei, né? Descansei, descansou. Fiquei vendo jogos da Copa, errando tudo no bolão.
8: É, faz parte.
10: Fui de Mick Jagger nesse bolão
8: ontem
10: aí,
8: ontem teve
10: surreal.
8: Um colega nosso aí que acertou e pelo acerto dele está fora do bolão da final.
10: É mesmo?
8: É, porque ele acertou que seria a vitória da Argentina.
11: Não vale a pena não.
8: Pô. É, tá fora do bolão da final.
10: Não, inclusive meus amigos clamaram pra que eu não falasse nada até a final. Eu não vou dar palpite no bolão. Vou ter que dar o palpite aqui por, né, por questões contratuais.
8: É, questão contratual.
10: Mas...
8: Amanhã. Hoje...
10: Enfim, o mundo clama, rezem pelo bem. Rezem pela Espanha.
8: É, que... é isso, né? Que não é tão bem assim, mas mais bem que o outro bem. Que não é muito bem.
10: Assim.
8: É, não bem assim, mas... Um colonizou o outro, mas também que manteve a colonização. Enfim.
10: Não, se a gente for entrar por aí também...
8: Aqui, ele vai até chorar.
10: Se a gente for entrar por aí, tem eliminação do... Sei lá.
8: É, deixa aqui.
10: Cabo Verde, deixa Cabo Verde,
8: deixa
10: acabou.
8: Aqui, deixa aqui, ó.
10: Complicado. Então, mas assim, essa final aí, eu não esperava, claro, acho que ninguém esperava que a Espanha chegasse na
8: final. Então, meu videogame deu Brasil e Espanha na final. Então eu acertei 50%, justo. Né? Quando eu fiz lá, assim que eu comprei o FC 2026, que a gente não tá ganhando um real pra falar isso, mas se quiser patrocinar, a gente aceita.
10: Ah, eu inclusive aceito o jogo, né?
8: Que tá bem ruim em comparação com o que eu posso falar. É.

0: tá jovem, tá? Se ele seguir os passos de certos ídolos que a gente tem por aí.
1: Ele seguiu o passo do Messi,
0: É, exatamente.
1: Que também foi um grande jogador do Barcelona.
0: Tomou o banho do Messi, né?
1: Agora que ele deu um banho no Messi.
0: Que ele deu um banho no Messi, exatamente. Então, e tem que reproduzir essa imagem. Ele dando banho no Messi.
1: É isso aí, vai ser legal, hein?
0: Vai ser legal.
1: Então vamos aos destaques do programa de hoje.
0: Argentina mostra força, consegue virada no final do jogo diante da Inglaterra e está na final da Copa do Mundo. Os argentinos vão encarar a Espanha neste domingo na grande decisão do Mundial.
1: É, e sabe quem está de volta? O Brasileirão voltou! Hoje temos Botafogo enfrentando o Santos no Nilton Santos e o Vasco da Gama encara o Vitória no Barradão. Então, meu amigo Yuri, já que o Arthur Neto entrou de férias, está gozando férias neste momento, você está incumbido de chamar o
0: essa missão é minha.
1: É sua.
0: E eu vou falar que durante as férias eu falei esse número pra algumas pessoas como se fosse meu.
1: Que maravilha, esse que é bom. Então, fala pro ouvinte como se fosse
0: meu. Ouvinte, é vem participar com a gente, manda sua mensagem aí no WhatsApp 21 98065 0066, 21 98065 0066. Eu falei certo?
1: Falou?
2: Falou.
1: Falou, 00, tá certo. Tem lá também a colinha lá.
0: Tô devagar, né, cara? Tem a colinha ali?
1: É.
0: Ali? Então participa, porque sabe o que você é aqui? Aqui, o VAR é você.
1: É isso.
3: O VAR é você.
1: Então manda o seu texto, o seu áudio, participe conosco. Sua participação é sempre muito bem-vinda, é importante pra gente. E você pode ouvir e nos assistir. Você pode ver nossas carinhas bonitas ou não através do noticiabrasil.net.br e também na metropolitanarrio.com.br. Pode surpreender. Então você pode mandar pros seus amigos o link aí, ó.
0: Vamos mandar, o pessoal tá revoltado. Vamos impedir de participar do programa.
1: É, não, é noticiabrasil.net.br, também na metropolitanarrio.com.br. Você vai clicar lá no símbolozinho, né, e assistir a gente ao vivo e a cores, porque tem tudo colorido ali. Inclusive, você vê com sua jaqueta do Patrick.
0: Ei, Patrick
1: Estrela, esse rosa Patrick Estrela.
0: Queima minha esponja!
1: Obrigado. Aqui a gente faz tudo. Então vamos fazer o seguinte: solta a vinheta da Copa do Mundo pra gente aí. Como fugir, temos que falar da classificação heróica da Argentina, né, diante da apática Inglaterra, que começou melhor, né? Tivemos o primeiro tempo, não sei se você analisou isso também, mas o primeiro tempo chato demais. Primeiro tempo ruim demais, jogo truncado, a porrada comeu e o árbitro também pra dar um amarelo pra Argentina. Eu achei que tinha esquecido até o cartão, né? Agora, quando o inglês deu uma porrada, já tomou logo. É assim, porrada alombrou. E foi
0: engraçado que eu tava fazendo outras coisas, né? Enquanto o jogo tava rolando.
1: Sempre, né? Você é um cara muito talentoso. Não precisa falar o que tava fazendo.
0: Não.
1: Poucos detalhes só. Último dia de férias, o garoto tava tinindo. Mas vai.
0: Eu tava fazendo com tarefas de casa.
1: É, claro. Não deixa de ser uma tarefa de casa. Pra um homem casado...
0: Terminou de montar um armário. Mas enfim.
1: Vamos entrar em detalhes, mas vai.
0: Não, eu só ouvi, não. Porque o meio campo, o amarelado. Eu falei, ih, Inglaterra tomou.
1: Tomou.
0: Não, não precisava nem saber de quem que era, o que aconteceu. Eu sabia que a Inglaterra tinha um meio campo amarelado.
1: Isso.
0: E assim, cara, o primeiro tempo estudado, acho que é padrão, né? Eliminatória, jogo de mata-mata.
1: Numa semifinal.
0: É, numa semifinal, né? Exatamente. Os times ficam mais truncados mesmo. Mas a caótica Argentina, cara, não deixou barato, assim. Tudo bem que o primeiro tempo foi um pouco mais cansativo de assistir, né? Mas, pô, o segundo tempo, mesmo com o gol da Inglaterra, tá? A Inglaterra em nenhum momento controlou o jogo.
1: Não.
0: A Inglaterra conseguiu chegar à frente, beleza. Só que abdicou completamente de jogar. E aí isso, a bola pune, cara. Não tem condição, não tem condição. O que o Tuchel fez, acho que...
1: Só o Mano Menezes fez aqui no Brasil.
0: Eu vi o pessoal brincando, assim, faz muito tempo que um alemão não prejudica tanto a Inglaterra.
1: Se ele fosse o técnico do Brasil, a Alemanha 7-1, seria 7-1 Brasil.
4: Só faltava essa.
0: Não, ia ser 1-0 ele. Queria fazer um gol e ia segurar a onda. E o Brasil não ia fazer nada, porque... Enfim.
1: Não seria 7-1, tem certeza?
0: Não seria 7-1, com certeza. Mas, cara, é inacreditável. Parece que o cara nunca parou pra assistir um...
1: A Argentina jogando, até porque a Argentina deu exemplo nessa Copa. Quando você joga recuado, assim, você vai tomar...
0: Eu tô pensando em mau exemplo. Tô falando que o cara não parou pra assistir um Guarani e Chapecoense na Série B.
1: Você não vai ver nunca.
0: Não assistiu, cara. Não assistiu, não viu. Pô,
1: e ele assim, não viu o VT do Egito, que o Egito fez 2-0.
0: É isso, tinha jogo mais fácil de ver.
1: É, então assim...
0: Surreal, assim. Existe um modelo de jogo, isso, que pra Argentina funciona muito.

0: muito e a Inglaterra foi lá e falou: opa, vou seguir.
1: Isso aí. Caiu,
0: meu amigo, mereceu cair, mereceu. Eu acho que assim, todo castigo pra inglês é pouco nesse sentido. Depois que eu falei, eu vou ficar uma hora aqui falando.
1: É esse, mas é parecido com isso, é corno.
0: É, mas se você pensar que os caras criaram a liga que mais acaba com jogadores no mundo,
1: ó, louco.
0: Principalmente jogadores sul-americanos.
1: Chá ou café? O que você prefere?
0: Café.
1: Chá inglês ou café?
0: Café.
1: Então já tem aí um
0: claro. Café.
1: Claro. Bobeira minha pergunta é isso. O maior viciado em café que eu já ouvi falar.
0: Não, mas eu, assim, eu falei, eu vou ficar aqui falando de inglês, porque deu raiva mesmo.
1: É, eu sei que você ficou.
0: A gente ouviu o gol, da Inglaterra e deu uma esperança, né?
1: Eu toquei assim, até a planetinha verde e amarela lá em casa, não adiantou muito.
0: Opa, será que vai acontecer? Porque, cara, vamos lá, né? Tudo bem que essa Inglaterra low profile do Tuchel aí, né? Sem o Palmer, sem o Phil Foden, sem alguns nomes pesados, né?
1: Sem o Foden, ela se Foden, né?
0: É, assim, a gente entende que, ah, não, a Inglaterra, eu convoquei a Inglaterra pra jogar como um time. Beleza, ok, vamos lá. Jogou como time? Jogou em vários momentos.
1: Menos ontem.
0: Ontem ele teve uma estratégia completamente equivocada. Mas, assim, cara, tu tava vendo o Harry Kane jogando de ponta, cara. Recuperando bola lá atrás e correndo. Também, né? O Bellingham, o lance do gol do Enzo Fernandes, cara, é abominável. Abominável. Tô aqui, pique crack needle, reclamando.
1: É, porque é complicado.
0: É. Tô, pô, revoltado, cara. Porque, assim, o lance, tudo bem, ó, a Inglaterra tava toda recuada depois do gol, né? Quando ele tirou o Declan Rice...
1: apenas de posse de bola depois de que fez o gol.
0: É um absurdo, cara.
1: 12%.
0: É um absurdo, assim. E eu tô reclamando aqui porque eu sinto que a seleção brasileira seguiu a mesma lógica.
1: Sim.
0: Contra a poderosíssima Noruega. E tava 2-0. Pra Noruega.
1: Você não pode é que reclamar, Brasil... agora você tem o microfone aberto pra você reclamar.
0: É, não, eu tô aqui, eu tô precisando falar.
1: Isso aí, tá indignado.
0: Meu coração está doendo. Mas assim, sobre Inglaterra, vamos focar na Inglaterra.
1: Isso.
0: O lance do primeiro gol, né, o gol de empate, Enzo Fernandes tinha acabado de dar um chute fora da área, o Pickford fez uma boa defesa, tudo bem, foi em cima dele, ok. Mas assim, ele tava livre.
1: Livre?
0: O que que acontece no lance seguinte? O cara fica completamente livre.
1: Sozinho.
0: A Inglaterra tava completamente recuada. O Jude Bellingham, que tava ali incumbido de marcar o cara, deu a corrida dele, 3 passos ele chega, porque o cara é gigante.
1: É, até a perna.
0: Mas assim, cara, não dá, cara. Não dá, não dá.
1: 41 minutos foi esse gol do segundo tempo.
0: Surreal,
1: seja,
0: cara.
1: Já tava acabando o jogo ali, a Inglaterra vinha conquistando a classificação, lembrando que o primeiro gol da Inglaterra foi marcado pelo Gordon, não pelo Gordon Banks, mas pelo Anthony Gordon.
0: Anthony Gordon.
1: Aos 10 minutos.
0: Barcelona. É.
1: E assim...
0: É, vai jogar no Barcelona.
1: Isso. Né? E aí, o Enzo Fernandes empatou, como você disse, e anteriormente teve uma jogada muito parecida, né? Que ele ficou sozinho, chutou, o goleiro fez a defesa, e dessa vez ele acertou um canudo, e assim, na transmissão, tá assistindo pelo SBT, o Galvão falou, o Enzo Fernandes é o único cara aí que pode tentar alguma coisa fora da área. Ou foi ele ou foi o Mauro Betti,
0: Visão, né, cara?
1: O e aí, Galvão, é... ele chutou e foi indefensável, foi um chutaço. E aí eu falei o seguinte, rapaz, agora eles vão pra cima. E aí, meu amigo, quando ele colocou o Rashford faltando 2 minutos pra acabar, eu falei, esse cara tá perdido, pô. O Rashford ia fazer o quê? Faltando 2 minutos, cara. E aí, depois, numa jogada óbvia, com o Lautaro Martínez sozinho, ele botou um monte de zagueiro e ninguém viu o cara lá. Botou, povoou ali a zaga toda, o Lautaro Martínez, aos 47 do segundo tempo, fechou o caixão, fez a virada. E assim, tem um assunto de arbitragem, teria tido uma falta ali, né, na jogada anterior ao gol. Mas assim, a gente tem que lembrar que o time da Argentina é um time que não se abate. Ele toma gol, ele cresce, ele ressurge das cinzas e ele vai pra cima. Cara, você tomar numa Copa do Mundo 2-0 igual foi contra o Egito. Ah, Thalisson, é o Egito, problema. Qualquer adversário... O Brasil, se tomou 1-0, fica apático. Imagina tomando 2, né? A Argentina não, cara. Ela não negocia resultado. Ela vai pra cima. E isso passa muito porque os jogadores entendem que o Messi, ele é o cérebro desse time, né? Então você joga, ele tá, nunca tá marcado, não corre muito o jogo todo, até porque ele tem 39 anos, distribui a jogada e quando precisa dele, dribla um, dribla dois, aquele driblezinho curto dele, igual de futsal, dribla 3 e toma uma porrada, ganha uma falta, uma jogada ensaiada. Então assim, por isso vem sendo um grande diferencial. Ontem, até antes do jogo, eu comentei com o Paulo Fonseca, que ontem apresentou o programa aqui ao meu lado, eu falei o seguinte, cara, a Argentina tem um Messi, E a Inglaterra tem o Harry Kane e o Bellingham. E os dois ontem não conseguiram jogar. O Kane até um pouquinho mais, certo, mas ele ficava ajudando na marcação. O Bellingham tava com um problema no ombro, né? E o argentino malandro deram muita porrada no ombro dele, sabendo, né, que ele tava com esse problema. É, minando justamente a lesão, que é uma estratégia antiga do futebol. Que você, assim, sabe, o joelho do cara tá ruim? Qual que é? O esquerdo? Toma ali porrada.
0: Não, isso aí é muito antigo.
1: Isso aí é, o Zico passou muito por isso,
0: na verdade. Muito por isso, nossa. O joelho dele sofreu ali, né?
1: Sofreu uma lesão até muito grave por conta disso, né? Então, assim, cara, aí a Argentina vai fazendo aquela catimba que o brasileiro é mestre em cair. Pensa numa seleção que cai em catimba. E o inglês fez igualzinho, cara.
0: Pois é.
1: Tanto é que a Argentina batia um, batia em outro, dava um pontapé no outro. Teve uma jogada que o Messi tomou aquela porrada. O cartão amarelo, cara, isso aí, pra mim, é muito típico de catimba. O Messi tomou uma pancada e quando ele cai, ele dá uma pernada no jogador, que não foi o que bateu nele, foi um tal do lado, que ele falou, eu vou cair, não vou perder a viagem. O famoso não perder a viagem. Uhum. Por quê? Porque o cara ia ficar bolado com ele. Cara, isso a gente não sabe fazer. E o Argentina sempre fez isso. O Maradona era especialista nisso. O Batistuta, tudo, o Crespo, o Sorin, esses caras sempre fizeram isso. E a gente, como é que a gente conseguia passar por isso? No drible, cara.
0: É.
1: Era no drible.
0: É. Não, mas a porrada assim, comia também, Brasil no início do século.
1: Sim, dependendo. E a gente tinha sempre aquele volantão que dá butinudo, né? E sempre tinha também um zagueiro que era meio maluco. Era o Juno Baiano.
0: É. Hoje em dia a gente tem zagas que marcam fofo.
1: Ah, é.
0: Volantes que...
1: Tá preocupado com o cabelo.
0: Jogam box to box.
1: Preocupado com o cabelo.
0: Por causa dos ingleses.
1: É.
0: Que eu não vou perdoar nunca, jamais. Eu quero o fim da Premier League, eu quero o fim da Inglaterra.
1: Ô, louco.
0: Não, chega. Tinha que proibir jogador brasileiro de jogar na Premier League.
1: Daqui a pouco a gente vai falar de
0: Sai todo mundo, pô. Flamengo, revive a Itália aí, gente,
1: Flamengo,
0: pelo amor.
1: Vai ganhar um dinheiro com a disso, inclusive, né?
0: Vai ganhar
1: na Inglaterra, trocando de time.
0: Pensando em dinheiro, né?
1: É.
0: Mas assim...
1: Opa.
0: Meus amigos, vamos lá. Cadê o Cáutio? Cadê?
1: O Cáutio tá cautificado.
0: Cautificou,
1: tá parado.
0: Cautificou.
1: Tá ruim demais.
0: É complicado, cara. Porque casa muito. Como assim, cara? Enfim, fico revoltado. Desculpa, fiquei revoltado. Porque a gente agora tá formando ponta, tá formando volante box-to-box.
1: Essa porrada dessa semana toda.
0: Não tem mais centroavante de qualidade.
1: Não
0: tem mais camisa 10. Não tem mais lateral. Assim, chega. Acabou a Premier League, acabou. Se eu sou Ancelotti, eu falo assim, não vai jogar na seleção quem joga na Premier League. E acabou.
1: Então,
0: liga de graça.
1: É uma situação.
0: É divertido, cara, de assistir, né? Mas, isso
1: pro
0: pega,
1: futebol brasileiro,
0: isso pega.
1: É muito bom, né? Dá uma engraçada, né?
0: E assim, cara, eu acho que até a formação de... No jogo, acho que foi um jogo contra o Japão. No lance do gol do Japão, né? O Casimiro, ele marcou super fofo, né? O jogador
1: marcação
0: japonês.
1: Marcação Wi-Fi.
0: E assim, cara, faltou um pouquinho de Libertadores no coração desse cara, sabe? Um pouquinho de brasileirão, calor, o cara se jogar na frente da bola de verdade. É isso, o cara, tudo bem, quando ele foi um grande jogador durante os anos Real Madrid, jogou muito bem com o Manchester United esse ano, mas, cara, não dá, cara. A intensidade, a vontade é outra, não é questão de intensidade. Você vê que é um futebol intenso, o futebol inglês, e só que, cara, os jogadores jogam contratualmente, é uma parada burocrática, um negócio chato de consumir, sabe? E a Inglaterra jogou dessa forma, e a gente vê, a Argentina é um time que não se deixa influenciar por esse estilo de jogo, não se deixa, tem identidade, é um time que tem identidade. O Scaloni, ele arma o time dessa forma caótica, louca de se ver. Claro, tem o Camisa 10, que é um dos maiores jogadores de todos os tempos, né? Inclusive, tô vendo muito garotinho na internet falando que só falta isso pra ele, pra parar a discussão de que o Messi é o maior.
1: Falta uma outra Copa, são três que o Pelé tem.
0: Exatamente, falta coisa ainda. E assim,
1: ele ainda não ganhou, né, o Messi, então.
0: Nem ganhou essa, calma aí, galera, calma aí. É igual a França, a gente falando que, nossa, a França, não sei o quê, a França tem menos título que a Itália no século XX. No século XXI. Mas... Isso é muito louco de se pensar. Assim, a Itália tem mais título que a França no século XXI. Século XXI. A Itália tá 3 Copas sem jogar. Então, assim, calma, galera, porque, né, a Argentina pode muito bem perder esse jogo aí. Deve perder, porque a Espanha vai fazer o trabalho sujo. Lamine Yamal, se você é fã do Neymar, Pense nos brasileiros.
1: É, o momento é esse, né? Pra poder ajudar. E agora eu quero te fazer uma pergunta. Você acha que a Inglaterra foi medrosa? Passa muito pelo técnico? Lembrando que teve uma certa rusga recente entre o Bellingham e o próprio treinador, né?
0: Teve, porque cara. Teve, verdade. Ainda
1: ele,
0: teve isso.
1: Ele falou que o time não jogou bem e tal. E agora, quem pode falar é o Bellingham. Você que mexeu mal, né? Porque
0: cara, desconexão mal, né? Entre técnico e jogador normalmente dá errado, cara. É. E eu acho que o técnico que não entende isso fica prejudicado, porque, cara, uma coisa é você ter o respeito. Por exemplo, a gente tava falando ali em off, né? Eu acho que nesse ciclo do Brasil, por exemplo, faltou, assim, estamos com Ancelotti até 2030, tudo bem. Só que, cara, tinha um técnico muito óbvio, um técnico que chegou no Brasil, revolucionou o futebol brasileiro localmente e podia fazer a mesma coisa na seleção brasileira, já que a gente estava disposto a contratar estrangeiro, que é o atual técnico da seleção portuguesa, Jorge Jesus, que chegou agora. Cara, esse cara, ele consegue pressionar o jogador, reclamar do jogador, falar mal do jogador, mas ele tem o respeito desses caras. Coisa que, pô, o Tuchel não teve, né? Tipo, ele foi reclamar e reclama pra imprensa, sabe? Fica uma coisa distante, aí o Bellingham chegar e falar isso também é complicado. Aconteceu com, por exemplo, com o Mbappé, com o técnico do Real Madrid, agora fugiu o nome.
1: Também esqueci que
0: saiu, mas enfim. Aconteceu isso também, o jogador não respeitando o treinador, e eu acho que isso passa muito por como o treinador se porta, né, cara? Então, assim, o Tuchel fez isso e ficou muito feio. Ficou muito feio, porque ele bancou não ter convocado alguns caras, alguns nomes grandes da Inglaterra, né, como a gente falou aqui mais cedo. Bancou isso, falando que não, o time tem que jogar como um time coeso e tudo mais. E, cara, assim, a gente, tudo bem, a Inglaterra não tava jogando mal, tava sendo interessante, encontrando soluções interessantes, beleza. Sofreu mais em alguns jogos do que eu esperado. Acho que o jogo contra o México, por exemplo, podia ter sido um pouquinho mais fácil. Foi bem sofrido. Contra a Noruega também. Então, assim, o cara, sei lá, ele se botou num pedestal ali que não fazia sentido, né?
1: É verdade.
0: E ele, inclusive, falou ontem, muito fácil me criticar agora que a gente perdeu. Mas não, a gente tava criticando desde que a Inglaterra fez o gol.
1: É,
0: a Inglaterra marcou o gol e recuou.
1: Ele não se arrependeu, ó. Tuchel rebate crítica por recuar a Inglaterra. Sem arrependimento. O técnico da Inglaterra, Thomas Tuchel, lembrando que ele é alemão, afirmou após a eliminação da Copa do Mundo que não se arrependeu das suas mexidas no segundo tempo da partida diante da Argentina, né? E aí ele colocou três defensores após o time europeu abrir o placar por 1-0, recuou a equipe antes dos 30 minutos, né? Konzan, Burn e Nico O'Reilly entraram no time, passou a se defender, chamando o adversário pra cima, e isso foi muito óbvio, né? A gente analisava, assim, o jogo no momento, e, assim, até nível de comparação, quem já teve o Mano Menezes como técnico vai saber o que eu tô falando, né? O Mano Menezes era um cara que, geralmente, quando fazia 1-0, inclusive ele salvou o Fluminense de um rebaixamento jogando assim, porque o Fluminense tá muito limitado, com problemas defensivos. Ele sempre arrumava o time de trás pra frente, que é uma escola muito do sul, né? Sulista, né? O Abel também fazia isso, o próprio Renato Gaúcho. Você prioriza a defesa e depois você pensa no meio campo e no ataque. Não que seja errado, mas depende muito do jogo, da leitura do jogo, né? Se eu tenho um time que fez 1-0 e que eu tenho a possibilidade de fechar o caixão, porque depois que o time da Inglaterra fez 1-0, teve uma jogada logo em seguida, que a bola sobrou pra eles porque a Argentina ficou nervosa, aí já perdeu a oportunidade. Eu vou ainda chamar o cara pra cima? Não. Eu acho que a leitura dele foi totalmente errada. O que eu teria feito? Eu ia ver um cara que estivesse mais cansado, poderia ser até o Gordon, e eu colocava o Saka. Porque o Saka é um cara que retém a bola na frente, é um driblador nato, que poderia muito bem segurar essa bola lá na frente e não jogar o time todo pra trás. Pra mim, a leitura do Tuchel foi a pior leitura que você poderia fazer. Porque se você der espaço pra Argentina com o Messi e chamar o... É a mesma coisa de você, imagina você, cidadão comum, nunca brigou na rua, vê um cara do jiu-jitsu na tua frente, 2,15 m, forte, tu vai chamar ele pra porrada? Tu vai chamar ele pra porrada? A possibilidade de você tomar a porrada é 101%, então você não chama o cara pra briga, pô. Bateu com teu carro no dele, fala, irmão, desculpa aí, erro meu. É, me perdoa aí, eu tenho seguro, o seguro vai cobrir. Agora tu vai chamar, irmão, você toma bomba, você vai provocar o cara, pô? Você vai apanhar, meu amigo, você vai arrumar problema. Porra, então assim, o que fez a Inglaterra? Chamou a Argentina pra porrada, pra trocação. Falou, vem em mim que eu tô facinho. E aí, meu amigo? Tomou-lhe duas porradas e só não tomou mais porque não tinha mais tempo. Se tivesse mais 5 minutos, tomar mais um. Porque ele já tava nas cordas.
0: Não, gente, não, assim, aquela bola na trave antes do segundo gol.
1: É, uma bola na trave.
0: Aquilo ali foi um desespero total.
1: Cara, não, não. E eu fico pena do Pickford, porque o amigo tava no gol lá pegando tudo, né? O goleiro inglês lá defendendo.
0: Mas ele falhou no primeiro gol.
1: É, mas, cara, não tem
0: não, eu acho.
1: Tu achou falha do chute do Enzo?
0: Não, pela eu acho que é falha de posicionamento. Mas assim, o. Como não? Mas não só dele.
1: Deixou passar mais 15, só não.
0: Ah, não. Isso aí a gente tá falando.
1: Pô, não, aquilo ele tava de.
0: A gente tá falando de um nível ali que, pô, a gente tá acostumado já.
1: Mas não teve culpa
0: acho
1: nenhuma.
0: Acho que até por isso que a gente olha e fala assim, acontece.
1: Aí,
0: a gente
1: tá muito acostumado. Toma virada 2 anos e coloca o Rashford e o Tony, que tu andar aqui na rua, tu não sabe quem é o Tony.
0: Pô. Com licença, né, cara? Com licença. Surreal. Inadmissível, acho que... Não, assim, e eu vi aqui a imprensa inglesa botando alguns... Erros.
1: Se o Beckham tivesse nesse jogo, ele ia segurar essa bola, o Beckham. Se o Beckham não tava lá naquilo, ele ia ficar lá no meio, lá segurando aquele lançamento lá pra frente.
0: Não ia, sabe por quê?
1: Fazer alguma
0: coisa. Ele obedeceu o
1: técnico. Não, tem que obedecer, né?
0: Cara, essa eliminação da Inglaterra tá na conta do Tuchel, sinceramente.
1: Não,
0: tá 100% na conta do Tuchel. Eu acho que nenhum jogador ali, e assim, a gente, por exemplo, criticou que Vinícius Júnior não bateu pênalti.
1: Sim, sim.
0: E tudo mais. Mas, cara, assim, é isso. Os jogadores estão obedecendo.
1: Existe
0: o
1: uma hierarquia dentro do campo.
0: Exatamente.
1: Né? Pra você desafiar a hierarquia.
0: Não que isso esteja 100% certo, mas também não tá errado.
1: Não tá errado, né?
0: É, exatamente. Então eu acho que os jogadores da Inglaterra não ficam isentos, né? Acho que tem alguns erros, essa falha na marcação do primeiro gol. E eu boto o Pickford também em posicionamento, assim, ele podia estar um pouco melhor posicionado. Acho que ele foi pego meio de surpresa, a área ficou muito populosa, né? Ninguém tava marcando o cara numa sobra, tinha acabado de dar um chute.
1: E todo mundo
0: fora
1: na
0: da
1: frente,
0: área.
1: Atrapalhando a visão dele também, e ninguém marcando o cara, né?
0: Então... Não, absurdo. E assim, vários problemas aí que estão diretamente ligados ao treinador. E a gente tava falando da Argentina, né? A marra que eles têm, a vontade que eles jogam, isso da catimba e tudo mais. Cara, teve um episódio aí. Agora eu não tô me lembrando qual. Ah, é. O episódio com o Uruguai. Uruguai eliminado. O Uruguai foi eliminado com o Bielsa, né? E muita gente falando, cara, o Bielsa, né, tem esse perfil aí de louco, grita com o repórter, bate de frente com o jogador, mala, completamente mala. Chato. Mas por que ele ficou tão famoso? Nossa, é louco o Bielsa. Porque ele ganhava. Quando ele parou de ganhar, meu amigo, é só mais um maluco.
1: É só mais um maluco que grita.
0: É só mais um maluco que grita, é marra isso demais. É, a Argentina ficou anos aí tendo essa marra toda sem ganhar nada. Agora tá ganhando e a gente tá, né, elogiando e tudo mais. No caso do Thomas Tuchel, eu acho que é marra demais e não ganhou, cara. Não falhou legal, assim, eu acho.
1: E
0: que...
1: no final do jogo, o Yuri teve uma aspa do Messi que eu acho que todo mundo vai concordar, né? Foi uma emoção muito grande, empatamos, sentimos o apoio da torcida porque percebemos que poderíamos ganhar nos 90 minutos. Já o tínhamos encurralados, entrávamos por dentro, por fora, cravávamos chances com cruzamentos, passes e profundidade. Sentíamos que eles já não queriam mais jogar. E nós estávamos perto da vitória. Ou seja, vamos comparar o Brasil e Noruega. O Brasil abdicou de jogar e o Brasil precisava do placar.
0: Surreal.
1: Nesse caso, a Inglaterra nem precisava, né? Ela tava ganhando. Então, assim, o que deixa a nossa derrota ainda mais vexatória, humilhante. Essa derrota, pra mim, só não foi pior que a do 7-1. De todas as derrotas de Copa do Mundo que eu vi do Brasil, o que eu vi, a gente perdendo a final pra França em 98, mas teve, né, até hoje
0: é dito isso, né?
1: Todo o contexto da situação do Ronaldo. 2006, foi uma eliminação vergonhosa pela situação do Roberto Carlos amarrando a chuteira, mas era contra uma França que era uma seleção muito forte, né? Talvez até melhor como time, né? O X1 era melhor o Brasil, mas assim, como time naquela Copa a gente não foi tão bem, né? E aí tem a eliminação de 2010, foi uma expulsão do Felipe Melo, né? E a gente tava jogando muito bem no primeiro tempo, fizemos o segundo tempo pior. Depois nós tivemos a eliminação da Alemanha, que para mim foi a maior vergonha da história do futebol brasileiro, talvez a maior vergonha do esporte, né? Brasileiro e mundial. E a eliminação para a Bélgica 2018 também foi dolorosa. Contra a Croácia foi uma jogada, né, absurda, também um erro, né, de marcação. E agora essa última eliminação para a Noruega, pra mim ela tá só abaixo dessa da Alemanha, porque nós simplesmente não jogamos, cara. Nós tivemos uma posse de bola menor que contra o 7-1 da Alemanha, nós tivemos a pior posse de bola da história da seleção brasileira no jogo, que é, pô, cara, como é que você vai ter 32% de posse de bola sendo seleção? Eu sou da época que a Noruega teria 32% de posse de bola, não o Brasil, né? Então, assim, Ontem a Inglaterra jogou muito parecido com o que o Brasil fez. Tanto é que no, depois que fez o gol, a Inglaterra teve 12% de posse de bola, né? Mostrando que ela não queria jogar, mas ela abdicou de jogar futebol. E quando você abdica, meu amigo, se você tiver um Messi de um lado ou um Haaland do outro, a possibilidade de você tomar na tarraqueta é grande. E foi o que aconteceu.
0: Jogar de forma covarde, cara.
1: Covarde, o Brasil foi covarde. Isso a gente não pode falar da Argentina, até agora.
0: Não, nem um pouco.
1: Eu não vi covardia, muito pelo contrário, vi muita coragem, que a gente não tem, né? Coragem, dedicação, força de vontade e arbitragem do dano também, né? Que isso aí é um outro assunto. Mas assim, a Argentina foi muito superior depois que tomou o gol.
0: Né? Não, com certeza.
1: Não foi apática, ao contrário do Brasil. O Brasil até teve uma situação assim contra o Japão, que a gente tomou o gol, mas a gente conseguiu, né, a virada com vontade. Talvez tenha sido o grande momento da seleção nessa Copa, né? A força de vontade contra o Japão.
0: Sim.
1: A gente não teve durante
0: essa
1: a Copa,
0: reta, né, final do jogo contra o Japão foi. Chamou atenção.
1: Foi.
0: Só que a sensação que deu é que o Brasil reconheceu o Japão como um time inferior e foi pra frente. A Noruega, não. O Brasil, a sensação que deu foi que o Brasil quis evitar uma goleada, sabe?
1: Uhum.
0: Contra a Noruega. É bem inadmissível, assim. É, as substituições que o Ancelotti fez, e aí é isso, né? Eu não tava aqui pra falar, vou trazer opiniões nesse sentido. As substituições que o Ancelotti fez fragilizaram demais a seleção.
1: Até porque ele colocou um atacante que precisava, que era o Endrick, né, pra tentar alguma coisa, e quando ele bota o Neymar, ele anula o Endrick. Então foi uma mexida que, de fato, acho que...
0: Não, anulou completamente. Ele botou o Neymar no meio, no centro do ataque, né, pra ser aquela referência. O Neymar, fisicamente, todo mundo sabia que ele tava baixo. Antes do jogo, ele até falou, não, poderia jogar 90 minutos, sim. É, cara, ele não conseguiu jogar nem 30. Assim, não fez sentido. O Neymar podia entrar nesse jogo. Eu, inclusive, tava ali, cara.
1: Somente se fosse pra pênalti, né?
0: É, exatamente. Né? Eu, sinceramente, você sabe. Quem ouve, a gente sabe. Eu fui contra a convocação, sim, do Neymar. Mas uma vez que ele tava ali...
1: Tem que saber usar também.
0: Tem que saber usar.
1: Né? Não adianta.
0: Pô, você podia
1: usar
0: ter botado o Neymar. Beleza, no final do jogo.
1: É isso aí.
0: Lá nos 10, se o Brasil estivesse empatando. Pô, vamos botar aqui como uma alternativa pra tentar alguma coisa. Né? Tava 0-0, 20 minutos do segundo tempo, 20
1: pontos. Que era pra bater um pênalti, né?
0: O cara entrou pra jogar meia hora. Ele não tinha físico pra jogar esse tempo todo, cara. Não tinha físico. E, vamos lá. Quais eram as soluções de jogo do Brasil? Sem o Paquetá em campo, né? Porque isso também pesou.
1: Com certeza.
0: Porque a convocação foi errada desde o início nesse sentido, porque não tinha ninguém pra armar time. O Paquetá, ele era o cara que tava armando, o Ancelotti descobriu isso. No jogo contra o Panamá, aqui no Maracanã, antes da Copa.
1: Um 6-2.
0: Se ligou que precisava de um armador. O Paquetá tava fazendo essa função. Foi muito bem em alguns jogos, foi mais ou menos em outros, foi mal em alguns. Só que assim, fez falta, porque ele era essencial nessa né, transição.
1: E olha que o Martinelli até que entrou bem nesse jogo, né? O Martinelli não
0: também
1: foi
0: mal, acho, né? Entrou bem, não foi
1: um... Ele surpreendeu a posição, até porque estava numa posição que ele nunca tinha jogado, né?
0: Sim. É, eu acho que o ideal seria ter entrado com o Danilo.
1: Foi, a gente
0: Danilo
1: pediu mais Santos, o Danilo, né? Também quando entrou contra a Noruega.
0: Entrou perdidinho, cara.
1: Perdido, né? Parecia que nem era profissional, mas aí não sei se foi a situação da forma que ele entrou, né? É mais difícil analisar. Sim.
0: Mas assim, eu acho que nesse momento, né? O Brasil tava apostando muito em cruzamento pra área, cara. É. Tentando, não tinha nenhum centroavante, cara.
1: Lembrando botasse que a Noruega o Igor Thiago, só tinha zagueiraço alto.
0: Óbvio,
1: né?
0: Botasse o Igor Thiago pra disputar a bola ali na frente. Botasse o Rayan no meio. Ah, nossa, eu quero muito que o Endrick jogue pela direita. Meu amigo, bota o Rayan no meio. Eu acho que não faria sentido, porque o Rayan, ele tava fazendo o trabalho sujo do Paquetá.
1: Então, pra você, Tuchel e Ancelotti morreram abraçados nessa.
0: Morreram abraçados, né, cara? Não, assim, as substituições e como os times pararam de jogar depois delas foram muito semelhantes, tá?
1: Verdade.
0: Com a diferença que o Ancelotti precisava do resultado, substituiu ofensivamente, e o Tuchel queria manter o resultado e substituiu defensivamente. É, acho que essas foram as principais diferenças. Porque o Ancelotti tentou apostar no Neymar, tentou apostar no Endrick, que não entrou mal, cara. Não entrou mal.
1: Ele quis também fazer o jogar pra galera, né? Que a gente conhece muito no futebol, que já que eles estão pedindo tanto o Neymar e o Endrick, então
0: pois
1: vou botar
0: é,
1: os
0: cara.
1: Dois. Só que eu acho que a estratégia foi errada.
0: Muito
1: porque ele deve ter colocado o Endrick, e aí ele poderia ter colocado uma outra peça e deixar o Neymar, sim, como última substituição. Por quê? Porque tá empatando, leva pra pênalti, o Neymar melhor, vai ser o primeiro que vai bater o pênalti.
0: Não, lembrando que tem uma substituição a mais, só pra prorrogação.
1: Lembrando que se fosse pra prorrogação, o Neymar ia ter que jogar ainda esse tempo todo de prorrogação,
0: sim,
1: né?
0: Não, exatamente. Tinha que ter, minha opinião, tá? Se eu fosse o Ancelotti, eu teria guardado o Neymar pra prorrogação.
1: Se ele levasse pra prorrogação, claro.
0: Sim, tava 0-0 o jogo, cara. Tava 0-0, o Brasil não tava, tipo assim, no segundo tempo, o Brasil abdicou de jogar.
1: Total.
0: Isso foi feio, né? A Noruega tava dominando o jogo e faltou segurar a bola, faltou experiência e tudo mais. Talvez seja isso que ele estivesse buscando. Só que, cara, faria muito mais sentido fazer isso botando jogadores com mais gás no meio campo. O Danilo, por exemplo, podia ter entrado, né? Entrou mal, beleza, entrou mal. Só que, cara, o Brasil inteiro despencou. E eu acho que o principal problema foi a entrada do Neymar antes da hora que ele deveria, né? E deslocando o Endrick pra direita, cara. Porque você perdeu completamente as roubadas de bola do Ryan, que estavam sendo essenciais, né? E você desorganizou o time inteiro. Então, assim, podia entrar quem fosse, cara. Não ia dar conta. O Danilo entrou perdido, eu imagino, muito por conta disso. E aí, outro destaque negativo é o mental. E a Inglaterra sofreu isso ontem também. Mentalmente, os jogadores, cara, e é isso. Pra Argentina, parecia que aquilo era o último jogo da vida. Era a última oportunidade de uma coisa muito grande. Pra Inglaterra, que tá 60 anos sem chegar na final, vai ficar mais tempo? Não. A sensação que dá é tipo, ah, semana que vem tem Premier League, tá suave. Entendeu? E pro Brasil, mesma coisa. Pô, se eu sair daqui, vou entrar de férias, vou ter um tempinho pra descansar, tá tranquilo. Falta muita vontade de conquistar, muita vontade de ganhar mesmo, assim. E isso passa para um trabalho psicológico, né? Eu não sei como é que é a Inglaterra, como é que é com relação à equipe psicológica, acompanhamento do time, não sei como é que funciona lá, mas eu sei que no Brasil a gente tem aí aquele que pode ser o principal jogador do próximo ciclo falando que, ah, não, ele não tem psicólogo e ele troca psicologia pela religião, por exemplo. Cara, não dá, assim, a gente tá em 2026, a gente tem que entender o lugar das coisas, a importância da religião, a importância da psicologia, a importância da psicologia, cara. Tu tem que ter esse trabalho mental ali acontecendo, não dá pra deixar de fazer isso. E é muito perigoso, né, esportivamente, a gente tá vendo aí a seleção brasileira nessa situação. Cara, 2014 foi um retrato muito exemplar disso, né? Como psicologicamente o time ficou afetado, perdeu os dois principais jogadores e ficou, né, as moscas. Tomou os primeiros gols, desandou tudo. Aquele 7-1 é completamente no mental dos jogadores. Completamente.
1: Nem na pelada acontece
0: isso. Nem na pelada isso acontece, exatamente.
1: De casados e solteiros, casado tudo gordo lá, cheio de cerveja na mente, o solteiro não consegue fazer 5 gols em 10 minutinhos. Não dá, né? É difícil, cara. Mas assim, o Yuri, pra gente encerrar um pouco esse assunto, a gente vai falar um pouquinho também dessa final, amanhã a gente vai falar até mais, né, dessa final de domingo. Ontem a Inglaterra fez mais ou menos aquilo que a França fez também, né, até para trazer um pouquinho do assunto do jogo anterior, porque se a gente imaginava uma França dominante, nós tivemos uma Espanha dominante, né? Ontem a gente teve mais um domínio no segundo tempo da Argentina. Mas o que você pode analisar dos eliminados, né? A França te surpreendeu também essa forma que ela jogou? Porque eu acho que foi o pior jogo da França na Copa, né? Ela não conseguiu jogar bola, talvez porque a Espanha tenha conseguido jogar, né?
0: Eu acho que é isso. E eu concordo muito com essa proposta de jogo da Espanha, né? A melhor defesa é um bom ataque. No caso, a posse de bola da Espanha, ela impede que a França jogue, né? A semifinal foi nessa toada. A França não conseguiu criar, não conseguiu. Tudo bem, eu acho que entra a questão mental também. Os jogadores, eles não conseguem pegar na bola, eles não conseguem desenvolver as jogadas. Isso vai minando qualquer chance que apareça. O Mbappé, enfim, perdeu alguns gols ali que, tudo bem, chute de fora, sem tanto espaço, né? Se ele tivesse em outra situação de jogo, ele conseguiria chegar mais perto do gol. Ele arriscou muito de fora e não deu certo, assim. Mas pesa o psicológico, cara, pesa, porque tu não consegue encostar na bola. Então a Espanha cria esse caos pro outro time, no caso, né? E eu acho que foi muito abaixo. A Inglaterra, a gente já falou bastante aqui, né? O Tuchel pesou a mão nas substituições, destruiu o time pro depois do gol. Mas com relação à França, cara, eu acho que o Didier Deschamps, ele continua sendo assim, não foi culpa dele o que aconteceu, sabe? Acho que foi muito
1: mais mérito da Espanha,
0: muito mais mérito, né, da Espanha, do De La Fuente, de tudo que se construiu ali, do que demérito do Deschamps, cara. É, e dos jogadores da França, né? E dos jogadores da França. Eu acho que foi exemplar. Inclusive, a Espanha tem que seguir essa mesma proposta, cartilha, né, contra a Argentina. Contra a Argentina, né? Tirar a bola do time argentino.
1: É um jogo imprevisível,
0: jogo,
1: né? Não dá pra você apontar, sim, quem vai ser campeão. É, até porque as duas escolas são bem diferentes, né? É, você tem na Argentina uma dependência de um jogador, o que na Espanha não tem, né? Porque o Yamal, que seria a grande dependência, não vem. Vem até tão... Yamal, né?
0: Yamal,
1: tá,
0: mas...
1: não tá tão bem, né?
0: Yamal, mas melhorou um
1: pouquinho nessa Copa contra a Arábia Saudita só, mas... passa muito jogo por ele, mas é um time mais coletivo, né? No sentido de que você não tem um cara pra ser o cara pra decidir. E a Argentina é coletiva, mas ela roda muito pelo Messi. Se o Messi tiver um dia ruim, talvez a Argentina não consiga fazer nada. Né? Já na Espanha, se você tiver um Yamal ruim, você tem um Merino que pode entrar, você tem um outro cara.
0: Tá entrando muito bem sempre, né, o Merino.
1: E assim, vamos ver. A gente vai tratar amanhã bastante sobre esse jogo, né? Mas eu prevejo um jogo muito interessante e é uma final que tá muito em aberto pra mim, cara. Eu acho que se fosse, por exemplo, França e Argentina, eu ia botar ao lado da França. Se fosse, por exemplo, Inglaterra e Espanha, eu acho que eu colocaria Espanha. Mas Espanha e Argentina, pelo que eu vi no recorte total da Copa, força de vontade, a Argentina parece ser maior. É. Mas futebol em si, de saber administrar bem o jogo, a Espanha parece ser melhor. Então tá muito em aberto, minha torcida vai total pra Espanha, não que eu morra de amores pela Espanha, mas que eu não gosto da Argentina. Então, né, o inimigo do meu inimigo é meu amigo, mais ou menos isso. Então, eu não vou torcer pra Argentina por isso, mas tem que reconhecer que a Argentina vem apresentando um futebol, pelo menos de força, de vontade e raça, que a seleção brasileira não teve quase em todos os momentos, somente contra o Japão, depois de perder de 1-0, e eu só me lembro desse recorte da seleção brasileira ter um ímpeto de tentar alguma coisa. Depois disso, confesso que eu não me lembro de uma força de vontade tão grande como vem tendo a seleção da Argentina. Mas a gente falou bastante de Copa do Mundo, você quer falar mais
0: Não, eu ia falar também. Eu acho que é muito parelho esse jogo, inclusive é a finalíssima que não pôde acontecer, né?
1: É verdade.
0: Não acharam data pra encaixar a finalíssima.
1: Tá agora,
0: a Argentina sugeriu Buenos Aires, a Espanha falou, claro que não.
1: Claro que não.
0: E aí, enfim, vai acontecer na final da Copa do Mundo.
1: Não em Buenos Aires, mas
0: não em Buenos Aires, nos Estados Unidos. Agora sim, eu acho que é isso, é um jogo difícil de prever. Eu tendo a pensar que a Espanha, pensando em preparação, né? Porque, cara, a Argentina fez uma preparação para essa Copa muito diferente, assim. Né? Os amistosos que marcaram foram contra seleções muito abaixo. Acabou que funcionou para a Copa, porque a Argentina só foi pegar um time com um ranking melhor na FIFA agora contra a Inglaterra. Foi 2-1, a Inglaterra, eu acho que a Inglaterra fez muito do trabalho sujo de, né, de parar de jogar, né, isso facilitou pra Argentina um pouco, mas a Argentina jogando com muita vontade. Eu acho que contra a Espanha vai ser diferente, a Argentina talvez veja menos a bola, é o que se espera. E, cara, a Espanha fez uma preparação pra essa Copa, esse ciclo de Copa da Espanha, jogando contra grandes seleções na maior parte do tempo.
1: Por tá um conta pouco da mais Nations descansada League. Que a seleção da Argentina,
0: tá um pouco mais
1: né,
0: descansada. Ontem,
1: mas é um pouquinho, mas eu acho que é
0: pouca coisa.
1: Né, mais agora é mais o coração na ponta da chuteira, né? A gente fica pensando que a final ela é um jogo à parte, né? Sempre, né? Ela é muito estudada, sim, mas...
0: mas tem tudo pra ser ordem versus caos.
1: É.
0: E aí vamos ver o que que ganha.
1: Vamos ver como é que vai ser. E você, ouvinte querido, ó, 11 horas e 45 minutos, se você quiser assistir essa final em loco, ou seja, no local, você tem que desembolsar um valor barato, que eu achei R$25 mil pra você assistir esse jogo. Tranquilo. No estádio Nova Jersey. A decisão acontece agora 4 da tarde domingo. Então, assim, é a bagatela de...
0: não, isso fora
1: assistir, né?
0: Fora passagem.
1: Cachorro quente lá vai estar caro.
0: Ah, não, com certeza.
1: Imagina, imagina. Caraca, R$25 mil pra assistir. Afinal, esse é um ingresso mais barato, tá, gente?
0: Quer ir pros Estados Unidos, ainda quer comer.
1: R$25 mil, né? A mais cara, quem tiver também aí, aí você tem que participar de um Big Brother, R$1 milhão. R$1 milhão pra assistir.
0: É, gente, o que que você prefere? Um apartamento?
1: É.
0: Um bom apartamento?
1: Você compra um apartamento. Bom, pra quem tem, tá tranquilo. Agora, quem não tem... chora. Mas olha só, falamos bastante de Copa do Mundo, mas quero lembrar que hoje volta o Campeonato Brasileiro, que é o campeonato mais maravilhoso desse planeta. Então vamos falar do glorioso da Estrela Solitária.
2: Botafogo.
1: Para a torcida alvinegra, será que a torcida alvinegra está feliz com o retorno do Botafogo em campo? Jogo contra o Santos no estádio Nilton Santos, será que já é algo a se dizer? Porque Santos, Nilton Santos, tem tudo a ver, né? Deus tem Santos. E vamos ver como é que vai ser esse jogo entre Botafogo e Santos no Nilton, 19h30, horário de Brasília. Lembrando que é 19ª rodada do Campeonato Brasileiro. E assim, é um time do Botafogo com o Franklin Carvalho. Teve esse período de intertemporada para fazer mudanças. Principal delas justamente é no gol, né? Lembrando que a rescisão do Neto, Léo Link foi escolhido para ser o goleiro, né? Léo Link contra o Sampaio Correia, né? No amistoso, e deve inclusive começar como titular. Lembrando que o time do Botafogo vai ter algumas mudanças, né? Sem Danilo, o Guinho e Medina vão formar o meio-campo. E o Cabral, rapaz, conseguiu sentir problema nos últimos dias. Então, com isso, o garoto da base, Lucas Emanuel, pode entrar como titular nesse confronto. Aí eu vou trazer aqui o provável time do Botafogo. E eu confesso pra você, Yuri, que alguns nomes aqui não conheço tanto. O Léo Link é um goleiro, né, que vai ter a sua oportunidade agora, né, mais uma vez. Vitinho, esse a gente conhece bastante, chegou a servir a seleção brasileira.
0: Poderia até ter ido pra Copa.
1: É, né?
0: Asterisco.
1: Vale lembrar.
0: No lugar
1: Ferrarese, um jogador, bom jogador, né, que é da Venezuela. Justino, confesso que eu não estou me recordando. E Alex Telles, esse a gente já conhece bastante também, já até serviu a seleção brasileira. O Guinho, Medina, Vidalba, Matheus Martins, né? Começou no Fluminense, na base de Xerém. O garoto Lucas Emanuel e Cauã Toledo. Olhando para esse time do Botafogo, eu tenho mais dúvidas do que certeza. Não sei se você
0: certeza
1: também.
0: Acho que eu só tenho dúvidas.
1: É, pensando.
0: Difícil eu ter alguma certeza.
1: Nessa situação. Lembrando que o Botafogo não vai contar com o Danilo, né? Né? Que.
0: É. O Danilo nem deve voltar a jogar pro Botafogo, né? Assim, essa é a verdade. Agora tem uma informação do Danilo aí, né, recente, que tem algumas movimentações de mercado, né?
1: O Palmeiras está desejando jogador e outro.
0: É, né? Pois é, o Palmeiras está largando na frente, pensando em futebol brasileiro, mas talvez ele seja uma opção pro Newcastle, porque o Bruno Guimarães tá sendo sondado pelo Arsenal. E o empresário do Bruno Guimarães também agencia o Danilo, pelo que entendi.
1: Já meio caminho andando.
0: É, e aí seria uma alternativa pro Newcastle,
1: uma,
0: né?
1: Uma boa alternativa, inclusive, né?
0: Uma boa ótima, né, alternativa. Lembrando que o Danilo já jogou na Premier League, jogou no Nottingham Forest.
1: Jogou
0: por um tempo.
1: Bem pouquinho, né? Nem ele lembra.
0: Jogou pouco.
1: Não deu tempo de conhecer a cidade direito, né? Conheceu pouco, né? Mas enfim.
0: Foi pra lá pra perder a sua energia de futebol brasileiro. Mas que bom que voltou. Tanto que, né, jogando muito mais no Botafogo do que entregando muito mais pra gente.
1: Importante, né, pro Botafogo.
0: Jogador brasileiro.
1: Pro Newcastle.
0: Mas enfim, pois é. E aí talvez isso possa acontecer. E eu acho que é isso, assim. Estão esperando uma proposta da Europa, basicamente, né? O Botafogo quer vender o Danilo bem, né?
1: Aqui teria espaço 40 também milhões. No Flamengo e no Palmeiras, né?
0: Teria, sim.
1: E eu acho que, assim, pra quem estivesse mais precisando, acho que o Palmeiras precisa até mais do que o Flamengo. Mas se o Flamengo tiver dinheiro pra comprar, seria uma grande contratação, né?
0: Não, porque o Flamengo tem...
1: Que é o Almada também, né?
0: O Flamengo tem muitos jogadores meio campo, só que todos mais velhos.
1: Mas seria uma boa alternativa.
0: Seria uma boa alternativa, uma grande alternativa. Tem esse papo do Almada aí com o Flamengo, né? Que, enfim... A gente tem que
1: é outra função, mas de qualquer maneira.
0: O Almada ainda tá na Copa do Mundo, tá na final.
1: Vai que alguém dá uma pernada no Almada e machuca ele.
0: Ou vai que ele entra na final e joga pra caramba. Aí chega um europeu e tenta contra. E aí, vai fazer
1: o... Ele faz um gol contra e o Flamengo desiste. Vamos ver. Mas olha só.
0: Se ele fizer um gol contra, tem que fazer uma estátua pra ele.
1: Isso aí. Aí vira até ídolo. O Botafogo é o 12º colocado. E chama atenção porque se o Vasco, que é o 17º que abre, né, o famoso Z4, tem 20 pontos, Botafogo tem 22 e o Santos tem 21, então é confronto direto.
0: Nossa.
1: Né? Então não pode dar mole, o Botafogo precisa.
0: Melhor forma de voltar ao Campeonato Brasileiro, essa briga aí.
1: E aí você tem um time do Santos que é com Gabriel Brazão, Gabriel Menino, Lucas Veríssimo, Luan Pérez, Escobar, William Arão, Gustavo Henrique, Rolazer, Miguelito, Rony e Barreal. Um time também que bem. Me lembra a Série B, quando tu olha assim.
0: Tem uma energia de Série B,
1: né?
0: Uma
1: energiazinha de Série B, né? E assim, com o Neymar lá dentro, Gabigol, essa galera que adora uma resenha um pouco mais esticada, né? Um pokerzinho também.
0: É, pois é.
1: De repente vai, né? Lembrando que não vai contar com o Neymar, o Gabigol tá suspenso, né? O Moisés também. Então é uma situação que tá meio complicada pra equipe santista. Mas assim, o Botafogo tem obrigação de ganhar, né, cara? O Botafogo não tem um elenco maravilhoso, mas o Botafogo não vai enfrentar o Santos, que também não é isso tudo.
0: É, assim, o Botafogo precisa ganhar.
1: É.
0: Precisa. O Santos também precisa. É meio loucura, né? A final acontece, da Copa do Mundo acontece domingo e a gente já tem um jogo importante pro Campeonato Brasileiro.
1: E olhando assim o jogo, se for um jogaço, eu vou aplaudir de pé.
0: Não,
1: mas olhando assim, né?
0: Acho difícil
1: as peças de cada lado, eu prevejo um jogo meio chatinho, mas tomara que
0: eu aquele impacto que você tem pós-Copa do Mundo, que você tá acostumado com o nível de jogo, aí você vai ver um Campeonato Brasileiro e você fala assim, meu Deus.
1: É. Mas o primeiro tempo ontem de Argentina e Inglaterra
0: tava nesse nível.
1: Alguns jogos do Campeonato Brasileiro. Então, assim, não tem como também dizer que foi tão
0: maravilhoso. Um jogo que vai ser melhor que esse, eu acho, vai ser Vitória e Vasco.
1: É, daqui a pouco a gente vai falar do Vitória e Vasco. Então, já que você falou do Vasco, então solta a vinheta do Gigante da Colina.
2: Vasco!
1: Se o Botafogo precisa vencer, o Vasco tem que vencer, meu amigo. Porque o Vasco vai enfrentar o Vitória no Barradão, que é sempre um jogo muito difícil, mesmo horário também, 19h30, né? O jogo acontece fora de casa. E o Vasco tem 20 pontos, 17º colocado. E o Vitória tem 22 pontos, assim como o Botafogo, né? Tá abaixo do Botafogo. Nossa, na 13ª colocação. Tão... jogos de confronto pra ver quem é que vai cair pra Série B, cara. O negócio tá mais ou menos assim nesse início, né? Então é confronto direto. Uma vitória do Vasco colocaria ele, né, pelo menos fora por alguns momentos da zona de rebaixamento, e poderia colocar o Vitória mais próximo disso, né? E trazendo aqui um pouco da escalação do Vasco, lembrando que é a estreia do Pedro Emanuel no Campeonato Brasileiro, né? Teve menos de uma semana para conhecer o elenco antes dessa estreia, então, ou seja, o time que vai jogar, nem ele sabe qual que é, nem conhece ainda, né? Ele deve manter a base, inclusive, do time que vinha sendo treinado pelo Lazzaroni, né? O Bruno Lazzaroni, que é um membro da comissão permanente vascaína. A dúvida é se o Andrés Gomes vai ser titular depois de ficar todo o último mês a serviço da seleção colombiana, e nem lembro dele jogando.
0: Ele jogou uns 30 minutos, eu acho, time, no fase de grupo.
1: Nem, a galera nem lembra. Então, o time do Vasco vai a campo. Léo Jardim, Paulo Henrique, que é outro também que poderia ter ido para a seleção brasileira, mas inclusive que fez gol, né? Contra o Japão naquela derrota por 3-2. Né? O Paulo Henrique ou o Puma Rodrigues, Cuesta, Robert, Renan, Cuiabano, Barros, Thiago Mendes, Adson, Rojas, Nuno Moreira, né? Ou Andrés Gomes e o Spinelli lá no ataque. Esse é o provável Vasco que vai encarar o time do Vitória no Barradão. E assim, meu amigo vascaíno, eu sou sincero com você, aqui eu não minto. O Vitória é favorito. O Vitória é favorito porque no Barradão Flamengo tem dificuldade, Fluminense, Botafogo, o Vasco também tem. E além disso, na tabela, o Vitória, né, também está melhor. Além disso, a torcida do Vitória é muito chata, cara. Ela pressiona o tempo todo. Eu já tive a experiência de conhecer o Barradão, fiz um jogo lá, Flamengo 3, Vitória 2, né, inclusive o gol da vitória do Flamengo foi do zagueiro que morreu no acidente da Chapecoense, o Marcelo, um bom zagueiro que era da base do Flamengo.
0: Bom zagueiro.
1: Altão, magro, né? E assim, olhando aqui pro time do Vitória, que é Lucas Arcanjo, que é um bom goleiro, tá? Lucas Arcanjo é um bom goleiro. Matheus Silva, Kaká, não é aquele Kaká que tinha as Cacazete, que inclusive a nossa colega que foi Cacazete. Ela foi Cacazete. A Priscila Teira Cacazete. Ela
0: é
1: Cacazete. Luan Cândido e Ramon Baralhas. Zé Vitor, Martínez, Eric, bom jogador, Mateuzinho e Renê. Um ataque bom.
0: É bom. Não, e ainda tem os reforços que estão disponíveis, né? O destaque aqui, acho que o Pochettino.
1: Pochettino, né?
0: Pochettino tava Fortaleza, era um dos melhores jogadores de Fortaleza.
1: Vai fortalecer agora o Vitória, né? E assim
0: Vitória é um time difícil lá mesmo. Difícil. Tava falando, cara. Deu trabalho.
1: E é o Jair Ventura que de vez em quando prega umas peças, né?
0: Cara, bom técnico. A gente falou antes do fim dessa pausa aí da Copa do Mundo.
1: Dependendo da camisa, pesa pra ele.
0: Claro.
1: O Vitória,
0: mas então, a gente tava falando sobre a importância. Esses técnicos que estavam aí, meio da tabela. Jair Ventura fazendo um bom trabalho. O Guanás tava fazendo um bom trabalho também. E, enfim, e eles poderiam ser testados em times de maior expressão agora, nesse momento, né? Tem feito bons trabalhos. Jair Ventura é um desses nomes, cara. Assim, acho que o último trabalho dele num time de maior expressão foi Corinthians, né? Se não me engano. Foi
1: mal. Essa galera tem saudade dele, não.
0: É, mas assim, ele tá fazendo um ótimo trabalho no Vitória. Vitória atual campeão do Nordeste, né? E... né? Campeão do Nordeste. É, tá fazendo um campeonato brasileiro mais ou menos ali, né? Meio de tabela, mas nada... não tá correndo muito risco.
1: Ele antes
0: claro,
1: treinou...
0: né? Uma derrota agora já bota na zona de rebaixamento, mas...
1: Ele já treinou, ele já treinou Botafogo, né? Treinou sim, Santos, sim. Corinthians, né?
0: Não, o cara é rodado por times de maior expressão.
1: Até
0: de
1: Goianiense.
0: Tá fazendo um trabalho interessante no Vitória.
1: É.
0: Então, eu acho que esse jogo vai ser mais interessante que Botafogo e Santos, sinceramente. Quem diria, né? Imagina alguém da década de 60 ouvindo isso.
1: É, ia brigar contigo, né? É. Aproveitar, ô Yuri, e trazer aqui os outros jogos. Amanhã a gente vai falar também dos outros jogos. E lembrar também como é que tá a tabela, né? O Palmeiras é o líder com 41 pontos, 18 jogos. O Flamengo tem 17, tem 34. Tem uma distância até considerável no momento, né? Uma gordura.
0: É, o Flamengo perdeu pro Palmeiras aquele jogo de confronto direto, né? Isso aí deu
1: pesou, né? Acabou pesando em favor do Palmeiras e contra o Flamengo. Fluminense é o terceiro com 31, Atlético Paranaense é o quarto com 30. Tá tudo colado, né? Bragantino com 29 é o quinto. Ou seja, né? A gente vai falar amanhã do jogo do Fluminense. É confronto direto também. Bahia com 26, Coritiba 26, São Paulo 25, Atlético Mineiro 24, Corinthians 24 na décima colocação. E a zona de rebaixamento nós temos aqui Vasco com 20, Remo com 18 pontos, Mirassol 16 e a Chapecoense, meu amigo, com apenas 9 pontos. Né, o jogo que vai ser pro Flamengo na próxima semana. Apesar da Arena Condá ser uma arena difícil, se você vencer, bom, a Chapecoense esse ano vai fazer
0: tá
1: de
0: mal.
1: Tudo passando os maiores rebaixados também, né? Como ela já conseguiu. É uma equipe que eu tenho um grande carinho por toda aquela tragédia de 2016, né? Onde eu perdi até um colega de trabalho. Mas a Chapecoense é um time ruim de assistir, tá jogando muito mal esse campeonato. E trazendo jogos, né, além de Botafogo e Santos hoje, no Nilton Santos, 19h30, teremos Vitória e Vasco, como nós falamos também. E amanhã, em Fluminense e Bragantino, confronto direto, amanhã a gente vai tratar muito desse jogo. Mirassol e Grêmio, um jogo interessante, né? Atlético Mineiro e Bahia, hein? Jogão. Coritiba e Palmeiras. Vamos ver se o Palmeiras vai conseguir aumentar um pouco essa gordura. Lembrando que o Coritiba lá é muito difícil. Tá bem na competição, na sétima colocação. São Paulo e Atlético Paranaense. Outro bom jogo. Já decidiram o brasileiro, né?
0: Foi isso, né? Não, foi brasileiro? Foi a Libertadores.
1: Libertadores. Decidiram o Libertadores. São Paulo foi campeão. Internacional e Cruzeiro. Jogão, hein? Bom jogo. Mas por conta do Cruzeiro, né? Porque o momento internacional é bem ruim. E aí nós teremos... E aí, lembra que esse jogo era quarta-feira, né? Internacional e Cruzeiro, assim como São Paulo e Atlético Paranaense. E teremos também Chapecoense e Flamengo e Corinthians e Remo. Aí somente na quinta-feira que vem, pra fechar a 19ª rodada. E se tem Kelly Muniz, a locutora que te deixa feliz. Se tem...
2: É hora de dar tchau.
1: Chegou o galo aí.
2: É hora de dar tchau.
1: Então é isso, né? Kelly Muniz e...
0: Cocoracô.
3: Trouxe o galo junto. Só vem com galo.
1: Só vem com galo, né? Aí depois teremos aí Jabuticaba. E teremos aí o Tarde Demais, hoje... 1h, eu, Rafael Costa e Amanda Rize. Valeu, galera. Beijo no magro. Fui.
0: Tchau, tchau.
4: 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Hoje é quinta-feira, 16 de julho de 2026. O Rio Grande do Sul está sob aviso da Defesa Civil para o risco de temporais, granizo, ventania e condições favoráveis para a formação de tornados a partir de hoje. O período mais crítico para as instabilidades no estado ocorre entre a noite de amanhã e o sábado. A mudança no tempo será provocada por uma frente fria em formação na Argentina que vai avançar sobre o território gaúcho. O sistema atua em conjunto com um fluxo intenso de calor e umidade vindo do norte do país. A Defesa Civil Estadual emitiu alerta laranja para tempestades e alerta amarelo para temporais isolados. A previsão indica ventos de até 90 quilômetros por hora em áreas sem chuva e rajadas superiores a essa marca durante as chuvas. Há ainda condições favoráveis para a formação de tornados entre a sexta e o sábado. O Irã afirmou hoje que o Estreito de Hormuz é uma linha vermelha inviolável, alertando que caso o governo dos Estados Unidos cumprisse a ameaça de atacar pontes e usinas iranianas, o país atingiria toda a infraestrutura da região do Golfo. Os Estados Unidos lançaram uma quinta noite de ataques ontem e reimpuseram um bloqueio naval aos portos do Irã, medida que, segundo Washington, visa reabrir o estreito fechado pelo Irã no último sábado, após o colapso de uma trégua frágil entre os países. Após os ataques na noite desta quarta-feira, o principal negociador de Teherã, Mohammad Baqer Khalibaf, divulgou um comunicado afirmando estar em guerra essencial e existencial contra os Estados Unidos. Três ônibus foram usados como barricadas na manhã de hoje em vias da zona sudoeste do Rio. De acordo com o Rio Ônibus, os coletivos tiveram as chaves retiradas e foram deixados atravessados na estrada do Engenho d'Água, no Anil, e na Avenida Tenente Coronel Muniz de Aragão, na altura da Praça da Gardênia Azul. Além dos veículos, barricadas em chamas também foram colocadas nas vias da região. Por causa da ocorrência, 10 linhas de ônibus precisaram alterar os seus itinerários.
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4: Na zona sudoeste, na Taquara, tem uma carreta enguiçada na Estrada dos Bandeirantes, pista sentido tanque, na altura da estação de BRT Santa Efigênia. Uma faixa da via está ocupada e o trânsito apresenta retenções no trecho. Na Avenida Ayrton Senna, há também um caminhão enguiçado, ocupando uma faixa no sentido Orla, na altura da Vila do Pan. O fluxo está de intenso a lento desde a altura do Espaço Hall. Muniz para o Radar Sputnik no horário de Brasília, 12:03. Boa tarde.
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5: Olá, ouvintes, sejam bem-vindos ao podcast Em Órbita. Por aqui nós vamos trazer novidades e debater temas importantes no mundo da ciência e da tecnologia. Eu sou a Dani Zanata. Nós vamos ao ar 3 vezes na semana e você pode nos ouvir tanto nas plataformas de áudio quanto na Rádio Sputnik, na Metropolitana 80.5 FM do Rio de Janeiro. Lembrando a você que nos ouve que o nosso WhatsApp está aberto para receber dúvidas de tecnologia no quadro Ajuda Tech, lá no finalzinho do episódio. Então manda pra gente aqui o que que você tá querendo entender melhor de tecnologia, que a gente explica pra você. Manda um alô pro número 21 98065 0066, 21 98065 0066. Neste episódio nós vamos falar sobre e com Margarete Dalcomo, a médica que transformou o conhecimento científico em esperança desde a luta contra a tuberculose até a linha de frente da pandemia de Covid-19. Nós temos aqui um bate-papo com a Margarete, que neste ano, inclusive, está na lista das 10 brasileiras pela Forbes Brasil que transformam a ciência no Brasil e no mundo. Quando nós fomos surpreendidos pela pandemia de Covid-19, milhões de brasileiros passaram a conhecer mais o rosto da doutora Margarete, com uma voz serena e aquela capacidade de traduzir assuntos extremamente complexos e informações claras, acessíveis e, acima de tudo, baseadas em evidências científicas. Em um período que foi marcado pelo medo, pelas incertezas e pela avalanche de desinformação, ela se tornou uma das principais referências da medicina brasileira na televisão, trazendo para o rádio, para os jornais, enfim, para uma rede de comunicação. Mais do que explicar a doença da Covid, ela ajudou a explicar como a ciência funcionava. Mas a história da doutora Margarete Dalcomo começou muito antes da Covid-19. Ela nasceu no interior do Espírito Santo, em uma família de descendentes de imigrantes italianos. Ela se mudou ainda criança, aqui para o Rio de Janeiro. Aos 17 anos, ela decidiu seguir a medicina como profissão. Ela se formou pela Escola Superior de Ciências da Santa Casa de Misericórdia de Vitória, especializou-se em pneumonia harmonia na Fundação Oswaldo Cruz, instituição onde construiria uma carreira que atravessa mais de 4 décadas de pesquisa, também assistência médica e formação de especialistas. E enquanto o país enfrentava aquela epidemia de notícias falsas sobre coronavírus, principalmente nos anos de 2020, 2021, com muitas dúvidas sobre vacinas, tratamentos, ainda naquele momento sem comprovação científica, e uma enorme insegurança coletiva em que nós vivíamos, a doutora Margarete assumiu uma missão que ultrapassou os consultórios, e ela foi comunicar ciência para toda a população. E muito antes ainda de o Brasil ouvir falar em coronavírus, a doutora Margarete já era considerada uma das maiores autoridades brasileiras em tuberculose e outras doenças causadas por microbactérias. A carreira da Margarete ajudou a transformar o tratamento da tuberculose resistente, essa que é uma das maiores ameaças à saúde pública mundial. A Margarete Dalcomo participou da criação de protocolos clínicos, estruturou centros de referência, coordenou estudos multicêntricos, formou equipes altamente especializadas, contribuiu e contribui ainda para que milhares de pacientes tenham acesso a tratamentos mais modernos e eficazes. E eu vou parar agora de contar tudo aí sobre a história da Margarete, porque ela mesmo vai falar pra gente um pouquinho de como nasceu a paixão pela medicina, também vamos conversar sobre os desafios da pesquisa científica brasileira, discutir por que a tuberculose continua sendo uma doença

0: Vocês todos.
1: Conta um pouquinho pra gente, antes de nós entrarmos aí em alguns detalhes da sua carreira, o que que despertou esse interesse ainda na juventude e quem foram suas maiores inspirações?
0: Olha, na verdade, a minha escolha pela medicina não foi uma escolha precoce, né, como costuma ser nas famílias que têm muitos médicos, uma tradição, né? A minha família não tem nenhuma tradição médica, é uma família de juristas, eu fui criada, meu pai, avô e tias, enfim, e de modo que eu sempre fui muito jeitosa, né? Na coisa de cuidar, sempre adorei brincar de médico, mas eu dizia que eu ia ser diplomata quando criança e meus pais me apoiaram muito nesse sentido. Então a minha decisão foi uma decisão já no final da adolescência, com grande maturidade, uma menina de 17 anos, já no ano do vestibular, em que eu vi que era um momento difícil do Brasil, né? Era ditadura militar e eu achei que eu sendo médica eu seria mais útil, eu sempre fui muito patriota, e aí eu achei que isso foi uma decisão muito madura, muito serena, e da qual eu jamais tive qualquer hesitação, e sempre tive muitas, enfim, com todas as dificuldades de formar uma carreira bem sucedida, né, com todos os percalços que fazem parte, né, desde o momento inicial, enfim, do amadurecimento, enfim, mas eu jamais tive qualquer hesitação, arrependimento, pelo contrário, né, eu sempre tive uma enorme dedicação e cada ano era uma descoberta nova, enfim, a medicina me trouxe as maiores alegrias da minha vida.
1: E, doutora Margarete, claro que quando a gente olha lá para o passado e pensa em doenças respiratórias, muita coisa evoluiu, obviamente, em tratamento, em vacinas. Quando a senhora entrou para a medicina, nem talvez sabendo que iria para essa área respiratória, a senhora tinha noção de toda a dedicação que a senhora poderia dar para essa carreira das doenças respiratórias?
0: Não, porque quando eu entrei na escola médica, na verdade, né, era muito jovem, né, ia fazer 18 anos, eu tinha uma curiosidade muito grande, né, com a mente humana, né, cheguei a pensar nos primeiros momentos em ser psiquiatra, né, você imagina, as coisas vão, e depois na área clínica, quando eu entrei no terceiro ano, quando nós entramos nas enfermarias, né, na Santa Casa, enfim, e eu já então já estava muito, digamos, seduzida pela semiologia, pela parte mais do diagnóstico, mais até do que pelas áreas básicas, né, e ao entrar na enfermaria de pneumologia, né, e naquela ocasião eu dei muita sorte, né, porque tive um chefe que era uma pessoa maravilhosa, que me flagrou lendo A Montanha Mágica do Thomas Mann na escada da Santa Casa de Misericórdia, nem veio brigar comigo porque a luz era muito fraquinha, e ele dizendo, você vai estragar seus olhos, menina, lendo. E aí ele se deu conta do que eu estava lendo, e era uma pessoa muito bem informada, e estabelecemos uma relação de amizade que durou a vida toda até a sua morte muito precoce, o professor José Luiz Martins. E eu já escrevi até sobre isso, né? A Montanha Mágica foi realmente o livro que marcou a minha vida, né? E que certamente me levou, né? História, todo mundo conhece essa história do Hans Castorp, né? Que é o grande personagem, que se passa num sanatório para tuberculose na Suíça, né? Onde ele entra para fazer uma visita e fica 7 anos. Então, isso é tratado com a noção do tempo, né? De maneira muito singular pelo autor. E é um livro extraordinário, né? Assim, realmente, isso juntou vários componentes, enfim, de ser muito bem acolhida, ser um serviço muito bem organizado, e o desafio de tratar, entre outras doenças, com doenças de grande prevalência numa população que já crescia naquele momento, né, há 45 anos atrás, né, quando eu entrei na faculdade, quer dizer, isso eu estou falando de 41 anos atrás, né, quando eu estava no terceiro ano, e enfim, e era assim, então, tuberculose, asma, enfisema, ainda o Brasil tinha uma proporção de fumantes enorme, né, que chegava quase 40% da população brasileira, né? E nós tivemos aí, a partir de um certo momento, estabelecemos essa política antitabágica que é tão extraordinariamente bem sucedida no Brasil, né? Nessas últimas 3 décadas e meia, e eu tive a oportunidade de acompanhar também muito de perto, por trabalhar muito próximo de do professor Germano Gerardi, que era um dos membros da comissão antitabagismo montada pelo Ministério da Saúde naquela ocasião. De modo que, assim, tudo isso, né, por serem doenças de alta prevalência no Brasil e atingindo faixas etárias de diferentes, isso me fascinou muito pelo desafio, tanto clínico, pela complexidade de alguns diagnósticos e pela repercussão, pela magnitude que isso representava no país.
1: E Margarete, claro que a gente tem o seu nome muito vinculado nos últimos anos em função da pandemia de Covid-19, mas como a senhora bem trouxe aqui, a principal referência nacional do seu nome é

0: no tratamento de tuberculose. Queria falar um pouquinho, para a gente ir um pouco dentro aí da doença, o que que fez essa doença se tornar o grande foco da sua carreira? E se a senhora puder trazer aqui para a gente como é que foram as primeiras pesquisas que a senhora se envolveu nessa área lá atrás?
1: Olha, como eu disse, né, a tuberculose é uma doença ainda, até hoje, né, de grande magnitude no Brasil, uma doença secular, né, que chegou aqui ainda no século XVI, né, trazida pelos europeus que vieram para o Brasil e, enfim, devastaram algumas comunidades indígenas, né, alguns jesuítas, muito figuras muito seminais na nossa história, como José de Anchieta, Manuel da Nóbrega, todos tiveram tuberculose, né, enfim, a descrição da morte de Manuel da Nóbrega com tuberculose é uma coisa impressionante, assim, né? Enfim, então todas essas pessoas trouxeram a doença para o Brasil, e a doença, por se tratar de uma doença infecto-contagiosa de pessoa a pessoa, evidentemente ela encontra ambientes que propiciam a sua disseminação. E, evidentemente, essa desigualdade social brasileira, né, o confinamento de pessoas em comunidades muito vivendo em condições muito inadequadas, né, sem saneamento básico, com ventilação precária, etc., isso faz com que uma doença de transmissão respiratória de pessoa a pessoa, evidentemente, se faça de maneira muito, muito rápida e muito fácil. Então, o Rio de Janeiro, que era a antiga capital do Império e da República, o Rio de Janeiro foi a cidade de grande disseminação e concentração uma mortalidade por tuberculose historicamente determinada. Então, a tuberculose foi mudando ao longo desses séculos, né? Então, ela hoje é uma doença que ainda é marcada por determinantes sociais, né? Evidentemente, por exclusão, saneamento, mas ela é uma doença basicamente da imunidade celular. Então, ela depende de condições individuais também muito propiciadoras. E é por essa razão que ela é a doença mais relacionada à infecção pelo HIV. Então, pessoas que vivem o HIV, a tuberculose é nesse grupo de pessoas, não só a mais frequente, como a que mais mata, desde sempre, desde o início da pandemia de Covid, de HIV, HIV-AIDS. Ao mesmo tempo, a tuberculose se complexificou, porque ela também, por ser uma doença ligada à imunidade celular, ela encontra condições na imunossupressão que favorecem muito a emergência de doença clinicamente detectável. Então, por exemplo, hoje no Brasil e no mundo, né, há milhares e milhares de pessoas em uso de medicações que nós chamamos imunobiológicos, né, que são usadas para doenças ditas inflamatórias, crônicas, como artrite reumatoide, doença de Crohn, enfim, psoríase, algumas doenças cutâneas graves, algumas doenças intestinais inflamatórias. Em todas essas são usadas essas medicações chamadas imunobiológicas, e elas são imunossupressoras. Então, elas favorecem. Então, nesse grupo de pessoas que não necessariamente estão ligadas a determinantes sociais, a tuberculose passou a ser uma doença de grande ameaça e com número muito grande de casos que nós tratamos. Então, em resumo, hoje ainda, né, e além disso, né, por fim, a tuberculose sofreu um grande abalo, sísmico, eu diria, com a pandemia da Covid-19. De todas as doenças, né, entre as não transmissíveis, sem dúvida nenhuma, foi o câncer o que mais sofreu no Brasil, pelo retardo no diagnóstico, pelo abandono de tratamento, pela não realização de cirurgias de maneira tempestiva no momento adequado, mas certamente entre as transmissíveis, a tuberculose foi a que mais sofreu, e nós reconhecemos que houve um retrocesso no controle da doença no Brasil de aproximadamente 10 anos. Então, isso faz com que hoje nós ainda tenhamos 90 mil casos novos de tuberculose a cada ano, e nós tenhamos uma mortalidade de uma doença que é benigna, que é tratável, que é virtualmente curável em quase 100% dos casos. Todo o tratamento de excelente qualidade que nós temos no Brasil, governamental, gratuito, que é uma situação também que coloca o Brasil de maneira muito exemplar frente a outros países, pelo fato de que nós fornecemos o diagnóstico na rede pública, também na rede privada, mas basicamente na rede pública, com acesso a todos, né? E o tratamento é completamente governamental. Então, independentemente de onde a pessoa tenha sido diagnosticada, seja ela pública ou privada, ela receberá o tratamento provido dessa maneira pelo SUS. Então, de modo que assim, o controle é muito, as medidas brasileiras em relação à tuberculose estão corretas, porém a pressão dos determinantes sociais continua sendo muito importante e essas situações todas individuais às quais eu me referi.
0: Margarete, você trouxe o recorte do Rio de Janeiro, a gente fala inclusive aqui do Rio de Janeiro, da sede da Rádio Sputnik aqui na Metropolitana Rio, a tuberculose ela ainda apresenta índices muito acima da média nacional aqui, né? Tem alguma característica que torna aqui a cidade algum ambiente mais favorável para essa doença? Teríamos ainda que entender essas desigualdades, a moradia, talvez o saneamento, o que, que mais impacta?
1: O Rio de Janeiro tem a tendência que é secular, é histórica, né? Foi aqui que a doença chegou e o Rio de Janeiro tem uma geodistribuição de população muito característica, né? Uma pequena faixa de terra, né? Entre o mar e a montanha, enfim, então assim, do ponto de vista da geodistribuição de população, ela é muito favorável à disseminação. Depois tem um número enorme de população que vive em comunidade, né? O Rio de Janeiro tem aproximadamente 2 milhões de pessoas que vivem em comunidade e isso faz com que a transmissão se faça, somado isso à violência urbana e todas as condições que dificultam, muitas vezes, embora exista diagnóstico, como eu disse, né? Repetindo, diagnóstico e tratamento gratuitos fornecidos pelo SUS, mas muitas vezes esse acesso ele é dificultado por razões que não são médicas, né? São razões de natureza social. Então, em resumo, o Rio de Janeiro tem uma tendência que é secular, não é de agora, e que demanda estrategicamente uma metodologia mais complexa do que outros locais para esse controle, né? Então, esse georreferenciamento, ele tem que ser muito localizado e muito cuidadoso. Sem dúvida, o Rio de Janeiro, ela é, do ponto de vista de uma megalópole, é o local mais importante em relação à tuberculose. Em termos de taxa, falando de epidemiologia, Manaus é a mais alta do Brasil, mas logo em seguida vem o Rio de Janeiro, sendo que aqui nós temos muito mais gente do que Manaus, né? Então, o Rio de Janeiro representa um desafio, sem dúvida nenhuma, maior e mais complexo para nós.
0: E é importante a senhora trazer esses alertas, porque, claro, como a senhora mesmo falou, hoje tem tratamentos eficazes, na verdade, há décadas já, só que ainda é muito mortal. E eu queria entender um pouquinho o tratamento, doutora Margarete.
1: Hoje, uma forma resistente de tuberculose, ela é tratada por 6 meses como uma forma sensível de tuberculose, com remédios diferentes, obviamente, né? Então, o tratamento das formas sensíveis, ele é ainda por 6 meses e há pesquisas, estudos em desenvolvimento no mundo hoje com o objetivo de reduzir esse tratamento de 6 para 4 meses. De toda sorte, ele é um tratamento que nós chamamos de reparadoxal, porque o tratamento é tão eficaz que a pessoa que começa a tratar a tuberculose, ela fica boa, né? Digamos, ela fica sem sintoma praticamente nos primeiros 2 meses de tratamento. Esse é o grande paradoxo. E ela fica muito tentada a abandonar o tratamento, né? Porque o tratamento dura 6 meses, nós orientamos claramente que não pode beber álcool durante o tratamento, por exemplo, né? E a adição ao álcool é essa coisa socialmente tão aceita no Brasil e que é muito, muito lamentável, né? Enfim, é muito comum, né? Então, assim, a pessoa ganha peso, deixa de ter febre, a tosse diminui, o emagrecimento que ela teve, ela recupera. Então, assim, existe um apelo muito grande, né, para que os serviços de saúde sejam muito persuasivos e muito eficientes no sentido de ter o paciente aderido ao tratamento e levá-lo a essa compreensão de que é necessário tratar por no mínimo 6 meses. Nós não temos nenhuma possibilidade de tratar um caso de tuberculose por 6 meses. E todo tratamento longo, evidentemente, ele é mais difícil de que o paciente adira de maneira adequada. E as formas sensíveis que antigamente eram até há cerca de 3 anos atrás eram tratados por esse período longo, hoje são tratados com medicações completamente por via oral, né, altamente eficazes por 6 meses apenas em centros de referência. Então, no Rio de Janeiro, né, eu trabalho num deles, né, na Fundação Oswaldo Cruz, que é o centro de referência Hélio Fraga, que recebe os casos de alta complexidade do estado do Rio de Janeiro todo para tratar quando se trata de casos ou de resistência aos fármacos ou de pacientes transplantados de órgão ou de pacientes que sejam portadores de alguma doença hepática que não os permita usar os medicamentos ditos convencionais. Enfim, nós temos solução terapêutica para todos os casos e evoluímos muito nesse sentido do tempo de tratamento.
0: E a senhora fala muito da importância do SUS. Acho que é importante a gente trazer aqui, olhando para a sua carreira lá atrás, quando a senhora participou das construções, né, dos protocolos brasileiros para tuberculose resistente. Como é que foi esse processo, Margarete, e que protocolos hoje ainda são desenvolvidos? Ou vocês já conseguiram chegar num alinhamento de tratamento? O que que ainda está sendo desenvolvido? Que fronteira ainda precisa de pesquisa para tuberculose?
1: Há muitos estudos ainda em andamento e, como eu disse, nós já chegamos a esse momento de alcance, que eu diria muito bem sucedido, na redução de tempo de tratamento para tuberculose e, além disso, de possibilidade de usarmos apenas medicações por via oral, o que torna, do ponto de vista da aceitação e da humanização do tratamento, muito melhor. Então, hoje, as grandes linhas de investigação para tuberculose são um diagnóstico que permita ser feito em qualquer local, de modo acessível, que nós chamamos métodos diagnósticos, o termo não é brasileiro, é inglês, né, chamado point of care, que quer dizer que você possa fazer na hora, né, o paciente possa colher um escarro e ter um exame que dê o resultado na hora e instituir o tratamento imediatamente. Hoje nós já temos diagnósticos moleculares, inclusive implantados no SUS, no Brasil inteiro, que permitam que o diagnóstico seja feito no mesmo dia ou no dia seguinte, em 24 horas. Mas isso depende do acesso, da disponibilidade, da manutenção dos equipamentos, etc. Então, as linhas de investigação hoje principais no mundo para essa doença são exatamente relacionadas ao diagnóstico cada vez mais precoce e aos tratamentos cada vez mais, digamos, fáceis, humanizados e mais curtos. Essas são as linhas que hoje nós nos dedicamos, todos os pesquisadores dessa área.
0: Tá certo. E quando a senhora traz todo esse desenvolvimento na tuberculose, até antes mesmo de nós começarmos a nossa entrevista aqui para o episódio, a senhora estava indo para a Fiocruz, né, Margarete? Queria que você trouxesse para a gente em que momento a Fiocruz, ela deixou apenas de ser um centro de formação para a senhora e acabou se tornando aí, a gente está entendendo que quase é praticamente a sua segunda casa.
1: Ah, sim, com certeza, né? Fiocruz é uma instituição grande, né? Então aqui eu tive a oportunidade de criar um serviço, que hoje é um serviço credenciado pela ONU, que é uma instituição internacional para desenvolvimento de pesquisa clínica, é uma referência no Rio de Janeiro para receber casos, como eu disse, de alta complexidade. E eu deixei de mencionar, mas o farei agora, a tuberculose tem uma outra linha de investigação que é muito interessante. Nós vamos poder discutir isso agora no próximo dia 13 de agosto, num seminário que eu estou organizando na Academia Nacional de Medicina sobre a atualização da tuberculose nesse início do século XXI, que são as vacinas, né? Hoje há grandes linhas de investigação para a tuberculose em relação à vacina. Nós precisamos encontrar uma vacina que seja capaz de proteger a pessoa que tenha sido infectada, ou seja, ser infectada a tuberculose não quer dizer estar doente. Nós médicos todos fomos infectados ao longo da vida e nunca ficamos doentes, né? Nós temos uma imunidade, a maioria de nós, etc. Eu particularmente nunca fiquei doente. Mas enfim, é preciso se encontrar e isso é muito complexo. Então a linha de investigação em vacinas, hoje há cerca de 13, 14 vacinas em estudos no mundo, duas ou três mais promissoras, no sentido de proteger as pessoas para que não desenvolvam doença ao longo da vida. Então, essa é uma outra linha de perspectiva que você me perguntava, que eu queria, né, gostaria de deixar de mencionar. A Fiocruz, nesse sentido, ela tem participado, sem dúvida, né, através dos dois serviços, ou três, né, de referência, nos estudos mais importantes, né, a Fiocruz, através do Instituto de Infectologia Evandro Chagas, né, o Instituto Nacional, nós aqui no Hélio Fraga, a Fiocruz de Mato Grosso do Sul, com o professor Júlio Croda, a Fiocruz de Manaus, que também tem participado muito nos estudos. Então, nós, em geral, formamos esses quatro sites que têm participado dos estudos mais importantes em tuberculose.
0: E a gente fica com o desejo, sim, de que vocês continuem mantendo esse tratamento tão importante e evoluindo cada vez mais essa novidade aí com a vacina muito importante. E agora, Margarete, quero sair um pouquinho da tuberculose para a gente trazer mais recentemente, quero ir para o ano de 2019, 2020, indo para a Covid especificamente. A senhora acompanhou praticamente desde o início do surgimento daquela que, na época, lá no comecinho, era considerada uma pneumonia típica lá na China, né? Finalzinho de 2019. Em que momento que a senhora percebeu que o mundo enfrentaria uma pandemia histórica e não seria apenas aquela pneumonia típica?
1: Ah, sim, nós entendemos logo desde o início, né? Nós entendemos que eu fiz parte do grupo que assessorou o ministro Mandetta, que era o ministro da Saúde na ocasião, em março de 2020, e junto com outros colegas da Fiocruz, nós fizemos parte do grupo que assessorou no sentido de elaborar as primeiras recomendações para o que iria acontecer no Brasil. Nós já sabíamos que seria algo muito grave, porque eu particularmente já tinha tratado alguns pacientes desde do carnaval de 2020, que foi quando nós detectamos os primeiros casos. Nós perdemos os primeiros pacientes, né, naquilo que nós achávamos no início que se tratava de uma pneumonia grave, né? Enfim, na verdade, logo depois entendemos, né, 2-3 meses depois, que não se tratava a Covid-19, não é uma doença, digamos, predominantemente ela se manifesta, ela se materializa através de uma insuficiência respiratória grave, mas ela é uma doença que, na verdade, atinge a microcirculação, ela é uma doença inflamatória, né, liberando citocinas muito tóxicas na microcirculação de todo o corpo humano. Então, a maioria dos pacientes, eles morreram e, na verdade, iam a óbito, trombose e manifestação muito, muito severas de inflamatórias em toda a circulação. Isso foi muito rapidamente entendido, né? Os trabalhos que já revelavam essa característica de uma doença que a própria revista Nature, que é muito importante, denominou como uma doença tempestuosa, né? Justamente porque se chamava já naquela ocasião uma tempestade de citocinas, né? Que eram liberadas pela invasão viral em todo o corpo humano, inclusive no cérebro. Então, a Covid-19, nós sabíamos desde o início, né? Eu dei a primeira entrevista pública sobre o Covid-19 no dia 14 de março, numa grande rede de televisão, em que eu disse: a tragédia que vai se abater sobre o Brasil é muito maior do que qualquer pessoa possa pensar. Nós sabíamos disso, eu já tinha participado do grupo do H1N1 16 anos antes, né? Então, assim, na época do Ministério da Saúde, já quando era ministro José Temporão, na ocasião, né? Então, o Brasil, naquela ocasião, se preparou para uma epidemia, já era um N1, e eu acompanhei aquilo tudo muito de perto como pneumologista de sul. E na Covid-19 foi isso, nós sabíamos. E eu disse, desde o início, que nós tínhamos duas grandes armas para nos proteger contra a epidemia que se abatia naquele momento já sobre o país. O SUS, a despeito de todo o seu subfinanciamento, problemas operacionais e tudo, mas sem dúvida nenhuma, foi o SUS que salvou muitas vidas, né? E o isolamento social, né? Na verdade, o distanciamento físico das pessoas era uma arma muito preciosa. Então, nós sabíamos disso desde o início. E sabíamos um terceiro componente, que é muito importante, que desde o início eu me manifestei sobre isso muitas vezes, né? Se tratava de uma doença viral de transmissão aguda respiratória, em que uma pessoa pode contaminar várias outras. Então, para esse tipo de doença, né? E aqui eu vou usar o exemplo mais importante, que é o sarampo, que é uma doença também aguda de transmissão respiratória, né? A arma mais importante de contenção são as vacinas, não são remédios. Para viroses crônicas, como hepatite C, como AIDS, isso você trata com remédio. Para virose aguda de transmissão respiratória, a grande arma sempre foi as vacinas. Então, nós sabíamos que nós precisávamos e toda a comunidade científica mundial se dedicou, né, ao longo daqueles primeiros meses a buscar plataformas de vacinas, fossem elas novas, fossem elas plataformas como ocorreu, tivessem sido testadas para outras doenças, como tinham sido, por exemplo, as plataformas de RNA mensageiro, que haviam sido testadas para o ebola, para chikungunya, que não tinham funcionado, mas que funcionaram muito bem para a Covid-19. Então, Eu considero, se você me perguntasse qual foi a grande descoberta, uma grande virada científica das últimas duas décadas, sem dúvida nenhuma foram as vacinas para a Covid-19 ao longo do ano de 2020, que começaram a ser aplicadas no Brasil, infelizmente, com um mês e meio de atraso, só no final de janeiro de 2021, mas no início... o resto, em alguns países desenvolvidos, como os Estados Unidos e alguns europeus, ainda no início de dezembro de 2020.
0: Não, com certeza, foi o que voltou a salvar vidas naquele momento, né? Doutora Margarete, eu quero saber outra coisa agora também. O que mais surpreendeu a senhora no comportamento do coronavírus ao longo desses anos de lá para cá? E também se existiu alguma decisão tomada na época, durante a pandemia, que hoje, olhando numa retrospectiva, teria sido diferente?
1: O comportamento epidemiológico do vírus, na verdade, não traz grandes surpresas para nós, porque nós sabemos que vírus mutam, né? Vírus sofrem mutações. Então, as cepas que se seguiram a cepa original, que é chamada cepa Wuhan, a primeira, né, descoberta na província de Wuhan, na China, elas se seguiram a outras variantes que foram sendo descobertas ao longo, inclusive, do ano de 2020, uma delas, inclusive, detectada em Manaus, como todos nós sabemos, né, responsável por aquela tragédia que houve em Manaus. Então, assim, isso ocorre, né, nós sabemos que isso pode ocorrer. A nossa grande preocupação, né, enfim, bom, a primeira saber que o vírus, o SARS-CoV-2 hoje é um vírus endêmico, né? Ele exige vacinação provavelmente anual daqui para frente, como a gripe, né? Então nós esperamos que os grandes, digamos, laboratórios farmacêuticos possam chegar a uma formulação conjugada de uma vacina de influenza e Covid-19 que possa ser aplicada anualmente para todas as faixas etárias, mas isso ainda não é uma realidade, isso é objeto de estudo. Agora, nós temos que estar preparados para as próximas pandemias que nós sabemos que haverá. Hoje, enfim, com as mudanças climáticas, devastação de florestas e toda a invasão do meio ambiente, toda a deterioração, melhor dizendo, do meio ambiente em várias partes do mundo, há um conhecimento já muito bem estabelecido, né, inclusive em algumas áreas do Brasil, como na Amazônia, né, que é um celeiro de vírus enorme, né, inclusive dos próprios coronavírus, né, onde existe uma quantidade de mamíferos que são chamados vetores de doença enormes, uma população enorme de morcegos. Então, tudo isso, o Brasil faz parte da rota de migração de aves. Então, assim, nós temos que estar preparados para as próximas epidemias. E as epidemias, existe uma probabilidade estudada pelos grandes estudiosos dessa área. E nós sabemos já que mais de 60%. Das próximas epidemias que nós vamos ter daqui para frente vem do mundo animal. Então são as chamadas zoonoses, né? Elas são epidemias que vêm do mundo zoonótico, porque as barreiras de proteção, as franjas de floresta nas áreas urbanas, isso explica um pouco por que a febre amarela hoje exige, por exemplo, vacinação. Eu particularmente acho que todo o Brasil deveria estar vacinado para a febre amarela, mas o estado de São Paulo corretamente tomou a decisão de vacinar todo o estado de São Paulo pelos casos que vêm ocorrendo lá. Então são doenças que vêm do mundo, que vêm da floresta, que vêm do mundo animal, porque o homem trata muito mal o planeta. Então assim, na verdade nós sabemos. E existe digamos, os estudiosos publicaram ainda pelo Global Report publicado no final de 2024, início de 2025, essa publicação existe, ela está acessível, existe um cálculo matematicamente feito de que nós temos uma chance real de termos uma nova grande epidemia no mundo de 48% nos próximos anos, né? Então, assim, é muito grande a chance e nós temos que estar preparados para isso. Então, no Brasil, hoje, se discute de maneira muito, digamos, profissional, né, através de uma solicitação que nos foi feita pelo ministro Padilha, desde que ele assumiu, de que o Brasil crie uma nova institucionalidade para preparar o país para novas epidemias. E recentemente, não sei se vocês viram, né, foi publicado pelo jornal Folha de São Paulo uma grande enquete que foi realizada, coordenada e financiada pelo Instituto Todos pela Saúde, que mostrou que 49% da população brasileira tem uma grande preocupação com novas epidemias. Então, isso, nós temos que estar preparados para o enfrentamento desses novos desafios epidemiológicos, que certamente hoje não há mais dúvida de sim ou não. A dúvida é quando. Então, para isso, nós temos que estar preparados. Nós não podemos mais ser, digamos, apanhados tão desprevenidos como o fomos na Covid-19. Nós precisamos de autonomia de insumos, autonomia na produção de fármacos, autonomia na produção de vacinas. Isso é tudo muito estratégico para o Brasil nesse momento.
0: Então, e doutora Margarete, além ainda dessa enquete ali da Folha de São Paulo, é o medo e também a necessidade da população receber as comunicações certas, né? Em momentos críticos como esses de pandemia. E a senhora, inclusive, naquele período, claro que como médica, como consultora técnica, era porta-voz da ciência e a senhora tinha que ficar simultaneamente, né? Com a rotina de pesquisadora, mantendo a rotina de médica, em muitos momentos a senhora veio para as emissoras e precisou explicar para a população aqueles conceitos científicos enquanto o próprio conhecimento sobre o vírus naquela época ainda estava sendo construído, né? Como é que é para comunicar incerteza sem perder credibilidade no momento em que está se construindo ainda certezas sobre a pandemia?
1: Olha, eu acho que eu não tenho dúvida, né? Mas hoje existe um grupo de médicos que são muito bons, digamos, bons formuladores de uma informação dada de maneira clara, né? E nós temos um compromisso com o nosso trabalho, que não exige de nós nenhum esforço a mais, porque é o que nós fazemos. Em primeiro lugar, dizer a verdade, né? Seja ela boa ou ruim. Muitas vezes eu vim a público dar informações muito difíceis, né? Como eu fiz, por exemplo, no Natal de 2020, em que eu disse no horário nobre de televisão, não pode ter Natal, quem tem ceia congela e coisas desse tipo, porque naquele momento morriam 2.000 pessoas por dia. Nós tínhamos dificuldade, inclusive, de enterrar pessoas, né? Então, assim, e dizer as coisas da maneira como elas acontecem, como nós dissemos, olha, o que está acontecendo no norte do Brasil é inaceitável, era evitável, claro que era. Então, eu nunca deixei de dizer, de dar as informações a tempo e a hora, e como você disse muito bem, ao mesmo tempo tinha que trabalhar. Eu fui investigadora principal do estudo de vacina, quando nós testamos a vacina BCG para COVID-19, eu coordenei a pesquisa no Brasil junto com o professor Júlio Croda, que é nosso colega da Universidade Fiocruz de Mato Grosso do Sul, enfim, e nós, ao mesmo tempo, tínhamos que informar, e às vezes eu vinha a público 3-4 vezes ao dia, né, no mesmo dia, dando as informações todas. Isso gerou esse retorno dado pelos canais de comunicação, ele nos é muito caro, ele nos é muito precioso, porque cada vez que alguém me dizia, olha, é melhor que a senhora informe, porque a senhora explica de uma maneira que as pessoas entendem, eu acho que eu recebo isso como algo muito positivo, né? Então, assim, para nós é uma coisa natural, nós fazemos isso, nós trabalhamos com a verdade o tempo todo, seja ela boa ou ruim, e dar essa informação de uma maneira que seja confiável, crível, clara, né? Enfim, eu acho que criou uma relação de muita confiança com a opinião pública e isso me deixa muito satisfeita que assim tenha ocorrido.
0: E a pandemia, doutora Margarete, mostrou aí que muitos brasileiros passaram a desconfiar da ciência, né? Como é que reconstrói essa confiança? Levando em conta, inclusive, que a senhora nos trouxe agora essa informação do que a gente pode esperar ainda de pandemia pela frente, né?
1: Olha, eu acho que, assim, no Brasil, né, nós temos um excesso, nós acumulamos com a pandemia um excesso de tudo, de ruim, né? Enfim, um excesso de luto, um excesso de mortes. Eu digo excesso não por uma abstração, mas excesso calculado, epidemiologicamente falando, né? Nós não precisaríamos ter tido esse número de mortes que tivemos, que na verdade não foram 720 mil computados, digamos, né? Hoje há estudos feitos nesse recuo histórico de praticamente 4, 5 anos, né? E publicados pela Organização Mundial da Saúde agora, recentemente, há cerca de 2 meses, revelando que, na verdade, o número de mortes da Covid-19, ele é 3 vezes aquele que é assumido pelos países. Então, no Brasil, se estima que nós tenhamos tido aí uns 2 milhões de mortes, pelo menos. Porque não é aquele paciente que morre no momento agudo, é aquele que morre das complicações, sejam elas precoces ou tardias. É aquele paciente que morre das doenças das quais ele já era portador e que não foram tratadas adequadamente. Então, assim, isso, o peso disso em termos de mortalidade é muito mais grave do que aquele que foi assumido, que já é muito grave. Né? O Brasil teve situações que nos deixam muito constrangidos quase, né? Como por exemplo a mortalidade em criança. O Brasil foi dos países em que mais morreram crianças por Covid-19 e que na verdade, enfim, nos deixa numa situação muito, muito constrangedora de admitir que isso seja verdade, e é verdade, né? Então, assim, é por isso que eu insisto, nós não podemos mais ser apanhados por próximas pandemias, a não ser que nós tenhamos encontrado essa autonomia a qual eu me referi.
0: Certo. Doutora Margarete, quero falar um pouquinho dos reconhecimentos que envolvem o seu nome também, e para trazer também um dado desse ano, que a senhora foi reconhecida entre as brasileiras que transformam a ciência no país, no mundo, muito justa o seu nome nessa relação que é o da Forbes Brasil. O que esse reconhecimento representa depois de tantos anos da sua profissão, de mais de 4 décadas de trabalho, receber esse reconhecimento entre as mulheres reconhecidas por transformar a ciência no mundo?
1: Olha, eu recebo, enfim, evidentemente não posso deixar de ficar contente, obviamente, com esse reconhecimento, mas certamente isso não muda a nossa rotina de vida, né? Enfim, isso, eu continuo fazendo a mesma coisa e apenas acho que pode ser um estímulo, pode ser um exemplo, pode ser algo inspirador, sobretudo para gerações mais jovens, né? Nós que ensinamos, que temos alunos, que orientamos teses, né? Para nós é muito importante sermos um chamado bom exemplo, né? E, enfim, eu acho que ter um bom exemplo, né? Como eu tive a chance de ter pessoas perto de mim que me estimularam, que foram bons exemplos de bons médicos, e um bom médico, ele não tem que ser só um bom médico tecnicamente, né? Isso eu sempre digo aos mais jovens, né? Um bom médico, ele necessariamente exige ser uma pessoa boa, né? Não adianta ele saber, né? Existe um ditado que eu já usei muitas vezes em entrevista de um grande português do século XIX que dizia que o médico que só sabe medicina, nem medicina sabe, né? Então ele tem que ser um humanista acima de tudo, né? Um médico que veja aquilo que ele está fazendo e que responda para que é que ele quer fazer aquilo, né? Sempre que eu recebo um pedido para orientar alguém, eu sempre pergunto: para que é que você quer pesquisar isso, né? Qual é a finalidade? É para quê? Vai servir para quê? Vai servir a quem? Então, o Brasil teve um grande médico, um grande ministro da saúde, que foi o professor Adib Jateni. E o professor Adib Jateni, que foi um grande inspirador para mim também, ele dizia algo que me parece fundamental, né? Um país desigual, obscenamente desigual, obsceno é meu, não é dele, né? Como o Brasil, ele não permite que, mesmo que nós trabalhemos ou façamos uma mais complicada pesquisa, mais complexa, que nós estejamos distantes da saúde pública. Então, assim, a nossa desigualdade social, ele exige que tudo aquilo que nós façamos tenha uma finalidade e um retorno para a nossa população. Então, isso eu acho que é algo que eu tenho muito claro para mim, né? Então, é por isso que quando alguém me pergunta, eu pergunto: para que é que você quer estudar isso? Vai servir para quê e para quem? Então, acho que isso é muito importante, um exemplo, sobretudo para gerações mais jovens.
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0: Vamos fazer uma pequena pausa agora com a doutora Margarete Dalcomo e nós já voltamos para saber mais dos trabalhos dessa referência na saúde pública brasileira. Enquanto eu anunciava a doutora Margarete, eu fiz a menção de que ela é uma das 10 brasileiras listadas neste ano de 2026 pela Forbes Brasil como uma das profissionais de destaque que transformam a ciência no Brasil e no mundo. Agora é a nossa apresentadora virtual que vem nos contar um pouco mais sobre essa lista seleta de pesquisadoras do Brasil que lideram descobertas e abrem caminhos para novas gerações. Conta aí, Lud.
3: Olá, eu sou a Ludmilla, apresentadora virtual da Sputnik Brasil e voz do quadro Curto Circuito, o seu giro pelo mundo da tecnologia no podcast Em Órbita. Cientistas brasileiras fazem história em ambientes ainda marcados pela subrepresentação feminina. De vacinas e genômica à física, elas lideram descobertas que salvam vidas, posicionam o país no debate científico global e abrem caminhos para mais meninas na ciência. As 10 cientistas brasileiras destacadas pela Forbes Brasil no começo deste ano para conhecer são: Márcia Cristina Bernardes Barbosa, doutora em física, é reitora da Universidade Federal do Rio Grande do Sul, diretora da Academia Brasileira de Ciências e integrante da Academia Mundial de Ciências. Atualmente, seu nome é uma das principais referências internacionais na pesquisa da anomalia da água, além da luta pela presença de mulheres e grupos historicamente excluídos nas ciências exatas. O segundo destaque é Sue Ann Clemens, professora de saúde global na Universidade de Oxford, no Reino Unido. Sue coordenou os testes da vacina Oxford e AstraZeneca contra a Covid. Na sequência vem os nomes de Esther Sabino e Jaqueline Góes, imunologista e professora da Faculdade de Medicina da USP, coordenaram a equipe que sequenciou o genoma viral SARS-CoV-2 apenas 48 horas depois do primeiro caso confirmado de Covid no país, em 2020. Também nesta lista consta Sônia Guimarães, professora, primeira mulher negra doutora em Física do Brasil e também a primeira a lecionar no Instituto Tecnológico de Aeronáutica. Destaque entre as 10 cientistas brasileiras aparece Fabiana Corsi Zuelli, pesquisadora da USP, foi a primeira brasileira a vencer o Prêmio Global da Universal Scientific Education and Research Network. Ela liderou uma pesquisa que investiga a relação entre fatores biológicos e ambientais e o desenvolvimento de transtornos psicóticos. Neuza Frasati, pesquisadora e gerente de projetos de inovação do Instituto Butantan, ganhou destaque pelo desenvolvimento de uma vacina contra a dengue. Duda Franklin, engenheira biomédica, ganhou reconhecimento internacional ao desenvolver o Ortec, uma tecnologia de neuromodulação não invasiva focada na reabilitação de pacientes com paralisias e dores crônicas. E ainda, na lista das 10 cientistas brasileiras destacadas pela Forbes Brasil em 2026, tem Alicia Kowalkowski, especialista em bioquímica, reconhecida por contribuição para a biologia das mitocôndrias, organelas responsáveis pela produção de energia nas células. Essa foi Ludmila, apresentadora virtual da Sputnik, para o quadro Curto Circuito.
0: Obrigada, Lud. Nós voltamos aqui para falar com a pneumologista, pesquisadora, professora, uma das maiores referências da saúde pública brasileira, a Margarete Dalcomo, que está aqui com muita honra. O Em Órbita recebe hoje a Margarete, que está contando um pouquinho da a história e os destaques da carreira aqui para a gente.
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0: Doutora Margarete, quando a gente pensa em desigualdade, a gente também precisa entender que a população tem a dificuldade entre receber uma opinião e uma evidência científica, também pelas diferenças sociais que a gente tem. E eu te pergunto isso porque durante a Covid-19 ali, a senhora realmente parecia assumir uma segunda profissão quando vinha e traduzia a ciência para a população através dos meios de comunicação. A senhora já disse que isso acontecia naturalmente, né? Como o papel de vocês profissionais, traduzir as questões mais técnicas para a população ficar por dentro. Só que a desinformação, a gente tem como experiência na Covid-19 que ela era tão perigosa quanto o próprio vírus. E como é que explica essa diferença entre opinião pública e evidência científica para chegar até a população?
1: Olha, não é tão complexo, né? No nosso caso, durante a pandemia, ela foi mais complexa, obviamente, e exigiu de nós uma resiliência, se eu puder usar isso, né? E uma pertinência permanente quase, né? Porque nós operamos durante o tempo todo, desde do início, né, com uma retórica governamental extremamente nociva, né? Nós, lembrando que nós trabalhamos, enfim, a retórica governamental dizia uma coisa e nós dizíamos outra, né? Nós sabíamos desde o início que cloroquina, por exemplo, né, usando esse infeliz nome, né, não servia para nada para tratar Covid-19. E nós já sabíamos disso, né? E o governo brasileiro tinha aquele gabinete da sombra, ou tudo, essa denominação que a própria CPI do Senado deu, né? Enfim, nós convivemos com essa tensão desde o início do processo. Então, isso deu muito trabalho, porque exigia de nós uma pertinência para dizer: olha, por favor, não façam isso, não se iludam. Quanta gente morreu iludida de que estivesse sendo tratada, e nós vimos aí, é por isso que contribui para esse excesso de mortes que nós temos, né? Inclusive no norte do Brasil, com o que aconteceu lá em Manaus. Então, assim, nós sabíamos disso. Então, desconstruir uma informação que era passada, emprenhada, digamos assim, na nossa população, e diante do medo, né? Nós temos que lembrar que diante do medo é humano isso, qualquer pessoa, ela fica fragilizada pelo medo do algo que é novo. Era um vírus novo, era uma doença nova, era uma condição socialmente nova que contraria completamente a nossa cultura, né? O isolamento social é algo que é totalmente adverso a nós, né? Que somos latinos, gregários, vó convive com neto, enfim, e romper essa relação foi algo muito traumático. Então era preciso que nós, de maneira muito firme, às vezes mais suave, às vezes mais só firmes, né? Dissessemos: é isso mesmo que tem que ser feito, essa é a grande arma numa doença que se transmite dessa maneira. E isso era um embate permanente, porque havia todo um discurso que era oficial e que dizia o contrário. Então isso foi muito, exigiu de nós uma, digamos assim, uma postura muito firme, né? E muitos de nós, né? Não foi só eu, evidentemente, outros colegas de grande valor, né? tiveram o mesmo papel diante dos canais de comunicação.
0: Doutora Margarete, a gente sempre quando traz estudos aqui para o Em Órbita, personalidades também como a senhora para falar de ciência, a gente vem percebendo que fazer ciência no Brasil ainda está exigindo uma dose extra de persistência, né? Para que muitas mudanças ainda aconteçam no país para fortalecer a pesquisa científica. O que, que a senhora acredita que é necessário ainda para as próximas décadas para que o Brasil consiga se fortalecer nessas pesquisas?
1: Bom, primeiro, tem que reconhecer que nós tivemos uma diáspora de pessoas. O Brasil teve uma perda de cérebros enorme nos últimos anos, né, eu diria mesmo nas últimas duas décadas, né? Enfim, por falta de investimento e por falta de propiciar condições adequadas para que muitos pesquisadores aqui permanecessem nas suas linhas de estudo. Então, nós perdemos cérebros muito preciosos. Então, eu acho que é muito fundamental que nesse momento em que o momento é mais propício, nós tenhamos uma recaptura, digamos assim, desses cérebros de muitos que foram embora, inclusive para os Estados Unidos, onde a situação é muito desfavorável hoje, né, e hoje já começa a se inverter essa mesma diáspora de pessoas que voltam para os seus países de origem ou que são captados por outros países que têm investido muito em pesquisa. E o Brasil, nesse momento, com as agências de fomento, como CAPES, CNPq e todas as agências que entendem, né, FINEP, todas as agências que entendem que investir em pesquisa não é gasto, é um investimento no futuro do país, né, no presente e no futuro do país, eu acho que é o momento de nós estabelecermos melhores condições para isso em todas as instituições, sejam elas públicas, sejam elas privadas, e eu acredito, eu sou alguém que acredita muito em parceria público-privada, eu acho que o Brasil tem hoje uma condição melhor, né, nesse sentido. A outra questão que eu acho que é fundamental nesse momento é a formação de recursos humanos para tal. É preciso que nós intervenhamos nessa formação, nesse número absurdo de escolas médicas que foram liberadas no Brasil e que formam médicos absolutamente incapazes de produzir ciência, de trabalhar com a realidade brasileira, né, pela má qualidade do ensino oferecido. Então, eu acho que o próprio exame do Enamed, que foi feito recentemente, revelou isso, levando a medidas governamentais que nós temos acompanhado e que nós temos apoiado, inclusive, né, de não permitir que escolas de tão má qualidade continuem formando pessoas. Né? Nós não podemos punir os jovens que as famílias gastaram muito dinheiro, etc., e que foram formados e que não terão condições de trabalhar. Mas nós podemos, sem dúvida, apoiar as medidas governamentais que foram tomadas no sentido de não permitir que essas escolas continuem operando dessa maneira.
0: Doutora Margarete, e para finalizar esse papo tão bacana, eu queria entender aí o que desperta ainda o seu entusiasmo como pesquisadora, depois de tantos anos de carreira, e também olhando para a sua trajetória, áreas ainda da pneumologia, o que a senhora espera também com essas doenças infecciosas, o que deve se concentrar também em descobertas nos próximos anos, qual é o legado aí que ainda na sua profissão, enquanto a senhora estiver em atividade, gostaria de deixar de legado para a medicina brasileira?
1: Olha, eu acho que manter o entusiasmo bem da saúde, né? Eu sempre digo isso, né? Então, assim, eu continuo trabalhando, ensinando e mantenho o mesmo entusiasmo jovem, que eu acho que faz muito bem, né? Exigem muitas perguntas a serem respondidas e nós temos não apenas a experiência, né? Mas a sensibilidade de entender que essas perguntas, elas merecem ter a nossa participação, pelo fato de ter um pouco mais de experiência, mas sobretudo a capacidade de convencer, de persuadir as gerações mais jovens de que eles têm um papel muito importante, e esse é o legado que particularmente posso deixar.
0: Doutora Margarete, algum conselho que a senhora daria para os jovens médicos e pesquisadores que estão lhe escutando, que sonham construir uma carreira dedicada à ciência?
1: Olha, primeiro, eu acho que não pode ter proselitismo, sabe? Tem que ter uma disciplina, tem que gostar muito do que faz, né? Eu só faço o que eu gosto, não faço nada que eu não gosto. Eu gosto muito de trabalhar, eu gosto muito de estudar, eu gosto muito de escrever, eu sou escritora também, né? Então, assim, eu só faço o que eu gosto. Então, fazer o que se gosta gosta, o que dá prazer. Eu gosto muito de cuidar de pessoas, eu nunca fiz pesquisa da área básica, eu trabalho com pessoas, eu faço pesquisa na área clínica, eu lido com voluntários, e de modo que isso tudo me dá muito prazer. Ensinar me dá muito prazer e obter um entendimento, eu acho que isso se conquista, isso não é um presente, isso não nos é dado, isso é uma conquista, mas é uma conquista que exige, sem dúvida nenhuma, muito compromisso, muita disciplina, e se puder unir tudo com prazer, acho que é melhor ainda.
0: Doutora Margarete Dalcomo, muito obrigada pela sua participação aqui conosco no Em Órbita. A doutora Margarete, referência na ciência brasileira, pneumologista, também ex-presidente da Sociedade Brasileira de Pneumologia e Tisiologia. A Margarete também aí, que é membro titular da Academia Nacional de Medicina e, claro, a grande pesquisadora da Fiocruz. Um grande abraço, muito, muito obrigado por participar com a gente, ter essa disponibilidade com esse papo muito bacana e a gente ficar sabendo um pouquinho mais da sua carreira, da sua vida.
1: Muito obrigada e sucesso para todos.
0: Muito obrigada, igualmente.
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0: O governo federal anunciou uma nova fase do programa Celular Seguro. Agora, esse programa foi transformado em uma política pública permanente. E com o aumento das viagens e da circulação de pessoas durante esse período de férias, o Celular Seguro oferece uma forma de proteção em casos de roubo, furto ou perda dos telefones celulares. A ferramenta foi implementada pelo Ministério da Justiça e Segurança Pública e reúne recursos para emissão de alertas que possibilitam o bloqueio do seu aparelho ou a suspensão temporária do uso. Você ainda não tem ele instalado? Você ainda não fez esse cadastro? Então aproveita esse período de férias. O app, ele está disponível de graça para você baixar ou na sua loja de aplicativos do Android ou iOS, e também, se você não vai baixar o aplicativo e quer acessar ele no formato web, também tem a versão web. Então, antes de você sair em férias, se quiser mais segurança para o uso do seu aparelho celular, confere o passo a passo que eu vou trazer mais uma vez aqui para você. Então, como é que funciona? Você primeiro precisa ir lá na loja de aplicativos, instalar ele, ou então você acessa o site diretamente, que é celularseguro.mj.gov.br. celularseguro.mj.gov.br. Depois é só fazer o login com a sua conta gov.br. O login precisa do CPF e também a senha para você entrar no sistema. Em seguida, você tem que ler e aceitar os termos de uso. Se é a primeira vez aí que você está entrando, precisa aceitar esses termos para dar sequência. Depois, você começa a cadastrar uma pessoa de confiança. Para fazer o cadastro dessa pessoa, é só clicar na opção cadastrar contato e escolher uma pessoa que vai emitir esse alerta no seu lugar aí, caso você não consiga acessar o aplicativo ou se você, né, sofrer um furto ou uma perda do telefone. Depois que você cadastrou a pessoa, você vai cadastrar o telefone. Então você vai informar ali se é o titular da linha. Caso você não seja o titular da linha, esteja informando o titular aí por alguém, será necessária autorização desse titular para continuar esse procedimento. Aí é possível cadastrar mais de um aparelho, o que facilita, né, o gerenciamento dos dispositivos vinculados se você tem mais de um dispositivo aí para o mesmo usuário. E aí, o que acontece se o seu celular for furtado ou se você perder ele? O usuário, né, você ali que está cadastrado, ou então se você for uma pessoa de confiança cadastrada, você deve acessar o aplicativo ou o site, né, do App Seguro. Na versão web também tem essa opção, você vai lá e seleciona meus telefones ou telefones de confiança. Aí você vai escolher o aparelho envolvido. Digamos que você tenha cadastrado mais de um número de celular, você escolhe o número e clica na opção alerta, que assim vai ser feita a ocorrência. Após a emissão desse alerta, o sistema gera um número de protocolo. O código deve ser guardado, porque é esse código que você vai poder solicitar aí pelas instituições participantes durante o seu atendimento. E isso, claro, lembrando você, deve ser feito antes de você sair para essa viagem de férias. Agora, nas férias de inverno, fica essa dica para você cadastrar o seu celular no programa Celular Seguro. Agora, então, essa ferramenta que virou uma política pública permanente de segurança do governo federal. É isso, essa é a dica de hoje. Lembrando que você, ouvinte, pode sempre mandar qualquer dúvida de ciência e tecnologia para a gente aqui pelo WhatsApp. É 21 98 065 0066. Manda que a gente responde aqui no Ajuda Tech.
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0: É isso, gente. Esse foi o Em Órbita aqui na Rádio Sputnik, na Metropolitana Rio FM. Obrigado você, ouvinte. 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
4: Hoje é quinta-feira, dia 16 de julho de 2026. O presidente dos Estados Unidos, Donald Trump, fará um pronunciamento em horário nobre nesta quinta-feira sobre segurança nas eleições. A fala deve retomar críticas ao sistema de votação e à administração eleitoral, em um momento de disputa política pelo controle do Congresso americano. O discurso está marcado para as 21 horas no horário de Washington, 10 da noite pelo horário de Brasília. O Instituto Nacional de Meteorologia emitiu um alerta de vendaval para 821 municípios de 7 estados brasileiros nesta quinta-feira. O aviso, classificado como de perigo potencial, prevê ventos entre 40 e 60 quilômetros por hora. As áreas afetadas estão concentradas principalmente nas regiões sul e centro-oeste, incluindo municípios de Santa Catarina, Paraná, Rio Grande do Sul, Mato Grosso do Sul, Mato Grosso e Rondônia. No Rio de Janeiro, o Tribunal de Justiça do Estado começa nesta quinta-feira o julgamento dos irmãos Pedro Emanuel Donofrio Andrade e Otto Samuel Donofrio Andrade, acusados pelo homicídio do bicheiro Fernando Inácio. Ele foi executado no estacionamento de um heliponto no Recreio dos Bandeirantes, na zona sudoeste do Rio, em 2020. A investigação aponta ainda que o crime teria sido encomendado pelo bicheiro Rogério de Andrade, sobrinho do também bicheiro Castor de Andrade.
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4: Na Barra da Tijuca, uma faixa da Avenida Ayrton Senna está ocupada no sentido Orla devido a um serviço de manutenção na altura da Cidade das Artes. Equipes da Sete Rio e da Light atuam no local e o trânsito segue sem dificuldades no trecho. E na Avenida Brasil, uma faixa foi liberada no sentido centro após a retirada de um utilitário enguiçado na altura da estação de BRT Baixa do Sapateiro. O trânsito, no entanto, segue intenso no trecho. Paulo Fonseca, para o Radar Sputnik, pelo horário de Brasília, 1:03.
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5: Nossa, pelo amor de Deus, começou
6: muito
5: animado.
6: Boa tarde,
7: boa noite.
6: Boa tarde pra você que não te ligou o rádio depois disso.
5: Né? Boa tarde, Amanda. Boa tarde, Thales.
8: Boa tarde, Rafael.
5: Boa tarde, Fran. Boa tarde, Marcelo.
6: Estão
5: aqui com a gente, os operadores.
6: Você tomou seu remédio hoje?
8: Tomei. Hoje eu tomei meu remédio.
6: Agora eu fiquei na dúvida se é melhor tomando remédio ou não.
9: Não sei, não.
5: Dandara, mandou. Ele tomou remédio ou não tomou?
6: Mas se ele tomou, ele tá fazendo isso aqui?
5: Imagina se eu não estivesse tomando.
8: Isso aí é por minha conta mesmo.
6: Entendi.
8: É o extra.
6: Tá começando agora o seu noticiário ácido. sentido crítico e diferente do Rádio Carioca.
5: Um jornal que não promete credibilidade, mas garante aí boas risadas, né, amigos?
7: Então se prepare para ouvir as notícias mais absurdas da semana, né? E temos muitas, né? Sempre tem notícias absurdas aqui. Eu sou o Thales Martins, aquele que tem repertório de piadas muito interessantes de Aze.
6: Eu sou Amanda Rizzi, mas pode me chamar de Amandinha, tá? Eu sou analista de treta em tempo real.
9: Ai, que delícia!
5: E eu sou o Rafael Costa, especialista em contar sobre a vida íntima dos famosos e, é óbvio, da Amanda e do Tati. E agora do Fran também, né?
6: Eu não sei que vida íntima.
5: Não vou passar pano pro Fran hoje, não.
0: Francélio é
7: ruim. É um homem de Deus. Não fale do Francélio, não. Francélio é um homem de Deus.
6: O Francélio?
5: O Fran.
7: É um rapaz de Deus. Ele não perca.
5: Nossa, eu tô vendo até se abriu uma luz aqui no estúdio, né? Pra puxar o Fran.
7: Cuidado. Tem gente aí que se puxar, né?
6: Se levantar a mão.
5: Se levanta.
10: Oi, meu chato.
5: Vamos traduzir, então. Começar os trabalhos por aqui.
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7: Pra quem não sabe como funciona esse quadro maravilhoso, dinâmico, interpretativo e explicativo, é o seguinte: tradutor de manchete, a gente traduz a manchete. Se você compra o seu jornal, você entra no site, você ouve algo na rádio ou na televisão assistindo, vai estar lá, né? A matéria lá sendo explicada, mas do modo dela. Então a manchete vai estar lá, tal, mas o repórter que ele escreveu de uma outra maneira. Porém, existe ali o editor, existe também o decoro parlamentar, existe a educação que acaba tirando tudo isso. Então aqui a gente faz o que a gente quer dentro da lei. A gente só não pode da lei. De resto, às vezes...
6: Às vezes eu fico preocupada.
5: Às vezes a gente faz até demais, né? Comentários.
7: Às vezes, mas vamos lá, né? Homem disfarçado de piloto de avião é preso com 10 quilos de cocaína escondidos junto ao corpo, sabe onde? Lá na Colômbia. Traduz pra gente, Amanda.
6: Traduzindo, achou que bastava colocar um uniforme e o detector de drogas ia bater continência.
7: É, né? O cara botou ali, escondeu a droga em vários buracos do corpo. Botou em vários buracos do corpo. Nossa, o corpo tem muitos buracos.
5: Ai.
7: Quantos buracos você tem, Amanda?
6: Quantos buracos será que ele botou?
7: Querido, boca.
5: Ai.
7: Região pecaminosa.
5: Claro que não, tem muito mais buraco, garoto.
7: Tem mais buraco?
5: Os poros.
7: Os poros, não podemos.
5: Os buracos do cabelo, dos cílios.
6: Rafael conhece todos os buracos. Ele já utilizou todos.
11: É meu Satanás.
6: Eu nunca ia imaginar.
7: Que o poro é no buraco?
6: Não, eu nunca ia lembrar dos poros. Dos buracos do cabelo.
5: É porque ontem eu fui na dermatologista.
6: Rafael, você conhece
7: os buracos? Como está a sua região cutânea? Conta pra gente.
5: Como de fato? Ela tá bem, obrigado.
7: Falou que a pele tá boa, tá usando uns creminhos novos pra dar uma rejuvenescida.
5: Pra dar uma clareada, uma sabe? Esticada. Aquela coisa é.
6: Aí chega de blá blá blá.
7: Às vezes enruga, tem que esticar.
6: Não,
7: isso
6: chega
7: aí.
6: Às vezes fica muito gás.
5: É,
7: vai dar a pele gás, cara.
6: Que
7: sol. Quando o sol queima muito, né?
5: Queima. Outro dia eu tava no Leblon, né?
7: É isso. Mas olha só, vamos contar essa história aqui desse colombiano safadinho. Tem gente que realmente acredita que roupa faz a pessoa. De fato, tem gente que acha que se veste bem, já não é mais, né? Somente os políticos, enfim. No aeroporto internacional Eldorado, é

0: simples na cabeça do gênio, né? Se eu estiver vestido de piloto, ninguém vai desconfiar.
1: Ah, vai dar errado agora? É. Hoje que eu vim vestida de piloto?
0: É, amigo. Acho que ela veio com algum esquema aí. Afinal, quem é que imaginar que...
2: Qual nave que ela tá querendo pilotar, hein?
0: Teco-teco.
2: Tô aqui.
0: O comandante tão elegante estaria decolando com uma carga que não apareceu no plano de voo. Mas aí veio um pequeno detalhe, Amanda e Rafael. Né? A Polícia Nacional da Colômbia estava ligada, porque o pessoal da Colômbia está sempre ligado nessa situação de cocaína, né? Que a Colômbia tem um histórico aí de cocaína entrando no país.
2: Ali,
0: aí estranhou o comportamento do falso vendedor, porque a galera sabe, né? O policial.
1: Ele não sabia se comportar provavelmente como uma vez. Porque essa galera acha que é só falar que é.
0: Fica
1: que
0: tremendo,
1: passa despercebido.
0: Fica mexendo no celular, olhando tremendo, olha pro lado, olha pro outro.
2: Aí faz o som,
1: assim. Faz umas perguntas que não tem cabimento.
0: Só que aí existe um negócio chamado escaneamento corporal que foi inventado no final da década de 90. É mais velha que a posição de fazer o cocô. Pra descobrir que por baixo do uniforme impecável havia uma bagagem de mão. Nada convencional, vários pacotes de cocaína cuidadosamente presos com fita adesiva.
1: Gente, ele achou que não ia passar mesmo.
0: Em 2003 já não tinha mais esse crime. Isso é antigo.
2: Inocente, né,
3: gente?
2: Cidadão tem.
1: Eu prefiro chamar de burro.
0: Com a educação, a gente chama de burro. Na tentativa desesperada de manter a personagem,
3: o homem ainda se apresentou
0: como funcionário de uma companhia aérea. Faltou combinar com os policiais que aparentemente conhecem a diferença entre um piloto de verdade e alguém que estava prestes a fazer um voo direto para a prisão. No final das contas, o único embarque confirmado foi rumo à delegacia de Barcelona, que ficou para outra oportunidade, né? Ele foi lá para a delegacia, talvez daqui a alguns anos, dependendo da certeza, ele consiga voltar, né? Mas, assim, acho difícil. Será que volta? Porque acho que lá na Colômbia o negócio é mais sério que o Brasil. Lembrando que o único voo confirmado foi o voo da Esperança, que caiu antes da decolagem. É uma situação, né?
4: Sorriam e acenem, rapazes. Sorriam e acenem.
0: Deixou a autoridade, mas esqueceu.
1: Ele vestiu a autoridade, mas ele esqueceu a burrice dele. Na minha época, a gente tinha vergonha de ser burro.
2: Barcelona ficou só no cartão de embarque, né? O destino virou
1: Isso é verdade. Hoje a galera tá ganhando dinheiro sendo burro.
0: Só de ver vários.
2: O negócio é ser burro. Quer ganhar dinheiro? É ser burro. Ou não, né, gente? O pessoal aí é sendo enganado por influenciador pelas bets.
0: O pessoal que tá no bet aí, no tigrinho.
2: Pesei o ambiente, pesei o clima.
0: Traz mais uma aí, Amanda.
1: Só um minuto que eu me perdi aqui no roteiro.
0: É porque ela fica.
1: Suspeitos de aplicar golpe do falso advogado de R$65 mil são presos.
0: Traduzindo, eles são especialistas em dinheiro, de direito de permanecer calado.
1: Sabe o que tu pulou, Rafael?
2: Exatamente. Peraí.
0: Você fica por último, Rafael. É porque não tava no lugar.
1: Vamos fazer de novo, hein? Suspeitos de aplicar golpe do falso advogado de R$65 mil são presos.
0: Então vai, Rafa.
2: Peraí, traduzir.
1: Traduz, que ninguém sabe qual vai ser a tradução.
2: Então, gente, é o seguinte, a tradução é: eles são especialistas em direito de permanecer calado.
5: Exatamente.
2: Eu nem ia falar isso, mas já que o Thaleson puxou.
0: Não fizeram direito.
1: Vou explicar. A criatividade pro crime continua rendendo mais trabalho pra polícia do que pros roteiristas de série, né? Na quarta-feira, famoso ontem, mais conhecido como ontem, a Polícia Civil prendeu dois suspeitos de aplicar o famoso golpe do falso advogado. Aquele em que o estelionatário resolve ajudar você a receber um dinheiro que no fim das contas acaba indo pra conta dele.
0: Que legal esse rapaz.
1: Segundo a investigação, Lucas Ferreira Tenório foi localizado em Campo Grande, na Zona Oeste do Rio, enquanto Lucas Paz Leite Camargo acabou encontrado em Santa Bárbara do Oeste, no interior de São Paulo. Ou seja, não coloque o nome do seu filho de Lucas.
0: Aí, ó, nós temos aqui.
1: De jeito nenhum. Temos o Lucas aqui, nosso menino prodígio.
2: Ele é bem inteligente.
1: Ele é inteligente.
2: Tu tem poder.
0: Eu falei que ele é psicopata.
2: Ele tá ali fazendo o ranguinho dele.
1: Ele é inteligente, ele não ia dar um mole desses, entendeu? Ele sabe que o crime não compensa.
5: Exatamente.
1: Juntos, eles são apontados como responsáveis por um prejuízo de cerca de R$65 mil por uma vítima. A dupla foi alvo de uma operação da Delegacia de Repressão aos Crimes de Informática, que, ao contrário dos golpistas, realmente entrega o serviço, né? Agora você para pra pensar, a gente tem falado tanto aqui sobre esses crimes bilionários, que quando eu li R$65 mil, eu até achei que tava errado.
2: Eu achei pouco.
1: Eu olhei e falei, mas só isso? Eu achei por isso?
2: sem ganância,
1: por
2: né?
1: 65 mil reais.
0: Eu não quero ir nesse golpe porque eu não tenho 65

0: 5 mil reais?
1: Foram burros.
2: Sujaram com pouca coisa.
1: Não que eu tenha. Não que eu tenha, que nesse momento eu devo ter 12 reais na minha conta.
2: Pô, se cai esses 5 mil quando, agora. Mas, do nada, assim,
3: agora, imagina. Chorar mas, assim, 65
1: me
3: mil.
1: Sujar por causa de 65 mil, entendeu? Aqui a gente tá falando só de golpes bilionários da semana toda.
2: É até vergonha.
1: Ó, essa história. Não, e olha só, a história começou em junho de 2005. Esse tempo todo.
3: Por 65 mil?
1: A vítima tinha um processo judicial verdadeiro e acabou recebendo mensagens de quem se passava por advogado. Inclusive, esse golpe tem acontecido muito. Tem, muitos amigos meus advogados têm divulgado aí. Olha,
2: tem dado esse golpe, né? Tem dado esse golpe. Ah.
1: Não, né, garoto? Eles estão postando foto falando, olha, tem alguém se passando por mim, esse número aqui não sou eu.
2: Pô, isso foi bom você ter avisado que até avisar pros ouvintes ou pra vocês que tem o meu WhatsApp, se chegar uma mensagem e pedir o dinheiro, de fato sou eu que eu tô precisando. O negócio tá... Então, se chegar, pode mandar. Não é golpe, não.
1: Mas,
2: eu
1: ó,
2: assumo que eu tô
1: falando. A vítima recebeu uma mensagem de quem se passava por advogado.
2: Certo.
1: E aí, com todo o roteiro de golpe, apareceu até um suposto, que virou suspeito também, procurador do Tribunal de Justiça para dar aquele ar de credibilidade, né? O valor prometido era compatível com o processo, o papo parecia convincente, e aí o Pix cantou, né? A pessoa deu mole, só que havia um obstáculo inesperado para os golpistas. O limite diário de transferência.
2: Isso é bom colocar no seu aplicativo.
3: Qual que é o limite de vocês?
2: De transferência diária eu coloquei R$1.000.
1: Você tem limites?
4: Não.
1: Você tem uma coisa que você não tem?
2: R$1.000.
3: Nunca teve.
2: Na outra conta não.
1: Mais importante ainda, uma secretária desconfiada. Enquanto os criminosos faziam planos pra esvaziar a conta, ela fez o básico, que salva muita gente. Desconfiou, alertou a vítima e a convenceu a procurar a polícia. Essa secretária merecia o quê? Um aumento.
2: Uma bonificação.
1: Bonificação.
2: Parabéns, secretária. Secretária!
1: Às vezes o maior inimigo do golpe...
2: É o Bernardo Batista.
1: Às vezes o maior inimigo do golpe é alguém que pergunta, você tem certeza disso? As investigações mostraram que os valores foram enviados para contas ligadas aos dois suspeitos, ou seja, ainda usaram as próprias contas.
2: Eles são espertos mesmo.
1: No caso de Lucas Camargo, que estava aqui em Campo Grande, os acessos à conta bancária apontaram conexão com internet instalada em seu endereço.
2: O cara é esperto.
1: Já Lucas Tenório, que estava lá em São Paulo,
2: a polícia tem muito trabalho.
1: Teria aberto uma das contas usando o próprio documento. Mas recorrendo a mecanismos para driblar o reconhecimento facial da instituição financeira.
2: Igual a Amanda, que recorre fazendo plástica na cara.
1: Ah, ô, te manca, eu sou bonita assim mesmo.
2: Not my problem.
1: A tecnologia evolui, a tentativa de burlar a tecnologia também. Mas não deu certo, a burrice não evoluiu.
2: Pelo visto, é isso.
1: A polícia ainda descobriu que Tenório já possui uma extensa ficha criminal, incluindo prisão em flagrante e condenação por roubo.
2: Tá solto
1: por causa de quê?
2: A culpa é da justiça.
1: Tá solto por causa de quê?
2: Pô.
1: Como se não bastasse, os dois também respondem a outro procedimento por golpes semelhantes. Ah, então não foi só 65 mil.
2: E não aprenderam, são burros, né? Eles foram pegados da vez e foram pegos de novo.
3: Eles perceberam que de grão em grão a galinha enche o papo.
5: Ai,
3: entendeu, gente? Eles foram espertos. Não perdem muito dinheiro.
1: Esperto nada, né? Porque abriram a conta no próprio nome,
3: se bem que
1: não.
3: É verdade, eles são burros. São burros mesmo.
1: Com um conjunto de provas, a dupla foi indiciada por estelionato, denunciada ao Ministério Público e teve prisão preventiva decretada pela Justiça. No fim, o único processo ganho dessa história foi o da Polícia Civil, mas agora eu vou deixar um comentário pra vocês. Muita gente é indiciada por estelionato no Brasil. Por quê? Porque não fica preso muito tempo, gente.
2: Verdade.
1: A justiça precisa fazer alguma coisa.
2: Cara, estelionato é um crime que compensa muito, né? Tanto é que quando você faz uma compra na internet, esse produto não chega... É estelionato, né? Então, assim, tem muitas pessoas que criam páginas falsas e tal, e, cara, ninguém vai preso.
3: Ué, por exemplo.
1: Não acontece nada, e aí esses foram presos, também eles deixaram na cara ali tudo pra polícia pegar, mas aí vão ficar presos por pouco tempo. Quanto tá a pena de estelionato?
2: 1 a 5 anos.
3: Eu nem ia expor a Amanda aqui, porque ela é minha amigaça e tal, mas a Amanda fez isso, ela investiu no namoradinho, o namoradinho nem existia. Era um um senhorzinho lá de...
1: Eu tenho várias histórias tristes. Todos os ouvintes sabem. Agora essa aí eu não tenho, não.
3: Aquela do senhorzinho Bangalinha.
2: Aquele golpe que você levou da cerveja lá, aquele é estelionato.
1: É, aquele sim. Tu quer inventar um golpe então, na minha vida? Fiz... Afasta, senhor. Cega ele,
3: eu
1: vovó.
3: Eu fiz o B.O. E até agora nada aconteceu.
2: É, ele tá lá vendendo cerveja no mundozinho.
1: Segue... Ele tá lá.
3: Segue maravilhoso.
1: Tá lá estelionatando as pessoas.
2: Só no S vender reais. Pra argentino. Aí é legal.
3: É.
1: Vamos pra próxima. Lê aí, Rafael.
2: Lê pra gente.
3: EUA confirma nova.
1: EUA, quem é EUA?
2: É Estados Unidos.
1: EUA,
2: EUA. EUA. É uma indígena que mora aqui perto. EUA.
3: Gente,
1: Rafael, você tomou seu remédio
2: hoje?
3: Estados Unidos confirmam nova tarifa de 25% sobre produtos brasileiros. Traduz pra gente.
2: A lista de produtos taxados é tão grande que só ficou faltando colocar o Brasil como item.
1: Mas tá quase lá, porque não tem mais ninguém conseguindo visto.
3: É, gente, mas olha, isso daí tá dando pano pra manga. Inclusive, bom, a gente vai falar mais sobre nas tretas, né? Mas vejam só. Depois de um ano de investigação, o governo Donald Trump anunciou uma tarifa adicional aí de 25% sobre uma série de produtos brasileiros. A justificativa, meu povo, o Brasil adotaria práticas que oneram ou restringem o comércio americano. Entre os argumentos apresentados aparecem aí o PIX, o etanol, questões ambientais e também a pirataria. Aí, o Thaleson, você nem vai poder mais fazer, né, aquelas cópias.
2: E não posso mais mandar PIX a minha esposa, eu vou falar pra ela, são os Estados Unidos, vai. Eu quero problema.
3: O mais curioso é que quando chega a hora de colocar a tarifa em prática, alguns produtos milagrosamente deixam de ser um problema. Ficaram de fora, olha só, petróleo, café, carne bovina, aeronaves, celulose, ou seja, aquilo que poderia passar no bolso do consumidor americano ou afetar setores estratégicos da economia dos Estados Unidos, continuou aí circulando. Continua aí circulando novamente.
1: É por isso que o Trump não gosta de você, Joel. Fica chamando o país de Eu,
3: gente.
0: Not my problem.
3: É porque eu só li a palavra, eu não me atinei pra que era. Parece que o patriotismo econômico também faz contas, né, gente? E quem entrou na lista?
2: Anota aí.
3: Da sobretaxa foi, anotem aí, etanol,
2: pessoal,
3: máquinas agrícolas, vestuário,
2: olha aí, mano,
3: maquinário elétrico.
2: Opa, quem faz chupeta aí, vai.
3: Calçados.
2: Ih, sapatão.
3: Mas sabia que o Brasil exporta, vende muitos calçados para os Estados Unidos?
1: Sim.
3: Verdade. Cara, eu descobri isso há pouco tempo, tá? Eu sou meio burro nesse sentido. Descobri há pouco tempo.
4: O jubileu está esquisito hoje. Eu tenho
3: medo. Pode falar, amiga.
1: Não, pode continuar.
3: Ferramentas de jardinagem.
2: Ó, o pessoal que gosta da enxada, a enxada vai inchar mais.
1: Mas é só americano. Vai inchar pra eles. Quer dizer... Pode inchar pra gente?
2: Enche pra gente também.
1: Porque tudo
2: incha.
1: Sobra pra gente.
2: É, a gente é o...
1: Mas vai inchar pros americanos também comprarem. Aí vai ficar difícil pra galera daqui vender pra lá.
2: É.
1: Então vai ter que aumentar o preço pra vender pra galera daqui. Ou seja, no final,
2: a inchada...
1: todo mundo se ferra. Tanto os
3: americanos.
1: Eu a eles.
2: É, eles eu a...
1: Eu a anos.
3: O ódio de vocês.
2: Eu a anos? O negócio vai ficar embaçado, hein? Eu a anos é bom.
1: Quanto os brasileiros.
2: Eu gostei de eu a anos, vou chamar de
1: eu acho que comigo.
3: E olha só, tem equipamento de mineração, papel, açúcar orgânico, bens de capital, manufaturados em geral, produtos químicos diversos.
2: Ih, a maquiagem aí, ó.
3: Industriais.
2: Pra quem tava querendo aí, ó. Vai complicar pra você, Mary
3: Kay. Enfim, traduzindo, se você fabrica um trator, um sapato, uma enxada, uma folha de papel ou um equipamento industrial... Parabéns. Agora
0: exatamente.
3: Faz parte da geopolítica mundial. E olha só, o PIX merece um capítulo à parte, viu, gente? O sistema criado para facilitar aí pagamentos instantâneos virou alvo de uma investigação comercial da maior economia do planeta. É impressionante imaginar que uma transferência feita em poucos segundos entre duas pessoas no Brasil possa ser tratada aí como uma ameaça comercial internacional. E daqui a pouco vou investigar até o boleto bancário, né? Por concorrência ser desleal de boleto, a Amanda entende.
2: Ela gosta de pagar boleto. Ela pagou até dois números lá, né?
1: Se tem uma coisa que eu
3: tenho, ela gosta de pagar boleto. E olha só, a situação rende uma boa ironia, né? Dizem defender o livre mercado, mas quando o mercado começa a funcionar de um jeito que não agrada, surgem aí tarifas, barreiras e, óbvio,
2: investigações. E uma crítica social aí, viu? Gostou?
3: O livre mercado continua sendo excelente, desde que os outros joguem aí pelas regras que interessam aos aos Estados Unidos. E no fim das contas, fica uma lição, né? O problema nunca é exatamente o produto, né? Se o café não

0: para a economia mundial.
1: Estão pesando a mão na enxada.
2: Nossa amiga é a velha máxima da política internacional, né? Princípios são importantes, mas o carrinho de compras do eleitor costuma ser mais importante.
3: É porque o problema não era o Brasil, era o Brasil vender.
1: É,
3: o Brasil não pode ganhar dinheiro.
2: Não podemos. Cara, mas uma coisa que me chamou atenção, assim, é essa lista aí de produtos, né, que o Donald Trump tá deixando de tarifar, foi porque, lembra do primeiro tarifaço?
3: Foi.
2: Cara,
3: foi porque eles precisaram.
2: Os americanos se manifestaram porque eles iam no mercado
3: e
2: a carne.
3: E eles já estavam se manifestando antes, né? Os americanos já estavam contra essas tarifas também, falando, olha, vai prejudicar a gente. Mas
1: É porque a carne lá, por exemplo, nos Estados Unidos, ela é muito barata em comparação à fruta, né? Lá a fruta é muito cara e a carne é barata. Aqui é tudo caro. Aqui é fruta. Mortadela, quando eu falo que eu comi mortadela, eu rio na minha cara. Agora eu não consigo nem que rir na minha cara. Tá cara, mortadela. Eu tenho que falar a denúncia.
3: Você tá comendo o quê?
2: Tá comendo o quê?
3: É melhor você não responder.
2: A gente não precisa dessa informação.
1: Se eu for falar o que vem na minha cabeça, vai dar ruim. Ela está ouvindo o programa, inclusive.
3: Eu sabia. Inclusive, ela me avisou que hoje você está medicado, mas eu tenho minhas dúvidas.
1: É, verdade. É. Mas assim, não tem o que fazer.
4: Adianta,
1: mas assim, tá tudo muito caro no mercado, né? E agora, se o americano descobrir que o Pix, né? O Pix já é uma ameaça mundial. Se ele descobrir que a gente tem aqui o boleto parcelado, meu amigo, aí o negócio vai ficar ruim, hein? Porque o boleto. Você já usou o boleto parcelado? Você é o suprassumo da pobreza?
3: Não.
1: É o cheque especial.
3: Mas já parcelei fatura do cartão.
1: O cheque especial. E Pix parcelado? Já usou? Eu descobri que ficou maneiro, cara. É, eu usei outro dia.
2: Eu não preciso, né, usou, gente?
3: Não, porque você já toma golpe, não tem nem dinheiro pra parcelar.
2: Gente, sorry que eu moro no Leblon.
3: Gente, aqui, ó. Se o Rafael um dia convidar você, vamos pro carnaval. Não, vai pro carnaval junto com o Rafael, que você volta sem dinheiro.
2: Mentira.
3: Você compra uma cerveja por R$1.200.
2: Mentira, isso é historinha. Isso é historinha.
3: Ainda veio meter que eu levei um golpe. Eu não levei nada, filho. Eu fui esperto. Eu quase
1: ela
3: levei.
1: Ela deu golpe.
3: Não tô dando... Que pena.
2: Bom.
3: Eu tô dando golpe porque tô sem dinheiro. Se eu tivesse dado golpe, alguém não tava
1: com esses aqui. Esses caras que deram golpe de R$65.000, tô tudo pronto, mas tô sem dinheiro.
2: Bom, vamos deixar de história, porque quem é o dono da história tá chegando aqui, né?
1: Oi.
2: Aqui, para que você nem foi chamado ainda no quadro.
1: É. Isso. Volta a fita.
2: Vamos de novo.
1: Ele tá acertando o João hoje. Agora solta a vinheta dele, ó. Cadê a do centro?
2: Aí o Fran...
1: Aquela vinheta aí, senta.
2: Aí o Fran... Volta de novo.
1: Senta aquela história. Cadê? Não tá aí, não?
5: Senta que é história.
1: Tá começando hoje o nosso amigo aí.
3: Mas vamos dar uma colher de chá pro Fran, porque ele faz o Tarde Demais às terças.
2: É,
3: então ele ficou
2: tá
3: um pouco
2: sabendo.
3: Perdido com a vinheta do
1: Pelé. Mamá, né? Assim que faz na família dele é Mamá. Porque Marcelo é Mamá.
3: Mamá.
1: Piu-piu?
2: Piu-piu?
4: Piu.
2: Olha. Olha o Piu-piu.
3: Mas por que Piu-piu?
1: Piu-piu.
6: Agora sim, oi.
3: Muito bem-vindo.
6: Oi, oficial. Agora oi, oficial.
3: Bem-vindo ao Tarde Demais.
6: E aí, gente?
3: Seja bem-vindo. Vamos falar sobre o que hoje, Pedro Henrique Lima?
6: Vocês sabem falar guinlagem do camaco?
1: Guinlagem do camaco.
3: O que é isso?
2: Tá xingando a gente.
6: Eu vou falar em português então pra facilitar.
1: Pode piorar.
6: Linguagem do macaco. Esse, na verdade, é um dialeto que foi criado no município. Não é bem assim. Vocês vão saber como que é. É um dialeto que foi criado no município de Itabira, em Minas Gerais, terra do Rafa.
1: Olha.
2: Eu não sou mais de Minas, nasci aqui em Laranjeiras.
6: Entendi.
3: Ai, ele tá querendo fazer a Cláudia Leite.
6: E esse dialeto.
3: Nasce um lugar e finge que nasceu em outro.
6: Pois é.
1: É igual a Amanda que foi. Nasceu em São Gonçalo, mas não passa.
3: Eu falo sempre que eu nasci em São Gonçalo. Mas não passa.
5: É ruim, hein?
6: Eu nasci no Rio, nunca morei no Rio. Então,
2: eu assim, nasci em Laranjeiras.
6: Inglaterra, precisa ser pai de
2: Laranjeiras. Dois dias. Também nasci.
1: Pertinho.
2: Era ali perto. Antigamente, Laranjeiras, igual a Amanda, agora que vai morar no bairro dos ingleses.
3: Pedro Henrique, não sabe que eu tenho dupla nacionalidade?
1: Aí que a Inglaterra perdeu o jogo. Tá tudo explicado.
6: Foi eliminado.
1: Vou morar. Foi lá, se mudou.
6: Bairro dos ingleses?
3: Porque ali...
2: Ele não é daqui.
3: Mary of Grace. Vai virar atrás do meu prédio.
1: É pra segregar ela, que ela chegou lá. Só
3: vai virar bairro dos ingleses.
1: O apartheid da região.
3: Mas aí eu considero que eu posso ter dupla nacionalidade. Então, eu sou gonçalense e inglesa.
6: Claro. Nossa, isso aqui entra na União Europeia.
1: É do show da fábrica.
6: Mas vamos lá, gente.
2: Vamos lá.
6: A guinlagem do camaco, ela leva esse nome porque a proposta desse dialeto é inverter as palavras.
1: Ah.
6: Então, por exemplo, ao invés de eu falar Rafael,

0: El é El Rafa.
1: Ou espanhol, é Neafá. Rafa.
0: Neafá?
1: É.
0: Parece nome de divindade egípcio.
1: Eu gosto.
0: Neafá.
1: Neafá. É o Rafael de trás pra frente. Uhum.
0: E essa linguagem, ou melhor, essa guinlagem, ela foi criada na década de 1920 por conta de uma mineradora que tinha sido instalada na cidade de Itabira. Era uma mineradora, inclusive, inglesa. Os patrões eram ingleses. E aí, pros caras não entender os trabalhadores conversando, aí os trabalhadores inventaram essa linguagem. Tipo, se eles quisessem marcar greve, fazer reivindicação, entendeu? Então, quando vocês quiserem falar mal do chefe, vocês podem inventar, podem usar a guinlagem do camaco.
1: Ou a língua do P, vocês lembram disso? Pevô, PC, Pevai.
0: Como é que é?
1: A língua do P.
0: Não, fala.
1: Pevô, PC, Pevai. Já não me lembro.
0: DPVAT, PVA.
2: É a única língua do P que a gente tá conhecendo depois de virar adulto.
1: A única língua do pé é pobre mesmo, a minha. Ah, não, minha.
2: Ué, não era você que morava no Leblon há dois minutos atrás?
0: Leblon é bairro o quê? Dos gregos, dos alemães?
1: Então, a gente ali tem.
3: É uma
1: mistura. É assim, é quem manda no globo, entendeu? Entendi. Mora ali.
0: Então, aí faz sentido.
3: Os pobres estão desse lado aqui.
0: Aí, enfim, aí essa guinlagem do camaco, ela sobreviveu até os dias atuais. Tem gente lá em Itabira que fala ainda essa linguagem. E tem uma curiosidade, né? Itabira, pra quem não sabe, é a cidade do Carlos Drummond de Andrade.
1: Sim.
0: Né? Nosso grande poeta.
3: Beijo, mas que sempre ouvindo a gente aqui. Um beijo pro Carlinho.
0: Mas
3: beijo,
0: que ele não tem nada a ver com essa história da guinlagem do camaco. Só falei mesmo por curiosidade.
2: Mas, junto com o Shaolin, como é que a gente fala outra... Como é que a gente fala outra frase na guinlagem do...
3: Sucessagem.
0: Teve uma que falou...
1: Amanda faz
0: guinlagem. Sucessagem.
3: Mas assim...
0: É difícil, cara. Eu tô treinando ainda.
3: Amanda, se eu ler ao contrário, é Adinama. Adinama.
0: É tipo bandido, Dodiban.
2: Não, mas a guinlagem do...
1: Dodiban.
2: Como é que é? É o quê? É só misturar as siglas? As sílabas?
0: Isso.
1: Peraí.
2: Mas não é o contrário,
3: não. Não é palíndromo, não. Porque
2: mas não é o contrário.
0: Pô, eu matei a sala de português, cara.
3: Palíndromo é quando você lê ao contrário. Por exemplo, socorro.
0: Não, ovo. Não é isso, não.
2: Não, mas não é o contrário, é uma mistura.
0: É inverter,
2: né?
0: Isso.
2: Ah, você que lute pra entender o que a pessoa tá falando.
0: É, então é por isso.
2: Como é que conversa assim?
1: É.
2: Já é a gente louco, conversando, né? Aqui em português já é difícil entender o outro.
1: Mas hoje os jovens estão fazendo essa coisa.
0: Não, né? Jovem é PPRT, SDV.
1: Eu tô farmar. Como é que é? Farmar.
2: Esses dias eu vi. Aquele jovem que fala ainda.
0: Esses dias eu vi daquele modelo, cara. Esses dias eu vi daquele modelo. Ela era DQL, MDL, daquele modelo. Primeiro daquele modelo já é uma expressão ridícula, né?
3: Outra coisa também. Eu tô ficando irritado com os jovens. Bota aí.
0: Olha só, eu sou jovem, Thales. Eu me senti ofendido,
3: não,
0: hein?
3: Não, você não é jovem. Oh. Nós inventamos a internet, nós, né? Eu com
0: a guinlagem do macaco.
3: Com 13, 14 anos tá vindo a internet. Aí, na minha época, o FDS era final de semana. O jovem transformou o FDS em outra coisa, um palavrão.
1: E um xingamento.
3: E aí quando você fala,
0: não
3: bom,
0: sabia disso, não.
3: Final de semana, você tá falando bom?
2: Pois é, agora FDS é palavrão.
0: Não vou usar mais não.
1: Não pode
0: usar. Ou melhor, vou usar, mas qualquer um gosta.
3: FDS pra esse jovem.
0: Entendi. Já entendi o que é.
2: Não, Pedro, você tem que continuar usando, porque você tem que manter a nossa tradição.
0: E a guinlagem do camaco é sobre resistência também. Resistência dos trabalhadores, então...
1: Resolvi esperar.
2: E se a gente quiser saber mais sobre esses assuntos?
1: A blindagem.
2: Rafael não é fluente em guinlagem do camaco.
1: Da bandidagem.
0: Porta. Cara, ele inventou uma palavra que eu não sei que dialeto é esse. Blindagem.
2: Cara.
1: Mas tem também o vai falar que você nunca fez ele selagem
2: inventa,
1: no cabelo.
2: Ele inventa o ela próprio idioma dele. Ainda agora ele lançou aqui. Eu aplico a taxa no Brasil.
3: É primo do USA.
1: E o ódio. Eu li as três letras e eu não me atentei. Sabe quando o seu cérebro não tá
2: Rafael, não disfarça, não.
0: Cérebro, bro, série.
3: Como de fato?
1: Bro, série.
0: Entendeu?
2: Pedro Henrique, como é que a gente faz pra te ouvir? Vocês já estão viajando aqui.
1: Eu tô ficando um
0: viajando, jandoviar.
1: Pronto.
0: Vocês viram que até uma coisa meio indígena, né? Às vezes parece, tem uma sonoridade assim, às vezes parece língua afro. É, parece. Então, quem quiser ouvir mais essas histórias em guinlagem do camaco e outras linguagens, histórias, enfim. É só ligar aqui no Sputnik na Metropolitana de segunda a sexta, 7 da manhã, 3 da tarde, 11 da noite. Virada de história. 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
1: Ô Pedro, e só um adendo aqui.
0: Toma adendo, cuidado. Fala adendo.
1: Adendo?
0: É.
1: Dendo a...
0: Não, meu, eu tava aqui pra... Dendo. No jardim de infância primeiro.
2: Dendo.
0: Do dendo.
1: Dá roca.
2: Adendo.
0: Do adem. Do adem.
1: Do adem.
0: Aqui. O Fran piorou.
1: Aqui, mas deixa um adendo aqui.
0: Diga.
1: Toma cuidado porque tem umas e outras aí que tá querendo roubar o seu quadro aqui, tá?
0: Explicou pra gente. Eu escutei. Eu até pensei assim, caramba, hoje é quinta, eu não preparei nada.
1: Exatamente.
2: Mas eu falei, vou fazer o Pedro Henrique Lima. Eu dei nome ao boi.
0: Ó, coraçãozinho pra você.
2: Aqui, ó. Acabei de chamar ele de boi.
0: Coração pra você.
1: Ela me chamou de boi, logo, bolsonarista.
0: Meu Deus do céu.
1: Vou passar pano aqui, né?
0: Gado,
1: Ah, pronto.
0: Tá, parei, gente. Tchau. Beijo.
3: Beijo, Jebo.
1: Beijo, é Jeba?
2: Jebo. Ô, Rafael.
1: Jebu.
2: É o quê? Beijo, é Ijobi.
1: Oh, cuidado.
3: Ijobi. Tá pedindo emprego aí errado.
2: Vamos pro próximo.
3: Vai. Cadê o próximo? Parece mesmo, mas é Brasil.
2: Parece meme, mas é Brasil. Oh. É que a gente esqueceu que o Fran nunca fez.
3: É verdade.
2: Brasil.
3: E a primeira vez é assim mesmo, vai ficando nervoso, vai doer um pouquinho, daqui a pouco
2: daqui
3: passa.
2: Daqui a pouco você acostuma.
1: É. Gente, eu queria trazer um assunto um pouco delicado.
3: Ih, lá vem que os problemas
1: pessoais. Antes da gente
3: arquivo chamar. Confidencial, exatamente 1:35. Vai, boi.
1: Às vezes. O bezerro, quando ele não mama, ele chora.
3: Ele chora.
1: E ele faz estragos na sociedade.
3: Ele faz besteira.
1: E é o que aconteceu agora há pouco.
3: Lá em Japeri, né?
1: Japeri.
2: Agora há pouco não, essa semana.
1: É. Tudo aconteceu assim, o bezerro, ele, né, tava nervoso, tava revoltado, ele invadiu aí a estação de Japeri e assustou passageiros.
2: É estação de trem, galera.
1: É, Japeri é uma estação aqui do Rio de Janeiro. Só aqui mesmo pra acontecer isso, né, gente? Um bezerro que provavelmente não mamou, invadiu a estação de trem de Japeri.
2: Bezerro chorando agora e falando, que tem nada a ver com isso, que eu
1: passeou ali pela plataforma e ainda entrou em um dos vagões, viu? Deixando os passageiros completamente sem saber se estavam indo trabalhar ou embarcando numa excursão.
3: Um absurdo.
2: Gente, inacreditável.
1: Quem escreveu isso, cara?
2: Eu.
1: Uma excursão pra passar.
2: Escreveu eu.
3: O mais impressionante. A fotografia foi a Amanda, tô vendo aqui. Tá problema, mais aqui, ó, problema.
1: O mais impressionante é que por alguns minutos ele foi o único passageiro.
2: Você quer que eu leia, Rafael?
1: Que realmente parecia perdido.
2: As testemunhas.
3: Que não pagou passagem, é bom frisar isso aí.
2: As testemunhas disseram que ninguém sabe como que o animal entrou na estação. Eu sei. Ele
3: é
2: recebeu...
3: porque ela era o bezerro.
2: Ele recebeu uma promoção de passagem por 4,70 e foi conferir se era verdade. Convenhamos, no transporte público do Rio de Janeiro, o bezerro nem chama tanta atenção, né?
3: Não.
2: Porque o passageiro só olha e pensa, ai, ainda bem que não sentou aqui do meu lado.
3: É verdade, porque o cheiro do bezerro é bom, tá longe, né?
2: Oh, o bezerro, ele chegou entrando, imagina, tu tá no trem.
3: O Fel tá chorando até agora.
2: É que ele fica emocionado quando fala de bezerro. E aí, o bezerro, você tá no trem, do nada entra um bezerro. Ou seja...
3: Queda de trem!
2: Finalmente apareceu alguém.
3: Bezerro pobre lá em Japeri, né? Bichinho, já nasceu o bezerro e tá em Japeri.
2: Apareceu alguém disposto a enfrentar o ramal de Japeri sem reclamar, coitado. Você que disse que ele não reclamou, né? Porque
1: ele tava revoltado.
3: A correria do bezerro.
2: Mas o pior, você não sabe, no vídeo, do nada brota um cachorro que vai correndo atrás do bezerro. Parece que tá até pra avisar, meu amigo, esse vagão aí,
3: não.
2: Não pode entrar nesse vagão aí, não, amigo.
1: O bezerro tava achando que era uma arca de Noé, gente.
3: Ele
1: tava
3: podia entrar ali pra vender as coisas que o bezerro... O risco era
2: não,
3: esse.
2: Não, né? A cena foi tão carioca que só faltou alguém parar e perguntar, mas esse velho vai descer onde? Em Madureira ou na Central?
1: Aí detalhe, aí entra um ambulante lá. Quem vai querer? R$1,00, 3 balinhas, mas sim, o bezerro comprando. Mas...
3: Bala sabe o bezerro, mês que vem já vai ter.
2: Mas o cachorro ficou revoltado, porque o cachorro que fica lá na estação falou, ué, eu não posso entrar no vagão, como é que tu tá entrando?
1: Direitos iguais.
2: Eu só fico na estação, o que que esse, que esse bezerro tá fazendo aí? O animal, mas o animal teve um comportamento exemplar, tá? Segundo as autoridades locais. Não houve música no celular sem fone.
3: Lá dentro, tem gente que é.
2: Não colocou mochila no banco. Verdade. Não ficou parado na porta, atrapalhando os outros de descer.
1: Não tava
3: esse
1: cantando.
3: Esses são as antas, né, mano? Esse que faz isso, esse as antas.
1: Ele não tava cantando,
2: tem
1: nem vendendo
2: nada. Tem muito ser humano perdendo pro bezerro, é. Tá?
1: Tem mesmo.
3: Não tava pregando, tem uns que estão pregando lá.
1: O bezerro
3: não
1: tem
3: como. Eu não.
2: Martins.
3: Só prego, prego.
2: No fim das contas, o bezerro só queria uma vida melhor.
3: No trem?
2: Descobriu que a mobilidade urbana no Rio de Janeiro tá tão complicada que resolveu tentar o transporte público. Né?
3: Agora, denúncia desse bezerro.
2: Tava tudo engarrafado na Avenida Brasil.
3: E a denúncia? Tu não vai fazer a denúncia aqui?
2: Qual denúncia?
3: Bota a música de denúncia aí. Você não vai fazer a denúncia do bezerro?
2: Que denúncia?
3: Eu vi. Eu vou falar. O que você deveria estar falando, tá? O bezerro entrou no vagão feminino. Eu falo aqui, não tem rabo preso com ninguém. Ele entrou no vagão feminino. E ele era bezerro. Ele entrou, não era uma bezerra, era um bezerro.
2: Mas foi por isso que o cachorro
3: ele entrou.
2: Apareceu.
1: É, o cachorro foi impedido.
2: O cachorro foi avisar, falou... Oh,
3: não
2: isso aí
3: pode.
2: É um vagão feminino, sai daí.
4: E se o bichinho se identificou com um bezerro?
3: Aí pode. Mas não era.
1: Não era o caso, não era.
3: Era bezerro.
2: Mas o bezerro já chegou vivendo experiência completa de transporte público no Rio. Ele entrou sem entender nada e saiu mais traumatizado. Tipo,
1: coitado,
2: metrô.
1: Cara.
2: Quando eu entro no metrô Pavuna, 7 horas da manhã, é meio que assim, eu entro sem entender nada, o povo só te empurra.
1: Uh-huh.
2: E aí
1: você vai, né?
2: Você reza pra ser
3: empurrado. Consegue lugar
2: de volta.
3: Pra sentar não, né, nessa hora?
2: Eu nem vejo banco, meu filho. Se eu nunca tivesse entrado no metrô em outro horário, eu nem ia saber que tinha lugar pra sentar.
1: É, outro dia estávamos na rua, Amandinha e eu. Ah, inclusive, essa daqui que trabalha com a gente,
3: Amanda.
1: É famosa ali na região.
2: Ah, Rafael,
1: tá?
2: A gente tá falando de bezerro.
1: Ali na região da Uruguaiana.
3: É?
1: Essa nossa bezerrona.
3: Ó, Amanda.
1: Estava ali.
3: Você é famosa da Uruguaiana?
1: Aham, de repente, uma vendedora vira pra ela. Amandinha, aí ela, oi.
3: Comprando coisa de pobre aqui, Amandinha?
1: Aí você,
2: eu sou pobre.
1: Tira uma foto comigo. Ela, muito simpática, falou, não.
2: Ai, que mentira, eu tirei sim foto com a menina.
1: Mentira, ela tirou.
2: Eu tirei.
1: A menina
3: mas
1: foi
3: fez
1: muito
3: aquela
1: pouco.
3: Pose de
1: fez, ela
3: pobre,
1: jogou uma,
3: né?
1: uma
2: que
1: coisa
2: mentira,
1: meio assim.
2: Tirei
1: ela,
2: foto.
1: Ela jogou o braço pra frente,
2: vocês
1: assim.
2: Querem falar, a gente tá falando de bezerro, vocês querem falar da minha vida? Pobre. Minha vida não tem nada a ver com bezerro.
1: Mas é porque eu me lembrei da confusão
2: aqui, ó, falando nisso. Quando o Rafael falando nisso, é porque ele vai falar um assunto que não tem nada a ver. Não tem nada a ver.
1: Que ódio, né?
3: Vamos fazer isso aqui,
2: nossa,
3: então, ó.
1: Manda.
2: Bora pra próxima.
3: Homem finge rezar, se ajoelha e furta doações em igreja lá em Minas Gerais.
2: Bizarro, só. Bizarro. Loucura. Quando foi o último vez que você foi pra Minas, Rafael?
3: É isso?
2: Conta aí,
3: bom,
2: Thales.
3: O Rafael ajoelha. Metade do caminho. Você reza, Rafael.
1: Às vezes.
3: Então, já é suspeito, né? Ó, tem criminoso que ele usa máscara, tem criminoso que usa capuz. Esse resolveu usar, sabe o quê? A fé. Um homem entrou em uma igreja lá em Minas Gerais, ajoelhou, fez sinal da cruz, fingiu que estava rezando e na primeira oportunidade arrombou o cofre das doações dos fiéis.
1: Ai.
3: Tudo registrado pelas câmeras de segurança. O golpe foi tão elaborado que faltou só terminar com um amém antes de fugir. É, o cidadão foi conversar com Deus, mas quem respondeu foi o Código Penal. A oração dele deveria ser o seguinte: Pai nosso que estás no céu, faz ninguém olhar pra esse cofre por uns 2 minutinhos. E aí, né, o mais curioso é que ele fez o sinal da cruz antes do furto, foi praticamente pedir autorização e a resposta
2: que ela
3: foi...
2: O pior é isso,
3: foi...
2: fazer o sinal da cruz antes do furto,
1: que
2: né?
1: Que coisa, né?
2: Fez o sinal da cruz, orou e roubou.
3: Meteu a mão, né?
2: Que
3: fez
2: loucura.
3: Igual político, né? Se você for pensar bem, ele fez parecido com o político,
1: ele
3: né?
1: Só...
3: Principalmente de uns partidos
2: não,
3: aí.
2: E o padre ainda pediu orações pelo homem, porque ele
3: você
2: sim entendeu.
3: Pode
2: o padre entendeu o cristianismo,
1: e tentaram
2: né?
1: pegar ele dentro da igreja, não tem? As imagens de segurança mostram que um cara vem correndo atrás dele, ele dá um olhezinho no cara e sai maravilhoso.
2: Ele ajoelhou, rezou e pecou em menos de 2 minutos.
1: Exatamente. Ah, aproveitou que já tava tudo ali, o pacote completo, né?
3: Agora, imagina São Pedro lá no céu, falou o seguinte, pode cancelar a solicitação, esse aí tá confundindo milagre com oportunidade. É, e tem muito que... Principalmente, né?
2: Não, e ele ainda deve ter saído desejando a paz do Senhor pros outros. Paz do Senhor, irmão.
3: Agora, legal que o padre deu outra face, né? Falando pra gente rezar e tal, vai tomar um tapa, padre, porque esse cara aí não vai aprender, não. Porque quando você dá outra, Jesus deu outra face, se lascou.
2: É.
3: Esse
2: verdade.
3: Padre vai se lascar também, porque...
2: É verdade.
3: Meu amigo, não tem jeito. Infelizmente, esse cara aí...
2: Gente, mas é muito cara de pau, né?
1: Loucura, né?
2: Mas pelo menos ele entrou pedindo perdão antes de cometer o pecado. Ele inverteu assim. O processo.
3: E ele descobriu que Deus perdoa, mas a câmera 4K não perdoa não, né, Mega?
1: Mas será que ele não entrou, tipo, pediu, Deus, me empresta um dinheirinho aí pra tomar uma cachaçinha?
2: Aí, como é que ele sabe que Deus falou que ele podia pegar?
1: Ah, se ele conseguiu é porque Deus autorizou. Porque Deus podia ter desfrutado a vida dele.
3: Vai virar político, vai, ó.
2: Quando foi a última vez que você esteve em Minas Gerais?
1: Então.
2: Tô achando que você tá passando muito pano pra essa história aí.
3: É. Eu acho que foi você, Rafael. Se não, ou você tava junto.
2: Esquisitíssima essa história. Vamos pra próxima aqui, ó.
1: Até gatilho.
2: Brasileiro entra no Guinness após dar 195 beijos na namorada em 30 segundos.
1: Achei insuportável.
2: Deve ter sido um beijo mal feito, né? Porque como é que beija 195 vezes 30 segundos?
3: Pô, gata, você falou do beijo aí. Pô, cara. Pô, mané, tô falando de beijo, a gatinha do beijo gostoso.
1: Olha quem chegou.
2: Eu nunca mais vou pra São Paulo.
3: Que isso, meu? Vamos lá pro
2: Minhocão. Que garoto chato.
3: A Amanda falou aí, cara, eu quero conhecer o Minhocão, que lá no Rio tem o Minhocão. Eu falei, pô, meu, aqui tem o maior, meu.
1: Maurizinha.
3: Ela, vamos pra Lapa aqui também. É Lapada de um jeito, de outro, e nós fomos pra Lapa.
1: Maurizinha, ela te deu 195 beijinhos?
3: Na realidade, ela me deu 196, meu. E três tapas também. Ela é agressiva, meu.
2: Deixa eu contar a história. Gente, quando o Tati inventou esse personagem, sinceramente, não inventou, não.
3: Tem um cara que vem aqui.
1: Ele vem, uma entidade.
3: O cara vem aqui e vai embora.
1: Uma entidade.
2: Uma entidade dessa.
3: É.
2: Olha só, tem gente que sonha em ganhar um Oscar, um prêmio, outros querem uma medalha olímpica. Já o brasileiro, ele é médico, o médico brasileiro Renato Baima Gaia, resolveu mirar mais alto. Entrou pro Guinness depois de dar 195 beijos na namorada em apenas 30 segundos. Traduzindo, enquanto você tá ainda decidindo se vai mandar bom dia ou não no WhatsApp pro contatinho, Rafael, o cara já distribuiu quase 200 beijinhos. A velocidade foi tanta que a namorada provavelmente saiu da prova precisando recalibrar o reconhecimento facial do celular. Nossa, tinha que fazer uma harmonização facial pra ter o rosto.
1: Ele fazendo
2: porque não foi, pra quem tá pensando que foi beijo na boca, não foi. Foi beijo no rosto.
3: É. E aí, mas era um beijo passaria
2: no rosto. Mas era um beijo no rosto esquisitíssimo.
3: É, tipo encostando assim rápido.
2: É, um negócio esquisitíssimo. E olha só.
3: Mas valeu, né?
2: Eles disseram que fizeram isso porque eles acreditam ser o melhor casal do mundo, tá certo?
1: Ah, gente,
2: isso?
1: Nossa, eu quero essa autoestima também, né?
2: Eu, hein? Eu também acredito que eu sou rico. Não. Que eu sou rica quando eu frequento algum lugar. Eu dou um susto na pobreza.
3: Eu me identifico como rico.
2: Eu vou pros lugares assim. Acho que eu sou rica, mas aí depois eu lembro que a minha infância tem som de. É o carro do ovo passando na sua rua.
3: É, esse carro do ovo é perigoso.
1: Compro metal, como é que é? Também tem um carro do metal, né?
2: Tem.
1: Compro sei lá o quê.
2: O carro do ferro velho. O
1: carro do ferro velho.
2: Tem o.
1: Isso.
2: É o abacaxi de Marataízes. Doce, doce. Enfim, voltando pra história. Agora você imagina a cena. Você em casa, aí pergunta: amor, me dá um beijinho? E ele responde: só um, tá achando que eu sou o quê? Amador? E dá aquele monte de beijo sem graça. Foi beijo,
3: Amanda,
2: sem graça.
3: Você é
1: insuportável.
3: Amanda só quer um beijo, gente. E aí,
2: mais
3: essa mulher
2: vale
3: tem 195.
2: Um beijo bem dado do que 195 beijos daquele jeito horroroso. Mas aí.
3: Ele tá amando, Amanda. Ele tá amando. Você que deveria estar amando, porque você se chama Amanda. Você tá amando.
2: Não, ninguém merece
3: tá
2: amar, amor.
3: É Amanda, foi feita pra amar.
2: Querido, criada... Amanda, quem pode obedece quem tem juízo.
3: Criada pra amar.
1: Amanda,
3: e você
1: quem
3: tá
1: pode. Amanda podia namorar um Amando, né?
3: Amando do capeta, vai ser o Amando do capeta.
2: Olha só, o mais impressionante é isso, né? Que não foi um beijo de novela, foi aquele beijo que é igual o botão de curtir em live, quando você tá assistindo live na internet, que você fica curtindo várias vezes, que os jovens
1: que
2: falam
1: sobe o
2: tap, tap, tap, tap, tap.
1: Porque
2: os jovens falam terríveis. Assim, né? Tap, tap, tap, tap, tap, tap, tap, tap. E aí sobe um monte de coraçãozinho, o beijo era exatamente assim. E aí, enquanto isso, o brasileiro comum tá lutando pra conseguir um único beijo.
3: Amanda,
2: no fim.
3: É
1: o brasileiro comum. Comum é a Amanda.
3: Ela mudou pro brasileiro comum.
1: Vale lembrar, Amanda.
2: Que sofre, é verdade, né? Eu ia botar Rafael. Você viu como você é, Rafael? Eu te defendo, não
1: Amanda
2: te exponho.
1: Amanda é editora desse quadro.
3: Amanda.
1: Ela ia falar assim, enquanto isso, eu estou aqui buscando um único beijo.
2: Olha só, não te exponho. Eu não te exponho e você faz isso.
1: Tá, amiga, desculpa,
2: Olha só, molequete aí. Olha só, enquanto isso... Não, isso aqui eu já falei.
3: Já.
2: O Guinness...
3: Alzheimer também.
2: Mas olha só. Vocês me deixaram nervosa.
3: Maior Alzheimer do Brasil.
2: Chamaram paulista. Mas olha só.
3: Gosta do paulista.
2: O pior é que o Guinness... Já parou pra pensar que o Guinness tem fiscal pra contar beijos?
3: Tem, tem. Pra pois tudo, é, né?
1: Porque, mas, eu, assim, mas como que funciona? Tipo, vem cá, gente, que eu quero...
3: É, tu dar... liga pro 0800?
2: Aí eu já não sei, eu não sei. Será que existe? Tipo assim, o que você faz na profissão? Ah, eu conto beijos. Aí, e tipo, não, esse conta? Aí encostou demais. Esse aí não encostou, não valeu. É. Porque, assim, foi uma competição, né? Então outras pessoas já tentaram. Como
3: eu
2: é
3: já
2: que
3: bati
2: é isso,
3: vários...
2: Né?
3: Inclusive, eu tenho... Eu até gosto de falar isso, porque pô, é raro você conhecer alguém que tenha um nome no livro de recordes. Eu tenho. Que eu bati todos os recordes. Eu peguei o livro do recorde, bati no liquidificador e bati todos os recordes.
2: Gente,
3: e
2: eu ganhei. Presta atenção, mas que piada horrorosa.
3: Sério, eu ganhei, meu.
2: Sabe o que é pior? Que tu ganha dinheiro pra falar isso.
1: Exatamente.
2: Tipo de coisa,
1: exatamente.
3: É o meu lugar de fala. Olha que delícia.
1: E a gente prestando atenção.
2: Eu parei pra prestar atenção, mas eu fiquei assim.
3: Eu peguei
2: gente,
3: o livro de recordes, botei no liquidificador e bati todos os recordes. Pô, isso é maneiro, cara.
2: Eu fiquei assim, pô, eu não sabia. O que o Thalisson fez? Eu não duvido que ele tenha algo assim pra fazer, né?
3: Mas eu sou o primeiro brasileiro a fazer som de grilo.
5: Me engana que eu gosto.
2: Quem definiu?
3: O Guinness Book.
2: O Guinness Book tá sabendo Guinness disso?
3: Tá.
2: Mas eu acho que a única pessoa mais cansada que a namorada dele foi o cara que ficou contando os beijinhos.
3: E o cara mais descansado foi o cara que desenhou a bandeira do Japão. Uma preguiça do... Uma bola vermelha e um...
2: Mas esse aí não é o único recorde estranho, não, tá?
3: É, tem.
2: Tem muita coisa estranha, ó. Maior quantidade de rachis presos na barba.
3: Que rachis? Ah, tá. Rachis.
1: Rachis.
2: Aquele pauzinho.
3: O pauzinho de japonês? O pauzinho de japonês?
2: É. E aí o cara...
3: Você fala que é pequeno, até que é grande,
2: cara,
3: né?
2: O cara prendeu um americano.
3: Onde?
2: Um americano prendeu 520 rachis, 520 pauzinhos de japonês na barba.
3: Aí você é tarado por pau mais do que um amigo meu aí. Amigo meu que é bem, ele gosta bastante.
2: Mas esse mesmo cara, ele já tinha tentado recorde com garfos, lápis, canudos, bem... Ou seja, ele gosta de...
3: Ah, isso aqui eu achei maneiro, isso aqui que a gente deu pra Cris, isso aqui, ó, arremesso mais distante de uma máquina de lavar, a Cris tava vendo, porque não era a marca que ela queria. Aí ela jogou longe.
2: Ai, que mentira. Você
1: entrou, né?
2: Mas eu achei que você ia mais, arremessou só a 4 metros, 4 metros.
3: É, dá pra te passar isso aí, mano.
2: Se você tentar, você passa.
1: Agora, olha que coisa chata, maior tempo em um balanço. Um britânico ficou 36 horas e 32 minutos balançando.
3: Já balançou mais do que ele, Rafa? Fala a verdade.
2: Ah, não. Oh.
3: Fala a verdade,
1: já.
3: Rafa.
1: Viu?
2: Já. Será que eu
1: passei um final de semana balançando.
2: Ai, gente, próximo.
3: Não,
2: vai pro próximo.
3: Não, isso aqui é melhor. Maior encontro de pessoas usando careca falsa. Esse aqui é bom. Você sabe que eu não gosto de homem careca.
2: Mais de 22 mil pessoas colocaram toucas de careca em um show do Pitbull pra quebrar um recorde. Gente, olha essa coisa aleatória. Pessoas usando carecas falsas em um show do Pitbull pra poder botar o nome deles.
1: Mas essa também é boa. É tarde demais, do Raça Negra.
2: Não, tu viajou aí, ó. Isso aí são os brasileiros.
1: É, ah,
2: os
1: tá. Brasileiros. É, mas então, a música entrou para o Guinness por ter sido tocada 600 vezes em um único dia na rádio.
3: Caraca!
1: 600 vezes?
3: É, não só em uma rádio, hein?
2: Em várias rádios.
1: Ah, no Brasil.
2: É, no
1: Brasil.
2: Mundo, não sei.
3: É, no Brasil. Essa música
2: aí são recordes brasileiros, porque tem nomes de brasileiros. E não tem o Thalisson aqui, como vocês podem ver, mas teve um cara que... Aqui, ó, Hugo Farias correu 366 maratonas em 366 dias.
3: Ou seja, ele fez, né?
2: Mas, tipo, com todo respeito, Hugo Farias, o que você fez? Fez assim.
3: Farias, eu
2: não farias. Eu não farias. Eu não farias. Eu não tô correndo nem 5 quilômetros.
3: Mas a Beth farias. É, faria. Beth faria.
2: Nós temos aqui no Brasil também a vaca mais cara do mundo. E eu não tô falando da sua ex, Thalisson.
3: É, a minha esposa gostou dessa frase.
2: É, eu sei.
3: Ela gostou, ela ficou feliz.
2: Eu falei essa frase pensando na Dandara.
3: É, bom. Me ajudou, isso é bom. Meu amor, ela é uma vaca
2: a
3: mesmo.
2: A vaca era avaliada em 21 milhões.
3: Pô, dá pra vender a ex, então, amor. Se vender aí, pega lá ex. Faz teus trabalhos aí. Aí,
2: ó. Temos também aqui, ó.
1: Raça Negra.
6: O sonho que sonhei.
3: É o nosso programa, né?
1: Amanda.
6: Isso não se faz.
1: Amanda tá chorando.
2: É porque é o nome do nosso programa. É tarde demais.
1: Uhum.
2: O Raça Negra fez essa música pensando
3: pra
2: gente.
3: Verdade.
1: É.
3: Obrigado, Raça Negra.
6: Paixão.
3: Amanda não é nem nascida em 95, né?
2: Claro que é.
6: É tarde demais.
2: Eu nasci em 95. Eu nasci e eles criaram a música.
3: É por isso. Que pena essa parte. Eu nasci amando, ó. Que pena. Ai, que pena. Tá demais, né?
2: Ó.
3: Mas é isso.
2: Tivemos por aqui também a maior fila de sanduíches de metro. Hã? A Perdigão montou a maior fila de sanduíches de metro do mundo.
3: Olha aqui. Orgulho, Perdigão.
2: Parabéns. Curitiba. O Curitiba teve mais vitórias consecutivas no futebol.
3: Isso é verdade.
2: E entrou no Guinness.
1: Parabéns,
2: venceu
1: Curitiba.
2: Venceu 24 vezes seguidas.
3: E não ganhou porcaria nenhuma, Curitiba.
2: O meu time.
3: Eu é ao contrário.
1: A gente pensa.
2: Será que não entrou por mais derrotas?
1: Pode ser.
2: Eu acho que a pessoa que avalia o Guinness não tá avaliando direito.
3: E agora, quem tomou mais fora na vida que você, Rafael? Quem será que entra, hein? Quem levou mais fora aí? Quem buscou mais contato com o ex?
2: Rafael.
3: Todo mundo
2: sabe que é o Rafael. Toda semana ele conta do ex dele.
1: Inclusive.
7: Eu não.
2: Aí tu tá querendo ferrar o casamento do Alisson, né? Aí tu tá brincando com o nosso amigo.
1: Vamos chamar agora os patrocinadores, que vocês estão muito bocudos.
2: Ficou nervoso, falou de ex, ele ficou nervoso.
1: Ah, eu, hein?
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2: Bora falar de treta?
3: Solta a treta
2: pra
3: gente.
2: Top tretas da semana.
3: Tem muita treta, hein? Vamos trazer essa aqui, ó. Aqui se faz, aqui se paga. Após os Estados Unidos anunciarem, que a gente trouxe aqui anteriormente.
2: Estados Unidos ou EUA?
3: É, Estados Unidos. EUA, pelo conto do Rafael. Eu falo correto aqui.
2: Tudo bem.
3: Anunciar novas taxas ao Brasil. O governo diz que vai acionar também a lei da reciprocidade. Vamos explicar isso aqui, ó. A relação entre Brasil e Estados Unidos conseguiu transformar uma disputa comercial em um roteiro que mistura novela política, guerra de narrativas e um campeonato internacional de culpa alheia. O famoso tem culpa eu? Os Estados Unidos confirmaram que a partir...
2: Quando eu falo pra desligar o seu microfone, é por causa desses comentários.
3: Os Estados Unidos confirmaram que a partir do dia 22 de julho, né, como a gente disse, vão cobrar uma tarifa de 25% sobre alguns produtos brasileiros aí, né? A enxada, tantos outros. E aí...
2: A enxada. Não tinha nada escrito na lista da enxada.
3: Sim,
2: produtos agrícolas.
3: A enxada é um produto agrícola. Vai enxar mais. Pois é. No pacote das reclamações aparece o velho conhecido como Pix, como a gente já trouxe aqui, né? E essa situação toda que eu tô cortando aqui, porque daqui a pouco vai acabar o programa.
1: Uhum.
3: É quase como se a inovação brasileira tivesse cometido...
2: Eu marquei aí pra você ler, você tá vendo? É muito difícil.
3: Pô, mas é porque quando fica assim é porque alguém tá mexendo. Do lado brasileiro, a resposta veio em tom de indignação diplomática. O governo do Lula classificou o episódio como um maco lacrimável.
2: É o que, presidente?
3: Um maco lacrimável.
1: É o que, presidente?
3: Maco lacrimável.
2: Mas a picanha não vai ser taxada.
1: A picanha passou.
3: Ai, tu Trump taxasse minha cachaça. Eu ia ter que taxar o hambúrguer dele. Um abraço pessoal da Fibui. É, nas relações entre os dois países, afirmou que os Estados Unidos acumulam um superávit comercial com o Brasil há 15 anos e anunciou que pretende recorrer à Lei de Reciprocidade e à Organização Mundial do Comércio.
2: Vingativo, adorei.
1: Gostei.
3: Até o roteiro segue o manual clássico, né? Da diplomacia. Um lado tarifa, o outro vai protestar também, né? Ambos vão tentar negociar essa situação. Mas a nota oficial resolveu acrescentar um ingrediente tipicamente brasileiro, a disputa política doméstica. O texto acusa a família Bolsonaro de colaborar para o desgaste internacional do país e chama seus integrantes de falsos patriotas. Em poucas linhas, uma guerra comercial virou também palanque eleitoral.
2: Mas
3: que
2: tudo ultimamente
3: acontecer.
2: No Brasil tem virado palanque eleitoral, né?
3: Não tem jeito. É ano de eleição, qualquer coisa que você faz.
2: Qualquer coisa.
3: Vai virar, né? Ainda bem que eu não aumentou o preço do café.
2: Não que isso aqui esteja errado, não que eu discorde do que aconteceu.
3: Mas resumindo, no fim das contas, todos vão tentar vender uma vitória, os Estados Unidos vão dizer que estão defendendo o seu interesse comercial, o Brasil vai tentar afirmar que protege a soberania nacional e a oposição vai ocupar o Planalto pelo desgaste de planeta.
2: E quem se ferra com isso?
3: O grosso sempre entra.
2: No pobre.
1: E agora em setembro vai entrar o grosso.
3: Ai, entrou antes. Faz essa aí, manda pra gente agora.
2: Entrou antes, ó. Flávio faz o sonso, critica Lula ao comentar post de Rubio, que indica tarifaço como ato político. Mal os Estados Unidos anunciaram a tarifa de 25, porque ela não é uma treta só, não. É uma treta que rende
1: mais. Porque
2: se tem algo que a política brasileira gosta, é de treta em cima da treta.
3: Treta em cima da treta.
2: Mal os Estados Unidos anunciaram a tarifa de 25% sobre parte dos produtos brasileiros, Brasília já fez o que sabe fazer com eficiência. Transformou uma disputa comercial internacional em mais o capítulo de campanha presidencial. O senador e pré-candidato Flávio Bolsonaro não perdeu tempo. Nas redes sociais, atribuiu a responsabilidade pelo tarifaço ao presidente Luiz Inácio Lula da Silva e afirmou que o país estaria vivendo um avião sem piloto. também comparou Lula ao ex-presidente americano Joe Biden, numa metáfora que provavelmente exigiria escala em Washington para ser plenamente compreendida. Enquanto isso, do outro lado, o governo sustenta que a decisão americana é injustificada, lembra que os próprios Estados Unidos acumulam superávit comercial, e como vocês já ouviram aqui, ainda agora aqui, né, é um culpando o outro. O governo tá culpando a família Bolsonaro, o Flávio Bolsonaro tá dizendo que a culpa é do Lula, e vai ficar nessa guerra, um culpa o outro, é que nem quando acontece alguma coisa aqui. O Thalisson culpa
7: irmão
2: o
7: Rafael, briga, né?
2: O Rafael culpa o Thalisson, ainda bem.
1: E os dois se culpam, meu amigo. Ai,
2: No final, quem sai errado é quem tá tentando resolver quem sou eu.
1: E olha só, rapidamente, a última treta: Alexandre de Moraes versus campanha do Flávio Bolsonaro, fantasiada aí de carta bolsonarista. O ministro Alexandre de Moraes deu 5 dias para a Procuradoria-Geral da República, diga-se, Jair Bolsonaro.
2: Diga-se, Jair Bolsonaro.
1: Ele que escreveu. Importas aí pelo Supremo. O motivo não foi um vídeo, uma live, um post feito pelo ex-presidente.
2: Foi a carta, foi, né, carta que a gente falou aqui na terça-feira. O Flávio Bolsonaro entrou em live lendo uma carta que o Bolsonaro escreveu pro povo, mas ele nem podia estar falando com o povo.
1: Exatamente. E olha só, e a carta dizia que foi escrita pelo Bolsonaro,
7: mas,
1: né?
7: Epístola.
1: Acabou sendo lida em público e amplamente divulgada nas redes sociais pelo filho. O resultado, o Supremo Tribunal Federal quer saber se isso equivale na prática a usar aí os terceiros para transmitir uma mensagem.
2: Eu acho que depende do que estava escrito na carta. Bolsonaro, o que estava escrito na carta?
7: Olha só, não sei ler, tá ok? Não, tá complicado.
2: Mas não sabe escrever, não fez sentido.
7: Eu não fiz o curso de leitura e escrita. Não aprendi.
2: Mas aí, tá vendo? Se tivesse entrado nos projetos aí do governo Lula, teria...
3: Rafael Gostoso, vem cá, meu.
7: Isso aí significa pra acabar o programa.
1: Acabou, gente.
2: É isso.
1: Lucas tá chegando.
2: Horas da tarde, estamos indo embora. Lucas de Andrade está por aqui.
7: O nível eleva, né?
2: Ele que não é... Não, a gente já deixou claro pra vocês que ele não tá envolvido em nenhum golpe.
1: Ele se chama Lucas, mas...
2: Ele é Lucas, mas que só dá golpe em contatinho, não dá golpe.
1: Não dá golpe. Vira e mexe, tem manifestação aqui embaixo com placas contra o Lucas, mas a gente passa pano pra ele.
2: Mas é porque o quê? Um menino apaixonante, nosso menino prodígio. Beijo.
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10: Hoje é quinta-feira, 16 de julho de 2026. O governo federal realiza nesta quinta-feira, às 16h, uma entrevista coletiva sobre as tarifas de 25% impostas pelos Estados Unidos aos produtos brasileiros. A coletiva vai ser realizada no Ministério do Desenvolvimento, Indústria, Comércio e Serviços, e a participação do presidente Luiz Inácio Lula da Silva ainda não está confirmada. A medida confirmada pelo governo norte-americano durante a noite de quarta-feira entra em vigor no próximo dia 22. O governo brasileiro classificou a tarifa como um marco lastimável e disse que vai acionar os instrumentos previstos na Lei de Reciprocidade Econômica. A defesa do senador Flávio Bolsonaro do PL pediu à Polícia Federal a prorrogação do prazo para que ele seja ouvido no inquérito em que foi indiciado por caluniar o presidente Lula. Os advogados do parlamentar querem novas datas com antecedência razoável para o depoimento. A polícia tentou marcar a oitiva dentro do prazo de 10 dias dado pelo ministro do Supremo Tribunal Federal, Alexandre de Moraes, mas a defesa não indicou data nem horário e encaminhou o pedido de prorrogação à própria corporação. A solicitação foi repassada a Moraes nesta quinta-feira e cabe ao ministro decidir sobre o novo prazo. Policiais civis prenderam nesta quinta-feira em São Gonçalo Douglas Alves Castilho Bergiante, alvo de mandados de prisão preventiva por extorsão qualificada e violação de domicílio. Como suspeito, foram apreendidas 19 armas brancas, entre facas e machados. De acordo com a Polícia Civil, Douglas Alves teria ameaçado famílias de baixa renda por atrasos no pagamento de cestas básicas em Rio Bonito e cidades vizinhas. O suspeito foi encaminhado ao sistema prisional e está à disposição da justiça.
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10: Em Realengo, uma faixa da Avenida Brasil está ocupada no sentido centro por conta de um acidente entre dois carros na altura da estrada do Engenho Novo. A Sete Rio e o Corpo de Bombeiros foram acionados para a ocorrência. O trânsito está intenso desde a altura da estrada da Cancela Preta. Lucas Andrade para o Radar Sputnik, agora são 2:03.
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12: Olá, povo querido do Mundioca, tudo bem? Hoje a gente chega para falar da famosa onda azul que vem atingindo a América Latina, né, Mel?
3: É sim, Marcelo, a gente vai falar sobre quais os efeitos dessa guinada direita. Não tem tanto tempo, a América Latina havia virado para a esquerda e agora governos conservadores têm sido eleitos. Será que a nossa integração regional foi para os ares por conta disso? A gente vai falar também, Marcelo, sobre a possível interferência americana no Brasil durante as eleições em outubro.
12: A gente tem 3 convidados no programa de hoje, o programa tá muito legal. A gente chama a primeira deles agora. O Mundioca tem o imenso prazer de falar mais uma vez com a professora Regiane Bressan, professora de Relações Internacionais da Unifesp. Professora, muito bom tê-la de novo aqui no Mundioca, tudo bem?
13: Marcelo, é um grande prazer voltar aqui e conversarmos um pouco mais sobre tantos temas que a gente vem tratando, conversando. É um grande prazer para mim também.
3: Professora, devemos estar preocupados com essa onda azul, com tantos governos à direita aqui na América Latina, que na maioria das vezes são contra a nossa integração regional?
13: Exatamente, Melina. Você tocou num ponto muito importante. Essa onda azul, ao meu ver, ela não se restringe a uma mera oscilação ideológica pendular. Ao meu ver, é uma profunda reconfiguração estratégica que está sendo feita no continente. Isso significa uma fragmentação deliberada que, de fato, é contrário à integração regional. Aliás, existe agora um discurso político partidário que enfatiza muito o alinhamento ideológico, mas com diversas transições para espectros à direita. E assim nós temos um rearranjo regional. Aliás, eu diria que se superou há algum tempo o modelo do regionalismo pós-hegemônico, quando foi possível, no começo desse século, tratarmos de várias agendas sociais e agendas multidimensionais no âmbito da integração regional. E agora nós temos uma grande flexibilização da agenda de integração, mas muito mais do que isso, bastante volatilidade, liquidez, ou seja, essa nova onda azul com certeza tem para o enfraquecimento dos processos de integração, mas também para o enfraquecimento das organizações multilaterais de maneira geral. Então, nós temos uma mudança ideológica que muda, de fato, a rota estratégica da região.
12: Professora, a senhora disse que não acredita que esse movimento seja pendular, que é uma outra coisa que a gente ainda está experimentando. Mas eu chamo atenção para que Bolívia, Chile e Argentina, com meses de novos governos mais conservadores, já mostraram ebulição social, muita gente indo para a rua protestar. O quanto isso pode determinar que essa escolha ainda pode ser avaliada daqui a 4, 3 anos ou menos até, dependendo do caso?
13: Muitas vezes, todo esse protesto e essas movimentações, elas estão ligadas também à instabilidade política dos países. Então, claro, nós temos governos agora da onda azul que não apenas são governos da direita, mas são governos muitas vezes iliberais, ou seja, que também tensionam as instituições democráticas. E isso, claro, ocasiona uma grande mobilização da sociedade civil organizada. Portanto, temos que ter em mente que o grande problema não seria exatamente o espectro ideológico, mas, sobretudo, uma polarização que muitas vezes tensiona a própria estabilidade democrática e dificulta a alternância de governo e a alternância ideológica. A única exceção da região é o Uruguai, que, como nós sabemos, é um país de estabilidade, de instituições políticas estáveis e consolidadas, cujos governos, independente da ideologia, conseguem muitas vezes governar sem esse tensionamento. E aí o país, ele passa, claro, por estável, passa por um país mais pacífico, mas, sobretudo, por estabilidade política e democrática.
3: Professora, a senhora falou do Uruguai, eu gostaria de abordar também o México. Hoje, a Cláudia Sheinbaum, presidente do México, cuja política externa eu acho extremamente interessante,

0: início do governo Trump, nós temos uma relação cada vez mais delicada, ou seja, o México quer garantir a sua autonomia, quer garantir a sua soberania, mas ao mesmo tempo tem uma política externa bastante dependente dos Estados Unidos, o que é um grande desafio nessa relação.
1: A gente tendo esses governos de direita, na sua opinião, o quanto o Mercosul poderia estar correndo risco, por exemplo?
0: Bom, o Mercosul é o núcleo duro da integração sul-americana, portanto, se compararmos o bloco em relação a outros processos regionais, sabemos que ele tende a resistir, mas ele vem, claro, se mostrando bastante debilitado com essa mudança. Então, nós já sabemos que administrações, ou seja, governos mais liberais ou conservadores, manifestam muito mais preferência por dinâmicas de negociações bilaterais. Isso acaba engessando muitas vezes as instâncias multilaterais e os blocos regionais. O Mercosul, ele tende a corroborar com essa tendência, ou seja, apesar de ter normas e instituições, esses países da onda azul, eles tensionam por uma flexibilização da tarifa externa comum. Então, daí o desafio em termos governos que mantenham os acordos feitos no bloco. Aliás, a própria integração deveria ser sempre um projeto de Estado, não apenas de governo, para conseguir driblar essas diferenças, essas nuances, inclusive escapando de ser uma plataforma de concertação política. Ou seja, porque o Mercosul deveria ser uma plataforma de integração, de mais comércio, e não apenas de concertação política ou mesmo de exportação. Então, um bloco, claro que enfrenta um baita desafio, não apenas no governo argentino de Javier Milei, mas enfrentou ao longo do governo brasileiro de Jair Bolsonaro, quando, por exemplo, diante da pandemia, o Brasil se manteve imóvel, imobilizado perante o desafio da pandemia, e teríamos como, por exemplo, fazer uma cooperação sanitária no nível do Mercosul. Mas isso não foi feito justamente pelo entendimento do que deve ser, por esses governos, esse processo de integração.
2: Professora, é um pouco triste a gente ver a América Latina virando alvo de disputa geopolítica, né? A senhora acha que uma América Latina mais alinhada com os conservadores, com os Estados Unidos, isso é para conter o avanço chinês, ou eles sempre acharam que nós somos o quintal deles?
0: As duas hipóteses estão certas, Melina. Ou seja, nós temos uma visão por parte dos Estados Unidos de que a América Latina deveria ser, sim, uma região de muita influência dos Estados Unidos. Portanto, o governo Trump, ele retomou essa ideia a partir do documento de 5 de dezembro de 2025, quando ele publicizou as novas bases da relação dos Estados Unidos para a América Latina. Mas, ao mesmo tempo, temos que lembrar que a presença da China, ela aconteceu quando os Estados Unidos se voltaram para o Oriente Médio a partir do 11 de setembro. E, como nós sabemos, não existe vácuo nas relações internacionais. Naquele momento, o Brasil tentou exercer certa liderança, posteriormente na região, o próprio México também tentou uma liderança regional, mas ao mesmo tempo a China se tornou cada vez mais presente em vários âmbitos, em praticamente todos os países da região. É claro que tem países como Peru, Colômbia, a própria Argentina, cujos interesses são econômicos, em investimento, em comércio, mas há países como a própria Venezuela, em que a China tem cooperação militar desde o governo de Hugo Chávez. Portanto, a China, apesar de não publicizar como os países ocidentais, ela está muito presente e, claro, isso acaba sendo mais um desafio e mais um interesse dos Estados Unidos em relação à nossa região, ou seja, Estados Unidos querendo exercer um pouco de uma balança de poder, ou melhor, afastar a China da região.
1: E isso vai ser fácil, professora, diante de tantos investimentos e tantos negócios que a China faz? Tem praticamente, ela é o maior parceiro comercial de todo mundo aqui da América Latina. Vai ser fácil se livrar da China, vamos dizer assim?
0: Olha, a hipótese de um realinhamento automático com os Estados Unidos e consequentemente, afastar-se da China, de Pequim, carece de sustentação empírica, porque nós temos um evento da reprimarização das economias locais. Então, embora os governos conservadores manifestem no plano discursivo uma preferência e de segurança pelos Estados Unidos, ao meu ver, existe, claro, uma dependência cada vez maior em relação à China, ainda que tenhamos um distanciamento pragmático. O que eu quero dizer com isso?

0: isso, que a China vem se consolidando como um grande parceiro comercial, importante fonte de investimentos em infraestrutura em grande parte dos países sul-americanos. Importante dizer que o Milei, ao longo da sua campanha de governo, ele duelou muito com a China, dizendo que não iria mais negociar com o país, e quando ele assumiu, ele se deu conta dos grandes investimentos chineses na região, na própria Argentina. Ou seja, o cálculo estratégico dos governos de direita, ao meu ver, perpassa essa gestão de dupla simetria. Então, se busca um alinhamento político-ideológico direto com os Estados Unidos, em menor grau com a Europa, isso para legitimação interna, cooperação em segurança, mas se mantém a ancoragem geoeconômica com Pequim, garantindo, claro, o escoamento da produção agrícola e mineral. Então, uma eventual maioria conservadora não vai reduzir a influência chinesa, mas, ao meu ver, aprofunda um modelo de inserção internacional ambivalente, no qual o pragmatismo comercial, invariavelmente, ao meu ver, mitiga essas restrições ideológicas.
1: Como é que países governados pela esquerda, nós por enquanto, né, o México e Uruguai, devem se posicionar caso a direita continue ampliando a sua influência na região? Direita, a gente pode botar um barra Estados Unidos.
0: Bom, diante a consolidação de uma hegemonia conservadora na região, eu vejo que os estados que são administrados, claro, por governos de esquerda, eles devem adotar uma diplomacia de contenção de danos. Então, muitas vezes é não agir ou agir com muita cautela. Isso vai ser pautado pela preservação do status quo institucional e mitigação de atritos. Então, a assimetria ideológica no subsistema latino-americano inviabiliza o avanço de agendas de integração multidimensional ou a formação de políticas públicas regionais conjuntas. Eu acredito que governos progressistas devem aumentar esses esforços para manter o comércio de maneira muito pragmática, num bilateralismo estrito. Fazer comércio é algo que deve estar na agenda, deve ser priorizado por esses países, mas se pensarmos naquela arquitetura da integração, nós teremos, infelizmente, o aprofundamento do que a gente chama de regionalismo líquido, ou seja, instituições voláteis, superficialidade dos acordos, bem como descumprimento das regras do jogo. No regionalismo líquido, a gente diz, assim como a modernidade líquida de Bauman, a gente diz que a integração regional, ela escancara muitas vezes os problemas da nossa região, os problemas de integração e de relações internacionais, cujas instituições são muito efêmeras, são instáveis, incipientes, ou seja, toda essa polarização, ela vai forçar o abandono de alguns projetos institucionais a partir de coalizões ad hoc e inclusive flexíveis, como a gente fala no regionalismo líquido. E a consequência, a retração dessa cooperação, é muita restrição em relação a temas técnicos de baixa sensibilidade, ou seja, nós vamos ter aí países se esforçando para evitar rupturas que prejudiquem as cadeias produtivas ou mesmo a estabilidade diplomática, mas nós não conseguiremos avançar para mais integração ou mesmo para pensar em respostas comuns aos mesmos problemas.
2: Professora, vamos dizer que México e Brasil continuem com governos progressistas. México, principalmente porque a Claudia Sheinbaum chegou ainda há pouco, mas aqui também. Vamos dizer, são as duas maiores economias da América Latina, e isso aí não representaria também uma resposta para dizer, olha, tá ruim, mas tá bom?
0: Para países como México e Brasil, que são as maiores economias da região, certamente o peso dos Estados Unidos e, sobretudo, a instabilidade da política externa do Trump são fatores que incidem muito na estratégia desses países para a região. Ou seja, não será simples acompanhar os próximos anos do governo Trump na medida, por exemplo, que o Brasil também vai passar por eleições e deverá sofrer a influência dos Estados Unidos. Aliás, sabemos o quanto os Estados Unidos podem vir a influenciar a própria eleição brasileira. Assim, eu entendo que tanto México quanto o Brasil devem continuar indicando pragmatismo diplomático, devem continuar tentando manter uma relação comercial com os países, mas sabemos que não é o momento momento, por exemplo, de tentarmos evoluir em situações mais delicadas, mais sensíveis, como a própria Venezuela, ou questões mesmo do crime organizado, que os Estados Unidos têm sido bem assertivos em resolver esse problema, mas não perpassa uma solução regional.
1: Professora, na última cúpula, o presidente Lula, ele adotou um discurso assim mais adequado para caber no novo cenário político da América Latina. A senhora achou interessante o que ele falou sobre a abertura de mercados?
0: A abertura de mercados, ela é interessante, ela é importante, mas isso tem que ser feito de maneira bem coordenada com a política doméstica dos países. Ou seja, eu não posso imaginar que apenas uma abertura de mercado vá resolver os problemas econômicos dos países da região. Pelo contrário, eu preciso me fortalecer domesticamente para fazer uma abertura em que eu consiga participar das cadeias globais de valor. Ao mesmo tempo, ainda que a divergência ideológica ela pode afetar o dinamismo econômico a longo prazo, eu poderia sim pensar em mais comércio, integração física e logística, harmonização aduaneira, que brindam a arena comercial e que são temas funcionais, pragmáticos e que podem não apenas driblar as diferenças ideológicas, mas também contemplar aquilo que a integração tanto necessita. Ou seja, Melina, nesse momento, eu apoio muito o argumento do Celso Amorim, em que ele diz a importância de pensarmos a integração física, pragmática, para de fato fazermos uma abertura comercial em que possamos inserir nossos países em cadeias regionais e globais de valor.
2: Voltando a falar em relação às maiores economias, a senhora acredita também que o tema segurança vai continuar sendo batido? A senhora acredita que a segurança para a América Latina continua sendo o calcanhar de Aquiles?
0: Com certeza, o tema da segurança é um tema bastante sensível e fundamental a ser relações regionais. Isso porque grande parte da população vem entendendo que esse é o tema da vez, ou seja, as eleições, elas estão sendo balizadas por essa discussão. Isso, inclusive, influenciou demais a eleição de Abelardo de la Espriella na Colômbia e do próprio Kast no Chile. E são governos que, aliás, mimetizam o colombiano, Abelardo de la Espriella, ele mimetiza o governo de El Salvador, ou seja, o jeito Bukele de governar. Portanto, esse tema é um tema fundamental, por isso tão importante que governos atuais consigam se empenhar, se esforçar para dar conta dessa temática, mas isso não deve ser feito e os países não vão conseguir resolver isso sozinhos. É importante dizer que o tema da segurança atualmente perpassa uma dimensão transnacional, porque o crime organizado ele não está mais localizado em um único país. Portanto, eu acredito que as futuras eleições também vão sofrer muita influência desse tema e é aí que os Estados Unidos vem encontrando argumento, inclusive, para ingerência na região. Lembrando que em relação ao narcotráfico, por exemplo, os Estados Unidos são o principal consumidor, ou seja, como eu vou conseguir combater o narcotráfico na região sem estancar o mercado consumidor dos Estados Unidos? Daí a importância não apenas de tentar combater o criminoso, mas também pensar nessa redução do consumo, ou seja, mitigar a cadeia em vários momentos, ou seja, em várias fases em que ela acontece, daí a importância de uma solução coletiva, de uma solução com cooperação regional.
1: Professora, no último encontro também dos líderes do Mercosul, o presidente Lula falou outro assunto que eu também acho que é interessante da gente falar aqui, que é sobre a maior autonomia da política externa dos países latino-americanos e que eles devem evitar se alinhar às grandes potências. Desses países todos que acabaram de eleger a direita agora, quem que a senhora acha que pode dar mais trabalho com relação a isso?
0: Difícil dizer, neste momento, apenas um país com um alinhamento mais direto com os Estados Unidos. Isso porque os Estados Unidos vêm exercendo muita influência na nossa região, pressionando os países de direita e, claro, pressionando com contrapartidas interessantes, inclusive com certa barganha e coação. Portanto, eu não vejo, como alguns países já à direita, não vejo chance desses países se manterem distante dos Estados Unidos. Aliás, eu vejo um alinhamento cada vez mais próximo, não apenas de países como a gente conhece, como Paraguai, Argentina e El Salvador, mas esse deve ser o futuro da Colômbia, que nos anos 90 se alinhou diretamente com os Estados Unidos, a partir do Plano Colômbia, e está estrategicamente interessante aos Estados Unidos por estar muito próximo e fazer fronteira com a Venezuela, além, claro, um acesso bastante grande à Amazônia. Da mesma forma, o Peru, da mesma forma, a Bolívia e da mesma forma, o próprio Chile, que há muito tempo tem uma relação bastante próspera com os Estados Unidos. Ou seja, em maior ou menor medida, os países devem sim ter um alinhamento cada vez mais direto com os Estados Unidos e vai ficar difícil para alguns países se manterem autônomos, distantes dos Estados Unidos. Sabemos que o Trump ainda está bastante esgotado com a guerra do Oriente Médio, contra o Irã, mas isso não deve tirar os olhos ou o horizonte dos Estados Unidos se fazerem cada vez mais presentes aqui.
2: Um outro fator que eu chamo a atenção, professora, queria escutá-la, é a questão da polarização, porque fora o Milei e fora o José Antônio Castro, vamos lá dizer assim, o resto mais conservador ganhou, mas por uma margem pouquíssima, né? Pequenininha. A gente está acompanhando aqui o que aconteceu no Peru agora, ganhou por pouco mais de 50 mil votos. Ou seja, a gente também não está vendo na América Latina de forma geral, na América do Sul, um problema que, assim, pode ter uma panela de pressão se as economias, se as coisas não andarem como programado?
0: Bom, Marcelo, numa democracia, com certeza. Podemos imaginar que numa democracia, quando os governos não cumprem com o prometido ou são governos insatisfatórios, nós temos fatalmente uma mudança ideológica. O grande problema é pensarmos em governos que vão tensionando com as instituições democráticas, dificultando a alternância no poder. E isso é um grande problema, e sabemos que a América Latina é palco muito fértil para governos autoritários. Aliás, isso acontece por conta de pobreza, desigualdade e atualmente também em relação ao tema da segurança. Aliás, existe parcela da população, segundo o estudo da ONU, que prefere um governo autoritário que resolva os problemas econômicos do que um governo democrático. Então, daí o grande desafio em pensarmos que, como eu disse, democraticamente eleger um presidente de esquerda ou direita, como acontece no Uruguai quando se respeita as instituições, as normas, as regras, não seria um grande problema e nem impactaria em mudanças tão profundas. No entanto, com tamanha polarização e governos tão radicais, nós temos sim mudanças estruturais importantes acontecendo, que é como eu comecei, né, o início da nossa conversa, do nosso diálogo aqui, e esses governos podem vir a tensionar com as instituições e, claro, enfraquecer o jogo democrático. Isso favorece a perpetuação deles no governo. Aliás, o Bukele já está no seu segundo mandato e eu apostaria, inclusive, que Milei deve continuar na Argentina após as eleições do ano que vem. Assim, precisamos estar muito atentos a como esses governos tão extremistas respeitam ou atuam diante as instituições democráticas.
1: Acho que a senhora leu meu pensamento, porque essa era a pergunta, era a respeito do Milei, então eu vou readaptar. Com essas reformas tão bruscas que ele tem feito na Argentina, em nome de salvar uma economia, mas sacrificando o social, sacrificando a educação, sacrificando a saúde, isso aí vai dar trabalho caso entre um outro presidente de esquerda que enxergue a Argentina de uma nova maneira?
0: A Argentina está numa situação econômica dramática desde 2002. Ou seja, existe uma tentativa e uma esperança muito grande de parte da população argentina em relação ao governo de Milei. Mas nós sabemos da dificuldade que é conter inflação, garantir crescimento econômico e estabilidade econômica. Ou seja, ainda que tenhamos a manutenção do governo de Milei ou tenhamos troca de governo, sabemos que a Argentina vive um baita desafio econômico. Ou seja, se o governo vier a mudar o ano que vem, já sabemos dos desafios que estão por vir, mas ao mesmo tempo nós poderíamos pensar na garantia de políticas públicas e sociais que o Milei vem cortando desde o início desse mandato.
1: Tá certo, Mundioca, teve a honra, o prazer de conversar mais uma vez com a professora Regiane Bressan, professora de Relações Internacionais da Unifesp. FESP. Professora, essa entrevista só teve um defeito, não foi presencial. Da próxima vez, vem aqui ao Rio de Janeiro que a gente tá com saudade, tá? Muito obrigada.
0: Vai ser um prazer, foi muito bom falar com vocês. Um grande abraço, Marcelo, Melina, e fico aqui à disposição.
2: Um grande abraço, professora. Até a próxima.
0: Abraço, tchau.
1: Muito legal, a professora Regiane Bressan sempre brilha aqui no Mundioca.
2: Agora vamos chamar nosso segundo convidado.
1: O Mundioca tem o enorme prazer de receber mais uma vez o professor Lier Pires Ferreira, ele que é pesquisador no Núcleo de Estudos dos Países do BRICS, no BRICS da UF, e é Mundioker Premium de carteirinha. Tudo bem, professor? Obrigada por ter topado falar com a gente.
3: Oi, Melina, tudo bem? Muito bom conversar contigo e com o Marcelo.
2: Prazer é todo nosso, professor. A gente começa esse bate-papo querendo saber o seguinte: o fortalecimento de governos de direita, isso enfraquece organismos como o CELAC, os fóruns daquele perfil que tentava juntar a América Latina num bloco só? Essa integração?
3: Pois é, vai depender um pouco de como é que a gente entende isso, né? É claro que o avanço dessa extrema-direita na América Latina, consolidado, né, por um conjunto de eleições recentes em países, né, o Milei na Argentina, por exemplo, o Noboa no Equador, o Antônio Cast no Chile e agora mais recentemente, né, o Lais Priella na Colômbia, ela vai alterando, né, a dinâmica geopolítica e os rumos, né, desse projeto que é histórico de integração regional, né, que remonta lá ao século XIX com a Carta de Jamaica, Simão Bolívar. O fato é que no início dos anos 2020, a tal da Onda Rosa, né, que marcava aí os governos progressistas, ela de alguma forma desenhava uma tentativa de integração que era mais baseada em concertação política, direitos sociais, fortalecimento de blocos de elementos supranacionais, né, institucionais, e o cenário atual, ele fragmenta esse esforço, né? No caso específico do Mercosul, por exemplo, que é o pacto de integração mais importante, né, no qual, né, o Brasil está inserido, principalmente agora com as suas conexões com a União Europeia, né, a gente percebe, né, que o Mercosul, ele defendia, né, uma perspectiva mais institucionalista e sempre dependente, fortemente dependente, eu diria, né, de uma relação pragmática entre Brasília e Buenos Aires. Com essa ascensão da extrema-direita, né, o bloco passa a viver momentos, né, de uma certa frieza diplomática, digamos assim, né, porque o Milei, por exemplo, ele adota uma postura de enfrentamento ideológico direto, né, em relação ao presidente Lula, né, e consequentemente ao Brasil nesse momento, e chegou inclusive a se ausentar, né, de reuniões de cúpula, que eram cruciais no bloco, preferindo ficar focado nas suas agendas conservadoras. Então, assim, o que a gente espera hoje, né, do Mercosul, como me parece ser o caminho do consenso para que não haja uma retração tão significativa nessa integração regional, que é, sim, importante para todos os países, inclusive para esses países, né, cujas lideranças hoje são mais refratárias, né, aos acordos de integração. Primeiro, há de se ter um pragmatismo, né, comercial muito grande, uma certa perspectiva de flexibilização do bloco. Ou seja, a visão econômica dessas lideranças de direita e extrema-direita, né, privilegia o quê? Livre comércio, desregulamentação e até o alinhamento preferencial com potências extra-regionais, em particular os Estados Unidos. Então, assim, há de se pensar, né, nas possibilidades, né, de flexibilização das regras do bloco, né, principalmente naquilo que diz respeito, né, à tarifa externa comum, né, talvez essa seja uma das questões mais fulcrais, né, nesse momento, e com isso o Mercosul deixaria de ser visto como uma união aduaneira, ainda que imperfeita, para focar mais especificamente na proposta de uma zona ou área de livre comércio. Talvez seja esse o encaminhamento futuro do Mercosul no campo dessa ascensão da extrema-direita. Eu diria isso em princípio.
1: Professor, tem uma integração regional que eu acho que ninguém quer. O presidente Milei disse que vai visitar o Flávio Bolsonaro no dia que ele for oficializar a candidatura dele ao Planalto. E ele disse também que, de quebra, pretende visitar o presidente Jair Bolsonaro, que está em prisão domiciliar lá em Brasília. A gente deve se preocupar com esse tipo de união de pessoas que flertam com ideias perigosas?
3: Olha, a gente deve ter um cuidado, né, sempre grande com essas pessoas que, como você disse, flertam, né, com ideias perigosas, com ideias que nos aproximam de uma dimensão do fascismo, né, do autoritarismo, das velhas tradições golpistas latino-americanas, que nós conhecemos bem, infelizmente, as consequências, né, deletérias, prejudiciais que elas trazem. Agora, especificamente, né, no caso da visita do Milei, né, ao Flávio Bolsonaro, isso não tem impacto nenhum. ponto de vista do fortalecimento da candidatura do Flávio Bolsonaro, isso não tem impacto nenhum, ou seja, assim como o Lula, por exemplo, teve a oportunidade de visitar os candidatos né, que concorreram no ano passado pela esquerda argentina, até sob certos aspectos fazer campanha para eles, mesma coisa pode e certamente irá acontecer, né, com o Flávio Bolsonaro, quando algumas lideranças, o Milei é uma delas, mas Bukele, enfim, tantas outras, né, poderão de alguma forma, seja através de visitas presenciais ou de declarações, né, fotos, enfim, né, essa, digamos que ritualística, né, dos apoios políticos, principalmente durante as campanhas, né, isso pode, claro, sinalizar, né, que o Brasil estaria de alguma forma melhor representado ou mais bem alinhado, né, com os demais países da região, mas isso tem um impacto eleitoral muito pequeno. O eleitor brasileiro, né, muito pouco se preocupa, infelizmente, eu diria até, com as conexões entre o Brasil e os demais países da América Latina. Né? Isso repercutiria mais e mais intensamente, embora com limitações, né, se fosse, por exemplo, uma declaração do presidente norte-americano, Donald Trump, né, esse eterno espelho de próspero para o qual o Brasil e o conjunto mais amplo da América Latina estão sempre, digamos que, direcionados. Agora, a segunda parte da tua questão ela é muito delicada. Porque nós estamos falando de um chefe de Estado, né, que muito provavelmente estará em visita oficial, né, ao Brasil, não estará, por exemplo, de férias, e tenta, de alguma forma, fazer uma visita a um ex-presidente que está condenado por atentados à democracia, né, por uma tentativa de golpe de Estado. E é importante que se diga, nos termos da legislação brasileira, e não poderia ser diferente, né, a tipificação do crime de golpe de Estado, ele se dá plenamente na forma atentada. E, evidentemente, se ele for consumado, né, não há de se falar em enfrentamento da legalidade. Né? Sempre que algum golpista consegue lograr o seu êxito de atentar contra as instituições de um determinado país, evidentemente ele não vai ser sancionado pela legislação pretérita que vigorava antes do golpe. Então, o Jair Bolsonaro está condenado por tentativa de golpe de Estado, né, de ruptura com a ordem democrática. E é lamentável que um presidente, né, de um país vizinho, de uma nação, né, tão importante, né, um parceiro tão importante para o Brasil, se predisponha a cumprir um papel como esse. Quanto a apoiar o Flávio Bolsonaro, eu entendo perfeitamente, mas esse gesto de tentar visitar, né, o ex-presidente Jair Bolsonaro, né, nas condições, né, de uma prisão domiciliar na qual ele se encontra nesse momento, seria, digamos que, uma descortesia, para falarmos em termos diplomáticos, né, bastante significativa, que não deverá ficar sem respostas contundentes por conta do Brasil, né, por parte do Brasil. Mas, de alguma forma, eu não acredito que ele consiga, porque essa também visita dependeria de uma liberação, né, do Supremo Tribunal Federal, e que eu acredito que não vai acontecer. Então, assim, é lamentável, é perigoso, né, é absolutamente fora de esquadro, mas, do ponto de vista da repercussão eleitoral, eu creio que não teremos maiores implicações.
2: Professor, essa onda azul que pegou a América Latina, mais alinhada ao conservadorismo, o quanto isso aproxima esses países dos Estados Unidos e reduz a influência da China, mas a gente lembra que todo mundo aí, ou quase a maioria, tem a China como principal parceiro comercial.
3: Pois é, o avanço, né, dessa onda azul caracterizada pela ascensão desses governos de direita e extrema-direita, a gente já falou, por exemplo, em Milei, né, já falou em Tassi no Chile, né, mas a própria Keiko Fujimori, né, agora, enfim, introduz uma dinâmica bastante tensa na região. De todo modo, do ponto de vista muito pragmático, a resposta a essa tua questão, se ela vai fortalecer ou não, quais são as implicações, né, ela dependerá um pouco de alguns vieses que a gente vai poder comentar muito rapidamente aqui agora. Primeira questão diz respeito a um tema que nós já abordamos, que é o fortalecimento do pragmatismo comercial. Né? Sob a égide, né, dessa onda azul, a integração regional, de alguma forma, ela deixa de ser vista como um projeto de alinhamento político, né, ou de política institucional. Ela deixa de ter um caráter, digamos que, de soberania supranacional compartilhada, né, que é a essência, né, de um mercado comum, né, que é aonde o Mercosul pretende chegar, né, para isso se chamar Mercosul, Mercado Comum do Sul. Então a pretensão, né, é chegar a esse estágio, né, de integração econômica que nós conhecemos como mercado comum, caracterizado pela livre circulação de fatores de produção, né, por uma tarifa externa comum, né, por uma certa harmonia das políticas macroeconômicas, enfim, né, para focar em resultados bilaterais, ou seja, esses governos liberais conservadores, eles vão tender a priorizar os fluxos comerciais tangíveis, né, as chamadas concessões alfandegárias, a infraestrutura logística, né, como por exemplo os corredores bioceânicos e as conexões vinculadas à energia, principalmente à energia renováveis, né, em detrimento de debates sociais, né, de questões como direitos sociais, políticos, direitos humanos, enfim, né, dentre outros. Né. Também, né, aponta para uma perspectiva essa muito mais perigosa de desregulamentação e abertura, ou seja, há uma certa pressão interna dessas lideranças da Onda Azul para flexibilizar as amarras dos blocos comerciais. Né. Na onda do pragmatismo, né, que está inserida nessa dinâmica, há uma perspectiva, né, há um desejo de que cada país tenha liberdade para negociar seus próprios tratados de livre comércio, né, de forma independente com os grandes mercados globais. Isso pode se referir, por exemplo, à União Europeia, mas pode se referir, por exemplo, aos Estados Unidos, às nações asiáticas como um todo, sem a necessidade de um consenso prévio de um bloco como o Mercosul. Então essa é uma primeira questão. Uma segunda questão é a ampliação das divergências internas, né, no contexto da integração regional. Essa maré, né, essa onda azul, ela tensiona e fragiliza de alguma forma os laços institucionais que têm caráter multilateral histórico na região. Essa polarização ideológica, ela de alguma forma implica na ruptura de consensos, né? Esses líderes que operam dentro de uma retórica forte de combate à esquerda, né, eles frequentemente criam atritos diplomáticos que são desnecessários, né? Esse distanciamento ideológico com embates verbais históricos, né, ausências deliberadas em cúpulas, como foi o caso do Milei, ou dessa tentativa, né, esdrúxula, né, de interferência no quadro político-eleitoral brasileiro, que, né, nós comentamos agora na pergunta anterior, de algum modo ela paralisa os processos decisórios multilaterais, uma vez que blocos como o Mercosul exigem unanimidade para avançar. Então, isso é uma questão importante. Há também um certo esvaziamento que eu posso chamar de institucional. Né? Órgãos de cooperação política de governos progressistas anteriores, como a Unasul e a CELAC, né, para voltar aí, né, à primeira questão, são preferidos, né, em favor de fóruns mais flexíveis ou de alinhamento direto, né, com potências globais de viés conservador, marcadamente, né, os Estados Unidos. Acho que há uma terceira questão aí, que talvez seja interessante, principalmente para aqueles que estão nos escutando, né, e que desejam uma visão mais ampla. Acho que aí tem um debate que eu acho que é importante, né, e eu acho que esse debate ele tem hoje três grandes argumentos. O primeiro deles é uma visão de caráter neoliberal, né, que aponta para um certo despertar do regionalismo aberto. Os especialistas alinhados com essa corrente argumentam que essa onda azul pode, né, desideologizar a economia regional e livrar Mercosul dos debates políticos que são, por esse segmento, considerados inócuos ou puramente retóricos, né, se não até ultrapassados, né. Há uma segunda perspectiva, né, com uma visão que eu diria mais cética, né, mais institucionalista, que identifica uma desintegração, digamos que silenciosa. Eu acredito que boa parte dos analistas, né, que sejam focados nessa dinâmica do desenvolvimento institucional de longo prazo, que é a matriz histórica do Mercosul, desde, né, dos anos 90, lá atrás, quando nos governos Sarney e Alfonsín, né, Brasil e Argentina, respectivamente, o projeto de integração regional é retomado, eu acho que esse há um certo esvaziamento, né, e a perspectiva de que não existiria, então, uma verdadeira integração regional sem uma coordenação política institucional. Acho que essa é a visão que pautou, ou vem pautando o Mercosul desde a sua origem, lá nos anos 80. Uma outra perspectiva, para a gente finalizar aqui esse bloco, né, que é a perspectiva de um certo realismo periférico, ou seja, né, uma certa inevitabilidade das assimetrias, né, que seria uma terceira vertente, onde se aponta que o pragmatismo da onda azul, na verdade, ela responde a questões estruturais globais que independem, né, sobre certos aspectos, se os governos são de direita ou de esquerda, na maior parte ou não, né, dos países membros do Mercosul. De qualquer forma, eu acredito, né, e consigo visualizar que nesse momento o Mercosul vai se encontrando dentro de uma perspectiva onde ele vai ter que se reinventar, né, para poder continuar existindo e existindo de forma significativa, para que não aconteça com o Mercosul, por exemplo, aquilo que aconteceu com a LAC, né, que hoje continua a existir, mas cuja efetividade prática do ponto de vista financeiro, econômico e comercial para os países membros é muito limitada. Então, eu te diria que essa é a minha abordagem inicial sobre o tema.
2: Tá certo, a gente teve o imenso prazer de ter mais uma vez aqui no Mundioca a presença do professor Lipe Ferreira, pesquisador do Núcleo de Estudo dos Países BRICS, ou no BRICS da UF, Recife. Professor, muito obrigado por ter aceito o nosso convite e esperamos tê-lo em breve novamente aqui no Mundioca, como a gente sempre gosta de te ouvir.
3: Legal, Marcelo, legal, Melina, muito obrigado pelo convite mais uma vez e estou sempre à disposição de vocês e, claro, dos nossos Mundiocas.
1: Obrigada, professor, um abraço para o senhor e até a próxima.
3: Um grande abraço, até a próxima.
2: Professor Lier, também sempre muito incisivo nas respostas.
1: Vamos para o terceiro convidado?
2: O Mundioca tem o prazer de ouvir mais uma vez a análise do Vitor Cabral, ele que é doutorando em Relações Internacionais pela PUC do Rio de Janeiro. Vitor, seja mais uma vez bem-vindo aqui ao Mundioca, que você tá meio sumido aqui, né? A gente tem que lembrar isso.
4: Oi, gente, obrigado pelo convite. Tava sumido por razões de defender uma tese, tenho que entregar 300 páginas muito em breve e defender isso, então precisava focar e aí aconteceu o sumiço, mas tô de volta.
1: Tudo bem, tá perdoado, mas a próxima vez aqui no estúdio a gente quer você, hein?
4: Pode deixar.
1: Vitor, falar um pouquinho sobre essa guinada direita que a América Latina voltou a dar. Isso é o quê? É uma mudança ideológica? É uma reconfiguração estratégica da política externa latino-americana? Como você, como um pesquisador de América Latina, enxerga esse movimento?
4: Olha, primeiro acho que a gente precisa entender que a América Latina foi construída como uma região conservadora. A gente foi podado desde a nossa colonização a não ter muita independência, a ter os nossos movimentos progressistas sendo dilapidados e sufocados. Nós passamos por grandes ditaduras militares no século passado, no meio da Guerra Fria. Quando a gente passa pela redemocratização, entra o neoliberalismo de cima a baixo pra gente, e somente no século XXI, com a eleição de alguns governos mais progressistas, principalmente na América do Sul, que a gente começa a ver um momento realmente de diferença do padrão conservador que a gente tinha até então na nossa região. Esse movimento existiu, ele foi chamado de Onda Rosa, só que ele teve fim, né? Ciclos políticos acontecem, e agora o que a gente vê é justamente eleições de grupos mais conservadores. A gente teve uma onda inicial ali entre a pandemia e a pandemia um pouquinho durante ela, depois a gente passa a ter alguns governos progressistas sendo eleitos, como no caso da Colômbia, do Chile, até aqui mesmo no Brasil. Mas esse movimento está mudando, né? A gente está voltando para um ciclo mais conservador na nossa região. Eu não chamaria, talvez, uma grande mudança ideológica. Acho que faz parte do ciclo eleitoral, mas é um momento também de muita insatisfação da população com os governantes. Eu acho que é um movimento mais anti-incumbente, do tipo, não queremos reeleger quem está no poder, não queremos eleger os sucessores dessas pessoas, porque tem problemas que não são resolvidos, seja a esquerda ou a direita. Na nosso continente, a gente tem graves problemas com segurança pública, com o narcotráfico, as nossas economias estão estagnadas, já desde a pandemia, a gente não conseguiu recuperar ainda o nosso ritmo de crescimento, a gente está com dificuldade em voltar a combater a desigualdade socioeconômica, e isso tudo impacta no desejo da população de querer votar, de fazer diferente. Só que a gente está dando um recorte na nossa região que faz parte de um movimento global de realmente de ascensão de governos mais conservadores e até mesmo de governos progressistas que passam a adotar pautas consideradas mais ali embrintadas na direita para tentar ganhar a eleição, como por exemplo o caso do Uruguai, em que nesse ano o presidente no Uruguai, que foi eleito nesse movimento anti-incumbente, volta o Uruguai à centro-esquerda, estava defendendo, por exemplo, medidas de segurança pública da chamada mano dura, imitar o modelo do Nayib Bukele em El Salvador e levar para o Uruguai, que é um dos países mais calmos e tranquilos do mundo. Mas ele vem fazendo uma mudança. Acho que a gente está passando por um desafio progressista, inclusive, de como repensar pautas eleitorais e como conseguir atingir a população que também, no nosso caso, está passando por um processo de entrar cada vez mais no mundo religioso e neopentecostal, que tende a, de alguma maneira, influenciar no voto da população e influenciar no voto mais conservador.
2: Ou seja, a América Latina anteriormente tinha a tradição de fazer um movimento meio que pendular, né? Hora progressista, hora mais conservador, a gente está vendo uma mudança nisso aí. Mas embora, aí é que eu chego na questão, Vitor, é o seguinte, países que escolheram modos conservadores nas últimas eleições, passaram-se 6 meses, 8 meses, 9 meses, estão entrando em ebulição social porque as suas populações não estão gostando desses governos e em pouquíssimo tempo. Como é que a gente pode analisar isso?
4: Primeiro, a gente precisa entender que a direita sabe fazer eleição de uma maneira muito boa. E vou dizer boa porque eles realmente entenderam como ganhar um processo eleitoral. Eles prometem soluções rápidas para uma população que quer soluções rápidas. Então, se a população está com medo, está se sentindo insegura, o que você promete? Mega prisões, cadeias comandadas pelas forças militares, chacinas, porque tem presidente que praticamente promete chacina nos seus países. E isso faz com que a população ache que, de repente, vai ter um resultado. e não funciona. E aí é onde a gente começa a entender que o discurso eleitoral da direita mais conservadora funciona, mas o governo não está funcionando bem, seja porque não tem uma capacidade de articulação com os seus congressos, mesmo quando tem maioria. Então, até mesmo no caso dos Estados Unidos, a gente vê isso, Trump, nesse segundo mandato dele, ele tem uma dificuldade com o Congresso, mesmo ambas as casas sendo republicanas. E no nosso caso, na América Latina, muitos desses governantes de direita que são eleitos tendem a não ter experiência política alguma. São pessoas que estão ali tentando se colocar como outsiders, como pessoas que não têm influência ou algum tipo de apadrinhamento político e que se vendem como uma renovação. Só que essas pessoas não têm habilidade para governar. Então é o que a gente vê. O Kast sendo eleito no Chile no final do ano passado e tomando posse agora já tendo uma taxa de aprovação muito baixa. O Rodrigo Paz na Bolívia já tendo manifestações frequentes contra ele, inclusive essa semana estão chamadas manifestações contra as políticas ambientais dele, porque ele decidiu colocar empresários para poder gerir questões ambientais no país. E a gente vê esses movimentos de pessoas que visivelmente não sabem governar. Então, por exemplo, a Colômbia, que o Abelardo Lanspriella vai tomar posse daqui a algumas semanas. Ele está prometendo, inclusive, desfazer parte dos conjuntos que foram montados de manutenção da paz com o acordo que foi feito do governo colombiano com as Farc, que eram as Forças Armadas Revolucionárias da Colômbia. Ele está, inclusive, dizendo que o antigo líder das Farc, que está solto e está num processo de deixar o conflito e passar a defender a paz, o Abelardo Lanspriella está falando: temos que prender esse cara. E são situações que esses governantes estão tomando decisões antes ou mesmo de tomar o poder, como no caso do Abelardo Lanspriella, que vão contra os interesses da população. E aí, quando eles chegam no cotidiano, se dão conta da vida burocrática, da necessidade de passar pelo Congresso, de ter que lidar com o judiciário, já que o legislativo e o judiciário servem como freios e contrapesos, principalmente para os arrogos autoritários que a gente vê na América Latina, eles descobrem que eles não têm um plano de governo. E aí, nisso, eles não entregam o que a população quer, não conseguem governar direito, porque acham que o Estado se governa como se fosse uma empresa, o que não é, e aí vira um grande caos.
1: Agora, sobre o Abelardo Lanspriella, eu li uma notícia outro dia, até fiquei pensando, será que eu entendi direito que ele pretende tomar posse numa base militar? Isso é verdade?
4: Eu precisaria confirmar isso, mas eu ouvi algo sobre isso também. O que faria sentido, porque ele vem se vendendo como um cara dizendo que o Gustavo Petro não conseguiu lidar com as questões de segurança, de que é necessário voltar a ter uma política de mão dura contra o narcotráfico. Ele está voltando a defender o formigamento nas plantações de coca, dizendo que é necessário destruir essas plantações da mesma forma como era feito nos anos 80 e 90 na Colômbia, algo que piorou o conflito interno, porque colocou em risco a população e a saúde ambiental, não só da fauna e da flora, mas também a saúde humana. E ele foi eleito tendo uma dupla cidadania americana, não quis abrir mão dessa dupla cidadania e vem dizendo que vai governar em conjunto ali, uma proximidade com os Estados Unidos. Só que ele é um representante de um certo padrão da Colômbia. A Colômbia foi governada pela esquerda apenas uma única vez, que é o caso agora do Gustavo Petro, e que não conseguiu promover as melhorias que ele tinha prometido no governo, na sua campanha eleitoral, para conseguir eleger seu sucessor. Então, o Gustavo Petro é o ponto fora da curva. E com o Abelardo Lanspriella, a gente tem um retorno à normalidade colombiana, que é um governo de direita, sempre grande defensor ali de uma segurança pública muito armada, de perseguição extensiva aos criminosos, de muita troca de tiro como sendo a solução, o que no caso da Colômbia já se mostra há décadas que não resolveu nada. Então, o Abelardo, ele só reforça o padrão que já existia.
2: Agora, a gente tem o México com um governo progressista e a gente tem eleição no Brasil que hoje ainda é um governo progressista. Coincidência ou não, são as duas maiores economias da América Latina. O que adianta para o resto da América Latina ter governos conservadores se as duas locomotivas são progressistas? Como é que a gente conseguiria equacionar essa questão em relação a trabalhar juntos, em ter aquela cooperação que sempre se propaga?
4: Então, o grande desafio é que o Brasil e México são países muito distantes, inclusive politicamente. A gente tem pouca relação com o México. Quando o Brasil pensa na política externa para a América Latina, a gente geralmente se refere à América do Sul. A gente tem uma tendência, inclusive no meio acadêmico das relações internacionais, a esquecer a existência da América Central e do México. Então a gente tem uma dificuldade em ter uma parceria maior. A grande questão com o México é que eles estão próximos demais dos Estados Unidos. Eles têm muita influência de Washington, muita. Inclusive, a gente já sabe, inclusive por denúncias recentes, de participação de forças de segurança dos Estados Unidos em operações de segurança pública no México. Eles estão muito embrincados, o México não consegue dar muitos passos para se distanciar dos Estados Unidos, até porque os Estados Unidos é o principal parceiro comercial do México. E isso impacta na forma como eles vão decidir aspectos eleitorais. O mundo progressista na América Latina também tem uma questão que é um grande respeito às normas eleitorais. A gente tende a entender que se a lei do país determina que não pode ter uma influência estrangeira na sua eleição, então nós não vamos interferir, não vamos ajudar, vamos até dizer, ó, apoio fulano de tal nessa eleição, mas a gente não participa. Já a direita, especialmente uma direita mais radical, ou então a extrema-direita, que é aquela que flerta com a antidemocracia, tende a se ajudar, tende a fazer uma construção de um projeto eleitoral em que um ajuda o outro. A gente vê, por exemplo, assessores do Bukele na campanha para a eleição do Javier Milei na Argentina. Mas a gente não vê o assessor de marqueteiro político trabalhando em campanhas em outros países. Essa relação é difícil. E aí, para o México, fica muito complicado tentar liderar uma coalizão, por assim dizer, para eleger governos progressistas. E o Brasil, pela sua política externa, tem uma prerrogativa muito forte, que é de defesa da soberania, não só nacional, como também de respeitar a soberania dos outros países. Então, dificilmente a gente vai ver governantes progressistas de um Brasil fazendo campanha, agindo abertamente na eleição de companheiros políticos e ideológicos em outros países, o que não acontece com a direita, que tende a justamente não respeitar as regras. Então, tem esse desafio do porquê que México e Brasil não conseguem se unir e fazer algo diferente. E o México agora está num processo de provavelmente não conseguir renovar o acordo de livre comércio de Estados Unidos, México e Canadá. E a não renovação pode causar prejuízos econômicos para o México. Então a Claudia Sheinbaum agora está pisando em ovos, porque ela tem um projeto político de maior independência do México, mas ela também tem contas a pagar. E aí, dependendo da forma como ela lida com os Estados Unidos, ela tem ali uma das maiores forças armadas do mundo na fronteira dela, em que ela não sabe o que pode acontecer. E a gente já viu, como no caso da Venezuela em janeiro desse ano, que independentemente da pessoa gostar ou não do Maduro e do como foi o governo dele na Venezuela, a gente viu um sequestro acontecendo no meio da madrugada. E um presidente sendo preso com acusações de narcotráfico que foram retiradas na mesma semana por parte do próprio Departamento de Justiça dos Estados Unidos. E que está preso agora, sabe-se lá por quê. Então a gente vê que é uma dificuldade agora, principalmente de um medo latino-americano, em dar determinados passos para se opor aos Estados Unidos, porque agora a chance de você ser sequestrado dentro do Palácio Presidencial e ser preso e desaparecer no mundo volta a ser algo muito frequente, sendo uma diferença do que a gente tinha visto nas outras décadas. Então, cria-se um medo. E aí, eu não sei se Lula e a Claudia Sheinbaum dariam passos muito maiores em ter esse risco de acontecer isso com eles e perder a soberania dos seus países, sabe?
1: Embora os dois sejam muito habilidosos, né? A Claudia Sheinbaum, eu acho que ela está dando aula, né, de política externa, como fazer política externa com um sujeito que nem o Trump, baforando no cangote do México.
4: Exatamente. Nossa, ela tem uma postura muito dura, por assim dizer, ela, inclusive, ela é criticada por isso, né? Mulheres sempre vão ser criticadas no poder por serem mais duras e mais incisivas, enquanto se fossem homens, seriam elogiados por isso. Mas ela tem sido reconhecida justamente por essa habilidade de conseguir falar, se colocar numa oposição, em certa medida, ao Trump, e ao mesmo tempo manter negociações e obter ganhos. E o Lula, assim, goste ou não dele, é uma das maiores figuras políticas do século XX e do século XXI. Então é o cara que consegue negociar com todo mundo, e vai em reunião do Mercosul, consegue fazer reunião com José Antônio Kast, presidente do Chile, consegue fazer reunião com Rodrigo Paes, da Bolívia, só não consegue arrancar o sorriso do Javier Milei, porque aquele ali não bate muito bem na cabeça.
2: Talvez ele também não queira, né, arrancar o sorriso do Milei, né? Quando ele tira foto com o Milei, ele sempre sai sério.
4: Exato. Não, eu tenho lá minhas dúvidas se a gente também quer ver o Milei sorrindo, porque eu tenho minhas dúvidas se ele já frequentou algum dentista na última década. E aí, pra foto, isso não fica muito bom. Mas, assim, a gente tem que entender, né? São duas figuras muito importantes. A Claudia Sheinbaum foi governadora da Cidade do México. Ela conseguiu construir um bolsão de segurança no Distrito Federal Mexicano, em que quando você sai da Cidade do México, o país pode estar no caos. Na Cidade do México, está tudo seguro, está tudo tranquilo. Ela conseguiu se eleger também vendendo isso. Isso é uma excelente gestora. E Lula é essa grande figura que a gente conhece já há décadas. Então é difícil, eles têm uma habilidade, mas também têm limites, ainda mais quando você está em minoria. E aí, com esses últimos resultados que a gente viu, de Colômbia, agora com o Peru, a gente está voltando a ter a família Fujimori no poder no Peru. Fujimori, o Alberto Fujimori foi presidente do Peru nos anos 90, e foi, ele estava preso até os últimos meses de vida por crimes contra a humanidade, de cometer chacinas contra populações indígenas, de perseguir opositores, de matar e torturar, e estava preso até seus últimos meses. E agora filho dele, que defende o legado dele, esse legado tenebroso, vencer a eleição no Peru e vencer graças aos votos no exterior. E quem venceu no território peruano foi o Sánchez, que é mais à esquerda. E isso criou um desafio, né? Porque agora que Fujimori é mais um dos bastiões de uma direita muito radical na América Latina, ela que tem uma certa presença no legislativo, talvez tenha um pouco mais de habilidade para governar do que os últimos 10 presidentes que o Peru teve nesses últimos 8 anos, né? O Peru viveu um caos político muito grande, apesar de sua economia continuar estável. Mas agora a grande questão da Keiko Fujimori, que ela tem um poder, ela tem uma capacidade de governar, e como é que vai funcionar em relação aos outros países, sabe? Então é um desafio, inclusive pra gente, porque faz parte do plano Donald Trump em ter governos conservadores, inclusive no Brasil. Isso está escrito lá no projeto 2025, que é um projeto ultraconservador, feito por diversos think tanks muito alinhados à extrema-direita dos Estados Unidos, para o novo governo republicano que seria eleito com o Trump. E o Trump vem colocando em prática muito do que o projeto 2025 previa, e lá está escrito abertamente sobre a América Latina. Queremos governos conservadores, precisamos interferir no judiciário para que o judiciário desses países estejam alinhados com os nossos interesses, e colocar esses países contra a China. Eles acusam a China de produzir fentanil na América Latina e poder exportar as drogas para os Estados Unidos através do México. Isso está escrito textualmente no projeto de 2025, pelo documento de 900 páginas. Então a gente está vendo um certo sucesso até o momento do Trump com o resultado dessas eleições. Inclusive em Honduras, onde ele disse qual era o presidente que ele queria que fosse eleito. Na semana da eleição, libertou o ex-presidente, que era o Juan Orlando Hernández, que estava preso nos Estados Unidos por narcotráfico, e ele libertou o cara para poder conseguir que o candidato dele fosse eleito e ficar tudo certo. Então a gente está num momento muito perigoso, sabe? E isso é um desafio para todos nós.
1: Tá certo, a gente teve o imenso prazer de conversar com Vitor Cabral, doutorando em Relações Internacionais pela PUC-Rio. Vitor, foi muito bom, como sempre, e você já sabe, coloca aí na sua agenda a próxima vez aqui no estúdio.
2: Um grande abraço, Vitor, até a próxima.
4: Pode deixar, gente. Muito obrigado pelo convite, até a próxima.
2: Programa hoje, altíssimo nível, com Vitor Cabral também encerrando o programa de hoje, né?
1: 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Beijos.
2: Tchau, tchau, pessoal. Até a próxima.
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7: Hoje é quinta-feira, dia 16 de julho de 2026. Pacientes com ebola e profissionais de saúde fugiram de um hospital no leste da República Democrática do Congo depois que o local foi atacado por uma multidão enfurecida. A multidão reagiu à morte de uma mulher que havia ido ao hospital para dar à luz, mas desenvolveu anemia grave e acabou morrendo. O ataque escancara as dificuldades que as autoridades de saúde enfrentam no combate ao ebola no país. O surto da doença começou em meados de maio e avança pelo país com 2.073 casos confirmados e 796 mortes. Nesta quinta-feira, o chanceler Mauro Vieira afirmou que não há justificativa para a imposição de uma nova tarifa de 25% pelos Estados Unidos sobre produtos brasileiros a partir de 22 de julho. Em pronunciamento, Vieira disse que o Brasil e Estados Unidos realizaram mais de 30 reuniões para discutir o tema. O chanceler afirmou ainda que as declarações do secretário de Estado norte-americano, Marco Rubio, são inaceitáveis e ofensivas, e disse que o Brasil não se curvou a demandas irrazoáveis dos Estados Unidos. Corpo de Bombeiros realiza buscas por um turista goiano de 17 anos que desapareceu depois de entrar no mar da praia de Copacabana, na zona sul do Rio, na última terça-feira. Ele estava com 3 amigos quando foi arrastado pela forte correnteza. A Polícia Civil informou que o caso foi registrado na delegacia de Copacabana e encaminhado à Delegacia de Descoberta de Paradeiros.
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7: Na linha amarela, no sentido Fundão, o trânsito está lento da saída 5 em Del Castilho até o acesso 7 em Bom Sucesso por causa do fluxo intenso de veículos. Agora, no sentido Barra, o trânsito também está lento na altura da Avenida Bento Ribeiro Dantas até o acesso 8 também em Bom Sucesso devido ao fluxo intenso de veículos. Paulo Fonseca para o Radar Sputnik, pelo horário de Brasília, 3:03.
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8: 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Acaba a Terceira República Francesa depois da ocupação dos nazistas. No último dia 10 de julho de 1940, imediatamente após a rendição da França, o parlamento francês se reuniu na cidade de Vichy e votou a dissolução da República. Foi concedido poder absoluto ao marechal Philippe Pétain, iniciando formalmente o regime de Vichy, um estado autoritário que nasce alinhado com a Alemanha nazista. Saiba mais sobre a ocupação nazista da França em instantes com o Virada de História.
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8: E aí, apaixonados por história, beleza? Pedro Henrique Lima na área pra gente revirar esse passado triste, esse passado trágico, mas necessário, a gente precisa falar sobre ele. Eu tô falando da França, que foi ocupada pelos nazistas em 1940. Esse é tema do livro Sob a Sombra da Suástica, A França Ocupada. Um livro que retrata a vida dos franceses durante esse período que vai terminar aí em 1944, época de libertação da França pelas tropas aliadas junto com a resistência. A autora Franciele Becker, nesse livro, faz uma análise que combina as grandes decisões, os grandes acontecimentos, como a própria invasão nazista, o colaboracionismo de Philippe Pétain e mais para frente o desembarque da Normandia, isso com detalhes do dia a dia, do cotidiano dos franceses. E é importante dizer, nem todo francês colaborou com os nazistas na época. Aliás, essa parcela da sociedade foi uma minoria. E esse livro traz tudo isso, tanto quem colaborou como quem resistiu e também quem não estava nem aí para a guerra ou não sabia, enfim. Uma história bem interessante e complexa que a gente vai revirar hoje aqui no Virada de História. Ah, e também a gente fala sobre os impactos da ocupação nazista na França sobre os jovens da época, né? Crianças e adolescentes que já cresceram aí com uma guerra bastante violenta. Vamos chamar então nossa convidada de hoje. Bom, e agora eu tenho o privilégio de receber aqui no podcast a Franciele Becker. Ela é professora, historiadora, doutora em História pela Universidade Paris 8, ou Université Paris 8, mestra em História pela Universidade Federal do Rio Grande do Sul e especialista aí em História da Infância e da Juventude na França ocupada. Professora, seja muito bem-vinda aqui no Virada de História, tudo bem?
9: Tudo bem, Pedro Henrique, muito obrigada pelo convite. Já estendo aqui o meu agradecimento também a Jennifer, que fez o contato comigo, e é um prazer estar aqui falando para vocês sobre a minha pesquisa, sobre o meu livro.
8: Ah, maravilha, a gente agradece aí a sua participação. Bom, eu quero começar essa entrevista com uma das perguntas centrais do seu livro, aliás, o livro que já indico para os ouvintes, França sob Nazismo, mas você começa ali na introdução trazendo uma pergunta importante para a gente entender esse processo histórico. Por que a França vai sucumbir sucumbir aos avanços da Alemanha nazista, a outrora poderosa França, ela sucumbe aí à invasão, né, das tropas de Hitler.
9: Então, meu livro chama-se, então, Sob a Sombra da Suástica, a França Ocupada. Ele foi lançado agora no mês de março pela editora Contexto, está disponível em todas as livrarias, na livraria de sua preferência. É o que eu tento responder ao longo do livro. Como é possível um país que a gente conhece por ser um país que cria, de certa forma, a República Moderna, o país dos direitos humanos, o país da Revolução Francesa, sucumbe não só militarmente, mas sobretudo ideologicamente, socialmente ao nazismo durante a Segunda Guerra Mundial. E é importante a gente colocar a França num contexto, né? A gente está num contexto de forte crise econômica, de forte crise parlamentarista na França, então a gente tem uma crise política e econômica que vai se somando desde os anos 30. A gente tem uma certa visão um pouco deturpada militarmente, né? A França enxerga a Alemanha de uma forma ainda como se ela estivesse na Primeira Guerra Mundial, então tem uma série de estratégias militares que a França ainda não conseguiu encaixar com o novo jeito de fazer guerra que o nazismo traz, essa guerra rápida e sobretudo essa guerra ideológica. Então a França entra na Segunda Guerra Mundial em defesa da Polônia, junto com os outros aliados, mas sem saber direito o que ela está fazendo contra esses inimigos fortemente armados, ideologizados ao extremo, que tem um plano de dominação europeia. Então, quando acontece a invasão em maio de 1940 na França, em pouco mais de 6 semanas, o país sucumbe rapidamente, né? Socialmente se desintegra, politicamente o governo vai para o espaço, ele deixa de existir e rapidamente a França se vê diante de uma potência inimiga, um inimigo puro e secular, né? A França já teve outros conflitos contra a Alemanha no século XIX, teve a Guerra Franco-Prussiana, a Primeira Guerra Mundial estava em lados opostos, e rapidamente ela se vê diante desse inimigo superpoderoso.

0: da ocupação nazista na França em relação a outros países, como por exemplo Bélgica, Países Baixos ou a Noruega. O que torna o caso francês tão singular?
1: Além de ser um país muito grande, né, no contexto europeu, a gente tem países, a França, a Alemanha tem países sem tamanhos muito parecidos, né, um dos maiores países da Europa. É diferente do caso belga, é diferente dos Países Baixos, da Noruega, de outros países escandinavos, porque é na França, não só o governo foi subjugado, mas ele colabora com o nazismo ativamente. Aí você pode me dizer, ah, mas na Polônia você também teve poloneses que colaboraram, na Bélgica também, no, na Holanda, nos Países Baixos também vai acontecer. Mas não se instituiu um governo que colaborava diretamente com os nazistas. Isso vai acontecer na França pelas mãos do Marechal Philippe Pétain, desde 1940. Literalmente um mês depois, ou não muito mais do que isso, a gente já tem as primeiras leis sendo promulgadas em sintonia total com a ideologia nazista, em muitos dos casos, né? Principalmente na exclusão racial. Então, isso que é diferente no caso da França, né? Então, além de ser um país, e eu justifico, né, de certa forma, meu livro na introdução, além de ser um país que a gente tem muito contato, um dos países europeus com que a gente tem mais contato, tem toda essa questão de ser um país que colaborou e que escolheu colaborar com o nazismo.
0: E o caso do Philippe Pétain, eu acho que, assim, eu acho um caso trágico, porque a gente não tá falando de um nazista de carteirinha que já ascendeu com os ideais do nacional-socialismo alemão entronizados. Ele era um militar com experiência, né, na Primeira Guerra Mundial, se eu não me engano, participou da famosa Batalha de Verdun, e que depois construiu uma trajetória política notória na França. Como que a gente pode entender, então, o colaboracionismo dele com o nazismo? Foi mero oportunismo? Como que a gente pode interpretar esse movimento dele?
1: A figura do Pétain, ela é muito curiosa, né? Como você falou, ele foi um herói de guerra, principalmente na Batalha de Verdun, na França, uma das maiores batalhas da Primeira Guerra Mundial. Por isso que ele é marechal, justamente por causa da guerra, né? Um título militar que só os que participaram efetivamente, se destacaram em guerras, conseguem alcançar. Ele, nos anos 20 e 30, ele se aproxima do jogo político, sem nunca ter, por exemplo, um mandato literalmente parlamentar. Ele vai ser embaixador, ele vai ser conselheiro do Estado-Maior, ele vai trabalhar direto no Ministério da Guerra, né? Mas ele nunca fica muito longe da política, mas ele era visto como um marechal republicano, ou seja, um marechal que todo mundo sabia que era de direita, que era um senhor conservador, bastante idoso, né? Ele vai chegar ali na Segunda Guerra Mundial, ali nos 80 anos de idade, conservador, católico, né? Aquela imagem do conservador católico dos anos 30, de direita, obviamente, a gente não conseguiria classificar de outra forma, mas mesmo a esquerda vê ele como democrático, como um marechal republicano, alguém confiável para alguém que poderia ter algumas funções dentro do jogo político francês. E aí, em 1940, no meio da loucura que causa a invasão, daquele pânico, daquele caos total, da desintegração do tecido social e político francês, ele é visto como uma saída. O armistício que ele defende, né, ele defende um armistício, né, que se depõe as armas diante da Alemanha, que se negocie, né, como vai ser essa ocupação do país, ele é visto como uma saída possível, a única que se apresenta realmente naquele momento. Ele se impõe como a única saída possível, ele toma o governo do país, ele vai ser legalmente instituído, a Assembleia Nacional Francesa vai votar os plenos poderes para ele, ao ponto de ele ter mais poderes do que os reis absolutistas na época deles, é meio bizarro. Mas isso foi votado por uma Assembleia Nacional esvaziada, mas a gente pode dizer que foi legal, foi democrática essa chegada dele no poder, ele não deu um golpe, por exemplo. E ele vai, uma vez tomado o poder, aproveitar, e aí a gente pode dizer que ele é um oportunista e bastante pragmático, para fazer uma revolução conservadora na França. Ou seja, para instituir o que foi chamado de Revolução Nacional, que é uma revolução patriótica, de direita, com várias matizes de extrema direita, um governo centralizador, onde a gente vai ter ministros, que é o máximo de democracia que a gente tem, ele indicar alguns ministros, a gente vai ter um conselho nacional, que é um arremedo de participação política que na realidade não existe, então a gente vai ter virtualmente uma ditadura. Agora, como você falou, ele não é nazista, e ele tenta se afastar, inclusive, de algumas desses rótulos, né? Ele nunca vai ser, assim, conscientemente apoiador do nazismo puro e simples, não. Mas, ao querer fazer a sua Revolução Nacional, ele opta, ele escolhe colocar a França do lado da Alemanha nazista. Ele escolhe tentar fazer com que a França tenha um papel na futura Europa hitlerista. Uhum. Então, assim, a gente pode discutir esses limites, né? O quanto isso foi oportunismo, foi porque ele queria fazer a sua Revolução Nacional, foi porque, de qualquer forma, ele é fascista, vai ter gente que vai dizer,

0: Mas existem essas tensões, inclusive para a população. A população, no primeiro momento, ela vai ser, como os historiadores dizem, marechalistas, ou seja, a favor dessa figura, desse marechal, desse antigo militar que está lá para salvar a França. Mas rapidamente, um ano depois que ele toma o poder, então, ali de julho de 1940, já em 41, a opinião pública começa a mudar. E aí a gente começa a ver que as pessoas que continuam apoiando ele são petanistas, que eles, como os historiadores dizem, ou seja, estão apoiando esta figura do Petain durante a guerra, que aí sim já se aproxima muito mais do nazismo, que desde o início dá todas as provas de cooperação e colaboração total, principalmente na questão da perseguição racial. E o Petain tem também uma outra questão muito específica dele. Ele é muito idoso e ele ao longo do tempo vai se tornando senil. A partir da segunda metade do governo dele, principalmente a partir de 43 para 44, muito pouco do que foi feito no governo ele tinha total consciência que estava acontecendo. Não que isso tire a culpa das costas dele, Sim. Mas ele perde o controle. Então, assim, as vertentes mais fascistas que estão presentes no governo dele, e um dos maiores expoentes disso é o primeiro-ministro que ficou a maior parte do tempo no poder, que é o Pierre Laval. Aí sim a gente vai ter uma inflexão bastante autoritária quando vão ser criados, por exemplo, a milícia francesa, que é esse grupo paramilitar que vai perseguir judeus e resistentes, quando o apoio aos nazistas vai ser praticamente total e até o fim, até o crepúsculo do Reich em 45.
1: Sim, eu acho que um dos objetivos do seu livro, talvez o principal objetivo, e eu acho que também se torna um dos méritos desse trabalho, é entender a guerra na vida concreta, no dia a dia dos indivíduos, sem deixar de lado as grandes decisões, né, que vão moldar essa realidade. E aí você falou dos impactos na sociedade, na vida dos franceses, essa adesão dos franceses ao projeto, né, do Marechal Petain. O elemento racista do nazismo, esse ódio aos judeus e outros grupos, né, sobretudo grupos minoritários ali na Europa, esse elemento também vai contaminar a sociedade da França?
0: Esse elemento racista, ele vai contaminar uma minoria da sociedade. Uhum. É uma minoria que vai optar pela colaboração, principalmente os que vão acabar indo, por exemplo, até o leste, né, até lutar contra os bolcheviques na Rússia. São aqueles que vão entrar para a milícia, são aqueles que vão perseguir judeus ou ajudar a polícia nisso. Então a gente vai ter uma parcela minoritária da população que compõe a colaboração de uma forma ou outra, que vai denunciar seus compatriotas, que vai cometer uma série de ações que vão ser consideradas crimes, inclusive no pós-guerra, que vão sim de certa forma, incorporar esse elemento racista do nazismo. Uhum. Com certeza. E o governo, obviamente, né? Como eu falei, uma das questões em que isso mais aparece é, vou dar um exemplo só, e que eu falo bastante no livro, é o Estatuto dos Judeus. É uma lei que os nazistas não forçaram a França de Vichy a promulgar, mas que foi promulgada antes das próprias leis raciais nazistas na França e que já incorpora a noção de raça para determinar se uma pessoa é judia ou não. Isso foi feito completamente sob a batuta de Vichy. Foi Vichy que decidiu fazer isso. Então, obviamente, o elemento racista contamina o governo. Dentro do governo, não é um grande bloco homogêneo. A gente vai ter pessoas mais e menos racistas, pessoas mais ligadas ao nazismo e pessoas mais patrióticas de direita conservadora. Então, a gente vai ter também esse embate interno.
1: Sim.
0: Mas, obviamente, é difícil você... Ah, era uma parcela apenas do governo que era nazista. No final das contas, no fim, sobretudo em 44, todos vão estar no mesmo balaio, né? Agora, a sociedade, de uma forma geral, ela vai, em grande maioria, rechaçar a ocupação na medida em que ela pode fazer isso sem se prejudicar, porque também existe um medo de represálias e tudo isso. E apesar de, eu não vou dizer que os franceses não sejam racistas, é longe disso, mas esse elemento racial, que a gente vê principalmente no Holocausto, que eu chamo de Shoah no livro, vai ser uma minoria que vai efetivamente militar e atuar por esse racismo nazista. É importante a gente ver isso. Se a gente for comparar o povo francês com o povo alemão, é bastante diferente, né? Também é muito pouco tempo, a gente tem 4 anos de ocupação apenas. Uhum. Esse elemento racista, ele não vai ser tão incorporado como foi na Alemanha nacional-socialista.
1: Quando a gente fala da França colaboracionista, a gente costuma falar a França de Vichy, né? Que é para onde o centro de poder, de tomada de decisão desse governo colaboracionista, ele vai migrar depois da invasão dos nazistas. Mas nem toda a França, né, estava sob ocupação dos alemães. Como que o território francês ficou dividido após essa invasão?
0: Então, os nazistas, eles são muito pragmáticos, né? Eles poderiam ter ocupado o território todo, todo da França? Poderiam. A França, como eu disse, é um país bastante populoso e bastante grande para o contexto europeu. Para o Brasil é pequenininho, né? Tipo, do tamanho da Bahia. Sim, mas pro contexto da Europa, é um país bastante importante, um território bastante grande. Eles poderiam ter ocupado tudo? Poderiam. Teriam poder de fogo e conseguiriam desestabilizar os franceses a ponto de? Conseguiriam. Mas não era importante. A França não era o mais importante no plano de dominação dos nazistas, né? A França era, sobretudo, um trampolim para a guerra contra o Reino Unido, contra a Inglaterra, que é logo ao norte da França. E, obviamente, é um lugar muito rico em recursos materiais e humanos. Então, eles vão, nessas 6 semanas, invadir o país até mais ou menos a metade. Então, são os 3/5, é um pouco mais que a metade. Vai ficar ocupada pela Alemanha. Então, da metade para cima, incluindo Paris, a gente tem uma presença militar bastante grande e ocupada pela Alemanha. O país todo, a metrópole e as colônias, lembrando que a França é o segundo maior império colonial da época, continua sob a administração de Vichy, ok? A França, mesmo a parte ocupada, o governo continua sendo francês. É bizarro? É bizarro, mas foi assim que foi o arranjo. Então, o governo francês continua, a administração pública francesa continua lidando com todo o seu território. Na metade norte, os alemães vão se sobrepor a esse poder, então a gente vai ter um conflito de poderes, uma concorrência de poderes, muitas vezes em algumas áreas, mas alemães que dão a palavra final na zona ocupada, e a gente vai ter várias outras subzonas dentro da zona ocupada. Uma zona, por exemplo, todo o litoral, né, da França, o litoral norte, vai ser uma zona proibida, onde as pessoas não podem, por exemplo, utilizar a praia, porque vai ser uma zona militarizada. A gente vai ter a Alsácia-Lorena, que deixa de ser francesa, volta a ser alemã, e aí não é uma zona ocupada, é uma zona anexada à Alemanha nazista, volta a ser alemã nessa disputa, já que já tem uns 2 ou 3 conflitos que ela acontece entre França e Alemanha. E a gente tem, da parte de baixo, nessa metade de baixo, metade sul da França, o que a gente chama de zona livre, com várias aspas, porque livre não é tanto assim. Os alemães podiam interferir quando quisessem, se precisassem, e ela é totalmente ocupada em novembro de 42. Então, a partir de novembro de 1942, a França toda está ocupada, mas continua essa concorrência de poderes, a administração pública francesa com o poder alemão ao mesmo tempo.
1: E como que era o cotidiano nessa França ocupada, considerando os diferentes impactos que você traz no livro nas vidas material, na vida social, na vida cultural do país?
0: Então, todas essas zonas de ocupação, esses recortes territoriais vão ter um impacto direto na vida cotidiana das pessoas. As pessoas da zona, entre aspas, livre ou da zona não ocupada, para a gente não usar muitas aspas, elas vão ter uma vida relativamente mais fácil, pelo menos até o final de 1942. Com menos imposição, por exemplo, de produzir para o Reich, né? Então, toda a produção de alimentos, de metais, de vários artigos importantes para a guerra da Zona Norte ia direto para a Alemanha nazista. Não acontece isso no Sul, no primeiro momento. A vida cotidiana, de uma forma geral, vai ser um pouco mais fácil. A vida cotidiana e, sobretudo, alimentar francesa, né? A forma como eles vão, a subsistência alimentar dos franceses também vai ser mais fácil nas zonas rurais do que nas zonas urbanas. As zonas urbanas não produzem alimento como as zonas rurais na época, então vai ser um pouco mais fácil viver na zona rural do que na zona urbana. A presença militar também é maior em zonas urbanas, por exemplo, em Paris, maior do que em qualquer outra cidade, do que lá no interior, longe de uma fronteira, longe do mar. Você tinha uma vida relativamente tranquila, podia passar os 4 anos sem sequer ter visto um nazista na sua frente. Então ela é bastante, esse impacto material ele é gigante. A partir de 42 vai se também, né, transpor a linha de demarcação que divide a França em duas e vai também ocupar a zona sul do país. Mas existem algumas constantes, apesar dessas diferenças, né? A fome passa a ser um problema de forma geral. As pessoas comem muito menos do que antes. Os invernos rigorosos da Europa vão ser muito mais difíceis pela falta de carvão, que é uma das formas, né, de você usar, né, como combustível durante o inverno. Então os invernos vão ser mais frios, mais difíceis. As crianças vão crescer menos. As doenças erradicadas vão retornar. As doenças infantis, por exemplo. Existe um estudo do pós-guerra que diz que as crianças francesas perderam vários centímetros de crescimento. Olha. Então, de uma forma geral, isso vai aumentar as desigualdades sociais. Quem era pobre ficou muito mais pobre. As pessoas muito ricas passaram relativamente tranquilo essa fase, mas são uma minoria. Então, essas clivagens sociais também vão aumentar. O desemprego vai aumentar. Os impactos de longo prazo são grandes. Uhum. Culturalmente, a gente vai ter algumas coisas também bastante contrastadas. Paris continua uma festa, para usar aquela frase, né, do livro do Hemingway.
1: Sim, sim.
0: Porque é uma vitrine. Paris é um lugar onde você manda aquele soldado que ficou 6 meses, sei lá, batalhando no leste europeu, matando um monte de gente, você dá como um prêmio, né? Você dá lá 15 dias de descanso em Paris, porque é a cidade dos bordéis, porque é a cidade dos museus, porque é uma cidade bonita, que foi preservada, que não foi atacada, que não foi bombardeada. Então acaba sendo um paraíso para os próprios soldados. Então a vida cultural em Paris, ela continua efervescente. Mas no país todo e em Paris também, a gente vai ter essa efervescência cultural bastante controlada, né? A gente vai ter censura, a gente vai ter intervenção direta na cultura, a gente vai ter judeus perseguidos, a gente vai ter artistas que se posicionam contra o governo, obviamente silenciados. Então a gente vai ter, de certa forma, uma cultura sequestrada e também sequestrada pela própria ideologia nazista, né? A gente vai ter muito filme de propaganda, a gente vai ter muitos espetáculos de propaganda, tudo isso vai conviver com esse cotidiano muito difícil da França. E uma curiosidade é que a França nunca produziu tantos filmes como durante a ocupação. São muitos filmes. A maior parte dos filmes, sem tocar em nenhuma questão política ou tocando em questões políticas favoráveis à ocupação, e as pessoas nunca foram tanto ao cinema. Mas isso tem uma, é engraçado. E aí contrasta essas duas questões que a gente está falando aqui. As questões do impacto material, social e cultural. Sim. As pessoas iam muito ao cinema porque era quente dentro do cinema. E em casa, não. Então, a frequentação de locais públicos com calefação, como cinema, como teatro, como bibliotecas públicas, vai aumentar muito. Porque é uma forma de você se esquentar e de você fugir desse cotidiano de ocupação.
1: Sim, sim. Caramba, é algo assim... Eu não sei como que eu chamo isso de inusitado, de curioso. É uma ambiguidade desse processo, né, que... vale muito a pena a gente notar. E sobre essa vida cultural e sobretudo o cinema, eu lembro daquele filme do Tarantino, Bastardos Inglórios, que se passa, né, na França ocupada e é curioso, porque nas cenas são os cafés parisienses, né, o cinema, mas repletos de homens com aquela farda típica do nazismo, né, do exército alemão. Então, a gente consegue vislumbrar como que era, né, e como que esses agentes do nazismo, esses soldados militares, eles se relacionavam com a sociedade francesa? Houve relatos assim de famílias que se formaram a partir dessa experiência? Como que era esse convívio?
0: Então, num primeiro momento, sob as ordens do Estado-Maior alemão, é de que eles fossem corretos com a população. Passado os 6 semanas de violência em que matam milhares de pessoas, né? Passado o momento em que eles invadem o país e quando começa a ocupação, a primeira diretiva do Estado-Maior alemão é que eles fossem corretos com a população. Que eles não interagissem muito e fossem corretos. Era isso. Então, né, não é assim, é proibido interagir com a população, mas não é desejável. Vocês são uma força de ocupação, vocês têm que ser corretos. Mas são 4 anos. Mas são muitos jovens. Mas são homens longe de casa. Sim. Então, essa presença masculina ostensiva, e a gente vai ver nessas cenas de filme, em vários documentários, necessariamente acaba acontecendo algum contato com a população. As pessoas são hostis, mas elas têm que conviver. Então, você vai ver o soldado nazista na padaria. Você vai conviver, muitas vezes, porque ele vai requisitar um cômodo da sua casa. Eles podiam fazer isso com qualquer pessoa, né? Você tem uma casa, esse cara agora é do exército alemão, vocês têm que sair daqui, vocês têm que deixar esse alemão morar aqui. Então, as pessoas vão criar formas de lidar com isso. Tem gente que vai ser hostil o tempo todo, tem pessoas que vão simplesmente conviver normalmente, porque não tem o que fazer. E tem pessoas que vão ter relações íntimas com esses soldados, né? Vai ter muitas mulheres que vão ter relações íntimas com esses soldados. E elas vão ser duramente castigadas na liberação. Falo bastante disso, aqueles castigos de raspar os cabelos das mulheres, né? Mas muitas vezes era uma questão pragmática. Sair com um soldado alemão para conseguir acesso a tais coisas. Sair com um soldado alemão para conseguir, sei lá, informações sobre um marido prisioneiro de guerra. E tem muitas pessoas que simplesmente se apaixonavam. Então, assim, era mal visto pela população de uma forma geral, esse tipo de relação. Não era de forma nenhuma incentivado pelo exército alemão, de forma nenhuma. Inclusive, o contrário, eles tinham uma paranoia com profilaxia contra doenças venéreas, né, a ponto de encarcerar mulheres acusadas de passarem sífilis, por exemplo, que era a grande doença venérea da época, né? Então, é muito ambíguo essa coisa toda. Essas relações são, na maior parte do tempo, clandestinas, apesar de serem bastante públicas, né? Apareciam em público, mas elas eram mal vistas ao mesmo tempo. As mulheres vão pagar caro por isso. Os soldados alemães, isso eu vi muito na minha tese. Eu trabalhei com meninas adolescentes que saíam com soldados. Eles não são nomeados nas fontes. Eles nunca são errados na história. Eu tô falando de menores de idade saindo com adultos, né? Sim. Adultos saindo com menores de idade. Então isso não era mal visto. O soldado alemão parecia sempre a vítima, né?
1: Nos próprios relatos não eram nomeados. As mulheres que depois se tornaram mulheres, né? Elas não viam como um agressor, estivesse fazendo nada de errado.
0: Muitas delas eram apaixonadas, outras viam como uma relação carnal. final. Não era, não estou nem falando disso. A questão é, o soldado alemão, ele não é nem sequer nomeado nas fontes. Ele não existe. Ele é um soldado genérico. As mulheres é que vão ser punidas. As mulheres é que vão ter o dedo apontado para elas e vão ser encarceradas por vários meses por prostituição, por sair com soldados, né, inimigos, ou por terem passado doenças para esses soldados. Nunca é o soldado que tem a doença, é sempre a mulher que passa. Uhum. Então, assim, você vê essas questões de gênero em todas essas facetas, né? Então, essas relações íntimas também vão pesar muito mais para as mulheres. Você não vai ver soldados alemães serem perseguidos por saírem com francesas. Você vai ver muito mais mulheres sendo perseguidas por terem saído com alemães. Uhum. Então, essas questões de gênero são muito presentes nesse período todo, né? É um período também que a gente tem milhares de homens longe de casa. São quase 2 milhões de prisioneiros de guerra na França, mais da metade aí já constituíram famílias, então tem muitos maridos, muitos pais longe de casa, muitos filhos crescendo sem os pais. Nós temos, por outro lado, mulheres que vão ter filhos com alemães e esses filhos jamais vão saber quem são seus pais, ou vai ser escondido deles, ou eles vão ser abortados para que ninguém fique sabendo que ela teve um filho com um alemão. Veja, essas questões, como a guerra ela interfere na vida cotidiana e na vida íntima das pessoas. Sim, é um pouco sobre isso também. Por mais que a gente diga, meu Deus, ela saiu com um nazista. Essa é uma visão que a gente tem hoje em dia. Não muito diferente da que se tinha na época, no sentido de que isso era mal visto. Mas ao mesmo tempo são pessoas, ao mesmo tempo tem às vezes crianças envolvidas. Ao mesmo tempo isso vai além da questão militar. São 4 anos de ocupação. Um país com muito menos homens do que antes, com vários homens jovens, tem toda aquela estética da juventude nazista, aqueles corpos e tal. Então, assim, vê como essas coisas se imbricam. E é muito complicado julgar, acho que com os olhos de hoje, né, como é que isso se dava no cotidiano. Então, para fechar essa questão sobre a presença alemã, eles vão lidar de várias formas. A gente vai ter violência sexual por parte dos soldados, a gente vai ter soldados que são corretos, a gente vai ter os soldados que se relacionam com a população, a gente vai ter os soldados que desprezam a população francesa, e vai acontecer parecido quando chegam os liberadores, em 1944, né? Os americanos, os estadunidenses também vão chegar na França como conquistadores. E aí a gente tem outra leva de violências sexuais, a gente tem outra leva de relações amorosas. A gente vai ter, acho que são 6 mil francesas, se eu não me engano, que casam com americanos e vão para os Estados Unidos, ou tentam ir para os Estados Unidos viver no novo mundo, né? Os Estados Unidos era um país na época que estava na moda. Então, a guerra, ela mexe muito com as relações humanas, a guerra mexe muito com a vida íntima das pessoas.
1: E eu imagino que seja um desafio equilibrar esses aspectos, né, da vida cotidiana com as grandes decisões e grandes acontecimentos, porque nós historiadores, a gente sempre cai naquela tentação de se fechar em um lado só, né? Ou vai muito para a história do cotidiano, para as miudezas, né? Para uma micro-história, ou a gente foca em grandes acontecimentos. Como que você articula, como que você estruturou esse percurso no livro Sob a Sombra da Suástica?
0: É bom falar disso para falar um pouco do que é o livro dentro da minha trajetória. Eu sou uma historiadora da história da infância e da juventude, então eu trabalho com essa história, né, dos menores de idade. Eu trabalhei com a ditadura militar aqui no Brasil, na França, com a adolescência durante a Segunda Guerra Mundial. E eu li tanto sobre a França de Vichy, sobre a França ocupada, sobre a França durante a Segunda Guerra, que eu tive material suficiente para escrever essa síntese, que acaba sendo a primeira síntese sobre o período publicada no Brasil. A gente tem alguns outros livros que tratam da questão cultural, que tratam da derrota de 40, que tratam da resistência, mas nenhum que pegasse de uma forma mais sintética todos esses aspectos e também o cotidiano. E aí isso se liga diretamente com a minha tese. Na minha tese de doutorado, eu trabalhei com 690 casos de menores de idade, de adolescentes, meninos e meninas, que viveram na França ocupada durante a Segunda Guerra Mundial. E aí eu tenho muito relato de microhistória. Então eu acho que isso um pouco me ajuda a tentar dosar. Eu jogo ali alguns depoimentos de adolescentes da época no meio do meu livro, saindo das minhas fontes de doutorado. Então, o que eu tentei fazer é uma síntese adaptada a um público mais amplo do que os historiadores, mas uma síntese que pode ser usada pelos historiadores também, porque tem todos os elementos e algumas discussões assim bastante atuais, né, sobre essas questões. Por exemplo, essa questão da guerra e o mundo íntimo, como é que a população reage a governos autoritários, tudo isso, sem deixar de lado os grandes acontecimentos, os grandes homens, as grandes datas, mas trazendo sempre para o cotidiano. Então eu acho que é um pouco a forma como eu aprendi a trabalhar, uhum. desde que eu comecei a fazer pesquisa no Brasil, desde a graduação, sempre aliando essa história maior, né, que na França tem até uma expressão, né, a história com seu grande H, né, a história com H maiúsculo, com essa história mais micro do cotidiano das pessoas, porque a guerra, ela não é feita só em Stalingrado, não é feita só no dia D, não é feita só na Blitzkrieg, que na Polônia de 1939. Ela é feita também por poloneses que viveram esses momentos, pelos espanhóis que viveram Guernica, que é um antecedente da guerra, pelas pessoas que estão em Hiroshima em 1945. E como é que é, no fim das contas? Então é um pouco isso, tentar trazer para o pé no chão, para a história do dia a dia, para o cotidiano também, esses grandes fatos, no caso aqui, esses 4 anos de ocupação nazista.
1: E é um livro importante porque ele também não aponta dedos, né? Ah, fulano de tal era colaboracionista, essa camada da população era colaboracionista, essa não já era mais resistente. Quer dizer, eu acho que é uma análise, assim, honesta, né? Eu diria, sobre esse processo, uhum. e uma análise concreta do que de fato estava acontecendo ali naquela França, né?
0: Pois é, é uma coisa muito comum, a gente ouve muito no Brasil, o pessoal comentando, ah, é porque a França é colaboracionista durante a guerra. Foi e não foi, né? Uhum. A colaboração é uma minoria. A gente pegar em números, objetivamente em números, é uma minoria. Os movimentos, eles são... Você tem muita vantagem ser colaborador durante a Segunda Guerra na França. Sim, sim, muita. Sim. Você pode participar de pilhagens, você pode ganhar muita grana. Ou seja, você tem todas as vantagens durante a ocupação em ser um colaborador. E a maioria das pessoas não colaborou. A maioria das pessoas não fez nem isso nem aquilo. Ela tentou sobreviver, né? A gente tem um termo lá em francês que a gente fala do attentisme, que seria o esperismo, né? Tipo, a pessoa ficou em cima do muro, ficou esperando ver o que ia acontecer. Uhum. E tentou se adaptar. Entre esses dois extremos, a gente vai ter uma minoria, mas uma minoria bem maior do que a minoria da colaboração que resistiu, e aí não tem nenhuma vantagem resistir. Existe uma vantagem moral, talvez, mas não tem nenhuma outra além dessa. Você está correndo o risco de ser assassinado a qualquer momento, você tem que viver uma vida clandestina, você tem que deixar sua família, você corre o risco de sofrer represálias contra a sua própria família, de morrer, enfim. E mesmo assim, é muito maior a proporção de pessoas que vão resistir do que vão colaborar. Então, um pouco que eu faço, explico o conceito, explico o que é resistência, explico o que é colaboração, eu tento mostrar que existem setores, que, por exemplo, que resistiram mais. Sim, vamos dizer, os operários. Uhum. Muito mais acostumados a esse jogo político, muito mais próximos da esquerda, muito mais próximos aos comunistas na época, enfim. A gente vai ter grupos que colaboraram mais, por exemplo, a direita mais reacionária. Sim, a gente não vai ter praticamente ninguém de direita reacionária na resistência. Mas mesmo lá, existem matizes, existem formas diferentes de atuação, existem graus de comprometimento dentro da resistência, dentro da colaboração, que faz com que sejam movimentos não homogêneos. Uhum. Então é um pouco isso que eu tentei mostrar, no sentido do que dá para fazer, né, dentro do que dá para fazer num livro que é uma síntese, que é um livro sem nota de rodapé, que é um livro numa linguagem acessível para o grande público.
1: Acessível e sem ser fútil também, né? Porque às vezes a gente corre aquele risco de querer escrever para um grande público e acaba se tornando uma coisa muito vulgar. Eu falei fútil, mas acho que a palavra certa é vulgar. Uhum, e não é o que acontece muito longe disso nesse caso. Agora, professora, essa seria a deixa perfeita para a gente começar a falar de resistência, mas eu acho também que a gente não pode passar batido sobre os impactos dessa ocupação dos nazistas para as juventudes, para as infâncias, né? A gente está falando, o nazifascismo, até onde eu sei, não é uma área que eu sou especialista, mas eu tenho curiosidade, ele tinha um projeto pedagógico, né? Um projeto educacional, de formar novos homens, né? O fascismo italiano, isso era, por exemplo, muito forte, né? O nazismo também tinha essa vertente. Isso vai impactar, de alguma forma, a formação da juventude na França? Quais os impactos do nazismo nessa camada da sociedade?
0: Uma coisa, para a gente discutir essa questão de início, é importante falar. Os nazistas não interferiram diretamente no currículo na França. Uhum. Essas questões de educação, eles deixaram para Vichy. Eles não se importaram. Uhum. Estavam muito mais preocupados com outras coisas na França, né? Literalmente, em explorar ao extremo os recursos humanos e materiais do país, né? Lutar com a Inglaterra logo em seguida, depois eles vão para a Rússia. Enfim, a França não é o foco. Na verdade, a França era um ator menor para eles. Né? Ah, a gente ocupou, tá tudo certo, tem um governo que é nosso fantoche, e era de certa forma
1: era
0: fantoche.
1: Mais um acerto de contas tá do bem. Passado também, né?
0: Também, Também. Hitler, inclusive, vai fazer assinar o armistício no antigo vagão que foi assinado o armistício da Primeira Guerra. Ele é muito vingativo. Mas a grande questão é que eles não interferem diretamente. Então a gente não vai ter uma nazificação das escolas na França. Na Alsácia-Lorena, sim, mas a Alsácia-Lorena não é mais França, né? Ela foi anexada à Alemanha. Outro lance, outra coisa. A gente não tem. Então, diretamente, a gente não tem. Obviamente, Vichy vai mexer com a educação. Uhum. Vichy vai alterar até a forma como se estuda a história da França. A gente vai ter não uma nazificação da escola francesa, mas uma vichizistação, sei lá eu como é que eu falaria isso, né? A gente vai ter a Revolução Nacional de Vichy entrando no currículo. O Pétain como um grande personagem da história. Vão esquecer completamente a Revolução Francesa. Vão apagar do mapa a Revolução Francesa. Não cantam mais a Marselhesa. Exatamente, não cantam mais a Marselhesa.
1: A principal carta deles, a principal carta histórica deles, eles apagaram.
0: Não, mas o mais importante pra eles é a Joana d'Arc, né? O que vem antes, é a monarquia, a restauração. Eles são antirrepublicanos. Então eles vão contra a Revolução Francesa. Então, assim, a gente vai ter uma grande interferência no currículo, por exemplo, sobretudo na matéria de história, que é sempre a que sofre mais, porque é a que conta a história nacional, o romance nacional, né? Então a gente vai ter essa interferência de Vichy. Então, falando objetivamente sobre currículo escolar, sobre pedagogia, a gente vai ter essa interferência muito maior de Vichy do que da Alemanha nazista, o que não quer dizer que não seja extremamente prejudicial. De uma forma geral, a juventude ela vai ser bastante impactada por tudo isso. A gente vai ter uma desorganização escolar muito grande, sobretudo em 1940 e 44, nesses dois extremos da guerra, por causa das intervenções militares. Então, as escolas são destruídas, muitas não conseguem retornar à escola. A própria desnutrição das crianças faz com que eles não consigam estudar direito, né? E, como eu falei, perdem centímetros de altura, né? Então, quer dizer, existe um impacto direto no crescimento. Muitos vão ter que se tornar adultos, né, mais cedo. Né, pegar algumas das responsabilidades dos adultos para si, ser, por exemplo, os que sustentam a família na ausência dos pais. Então, isso é muito claro para os adolescentes, que eu trabalho bastante na minha tese, que ainda vai ser publicada, mas não foi publicada ainda. Tem algumas partezinhas, muito poucas, mas para ilustrar, né, essas questões nesse livro. Então, de uma forma geral, é uma infância, uma juventude que cresce em meio a uma guerra. 4 anos é muita coisa para uma pessoa que tem 10 anos de idade. Uhum. Né? É quase metade da sua existência. Então, tem crianças que não conhecem almoços de domingo tranquilos na casa dos avós com mesa farta. Porque isso não é uma realidade da guerra. Isso vai voltar a acontecer nos anos 50 na França. Vai demorar, inclusive, no pós-guerra, isso voltar ao normal. Uhum. Então, existe um impacto econômico muito grande, existe um impacto, obviamente, demográfico. Vai ter muitos pais que vão ficar longe dos filhos durante todo o conflito, porque são prisioneiros, e os que foram assassinados, que nunca mais vão voltar para casa. A gente vai ter as casas destruídas. Então, de certa forma, a guerra, principalmente para as infâncias que moravam, e as juventudes que moravam no norte do país, na Normandia, que é uma das regiões mais afetadas, tanto na invasão quanto na liberação em 44, a gente vai ter uma vida bastante caótica. Eu lembro de um menino da minha tese que fala: a minha casa foi destruída em 40. A gente viveu a guerra inteira com dificuldades para ver nossa casa ser destruída de novo em 44. Uhum. Então, assim, destrói o universo infanto-juvenil. Sim. A escola, que é um lugar de proteção, vai ser ideologizada, vai ser ocupada por essa ideologia política, principalmente de Vichy. Eles não conhecem um mundo sem o nazismo, um mundo sem uma intervenção militar estrangeira. Então, são 4 anos, parece um tempo muito curto, mas para quem vive no dia a dia, e sobretudo para quem é jovem, é um tempo gigantesco.
1: Pois é. Professora, você é pesquisadora do tempo presente, um campo que já há alguns anos vem crescendo na academia, falando especificamente do Brasil, porque eu acredito que lá fora ele já esteja mais consolidado, até por conta desses traumas deixados por essas guerras. Olhando para essas engrenagens sociais e políticas, esses tentáculos, né, de regimes autoritários do passado, e no nosso caso aqui hoje, do nazismo alemão, eu acho que é inevitável a gente fazer alguns paralelos com a nossa realidade presente no Brasil, né? A gente acabou de falar agora de jovens impactados por situações de violência, né? A gente vê isso diariamente, principalmente no Rio de Janeiro, de onde eu tô gravando aqui, mas em outras capitais, outras cidades do país, uma força ostensiva, né? Que tem carta branca para invadir as casas, enfim, para fazer o que bem entende. O que isso serve de lição? A história que você traz no livro, as análises que você traz no livro, isso serve de lição para nossa atualidade, professora?
0: Eu sou uma historiadora do tempo presente, eu sempre fiz história pensando no tempo presente, mesmo antes de me denominar dessa forma. Meu doutorado foi no Instituto de História do Tempo Presente, que cria essa noção, né, ou consolida, de certa forma, essa noção de fazer uma história mais imediata, ou seja, uma história em que as testemunhas ainda estão vivas a gente escrever essa história muito pouco tempo depois que ela aconteceu, e essa noção de tempo presente, ela surge com a Segunda Guerra Mundial e na França. Uhum. Ou seja, existe todo um comitê de história da Segunda Guerra Mundial que se forma ali no pós-guerra, que guarda muitos documentos e muitos testemunhos, que vai dar origem ao Instituto de História do Tempo Presente, do qual eu faço parte lá na França. Então, é justamente isso, né? Uma das coisas que a gente vê não é só essa história que acabou de acontecer, não é só valorizar os testemunhos, né? Essas fontes orais, essas fontes testemunhais. É ver também essas ramificações do presente. E a gente não está falando só do fenômeno, por exemplo, neonazista no Brasil, que também existe. Nem tô chegando lá, mas tô falando de uma forma geral do autoritarismo no cotidiano. Eu acho que os anos do governo Bolsonaro mostraram muito como essa inflexão para a extrema-direita pode ser extremamente danosa para o tecido social brasileiro, para a economia brasileira, para a política brasileira, para o jogo político brasileiro. E é interessante você falar sobre a questão do Rio de Janeiro. Uhum. Eu faço parte com as fontes do meu doutorado. Uma parte das fontes do meu doutorado são redações e desenhos feitos por esses adolescentes durante a guerra. E existe um acervo de um projeto chamado REVE, que é Refugiar Enfance, Violência e Exílio, que é refugiar criança, violência e exílio. E a gente discute muito que tipo de acervos a gente pode colocar nesse projeto, né? Não só crianças em zonas de conflito, mas crianças e adolescentes que viveram em ditaduras. E eu levei uma vez uma discussão. E as crianças da Maré? Se desenharam e com isso mandaram para os juízes que estavam trabalhando com essas questões de violência policial nas favelas e falam sobre o medo dos helicópteros. Sim. E desenham os homens fardados. O quanto isso é uma violência que se assemelha muito a uma violência de guerra, e é uma discussão que a gente vem tendo. Então, o nosso grupo, ele é bastante aberto a esses novos acervos, né? A gente, por exemplo, trabalha também com as crianças migrantes do norte da França, que fazem travessias de barco perigosíssimas, né? Muitas famílias acabam afogadas no Mediterrâneo. Então, quer dizer, quais são as situações de conflito, não necessariamente em guerras e em ditaduras, que também podem ser elencadas. E eu acho que sim, que tem o cotidiano de muitas crianças e adolescentes, para além, né, do neonazismo e do masculinismo, que acho que é uma questão que tem que discutir muito e que tem uma vertente enorme na extrema-direita brasileira, mas esse cotidiano de medo das populações pobres, pretas no Brasil, que é uma coisa que não vem de agora, mas que tende a ficar cada vez mais difícil, sobretudo também com não só o tráfico, mas as milícias e todas essas outras variáveis. Uhum. Que também têm ligação com o jogo político brasileiro.
1: Sim, sim.
0: Então, assim, meu livro não é uma lição sobre isso, mas quando eu penso nessas juventudes em tempos autoritários, eu penso também nas crianças brasileiras nesse tipo de situação, e eu penso também no futuro, em um país que com um governo de extrema direita, com um governo que se mostra autoritário, que mostra que vai perseguir opositores políticos e tudo mais.
1: Claro, cara, eu imagino que vários leitores também vão por esse lado, né? quando lerem aí os seus relatos. Sim. Que você traz no livro, todas as histórias, enfim. Agora, professora, a gente está chegando na parte final da nossa entrevista e chegou a hora da gente falar então das resistências, como você coloca na parte do livro que você traz esse tema. Quando a gente fala de resistência na França nazista, não tem como não lembrar de Charles de Gaulle, né, que foi uma grande liderança da resistência ao nazismo, depois se torna um líder na França pós Segunda Guerra Mundial, mas havia várias formas de manifestação dessa resistência. Quando que começa a se organizar um movimento de resistência a Vichy e quais pessoas participavam dessas resistências?
0: A resistência ou as resistências, né, elas foram um processo muito longo, muito gradual e muito descontínuo. A gente vai ter ali em 1940 ações bastante individuais de resistência. O apelo de 18 de junho do próprio de Gaulle, que ele fez no rádio lá da Inglaterra, onde ele já estava exilado, vai ser meio que o ato fundador da resistência francesa. Ele é uma pessoa muito importante dessa resistência externa da França, né? Ele vai fundar a França Livre, que é uma espécie de governo paralelo, mas não é bem isso, é um grupo de resistência no exterior. A gente vai ter Jean Moulin, que é um dos grandes unificadores da resistência em 1940, se negando a cumprir ordens nazistas extremamente racistas contra soldados negros franceses, que vai ser uma das primeiras resistências públicas ao nazismo. A gente tem um movimento secundarista em 1940 fazendo a primeira manifestação de rua. A gente vai ter um grupo no Museu do Homem em Paris de etnólogos, antropólogos, que vão criar uma primeira rede de resistência, cujo nome era, do jornal clandestino, era Resistir, e daí vem Resistência. Em 1940 é um movimento ainda bastante isolado, são realmente atitudes de pessoas ou de grupos muito pequenos que dão o primeiro passo na resistência. Em 1941 vão começar as ações diretas, sobretudo do lado comunista, ou seja, assassinatos sumários de oficiais alemães, e aí já no contexto da Operação Barbarossa, né, pós invasão da Alemanha contra a União Soviética. Em 42, a gente vai ter uma transformação da resistência, a gente vai ter, por exemplo, a resistência rural surgindo na França, são os maquis, eu falo bastante deles no livro, e aos poucos, a partir de 42, as pessoas vão começar a ver essas pessoas que os nazistas e os vichistas chamavam de terroristas como patriotas, como pessoas que querem a liberdade do próprio país. 43, a gente vai ter a unificação da resistência, para em 44 a resistência realmente explodir no país, um movimento gigantesco que acompanha a liberação a partir de junho de 1944, a partir do dia D. Mas é importante ver que isso é um processo longo, gradual, descontínuo, um movimento social que vai ser formado por várias pessoas muito diferentes, por mais que a gente possa dizer, ah, a esquerda vai resistir mais do que a direita, sim, é real, mas a gente vai ter também muitas pessoas de direita, muitos militares, muitas pessoas que eram patriotas e não necessariamente antifascistas, ou seja, as motivações são muito diferentes. Tinham pessoas que estavam ali defendendo a democracia, defendendo patrioticamente seu país, eram já antifascistas, ou tinham militância política, tem pessoas que entram de paraquedas e, novamente, com perigo de morrer. Né? Sim, sim. Era muito difícil ser resistente na França nesses 4 anos, né? Vai se tornando cada vez mais perigoso. O ano mais perigoso para a resistência é 44, tanto por causa da atuação, 43 e 44, né? Pela atuação da milícia e sobretudo durante a liberação, onde vai ter mais assassinatos e massacres de populações inteiras, né? Eu cito 2 massacres de 44 no livro, mais especificamente. Então, entender a resistência ou falar das resistências no plural, acho que é a forma de tentar abrir esse leque e entender que a resistência, ela é um ato que começa individual, que tem um objetivo claro, ou seja, lutar contra o governo de Vichy, os nazistas, os dois ao mesmo tempo, com o objetivo de que o país seja liberado dessas duas coisas. Né? Então existe uma intencionalidade, você não resiste só na sua cabeça, você resiste agindo e você resiste agindo em prol de algo que é comum, de algo que é coletivo e que vai ser construído aos poucos na França. Eu tento fazer justamente essa cronologia para mostrar, né, como é que você constrói. Você não começa no primeiro dia com uma guerrilha que assassina um general nazista, não funciona assim. As coisas aos poucos vão se articulando até o ponto de você ter uma unificação dos movimentos de resistência que pega já vários antigos partidos políticos, várias tendências, e aí vai ser o Jean Moulin e o Charles de Gaulle que vão conseguir fazer essa unificação ao longo principalmente de 1943, até se tornar parte das forças que vão atuar na liberação do país em 44.
1: E falando da liberação da França em 44, que se inicia ali na Operação Overlord e o famoso desembarque da Normandia, a resistência, ela ficou de lado nesse episódio ou ela teve um protagonismo equivalente ao das forças aliadas?
0: Equivalente não dá para dizer, porque a Operação Overlord e o dia D, como a gente chama, ou seja, de junho, que começa a Batalha da Normandia, que leva a Batalha da França, que vai levar à liberação do país, é um processo longo, né? E são muitos recursos humanos e logísticos e materiais, principalmente americanos, né? É um esforço monstruoso, é a maior invasão anfíbia da história, são 150 e poucas mil pessoas largadas, né, na invasão, só dentro do território normando. Então, obviamente, a resistência não tinha como ter toda essa atuação, nem toda esse preparo tecnológico, né? Mas eles vão atuar em locais muito específicos, porque qual é o objetivo dos aliados ocidentais, principalmente Estados Unidos e Inglaterra, quando invadem a França pelo norte, ali pela Normandia? Ir em direção da Alemanha, que fica ao leste. Então a gente vai ter, por exemplo, o oeste do país, que vai ter uma atuação muito maior da resistência, e também locais onde geograficamente é difícil fazer grandes batalhas, que são, por exemplo, os Alpes franceses, a leste, mas um pouco mais para o sul. Então ali a gente vai ter uma atuação da resistência muito importante, principalmente da resistência rural, dos maquis, que nesse momento já se tornaram forças francesas do interior, os FFIs, como chamavam na época, vão ter essas atuações muito pontuais, mas muito importantes para ajudar a liberar o território todo, porque por mais que a gente tenha a invasão, a Operação Overlord no norte e uma outra operação no sul alguns meses depois, boa parte do país a gente vai ter a resistência atuando ou mesmo entrando nas pequenas cidades, assassinando e conseguindo liberar essas cidades das forças nazistas que estavam, ou colaboracionistas que estavam, né, no poder naqueles locais. Então, comparando em termos numéricos, obviamente é muito menor menor, mas ela é pontual e importante em várias regiões do país que militarmente não eram tão interessantes para a estratégia dos aliados.
1: Agora, professora, no final do livro você traz reflexões importantes, né, para o pós-Segunda Guerra Mundial, reflexões que foram feitas à época e novas tensões que vão surgindo na França no pós-guerra. Como que a França lida com esse legado de traumas, violências e também com os colaboradores após o fim da ocupação nazista e o fim da Segunda Guerra Mundial?
0: Então, falando rapidamente sobre a colaboração, vai acontecer um fenômeno que acontece em muitos países no fim de uma guerra, que é a depuração política, né? Quando você Sim. vai julgar esses criminosos, as pessoas que estavam envolvidas com essas forças, né, que ocupavam, que estavam no poder no país durante a guerra. E é muito interessante, porque a gente fala muito sobre guerra e a gente fala muito pouco sobre como é que você passa para paz. Você não desliga uma chavezinha. Você, ah, não, agora, puf, ganhamos uma batalha, desliga a chavezinha, tá tudo em paz. Não, é muito delicado esse momento. Então, eu falo bastante no último capítulo mesmo do livro, sobre o ano de 1944, sobre a depuração. A gente vai ter, então, essa depuração extrajudiciária, em que não vai ser muito organizada, em que a gente vai ter, assim, as pessoas vão literalmente caçar todos os nazistas, milicianos e colaboracionistas que conseguirem, e vão assassinar entre 8 e 10 mil pessoas. Então, é sem controle nenhum da lei. A lei passa a ser cada pessoa contra outras pessoas, então é quase uma guerra civil. E a gente vai ter também, então, nesse momento, o fenômeno das mulheres com as cabeças raspadas, né? São várias ondas, mas a principal onda vai ser justamente durante a depuração extrajudiciária e a depuração judiciária, que vai ser, então, com leis que vão ser promulgadas em 44, com classificações novas de crimes para classificar esses crimes políticos cometidos na França de 40 a 44, que vai adentrar o pós-guerra, né? Os processos, os julgamentos vão além de 1945. Foi uma das depurações mais longas, mais severas da Segunda Guerra Mundial. Então a gente, a França é colaboracionista, não puniu ninguém. Não puniu pra caramba, são milhares de processos. Mas ela vai ser também desigual, seletiva e incompleta. Vai se depurar muito mais a cultura do que a economia. Você vai ter que manter um monte de magistrados que colaboram com o nazismo porque você não tem outros para colocar no lugar. Então tem questões pragmáticas, tem questões que é difícil de julgar e é difícil de entender para a gente que está vendo hoje, mas que para aquela sociedade, para conseguir fazer com que o país se reintegrasse, que essa democracia pudesse funcionar, algumas coisas tiveram que ser feitas de forma seletiva, de forma desigual, de forma incompleta. São escolhas da época, mas não deixa de ser uma das depurações mais longas e mais severas da Segunda Guerra Mundial. De uma forma geral, essa memória da Segunda Guerra, ela vai passar por um tempo de tabu. Tem um historiador francês chamado Henri Rousseau, que ele escreveu um livro chamado A Síndrome de Vichy. Não está escrito, não está traduzido em português ainda, mas ele faz uma comparação com o luto, as fases do luto que uma pessoa passa, né? No primeiro momento ela nega, depois ela reprime aquele luto, até que ela vai aceitar. Então foi mais ou menos isso que aconteceu com a França. A gente vai ter um momento de negação dessa memória, um momento em que a gente reprime essa memória e um momento em que a gente começa a enfrentar essa memória e aceitar que ela existiu. E esse momento de virada na França vai ser no final dos anos 60, nos anos 70, na onda no maio de 68, que questionou muitas questões sociais e políticas Sim. na França, em que vai começar a se falar mais sobre isso. Mas até o momento em que o governo, o Estado francês, pós-guerra, vai assumir o que fez e assumir a sua responsabilidade na colaboração, a gente já está em 1994.
1: Nossa, é muito tempo.
0: Então vai ter passado 50 anos daquilo tudo, né? A gente já está em Jacques Chirac, quando ele faz, né? E aí, muito ligado à questão do Holocausto, ele faz um discurso em que ele assume que foi o Estado francês que fez aquilo durante a guerra. Que é uma coisa que o Charles de Gaulle, ele tentava meio que não esconder de forma nenhuma, porque ele é um baluarte da resistência. Mas ele tentava dizer que a França não era aquela. Aquela França não existiu. A França é a França que resistiu. É a França que foi contra o nazismo, que aqueles 4 anos não contam. Para ali. 4 anos contam também. Sim. Então a gente já está mais longe desse discurso heróico do pós-segunda guerra. Nos anos 90 a gente já consegue encarar de frente essa memória. Não que a gente esteja plenamente tranquilo em relação a ela hoje em dia, né? Volta e meia, esses discursos voltam para o jogo político francês. A gente tem um dos maiores partidos políticos franceses, é um herdeiro direto da colaboração da Segunda Guerra Mundial, que é o Rassemblement National da Marine Le Pen. Então, essas questões são ainda bastante delicadas. erradicadas no país, mas, por exemplo, para os historiadores não é mais um tabu. Para a população em geral, as pessoas conhecem o que aconteceu, sabem o que aconteceu, chega a ter livro demais escrito sobre isso na França. Né? É engraçado que aqui no Brasil não tinha nenhuma síntese em português ainda, nem uma tradução de uma síntese francesa, na França tem ainda até demais. Uhum. É um fenômeno editorial na França, assim como a Segunda Guerra Mundial como um todo, acho que no mundo inteiro. Então, os franceses sabem o que aconteceu, os franceses criticam o que aconteceu hoje em dia, mas obviamente existem ainda questões bastante delicadas, muitas vezes questões familiares em torno desse trauma. O meu avô fez alguma coisa errada na Segunda Sim. Guerra, meu bisavô, né? Então são coisas, são traumas que passam de geração em geração, mas que a França vem trabalhando, usando essa linguagem meio psicanalítica, desde os anos 70, pelo menos.
1: Bacana, professora, muito obrigado aí por você ter vindo aqui no podcast e partilhado parte dessa sua pesquisa fascinante, né, que tá aí no livro Sob a Sombra da Suástica, um livro necessário, né, pro nosso tempo presente e pra gente ficar de olho, né, em como a memória é trabalhada e retrabalhada nos dias atuais. Você mencionou a Marine Le Pen, o pai dela é conhecido como negacionista histórico, né, antissemita. Totalmente. Inclusive, então a gente tem que tá sempre atento, né, e se informando para poder lidar com esses negacionismos, com esses discursos que tentam reconstruir o passado de uma forma não tão legal. Professora, muito obrigado e até uma próxima oportunidade aqui no Virada de História.
0: Muito obrigado, Pedro Henrique. Agradeço muito o espaço e espero que os ouvintes gostem dessa discussão.
1: Pessoal, espero que tenham curtido esse episódio. 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Beleza, pessoal? Obrigado pela companhia de sempre e até uma próxima. Aquele abraço.
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3: Muito boa tarde, seja bem-vindo agora, 4 horas em ponto. Você está com a gente aqui na Rádio Sputnik, na Metropolitana 80.5 FM, e a gente também está nas principais plataformas de áudio. Portanto, olha, segue a gente lá, aproveita para dar suas 5 estrelinhas, fazer um comentário, enfim, para poder participar também de mais essa forma de estarmos juntos. Hoje, quinta-feira, dia 16 de julho, e como você sabe, as principais notícias do Brasil e do mundo estão aqui. Começa agora o programa Entretanto, porque toda notícia tem outro lado. Esta é uma produção da agência de notícias russa Sputnik. Eu sou Isabela Veiga e a gente chama agora nosso analista geopolítico Rafael Machado. Muito boa tarde, Rafa. Tudo certo por aí?
4: É ótimo estar participando aqui do programa Entretanto, e é isso aí, mais um dia que estaremos comentando sobre tudo o que acontece no Brasil e no mundo.
3: É verdade, olha, e não é pouca coisa não, você tem 2 horas recheada aqui, olha, de programa, analisando, aprofundando as notícias, muitas das quais, inclusive, você nem vê na mídia hegemônica. E daqui a pouquinho também a gente vai receber o professor Lier Pires, que é PhD em Direito, com pós-doutorado pela Universidade de Salamanca, professor e pesquisador associado do Núcleo de Estudos dos Países BRICS da Universidade Federal Fluminense, a UF. Vamos então às principais notícias de hoje. Governo brasileiro rebate críticas e diz que fez mais de 30 contatos com os Estados Unidos para negociar as tarifas. Canadá busca concluir acordo com o Mercosul até o fim de 2026. E também tem a previsão do tempo, tem economia. Fica com a gente, porque começa agora o Entretanto.
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3: Bom, gente, a agora nós vamos mudar um pouquinho o iniciozinho desse programa. Sempre a gente começa com o abre aspas, vamos a ele depois, mas agora a gente vai dar prioridade à notícia ao vivo, aquela informação quente. E aí eu vou abrir espaço para o meu colega, o jornalista Vinícius Fernandes, porque ele vai nos contar que o Tribunal de Justiça do Rio deu início ao júri popular de 2 acusados de participação na morte do bicheiro Fernando Inácio. Então, diretamente do tribunal, Vini Júnior vai passar. Vini Júnior, ótimo. Vinícius Fernandes vai passar as informações pra gente. Eu só confundi de craque, Vini.
4: Obrigado. Boa tarde para você, boa tarde a todos os ouvintes que acompanham. Entretanto, eu estou aqui no Tribunal de Justiça do Rio de Janeiro acompanhando, então, esse julgamento de 2 responsáveis que teriam participado, né, do assassinato do contraventor Fernando Inácio. Ouvido neste momento, o policial civil Luciano Tuponi Diniz, que é responsável pelos relatórios telemáticos, né, pelos dados dos telefones dos acusados, confeccionados para o GAEC do Ministério Público. Ele está prestando um depoimento nesse momento, né, do júri popular, os irmãos Pedro Emanuel Genofre Andrade e Otto Samuel Genofre Andrade, acusados então de participação no assassinato do bicheiro em novembro de 2020. Em depoimento, também detalha a linha do tempo construída a partir da análise de dados extraídos dos dispositivos dos investigados. Segundo eles, elementos apontam que a preparação do crime começou ainda em janeiro de 2020, com registros de roupas camufladas, manutenção de armamentos e outros atos preparatórios atribuídos aos acusados. O perito afirmou que os dados mostram que Pedro esteve 2 vezes na Rio, no ano tempo onde o Fernando Inácio foi assassinado, com registros de fotos e vídeos de pelagem de todos no helicóptero durante um voo panorâmico, de acordo com a análise de uma indica reconhecimento prévio do local onde o Fernando seria morto. Ainda segundo comuns, metadados confirmaram que os dos acusados andavam pequeno na Zona Oeste antes e depois do crime, além de uma reunião dias após o homicídio. O relatório também aponta conversas que demonstrariam preocupação com possíveis imagens de câmeras de segurança, levando o suspeito a retornar à região diversas vezes para verificar se eles seriam ou não registrados durante o crime. Isso afirmou ainda que os dados analisados indicam que Pedro seria responsável por guardar e fazer a manutenção das armas utilizadas na ação. Entre os arquivos encontrados há roupas, imagens de roupas camufladas, fuzis e fotografias dos veículos que seriam usados no crime também.
3: Tá certo. Ô Vini, a gente vai refazer a ligação, tentamos de toda forma te entender, mas não deu. Olha, enquanto isso, a gente vai de Paulo Fonseca, porque o Ministério Público do Rio denunciou um deputado estadual, um vereador e outras 8 pessoas por suspeita de integrar um esquema de organização criminosa. Então vamos à reportagem do Paulo Fonseca.
5: O Ministério Público do Rio denunciou o deputado estadual Rafael Nobre, o vereador de São João de Meriti, Júlio Ricardo dos Santos Henriques, o Magrão Nobre, e outras 8 pessoas por suspeita de integrar um esquema de fraudes em licitações. Conforme a investigação, Rafael e Magrão Nobre comandariam nos bastidores um grupo de empresas que participava de licitações públicas de forma irregular para garantir contratos com as prefeituras de Magé e Japeri, na Baixada Fluminense. As apurações apontam que as empresas ligadas ao esquema firmaram cerca de 45 contratos com essas prefeituras, principalmente para o fornecimento de alimentação a hospitais, escolas e outros órgãos municipais. Entre as empresas apontadas como parte do esquema estão a Nutrifood Refeições, a Inovar Comércio e Serviços de Terceirização, a King Food Alimentos e a J&G Restaurante. Juntos, esses contratos somam cerca de 350 milhões de reais. Segundo o Ministério Público, a atuação do grupo teria começado em 2017, quando Rafael Nobre ainda era vereador na Câmara Municipal de Nilópolis. A justiça autorizou mandados de busca e apreensão em endereços dos investigados, incluindo o gabinete do deputado na Alerje e a Câmara Municipal de São João de Meriti. Durante a operação, foram apreendidos R$21 mil na casa do deputado e R$45 mil na residência do vereador. Os denunciados poderão responder por organização criminosa, fraude em licitações, lavagem de dinheiro e falsidade ideológica. Além da condenação criminal, o Ministério Público pede o ressarcimento de cerca de 358 milhões de reais aos cofres públicos e a perda dos mandatos de Rafael Nobre e Magrão Nobre. As defesas dos acusados informaram que estão tomando as medidas necessárias para esclarecer os fatos divulgados. A defesa de Rafael afirmou ter sido surpreendida pela busca e apreensão realizada hoje e disse ainda não ter tido acesso aos autos que estão sob sigilo. Já os advogados de Magrão reafirmaram que o parlamentar agiu corretamente e que segue à disposição para prestar esclarecimentos. Reportagem Paulo Fonseca.
3: Bom, agora a gente vai voltar com Vinícius Fernandes, ele que está no Tribunal de Justiça do Rio de Janeiro acompanhando o júri popular de dois acusados de participação na morte do bicheiro Fernando Inácio. Vini, volto contigo então.
6: Então, Isa, eu estava falando aqui ao vivo do Tribunal de Justiça do Rio de Janeiro, aqui no centro da capital fluminense, onde então é realizado o julgamento, o júri popular de dois acusados de participação na morte do Fernando Inácio. O policial civil Luciano Conê Dias, ele que é perito responsável pelos relatórios telemáticos confeccionados para o GAECO do Ministério Público, presta depoimento neste momento aqui no júri popular do Pedro Emanuel de Onofre Andrade e o Otto Samuel de Onofre Andrade, eles que estão acusados, né, de participação nesse crime que aconteceu em novembro de 2020. Em depoimento, o Coni detalha a linha do tempo construída a partir da análise dos dados extraídos dos dispositivos dos investigados. Segundo ele, os elementos apontam que a preparação do crime começou ainda em janeiro de 2020, com registros de roupas camufladas, manutenção de armamentos e outros atos preparatórios.

0: Imagens de câmeras de segurança levando suspeitos a retornarem à região do assassinato para verificar eventuais registros das câmeras de segurança. O policial afirmou ainda que os dados analisados indicam que Pedro seria responsável por guardar e fazer a manutenção das armas utilizadas na ação. Entre os arquivos encontrados há fotos de roupas camufladas, imagens de fuzil e também de um carro semelhante à da vítima, fotografias de uma Land Rover e registro também de um rastreador instalado no carro de Fernando Inácio. Mais cedo, a primeira testemunha ouvida no julgamento foi o delegado Moisés Santana, que comandava a Delegacia de Homicídios da capital na época do crime. Afirmou que Pedro realizou o voo de helicóptero 3 dias antes desse assassinato para fazer então o reconhecimento desse trajeto percorrido pela vítima. Segundo o delegado, a rota reproduziu o mesmo deslocamento feito por Fernando Inácio da Ilha Grande até o Recreio dos Bandeirantes no L ponto. Moisés Santana também relatou que a investigação percorreu cerca de 45 quilômetros de análise de imagens de segurança durante 7 dias consecutivos, trabalho que permitiu identificar o veículo utilizado pelos criminosos, chegaram aos suspeitos em um condomínio de Campo Grande, na Zona Oeste. A partir dessa investigação foram identificados, além dos irmãos Pedro e Otto, ex-PM Rodrigo Silva das Neves, já condenado pelo crime, Igor Rodrigues, conhecido como Farofa, morto em 2022, Márcio Araújo, chefe da segurança do bicheiro Rogério Andrade, apontado como mandante do homicídio. Lembro que Fernando Inácio foi assassinado em 10 de novembro de 2020, logo após desembarcar em um helicóptero ali no aeroporto, ali no Recreio dos Bandeirantes, na zona sudoeste do Rio de Janeiro. Segundo a denúncia do Ministério Público, ele então foi surpreendido quando entrava no veículo e morto durante essa emboscada. Rogério Andrade, rival de Fernando Inácio no jogo do bicho, responde em outro processo sobre a acusação de ser o mandante do crime. O júri dos dois irmãos, o Pedro e o Otto, acontece aqui então no primeiro tribunal do júri da capital. Então, a expectativa é que outras testemunhas sejam ouvidas ao longo desse dia, a expectativa de outras 8 testemunhas ao longo desse processo do Tribunal de Júri aqui no Rio de Janeiro, pessoal.
1: Muito obrigada, Vinícius Fernandes, pelas informações. A gente vai continuar acompanhando esse caso e a gente vai continuar também acompanhando o giro dos repórteres, agora trazendo novamente o Lucas de Andrade para nos contar que a polícia, Paulo Fonseca, para nos mostrar que a CENIPA, que é o órgão responsável pela investigação de acidentes aeronáuticos, divulgou uma nova atualização a respeito daquela colisão entre os 2 helicópteros no mês passado, na zona sudoeste do Rio de Janeiro. Na ocasião, 6 pessoas morreram. Então, vamos à reportagem.
2: Um relatório preliminar do Centro de Investigação e Prevenção de Acidentes Aeronáuticos, o CENIPA, aponta que os 2 helicópteros que colidiram no ar em 14 de junho no Recreio dos Bandeirantes utilizavam rotas e níveis de voo coincidentes no momento do acidente. O documento também revela que um dos helicópteros não foi detectado pelos radares do Sistema de Controle do Espaço Aéreo Brasileiro durante todo o voo, enquanto a outra aeronave foi acompanhada pelos radares até pouco antes da colisão. Ainda segundo o relatório, uma das aeronaves havia decolado do aeroporto Santos Dumont com destino a Guaratiba, enquanto a outra saiu do aeroporto de Jacarepaguá em direção à Angra dos Reis. A investigação aponta que as rotas das duas passaram a coincidir a partir do ponto conhecido como Taxas, e a colisão ocorreu entre esse ponto e outro ponto conhecido como Piabas. A CENIPA informou ainda que nenhum dos helicópteros possuía gravadores de dados ou de voz, as chamadas caixas pretas, já que a instalação desses equipamentos não era obrigatória. As condições meteorológicas eram favoráveis e não apresentavam restrições para o voo visual. O acidente matou 6 pessoas. O cantor norte-americano Oliver Tree, o influenciador argentino Gaspar Dias, o diretor de cinema Lucas Vinali, o produtor e DJ brasileiro Lucas Frota e os pilotos Alexandre Souza e Charles Marcilac. Após a batida, as aeronaves caíram em um terreno no Recreio dos Bandeirantes. Um dos helicópteros explodiu ao atingir o solo, provocando um incêndio que atingiu veículos elétricos estacionados no local, enquanto o outro caiu sem pegar fogo. No último dia 3, a Agência Nacional de Aviação Civil realizou um encontro para discutir a implantação de novas rotas de voo por instrumentos no Rio de Janeiro. Atualmente, o tráfego de helicópteros é organizado por corredores aéreos com regras pré-definidas e cabe aos próprios pilotos manter a separação.

0: comunicação entre as aeronaves e evitar obstáculos durante o voo. Reportagem Paulo Fonseca.
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2: Pessoal, agora são 4 horas 15 minutos. Depois do Giro dos Repórteres, a gente volta a falar agora sobre Brasil, informando que a decisão dos Estados Unidos de impor uma nova taxa sobre os produtos brasileiros gerou uma disputa em torno da responsabilidade pelo novo tarifaço. Enquanto a oposição diz que houve falhas na negociação e acaba culpando o presidente Luiz Inácio Lula da Silva, integrantes do governo defendem que a determinação tem caráter ideológico e político. O escritório do representante de comércio dos Estados Unidos confirmou a proposta de um novo tarifaço, com uma extensa lista de isenções. Itens como petróleo, café, carne bovina vão ficar de fora da nova taxa de 25%, e é uma medida que vai entrar em vigor a partir do dia 22 de julho. E é com este assunto que a gente começa o Entretanto de hoje.
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2: Segundo a diplomacia brasileira, contatos ocorreram em diferentes níveis desde o anúncio deste novo tarifaço. Com Jameson Greer e Marco Rubio, foram 11 tentativas de negociação, todas elas por iniciativa do Brasil, partiram daqui. A decisão dos Estados Unidos de impor uma nova taxa sobre os produtos é resultado de uma investigação comercial que levou um ano, com base na chamada Seção 301 da Lei de Comércio de 1974, que é um mecanismo que permite ao governo norte-americano apurar e também permite combater possíveis barreiras comerciais em outros países. Segundo o levantamento da diplomacia brasileira, foram realizados mais de 30 contatos desde o anúncio do tarifaço original. As conversas ocorreram por telefone, videoconferência, reuniões presenciais em níveis presidencial, ministerial, também nível técnico. E, além disso, os representantes do governo conversaram com o secretário de Estado dos Estados Unidos, Marco Rubio, e com representantes de comércio americano, Jameson Greer, pelo menos em 11 ocasiões. Então, eu chamo agora o Rafa. Rafa, boa tarde novamente. E aí, quando a gente fala de tarifaço, além da questão também, é claro, econômica, a gente tem uma questão política aí, né? Fortemente aqui no Brasil. Até porque estamos com eleições presidenciais se aproximando. E temos uma pesquisa que a gente até deu ontem a Genial Quest, e entre outros recortes, meio que ela revela ali que o tarifaço pode cair na conta do Flávio Bolsonaro, porque a gente tem aqui o governo Lula vendo essa decisão dos Estados Unidos como política, justamente na tentativa de ajudar o senador nas eleições. E aí, essa pesquisa Quest, divulgada hoje, aliás, mostra que a maioria dos brasileiros culpa o senador Flávio Bolsonaro pelas novas tarifas de 25% impostas pelos Estados Unidos contra os produtos brasileiros. E, por outro lado, a gente tem o chefe do Departamento do Estado norte-americano, Marco Rubio, culpando Lula pelas tarifas, mas também esse gesto norte-americano foi visto pelo governo brasileiro como essa tentativa de beneficiar Flávio na disputa pela presidência, né? Lula, os aliados, veem esse tarifaço como uma medida ideológica. Dizem que o governo americano agiu de má fé. Você acha que essa decisão dos Estados Unidos pode acabar turbinando a campanha do Lula?
3: Existe um potencial para que isso aconteça, até porque a gente sabe que tem precedente do ano passado, em que houve aquele primeiro tarifaço específico contra o Brasil, e ele vem muito junto dessa campanha do Eduardo Bolsonaro lá nos Estados Unidos, pela imposição de uma série de medidas, tanto sancionatórias e de vários outros tipos, contra o Brasil ou autoridades brasileiras, figuras ligadas ao governo, ministros da STF e assim por diante. E muito rapidamente, até pelo próprio comportamento do Eduardo Bolsonaro, houve essa vinculação, essa associação entre o tarifaço e os possíveis prejuízos que ele causaria, e a campanha ali vinculada ao bolsonarismo, né? Existe aquela questão do juízo contra o Bolsonaro, então ainda não estava bem definida a questão de quem ocuparia a posição do Jair Jair Bolsonaro para a disputa presidencial, mas isso afetou como um todo ali a percepção em relação ao bolsonarismo. E houve um impacto significativo, até especificamente pelo fato de que muitos dos principais setores afetados, que estão mais ligados à indústria do que a outras áreas, têm uma força significativa em estados que são tradicionalmente ou tipicamente bolsonaristas, pelo menos ao longo dos últimos anos, que é ali a região sudeste e sul. Uma parte razoável do parque industrial brasileiro fica em São Paulo, fica em Santa Catarina, Rio Grande do Sul, um pouco no Paraná, e esses setores industriais brasileiros se viram bastante afetados hipoteticamente por aquele primeiro tarifaço. E o impacto foi sentido a ponto de, como até a gente já comentou várias vezes, o Lula ter se referido ao Eduardo Bolsonaro como camisa 10 dele. Se não tivesse acontecido essa primeira situação, seja o tarifaço em si, seja a postura do Eduardo Bolsonaro, talvez houvesse até uma maior tranquilidade para o Flávio Bolsonaro nesse momento, caso o primeiro tarifaço fosse esse agora, porque o Flávio Bolsonaro, ele está tentando ser mais discreto que o Eduardo Bolsonaro, ele está tentando ter um comportamento diferente do Eduardo Bolsonaro, provavelmente também convencer um Eduardo Bolsonaro a não bater no peito reivindicando a responsabilidade por essa nova rodada de tarifas, como ele fez da primeira vez, mas pelo fato de haver o precedente, fica muito fácil fazer essa vinculação, até pelo fato de que houve essas visitas do Flávio Bolsonaro e do Eduardo Bolsonaro recente à Casa Branca. Todo mundo do meio empresarial brasileiro sabe que existe esse imbróglio político envolvendo Estados Unidos e Brasil. Então é possível que esse seja mais um elemento negativo, prejudicial para a campanha do Flávio Bolsonaro. Talvez não tenha o mesmo impacto que houve ano passado, até pela diferença de comportamento entre o Eduardo Bolsonaro e o Flávio Bolsonaro. O Flávio Bolsonaro, dois filhos do Jair, é aquele que mais consegue aparentar, pelo menos, uma certa moderação, e isso até atrai a escolha dele como o candidato do bolsonarismo. Teve essa dimensão estratégica por se considerar que a postura do Flávio Bolsonaro era mais plausível, era mais fácil, mais tendente para permitir uma atração do Centrão, uma atração de setores um pouco mais moderados e assim por diante. Então, o impacto, eu não imagino que seja o mesmo. Porém, considerando que a campanha do Flávio Bolsonaro já enfrenta uma série de crises e controvérsias, né? Aquela do Daniel Vorcaro, a da Michelle Bolsonaro, qualquer coisinha num momento em que o Flávio Bolsonaro tenta recuperar o fôlego dessa fase de pré-candidatura, né? Tentando se aproximar de novo do Lula nas pesquisas de opinião, para talvez tentar virar na campanha propriamente, ou quando tiver mais em cima das eleições, isso vai se somando, essas coisas vão se somando e podem aí realmente tornar talvez até impossível uma reviravolta nessas eleições. Então existe essa possibilidade de que se cause algum prejuízo, apesar de haver algumas diferenças na maneira como essa questão está sendo tratada em comparação com o ano passado, porque agora existe essa pretensão de dar uma roupagem mais técnica, mas da perspectiva econômica, eu acho que o Brasil demonstrou muito bem que esse tarifaço não faz sentido numa perspectiva econômica pura, e que tem ali uma dimensão política. Exatamente quais são os objetivos do governo dos Estados Unidos, os objetivos políticos do governo dos Estados Unidos com essa nova versão do tarifaço é algo que pode ser discutido, porque tanto a gente pode dizer que existem algumas questões internas que os Estados Unidos tentam abordar através dessas tarifas, pode ser uma questão da eleição brasileira, pode haver várias possibilidades ou várias coisas acontecendo ao mesmo tempo que convenceram os Estados Unidos a vir com esse tarifaço, porém que não é uma questão técnica e que isso pode respingar no Flávio Bolsonaro, eu acho que é bastante evidente.
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2: 4h25, voltamos com o nosso giro de repórteres, agora trazendo que a Polícia Militar realiza uma operação para conter a disputa entre facções criminosas na zona norte do Rio de Janeiro. O repórter Lucas de Andrade tem os detalhes pra gente.
6: A Polícia Militar iniciou nesta quinta-feira a Operação Interceptação, com o objetivo de combater roubos de veículos e cargas e a atuação de organizações criminosas na zona norte, após dias de confrontos entre as facções Comando Vermelho e Terceiro Comando Puro, que disputam o controle territorial da região. 150 agentes foram deslocados para a ação realizada nesta quinta-feira. De acordo com a PM, criminosos chefiados por Álvaro Malaquias Santa Rosa, conhecido como Peixão, tentam controlar as comunidades do Dourado e da Tinta, em Cordovil. Em uma semana, ao menos 5 pessoas morreram e outras 7 foram baleadas. Não houve confirmação se todos os feridos têm envolvimento com o crime organizado. Segundo a Polícia Militar, o policiamento na região será reforçado. Em nota, a corporação afirmou que o planejamento operacional foi elaborado com base na análise dos indicadores criminais e em informações produzidas pelos setores de inteligência, priorizando áreas estratégicas para ampliar a capacidade de resposta das equipes, prevenir crimes e fortalecer a presença ostensiva da Polícia Militar. Por conta da operação, uma unidade de atenção primária da rede municipal suspendeu o funcionamento. De acordo com a Secretaria Estadual de Saúde, as unidades da rede funcionam normalmente. Reportagem Lucas de Andrade.
2: 4h27. A Polícia Civil realiza uma operação contra uma milícia suspeita de atuar com fardas falsas na zona oeste da capital. A reportagem também é do Lucas Andrade.
6: Dois suspeitos de integrar uma milícia foram alvos de mandado de prisão e de busca e apreensão durante uma operação realizada pela Delegacia de Repressão às Ações Criminosas Organizadas e Inquéritos Especiais. De acordo com a Polícia Civil, Leonardo Torres Gomes e Lohan Vasconcelos Martins usavam fardas falsas da corporação durante rondas armadas na região do Magarça, em Campo Grande, zona oeste do Rio. Vídeos que circulam nas redes sociais mostram homens fortemente armados nas ruas durante a madrugada do dia 4 de julho, com roupas táticas que identificavam os criminosos como agentes da Polícia Civil. A delegada adjunta da DRACOIE, Luciana Fonseca, explica como a corporação chegou aos suspeitos.
7: Então, logo iniciadas as investigações, nós conseguimos ainda assim, no sábado, identificar pelo menos dois desses criminosos. Ambos já possuíam passagem por crime de constituição de milícia privada, porte ilegal de arma de fogo. Então, logo identificados, nós representamos junto ao plantão judiciário no próprio sábado pela prisão dele e mandados de busca e apreensão em face deles, os quais foram deferidos de pronto pelo plantão. Então, na data de hoje, nós iniciamos diligências com o fim de capturar esses dois criminosos e as equipes estão nas ruas com o fim de dar cumprimento a esses mandados.
6: Leonardo Torres Gomes foi preso em 2022 e solto em abril de 2025. Já Lohan Vasconcelos Martins acumula prisões em flagrante desde 2024 por participação em milícias que atuavam em Bangu e Guaratiba e está foragido do sistema prisional desde março deste ano. De acordo com a Polícia Civil, os criminosos patrulhavam a região para impedir o avanço de traficantes do Comando Vermelho, que disputam disputam o controle da área. Os investigadores acreditam que os suspeitos conseguiram obter os uniformes por meio de venda clandestina na internet, como explica a delegada Luciana Fonseca.
7: Essas identificações policiais, elas são vendidas de forma clandestina na internet. É possível que as pessoas que façam encomendas, inclusive, mas são pessoas que vendem de forma clandestina e podem responder por isso, assim como quem eventualmente adquira esses símbolos policiais e utiliza também pode responder por crimes. É muito importante que a população tenha ciência de que esses produtos, eles são ilegais, a aquisição e a utilização. Ao que tudo indica, eles estavam numa possível iminência de um confronto com grupos rivais, então eles estavam preparados ali para responder a eventual tentativa de invasão.
6: Moradores e comerciantes da região convivem com cobranças ilegais, ameaças e outros tipos de violência praticados pelos criminosos. Reportagem, Lucas de Andrade.
8: Olá, ouvinte do Entretanto, da nossa Rádio Metropolitana. Tudo bom, Bela? Espero que esteja tudo maravilhoso com você, assim como a gente quer que tudo esteja maravilhoso com todo mundo. O Mundioca de hoje vai falar de uma efeméride, 25 anos da parceria China e Rússia.
9: Eu diria casamento e chamaria de bodas de prata, Marcelo. 25 anos que os dois países têm contribuído um com o outro e mais recentemente essa parceria ficou ainda mais azeitada desde que começou o conflito na Ucrânia e China e Rússia declararam uma amizade sem limites. A gente vai falar no programa de hoje sobre essa efeméride, como você disse, e o programa também está cheio de curiosidades geopolíticas sobre esses dois grandes países.
8: A gente aguarda vocês.
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2: 4:31. E se os colegas estavam falando de China e Rússia, a gente vai falar agora de China e Índia, porque ao longo da história, Pequim e Nova Delhi enfrentaram questões divergentes no cenário internacional, o que acabou aí gerando um afastamento entre os dois países. No entanto, eles são parceiros em fóruns, instituições multilaterais, como é o caso do BRICS, como é o caso também do Novo Banco de Desenvolvimento, o que mostra que essa relação aí, embora não seja muito próxima, ela supera as intempéries. A Sputnik Brasil conversou com Eduardo Mangueira, que é doutorando em relações internacionais, e ele afirmou que há um processo de reaproximação entre as duas potências asiáticas, principalmente por conta de ações instáveis e contraditórias dos Estados Unidos, como um ataque no Indo-Pacífico que vitimou os marinheiros indianos. O especialista afirmou que a morte desses três marinheiros ocorreu após um ataque dos Estados Unidos a um navio que transportava petróleo no contexto do bloqueio durante a guerra dos Estados Unidos contra o Irã. Além de não ter havido nenhum pedido de desculpas por parte dos Estados Unidos, isso se soma a outras questões como a Operação Sindor e os ataques indianos ao Paquistão. Donald Trump tentou assumir, de acordo com o especialista, o crédito por alcançar a paz, que é uma postura que a Índia viu com péssimos olhos, além das tarifas, né? As taxações impostas por Washington. Então, nesse contexto, embora a Índia tenha também os Estados Unidos como parceiro estratégico, abre-se aí um espaço para uma reaproximação entre os governos indiano e chinês, de acordo com o Mangabeira, o Eduardo Mangabeira. O pesquisador publicou recentemente um artigo sobre o tema no boletim geocorrente do Núcleo de Avaliação da Conjuntura da Escola de Guerra Naval e assinalou que o diálogo entre China e Índia é movido por um pragmatismo capaz de mitigar as divergências geopolíticas latentes em prol de uma agenda comum. Portanto, eu aproveito esse exato momento para chamar o nosso convidado de hoje, desta quinta-feira, Lier Pires, PhD em Direito, com pós-doutorando pela Universidade de Salamanca, professor e pesquisador associado do Núcleo de Estudos dos Países BRICS, da Universidade Federal Fluminense, a UF. Professor Lier, muitíssimo bem-vindo, estendendo aqui o meu tapete vermelho para você poder entrar, se sentir em casa aqui com a gente.
11: Oi, Isa, boa tarde àqueles que nos acompanham aqui pela Sputnik.
2: Muito boa tarde. Eu já começo perguntando, Estados Unidos são aquele país capaz de promover a paz entre os povos contra ele, né? Ou seja, ele faz tanta confusão ali que todo mundo acaba ficando irmanado por conta de, enfim, Unidos venceremos, porque dessa forma não tem como, né?
11: Olha, Isa, a paz entre os povos eu não diria, mas certamente uma aproximação entre China e Índia, né, duas potências asiáticas historicamente rivais e com sérios problemas fronteiriços, essa aproximação tem sido acelerada pelos Estados Unidos, que vem funcionando, nesse caso, como um catalisador externo, né? As suas ações agressivas, principalmente esse unilateralismo econômico, né, que impõe tarifas à torto e à direito, prejudicando as dinâmicas globais de comércio, vem levando, sim, a uma aproximação estratégica que vai, de alguma forma, consolidando, né, mecanismos de aproximação recíproca, como acordos de patrulhamento de fronteira, reuniões de alto nível, né, que são elementos que estão lastreados nessa necessidade, né, digamos que entre aspas, de sobrevivência econômica e de reconfiguração geopolítica. Os Estados Unidos, de fato, né, acabam funcionando como uma ameaça comum a esses dois grandes países, né, asiáticos. A gente sabe, tem acompanhado isso, que essas políticas mais agressivas, digamos, de Washington, elas não poupam, né, nem os seus rivais, muito menos, né, os seus aliados. Então, assim, ao longo de 2026, né, os Estados Unidos, também com base na famosa seção 301 da Lei de Comércio de 74, né, propuseram a aplicação de tarifas, né, tanto para a China quanto para a Índia, né, fazendo com que haja um certo realinhamento, né, de cadeias, né, produtivas. Por quê? Porque diante do fechamento de portas no mercado americano, tanto Nova Delhi quanto Pequim perceberam que a interdependência econômica regional é um escudo necessário para os países, né, ao arrepio da sua participação nos BRICS. O que a gente vê é que tanto China quanto Índia, né, e as suas respectivas indústrias, né, estão se reaproximando, gerando aí um movimento de pragmatismo que eu chamaria de um pragmatismo assim até multilateral, né, porque vai envolvendo aí elementos como o BRICS e o SCO, onde a Índia, né, aposta, né, na aproximação da parceria, né, com a China, ao mesmo tempo em que eles também utilizam esses canais para aprovar, né, digamos que um conjunto de ações que levam a uma resolução rápida dos conflitos, né, bilaterais. Então a gente está assistindo, por exemplo, um acordo de fronteiras, né, após anos de impasse militar, né, na chamada linha de controle real, mas devido exatamente a essas tensões com os Estados Unidos. E a gente também tem visto uma desescalada, né, militar, que foi implementada de maneira coordenada e pacífica, né, abrindo o caminho para que o presidente Xi Jinping, né, e o primeiro-ministro indiano, que é o Narendra Modi, retomassem um canal de diálogo direto. Então, assim, de fato, a gente tem assistido, né, os Estados Unidos reaproximando rivais históricos e consolidando, né, uma perspectiva tanto política quanto econômica, né, de países que começam a se ajustar ao arrepio, né, dos Estados Unidos. E eu quero crer que para o mundo isso é muito importante.
2: Certo, muito obrigada, professor Lier. Rafa, as políticas dos Estados Unidos acabam sendo vistas realmente como uma ameaça para os demais países. Isso acaba causando uma aproximação, mesmo entre aqueles que, a exemplo aqui de China e Índia, não são propriamente os melhores parceiros, mas acabam aí se aproximando por conta dessa política mais hostil norte-americana?
3: Eu concordo plenamente. Inclusive, a gente poderia dizer que um dos grandes méritos da política externa dos Estados Unidos em anos recentes, e talvez especialmente no período Trump, na era Trump, é a aceleração da multipolaridade. Não pelo fato do Donald Trump ou dos membros das elites dos Estados Unidos serem propriamente multipolaristas, mas pelo fato deles imporem um certo nível de pressão muito elevado, tentando forçar um conosco ou contra nós, né? Os outros países reagem de uma maneira que vai na direção de buscar outras parcerias ou mesmo um nível maior de autonomia. E isso em vários níveis. Por exemplo, as sanções contra a Rússia levaram à busca por meios de pagamento alternativos, desdolarização, novos softwares e hardwares para o comércio internacional e para os fluxos financeiros internacionais, né? Uma alternativa ao sistema SWIFT e assim por diante. O próprio debate sobre a possibilidade de confisco de ativos russos por parte da União Europeia, por parte do Ocidente, de um modo geral, tem levado a fluxos de reivindicação de reservas de ouro que estão, por exemplo, no Fort Knox ou em Londres. Então, às vezes, por exemplo, um país do mundo árabe ou da África ou da Ásia observa aquilo que está sendo feito contra a Rússia e vai e toma a decisão, não é seguro que o nosso ouro, por exemplo, ou nossos ativos financeiros permaneçam em bancos ou em instituições financeiras controladas por esses países que utilizam com muita frequência essas ferramentas, essas armas da guerra econômico-financeira. Então existem consequências imprevistas e não desejadas dessas ações empreendidas pelos Estados Unidos e seus aliados. A própria história das relações entre China e Rússia segue essa lógica. Quando a gente pega, inclusive, os grandes autores contemporâneos da geopolítica estadunidense, como o John Mearsheimer, ele coloca numa das suas obras que existe uma rivalidade natural entre a China e a Rússia por uma série de motivos geográficos, geopolíticos e assim por diante. Porém, aquilo que a gente vê na prática é que a política externa dos Estados Unidos alienou ambos países em relação ao Ocidente, e eles passaram a se buscar como sendo parceiros e até mesmo aliados naturais. E isso apesar de, no século XX, especialmente ali nos anos 60 e 70, ter havido uma série de controvérsias significativas entre a China e a União Soviética por conta de territórios fronteiriços ali na região da Sibéria. Então, a própria história da relação entre China e Rússia é marcada por uma atuação talvez desastrada da política externa estadunidense, que acabou aproximando ambas. Em relação ao Vietnã, é interessante que, por um lado, existe um próprio papel bastante ativo da diplomacia vietnamita, que hoje conseguiu costurar relações mais ou menos positivas com todos os membros permanentes do Conselho de Segurança da ONU, mas é interessante como as análises geopolíticas escritas alguns anos atrás, num espaço de 5 anos para cá, vinham falando sobre a possibilidade dos Estados Unidos instrumentalizarem o Vietnã contra a China. Isso era discutido até pelo histórico que existe entre Vietnã e os Estados Unidos, mas que pelo fato de que, da perspectiva dessa geopolítica realista na linha do John Mearsheimer, a China, como país vizinho e como grande potência com pretensões ali de ascensão, seria a ameaça mais próxima para os vietnamitas, então muitos analistas deduziam que uma aliança entre o Vietnã e os Estados Unidos seria natural, apesar desse histórico de conflito, histórico que marcou ambos países na prática, ainda que obviamente muito mais o Vietnã do que os Estados Unidos. No caso dos Estados Unidos foi uma influência mais cultural, até uma influência psicológica da guerra do Vietnã, mas ainda assim existiam essas análises, né? Só que na prática a gente está vendo que está falando mais alto uma outra tendência essa, que inclusive às vezes é negada por alguns analistas geopolíticos, que é uma tendência à regionalização num sentido continental da geopolítica, das alianças, das esferas de influência e assim por diante. Então a China, apesar de, através da iniciativa Cinturão e Rota, ela ter interesses ou relações em todo o planeta, a China está prestando cada vez mais atenção à sua vizinhança imediata, como se quisesse se garantir através de um reforço das relações com os países do Sudeste Asiático, até mesmo com a Coreia do Sul, que se aproximou razoavelmente da China nos últimos anos, pelo menos após o impeachment daquele presidente golpista, né, sobre o qual a gente comentou na época. Então existe uma iniciativa chinesa de buscar uma regionalização da sua geopolítica. A gente sabe também que na Rússia existem aquelas relações especialíssimas com Belarus, com países do Cáucaso e com Cazaquistão, principalmente. Então tem essa tendência de regionalização que também dá o tom nessa reaproximação entre Vietnã e China. Porque na mesma medida em que se deduzia que o Vietnã veria a China como sua principal ameaça por ser um país grande, ascendente e vizinho, na verdade o raciocínio vietnamita pode ser o contrário. Precisamente pelo fato da China ser um país grande e ascendente, pode ser que a elite vietnamita enxergue essa reaproximação como sendo o mais seguro para o próprio interesse de desenvolvimento do Vietnã enquanto país.
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2: 4h45, chegou aquele momento em que a gente mistura futebol com geopolítica. Estamos em plena Copa do Mundo. Ontem, ali, de virada, a Argentina ganhou e mandou para casa a Inglaterra. E não tem jeito, é inevitável a gente não recordar das Guerra das Malvinas, né, gente? Então é isso. Depois de vencer a Inglaterra por 2-1 na semifinal de ontem, os jogadores argentinos acabaram provocando seus adversários com uma faixa escrito: "As Malvinas são argentinas". Antes da partida, a FIFA tinha proibido a entrada de bandeiras, camisetas, cartazes com qualquer referência às Malvinas, claro, justamente para não ter confusão. Para a gente contextualizar aqui, a ilha, ela fica ali no extremo sul da América do Sul e tem sido aí um objeto de disputa entre os dois países há décadas. Em 65, a ONU aprovou uma resolução que classificou as Malvinas como um território em situação colonial pendente. Essas negociações são costumeiramente ignoradas por Londres. Malvinas e Copa estão ligadas na Argentina, né? Então não é raro que as camisetas também dos clubes de bairro façam referência aos desenhos das ilhas. Em cidades, por exemplo, como Buenos Aires, são comuns os murais que associam Malvinas a Maradona. Então, dentro e fora do estádio ontem, mais de 1.500 agentes de segurança trabalharam para evitar confrontos entre as torcidas dos dois países. E aí, professor Lia, se houve confronto, foi uma coisa menor, né? Tanto é que, bom, a gente não está cobrindo Copa, mas também nada que tenha ganhado vulto aí, a mesma essa provocação dos argentinos ao dizer que as Malvinas pertencem ao país. E foi inevitável, quando a gente soube, né, que essa semifinal iria ser entre os dois países, a gente fazer uma menção, a gente recordar dessa disputa histórica, dessa rivalidade que transcende o campo e que até hoje provoca muito ressentimento. Então gostaria muito de ouvi-lo a respeito, até porque ainda estamos impactados, né, a respeito dessa virada aí do 2-1, mas transformando então futebol e geopolítica, as Malvinas são argentinas?
13: Olha, Isa, essa é a pergunta do milhão, porque essa é uma pergunta dificílima de ser respondida, e eu vou te fazer, assim, uma resposta em dois níveis. Um nível mais denso e profundo, né, como jurista, como internacionalista que sou, né, ou seja, à luz do direito internacional, e uma outra abordagem do ponto de vista mais afetivo, né. Então é o seguinte: esse episódio, né, que aconteceu ontem, após a classificação, né, maravilhosa, esse 2-1 assim, impactante, né, 20, 25 minutos, a Argentina virou o jogo, né? Para entrar na final da Copa do Mundo, ela ilustra muito bem como que essa questão das Malvinas, chamadas de Falklands, né? Pelos ingleses, continua sendo uma ferida aberta e de forte apelo emocional desde esta guerra que aconteceu lá atrás no governo Leopoldo Galtieri, em 1982. Então, assim, à luz do direito internacional, a disputa pela soberania do arquipélago é um dos casos mais complexos de colisão de princípios jurídicos fundamentais. Verdadeiramente, não existe um consenso definitivo na comunidade internacional. Quando eu falo em comunidade internacional, estou falando de comunidade de juristas internacionalistas especializados na matéria. Ao contrário, o embate ele se dá entre duas teses jurídicas que estão perfeitamente estruturadas e eu vou explicá-las aqui. Primeira é o direito de autodeterminação dos povos, que é aquilo que é defendido pelo Reino Unido, e a questão da integridade territorial combinada com a sucessão de estados, que é a tese defendida pela Argentina. Então, vou começar por esta tese, né? A tese da Argentina, ela é uma reivindicação que se baseia nos princípios da herança colonial e na continuidade geográfica, né? Os principais argumentos são, primeiro, a sucessão de estados, né? Que é o ultio possidetis iuris. A Argentina argumenta que, ao declarar a sua independência da Espanha em 1816, ela herdou automaticamente todos os territórios que pertenciam ao antigo vice-reinado do Rio do Prata, que incluía as Malvinas, né, que tinham sido uma administração contínua da Espanha até, veja bem, 1811. Então, 5 anos antes, né, da declaração de independência. Por outro lado, né, a Argentina também estabeleceu uma colônia e uma estrutura de governo nas ilhas a partir dos anos 1820. No entanto, né, em janeiro de 1833, forças navais britânicas invadiram o local, expulsaram as autoridades e a população argentina também foi retirada e instalaram ali colonos britânicos. Então, sobre a ótica da Argentina, essa foi uma ocupação ilegal, né, baseada na força, um ato colonialista que violou a sua soberania. O terceiro tripé desta tese argentina vai dizer que a integridade do seu território foi corrompida exatamente por esta agressão imperialista. Então, para Buenos Aires, o princípio de autodeterminação alegado pela Inglaterra, a gente vai falar sobre ele já já, não se aplica nesse caso, porque a atual população é fruto de um processo de colonização artificial transplantada após a expulsão mano-militar dos habitantes originais, que eram, né, espanhóis e ou argentinos. A tese do Reino Unido é a tese da autodeterminação e da presença contínua, né? O posicionamento do Reino Unido, portanto, ele foca no aspecto humano e na administração efetiva dos territórios, né? A tese da autodeterminação, ela é central, né? Por quê? Porque em 2013, o governo local realizou um referendo oficial no qual 99,8% dos eleitores votaram para continuar como um território ultramarino britânico. E Londres afirma que ignorar esse desejo seria violar os direitos humanos dos ilhéus, ou seja, dos habitantes das ilhas, né, que formam desse arquipélago que forma as Malvinas. Por um outro lado, né, o Reino Unido argumenta que, com exceção aí de poucos meses durante a Guerra das Malvinas, lá de 1982, como eu disse há pouco, ele mantém uma administração pacífica, contínua e efetiva das ilhas desde 1833, né, completando, portanto, quase 2 séculos de controle de fato. E no direito internacional, pelo menos na sua versão mais tradicional, a exibição contínua de uma autoridade estatal pacífica consolida de fato, né, ou consolidaria de fato o direito de propriedade. Por um outro lado, também há um questionamento, né, dos britânicos sobre o fato de que a Espanha de fato tivesse direitos exclusivos de indiscutíveis sobre a ilha desde 1811. Os britânicos argumentam que marinheiros britânicos foram aqueles que realizaram os primeiros desembarques documentados no arquipélago ainda no século XVII e que mantiveram assentamentos no arquipélago ao longo do século XVIII. Então, assim, você citou também a questão da ONU. Então, eu vou fechar com a ONU dizendo o seguinte: olha, na ONU existe uma postura de relativa neutralidade. A ONU classifica as ilhas na lista de territórios não autônomos, sujeitos à descolonização, por meio da resolução 2065, né, que é de 1965, ela determinou que existe uma disputa de soberania e exortou os países a negociarem uma solução pacífica e diplomática, que ainda não aconteceu. Por quê? Porque o próprio Reino Unido, né, se recusa a sentar-se à mesa de negociações sobre a soberania das ilhas, alegando que não há diálogo possível com os argentinos. Então, assim, em termos estritamente jurídicos, né, o caso das Malvinas é um impasse de colisão de princípios. Na minha opinião pessoal, no meu sentimento latino-americanista, as Malvinas são argentinas. Eu achei brilhante a vitória de ontem da Argentina, torci moderada e envergonhadamente por Los Hermanos, né, de fato não posso negá-lo, mas fiquei muito impactado, né, desde antes do início da partida, quando vi os argentinos cantando a plenos pulmões o hino do país, e gostaria muito de ver nas próximas Copas um Brasil tão forte e resiliente como estamos vendo a Argentina em 2026.
2: Certo, muito obrigada pela sua análise, professor Lier Pires, e agora eu passo a bola para o Rafael Machado. E aí, Rafa, também pergunto, as Malvinas são argentinas?
3: Olha, eu concordo plenamente com a análise do colega. Eu vou então partir da perspectiva mais ideológica propriamente. Me pareceu bastante interessante ver como esse tema permanece mexendo com o imaginário e com o senso de identidade da Argentina, a ponto de mesmo jogadores, e em tese a gente não costuma esperar muito num sentido ideológico em relação a jogadores, artistas e assim por diante, e tá tudo bem, porque, né, cada um tem, enfim, a sua contribuição a dar para a sua sociedade, nem todo mundo tem a mesma abrangência de entendimento sobre questões históricas e geopolíticas. Porém, mesmo jogadores argentinos aparentemente sabem da importância das Malvinas, eles foram preparados para compreender essa importância. Eu li em algum lugar que a AFA, né, a federação deles, chegou a botá-los para assistirem vídeos sobre a questão das Malvinas e assim por diante. Então, fizeram até um trabalho político junto com os jogadores, né, dessa perspectiva da identidade nacional. Porque uma coisa que a gente tem que recordar é que quando um jogador veste a camisa de sua seleção, ele está representando o seu povo. Existe ali uma questão identitária, nesse sentido, da identificação entre o atleta e o seu povo. E é assim, historicamente, desde os primórdios do desporto organizado na Grécia Antiga, em que os atletas nas Olimpíadas originais eram representantes da sua polis, né? E o seu sucesso ou o seu fracasso era uma expressão da força ou fraqueza da cidade da qual esses atletas emanavam. Então, essa busca por uma retomada da identidade nacional é um elemento fundamental da seleção argentina e me causa uma inveja boa, né? Uma inveja nesse sentido de que eu gostaria que a seleção brasileira tivesse esse mesmo nível de identificação, esse mesmo nível de consciência histórica e geopolítica e assim por diante. Agora, indo à questão das Malvinas em si, eu concordo plenamente com tudo aquilo que o colega falou. Eu assumo a posição de simpatia para a causa argentina, porque eu acho complicado apelar à questão da autodeterminação dos povos numa circunstância que envolve transferência populacional num espaço de tempo historicamente recente, né? 1833 pode parecer muito tempo, mas da perspectiva das nações é pouco tempo. Seria, por exemplo, como a gente querer resolver a complicadíssima questão do Kosovo através de uma votação feita com quem está morando lá agora, sendo que existe uma controvérsia sobre a própria ocupação do Kosovo pelo Império Otomano, né, a ocupação de toda ali a região dos Balcãs pelo Império Otomano, transferências populacionais que aconteceram no contexto do Império Otomano, e os sérvios, eles dizem que Kosovo pertence à Sérvia, né, independentemente de quem esteja morando lá naquele momento. É por isso que me parece mais forte a argumentação argentina, porque de fato havia posse, tanto Madrid como depois Buenos Aires nomeavam governadores que assumiam esse governo, existiam ali pescadores, moradores, existiam dois fortes, se eu não me engano, portanto soldados, existia administração da justiça, então existiam ali todas as características da posse efetiva sobre as Malvinas. A questão do descobrimento em si, que foi muito bem pontuado também, mas também permanece controverso, porque existem e existiram reivindicações francesas, existiram no passado reivindicações holandesas, se eu não me engano, e o tema da descoberta é um tema sensível no sentido de que o que é uma descoberta? É ser o primeiro a chegar e ir embora, ou é de fato aquele que integra um determinado território no sistema mundial, por assim dizer, né? No sistema mundo, numa ordem mais ampla. Porque é claro que, sendo terra, navegantes podem ter passado por ali para pescar, para se reabastecer e assim por diante, sem que isso tivesse qualquer tipo de impacto efetivo sobre a integração das Malvinas a uma ordem humana constituída, uma ordem humana mais ampla. Então, a minha perspectiva, resumidamente, é de que as Malvinas são argentinas. Eu considero que essa questão, inclusive, não é uma questão meramente argentina. Ela deve ser percebida também de uma ótica brasileira como algo de interesse nacional nosso que as Malvinas retornem à Argentina, porque, por exemplo, a gente poderia começar a falar sobre o uso de ilhas no Atlântico Sul como parte de um sistema de cerco marítimo ao próprio Brasil, não apenas através das Malvinas, mas também através das Ilhas Geórgia, Sandwich do Sul e algumas outras possessões britânicas ou estadunidenses no Atlântico Sul, que pertence a essa lógica do poder talassocrático, visando ali manter uma vigilância, um controle sobre as rotas navais e também sobre possíveis novas potências que poderiam emergir. Sempre historicamente me chama muito a atenção o fato de que é como se tivesse havido uma expansão de consciência, por assim dizer, na época da Guerra das Malvinas, porque mesmo a ditadura brasileira entendeu que existia ali uma questão geopolítica fundamental, mesmo o sistema cubano, o governo cubano percebeu que existia ali uma questão geopolítica fundamental, então países de sistemas políticos e econômicos radicalmente opostos entenderam que aquela luta não era uma luta exclusivamente argentina e que tinha uma repercussão de interesse continental e civilizacional que transcendia questões ideológicas, políticas ou mesmo questões de mero interesse nacional. Infelizmente, naquela época, apenas o regime do Pinochet colaborou ativamente com o Império Britânico. Eles, inclusive, realizaram movimentações de tropas na fronteira com a Argentina para forçar a ditadura argentina a movimentar tropas na direção do Chile para a eventualidade de um ataque chileno, e com isso desviar, evidentemente, recursos que poderiam ir para a luta pelas Malvinas para uma questão fronteiriça com o Chile. Houve outros tipos de colaboração, mas excetuando o Chile, todos os países, dos países que à época eram ditaduras liberais, ditaduras pró-Estados Unidos, até países que eram comunistas ou mais tendentes ao socialismo, apoiaram a Argentina na luta pelas Malvinas. E existe uma tentativa de ridicularização dos argentinos por terem entrado num conflito com o Reino Unido e sido derrotados, porém todos os analistas militares são unânimes em dizer que a Argentina quase venceu esse conflito, pelo fato de que atacou praticamente ali num ataque relâmpago, sem chance de defesa num primeiro momento. A Argentina havia feito um trabalho de investimento na modernização de suas forças armadas, tinha mísseis novos, navios, aviões, etc. Mas também houve uma série de outros aspectos que dificultaram a vitória argentina e a própria traição dos Estados Unidos. Um dos grandes erros geopolíticos da ditadura argentina foi acreditar naquela literalidade da doutrina Monroe, de que a doutrina Monroe era de fato uma estratégia geopolítica defensiva dos Estados Unidos contra a Europa e que, portanto, os Estados Unidos apoiariam a Argentina contra o Reino Unido, quando, na verdade, os Estados Unidos fizeram o oposto. Os Estados Unidos venderam segredos militares argentinos para os britânicos para facilitar a vitória britânica nesse conflito. Os franceses fizeram o mesmo, teve a questão dos mísseis Exocet e uma série de outras questões semelhantes. Houve esse erro argentino de confiar nos Estados Unidos, acreditando no pan-americanismo, que sempre foi um mito vendido a partir de Washington para manter um alinhamento, uma submissão dos países da região aos Estados Unidos. Mas ainda assim é uma questão a ser resolvida, uma questão a ser discutida, uma questão na qual o Brasil precisa se posicionar muito claramente em defesa do interesse argentino. Se isso pode ser negociado, o que eles vão nos dar em troca, etc., é uma outra questão. Eu penso que o Brasil deve começar a olhar mais para a Antártica, e a Antártica é uma região na qual a Argentina já está presente e pode também abrir ainda mais as portas para o Brasil. Mas independentemente da questão dessa troca de interesses nacionais, é de interesse específico do Brasil, por assim dizer, deseuropeizar o Atlântico Sul, as posses britânicas, estadunidenses e outras de ilhas militarizadas no Atlântico Sul que servem para cercar o litoral brasileiro.
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15: 5:07, a gente continua no noticiário internacional, agora com o presidente dos Estados Unidos, Donald Trump, afirmando em entrevista à Fox News que espera que o conflito na Ucrânia seja encerrado antes do término do seu mandato presidencial, que está previsto para o dia 20 de janeiro de 2029. Trump afirmou que o presidente da Rússia, Vladimir Putin, está disposto a chegar a um acordo e disse esperar que isso aconteça em um futuro próximo. Ele afirmou o seguinte: acho que ele está pronto para chegar a um acordo e em breve. Trump também declarou que suas boas relações com ambas as partes do conflito poderão contribuir para o avanço de uma solução negociada. E aí, professor Lier Pires, eu me lembro que na campanha ainda, Trump falava que resolveria essa questão em 24 horas. Muito mais de 24 horas, obviamente, já se passaram e
2: Trump traz para ele essa possibilidade aí ainda, né? Esse papel de mediação, de ser aquele que de fato promove a paz durante seu mandato. Não à toa ele intencionava o prêmio Nobel da Paz. Enfim, como é que a gente pode avaliar essa situação à luz aí da participação dos Estados Unidos nesse processo?
13: Vamos lá, Isa. Na verdade, né, o Trump dizia que ia acabar com o conflito em 24 horas e disse mais durante a campanha. Diz que se ele fosse o presidente e não o Joe Biden, essa guerra nem teria começado. Bem, isso a gente nunca vai conseguir saber. Mas o fato é que há um horizonte, sim, de negociações mais concreto, né, do que em anos anteriores. Mas também temos que reconhecer que o tal caminho real para a paz, né, aquele caminho que nos colocaria de fato diante, não apenas do fim do conflito russo-ucraniano, mas do fim das tensões entre a Rússia e a OTAN, né, em função, né, do alargamento da OTAN nos últimos anos, né, ele ainda, digamos que está cercado de impasses profundos e de ameaças de escalada. Então, vamos tentar aqui, de alguma forma, equacionar essas questões. Acho que o primeiro ponto a ser considerado é uma mudança de postura do Trump, né, e uma pressão, digamos que diferenciada, né, dos Estados Unidos. De fato, né, hoje, sob a mediação, né, dos enviados, né, do Donald Trump, como o Steve Witkoff, né, e o Jared Kushner, delegações de alto escalão da Rússia e da Ucrânia estão se reunindo.

0: um dos mísseis Patriot diretamente, né, em solo americano. A estratégia, né, dos Estados Unidos, quero crer, ela é muito clara, é armar a Ucrânia o suficiente para forçar, né, o Putin a negociar em termos, digamos que, menos favoráveis para ele, Putin, ou seja, para a Rússia, e não sob exigências maximalistas que estão sendo feitas, né, pelo país em função dos resultados no campo de batalha. Então, assim, o segundo ponto, que me parece, né, muito concreto, é o desenho desse acordo de paz. Né? Embora os detalhes das negociações dos bastidores sejam fluídos, diversos diplomatas e analistas já enxergam os contornos de um possível acordo. Né? Esse possível acordo começaria com cessar fogo na linha de contato, ou seja, estabelecimento de uma zona desmilitarizada ao longo da atual linha de frente, o atual fronte de batalha. Segunda questão, e essa é, esse me parece ser o maior obstáculo, que a Ucrânia resiste muito em ceder formalmente territórios como o Donbás em definitivo para a Rússia. No entanto, o que se cogita é um arranjo onde Kiev concorde com a retirada de tropas de certas áreas e o congelamento dos status políticos dessas regiões em troca de garantias de seguranças ocidentais. Seguranças de quê? De que a Rússia não faria novas invasões ao território ucraniano. E o que acontece aí? Os Estados Unidos e os seus parceiros europeus, que se chamam nessa, que se auto-reúnem, numa coalizão dos voluntários em Paris, eles estão tentando desenhar de fato essas garantias robustas de segurança política e militar para a Ucrânia, contornando a adesão formal do país à OTAN, que é a principal linha vermelha traçada pela Rússia. Há um terceiro e último ponto que eu gostaria de analisar muito rapidamente, que são os fatores que de alguma forma estão dificultando esses acordos. Então, primeira questão é que há um forte receio de que a aparente abertura de Moscou, como você bem citou aí, na tua fala, para negociar, seja apenas uma tática para ganhar tempo, reorganizar de alguma forma as suas forças bélicas, militares, enfim, e reabastecer os seus estoques de armas. Uma segunda questão é que, paralelamente às conversas de paz, a Rússia continua realizando ataques, tanto a Rússia quanto a Ucrânia, continua realizando ataques massivos, principalmente contra essas cidades ucranianas, e ameaça de alguma forma expandir o conflito caso o fornecimento de armas ocidentais continue avançando. Então a gente sabe aí que existe uma zona cinzenta das armas nucleares, principalmente das armas nucleares táticas de pequeno impacto, mas que seriam, do ponto de vista simbólico e político, algo muito relevante. E evidentemente há também um desgaste econômico russo e ao desgaste econômico ucraniano, o que nos permitiria falar num desgaste econômico mútuo. A economia russa, embora resiliente, enfrenta de fato um desgaste severo nesse longo prazo. Por quê? Porque a economia russa é similar em tamanho à brasileira. Então, assim, ela não aguentaria, como são o caso dos Estados Unidos, da China, por exemplo, a continuidade desses conflitos por mais de 4 anos, como nós já estamos verificando. Por outro lado, a Ucrânia depende inteiramente de ajuda financeira e militar do Ocidente para manter não só a sua infraestrutura, como também manter a sua defesa em pé. Então, assim, existe um horizonte para o fim das hostilidades. O Trump necessariamente participará desse esforço. Não há condições de um cessar-fogo e muito menos de um acordo definitivo sem a participação dos Estados Unidos. No entanto, uma paz duradoura e justa que resolva a questão da soberania territorial da Ucrânia e garanta os aspectos de segurança necessários para a Rússia e também para o conjunto mais amplo da Europa Oriental, ainda me parece distante no curto prazo. Então a gente ainda deve assistir nos próximos meses vários outros desdobramentos do conflito russo-ucraniano. Isa.
1: Muito obrigada pela sua análise, realmente uma análise completa aqui para a gente. E aí eu aproveito também para chamar o nosso colega Rafael Machado.

0: Rafa, como é que a gente pode interpretar essa fala de Donald Trump de que espera que o conflito termine antes do fim do mandato dele? Ele que estava dizendo aí em 24 horas, deu um prazo agora bem generoso, bem esticou bastante o prazo, né, em comparação com 24 horas.
1: É mais ou menos a mesma coisa que aconteceu em relação à questão iraniana, né? Que era uma operação de apenas algumas horas, um dia, depois 3 dias, 5 dias, um mês, alguns meses, e agora a gente está nessa situação bastante incerta, de zona cinzenta, que não é nem plenamente paz, nem plenamente guerra. Na verdade, a gente tem que, obviamente, levar em consideração que o Trump, ele utiliza o exagero como elemento retórico, né? Não é de agora, é parte do estilo dele exagerar em todos os sentidos, na maneira pela qual ele se pronuncia em relação a tudo aquilo que desperta o interesse positivo ou negativo dele. Ele é tanto um elemento retórico que ele muitas vezes entra em contradição. Então ele, numa entrevista seguinte, ele pode dizer uma coisa completamente diferente, e aí ninguém deveria se surpreender, porque isso é muito típico da maneira pela qual o Trump aborda a comunicação social. Agora, em relação ao conflito em si, os Estados Unidos, eles têm mandado sempre sinais trocados. Em que sentido? Bem, a gente viu ali aquele encontro no Alasca, que foi visto como sendo um momento bastante positivo nas relações entre Estados Unidos e Rússia, até por conta da maneira pela qual essas relações estavam no governo do Joe Biden, que havia um tensionamento constante e através das provocações dos Estados Unidos e alguns riscos que eram bastante significativos de um enfrentamento mais direto entre países, né? Ou seja, de uma escalada e uma generalização da questão ucraniana. Então aquilo foi um momento interessante, porém, apesar da Rússia ter ido de braços abertos e de peito aberto e levado bastante a sério a postura dos Estados Unidos naquele momento no Alasca, daquele encontro até agora, aquilo que a gente vê é que o apoio direto ou indireto dos Estados Unidos à Ucrânia permanece, né? Em alguns pontos até se fortaleceu, razão pela qual, por exemplo, o próprio Lavrov chegou a trazer esse tema a debate em uma de suas declarações, né? Essas contradições entre aquilo que foi discutido no Alasca com os Estados Unidos e aquilo que estava de fato acontecendo nos últimos meses nessas relações entre Estados Unidos e Ucrânia. A gente viu como houve bem recentemente algumas declarações dos Estados Unidos no sentido de que, e eu acho que foi o Marco Rubio que comentou nesse sentido, de que um apoio renovado à Ucrânia levaria a uma aceleração da paz, levaria a Rússia a ser dissuadida e a querer negociar, né, demonstrando que os Estados Unidos estavam de fato cogitando, inclusive, voltar a dedicar centenas de milhões de dólares à Ucrânia e ao armamento ucraniano, aquilo que era feito ainda indiretamente, mas não diretamente, pelo menos desde que chegou o Trump no governo dos Estados Unidos. Então existe esse problema do morde e assopra do Trump. Esse morde e assopra também é muito típico da própria maneira pela qual Donald Trump se relaciona com vários outros países, né? Houve até um morde e assopra em relação ao Lula, por exemplo. Houve morde e assopra em relação ao Gustavo Petro na Colômbia. Houve morde e assopra e tem havido morde e assopra em relação aos líderes europeus, né? Macron, antes era o Starmer, enfim. Mas isso também é muito típico da maneira pela qual o Donald Trump tem lidado com líderes estrangeiros e com as elites, as lideranças de outros países. Isso desperta também a necessidade de um certo cuidado em relação às declarações dos Estados Unidos. Isso não afeta, porém, a operação militar especial. A operação militar especial é conduzida segundo os seus próprios critérios, segundo as determinações do Ministério da Defesa e do Comando das Forças Armadas da Federação Russa. O ritmo não aumenta ou diminui com base em declarações otimistas do Donald Trump. Os russos, eles também não estão realizando tréguas, a não ser em momentos muito específicos e muito especiais, geralmente envolvendo datas comemorativas. Então, na verdade, penso eu que a principal confiança que os russos têm na paz, na possibilidade de negociações, vem através do sucesso de suas armas no campo de batalha, né? Então, quanto mais os russos avançarem, especialmente no Donbass, mais existe essa certeza de uma possibilidade de negociar de maneira favorável à paz. É possível que isso aconteça antes do término do mandato de Donald Trump? Talvez, pelo fato de que os russos estão se aproximando de ter recuperado, de ter libertado toda a região do Donbass. Faltam agora apenas duas grandes cidades, duas cidades importantes, Kramatorsk e Slaviansk. Conquistadas, libertadas essas duas cidades, o Donbass como um todo volta à posse russa, é uma região que votou, inclusive, para sua integração na Federação Russa, e aí certamente vai haver aquelas figuras que vão considerar, bem, agora que nós libertamos o Donbass, nós asseguramos tudo aquilo que legitimamente pertence à Federação Russa, talvez possamos fazer uma nova tentativa de negociação com a Ucrânia, com o Ocidente e assim por diante. Então, me parece que, ainda que as coisas possam, de fato, caminhar numa direção de uma retomada das negociações e que elas possam ter sucesso antes do término do mandato do Trump, nesse momento atual, por conta da experiência negativa de lidar com o Ocidente em negociações, experiência negativa essa que vem, no mínimo, desde os acordos de Minsk, 2014-2015, então os russos eles estão meio que seguindo um certo provérbio islâmico que diz o seguinte: confie em Allah, mas amarre o seu camelo, né? Ou seja, estejam abertos para negociação, mas é melhor a gente continuar avançando na operação militar especial por via das dúvidas.
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0: São 5:23. A gente aproveita para falar sobre Canadá, que busca concluir um acordo com o Mercosul até o final deste ano. Como parte de uma estratégia para reduzir sua dependência econômica dos Estados Unidos, ampliar a presença de empresas canadenses também em outros mercados internacionais. E essa é uma informação que a Folha de São Paulo traz para a gente. A ministra das Relações Exteriores do Canadá, Anita Anandi, apresentou esse prazo após uma reunião com o chanceler brasileiro, Mauro Vieira, em São Paulo. Os dois governos decidiram acelerar as tratativas retomadas no ano passado, depois de anos de pouco avanço entre o Canadá e o bloco sul-americano. As conversas ganharam um novo impulso diante das mudanças na política comercial dos Estados Unidos. A elevação de tarifas promovida por Washington aumentou essa pressão para que o Canadá diversifique, portanto, seus parceiros e diminua a exposição de sua economia às decisões tomadas pelo principal destino de suas exportações. O Brasil conduz as negociações em nome do Mercosul, que atualmente é formado pela Argentina, Paraguai, Uruguai e Bolívia. Segundo Mauro Vieira, as equipes técnicas já realizaram 6 encontros para discutir os termos do tratado comercial. E as negociações entre Canadá e Mercosul começaram há mais de 2 décadas, mas passaram por períodos prolongados de interrupção. A retomada ocorreu em um cenário de maior instabilidade no comércio internacional, que é marcado pelo aumento das barreiras tarifárias, pela busca de governos por novos fornecedores e destinos para suas exportações. Apesar do avanço, o setor agrícola deverá permanecer entre os pontos mais sensíveis das tratativas. A ministra canadense reconheceu que os produtores do país demonstram preocupação com os possíveis impactos da entrada de mercadorias agropecuárias provenientes dos países do Mercosul, especialmente do Brasil, que é um dos maiores exportadores mundiais de alimentos. A resistência da agricultura também marcou as negociações entre o Mercosul e a União Europeia. Após mais de 25 anos de discussões intermitentes, os dois blocos fecharam um acordo em janeiro deste ano, diante de vários protestos de agricultores europeus que temem perder o espaço para os produtos sul-americanos, que são mais competitivos. O tratado entre Mercosul e União Europeia entrou provisoriamente em vigor em maio, mas ainda depende de ratificação das instâncias políticas europeias. O processo é acompanhado pelo Canadá como uma referência dos desafios regulatórios, ambientais e agrícolas que poderão aparecer na reta final da sua própria negociação com o bloco. Para o Mercosul, um acordo com o Canadá abriria novas possibilidades de acesso a uma economia desenvolvida e poderia ampliar o comércio de produtos agrícolas, minerais, industriais e serviços. A parceria para o Canadá integra uma estratégia de longo prazo destinada a fortalecer as relações econômicas fora dos Estados Unidos e também reduzir os riscos provocados pela concentração comercial em um único mercado. E aí, professor Liera, a gente meio que já falou também sobre isso, né? Sobre essa questão dos Estados Unidos serem, até acho que foi uma fala do Rafa, o maior incentivador do multilateralismo, não por medidas políticas propriamente tomadas por ele, mas sim justamente porque essas políticas levam os países a se organizarem dessa tal forma. Mas aqui, apesar do protecionismo europeu, do protecionismo canadense em relação ao Brasil, maior exportador de alimentos, a gente gostaria que o senhor fizesse uma análise para saber que ganhos Mercosul teria com essa parceria, que ganhos o Canadá também, mas aqui a gente também está muito interessado no Mercosul, afinal é o bloco que o Brasil integra, né?
4: Pois é, Isa, o Trump tem assim um condão de realizar coisas que nem ele imagina, né? E essas negociações para um acordo de livre comércio entre o Mercosul e o Canadá, e o Mercosul agora já conta oficialmente, né, com a presença da Bolívia, então estamos falando de Brasil, Argentina, Paraguai, Uruguai e Bolívia, embora a Venezuela continue aí suspensa do bloco, né? Esses esforços e essas negociações estão vivendo de fato o seu momento de maior tração e de maior velocidade em praticamente 10 anos, né? A meta declarada, né, dos negociadores é assinar esse tratado até o final desse ano. E essa é uma meta que me parece real e evidentemente impulsionada por essas necessidades geopolíticas e geoeconômicas que de alguma forma acabam se tornando urgentes para ambos os lados, muito em função, né, das diatribes, né, das dissonâncias cognitivas, das idas e vindas, né, e das políticas erráticas do nosso querido presidente Donald Trump, com ironia evidentemente. Então assim, o que que tem acelerado, né, essas negociações que começaram lá atrás, né, em 2018, né, quando de fato essas primeiras negociações e rodadas de diálogo aconteceram, né? E essas conversas enfrentaram aí alguns anos de paralisação, principalmente, né, no contexto da pandemia, e temos que reconhecer também, sem nenhum tipo aqui de campanha política, em função da presença, né, do ex-presidente Bolsonaro no comando do Executivo brasileiro. Isso travou os diálogos com a União Europeia e travou também, né, os diálogos com o Canadá. Mas o cenário mudou, né, drasticamente. E a mudança, né, ela está diretamente vinculada a essa ofensiva, né, digamos que tarifária, né, que os Estados Unidos vem impondo, né, e que já impôs, não apenas para o Brasil, né, com essa nova rodada aí que vai se materializar agora, né, a gente pode certamente discutir isso aqui no programa ainda, mas também sobre o Canadá. O Canadá, que é um aliado histórico dos Estados Unidos, né, um país com o qual os Estados Unidos vivem em paz relativa desde o início do século XIX, né, ele adotou também uma estratégia explícita de diversificação de mercados diante, né, dos ataques norte-americanos à parceria e à solidez, né, das relações bilaterais com o Canadá. Então, assim, a própria ministra das Relações Exteriores do Canadá, a Anita Anand, declarou abertamente, né, o propósito de dobrar né, os acordos comerciais que não envolvam, olha que interessante, que não envolvam, né, os Estados Unidos nas próximas décadas. Né? E aí, como você bem colocou na tua fala inicial, há um efeito, digamos que, de legitimação, né, em função do sucesso, ainda que relativo, dos acordos com a União Europeia. De fato, a assinatura, né, do acordo do Mercosul-União Europeia, agora em janeiro de 26, você disse muito bem, entrou, né, em vigor provisoriamente agora em maio, ele serviu como um divisor de águas, ou seja, o destravamento desse mega acordo deu ao Mercosul, digamos que, um selo de credibilidade internacional, e renovou de alguma forma o ímpeto político do próprio bloco, né, para fechar novos acordos. Nós estamos falando do acordo recém-assinado com a União Europeia, estamos falando da perspectiva de acordo com o Canadá, e embora não seja o nosso tema, também temos que ver que estão iniciadas, né, relações de negociação para firmar um acordo de livre comércio com o Japão. E isso, evidentemente, é tudo isso, evidentemente, é muito importante. Então, assim, as negociações hoje estão em ritmo acelerado, né? As negociações técnicas foram retomadas, assim, com muita força. A representante do Ministério das Relações Exteriores do Brasil, né, que lidera as conversas em nome do Mercosul, e que confirmam que essas rodadas têm avançado, digamos que, de forma muito produtiva. Temos aí visitas de alto nível, o diálogo político ganhou força, né, com a visita da Anitta Nandi em São Paulo, agora em julho, né, muito recentemente, onde ela se reuniu com o chanceler Mauro Vieira para alinhar esse cronograma final de negociações. Então, assim, além disso, né, a gente tem uma expectativa de uma visita oficial do primeiro-ministro canadense, que é o Mark Carney, né, ao Brasil nos próximos meses. Isso deve, né, dar aí, né, negociação direta com o presidente Lula, o empurrão político definitivo para a redação desses acordos finais. No entanto, a gente sabe que, embora, né, as expectativas sejam reais, né, existem problemas aí. Existem problemas. Então, assim, esses problemas estão muito ligados, como você mostrou, né, a esse setor agrícola canadense, que, assim como o europeu, é muito protecionista. Esse é o maior entrave interno para o Canadá, né, a resistência do seu setor agrícola, os produtores canadenses, principalmente a turma dos laticínios, das aves, né, que são protegidas por um sistema de gestão de oferta, temem brutalmente a concorrência dos produtos do Mercosul, que são altamente competitivos, e o desafio dos negociadores é criar talvez cotas e períodos de transição que de alguma forma tranquilizem, né, esses setores muito protecionistas, sem esvaziar, digamos assim, o interesse, né, dos parceiros do Mercosul. Mas temos que reconhecer que, se desafios existem, também existem benefícios prospectivos. Para o Canadá, quais seriam eles? Acesso facilitado ao mercado consumidor de cerca de 270 milhões de pessoas, do quais 220 milhões de brasileiros. O governo canadense estima que um tratado dessa natureza possa reduzir as tarifas sobre as suas exportações em até 35% em setores estratégicos, como maquinários, químicos e o próprio setor florestal. A economia verde é uma pauta, né, do diálogo recíproco. E para o Mercosul, trata-se de uma oportunidade de ouro para ampliar as exportações de produtos agrícolas, carnes, manufaturados, né, para uma das economias mais ricas do G7, além, evidentemente, de atrair investimentos canadenses em infraestrutura, energia, mineração e outros campos. Então, assim, essa seria mais uma parceria muito profícua e certamente ela vai ser firmada aí com os esforços recíprocos, né, ainda esse ano. Essa é a nossa expectativa, Isa.
0: Muito obrigada, professor Lier Pires. Passo então agora para o Rafa nos ajudar com essa análise, Rafa, porque temos aí Canadá, então, fixando esse prazo, né, para poder realmente concluir o acordo com o Mercosul, e mais um país que demonstra receio das exportações brasileiras, e aí a gente faz até um recorte em relação à carne, né? E relembrando tudo que a gente já falou aqui no entretanto, dos protestos dos agropecuaristas, especialmente ali da França, enfim. E aí eu queria que que se visse, nos analisasse, melhor dizendo, qual seria a vantagem para o Mercosul, em especial aqui para o Brasil, por exemplo, dessa entrada do Canadá, desse acordo com o Canadá?
1: Em relação à vantagem, existe a vantagem óbvia para o agro brasileiro, que permite aumentar o superávit brasileiro. Tem sido o agro um dos principais motores econômicos do nosso país. É claro que isso tem seu aspecto positivo e seu aspecto negativo, e isso fortaleceria o agro ainda mais. Existe bastante interesse canadense, por um lado, por conta dessas relações problemáticas que têm sido mantidas com os Estados Unidos. Existe o interesse do Mercosul por essa possibilidade de ampliar as suas exportações, especialmente nesses setores primários, mas algumas pessoas têm a expectativa, a esperança de também conseguir colocar algo da indústria brasileira dentro do Canadá. Mas por outro lado, e na verdade, de fato, eu considero que talvez seja mais fácil conseguir que isso passe no Canadá, ainda que de uma maneira mais limitada, do que na União Europeia, onde passou, mas existe uma série de burocracias para que o acordo de fato possa entrar plenamente em vigor. Existe aquela falta de consonância entre os membros da União Europeia, como não tem esse problema com o Canadá, que é um país, enquanto tal, não se trata de algo como uma estrutura multinacional como a União Europeia, então tem essa facilidade. Por outro lado, tem algumas limitações legislativas que vão tornar qualquer concessão tarifária limitada em alguns setores, especialmente no setor primário, o que em contrapartida do Brasil também vai precisar corresponder com uma limitação naquilo que o Brasil pode, no caso, naquilo que os países do Mercosul podem ceder. Agora, por outro lado, tal como também na questão do acordo com a União Europeia, existe sempre a preocupação de que isso possa prejudicar a indústria brasileira. Existem alguns setores nos quais a indústria canadense é mais forte que a indústria brasileira. Isso pode aumentar a competição, e esse aumento de competição, na verdade, pode inclusive, em alguns setores, aumentar o desemprego, aumentar falências e assim por diante. É possível que isso também afete o setor de fertilizante. Hoje em dia o Brasil importa a parte significativa dos seus fertilizantes da Rússia, mas o Canadá é o principal concorrente dos fertilizantes russos, e os fertilizantes canadenses, eles são de qualidade pior. Eu já conversei, já interagi com o pessoal do comércio internacional de fertilizantes para entender melhor esse mercado, e os canadenses, eles vendem um fertilizante para o Brasil que não é tão bom assim. Porém, na medida em que ele talvez seja bastante barateado, pode ser que haja essa maior aquisição de fertilizantes canadenses, o que eu acho que não seria tão interessante assim para a própria produção agrícola brasileira, por conta da qualidade inferior. Então tem uma série de pequenas questões que podem tornar esse acordo interessante para alguns, mas não tão interessante para outros setores da economia brasileira e, enfim, dos países do Mercosul de um modo geral. Me causa até me desperta um certo interesse no seguinte: muitos anos atrás, ou enfim, na verdade não tantos anos assim, o Brasil se mobilizou bastante contra a ALCA, né? Aquela proposta de um acordo de livre comércio, né? Bastante capitaneado pelos Estados Unidos. A ALCA foi derrubada, os Estados Unidos ficaram ali apenas com a NAFTA, e hoje a gente agora fala já num acordo de livre comércio com o Canadá, o que, como eu falei, pode ser interessante em alguns aspectos, mas permanece desde aquela época o fato de que um país que busca, mesmo na sua diversificação de relações comerciais, também uma soberania nacional, deve tomar um certo cuidado com essa lógica dos acordos de livre comércio, que muitas vezes pode, na verdade, prejudicar exatamente essa busca por uma autonomia naqueles setores que são setores estratégicos e que se vinculam diretamente até com, por exemplo, a possibilidade de um complexo militar industrial 100% brasileiro e assim por diante.
0: Ok, Rafa, muito obrigada pela sua análise. Agora faltam 20 minutos para 6 horas. A gente aproveita para nos despedir do professor Lier Pires. Não sem antes agradecer muitíssimo pela participação. Mais uma vez aqui estamos muito honrosos de contar com a sua participação, professor, no nosso programa. Professor Lier Pires, que é PhD em Direito, com pós-doutorado pela Universidade de Salamanca, professor e pesquisador associado do Núcleo de Estudos dos Países BRICS da Universidade Federal Fluminense. Seja sempre muito bem-vindo. A gente está sempre de portas abertas, microfone ligado aqui para o senhor. E antes da nossa despedida, eu gostaria de pedir uma dica para os nossos ouvintes.
4: Olá, Isa. Então, obrigado, né, pelo convite, mais uma vez, ter a oportunidade de falar com o público da Sputnik. Obrigado aí ao Rafa pela interlocução, sempre muito qualificada. E a obra que eu quero recomendar para vocês é uma obra que eu comecei agora, recentemente, a ler, chamada O Povo Esquecido, uma história de genocídio e resistência no Donbás. Falamos tanto aqui, né, do conflito russo-ucraniano, e essa obra é escrita por um jornalista chamado Eduardo Vasco. Ele é um jornalista especializado, né, na cobertura de política internacional e foi o único jornalista brasileiro a cobrir a guerra da Ucrânia pelo lado russo, né, no conflito lá em 2022. Então, assim, é uma obra muito interessante, é uma obra redação recente, né, uma obra publicada em 23, em função dessa experiência dele no começo da guerra. Então, assim, eu estou muito impactado porque traz uma visão alternativa em relação àquela que é colocada na grande mídia, sempre muito pró-Ucrânia, porque na verdade, né, é russofóbica, porque adere lá aos interesses estratégicos, né, dos seus principais financiadores, né, que são as potências europeias e os Estados Unidos. Então, assim, acho que é uma obra muito interessante para permitir ao público uma visão do outro lado, né, deste conflito, que é um conflito duro, que é um conflito que tem gerado muitas baixas, principalmente entre a população civil, muita dor, muito sofrimento, e a gente espera que ele seja equacionado em definitivo no prazo mais curto possível. Mas fica aqui a minha dica: O Povo Esquecido, Eduardo Vasco, para você, leitor, né, aqui que nos ouve pela Sputnik.
0: Poxa, muito obrigada, viu? Ficamos aqui felicíssimos, inclusive, com essa lembrança. Olha, muito obrigada, professor Lier. A gente aguarda uma próxima ocasião aqui, a sua volta, o seu retorno, e a gente segue com o Entretanto.
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0: Bom, agora vamos falar sobre o clima aqui no Rio de Janeiro, como é que vai ficar o nosso sextou no Rio de Janeiro. Bom, de acordo com o Clima Tempo, a sexta-feira vai ser bem parecida com a de hoje, vai ser de sol o dia todo, sem nuvens no céu, noite de tempo aberto e ainda sem nuvens. A temperatura varia entre os 12 e os 28 graus.
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0: Olha, gente, o dólar fechou o dia em alta de 0,4% a R$ 5,09. A Bolsa de Valores registrou uma leve queda de 1,24%, fechando o dia em 173.825 pontos. E aproveitando que a gente está falando de noticiário financeiro, econômico, a gente tem aqui uma matéria, e essa matéria vai acontecer assim que eu achá-la, porque eu estava vendo os indicadores, porém, Isabela, você está sozinha, meu bem, então vamos lá. Então, essa matéria é o seguinte, gente. Achei. O governo Lula e a Câmara dos Deputados fecharam acordo para a renegociação de dívidas de produtores rurais. A solução será formalizada por meio de uma medida provisória e substitui, na prática, um projeto aprovado pelo Senado, que não tem o aval ainda, sem o aval da equipe econômica, que estimava o impacto de até 140 bilhões de reais em 13 anos. Esse entendimento foi anunciado após uma reunião entre o presidente da Câmara, Hugo Mota, o ministro das Relações Institucionais, José Guimarães, e o ministro da Fazenda, Dário Durigan, além de líderes do Congresso. A negociação buscou conciliar a pressão da bancada do agronegócio por condições mais favoráveis aos produtores e a resistência do governo ao custo do teto do texto chancelado pelos senadores. Pelo acordo, os produtores que registraram perda de ao menos 30% em duas safras vão poder renegociar as dívidas com prazo de 8 anos, incluindo 2 anos de carência, sem a necessidade de pagamento de entrada. E para quem acumulou perda em 3 safras provocadas por eventos climáticos, esse prazo pode chegar a 10 anos. As taxas de juros serão definidas de acordo com o porte do produtor e a origem das perdas. Nos casos relacionados a eventos climáticos, por exemplo, os juros vão ser de 5% ao ano para os beneficiários do PRONAF, 8% para os produtores enquadrados no PRONAMP e 11% para os de maior porte. Nas demais situações previstas, como perdas decorrentes da variação dos preços agrícolas, as taxas vão ser de 6% para o PRONAF, 9% para o PRONAMP e 12% para grandes produtores. O prazo de pagamento, nesses casos, vai ser de 8 anos. As cooperativas de produção também vão ser contempladas, bancos públicos, instituições privadas, cooperativas de crédito e, em especial, o Banco do Brasil vão poder participar das renegociações. O governo também pretende criar um fundo para dar garantia às operações de renegociação do setor, como o FGC. Segundo o Durigan, o aporte pode chegar a 2 bilhões de reais. Então, trazendo Rafa, queria, Rafa, que a gente analisasse esses acordos aí para renegociação das dívidas rurais por meio aí de uma medida provisória que está sendo costurada pelo governo Lula, pela Câmara dos Deputados. Primeiro, né, se você acredita que de fato elas vão vingar no sentido de realmente, já fecharam o acordo, mas essa é uma solução que ela pode, na prática, trazer algum benefício para essa camada da população?
1: Bastante, eu acho bastante interessante da perspectiva econômica brasileira essa busca por renegociação de dívidas. A gente sabe que talvez um dos fenômenos mais significativos dos últimos anos é esse endividamento generalizado do cidadão brasileiro. É claro que a gente às vezes atribui isso à questão das bets, né, tigrinho, assim por diante, mas não é necessariamente apenas isso. A gente sabe que o brasileiro, ele tem o costume de sempre parcelar, né, ou seja, sempre buscar o crédito bancário, e muitas vezes os juros no longo prazo eles não são tão interessantes assim. Às vezes parecem interessantes no primeiro momento, porém no longo prazo eles vão se tornando uma bola de neve. Isso também, tal como afeta o consumidor, afeta também o produtor rural. E como a gente estava até comentando no tópico anterior, num dos tópicos anteriores, é esse setor que tem sido um dos responsáveis por garantir superávit para a economia brasileira, e portanto ele acaba tendo um papel significativo na composição do próprio orçamento nacional. Então é por isso que, e isso vai ser criticado por algumas pessoas, o agro brasileiro, seja o grande, o médio ou o pequeno, mas é claro que muito mais o agro de grande porte, ele sempre tem uma certa facilidade para renegociar dívidas. Então, é claro que às vezes se pode chamar a atenção para o fato de que às vezes o Estado brasileiro privilegia o agro, mas ao mesmo tempo também numa perspectiva econômica e da própria perspectiva de manter as contas públicas enxutas e no verde, acaba tendo sim esse certo favorecimento do agronegócio em comparação com outros setores da economia brasileira que às vezes encontram maiores dificuldades, tanto para encontrar crédito, quanto para encontrar, por exemplo, ali um Estado interessado por renegociar dívidas ou oferecer facilidades para, por exemplo, seguro, né, das safras e assim por diante. Então, tem esses elementos de contradição nesse tipo de política pública. Ao mesmo tempo, é muito necessário. A gente sabe que existe uma forte bancada ligada ao agro no Congresso brasileiro e isso dá uma facilidade para que esse tipo de projeto sempre consiga avançar com uma certa tranquilidade, até pelo fato de haver esse vínculo profundo entre também o agro, a sua bancada e o Centrão, e na medida em que todo o governo brasileiro precisa do Centrão para governar propriamente, também seria quase impossível que fosse o Lula ou qualquer outro presidente do Brasil houvesse uma negativa em relação a esse tipo de política de renegociação de dívida. Então, eu vejo dessa maneira. Eu penso que, é claro, existem outras políticas que podem ser utilizadas para poder ajudar o produtor rural brasileiro, especialmente o pequeno produtor rural brasileiro. No passado, houve ali uma política da Embrapa, e a Embrapa sempre foi a vanguarda da produção agrícola brasileira e sempre ajudou bastante os pequenos e médios produtores. A Embrapa tinha ali uma política de estoques, né, que ajudava, por exemplo, no controle, na regulação dos preços dos produtos agrícolas através do uso de estoque. É uma política importante, até porque quando a gente fala em dívida do produtor rural, muitas vezes a dívida vem exatamente por conta dessas flutuações nos preços agrícolas. Às vezes pode acontecer uma queda repentina de um preço de determinado produto e aí aquela safra já não paga o investimento que foi feito para plantar e, enfim, para todo o processo agrícola. Então, existem certas decisões que poderiam ajudar ainda mais o produtor rural brasileiro, porém, dentro daquilo que é a praxis do governo brasileiro atualmente, isso que está acontecendo, né, com essa renegociação é bastante normal, é bastante natural.
6: E aí, Isabela, tudo bem? 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
0: Faltam 8 minutos para 6, mas dá tempo de mais uma análise aqui, porque não podemos deixar de falar sobre Estados Unidos e Irã, que prosseguiram com os ataques nesta quinta-feira. Não há sinais de trégua para o conflito no Oriente Médio. Isso, gente, após uma semana de retomada dos bombardeios. O exército norte-americano concluiu uma série de ataques noturnos contra o Irã, de acordo com um comunicado militar que citou ações contra alvos militares na cidade portuária de Bandar Abbas, no sul, para reduzir a capacidade do Irã de ameaçar marinheiros inocentes no Estreito de Hormuz, de acordo com o comunicado. Uma primeira série de ataques foi lançada durante a manhã, quando as forças americanas atingiram locais de defesa costeira na ilha de Grande Thumb, segundo o Comando Central dos Estados Unidos para o Oriente Médio. Do lado iraniano, o sistema de defesa aérea foi acionado nesta quinta-feira na capital Teerã. Explosões foram vistas no norte e no oeste do país, de acordo com a imprensa estatal. Ontem, a cidade portuária de Bushehr, eu espero estar falando certo, mas se não, perdão, no sul, onde fica a única usina nuclear iraniana, foi novamente atingida por mísseis, assim como as imediações. 7 militares morreram, de acordo com o exército iraniano, que contabilizou 13 disparos de mísseis americanos. Também foram ouvidas explosões nas cidades de Bandar Abbas, Rask e Qazvin, isso de acordo com a imprensa iraniana. Os confrontos foram retomados no dia 7 de julho, após uma série de ataques contra navios no Golfo atribuídos ao Irã, depois de uma trégua alcançada entre os dois países em abril. Até o momento, os bombardeios não atingiram as instalações de petróleo e gás no Golfo, porém desmantelaram um protocolo de acordo assinado em junho para acabar com as hostilidades. Apesar da tensão, o presidente norte-americano Donald Trump saudou o gesto de boa vontade, como ele chamou, de Teherã, ao anunciar a libertação de um cidadão norte-americano detido, de acordo com ele, desde 2024 no Irã. Por sua vez, o exército iraniano anunciou também que lançou ataques com drones contra bases americanas no Kuwait e no Bahrein, de acordo com a televisão estatal. Rafa, como é que a gente pode analisar essas últimas informações aqui que a gente está trazendo?
1: A gente vê que, como a gente vinha acompanhando ao longo dos últimos dias, o memorando de entendimento, ele não existe mais. Me parece que talvez seja bem difícil voltar àquele memorando de entendimento, pelo menos por um tempo. A gente tem como dizer que o conflito voltou, a guerra voltou, ainda que a intensidade dela seja menor do que durante aqueles 40 dias que se seguiram ao 28 de fevereiro. Eu não diria que é uma guerra de baixa intensidade, mas é uma guerra de intensidade média, por assim dizer, porque há ataques mútuos todos os dias, praticamente, e não existe essa perspectiva de que as coisas vão se normalizar de uma hora para outra. Era previsível, como eu acho que muita gente acreditava, pelo fato de que as causas subjacentes do conflito permaneciam. Ademais, a gente também sabe que existe uma certa duplicidade na maneira pela qual os Estados Unidos conduzem a sua diplomacia. Então, tal como aconteceu já em outras ocasiões dos Estados Unidos se aproveitarem de negociações para realizarem um ataque surpresa contra o Irã, era bem possível que os Estados Unidos repentinamente voltassem a atacar o Irã. Tem também o fato de que alguns elementos básicos do memorando não foram respeitados, existe a influência israelense nessas negociações. Israel se recusou a garantir um cessar-fogo no Líbano, por exemplo, e a questão libanesa era importante para os negociadores iranianos. Então, na verdade, a gente está lidando com uma certa inevitabilidade. O conflito agora ele está numa situação de zona cinzenta. A gente tem operações de intensidade média, mas não é uma guerra de alta intensidade como a do começo do ano. Também não é uma situação de paz, é uma situação de ambiguidade que é obviamente utilizada por ambos lados para tentarem alcançar uma certa dissuasão em relação ao seu adversário.
0: Certo, Rafa, muito obrigada por mais um dia aqui de análises muito pertinentes. A gente aguarda amanhã você aqui para o nosso sextou. Uma excelente noite. Eu já posso dizer boa noite porque faltam alguns minutinhos. Então, uma excelente noite, Rafa.
1: Boa noite, Isabela. Sempre bom estar aqui no programa Entretanto e até amanhã.
0: Até amanhã. Bom, e para você que está nos acompanhando, eu desejo uma excelente noite. Agradeço muito pela companhia. E você que está conhecendo o Entretanto a partir de hoje, seja muito bem-vindo. A gente está aqui de segunda a sexta-feira, a partir das quatro até as 6 horas, analisando tudo o que acontece de importante no Brasil e no mundo e com análises aprofundadas, o que você não vê hoje em dia, né? Tudo é tão rápido, telegráfico, assim. Você vai passando a tela para cima, para cima, para cima e acaba não sabendo de mais nada. Então, aqui não. Aqui você tem análise aprofundada, de qualidade. Cada dia a gente tem um analista diferente para nos ajudar nessa tarefa complicada que é entender esse planeta, né, que a gente vive. Enfim, então, se você também pode nos acompanhar, caso queira, nas plataformas de áudio. A gente está nas principais plataformas de áudio. Então, aproveita, acompanha lá, segue a gente, dá 5 estrelas, tá bom? Então, amanhã quero todo mundo aqui no nosso sextou a partir das 4 horas, hein? Uma excelente noite. Um beijo para vocês e até amanhã.
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1: Olá, eu sou o Leonardo Macaxeiro. É um prazer receber você no Intriga Internacional. Depois de mais de 2 décadas de negociações, o acordo de livre comércio entre Mercosul e União Europeia foi finalmente assinado. Mas olha, assinado, ainda não ratificado. Portanto, o tratado segue esbarrando em resistências políticas, econômicas e ambientais de ambos os lados do Atlântico. Agora, por que um acordo que é considerado histórico continua parado? O que está em jogo além da redução das tarifas? Para a gente entender essas e outras questões, o Intriga Internacional recebe Carolina Pavese e Roberto Goulart Menezes. Venha com a gente, o Intriga Internacional começa agora.
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1: Para discutir esse assunto, esse tema no programa de hoje, a gente recebe a Carolina Pavese, ela que é professora do Instituto Mauá de Tecnologia, especialista em Europa. Olha, Carolina, para a gente é uma honra recebê-la aqui no Intriga Internacional. Muito obrigado por aceitar o nosso convite e participar do nosso programa.
2: Imagina, o prazer é meu, é sempre uma honra falar com vocês aqui.
1: Carolina, vamos lá, olha só, depois de mais de 2 décadas de negociações, a gente tem um acordo de livre comércio entre Mercosul e União Europeia finalmente assinado. Mas, mesmo após a assinatura, esse acordo continua sem entrar em vigor. Eu queria entender com você o seguinte: por que ainda não está valendo esse acordo que desde 1999 é discutido?
2: Então, na verdade, o acordo ele entrou em vigor provisoriamente a partir de agora, de 1º de maio. A gente não tem o acordo na íntegra em vigor, porque esse é um acordo que é classificado como um acordo de associação. Então a gente tem, nesses últimos anos principalmente, acompanhado bastante a discussão sobre a parte comercial do acordo, principalmente no que diz respeito à liberalização do comércio entre os blocos, mas esse é só um dos 3 componentes do acordo. Então ele é um acordo de associação porque ele tem essa parte de liberalização comercial, mas ele também tem um componente que a gente chama de um capítulo político. Esse pilar político ele tem a ver com cooperação governamental, e a gente tem um pilar que é chamado de pilar de cooperação, que tem a ver com todas as cooperações técnicas e mais efetivas em todas as áreas que não estão relacionadas a essa parte específica de comércio. Então, a gente incluiria, por exemplo, questões como turismo, como educação, como ciência, como saúde, como cooperação entre sociedade civil, tudo isso vai entrar nesse capítulo de cooperação. Então ele tem esse tripé. Por que a gente tem discutido tanto essa parte comercial? Primeiro, que é certamente a mais polêmica, é a que a gente teve acesso ao texto. Então, quando o acordo foi concluído, primeira rodada aí de negociações finais em 2019, a gente a publicação pela primeira vez desses textos na íntegra. E aí, inclusive, isso passou por um escrutínio público e em 2024 houve uma revisão desse texto e o que finalmente conseguiu levar um consenso entre Mercosul e União Europeia para a gente ter esse processo encaminhado para assinatura e depois para ratificação. Mas é certamente o mais polêmico porque toca em setores sensíveis das economias dos dois blocos. O que acontece, Leonardo? Por ter esses 3 componentes, esse acordo no âmbito da União Europeia, que é uma organização internacional, como a gente fala, sui generis, eu gosto de chamar a União Europeia, inclusive, de um Frankenstein nas relações internacionais. Porque ela não é um Estado, certamente, mas também não é uma organização internacional convencional, nem um bloco convencional como é o Mercosul. Porque há algumas áreas onde essa integração ela é tão forte que os Estados abrem mão das prerrogativas de competência em algumas áreas e delegam isso para as instituições regionais. E isso é o que acontece no âmbito de comércio. Como é um mercado como muito consolidado, não faz nem sentido para o funcionamento, mesmo interno da União Europeia, que cada um dos 27 Estados-membros tenha a sua política comercial e que não seja uma política comercial comum, né? Já que a gente está falando de um mercado super integrado. Então, por ter essa política comercial comum para o mercado interno, isso também se traduz numa competência para as instituições regulamentarem, decidirem sobre matérias de livre comércio com os países terceiros que vão fazer parcerias com o bloco. Por que eu estou salientando esse detalhe meio técnico aqui? Porque isso é crucial para a gente entender todo o desdobramento, tanto das negociações quanto que vem a seguir nesse acordo. Por ter essas competências supranacionais, os Estados-membros têm menos poder de veto ou de pressão sobre essa parte comercial. Os outros dois pilares, aquele político e o de cooperação, tocam em áreas que são bem, como a gente fala, intergovernamentais. E, consequentemente, a prerrogativa está sobre os Estados-membros. E aí o processo de decisão interna sobre os conteúdos desses capítulos é diferente. Então, como a Comissão Europeia tem autonomia para a parte comercial, é essa que avançou muito mais. Como é um acordo muito polêmico internamente, o que a gente viu foi essa separação, então, provisória desses três componentes, e ficou parte comercial de um lado, cooperação e político de outro, e a parte comercial tem andado sozinha provisoriamente, né? Então, a Comissão optou por, após a assinatura dos blocos, colocar em execução a sua autonomia e declarar uma entrada em vigor provisória da parte comercial, coisa que ela não pode fazer com as outras duas partes, por isso que a gente tem essa parte comercial em vigor nesses últimos, agora entrando no segundo mês.
1: Perfeito, perfeito. Agora, eu queria entender com você o seguinte, o que que a União Europeia, na prática, ganha com esse acordo? Nesses últimos meses, a gente vem acompanhando algumas questões ambientais sendo discutidas, né, entre os países europeus, também uma preocupação em proteger alguns setores da economia, como é o caso da agricultura, da indústria, mas eu queria entender o que a União Europeia ganha na prática com a assinatura desse acordo?
2: Pois é, um acordo como esse, ele abre o potencial de muitos ganhos. Agora, de que forma esses ganhos vão ser, de fato, materializados, ou de que forma as perdas também, né? Porque se é um acordo de cooperação, você tem que abrir mão também para ter alguns ganhos. Então, há uma troca aí de concessões feitas dos dois lados. E, nesse caso, o impacto positivo ou negativo de um acordo depende muito de como cada governo vai se estruturar para aproveitar dessas oportunidades e para tentar mitigar esses impactos negativos. Isso quer dizer que, para a União Europeia, num primeiro olhar, os principais ganhos estão no acesso ao nosso mercado aqui do Cone Sul, que é um mercado com uma população aí de mais de 300 milhões de pessoas, com um poder aquisitivo relativamente bom, e que é um mercado que complementa o mercado europeu. Então, a gente tem o nosso calcanhar de Aquiles aqui nas nossas economias, justamente essa parte, principalmente da indústria, onde o mercado europeu é mais competitivo. Então, no que eles são mais fortes, nós somos mais frágeis, e vice-versa, né? Então, essa complementariedade mútua. Aqui a gente pode destacar principalmente o acesso ao mercado brasileiro para a indústria automotiva, para a indústria de fármacos, que é muito forte europeia, que vai ser bem contemplada com esse acordo, mas também a gente tem agora, né, um acordo, como você colocou, começa lá em 2000, então, assim, ele passou por muita coisa na história, não tinha nem internet naquela época direito, então, assim, o mundo mudou muito, e hoje a gente fala muito dessa dependência energética da União Europeia. Então, para fazer essa transição verde, eles precisam de muitos insumos nos quais os países do Mercosul, e principalmente o Brasil, são capazes de fornecer, e aí tanto em termos de terras raras, minerais críticos, mas também tem uma indústria com um grande potencial para desenvolvimento de energias renováveis. Então, a ideia é que o mercado europeu não só exporte seus produtos, mas exporte serviços também, e venha aqui trazer investimentos para o Brasil e para o Mercosul como um todo, nessas áreas que são prioritárias para o desenvolvimento econômico europeu.
1: Agora, a busca por minerais críticos, terras raras, isso também faz com que esse acordo seja ainda mais estratégico para a Europa?
2: Com certeza. Até porque a gente precisa colocar esse destrave, né? Então, começa lá nos anos 2000, mas tem, não é um acordo que leva 26 anos para ser negociado ou para entrar em vigor, né, na sua negociação. Porque esse acordo, ele passou por muitos momentos de uma estagnação dessa negociação. Não foram 20 anos de um esforço contínuo, né? Houve algumas interrupções nesse curso, porque as condições geopolíticas faziam que os dois blocos priorizassem outras coisas que não fosse essa relação. Então, isso é importante a gente pontuar. E é justamente esse o motivo que faz com que haja esse interesse, nesses últimos anos, de destravar e concluir a toque de caixa esse acordo, onde a gente está num contexto geopolítico conturbado, onde a Europa perde relevância não só enquanto

0: e enfrentando essa concorrência grande dos Estados Unidos também, mas principalmente da China, assim como o Brasil faz, a Europa opta por uma estratégia de diversificar ainda mais as suas cooperações. E aí, nesse caso, a América Latina se torna um mercado extremamente atraente para representar essa alternativa a uma dependência que já existe do mercado chinês.
1: Carolina, olha, como você até bem colocou em uma outra resposta sua, é um acordo, obviamente o acordo tem dois lados. Se a gente já falou um pouco daquilo que a União Europeia ganha na prática, eu queria entender o lado do Mercosul também, né? De fato, o Mercosul terá mais acesso ou um amplo acesso ao mercado europeu, ou de alguma maneira vai continuar enfrentando aí barreiras que são regulatórias, sanitárias, enfim, como é que você enxerga o lado do Mercosul nessa história?
0: Olha, a União Europeia tradicionalmente é um mercado com um altíssimo grau de regulamentação e de proteção também, né? Essas regulamentações, muitas vezes, elas são legítimas do ponto de vista de proteção do consumidor, de questões ambientais, de exigências ambientais, mas muitas vezes isso é utilizado também como uma barreira protecionista. Aliás, a gente fala muito em tarifa e isso ficou muito em voga com os tarifaços de Trump, que continuam aí, né? Mas as tarifas, elas são, já há muitas décadas, as menores barreiras para o comércio internacional. As barreiras principais para o comércio internacional são aquelas não tarifárias, que são, inclusive, mais difíceis de se detectar ou se qualificar enquanto uma barreira, né? Pode ser, de novo, uma exigência ambiental e aí isso acaba impedindo. Nesse contexto, para o Mercosul, isso quer dizer o quê? Que a gente já sabia há muito tempo que a União Europeia vem com uma regulamentação e uma proteção do seu mercado muito forte, bem organizada. Então, se a gente vai conseguir desfrutar dessa liberalização, tem muito a ver com o grau de preparo da nossa economia para poder adentrar esse mercado. E há, do lado europeu, uma certa previsibilidade com essas questões, né? Então, essas barreiras, elas já existiam, elas continuarão a existir com ou sem acordo, né? Então, até mesmo para os países que não têm acordo com a União Europeia, enfrentam essas barreiras, muitas delas são unilaterais, e aí a gente pode citar uma bem controversa recente, que é a lei de desmatamento da União Europeia, que afeta aqui diretamente o nosso agronegócio, né? Cacau, café, carne também, né? Via poros, bem que o poro saiu agora, mas a gente tem alguns mecanismos unilaterais que vêm com esse viés protecionista. Então, a gente precisa antecipar o que não é nem um risco regulatório, porque já é uma exigência regulatória, e se adequar para esses mercados. Os países do Mercosul estão fazendo isso de maneiras díspares. A gente viu, inclusive, no mês de maio, poucas semanas depois do anúncio dessa entrada provisória da parte comercial, a União Europeia anunciando que a partir de setembro está proibida a importação de carne do Brasil. E isso repercutiu aqui no nosso país como uma União Europeia numa posição muito contraditória, né? De um lado anuncia o acordo e na sequência já vem com uma medida impedindo essas importações que ficariam facilitadas com o acordo. E muitos falaram, então, olha lá, o protecionismo continua. Mas fato é que essa decisão de uma exigência mais criteriosa com controle de qualidade da carne, principalmente no uso de alguns antibióticos nessa carne, ela já tinha sido decidida pela União Europeia lá em 2024. E a gente viu os outros três países do Mercosul, principalmente a Argentina, fazendo um trabalho desde esse período para se adequar a essa norma. Tanto é que essa punição, digamos assim, a importação, esse veto à importação de carne vai valer para o Brasil, mas a Argentina, Paraguai e Uruguai se adequaram à norma e vão poder continuar exportando. Aliás, vão exportar já com benefício do acordo. Então, esse é só um exemplo para mostrar que o acordo em si, ele tem um potencial de melhorar os nossos fluxos comerciais, mas a gente precisa fazer nosso dever de casa e se adequar a um mercado muito regulamentado. Quem fez isso em alguns setores, como esse caso da carne para a Argentina, vai se beneficiar disso, enquanto o Brasil quis pagar um pouco para ver e tem reagido muito tardiamente, de uma forma muito defensiva, inclusive, e, consequentemente, a gente vai enfrentar aí esse embargo, esse veto às nossas exportações em setembro, se nada mudar até lá.
1: Perfeito, perfeito, Carol. Agora, a gente não pode ignorar o contexto global, né? Enfim, há um acordo entre Mercosul e União Europeia, mas há um contexto global de uma disputa geopolítica entre

0: Estados Unidos e China. Como que essa queda de braço entre esses dois gigantes, de alguma forma, afeta esse acordo?
1: Acho que isso cria algumas condições também para a gente perceber que as relações com os Estados Unidos estão muito comprometidas, né? Acho que os tarifaços são um bom exemplo disso. Principalmente no âmbito federal, a gente vê que alguns estados ainda tentam essa aproximação, mas o Brasil claramente não é uma prioridade para os Estados Unidos. E, de certa forma, que bom que não é, né? Porque os países que os Estados Unidos elegeram como uma prioridade é uma intervenção direta, então é bom que a gente fique ainda num radar só de uma preocupação de política externa, embora a gente saiba que agora, num contexto eleitoral, também haja expectativa de uma maior interferência também bem política dos Estados Unidos nessas eleições. Mas isso é tema para um podcast pós-Copa. Né? E aí, para a gente pensar nesse contexto, tem esse isolacionismo da Europa que a gente mencionou anteriormente, mas também a gente tem o Brasil apostando nessas diversificações. A China muito presente aqui, né? Nossa principal parceira comercial já há muitos anos, seguido da União Europeia, e aí quando a gente olha estatísticas, muitas vezes desmembra os países da União Europeia, mas do lado de lá eles se consideram um mercado só, então se a gente consolidar esses dados, a gente coloca a União Europeia como o segundo maior parceiro comercial do Brasil e do Mercosul, seguida dos Estados Unidos em terceiro lugar, né? Então há um desbancamento aí dessa pole position que os Estados Unidos ocuparam por muito tempo na América Latina, e isso incomoda muito, né? Então, essa presença. Mas a gente vê uma interferência grande da China na questão de investimentos também. Então, a China tem crescido como investidora e também, embora seja o país com disparado as maiores reservas de minerais críticos, de terras raras, a China também não é autossuficiente. E também tem um interesse nessa agenda aqui no Brasil e vem acompanhando de perto, feito investimentos quando há oportunidade nessa agenda. Então há uma concorrência entre União Europeia, Estados Unidos também, mas falando de Europa, entre União Europeia, China e Estados Unidos, para ver quem chega primeiro. E aí ter um acordo comercial que dá vantagens de negócio é muito oportuno, porque isso vai permitir, por exemplo, que a gente tenha mais investimentos diretos estrangeiros nessas áreas aqui, que vai entrar com mais facilidade do que entra os investimentos chineses, os investimentos americanos, né, que não vão estar beneficiados de um acordo. Então, esse é um ponto importante. E aí, só um adendo, a União Europeia é o maior investidor direto estrangeiro no Brasil. Então, não é só comércio que nos interessa, né? É uma presença muito grande de empresas europeias aqui, bem consolidadas. E aí, essa briga por desenvolver no Brasil uma indústria, tanto na mineração, mas também em hidrogênio, em combustíveis renováveis, né, em energia renovável, quer dizer, em desenvolver tecnologia SAF para aviação. Então há uma série de nova agenda que a gente nem existia quando o acordo começa e que vão estar aí no cerne desse olhar da Europa para o Mercosul e, lógico, principalmente para o Brasil. Então, tentando ganhar acesso a esses insumos, principalmente, que vão ser cruciais para dizer quem vai sobreviver a esse mundo de um futuro muito próximo, que vem se desenvolvendo com tecnologia, e são recursos que são muito importantes para essa indústria 5.0, mas também para a indústria de energia, para a descarbonização da economia como um todo e para a indústria de segurança, né? A gente também não fala muito sobre isso quando fala desses insumos, mas a indústria de segurança hoje depende desses commodities, novos commodities, e vai ditar a nova geopolítica. Então, quem chegar na frente aqui no nosso continente e quem garantir a sua fatia do bolo preferencial vai estar com muita vantagem.
0: Carolina, olha, bem no início aqui da nossa conversa, você explicou que, enfim, esse acordo já está em funcionamento, né? Mesmo que de forma provisória, mas ainda falta a ratificação desse acordo. Eu queria entender com você se para você existe o risco dessa ratificação não acontecer? E se isso, por acaso, acontecesse, né, de não ser ratificado, o que teríamos aí de consequências diplomáticas, especialmente para o Mercosul?
1: Pois é, do nosso lado, todos os quatro países já ratificaram. Então, a gente não vai... tem como a gente voltar atrás nessa ratificação. Dá para sair de um acordo internacional? Dá, porque é sempre voluntário, né? Mas isso é muito, muito, muito improvável que aconteça, principalmente, ele acabou de ser ratificado em janeiro. Mas, do lado europeu, o que ocorreu foi justamente aquilo que a gente estava conversando no início. Então, a Comissão Europeia desmembrou esse acordo, pegou a parte comercial, falou, olha, enquanto vocês estão avaliando, analisando e vão votar o acordo na íntegra com aqueles três componentes, política, cooperação e comércio, a gente vai fazer a entrada em vigor provisória dessa parte comercial e vida que segue. O que acontece é que, se a gente lembrar, assim que ela falou isso, o acordo passa lá no Conselho da União Europeia, onde vai ter a representação dos Estados-membros, então os Estados aprovam, a maioria dos Estados aprova. Depois a gente vê o Parlamento Europeu, que tinha que também aprovar esse acordo, e aí o Parlamento faz aquela sessão onde fala, não, peraí, vamos consultar a Corte Europeia para ver se há legalidade nesse processo. E aí para tudo no parlamento, né? E foi isso que a gente acompanhou e está aguardando aí. Então no parlamento não há votação desse acordo agendada enquanto a corte não fazer seu parecer e devolver para o parlamento a sua análise. E aí o parlamento vota. Então isso pode levar de 6 meses até 2 anos pelo prazo legal. 6 meses já bateu agora, então a gente está caminhando aí para tem até mais 1 ano e meio para isso acontecer. Então, há essa grande incógnita. Primeiro o que a corte vai decidir e depois o que o parlamento vai fazer com a decisão da corte. E isso tem a ver, primeiro, com os resultados que esse acordo pode ir gerando nesse meio tempo. Segundo, com a força que esse acordo vai ganhando, positiva ou negativa, na opinião pública. E terceiro, como tudo é política, Leonardo, há uma grande tensão entre as instituições e um desgaste da figura de Ursula von der Leyen, consequentemente da comissão, frente ao parlamento. Então, o parlamento já votou, inclusive, né, ela está no seu segundo mandato agora, já votou agora algumas moções de repúdio, inclusive a Ursula, né, voto de confiança para ver se ela ficava ou não. Então a cabeça dela aí já foi em risco algumas vezes. E isso faz com que essa decisão dela de dar esse bypass, de empeitar o parlamento, falar, ah, enquanto vocês não resolvem, então eu decido que vai entrar em vigor, seja vista com maus olhos pelo parlamento. Se o parlamento votar contra o acordo, aí a gente tem um grande problema. Teoricamente, há alguns juristas que dizem que há uma brecha para que mesmo assim a comissão faça com que o acordo se mantenha em vigor provisoriamente, que ainda precisa dos Estados-membros aprovarem mais para frente. E se o parlamento der ok, aí a história fica muito mais com um final ou com um meio feliz, porque vai depender ainda, né, esse acordo a gente está falando que é uma entrada provisória, ou seja, mesmo que dê tudo certo lá em Bruxelas, os Estados-membros, em algum momento da vida deles, ainda vai ter que votar esse acordo com esses três pilares. E aí isso é uma outra novela à parte, porque pode levar a ideia.
0: Perfeito, perfeito, Carolina. Agora a gente já vai caminhando para o final aqui da nossa entrevista. Eu costumo brincar aqui com os nossos convidados que essa é a hora que eu peço para eles colocarem a bola de cristal deles para funcionar. Na verdade, nada mais é do que um exercício aí de futurologia, da gente caminhar, da gente, na verdade, mapear aí alguns possíveis caminhos de futuro. Se a gente tiver esse bate-papo daqui a, enfim, 4, 5, 6 anos, por tudo aquilo que você vem acompanhando, como que você imagina a relação União Europeia e Mercosul?
1: Eu acho que essa é uma relação importante, eu acho que não vai ser uma relação prioritária, não vai ser nem do lado europeu, nunca foi uma relação prioritária para os europeus, há uma grande assimetria, então para a gente é uma dependência e 12% do nosso comércio é com o bloco europeu, do lado de lá 2%. Então, óbvio que para alguns setores nós somos fundamentais. Quando a gente fala de comércio, a gente sempre precisa olhar esses números absolutos e desagregá-los por setores. Para alguns setores, isso. Mas há uma grande assimetria em grau de investimento, em grau de dependência no comércio internacional como um todo, em grau de importância geopolítica também. Então, nesse sentido, essa assimetria ela tende a se perpetuar. Se eu for fazer um exercício de futurologia, que o pessoal lá da Faria Lima adora fazer, né, inclusive, mas aí eu ia tentar fazer, não sei se era nem uma previsão realista, mas eu faria uma projeção otimista. Eu espero que o governo entenda a necessidade da gente virar a chave da nossa política, principalmente industrial, promover uma industrialização da economia, parar de ser um grande exportador de commodities e ponto, para utilizar desses recursos muito estratégicos que a gente tem como uma força motora para impulsionar o nosso desenvolvimento econômico e social. E aí isso tem a ver com o que eu falei no início. O acordo está aí, ele apresenta uma série de oportunidades, mas ele também traz muitos custos, inclusive um custo de uma possível maior desindustrialização. E se a gente vai se beneficiar desse acordo ou não, vai depender de como a gente encaixa esse acordo, mas também o acordo que a gente começou a negociar agora com o Japão, o acordo com Singapura, o acordo com o Egito, o acordo com a IFTA também, né, que é importante, que vai entrar Noruega, que entra Suíça. Quer dizer, a gente está num caminho certo de um momento de protecionismo, abrindo diversificações para a gente ter alguns privilégios. Mas esses privilégios, eles vêm com essa contrapartida que aumentam os riscos. Então a gente precisa ter uma política externa alinhada com todas essas outras pastas de política doméstica, para que a gente veja que nessa nova geopolítica, onde novos recursos se tornam muito estratégicos, que a gente não continue sendo o que a gente há 500 anos, um grande exportador de commodities que patrocina o desenvolvimento das outras economias e não da nossa. Então é isso que eu desejo nessa minha futurologia. Provavelmente não vou ganhar dinheiro com isso, mas enfim, já que é para pensar longe, que seja positivo.
0: Perfeito, perfeito. Agora, essa foi a Carolina Pavese, ela participou aqui com a gente do programa de hoje. Ela que é professora do Instituto Mauá de Tecnologia, especialista em Europa. Olha, Carolina, eu queria de antemão agradecer em nome da nossa audiência, também da equipe da Sputnik, também da Rádio Metropolitana, e deixar um espaço para as suas considerações finais com relação a esse assunto. E mais uma vez, obrigado por ter aceitado participar do nosso programa.
1: Obrigada, é sempre um prazer, é importante a gente estar acompanhando essas temáticas. Como eu falei, entender que isso não é só uma questão de política externa ou de política comercial menor do que toda essa discussão que a gente precisa fazer sobre ter um projeto de Estado e não de governo, onde a gente consiga, de fato, se desenvolver e aproveitar dessas oportunidades. O Brasil está numa posição muito estratégica em relação a tudo isso e está na hora da gente fazer valer o que a gente tem para poder alavancar aí a nossa economia, pensando nessa questão do desenvolvimento sustentável. As práticas, elas também não podem ser as mesmas de 500 anos atrás, e esse negacionismo custa muito caro. Essa questão regulatória de mercados, ela não é uma especificidade só da Europa, a gente falou bastante sobre isso, mas a gente vê mesmo a China, por exemplo, adotando maiores regulamentações aí para as próprias importações de commodities em termos de sustentabilidade. Então, o único caminho é um desenvolvimento sustentável e a gente precisa priorizar isso para todas as nossas estratégias. É isso, Leonardo. Fico aguardando um próximo convite, hein?
0: Perfeito. Já faço de antemão aqui um convite para você retornar aqui ao Intriga Internacional. Mais uma vez, Carol, obrigado, tá, pelo tempo disponibilizado. Com certeza, para a gente aqui e para os nossos ouvintes, foi ótima a sua participação. Até uma próxima.
1: Eu que agradeço.
2: Destrinchando.
0: E o Intriga Internacional tem o prazer em receber Roberto Goulart Menezes, ele que é professor titular de Relações Internacionais da UNB. Roberto, seja muito bem-vindo ao Intriga Internacional. Eu falo em nome aqui da Sputnik e também da Rádio Metropolitana. É um prazer recebê-lo aqui no nosso programa.
3: Olá, Leonardo, um prazer falar com você. Agradeço pelo convite e também com toda a sua audiência.
0: Roberto, vamos lá. Olha, a gente tem um acordo assinado, mas esse acordo entre União Europeia e Mercosul ainda não emplacou. Além disso, assim, ele está assinado, mas falta a ratificação. Eu queria entender com você, a partir de agora, o Tem prazo para essa ratificação acontecer? Na sua avaliação, ainda pode demorar? O que, que hoje são os principais obstáculos, até políticos, para que esse acordo seja logo ratificado?
3: Léo, esse acordo, como nós sabemos, ele começa ali, né, no fim dos anos 90, e ele levou até a assinatura 27 anos. Claro que as transformações da economia mundial ao longo de quase 3 décadas também influenciou diretamente no andamento, né, e no conteúdo desse acordo. Basta citar a crise de 2008, né, a crise internacional, que teve início nos Estados Unidos, mas afetou diretamente a Europa. Nós vimos aí problemas na economia da Grécia, na Irlanda, em Portugal, na Espanha. Mas o acordo, a gente fala no singular, né, tem um acordo geral. Esse acordo, já prevendo a dificuldade do andamento dele, né, dentro da União Europeia, o acordo geral, ele tem a cooperação política e a governança ambiental, né, no coração dele, e ele precisa ser ratificado por cada um dos 27 países da União Europeia. Isso aí vai levar mais tempo e certamente vai encontrar muitas resistências. Como nós vimos, quando a União Europeia foi votar o acordo, 21 países, né, disseram sim, 5 disseram não, e a Bélgica se absteve. Então, para conseguir preservar a parte comercial e econômica, então foi separado em um acordo que eles chamam de um acordo provisório e só precisou da aprovação do Parlamento Europeu. Foi quando teve essa a votação e alguns 5 países resistiram, entre os quais a França. Além da França, nós tivemos a resistência da Áustria, da Hungria, da Irlanda e da Polônia. Então, a União Europeia, ao separar, né, uma parte junto com o Mercosul, a parte comercial e econômica, ela entrou em vigor em 1º de maio de 2026. Então, é todo o acordo que está paralisado, mas é importante observar essa estratégia que foi utilizada, tanto pelo Mercosul quanto pela União Europeia, para poder fazer com que essas duas partes que eu destaquei, fossem adiante.
0: Perfeito, perfeito, Roberto. Agora, a resistência dos países europeus está ligada apenas a questões ambientais mesmo, ou há também uma preocupação em proteger setores da economia europeia, como é o caso da agricultura, indústria, enfim?
3: Um acordo é um acordo que é muito favorável à União Europeia. Desde o início nós sabemos disso, porque é um acordo muito assimétrico. Quando a gente olha, Leonardo, o perfil exportador do Mercosul, ou seja, os 10 primeiros produtos que o Mercosul vende para a União Europeia e os 10 produtos em que ele compra da União Europeia, a gente vê claramente que a concentração das exportações do Mercosul para a União Europeia está praticamente toda ela concentrada no setor primário, e a exportação da União Europeia para o Mercosul está fortemente concentrada na indústria, né, setor manufaturado, semi-manufaturado e produtos tecnológicos. Então é uma simetria muito grande. Um acordo comercial dessa monta entre Mercosul e União Europeia, nós temos aí o período de desgravamento tarifário, uma desgravação progressiva. O que isso quer dizer? Ou seja, as alíquotas que vão cair, em que momento elas, em qual o prazo para isso ocorrer, e aquelas alíquotas que não vão cair. Quando o acordo passou a vigorar, o acordo provisório, em 1º de maio agora, também nós tivemos que, ou melhor, o café e frutas, assim como o couro, já tiveram o seu imposto zerado. Mas no caso da carne, ela, assim como açúcar, arroz, frango, ela entra numa outra categoria que são cotas. Então, mesmo que o Brasil ou os demais países do Mercosul sejam dispostos a pagarem mais impostos para os seus produtos ingressarem na União Europeia, o fato é que nós temos um limite. No caso da carne, são 99 mil toneladas por ano, então, que podem entrar na União Europeia. Claro que o Brasil, Argentina e Uruguai têm uma capacidade de vender que é muito mais que isso, mas a carne não vai chegar a zerar o imposto pelo acordo, né, enfim, que foi assinado. Também, em relação à desgravação, a gente tem que olhar para os setores tecnológicos. Então, por exemplo, o setor de tudo que está ligado à transição energética, mais recentemente os veículos híbridos, os veículos elétricos, né, em que a União Europeia tem montadoras e indústria automobilística que estão também na disputa por esse segmento, o Mercosul consegue também um prazo maior para que proteja a indústria e tenha capacidade de ela conseguir, sobretudo Brasil e Argentina, que tem indústria automobilística, fazer frente à competição europeia. E um outro ponto importante é que a União Europeia, ela tinha um mecanismo que sempre que as exportações aumentavam de um determinado produto acima de 10%, a partir de 10%, a União Europeia acionava um mecanismo, entre aspas, de emergência, em que ela colocava alguma restrição, né, para o país, né, do Mercosul, que estava exportando, enfim, aquele item. E agora, num acordo, isso diminuiu para 5%. Então, ou seja, a União Europeia colocou normas mais rígidas, exatamente para saber, sobretudo no setor agrícola, em que ela sabe que o Mercosul é mais competitivo.
0: Perfeito. Agora eu queria entender com você o seguinte, Roberto, olha, o Mercosul, a gente sabe, vem encontrando, né, de alguma forma, barreiras sanitárias, regulatórias para exportar seus produtos para a União Europeia. Com esse acordo, você enxerga um acesso mais facilitado, mais amplo do Mercosul a essas questões, a diminuição desse tipo de barreira?
3: A barreira, tanto tarifária, né, Léo? Ou seja, que você, um país, aumenta o imposto de importação de determinado produto, assim como a barreira fitossanitária, elas são instrumentos de política comercial, né, de um país ou de um conjunto de países, como é o caso da União Europeia ou o Brasil, enfim, o Mercosul. O fato é que, para você utilizar essas barreiras, sobretudo fitossanitária, precisa ter uma comprovação real. Vale lembrar quando nós tivemos na Europa a famosa uma crise lá envolvendo a chamada carne louca. Então, ou seja, foi uma crise sanitária gerada na própria Europa. E a Europa, então, teve dificuldades de exportar. O Brasil, ele não tem registro nenhum há 30, 35 anos de febre aftosa. Quando nós tivemos um caso, foi de importação irregular, compra irregular, né, de uma parte, né, de bois, né, no Paraguai, numa região de fronteira Brasil-Paraguai e para o Mato Grosso, e que aquilo foi debelado rapidamente, né, pelo governo brasileiro. Então, a Europa, quando impõe essas barreiras, o que ela está fazendo, ela está usando um instrumento, claro, de política comercial para retardar a entrada das mercadorias. Então, e o Brasil vai, comprova, demonstra que ele não tem nenhuma razão para que essas barreiras tenham sido impostas. E acaba, depois de 2, 3 meses, voltando ao normal. O normal seria o fluxo corrente de exportações. A mesma coisa vale para a Argentina, que exporta muita carne, também o Uruguai exporta uma quantidade significativa, né, dado a sua produção, o total da sua produção. Então, o fato é que essas alegações da União Europeia, a maioria delas tem mais fundo econômico e político do que, de fato, né, fitossanitário ou, como podemos dizer, barreiras técnicas.
0: Perfeito, Roberto. Agora, como é que a transição energética influencia o interesse europeu em países sul-americanos, que a gente sabe são ricos em lítio, nióbio, cobre, outros minerais estratégicos, enfim, de alguma maneira influencia um maior interesse europeu em fechar esse acordo?
3: Em partes, eu creio que sim, porque isso não estava, né, contemplado, né, no escopo do acordo, mas nós sabemos que a União Europeia, ela, alguns países da União Europeia, melhor dizendo, Léo, eles têm um volume de investimentos no Brasil, também os demais países do Mercosul, significativos. Então, nós temos aí, entre os 5 primeiros países que mais investem no Brasil, no Mercosul, 3 deles, né, no caso do Brasil, 3 deles são europeus, né? Então, temos a França, temos a Alemanha, temos investimento espanhol, tem investimento português, né, em diferentes setores da nossa economia. E em relação aos minerais críticos também, a abordagem do Estado brasileiro, diferente da Argentina, a Argentina está optando por uma saída mais de mercado, ou seja, conceder as jazidas e tudo mais, e deixar que elas definam, né, o melhor uso, o melhor, enfim, a melhor comercialização desses minerais críticos, chamadas terras raras, né, que são aí 17, enfim, componentes químicos, que, enfim, servem para não só a transição energética, telecomunicações, enfim, tem aplicações muito na indústria aí sofisticada. E o Brasil está optando por um caminho que é um caminho da de, digamos, de um, não só um controle, mas de utilizar esses recursos em favor do conjunto da população. Ou seja, como nós vimos na época do pré-sal, o governo brasileiro não optou pelo caminho do mercado, mas optou, né, pelo modelo norueguês, que era o modelo da partilha, ou seja, a empresa, uma empresa estatal que subcontrata empresas privadas e acerta com ela, né, uma parte, uma divisão do lucro, né? Ou seja, e pagando os custos delas. Então, nesse momento, nós estamos vendo projetos tramitar no Congresso, né? E a linha que o governo atual no Brasil tem defendido, o governo federal, é exatamente da soberania, ou seja, pode ter capital estrangeiro, mas eles não devem dominar essas áreas. E é claro que a Europa, enfrentando a guerra contra, né, assim, apoiando a Ucrânia na guerra com a Rússia, a Europa então viu, como nós sabemos, né, o custo de vida aumentar, o custo da energia aumentar, a inflação. Então a Europa também tem buscado, né, alternativas como o hidrogênio verde, que a Alemanha tem feito investimentos e o Brasil é um país-chave nessa matéria, mas não para resultados imediatos. E ao mesmo tempo, né, também procurar novos fornecedores, né, de energia para a Europa. Então, essa relação da Europa também passa, claro, sobretudo, né, pela transição energética, e passa também, claro, a Europa tentando se posicionar melhor que outros países, entre os quais os Estados Unidos, nesse debate, e tentando influenciar, enfim, o caminho da regulação, melhor dizendo, da regulação, né, ou seja, a legislação acerca, né, do presente e o futuro desses minerais chaves, né, para a economia mundial.
0: Agora, Roberto, a gente, para falar desse assunto, a gente não pode excluir o todo. E aí eu queria entender com você o seguinte: a gente vive, né, uma disputa geopolítica, né, Estados Unidos, China, União Europeia. De alguma maneira, esse todo, essa disputa a nível de geopolítica, afeta esse acordo União Europeia e Mercosul?
3: Essa disputa geopolítica, vale lembrar, Léo, que em 2007 a União Europeia, ela elevou o Brasil à condição de parceiro estratégico. A União Europeia tem alguns países que ela dá, enfim, consideram como estratégico. No início do governo Lula, em 2023, quando nós tivemos a cúpula CELAC União Europeia, em meados de 2023, o presidente Lula fez um discurso muito duro, né, ao lado do Macron, ao lado de outras lideranças europeias, dizendo: olha, vocês nos elevaram há quase 20 anos à categoria de parceiro estratégico, mas no que de fato isso resultou em algo estratégico para nós, né, no caso da União Europeia e o Brasil? E aí poderia ser estendido ao Mercosul também. Então a Europa, como eu mencionei, o acordo é muito assimétrico, mas a Europa, ela resiste em reconhecer isso. E o fato é que o Brasil, o acordo atualmente, né, Mercosul, União Europeia, nós acabamos de ter, né, Léo, também a cúpula do Mercosul, e essa cúpula no Paraguai, e nós vimos a ausência do Milei, a ausência da Argentina, e o Milei então dando as costas para o Mercosul, sendo que o país precisa ir muito do Mercosul. Então o fato é que o governo brasileiro, com as últimas eleições na América do Sul, Peru, na Colômbia, né, a situação mesmo do próprio Mercosul, né, aí por dificuldades com a Argentina, né, o Brasil tem hoje como principal aliado no Mercosul o Uruguai, e em partes o Paraguai. E são países, o Paraguai, a Argentina, têm se voltado muito para os Estados Unidos. Então, nessa disputa que você destaca, nesse acirramento da disputa entre os Estados Unidos e a China, não há dúvida, né, desde o início do governo Trump, em janeiro de 25, né, Léo, que é a América Latina, em especial a América do Sul, é uma região-chave para os planos de Donald Trump, né, para sua política externa. E o fato é que essa presença cada vez maior da China na América do Sul, em especial, também desperta essa reação dos Estados Unidos, isso desde o primeiro governo Trump em 2017, e que se manteve com o Biden, e que o Trump agora, né, no seu segundo mandato, volta a colocar mais energia política nesse tema. Mas nesse momento, a China não teve nenhum dos seus investimentos afetados, seja no Brasil, seja nos demais países do Mercosul, mas o fato é que isso exige também da China e dos parceiros na região enfim, uma movimentação mais discreta. Vale destacar que a China tentou convencer o governo brasileiro a entrar na Rota da Seda, né, iniciativa Cinturão da Rota, e que o governo brasileiro não aderiu. E isso não prejudicou em nada o diálogo de alto nível entre o Brasil e China.
0: Perfeito. Aproveitar que a gente está falando um pouco do Brasil, eu queria entender com você, Roberto, o seguinte: a partir do momento que esse acordo for finalmente ratificado, quais setores da economia brasileira tendem a ganhar mais e quais podem enfrentar maiores dificuldades?
3: Isso tem a ver com, sobretudo, a tecnologia. O primeiro que eu destaco e que ele já é deficitário de saída é o setor de patentes. O Brasil tem tido um déficit em média de 10 bilhões de dólares por ano, e a tendência é que nos primeiros 10 anos do acordo se fique praticamente inalterado. O segundo grupo, que é o grupo de também envolvendo tecnologias no setor industrial, por exemplo, é desvantajoso para o Brasil e para os demais países do Mercosul. A não ser na questão do, como eu mencionei, os veículos elétricos, que a gente tem uma montadora como a Volkswagen, né? Nós temos a indústria automobilística francesa, que é proprietária também de uma das empresas no Japão, né, do setor, e nós temos então aí no setor industrial, o setor de automóveis, sobretudo destacando para setor os carros elétricos e também máquinas e equipamentos, que o Brasil produz parte, né, importante assim da nossa indústria. Um dos setores importantes é o setor de máquinas e equipamentos. E esse setor também tem alguma proteção assegurada no acordo. Por quê, Léo? Porque no dia em que o parlamento brasileiro aprovou por unanimidade, foi uma votação simbólica, o acordo Mercosul-União Europeia, que foi agora em 4 de março, o governo brasileiro também publicou o decreto 12.866, também assegurando, né, proteções emergenciais contra a União Europeia. Então, como a União Europeia baixou de 10% para 5%, quando ela aciona uma espécie de gatilho, né, contra as importações, suspendem importações, enfim, averigua o que está ocorrendo em determinado setor que está aumentando, por exemplo, setor lácteos, pode ser com carne, né, que tem cotas, enfim, mel, enfim, outros setores, o Brasil também agora tem um mecanismo para fazer frente a esse, um mecanismo a mais para fazer frente a esse protecionismo europeu. Então, e os setores, como a gente sacou, que tendem no primeiro momento a ter, né, enfim, um acesso melhor à União Europeia, isso já estão tendo, né, de certa forma, desde 1º de maio, último, que é café, frutas, couros, produtos, né, derivados de couros, mas o fato é que nós sabemos que tem um risco, e não é pequeno, Léo, de desindustrialização, sobretudo contra a economia brasileira. Então, é um acordo, sim, ele comporta riscos e ele necessita de uma política comercial, uma política industrial, né? O governo brasileiro tem destacado a Nova Indústria Brasil. Nós vimos recentemente, né, o BNDES confirmando investimentos da ordem de 750 bilhões, enfim, para a indústria brasileira, não de uma vez, mas em um cronograma de desembolso. Então, ou seja, o Brasil não pode deixar de seguir investindo em conhecimento, ciência, tecnologia. Você destacou bem os minerais críticos, ou seja, porque ele precisa entrar em setores, né, que são setores novos, setores que estão em processo de amadurecimento, né, na economia brasileira, economia mundial, para que o país não fique refém de um acordo que tende, né, a desindustrializá-lo e tende a, enfim, condicioná-lo a uns setores menos competitivos da economia.
0: Perfeito. Tem espaço para o Brasil negociar condições mais favoráveis, Roberto, em termos de investimento, tecnologia, industrialização?
3: O acordo, ele melhorou bem, Léo. Ele segue sendo assimétrico, mas o acordo que tinha sido assinado pelo governo anterior, ele era muito mais desvantajoso para o Brasil. Então, embora, né, sempre se destaque, quando vai tratar do acordo Mercosul na Europa, fala, olha, é um acordo que demorou quase 3 décadas, mas o presidente Lula, no primeiro governo, né, 2003, né, ou seja, 4 anos após começar a negociação Mercosul-União Europeia, o presidente Lula, assim como então o ministro das Relações Exteriores Celso Amorim, destacavam, é mais importante o conteúdo do que o prazo, né? Então não adianta o prazo atropelar o conteúdo. Ou seja, querer fazer um acordo com pressa, e esse acordo mesmo desvantajoso, para depois dizer, olha, mas nós fizemos um acordo, o acordo é isso e aquilo, e depois colher aí desemprego, colher aí redução de investimentos, e aí estagnação em parte para certos setores da economia brasileira. Vale lembrar que lá no começo o setor da agricultura era muito resistente, e depois, enfim, nesses últimos 4, 5 anos é que ele se mostrou mais favorável, daí que o acordo avançou também. Isso é importante a gente destacar. Então, o Brasil, nesse momento, já não dá mais para negociar, porque o acordo foi assinado. Mas é claro, a depender da dinâmica da economia mundial, nós vimos, claro, quando assinou o acordo, né? O acordo ele foi assinado no Paraguai, né, no dia 17 de janeiro, né, de 26. Um mês depois começou a guerra dos Estados Unidos contra o Irã. Então, também isso não estava no horizonte. Nós temos uma guerra na Ucrânia que já está se arrastando para quase 5 anos, né? Nós estamos vendo as tarifas dos Estados Unidos contra a economia brasileira e alguns outros países, até mesmo contra a União Europeia. E vale lembrar que o Trump elevou da tarifa média de 1,5% para 15% contra a Europa. Então, o fato é que o Brasil, assim como a União Europeia, na dimensão da cooperação política, sim, há espaços para... Enfim, já que queremos seguir num acordo que, como se diz, né, que não é bem o caso do Mercosul, mas que em inglês se usa a expressão win-win, né, ou seja, ganha-ganha, não é um acordo de soma zero também, né, ou seja, o que um ganha necessariamente o outro vai perder, mas o fato é que não é bem um acordo assim ganha-ganha. Então, né, como a União Europeia tem interesse, o Brasil, sobretudo, né, enfim, vai liderando no Mercosul para ampliar a margem de autonomia frente à União Europeia e, claro, também se estiver muito desvantajoso em setores específicos, o Brasil tende a levar a questão para a mesa de negociação. Com os demais países do Mercosul também podem fazer o mesmo, em havendo, né, enfim, um entendimento entre eles, se for consensual, melhor ainda, porque isso fortalece a posição do Mercosul frente aos parceiros europeus.
0: Perfeito, Roberto. Agora, eu queria entender com você, a gente já vai encaminhando para o final da nossa entrevista, do nosso bate-papo. Esse acordo, de fato, representa um avanço para a integração econômica ou a gente pode falar que é uma nova disputa por recursos estratégicos?
3: O acordo sozinho, ele não representa um grande avanço, né? Mas ele tem um ponto importante que mostra que o Mercosul não estava isolado e que sempre, sobretudo nos últimos 10 anos, ele dependeu mais do lado europeu do que do lado do Mercosul. Esse é o primeiro ponto. O segundo é que o Brasil, agora nós vimos a passagem do presidente Lula pelo G7 na França, em Evian, o presidente Lula teve algumas reuniões bilaterais, uma delas foi com o Japão quer avançar num acordo com o Mercosul. O presidente Lula, na reunião da semana passada no Paraguai, né, na reunião da cúpula do Mercosul, ele mencionou também a China, que o Mercosul precisa avançar, começar a negociar, avançar, enfim, ou começar as tratativas com a China. E o Mercosul já tem avançado acordos, já avançou com Singapura, avançou com o Canadá. Então, o Mercosul mostra que ele está buscando ampliar a sua presença no mundo. Então, de um acordo que às vezes é muito criticado, pelo lado, sobretudo pelo atual governo argentino, nós vimos recentemente que um dos pré-candidatos no Brasil enviou uma carta aí para os Estados Unidos, enfim, uma das cartas, né, ele tem trocado com o governo dos Estados Unidos, em que ele chega a mencionar até da possibilidade do Brasil sair do Mercosul, abandonar o Mercosul, né? Então, mostra que, assim, é um desconhecimento sobre a importância do Mercosul, né? Hoje, né, na economia brasileira e na região, esse candidato mostra que ele não tem uma estratégia para o conjunto da América do Sul, ou seja, de continuar integrando, ou trabalhar para integrar a infraestrutura na América do Sul, na medida do possível, né? Porque é uma infraestrutura também que não é barata, por causa da Cordilheira dos Andes, enfim, mas que é possível seguir, pelo menos em algumas frentes, né? Seja da integração, seja na área de energia, telecomunicações, transporte, assim como também, né, de construir uma governança na América do Sul, para que a América do Sul lide com problemas comuns de forma coordenada. Então, eu creio que o acordo, ele mostra que o Mercosul não é um acordo ultrapassado, não é um acordo, não vamos, né, superestimar, mas também não é um acordo regional que possa ser ignorado. Então, creio que pro horizonte do Brasil, né, enfim, frente ao que nós estamos vivendo na região, o Brasil também tem a opção, né, de repente sair mais para o mundo e deixar em segundo plano a região. Mas não tem sido essa a busca do atual governo. Ele volta à região, ele quer o Brasil como um vetor de integração, mas também as condições, elas não são para não dizer nada favoráveis, quase nada favoráveis.
0: Perfeito. Olha, Roberto, eu queria muito agradecer a você, em nome da Sputnik e também da Rádio Metropolitana, por ter aceitado o nosso convite em participar aqui do Intriga Internacional. Esse é um assunto que, de fato, a gente precisa ouvir quem entende, para a gente entender, de fato, o que está acontecendo, por que o acordo já foi assinado e ainda não foi ratificado. Enfim, é importante que a gente tenha todo esse esclarecimento. Agora, como pergunta final aqui do nosso programa, eu queria, de alguma maneira, que você fizesse um exercício de futuro, que a gente conseguisse avaliar mais ou menos o que pode acontecer a partir do momento, avaliando hoje, o cenário de hoje. Para você, o que a gente tem de perspectiva com relação a futuro? É de fato esse acordo ser ratificado, enfim, de alguma maneira ser renegociado, repensado mais uma vez? Se a gente for fazer um exercício de futuro, o que você vê com relação a isso? E antes de mais nada, obrigado mais uma vez por ter aceitado o nosso convite.
3: Obrigado a você, Léo, e toda a equipe da Sputnik pelo convite. Léo, esse é o ponto central, né? Sua questão, que é: nós temos um acordo geral, que é o acordo onde está embutido a parte da cooperação política e a governança ambiental. Esse aí, nós sabemos que o Tribunal de Justiça da União Europeia foi acionado até para ver se o acordo todo, a legitimidade dele, enfim, a tramitação por países como França, né, França e os outros quatro que votaram contra, e isso pode levar até 2 anos à análise. Mas tudo leva a crer que o acordo geral, ele dificilmente vai entrar em vigor num curto prazo, vamos colocar assim, nos próximos 5 anos, de 3 a 5 anos, porque ele depende da ratificação por cada um dos países. E nós sabemos que em alguns países da União Europeia a extrema-direita, mesmo que tenha sido derrotada na Hungria, ela segue se fortalecendo em outros países, né, da União Europeia. E a extrema-direita tem como das suas bandeiras, é uma bandeira comum, de certa forma, entre eles, que é a aversão, né, a esses acordos comerciais, dizendo que o acordo acaba com a nação, que o acordo, enfim, deixa o país numa posição vulnerável e por aí vai. E o acordo, que é o acordo provisório, que entrou em vigor em 1º de maio de 2026, esse acordo ele tende a ser fortalecido e é ele que vai vigorar, de certa forma, enquanto não tiver o acordo geral. E creio que o tema da cooperação política e da governança ambiental, uma vez que não tem um acordo geral aprovado, e dificilmente teremos nesse tempo, né, que eu mencionei, talvez até um pouco mais, ele vai sendo tratado também esses temas em outros encontros, como da CELAC, União Europeia, né, na parceria estratégica Brasil e União Europeia, e assim sucessivamente. Então, e também no Brasil, né, a gente vê que os senadores, né, quando aprovaram o acordo, porque todo acordo internacional, né, é preciso passar pelo Congresso. Então, o fato de no dia 4 de março deste ano eles terem aprovado, uma aprovação basicamente simbólica, ou seja, não teve nenhum voto contrário, nenhuma abstenção, mostra que os setores, né, seja da indústria, dos serviços, do comércio, eles conseguiram também trabalhar e convencer, né, parte desses senadores. Então, e também é um consenso entre o governo brasileiro, o acordo que foi melhorado, mas não foi, enfim, não é o acordo ideal, e segue sendo assimétrico, mas que encontrou um consenso, podemos dizer assim, que é um consenso grande, né, frente às lideranças, entre as lideranças políticas, lideranças empresariais e o governo. Então, aí foi um trabalho, de certa forma, coordenado. Então, acho que o mais importante é o Brasil seguir, né? Claro, não só monitorando, mas atuando nesse acordo Mercosul Europeia, buscando aproveitar os espaços, as oportunidades, mas também não descuidando, né, daquilo que pode nos colocar numa armadilha, que é a desindustrialização, enfim, ficar confinado a determinados setores que são importantes, mas que não representam o conjunto do potencial do Brasil.
0: Perfeito. Olha, Roberto, muito obrigado, tá, pela participação no programa de hoje. Eu já adianto aqui um convite para que numa próxima oportunidade você retorne aqui para que a gente possa conversar um pouco mais. Enfim, muito obrigado e até a próxima.
3: Muito obrigado mais uma vez e um abraço a você e a toda a sua audiência.
0: O Intriga Internacional de hoje vai ficando por aqui. Agradeço a você que ficou com a gente até o final de mais esse episódio. Nosso programa é uma realização da agência de notícias Sputnik, transmitido pela Rádio Metropolitana em 80,5 FM no Rio de Janeiro.
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5: Pessoal, mais um Mundioca chegando e hoje a gente vai falar dos 25 anos dessa parceria entre Rússia e China, Mel.
6: 25 anos, a gente vai falar sobre essa parceria, quando é que ela se aprofundou, foi em 2022, os dois sempre foram amigos, isso é uma coisa circunstancial, tem futuro? Não sei se tem futuro, mas a gente não tem tempo, então vamos chamar o nosso primeiro e único convidado. Mundioca, tenho um enorme prazer de receber mais uma vez, sorte nossa, né, Marcelo? O professor Diego Pautasso, doutor em ciência política pela Universidade Federal do Rio Grande do Sul, a URGS, e co-criador do projeto Fios de China no Instagram. Se você não segue ainda, por favor, siga, se faça esse favor. O Diego também é autor dos livros A China e a Nova Rota da Seda e Quem Tem Medo da China. Seja bem-vindo, tudo bom, Diego?
7: É um prazer enorme estar aqui com vocês, obrigado pelo convite, conversando com essas duas figuras queridinhas e inteligentes nesse programa que eu aprecio demais.
5: Bom, a Mel tá aí, eu não sei de quem você falou, da outra pessoa, mas aí eu tô aqui hoje, Diego. Então a gente começa o bate-papo seguinte. Quais foram, na sua visão, os principais marcos desses 25 anos de parceria estratégica entre Rússia e China?
7: Olha, a questão é preciso entender um pouco, acho, o contexto, né? É 2001, ali a virada do século, quando ele foi assinado, ele marca uma série de questões importantes, tanto para a China quanto para a Rússia. Bom, do lado da Rússia, o país vinha da dissolução da União Soviética, e experimentou ao longo da década de 90, talvez o maior declínio econômico que uma economia já passou na era moderna, com declínio demográfico, piora da expectativa de vida, coisa que não se havia visto ainda em outra circunstância nessa situação. Além da expansão da OTAN, das guerras, a própria guerra do Iraque, a guerra depois na Iugoslávia, Bósnia, Kosovo, foi uma série de circunstâncias bastante difíceis para a Rússia e, no caso da China, a mesma coisa. A China havia saído ali de um período, uma tentativa de isolamento após a repressão na Passe da Paz Celestial, e vinha enfrentando uma série de cerco por parte dos Estados Unidos, sobretudo no Estreito Taiwan, em meados da década de 90, e as próprias dificuldades de ingresso na OMC e assim por diante. Então, nesse sentido, pode-se dizer que o Tratado de Amizade de 2001, que agora completa 25 anos, representa, sem sombra de dúvida, um marco da aproximação. E, claro, como a gente já tem condição de olhar no retrovisor, porque um quarto de século já dá uma radiografia bastante interessante desse relacionamento bilateral, inequivocamente pode ser considerado uma linha de corte no sentido do aprofundamento das relações entre Moscou e Pequim, e que se desdobraram em várias frentes, né? Tanto do ponto de vista setorial, né? Setor estratégico, militar, investimento, comércio, energia, mas também na convergência de posições diplomáticas, e aí a gente pode ir abordando esses tópicos ao longo da conversa.
6: Agora, 25 anos, né, que a gente chamou no título do episódio de Bodas de Prata, a relação entre Moscou e Pequim, ela pode ser considerada uma aliança, um casamento, já que a gente está usando essa metáfora, de fato, mesmo sem um tratado formal de defesa mútua?
7: Eu acho que o termo aliança, quando pressupõe um certo alinhamento automático, é algo que não convém e não pertence ao léxico de nenhum desses países. Agora, se entendermos aliança como uma aproximação sólida, como uma convergência de vínculos estruturais, como um aumento substantivo da confiança e como uma amizade duradoura, que nem eles falaram, eu creio que sim. Eu acho que é um momento, ou firmou, ou representou um padrão de interação que realmente coloca em outro patamar.
5: Agora, essa aproximação entre Pequim e Moscou. Na tua visão, Diego, ela alterou o equilíbrio de poder nesse sistema internacional que a gente vive?
7: Sem dúvida, eu acho que essa é a única, talvez uma das certezas evidentes, porque pelo menos desde os anos 60, e se quisermos podemos recuar mais no tempo, né? Quando os teóricos da geopolítica formularam, anglo-saxão, formularam o conceito de Heartland, a grande preocupação deles dizia respeito à criação de uma grande massa eurasiana que pudesse ficar muito distante, primeiro da ilha, né, da Grã-Bretanha, e depois dos Estados Unidos. E o grande medo durante a expansão do nazismo, depois da conformação do espaço soviético na segunda metade do século XX, foi sempre que, em alguma medida, isso pudesse acontecer, né? E a expansão soviética, ela foi muito grande, né? Depois da Segunda Guerra Mundial, a esfera de influência vai da metade da Europa, né, de Berlim, até depois o sudeste da Ásia, Vietnã e tudo mais, né? E depois até o Afeganistão, o que explicou toda essa política de contenção dos Estados Unidos. Então, quando a ruptura sino-soviética no início dos anos 60, né, e depois a aproximação dos Estados Unidos com a China nos anos 70, é justamente uma tentativa de evitar que se conforme, né, ou seja, a tentativa era atrair a China para a esfera ocidental, a tentativa era restaurar um regime capitalista alinhado aos interesses ocidentais e sobretudo de Washington. Então, nesse sentido, o que nós vemos de 2001 para cá é o contrário dessa estratégia anglo-saxã, no sentido de que quase todas as medidas que vêm sendo tomadas por parte da Casa Branca dos anos 90 para cá têm empurrado a Rússia para o lado da China e a China para o lado da Rússia. E o tratado, ele representa, ele é resultado dessa política, na minha análise equivocada, da Casa Branca, e ela ao mesmo tempo sinaliza uma outra etapa que a partir dali só foi se aprofundando. E as medidas de Washington também nesse período seguiram esse padrão de seguir empurrando a Rússia para o lado da China e a China para o lado da Rússia.
6: Nenhuma dessas águias que aconselham quem pensa a política externa americana não pensou que jogaria um no colo do outro, principalmente por conta das sanções ocidentais, e em 2022, quando a Rússia foi expulsa do sistema SWIFT, eles não imaginaram que isso poderia acontecer?
7: Olha, a pergunta ela é essencial, digamos assim. Eu creio que há alguns fatores aí que explicam isso. A primeira é uma certa presunção imperial, quer dizer, por vezes a racionalidade dá lugar a uma certa presunção no sentido de que eles imaginavam, por exemplo, que o cerco à Rússia, depois de 2014, quando a Crimeia foi incorporada à Rússia, mas sobretudo depois de 22, a combinação de cerco, embargo, a tentativa de isolamento da Rússia seria muito bem sucedida, combinado com apoio militar à Ucrânia, e essas coisas em conjunto fragilizariam a Rússia, isolariam a Rússia do sistema internacional, a popularidade do Putin, por consequência, iria despencar e tudo estaria dando certo. Então é um erro de análise, é bastante primário, e eu acho que está relacionado também, além da presunção, né, com figuras que têm estado à frente, digamos assim, da tomada de decisão nos Estados Unidos, né, e que estão bastante distante daquela sofisticação que outrora esteve por trás do pensamento estratégico americano, como uma figura que nem o Henry Kissinger, né, que tinha uma sofisticação geopolítica, apesar de todos os senões que a gente pode ter em relação às suas escolhas, do ponto de vista moral, do ponto de vista estratégico, havia, de fato, um conhecimento muito melhor do sistema internacional. Então, acho que esse é o fato determinante, e no caso da China também, né? Ou seja, eles imaginavam que com a guerra comercial eles iam dobrar a China, e eles não dobraram. Eles imaginavam que com um cerco tecnológico, sobretudo na questão dos semicondutores, eles iam estabelecer uma grande barreira ao desenvolvimento industrial chinês e também tecnológico. Afinal, os semicondutores é a base de todos os grandes produtos industriais, está no centro das cadeias de inovação do século XXI. O que eles não imaginavam, né, ou não esperavam, embora não fosse pouco as pessoas que alertassem, né, é que a China não era um país pequeno, a China não era o Iraque, a China não era Cuba, não era a Coreia do Norte, e que isso poderia, né, resultar no aceleramento do desenvolvimento do setor de semicondutores chinês, que é o que está acontecendo. Então, em ambos os casos, isso reforça essa percepção de que a tomada de decisão de Washington tem aproximado a Rússia e Moscou. E, aliás, agora quem diz isso não são mais os pensadores críticos aos Estados Unidos, né? A própria Economist, naquela capa emblemática de alguns meses atrás, é quando o próprio Ocidente reconhece, ou seja, reconhece no Xi Jinping olhando para o Trump, né? E com a legenda de que quando seu inimigo está fazendo as coisas erradas, você não atrapalha ele, deixa ele continuar fazendo essas coisas erradas. É, e está cada vez mais claro, né, que as ações do Trump, nesse sentido, também tem acelerado a projeção da China em escala global.
5: Você concorda com quem acha que o Trump reverencia tanto o Vladimir Putin numa tentativa até de mexer com o ego do presidente russo e tentar, assim, afastá-lo da China?
7: Olha, eu até poderia supor que ele tem uma admiração, afinal de contas o Putin de fato é um estadista sem igual desde a virada do século XXI, agora é aquela admiração que não implica em tentar replicar ou aprender com aquela pessoa com a qual você estabelece algum grau de admiração, né? Porque as políticas dos Estados Unidos, e aí eu me refiro, por exemplo, aos próprios tarifaços, entre outras, elas são de um primarismo tático e estratégico que parece não só distante, como quase antagônico à forma racional de conduzir a política externa por parte do Putin.
6: Agora, essa parceria tão azeitada entre Rússia e China, isso influencia de maneira positiva ou negativa organizações como o BRICS e a Organização para a Cooperação de Xangai?
7: Eu acredito que o eixo Moscou-Pequim seja exatamente o núcleo do BRICS, no sentido de que são os países menos dependentes dos Estados Unidos, né, menos subalternos aos Estados Unidos, e que têm a maior clareza de para onde caminha o sistema internacional. E nesse sentido, são os países que têm batido na tecla de maneira mais, digamos assim, sistematizada acerca das questões de multipolarização, acerca

0: bilhões de dólares, né? Ele já passou 250 bilhões, então um crescimento absolutamente expressivo. Mas a gente pode desdobrar isso em outras muitas áreas. Então, por exemplo, questão energética, né? A Rússia era, né, desde a Segunda Guerra Mundial, dependente do mercado europeu de energia. E ela começou a se dar conta que isso estabelecia, na verdade, uma interdependência. Ou seja, assim como a Europa era dependente dos hidrocarbonetos russos, a Rússia dependia daquele mercado. E ela começou a diversificar e construir importantes ramais para o leste, para a China, sobretudo. E, aliás, né, depois da intervenção, da reação à questão da guerra da Ucrânia, né, a China se transforma no principal comprador de hidrocarbonetos da Rússia, e a Europa, ao contrário, se viu numa situação de grande, se vendo, né, numa situação de grande dificuldade no setor energético. Acho que o setor, portanto, de hidrocarbonetos é, sem sombra de dúvida, um setor muito forte. Mas num passado não tão distante, aí, na virada do século, o setor militar russo foi determinante para que a China passasse de uma condição de um exército basicamente numérico, ou seja, com grande contingência, para um exército com crescente autonomia tecnológica, para um exército com um complexo industrial militar cada vez mais sofisticado. E o pontapé inicial foram transferências tecnológicas, aquisições e transferências tecnológicas da Rússia no final dos 90 e no início dos anos 2000, quando a Rússia era, de fato, um dos principais parceiros, um dos principais compradores dos produtos russos, né? Então, acho que esse é outro setor fundamental. Então, quem tem dado vazão, inclusive, ao cerco que a Rússia vem passando, primeiro em 2014 e depois em 2022, duas ondas de cerco, sanções e restrições à economia, às finanças russas muito forte, é a China, né? Então, ao invés de revisar a posição em 2022, em face dos resultados insuficientes dos embargos de 2014, os Estados Unidos dobram a aposta. E o mesmo parece ter acontecido no caso da China. Ou seja, eles já tinham feito uma guerra comercial com a China em 2017, no Trump 1. Eles já tinham feito, ou vinham fazendo, cerco tecnológico, o que passou pelo governo Biden, inclusive. E aí o Trump, a primeira medida que ele faz é fazer uma nova guerra comercial contra a China, que também tem dado errado. Então, acho que esses pontos precisam ser levados em conta, e isso explica também o aumento da sinergia entre esses dois países.
1: Agora, Diego, você acha que existe um efeito, eu vou chamar de psicológico, de negociar com países como a China? A gente sabe, o chinês não tem pressa, o chinês ele tem estratégia, ele é bom negociador, estabilidade, solidez, continuidade, e a Rússia também tem essas características. Enquanto que se relacionar com os Estados Unidos, sabe Deus o que vai passar pela cabeça de Donald Trump. Você acha que os países estão preferindo as primeiras características que eu citei?
0: Eu acho que sim, acho que a estabilidade é um elemento fundamental, né? Tanto na diplomacia quanto nos negócios. Quer dizer, quem faz um investimento numa fábrica ou quem decide exportar para o mercado, não pensa em fazê-lo no curto prazo e não pensa em fazê-lo uma vez. Portanto, ele pensa num planejamento, ele pensa em expectativas de longo prazo, e as decisões atabalhoadas e oscilantes do governo Donald Trump, né, um dia defende a paz, outro dia defende a guerra, um dia diz que vai parar, diz que não vai. Isso aí é muito complicado, e os tarifaços talvez seja exemplo mais emblemático da quantidade de idas e vindas que tem acontecido com diversos países do mundo, enquanto a China é vista como um país estável. Então vem a declaração do Xi Jinping, do Putin, do Lavrov, do Yang Yi, que vão e que voltam, declarações que são feitas no Twitter para causar alvoroço, isso tudo conta, né? E conta também o jeito, para além dessa questão da forma da diplomacia, da oscilação, da falta de confiança, da insegurança que está implícito, né? Tem também um outro fator, digamos assim, de fundo material. Ou seja, a disposição da China, no caso, também da Rússia, de cooperar, né? De construir e de não impor à força os seus interesses para os outros países, mesmo quando sejam países muito mais fracos, países africanos, eu acho que é um fator também determinante. Quer dizer, os países da periferia do sistema, o caso do presidente Lula, que fez a sua primeira visita no seu terceiro mandato aos Estados Unidos e voltou sem absolutamente nada, e fez diversas, 3 encontros, para ser mais exato, com a China, fora os de âmbito ministerial, e todos eles resultam

0: algum tipo de cooperação, algum tipo de investimento, algum tipo de transferência tecnológica, algum memorando de aproximação. Acho que tudo isso conta. E aí, claro, né, as elites estão vendo isso. Mesmo as elites ideologicamente inclinadas à direita percebem que as oportunidades de negócio, as oportunidades de mercado, as oportunidades de exportação acabam se direcionando cada vez mais para o Oriente. E isso vai contando no processo decisório.
1: O quanto esse comércio bilateral, usando moedas próprias, moedas nacionais, representa um desafio para o dólar, na tua visão?
0: Eu acho que é a semente. Quer dizer, a partir do momento que a China e a Rússia conseguem, primeiro bilateralmente, substituir o dólar das transações bilaterais, eles demonstram que é possível extrair um custo, né, porque afinal de contas a transação em dólar representa um grande custo, de maneira segura, de maneira rápida, e sem comprometimento do comércio bilateral. Isso é um efeito demonstração, porque afinal de contas são duas economias muito grandes. Paralelo a isso, né, se desenvolvem outros instrumentos financeiros que vão no sentido de facilitar o comércio, né? Ou seja, o desenvolvimento de uma espécie de PIX dos BRICS, né, que torna, gera uma espécie de digitalização das transações, com uma série de mecanismos de segurança, com articulação entre os bancos centrais, né? O próprio Brasil, que começou a fazer também emissão para captar yuan. A notícia recente de que mais da metade do petróleo da Arábia Saudita, mesmo sendo histórico aliado dos Estados Unidos, foi comercializado em yuan. Isso tudo vai sinalizando uma mudança que me parece inexorável no sentido da diversificação dos meios de pagamento, dos meios de reserva e uma tentativa de se tornar menos refém do dólar, porque como a gente diz, enquanto o dólar foi uma reserva de valor e um elemento estabilizador do sistema monetário, ele cumpriu um papel fundamental. Quando ele passa a ser um instrumento de coação, um instrumento de embargo, um instrumento de insegurança, porque reservas em dólares de países não alinhados acabam sendo apreendidas, que nem da Venezuela, que nem do Irã, ou que nem da Rússia, ele se torna um elemento de desestabilização. E os países buscam, quando estabelece uma moeda, buscam segurança. E o dólar foi perdendo o seu sentido justamente por uma ação dos Estados Unidos.
2: Agora, Diego, teremos nossas eleições em outubro e dia sim, outro também. A imprensa está falando sobre o olhar de Donald Trump aqui para a nossa região. Você acha que a China e a Rússia também estão interessados no que acontece aqui no Brasil eleitoralmente?
0: Não tem nenhuma dúvida que não só a Rússia, como a China, os diplomatas, os embaixadores que estão no Brasil acompanham diariamente, né? Sempre que eu tenho oportunidade de conversar com pessoas, no caso da embaixada da China, obviamente a primeira pergunta é o que acha do cenário eleitoral. Afinal de contas, o Brasil é o maior país da América Latina, um dos maiores países do Sul Global, é membro dos BRICS, e o destino do Brasil acaba influenciando muito. A gente viu a mudança da postura diplomática do Brasil sobre Bolsonaro do que sobre Lula. Então, isso sem falar nas questões econômicas embutidas nisso, né? E eles sabem, ao mesmo tempo, que a capacidade de ingerência dos Estados Unidos é enorme. Eles veem os processos de revoluções coloridas acontecendo no mundo todo e, ao mesmo tempo, se preocupam com a grande inclinação à direita que o continente latino-americano tem dado, né? Inclusive nas últimas eleições, Peru, Colômbia, Bolívia, Chile e assim por diante. Então, claro, há uma preocupação enorme sobre os destinos do Brasil.
1: Recentemente a gente viu os dois líderes, né, falando, mandando um recado aberto direto para os Estados Unidos em relação a Cuba, falando, olha, deixa Cuba em paz, deixa Cuba por aí. Você acha que, no caso do Brasil, o comportamento tanto de Pequim quanto de Moscou seria enfático também numa eventual, abelhudamente falando, influência de Washington aqui na nossa eleição?
0: As declarações da China, da Rússia, que são um país importante em relação a isso, têm sido sempre muito enfáticas. O caso também com relação a diversos temas, com relação a faixa de Gaza, com relação ao Irã, com relação a optar pelo caminho da paz, da negociação, da não intervenção, daquilo que os chineses chamam de cinco princípios da coexistência pacífica e assim por diante. O problema é que, de fato, a capacidade de projeção de poder dos Estados Unidos, por um lado, segue sendo muito maior que os demais, sobretudo em escala global. O caso da Venezuela talvez seja o mais emblemático recentemente, o caso do Irã também. Então, nesse quadro de correlação de forças que a gente vive, a capacidade de resposta para além de declarações e algumas articulações em outros níveis que não emprego da força acabam sendo bem limitados.
2: Existe alguma divergência, algum indício de que essa aliança um dia possa rachar de Moscou com Pequim?
0: É claro que a dinâmica dos países ela está sujeita a uma série de fatores, né? Mudanças políticas, eventualmente outros partidos que acabam ascendendo ao poder, fatores conjunturais que minam relações. Isso tudo faz parte da história das relações internacionais e, claro, todos os países estão sujeitos a isso. O Brasil teve o Bolsonaro, a Argentina teve o Milei, há grandes oscilações políticas decorrente disso, mas no que a gente vislumbra aí no curto, médio prazo, né, é uma estabilidade, um aprofundamento da relação entre os dois países, há uma complementaridade entre os dois, aquilo que falta um parece que o outro tem condição de suprir, né? E não parece haver nenhum fator de fundo, nenhum fator estrutural nas imediações fronteiriças ou na agenda diplomática e política que possa ser um pomo da discórdia insolúvel para ambos os países.
1: Na tua visão, o que poderia ser uma divergência estratégica no futuro entre as duas nações?
0: Olha, por exemplo, né, nós temos aí no caso no caso da Rússia e no caso da China, questões específicas né, que não dizem respeito a ele, a questão de Taiwan é uma questão central para a China. Né? A Rússia tem suas questões territoriais também, que são cruciais, mas entre eles, num primeiro momento, né, a questão da Ásia Central, que foi uma área que num primeiro momento foi objeto de negociação, de limites fronteiriços, mas eles conseguiram resolver justamente criando uma organização, um fórum político, né, que é a Organização para a Cooperação de Xangai. Então, me parece que está ocorrendo conduções relativamente bem mediadas acerca dos principais fatores de divergências que porventura aí existam nas relações bilaterais.
2: Vamos falar um pouquinho sobre o conflito na Ucrânia, que foi quando Rússia e China declararam essa amizade sem limites. Você acha que o início desse conflito em 2022 acelerou de alguma maneira a integração econômica e financeira entre Moscou e Pequim?
0: Sem dúvida, eu acho que primeiro acelerou a confiança, né? Porque justamente como se costuma dizer, né? É nos momentos difíceis que tu começa a separar o amigo do não tão amigo, né? E no caso da Rússia e da China, né, a expectativa dos Estados Unidos era justamente isolar a Rússia, e a China foi um país que teve uma posição muito clara e em momento nenhum manifestou hostilidade com relação a Moscou, ao contrário. E mais do que isso, né? Quanto mais os Estados Unidos se esforçavam para isolar Moscou, mais a Pequim funcionava justamente como uma válvula de escape e como um parceiro capaz de criar mecanismos, né, alternativos a Washington, seja ele do ponto de vista comercial, de investimento, de compensação monetária e assim por diante. Então, creio que sim, 22, também 14, mas 22 tem sido determinante para selar a relação bilateral.
1: Você acha que essa parceria, ela se dá tão bem no campo militar quanto se dá nos outros campos, como o comércio, né, no campo da energia, no campo da tecnologia?
0: A questão militar é sempre o creme de la creme, né? É a questão mais sensível de qualquer país, porque diz respeito à sua segurança e em última instância, à sua soberania. Eles estabeleceram muita troca tecnológica, né, sobretudo no primeiro momento, como eu disse, da Rússia para a China, e vem fazendo muitos exercícios militares conjuntos, que acaba sendo também sempre uma forma de confiança na medida em que coloca as duas forças para operarem de maneira conjunta, em regiões, enfim. Então, acho que nesse ponto, a relação bilateral estratégica dos dois me parece relativamente bem azeitada, né? E não vejo nenhum litígio fronteiriço ou territorial que possa desencadear algum tipo de desentendimento substantivo entre os dois.
2: Falar do principal fato geopolítico desse ano, pelo menos até agora, que é a agressão americana-israelense contra o Irã. O próprio presidente Vladimir Putin disse, nós temos lado e o nosso lado é o lado do Irã. Eu gostaria de te perguntar qual o papel de Rússia e China nesse fato geopolítico que é a guerra contra o Irã.
0: No caso da China, Eu diria que ele é determinante por duas razões. A primeira, que assim como no caso da Rússia, a China tem sido a principal válvula de escape aos embargos duríssimos que o Irã vem sofrendo ao longo de décadas. Fez, inclusive, se não me engano, em 2021, um acordo de 400 bilhões para os próximos 20 ou 25 anos, que representaram um importante aporte de recursos do Irã, e tem fornecido, inclusive, tecnologia sensível, né, para que o Irã consiga ter alternativas, por exemplo, ao sistema de navegação de GPS, que, claro, por ser um sistema americano, foi utilizado a favor dos Estados Unidos e a favor de cegar os mecanismos de defesa do Irã. Então, isso por si só é uma cooperação completamente determinante que Pequim estabeleceu com Teerã. No caso da Rússia, da mesma forma, né? Ou seja, o nível de diálogo e de confiança é muito estreito. A cooperação em alguns setores militares é importante, como no caso de mísseis e também no caso de inteligência. E, claro, o suporte diplomático acaba sendo também determinante nesse caso aí do conflito, ou melhor, da agressão americana e israelense contra o Irã.
1: O quanto o BRICS é importante nessa parceria China-Rússia?
0: Eu acho que nesse caso, talvez seria melhor dizer que a Rússia e a China têm sido os principais propulsores do BRICS do que propriamente os BRICS para a China e a Rússia, né? Ou seja, aquilo que eu comentava, a clareza e a direção política de Pequim e de Moscou em relação aos desafios do sistema internacional me parecem que contribuem, ou têm contribuído muito, para que o BRICS tenha sempre atuado e feito declarações no sentido político de produzir alternativas ao hegemonismo dos Estados Unidos.
2: Existe uma assimetria crescente nessa relação bilateral por causa do peso que hoje em dia, por causa do peso econômico da China, que hoje em dia é muito maior que da Rússia, ou não?
0: Eu acho que essa assimetria é, vamos dizer assim, uma questão para todos os países do mundo. Por quê? Não só porque a velocidade de crescimento econômico, o tamanho da economia chinesa, ela cresce numa velocidade maior do que praticamente todos os países, mas também porque a competitividade chinesa tem se tornado imparável, ou seja, a distância tecnológica entre a China e os demais, não apenas em relação à Rússia, mas em relação ao Brasil e também em relação à Europa, em relação aos Estados Unidos, é cada vez maior. Então, isso, sem sombra de dúvida, é uma assimetria. Agora, a questão tem pelo menos duas questões aí subjacentes a isso, né? A primeira delas é o seguinte: bom, cabe aos países criar estratégias de desenvolvimento, no caso do Brasil, por exemplo, que vem se industrializando nos últimos 40 anos, né, se desindustrializando, e precisa retomar um projeto de desenvolvimento e de industrialização que recupere suas capacidades e que aumente a sua agregação de valor, né, das suas exportações. E a outra questão é o seguinte, né, apesar da crescente vantagem em termos de competitividade e de tamanho da China em relação aos demais, não apenas em relação à Rússia, ela não tem se utilizado desses instrumentos para converter essa vantagem econômica em coerção geopolítica ou em política imperial. Eu acho que esse ponto é absolutamente fundamental. Mesmo as questões mais sensíveis, como por exemplo Taiwan, ela segue estabelecendo relações com Taiwan, é o maior parceiro comercial de Taiwan, evita a todo custo o uso da força, né? E claro, né, demonstra aos Estados Unidos que não aceitará a intervenção de uma potência no sentido de implodir as relações no estreito. Isso é óbvio, mas eu acho que esse é um ponto assim fundamental da maneira como a China vem ascendendo aí nos últimos anos.
1: Tá aí, no passado a gente tinha um mundo dividido entre Estados Unidos e União Soviética. A gente pode dizer que pro futuro ou já para agora a gente tem um mundo dividido entre Estados Unidos e China ou entre Estados Unidos, Rússia e China?
0: Nós estamos passando, né? Eu acho que já passamos pelo tal do momento unipolar, que foi o que a gente viveu ali no final da Guerra Fria, início do século XXI. Estamos num processo de multipolarização, claro, embora, como a gente possa destacar, assimétrico, ou seja, os polos têm pesos distintos, né? China, Rússia, Brasil, África do Sul, Irã, ou seja, qual país, a gente está passando por um processo de multipolarização, assim que eu vejo, no qual a posição da China é absolutamente determinante para a construção de alternativas sistêmicas, né? A China é o núcleo desse processo, o BRICS representa uma segunda camada, um segundo círculo concêntrico desses processos de transformação sistêmica, onde o Brasil, a Rússia, a Índia poderão exercer uma influência para definir um pouquinho quais serão os caminhos da nova ordem internacional.
1: Mas aí que está, Diego, nesse ponto que você colocou, o Brasil aí não sai prejudicado por ser o país ocidental mais próximo aos Estados Unidos e aí assim sofreria a maior influência?
0: Sem sombra de dúvida, né? E que eu venho destacando em algumas conversas? Primeiro, né, a estratégia nacional americana do final do ano passado deixou claro que a América Latina é o quintal e que aquilo ali é uma espécie de doutrina Monroe 2.0. Eles retiraram qualquer gramática de cooperação, integração e desenvolvimento para a região e está subtendido, está claro, explícito, apenas a gramática do uso da força para manter a região sob domínio e excluir a presença de outras potências externas, que no caso é evidentemente a China. Então, quer dizer, há um aumento de pressão sobre a América Latina, essa é a primeira variável. A segunda variável é o seguinte: a América Latina vem passando por um processo de desarticulação política e de desintegração, ou seja, mesmo os esforços de integração e começaram muito bem sucedidos ali na virada do século XXI, com a UNASUR, a CELAC, etc., têm sofrido descontinuidade e reveses sistemáticos, né? Além disso, governos que não estão comprometidos com qualquer tipo de política de longo prazo para a integração ou de autonomia regional. E não bastasse isso, são países que, de uma maneira geral, têm uma certa fragilidade do ponto de vista da defesa, das capacidades militares. É esse cenário que o Brasil está inserido, é esse cenário que o Brasil vai ter que navegar, sabendo que há um reordenamento de poder no mundo gigantesco, que há um deslocamento do epicentro da economia mundial para a Ásia-Pacífico, que a Eurásia vai ocupar um peso cada vez maior no mundo nesse século que a gente entrou. Então, se trata de um desafio complexo, sobretudo quando a gente precisa retomar um projeto nacional de desenvolvimento, né, para ter o substrato interno, né, a base interna, para enfrentar esses desafios sistêmicos.
2: Diego, a China, até 20 anos, não era nada, né? Teve um grande crescimento nessa época e a Rússia era uma grande potência, né, herdeira da União Soviética. Quero te perguntar o que cada um desses países pode ensinar um para o outro.
0: É interessante, esses dias ainda fiz um fio no X, né? Em 1990, 53% das exportações da China eram produtos primários. E o restante ali, os pouco mais de 40% e poucos, 47%, eram basicamente produtos manufaturados, mas de baixíssimo valor agregado, né? Produtos têxteis baratos, brinquedos, alguns calçados de baixo valor agregado e assim por diante. Ou seja, a China era um exportador de produtos primários. Inclusive naquele contexto em relação ao Brasil, mas com certeza em relação à União Soviética barra Rússia, né? A pauta de exportação era maior do Brasil, ou mais sofisticada do Brasil para a China do que o contrário. E num espaço de tempo relativamente curto do ponto de vista histórico, houve uma reversão completa desse padrão. Então, eu acho que olhar para a China hoje, né, é olhar para algumas questões importantíssimas. Eu acho que no caso da China, a primeira delas é o seguinte: ela extraiu lições muito profundas do colapso soviético. Então, ela sabia, e me parece que pretende persistir na herança da Revolução de 49, mas sabia que precisava fazer retificações porque, enfim, os países do bloco soviético haviam colapsado e já vinham enfrentando antes alguns problemas importantes. Mas, ao mesmo tempo, ela teve capacidade de seguir um caminho que era de reformar a sua experiência de desenvolvimento sem aderir ao neoliberalismo que, se a gente olhar para trás, era o pensamento único dos anos 90. Isso eu costumo chamar atenção. Quando as pessoas olham a trajetória da China, ou melhor, o resultado onde a China está hoje, esquecem que essa trajetória ela foi muito complicada. Ela reagiu ou resistiu ao neoliberalismo e resistiu aos efeitos do colapso soviético, teve que construir um caminho singular, teve que internalizar a tecnologia, estabelecendo relações com países muito mais fortes que elas, ou seja, no qual a assimetria estava do outro lado, com os Estados Unidos, com países europeus, com o Japão e assim por diante, para hoje ter revertido essa posição, né? Então, é bastante interessante. Claro, né? O Brasil e a Rússia precisam olhar para a China. Eu acho que sempre o país que está na dianteira tem muitas coisas a ensinar e certamente ali existem políticas, institucionalidade, políticas públicas, modelos de desenvolvimento regional e nacional que merecem ser olhados com cuidado e, claro, adaptado à realidade de cada um dos países, mas sem sombra de dúvida ali tem que ter lições.
1: Diego, a gente tem aqui feito no Mundioca programas falando sobre a OTAN, onde os países europeus dessa aliança estão gastando muito dinheiro em reforços militares, em armamentos, tudo porque eles acham que a Rússia vai ser o inimigo da frente. Só que a gente lembra que há algum tempo atrás, um ano, dois anos atrás, o Xi Jinping foi claro: se atacarem a Rússia, a China entra. Você acha que com esse recado a gente vai ter uma paz meio que forçada no mundo? Porque se você comprar um barulho de um, o outro entra também? No caso, ao contrário, se o problema for com a China, a Rússia entra também?
0: Nós estamos num caminho, eu acho assim, esses períodos de transição sistêmica, eles, além da violência que a gente já tem visto, né, na Venezuela, na intervenção na Venezuela, questão do Irã, a questão da Rússia, na Ucrânia, enfim, há uma série de pontos quentes no sistema internacional. No caso da Europa, há uma russofobia que beira a paranoia. Eu acho que o Manuel Todd é um dos que coloca isso de maneira muito clara, muito inteligente. A posição da Europa em relação à guerra na Ucrânia me parece completamente dissonante, né? As declarações das lideranças europeias estão em completo descompasso com a realidade, e isso é um fator de risco, né? Porque isso implica que o risco de uma tomada de decisão equivocada, que o risco de uma escalada absolutamente irracional e contraproducente possa partir da Europa, inclusive porque a Europa, os Estados Unidos, o antigo centro do sistema internacional, está numa evidente posição de declínio relativo. E isso, de uma maneira geral, anda acompanhado com posições erráticas, né? Então, há de se observar esses anúncios de escalada por parte da OTAN como, sem sombra de dúvida, um fator de risco.
2: Diego, você acha que quando escreverem sobre o século XXI, obviamente quando o século tiver acabado, essa parceria Rússia e China vai ter um capítulo só sobre ela? É uma das mais importantes do século XXI?
0: Sem dúvida, pelo tamanho dos países, pelo papel que eles têm tido no processo de multipolarização, pelo protagonismo deles no âmbito dos BRICS, pela articulação na Organização de Cooperação de Xangai. Eu acredito que sim, esses dois países cada vez mais se alçam a núcleo da construção de inovações institucionais para lidar com as paralisias institucionais que a gente se depara na antiga constituição do sistema internacional pós-Segunda Guerra.
1: E aí eu faço uma pergunta complementar a essa. Quando chegarmos ao fim do século XXI, a gente ainda vai ter essa parceria, na tua opinião?
0: Aí que tá, né? Os fatores nacionais, né? As mudanças políticas internas, eventuais oscilações econômicas ou crises, né? Elas podem ser determinantes para mudanças, às vezes, bruscas de rumo, né? Tanto no sentido, às vezes, da aproximação, mas, eventualmente, da separação. Eu sempre gosto de tomar alguns exemplos, né? A China se aproxima dos Estados Unidos, ali na virada dos anos 60 para 70, talvez no momento menos esperado. Por que menos esperado? Porque ela saía da Revolução Cultural, que era o seu momento de maior radicalização, e os Estados Unidos estavam sob um presidente republicano e conservador. O artífice desse processo de aproximação era o próprio Kissinger, que era talvez o próprio príncipe dessa política externa americana, diretamente articulada com os golpes na América Latina. Então, era algo impensado naquele contexto. Outra coisa que era absolutamente impensável era que, saído da Segunda Guerra Mundial, a Alemanha e França, que estavam em polos antagônicos, viessem a se constituir, alguns anos depois, no núcleo do processo de integração europeu, a Comunidade do Carvão e do Aço, que acabaria resultando na União Europeia, no até então mais bem sucedido processo de integração. Então, assim, às vezes as oscilações são menos probabilísticas ou menos possíveis do que se imaginava, mas acabam surpreendendo, né? E aí, claro, nesse sentido, há de se colocar todas as dúvidas ou probabilidades para que esse processo possa ter caminhos diversos, a depender dessas lideranças e dessas circunstâncias internacionais.
2: Diego, isso está um pouco fora da nossa pauta, mas eu vou perguntar porque é uma grande curiosidade minha, pode ser de vários ouvintes também. Como é que o Brasil se aproximou tanto da China a ponto de, em menos de 20 anos, virar o nosso principal parceiro comercial?
0: É uma coisa interessantíssima, né? Desde a assinatura da aproximação em 74, que aí já começa o primeiro fato relativamente curioso, né? Porque é sob o regime militar, ou seja, o regime militar naquele contexto reprimia os movimentos de esquerda no Brasil e estabelecia relação com a China, mas não apenas com a China, também com Angola, né? Países que saíam de uma revolução socialista, no caso da África, né? Então esse é o primeiro fator curioso. O segundo fator curioso de tudo isso é que na virada dos anos 80 para os 90, a China exportava para o Brasil basicamente matérias-primas, inclusive e principalmente petróleo. Hoje é justamente o contrário, o Brasil fornece petróleo para a China e a China se tornou o maior importador de petróleo do mundo. Ao invés de produtos primários, hoje a China é o maior exportador de produtos de altíssima gama, né, tecnológica. É muito interessante também que durante os anos 30 e 80, o Brasil era o país do sul global que tinha feito o mais acelerado processo de industrialização e a China olhava para o Brasil como lições a serem extraídas. Hoje nós estamos discutindo aqui, né, quais as lições que o Brasil pode extrair do país que desenvolveu o principal processo de desenvolvimento do sul global dos anos 80 para cá. Então, isso reforça, inclusive, a argumentação da pergunta anterior, né, de que o sistema internacional tem, às vezes, algumas oscilações bastante importantes que escapam completamente a nossa capacidade de predição.
1: Mas o que valeu para o Brasil vale para todo o resto do mundo? Que acho que hoje todo mundo tem a China como quase a principal parceira comercial.
0: Exatamente. Hoje, dos cerca de 200 países que tem no mundo, cerca de 130, 140 já tem a China como maior parceiro comercial. Isso também foi uma mudança drástica. Ali na virada do século XX para o século XXI, a maior parte dos países do mundo tinha ou os Estados Unidos, ou a Alemanha, ou o Japão como maior parceiro comercial. E no espaço de um pouco mais de 20 anos, essa balança se altera de maneira drástica e o mundo passa a gravitar comercialmente à China. Essa é uma mudança que aconteceu também numa velocidade não esperada, né? Quando os Estados Unidos estabelecem relações com a China ali nos 70 e ainda no início dos anos 80, a China era um país de camponeses paupérrimos, no qual a própria renda per capita brasileira em relação à chinesa dava mais de 10 vezes de diferença, né? Naquele contexto. E muito rapidamente essa balança se alterna. E eu diria que a tendência, né, salvo alguma mudança abrupta, é que a China de fato assuma esse papel de epicentro da economia mundial, né, assumiu em poder de paridade de compra, deverá assumir também em dólar, e esse caminho inexorável faz com que nós, como foi colocado aqui anteriormente, que estamos do outro lado do mundo, tenhamos que desenhar as nossas estratégias de inserção internacional também de maneira compatível com essa mudança da geografia do mundo, né? E é por isso, por exemplo, que a construção de infraestrutura até o Pacífico, ferrovias transcontinentais, rodovias transcontinentais, os portos do Pacífico, tudo isso, no fundo, se constitui elemento fundamental também para o Brasil se adequar a essa nova circunstância internacional.
2: Como é que é a troca tecnológica da Rússia com a China? É só na questão militar?
0: Olha, na verdade, existe sempre memorandos e existem investimentos e joint ventures em áreas específicas, acordos específicos, que implicam graus variados de cooperação, transferência e produção conjuntos, né? É claro que o setor militar foi um principal e, claro, nesse caso, a Rússia fornecia mais para a China do que o contrário, o que mostra aí também, né, que essa simetria já foi bem a favor da Rússia, sobretudo no final dos 90 e no início dos 2000. E claro, hoje a China já se coloca como uma potência tecnológica também no setor militar, porque ela conseguiu converter esse conjunto de tecnologias civis que ela vem desenvolvendo para também o seu setor militar. Mas tem cooperações também em áreas de energia, em área de saúde, em ciência e tecnologia, né? Inclusive agora com o Brasil, só para ilustrar como isso ocorre de maneira setorial, né? A Fiocruz, em parceria com uma empresa chinesa, está produzindo, ou vai produzir aqui no Brasil, uma insulina, né, que vai acabar com um problema importante, que o Brasil importava quase 100% dessa insulina, vai ser produzido em território nacional, vai fortalecer o complexo industrial da saúde, vai aumentar a autonomia brasileira nesse setor tecnológico. Então, é um exemplo muito importante de produção consorciada, de transferência tecnológica, e isso acontece entre esses países de maneira bastante expressiva, né? Embora o potencial também seja muito grande para avançar em outras áreas.
1: Diego, vamos falar da Rota da Seda, da Nova. O quanto é fundamental a participação russa nesse projeto?
0: A Rússia tem uma situação um pouco parecida com a do Brasil, né? Ou seja, tal como o Brasil, são dois países absolutamente estratégicos, são dois países centrais para o BRICS e para a relação com a China, são cruciais em seus continentes, mas optaram por não assinar formalmente, embora seja dois dos principais países parceiros da China e no qual boa parte das infraestruturas chaves, inclusive da Rota da Seda, acabam sendo construídas, mesmo sem a formalidade da Belt and Road, né? No caso do Brasil, o Lula chamou de simbiose, né? E no caso da parceria com a Rússia, como já foi dito aqui, a amizade duradoura, que é algo que, digamos assim, dá um pouco da dimensão dessa importância. E claro, né, boa parte da infraestrutura energética e da infraestrutura de trens acabarão passando, estão passando pela Ásia Central e também pelo território russo. E nesse sentido, a Rússia é absolutamente essencial. E essencial também do ponto de vista diplomático, né?
2: Diego, seria possível prever que essa aliança Rússia e China aconteceria de acordo com os estudos dos grandes pensadores da geopolítica?
0: Então, esse é outro caso, né? Análogo ao que nós falávamos, a rivalidade entre a China e a Rússia nos anos 60, né? Ela foi muito aguda. Em 69 eles chegaram a ter conflito de fronteira na região da Manchúria, 80% do exército soviético estava na fronteira com a China e não na assim chamada cortina de ferro, e a rivalidade era muito grande, ao ponto de nos anos final dos 60, início 70, até quase 80, a política externa chinesa em grande medida tinha um conteúdo antissoviético. Em muitos casos, onde a União Soviética apoiava um país na África, algum governo, etc., a China tinha uma posição basicamente antissoviética, né? Então veja, isso começa a mudar em meados dos anos 90 com o Primakov na chancelaria russa, e aí em 2001, em função das circunstâncias internacionais que nós escrevemos, acaba resultando no Tratado de Amizade, ascensão do Putin, e aí, bom, aí é aquilo que a gente comentou, esses 25 anos de completo aprofundamento das relações bilaterais. Mas foi muito bom ter lembrado que eles partem de uma situação, talvez, entre as maiores rivalidades do mundo na segunda metade do século XX.
1: A gente pode dizer que nessa disputa diplomática, os Estados Unidos paparam mosca?
0: Exatamente, né? Eles, ao invés de apoiarem e aprofundarem esse processo, eles acharam que dariam conta de colocar os dois sob contenção, e ao fazê-lo, eles aproximaram de maneira inexorável Moscou e Pequim, e agora fica muito difícil, né, de desfazer esse tipo de aliança.
1: Foi soberba?
0: Eu acho que tem um pouco de presunção imperial, tem um pouco da ideia de que os Estados Unidos, com o fim da União Soviética, conseguiria conter os dois. Eles não imaginavam que a China passaria de um país de camponeses pobres no início dos anos 80 para uma potência tecnológica num período tão curto. Eles não achavam também que a Rússia iria se reconstruir com Putin na velocidade que se reconstruiu, porque afinal de contas, nos anos 90, ela estava em frangalhos. E acho que tudo isso acabou pegando eles de supetão.
2: Agora, uma pergunta com o título do seu livro, né? Se fosse Quem Tem Medo da Rússia, a gente saberia responder, né? Muita gente, o pessoal lá da Europa, né? A construção da russofobia. Aí eu te pergunto, quem tem medo da China?
0: Os Estados Unidos têm medo da China, a Europa Ocidental também tem medo da China, e uma parte importante das elites que gravitam em torno da hegemonia americana-europeia, né, na América Latina e na África, acabam replicando isso. E aí há uma contradição que o tempo histórico vai nos dizer para onde vai. Porque, por exemplo, no caso do Brasil, o agronegócio é aquele que tem uma vinculação mais forte com a extrema-direita, com o bolsonarismo e com os Estados Unidos. É justamente o setor mais dependente do mercado chinês. É o setor que fala mais alto que a nossa bandeira jamais será vermelha, mas depende profundamente da bandeira vermelha chinesa para suas exportações, né? E é o que eu costumo dizer, que há uma contradição entre determinados vínculos ideológicos com a base material que vem se transformando numa velocidade maior. Como vai se acomodar essa contradição ao longo das próximas décadas é algo a ser visto, né? Porque, enfim, os Estados Unidos não são mais o país que patrocina o desenvolvimento, que financia o desenvolvimento, que compra os principais produtos dos países latino-americanos, mas continua tendo a mesma posição de bancar, digamos assim, ideologicamente, de cobrar que os aliados façam A ou B, e eu acho que isso aí vai se alterando na medida em que vai se distanciando da correspondência entre a base material e o poder ideológico e militar.
1: A gente pode dizer que nesse confronto, né? Qual sistema econômico vai ser o vencedor? Vai ser o capitalismo? Só que não aquele capitalismo estadunidense?
0: É, eu acho que entre as bifurcações que a gente vem experimentando aí na virada do século XXI, né? Entre China e Estados Unidos, eu acho que uma das bifurcações é entre o modelo de desenvolvimento. Ou seja, se os Estados Unidos representam o intervencionismo, o poder do sistema financeiro, o domínio das finanças sobre a produção, o crescimento das desigualdades, o crescimento do individualismo. Eu acho que, de outro lado, a China e alguns países do Oriente representam cada vez mais essa ideia do desenvolvimento material, das relações um pouco mais, como os chineses chamam, né, de win-win entre os países da periferia, ou pelo menos mais de cooperação do que de emprego da força, né, de um papel do Estado como elemento determinante do processo de desenvolvimento. Então, sim, eu acho que há uma bifurcação de modelos, e o que a gente tem visto é um dinamismo crescente da China e do entorno, e um envelhecimento das estruturas produtivas, ideológicas e políticas do antigo centro do sistema internacional, que outrora era o paradigma, né, para onde a gente olhava para ver o futuro. Hoje parece que a gente olha cada vez mais para a China para ver o futuro.
2: É por causa da China que até a maneira de fazer política externa dos países mudou. Hoje em dia, eu digo isso até nas relações pessoais, né? Essa maneira agressiva, colonialista, de impor a sua vontade, isso aí cheira naftalina. Você acha que é por conta do exemplo da China que nós chegamos aí?
0: Pois então, eu acho que sim, a China vem apresentando um modelo de interação que não é propriamente de imposição, né? Eles costumam falar na ampla consulta, no diálogo. Não há exemplo de tentativa de derrubar governo, impor política macroeconômica, impor a privatização da empresa A ou B ou C estratégica. É sempre na mesa de diálogo, e claro que existem assimetrias, existem condições específicas, mas eu acho que esse é o caminho que a China tem tomado. Do lado dos Estados Unidos, eu acho que aí que está a disjuntiva, né? Persiste uma ideia de que eles podem resolver quase tudo na força, no grito, porém um poder que não corresponde mais ao poder que eles tinham no início, no meados do século XX, que de fato havia uma correspondência do poder material e a capacidade de impor a força ou não os seus interesses. Eles seguem tentando impor a força, só que aí acaba tendo menos correspondência com o poder material. Acho que talvez o que ilustre isso foi justamente o tarifaço do início do ano contra o Brasil, no qual eles demonstraram um poder unilateral, impuseram, aí daqui um pouco não conseguiram seus resultados esperados, o Brasil foi dobrando eles tiveram que rebaixar outras tarifas porque dependiam de determinados produtos, e no final das contas o Brasil sofreu quase nada do ponto de vista econômico, o que, se fôssemos transpor para o início do século XX, um cerco completo dos Estados Unidos tarifário teria um resultado trágico para a economia brasileira. Claro, naquela época era 20, 30, 40% das exportações para os Estados Unidos. Hoje é 10%. E isso faz toda a diferença.
1: Tá certo. A gente teve o imenso prazer de voltar a ouvir aqui no Mundioca a análise do professor Diego Pautasso, ele que é doutor em ciência política pela Universidade Federal do Rio Grande do Sul, co-criador do projeto Fios de China no Instagram e autor dos livros A China e a Nova Rota da Seda e Quem Tem Medo da China. Professor Diego, muito obrigado mais uma vez por estar conosco.
0: Muito obrigado pelo convite, é um prazer estar com vocês dois e com os ouvintes da rádio e estou à disposição para voltar a falar em breve.
2: Bom saber, Diego. Um abraço, até a próxima.
1: Até a próxima.
0: Um abraço.
1: Bom, Melina, eu vou falar curiosidades sobre a Rússia.
2: Bora lá.
1: Primeira, é o maior país do mundo. A Rússia ocupa cerca de 17 milhões de quilômetros quadrados, atravessa 11 fusos horários, faz fronteira com 14 países, além de possuir costas no Oceano Ártico e também no Pacífico. Segunda curiosidade, é uma potência energética global. Está entre os maiores produtores e exportadores de petróleo, gás natural e urânio. Sua política energética influencia diretamente os preços mundiais e a segurança energética de diversos países. A gente sabe disso muito bem. Três, tem a maior quantidade de armas nucleares do planeta. Junto com os Estados Unidos, concentra a maior parte do arsenal nuclear mundial, sendo um dos principais pilares da dissuasão estratégica. Quarta curiosidade. O Ártico é uma prioridade estratégica para a Rússia. O país investe fortemente em bases militares, quebra-gelos nucleares e infraestrutura no Ártico, apostando na abertura de novas rotas marítimas e na exploração de recursos naturais. 5. É um dos fundadores do BRICS. Moscou utiliza o grupo para ampliar a cooperação econômica e política com economias emergentes e incentivar o maior uso de moedas nacionais no comércio internacional. Sexta curiosidade é que a Eurásia é o centro da estratégia russa. A posição geográfica permite à Rússia atuar simultaneamente na Europa, na Ásia, no Oriente Médio e no Ártico, o que influencia sua política externa e sua estratégia de segurança. A sétima curiosidade é que a Sibéria concentra riquezas estratégicas. A região possui enormes reservas de petróleo, gás, ouro, diamantes, madeira e minerais considerados essenciais para a indústria da alta tecnologia. Gostou?
2: Gostei muito, Marcelo. A Rússia é um país fascinante, eu digo para você que foi uma das minhas viagens favoritas. E agora, cabem a mim as curiosidades geopolíticas da China. A China é a segunda maior economia do mundo. É uma das principais potências econômicas e exerce enorme influência sobre o comércio global. A gente fala disso aqui dia sim, outro também. As cadeias de suprimentos e os investimentos internacionais. Dois, a nova Rota da Seda é o maior projeto geopolítico do século XXI. A iniciativa conecta dezenas de países por meio de portos, ferrovias, rodovias e infraestrutura, ampliando a presença econômica e diplomática de Pequim. 3. É o maior parceiro comercial de mais de 120 países, inclusive nosso, do Brasil. Essa posição fortalece sua influência política e econômica em regiões como a Ásia, África, América Latina e o Oriente Médio. 4. Taiwan é uma das questões mais sensíveis da política externa chinesa. Pequim considera a ilha parte de seu território e defende a reunificação, enquanto a questão envolve diretamente os Estados Unidos e aliados na região do Indo-Pacífico. 5. Controla uma das maiores reservas de terras raras do mundo, o que faz Donald Trump ter uma inveja danada, Marcelo. Esses minerais são essenciais para carros elétricos, celulares, turbinas e equipamentos militares, dando à China uma vantagem estratégica em setores de altíssima tecnologia. 6. É membro permanente do Conselho de Segurança da ONU. A China tem sim poder de veto que lhe permite influenciar decisões sobre conflitos, sanções e operações internacionais. E por último, a relação com a Rússia ganhou peso estratégico nos últimos anos. Assunto do episódio de hoje, os dois países ampliaram a cooperação em áreas como energia, comércio em moedas nacionais, exercícios militares e coordenação diplomática, embora cada um mantenha interesses próprios em diferentes regiões, Marcelo. Programa chegando ao fim.
1: Sim, chegando ao fim. 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Dito isso, um beijo e tchau.
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5: Apenas 7 estados foram os responsáveis por mais da metade das emissões brutas de gases de efeito estufa do Brasil em 2024. Naquele ano, o mais recente com dados disponíveis, o país lançou na atmosfera mais de 2,140 bilhões de toneladas de CO2 equivalente. Do total, Pará, Mato Grosso, Minas Gerais, São Paulo, Maranhão, Bahia e Rio Grande do Sul respondem por mais de 1 bilhão 190 milhões de toneladas.
6: Os dados são do SEG, o Sistema de Estimativa de Emissões e Remoções de Gases de Efeito Estufa do Observatório do Clima. Apesar de concentrarem a maior parte das emissões do país, esses 7 estados citados têm perfis muito diferentes. Enquanto Pará, por exemplo, lidera as emissões e também a remoção de carbono, o estado de São Paulo, que é o 4º no ranking dos maiores emissores, remove apenas 5,6% do que emite.
5: Quando o assunto é a origem dos gases de efeito estufa nos estados, o desmatamento domina o ranking no Pará, Mato Grosso, Maranhão e Bahia. Mas é a agropecuária, um setor importante para a nossa economia, que aparece como principal vilã em Minas Gerais e Rio Grande do Sul. E a gente tenta entender os motivos daqui a pouco.
6: Eu sou o Rafael Costa.
5: E eu sou o Kaique Santos e você está ouvindo o podcast Jabuticaba Sem Caroço da Agência Internacional de Notícias Sputnik Brasil.
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5: 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Vamos então conversar com o nosso primeiro entrevistado.
7: Fotossíntese.
6: O Jabuticaba Sem Caroço bate um papo agora com o Davi Tissai. Ele que é coordenador da iniciativa do Sistema de Estimativas de Emissões de Gases de Efeito Estufa do Observatório do Clima, né? O SEG. Davi, seja mais que bem-vindo ao Jabuticaba. Como vai?
8: Oi, Rafael. Oi, Kaique. Um prazer estar aqui. Tô muito bem. E vocês?
6: Por aqui, tudo certinho. Bom, mas pelo visto, o Brasil não tá tão certinho assim, né? Vocês, através do SEG, levantaram aí que temos 7 estados aí mandando, né, emissões brutas aí pro nosso planeta. Vamos entender direito isso, né? 7 estados respondem aí por 56% das emissões brutas brasileiras. O que que esse grau de concentração, Davi, revela sobre a possibilidade de o Brasil cumprir suas metas climáticas aí por meio de políticas estaduais mais robustas, né? E não apenas de compromissos federais.
8: Nem os estados, nem o Brasil, nem os países do mundo, né, se encontram bem na fita, vamos dizer assim. A gente já tem vivido, né, os efeitos das mudanças climáticas. O mundo todo aí tem sofrido com eventos climáticos extremos, cada vez mais frequentes, cada vez mais impactantes. A gente tem visto aí na mídia todo dia os alertas sobre o El Niño desse ano, que tende a ser muito forte, intensificado pelas mudanças climáticas provocadas pela ação humana. E a grande razão, né, das mudanças climáticas é o aumento da concentração desses chamados gases de efeito estufa na atmosfera, né? Esses gases, né, que a gente não enxerga, mas que são gerados a partir de diversas atividades humanas, né? Principalmente a queima de combustíveis, mas também, né, não só, né, no caso brasileiro, muito importante a questão do desmatamento e da atividade pecuária, tá? Dentre diversas outras atividades, né? Mas essas atividades, elas geram esses gases que se acumulam na atmosfera e aí a gente tem, né, esse indesejável efeito da mudança climática. Então o jeito do planeta remediar essa situação é reduzir as emissões de gases de efeito estufa, ou seja, mexer nos nossos padrões econômicos, seja na produção, seja no consumo. Então a gente tem que olhar para essas atividades emissoras, olhar onde elas estão acontecendo e ver de que forma a gente consegue mitigá-las, tá? Então, quando a gente fala aí que um país precisa cumprir as suas metas climáticas, os países levam, né, a Convenção do Clima da ONU, as suas metas climáticas, mas para implementá-las, é preciso se organizar internamente, né? É preciso olhar, então, como essas emissões estão distribuídas no território, né? Quais são os estados responsáveis, quais são os estados que podem fazer mais, não só estados como municípios também, e também os setores da economia. Então, todo ano no SEG a gente tem essas estimativas de emissões atualizadas e também fazemos uma análise, né? Os dados contêm uma distribuição espacial das emissões, de modo que a gente consegue analisá-los por estado, por município. É algo bem esperado que exista essa diferença das emissões nos estados. Naturalmente, os estados têm diferentes populações, têm diferentes níveis econômicos, tamanhos diferentes em área, em população, têm vocações econômicas diferentes, né? E, portanto, as suas emissões são diferentes, né? Então, a gente consegue enxergar também, né, a concentração de emissões em alguns estados. Então foi esse, acho que essa última análise, né, que foi feita no Observatório do Clima, joga à luz um pouco essa questão, né, onde estão mais concentradas as emissões no Brasil, e para a gente refletir um pouco, conseguir enxergar onde atacar essas emissões para a gente cumprir o objetivo da meta climática brasileira de zerar as emissões até 2050.
5: Davi, o sistema de estimativas de emissões de gases de efeito estufa, que é o SEG aí do Observatório do Clima, chama a atenção para a diferença entre emissões brutas e as emissões líquidas. Queria que você explicasse essa diferença e também, né, acrescentasse aqui, explicasse qual que é o risco de um estado usar a capacidade de remoção de carbono como argumento aí para adiar os cortes nas emissões, principalmente considerando essas áreas mesmo, o que acontece, o desmatamento, né, a pecuária, o transporte e a indústria?
8: Ótima pergunta, né? Então, só para esclarecer, né, as emissões brutas, elas são, o que a gente simplesmente chama de emissão, né? Então, quando a gente tem desmatamento, quando a gente tem a queima de combustível na indústria, no transporte, ou quando a gente tem ali a criação de gado, né, que tem a fermentação entérica do boi, o popular arroto do boi, né? Tudo isso são emissões, que a gente chama de emissões brutas. Existe um outro processo que é o contrário das emissões, né? Então, as emissões é aquele carbono que está na forma sólida, né? Que passa por um processo e ele é oxidado e é jogado para a atmosfera na forma gasosa, né? Na forma de dióxido de carbono. E existe o processo contrário, né? Que é o dióxido de carbono que tem na atmosfera, ele é incorporado em algum processo geralmente bioquímico e ele volta à sua forma sólida, né? Ele volta à sua forma de carbono. Isso acontece naquilo que a gente aprende na escola, né? A fotossíntese. Então, as plantas, elas se usam do dióxido de carbono que está na atmosfera como alimento, digamos assim, para constituir a sua matéria, né? E assim a planta conseguir crescer. Então, é o que é chamado de remoção. Tá? Então, é remoção do carbono da atmosfera, do dióxido de carbono, incorporando ele mais uma vez na forma sólida, em matéria orgânica. Então, se a gente faz a conta emissões menos as remoções, é o tal do balanço, é isso que a gente chama de emissão líquida. E aí, emissões brutas e emissões líquidas, então, elas respondem a perguntas diferentes e complementares, tá? As emissões brutas, elas mostram onde os gases estão sendo gerados, então mostram diretamente onde a gente deve reduzir as emissões. E as emissões líquidas mostram já onde existe de maneira, né, compensada também a remoção de carbono, especialmente pelo crescimento de floresta, tá? Especialmente pelo crescimento da vegetação. Esse é o principal mecanismo de remoção do carbono. E aí fazer essa distinção, ela é super importante, porque a meta que o país tem é uma meta para o país como um todo, tá? É atingir as emissões líquidas zero em 2050. E para chegar aí, então, a gente vai ter diferentes combinações, né? Então, pelo fato de que os estados têm perfis econômicos diferentes, vocações, eles vão ter desafios distintos, eles vão ter contribuições distintas para chegar nesse net zero, tá? Alguns estados têm maior potencial de remoção de emissões, e alguns estados precisam cortar mais as próprias emissões. Então, olhar para esses dois tipos de emissão, né, isso nos ajuda a identificar o que, que tem que ser feito em cada lugar, tá? E aí, a segunda parte da sua pergunta, né, sobre por que, que a gente não pode se contentar só com emissão líquida. Um determinado estado não pode se contentar só com emissão líquida, é porque o país como um todo precisa agir junto, né? Então pode ser que um estado ele tenha que ter emissões líquidas negativas para que o país como um todo consiga atingir zero, porque algum outro estado ele não vai conseguir chegar a essa emissão líquida zero. Algum outro estado ele tem um potencial menor de remoção de carbono e já um perfil de emissão muito elevado, tá? Então o que a gente vai precisar é de uma alocação eficiente das medidas de mitigação e remoção de carbono para a gente atingir rapidamente a emissão líquida zero.
6: E, Davi, o Pará, né, ele lidera, me chamou a atenção isso, ele lidera simultaneamente as emissões brutas e também as remoções de carbono. Isso demonstra aí, né, a importância de terras indígenas.

0: ecossistêmico da proteção no que a gente está falando agora, né, sobre carbono na atmosfera, mas até de diversos outros benefícios ambientais e ecossistêmicos, né, proteção da biodiversidade, proteção da dinâmica, né, do ciclo da água, evitar contaminação de solo, né, já que o desmatamento ele tende a vir também, né, com também a práticas de agricultura que podem ser conter, né, o uso de agrotóxicos, tá? Então a gente precisa de políticas públicas que garantam esses recursos de proteção. E aí existem diversos níveis para a gente garantir isso, sendo que o primeiro deles é estabelecer essa diretriz como uma das prioridades políticas.
1: Davi, no Pará e Mato Grosso, a queda recente das emissões líquidas ainda convive com um peso enorme do desmatamento com a expansão histórica da pecuária, que é algo até que a gente vai falar um pouco mais também em outra entrevista aqui nesse episódio. Mas os dados indicam uma mudança estrutural de modelo, uma melhora ainda vulnerável a oscilações políticas de fiscalização e de mercado. Qual que é a percepção de vocês do observatório sobre isso?
0: Existe tecnicamente essa ligação, né, entre o desmatamento e a produção pecuária, dado que a primeira função da terra desmatada, tecnicamente falando, né, como colocada pela propriedade, é o uso para a pecuária. Mas os estudos também indicam, né, que essa é uma pecuária super ineficiente, com extensões de terra muito elevadas para as necessidades, né, da criação bovina, estudos apontando que isso é usado como uma maneira de especulação da terra. Então, o que estou falando é que não é necessário, né, novas terras para se aumentar a atividade pecuária, tá? Então, esse é uma relação que existe, né, no nível no nível técnico, né, da justificativa do desmatamento, mas sabe-se também que não é o objetivo exatamente final do desmatamento, mas sim a questão, né, da apropriação da terra. Então, a gente precisa ter medidas de controlar, de fato, o desmatamento. Tá, então, não é diretamente, né, a relação. Quanto mais pecuária, maior o desmatamento. Precisa se olhar como é feita essa pecuária, já que é claramente, né, já demonstrado pelos estudos que é possível produzir mais em menos terra.
2: E Davi, o estudo, esse último levantamento do SEG, vocês apontaram aí que, que em Mato Grosso o desmatamento apresenta dinâmicas diferentes entre Amazônia, Cerrado e Pantanal, né? O país ainda erra ao tratar o desmatamento como um fenômeno homogêneo, sem políticas específicas para cada bioma e cada cadeia produtiva?
0: O país tem políticas específicas por bioma. Existe o plano de controle do desmatamento da Amazônia, por exemplo, o plano de controle do desmatamento no Cerrado, tá? E esse é o caminho mesmo. É necessário olhar as especificidades de cada bioma e também, dentro de cada bioma, especificidades dos estados. Então, é um caminho, sim, da gente tratar, né, os problemas de forma específica, né, dado que as dinâmicas elas variam entre os biomas e os estados.
1: Davi, queria citar aqui, né, São Paulo é o quarto maior emissor do país e tem a menor capacidade de remoção entre os 7 estados. Esse dado reforça que os estados mais aí urbanizados e industrializados não podem depender dessa apenas, né, de compensação e precisam ainda mais acelerar essa descarbonização direta da mobilidade, da indústria e dos resíduos. E como, né, faz isso nesses estados? Como São Paulo, por exemplo, refletindo esse dado.
0: Exatamente. Esses estados e

0: O estado de São Paulo é um estado bem interessante porque é o maior emissor, né, nas áreas de energia, na área de energia principalmente, o que se deve principalmente à atividade de transporte, né, a queima de combustíveis fósseis na atividade de transporte. E o estado de São Paulo se comprometeu, né, com o que é chamado Race to Zero, né, corrida para o zero. Então é um estado que se comprometeu com emissões zero. E como você colocou, bem colocou, né, o seu potencial de remoção de carbono da atmosfera é menor comparativamente com os outros estados. Então é um estado que vai ter que reduzir, de fato, reduzir as suas emissões, tá? Porque não tem outro jeito dele chegar em emissões zero, a não ser reduzindo as suas emissões. Isso implica em repensar suas políticas de transporte, sua política energética, enfim, toda a sua dinâmica de produção e consumo.
1: Agora falando de Minas Gerais, que também entrou aí, né? Em Minas Gerais e no Rio Grande do Sul, a agropecuária é a principal fonte de emissões, né? Que tipo de transição é necessária para que a pecuária deixe de ser vista apenas como um problema climático, Davi, e passe a integrar em uma estratégia de produção de baixo carbono com metas verificáveis?
0: Bom, a pecuária, ela se encontra até numa situação interessante, né? Ela é historicamente o grande vilão da história, dado essa relação que ela tem com o desmatamento, mas também pela própria criação do gado que produz o gás metano pela fermentação entérica, mas tem uma grande oportunidade também, gerada inclusive pelo passivo ambiental que criou, né? A gente tem no Brasil milhões e milhões de hectares de pastagem degradada, ou seja, paisagens que têm aí um baixo vigor. Então, ela tem tem em termos de alimento para a própria pecuária, né? É pastagem de baixa qualidade, ou seja, tem um pasto de baixa qualidade, um pasto de baixo nutriente. E ao recuperar, é possível recuperar essas pastagens, essas áreas degradadas, né? Tanto transformando elas recuperando mesmo em termos de vegetação natural. Então a gente pode reconverter, né, essas pastagens degradadas em floresta ou transformando em pastagens melhores, né? Mantendo essas pastagens degradadas como pastagens, mas a partir de práticas, agropecuárias adequadas, aumenta-se o vigor, né? É o termo técnico, o vigor dessas pastagens, tá? E nesses dois caminhos, né? Ou de recuperação para a vegetação, ou de aumento da qualidade da própria pastagem, acontece o fenômeno de remoção de carbono da atmosfera, né? É o dióxido de carbono sendo incorporado tanto à vegetação, acima do solo, quanto, né, nesse processo, né, de melhoria da cobertura vegetal, o próprio solo também, ele aumenta a sua capacidade de reter o carbono por conta da matéria orgânica que vai se acumulando no solo e tornando esse solo mais nutritivo. Então, a pecuária tem essa oportunidade de recuperar esse passivo ambiental e reincorporar, remover o carbono que está na atmosfera, integrando seja no solo ou na vegetação, e assim diminuindo as emissões líquidas.
2: Eu queria que você falasse também da fermentação entérica dos bovinos, que domina aí as emissões agropecuárias em todos os 7 estados. Quais, né, o que que é essa fermentação entérica, deixando aqui um pouco mais claro para o nosso ouvinte, e quais soluções já existem para reduzir o metano, né, do rebanho e os obstáculos ainda que impedem que acabem ganhando aí escala, especialmente entre os pequenos e médios produtores.
0: Bom, o que é a fermentação entérica? É o processo de digestão do animal, né? Então, o boi, ele vai lá, ele come a grama e ele fica mastigando aquela grama, engole, e aquela grama fica, termo técnico é ruminar, fica ruminando no estômago, e aí o processo, né, dessa ruminação, chamado de fermentação entérica, libera o gás metano. Então, o carbono que está contido na grama, pasto, no estômago do boi, ele é transformado na forma gasosa, dessa vez não por oxidação, é chamado porque não há oxigênio presente, né? Não há ar presente no estômago do boi, né? Ou seja, um processo anaeróbico, não tem o ar. E aí o que substitui o oxigênio no estômago do boi é o hidrogênio, tá? Que é ligado ao carbono para ele escapar na forma gasosa. Então é o metano, é o gás, né? Tem a fórmula química CH4. O metano ele é gerado, né? Então, pelo processo digestivo dos bois. Esse metano também é um gás de efeito estufa, assim como o dióxido de carbono, tá? Aliás, ele é até mais poderoso do que o dióxido de carbono por unidade de peso emitida para a atmosfera. E tem algumas formas de reduzir o metano emitido pelo rebanho. Algumas formas ligadas à própria técnica produtiva, né? Então depende aí do tipo de alimento que o boi está consumindo, depende aí da estratégia de abate, né? Tem a ver com a idade do boi, né? Também existem estratégias de seleção genética que podem melhorar a intensidade de metano emitida pelos bois. Então, esses são alguns exemplos de medidas que podem ser tomadas.
1: Perfeito. Bom, no Rio Grande do Sul, o arroz aparece como uma fonte relevante de emissões, né? Enquanto o Pampa perdeu uma parcela aí muito expressiva dos seus campos nativos. E aí eu te pergunto, como evitar que a agenda climática trate o bioma apenas como um estoque de terra disponível, ignorando aí sua função ecológica e também o seu potencial de remoção de carbono?
0: Exatamente, olhando para a questão das remoções, né? Para as emissões líquidas, para o potencial de reduzir as emissões líquidas, porque a proteção desses ecossistemas naturais, eles têm esse papel relevante, né? De compensar, através das remoções, de compensar essas emissões, né? Que em alguns casos, né? Pelo menos temporariamente, são inevitáveis. Existem diversos setores que são chamados setores de difícil abate de emissões, principalmente porque as tecnologias hoje disponíveis são muito caras ou ainda, na verdade, não disponíveis, né? Ou ainda podem estar em desenvolvimento. Então, tem alguns setores que a gente sabe que vão demorar para serem descarbonizados, por exemplo, o setor aéreo, né? Aviação civil, o transporte de cargas de longa distância. Então, os biomas na estratégia climática devem ser olhados, né, como essa oportunidade de reduzir as emissões líquidas de forma rápida e barata.
1: É isso. O Jabuticaba Sem Caroço teve o prazer de bater um papo com o David Tsai. Ele que é coordenador da iniciativa Sistema de Estimativas de Emissões de Gases de Efeito Estufa do Observatório do Clima, né? O SEG. Davi, muito obrigado. Você fala com a gente da China ou do Japão? Agora eu fiquei em dúvida, né? Enfim, muito obrigado pelo seu tempo aqui no Jabuticaba, trazendo essas informações relevantíssimas sobre os nossos estados. Eu espero aí que a gente consiga diminuir as nossas emissões brutas, né? Pelo amor de Deus.
0: Eu que agradeço, Rafael e Kaique, um prazer.
2: Um abraço, Davi. Até a próxima.
0: Até a próxima, um abraço.
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1: Como a gente adiantou um pouco neste papo com o Davi, conforme os dados do SEG, do Observatório do Clima, a agropecuária é o setor que aparece como principal fonte de gases de efeito estufa em Minas Gerais e no Rio Grande do Sul. Em Minas, a agropecuária supera em quantidade de emissões os setores mudança de uso da terra e florestas, energia, processos industriais e uso de produtos e resíduos. nesta ordem.
2: Já no Rio Grande do Sul, depois da agropecuária, aparecem como principais emissores a mudança de uso da terra e florestas, energia, resíduos e depois os processos industriais e uso de produtos.
1: Um dos motivos para a agropecuária ser a principal vilã de emissões de gases de efeito estufa é a fermentação etérica, o processo digestivo que libera o metano, sendo um setor tão importante para a economia como manter a produção e diminuir os impactos ao meio ambiente. Quais são as soluções existentes?
2: Pauta para aprofundarmos na nossa próxima entrevista.
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2: Recebemos no Jabuticaba Sem Caroço Jean Paulo Pellegrino, que é pesquisador da Embrapa na área de mudança do clima. Jean, bem-vindo aqui ao Jabuticaba Sem Caroço, muito obrigado pela disponibilidade, tudo bem?
4: Tudo bem, eu que agradeço aí a oportunidade de conversar com vocês, Kaique, Rafael e toda a sua audiência aí.
2: Jean, quando olhamos para esse mapa das emissões, a gente percebe ali que estados muito diferentes aparecem entre os maiores emissores, com a agropecuária tendo um peso importante. Começando essa entrevista contigo com uma primeira pergunta de maneira geral, o que, que esse retrato nos ensina sobre o desafio climático brasileiro e essa relação já com o setor?
4: Então, a primeira coisa que a gente considera importante, né, nessa questão da relação da agricultura com a mudança do clima é justamente a gente entender quais são os principais fatores, como é que se comportam os nossos sistemas de produção. Esse, na Embrapa, tem sido o nosso enfoque de quanto a agricultura contribui para o aquecimento global e quanto ela contribui para a retirada, né, das emissões e também o quanto ela é vítima desse próprio aquecimento global, né? Então, a gente precisa fazer o que a gente chama tanto de mitigação, que é reduzir as nossas emissões, quanto também estar adaptado a um novo clima diante desse cenário futuro da mudança do clima.
1: E muitas vezes, né, Jean, o debate público associa as emissões brasileiras apenas ao desmatamento. Mas quando olhamos para alguns estados, né, a agropecuária passa a ser protagonista, né? Por exemplo, em Minas Gerais, foi o que apontou aí o SEG. Quais são atualmente as principais fontes de emissões dentro da atividade agropecuária? Conta pra gente.
4: Dentro da agropecuária, a gente tem a pecuária bovina, principalmente, né, como a principal emissora, a principal contribuição do setor para as emissões. O desmatamento que você citou, né, ele muitas vezes ele é associado à agropecuária, mas não todo desmatamento associado à agropecuária. Então a gente precisa ter também esse cuidado, né? Já houve momentos em que essa associação era muito direta e ela nem sempre é real, né? Ou integralmente real, né? Então a gente tem as emissões principalmente da pecuária e tem também do uso de fertilizantes nitrogenados, né? Tem uso de combustíveis fósseis dentro do maquinário, da própria forma de manejo, né? Da agricultura. A gente tem também fontes a partir de plantios irrigados, principalmente do arroz, que é uma fonte de metano, embora essa contribuição seja no total um pouco menor, né? Então, basicamente, são essas as principais emissões que nós temos dentro do setor da agropecuária.
2: Jean Paulo, Minas Gerais e Rio Grande do Sul aparecem os estados aí com um perfil em que a agropecuária pesa mais do que o desmatamento. O que explica essa grande emissão de gases de efeito estufa nesses estados? Tem a ver com a dinâmica de mercado também, né? Já que Minas Gerais, por exemplo, possui o quarto maior rebanho bovino do país, mas é só isso?
4: Eu acho que a gente precisa, nessa comparação entre estados, considerar não só o perfil do estado, por exemplo, São Paulo, um perfil muito mais industrializado e tal, como os resultados mostram, né? Mas é importante também lembrar do histórico de ocupação desses estados, né? Então, a proporção de vegetação nativa remanescente em cada um desses estados, quando a gente compara principalmente os estados do sul e do sudeste com os estados do norte, a proporção de vegetação nativa remanescente, né, ou existente nesses territórios, ela é totalmente diferente. Então é natural que, por ter menos vegetação, a mudança do uso da terra seja menor, né? Então isso tem muito mais a ver com esse processo histórico e com uma baixa proporção de vegetação nativa do que propriamente com o próprio sistema ou funcionamento daquele estado. Então, esses dois fatores, obviamente, coexistem, mas não dá para a gente comparar, né, estados lá do sul, estados do sudeste, que já tiveram um histórico de ocupação lá atrás muito maior, com estados amazônicos que ainda, né, tem um remanescente florestal bastante grande, uma proporção de florestas, né, dentro de do seu território, bastante, muito mais significativa do que outros estados. Então, esses resultados também refletem esse histórico de ocupação e a condição atual de cada um dos estados, não só, né, o seu funcionamento, o seu sistema, suas principais atividades, embora essas também sejam fruto desse histórico e de um processo de ocupação e de evolução desses territórios de cada estado. Então, precisa considerar, né? Não dá para pensar, todos os estados têm a mesma proporção de vegetação, a mesma proporção de indústria. Claro que isso não é verdade, né? Então, isso também precisa ser considerado, e por isso, nos estados colonizados e ocupados mais no início, né, do crescimento do país e tal, eles têm essa inversão, porque tem menos vegetação nativa para ser explorada, digamos assim. O que deve se planejar e conter, né? Não estou dizendo que a gente deve avançar sobre a vegetação nativa, mas pela configuração da composição de cada estado, essa diferença também aparece. E se pegar São Paulo lá, além, né, do processo lá de mudanças da terra, é o menor emissor, porque a gente tem um remanescente florestal muito baixo e, por outro lado, atividade industrial e de transportes e de veículos e tal, muito mais acentuada. Então, muda bastante a configuração, dependendo do histórico de cada estado.
1: E, Jean, eu vou pedir para você também trazer para a gente aqui as diferenças sobre as emissões provenientes aí do rebanho, do solo, dos fertilizantes e também da abertura de novas áreas, né? Conta para a gente como que essa distinção pode mudar aí a forma de pensar soluções.
4: Justamente esse ponto, né, de pensar soluções, que acho que é o primeiro ponto que eu toquei, né, na minha primeira resposta, é justamente entender os sistemas de agropecuária, como é que eles funcionam, e dentro do que eu acabei de falar, que é do perfil de cada estado, né? Então a gente precisa, justamente, se a gente quer atuar sobre esse sistema de forma que ele melhore, ou seja, provoque mudanças, e até num esforço mais robusto, a gente até pensar em novos modelos de desenvolvimento da agropecuária, a gente tem que entender muito bem como é que a gente está funcionando hoje, o que é que emite mais, o que é que emite menos, né? E como a gente pode atuar nesses sistemas. Então, nesses pontos, né, que a gente tem buscado, né, entender e trabalhar na pecuária, quais são as principais fontes de emissão, é a dieta bovina, é o sistema de manejo, a gente pode trabalhar com raças que por algum motivo emitam menos, ou com classes etárias, ou enfim, a gente entender onde é que essas emissões são mais, onde há maior possibilidade de agir sobre essas emissões, reduzindo suas emissões, né? E a gente nunca deixa de considerar também nessas ações o lado da mitigação também, né? Porque a gente não pode só pensar no carbono, na redução da emissão, e de alguma forma trazer pesos maior para uma atividade que já é bastante ameaçada, dependente do clima, e que precisa se manter de uma forma sustentável do lado ambiental, do lado social, do lado econômico. Então a gente precisa ponderar também, junto com ações que vão reduzir as emissões, também ponderar a questão de como esses sistemas, ao mesmo tempo que reduzem suas emissões, podem ser adaptados para se tornar mais resilientes à mudança do clima. Então, na pecuária, a gente analisa dessa forma, né, procurando quais, se é na dieta, se é nas raças e tal, no próprio manejo do solo, no manejo da água. Então, a gente pode aumentar a cobertura vegetal ao longo de todo o ciclo, nunca manter o solo exposto, incorporar mais matéria orgânica no solo, fazer cultivos mínimos, fazer sistemas de conservação da água e do solo, e a própria uso de fertilizantes. Então a gente trabalhar com bioinsumos, né, com insumos provenientes dos nossos recursos naturais, da nossa biodiversidade, e também trabalhar com substituição de fertilizantes derivados do petróleo com grandes emissões, sobretudo os nitrogenados, né, que a gente já vem trabalhando com fixação biológica de nitrogênio, que reduz o uso de fertilizantes nitrogenados, principalmente em leguminosas, mas temos trabalhado também em gramíneas, né, que são as pastagens e outras culturas, né, ampliando ainda mais a possibilidade de redução do uso desses fertilizantes, que tem grande impacto no aquecimento global, né? Se a gente pega o CO2, ele é a referência, então ele é a referência, tanto é que a gente usa carbono equivalente, né? CO2 equivalente. O óxido nitroso, ele provoca, tem um potencial de aquecimento global 300 vezes maior, 310 vezes maior que o CO2. O metano, 27, 28, esses parâmetros têm mudado ao longo do tempo, de acordo com como a ciência vai avançando. Então, a gente precisa entender esse perfil todo, né? E a gente tem essas e outras alternativas, né? De conservação da água, de solo, de uso de fertilizantes, de uso até de, se a gente pensar, né, em redução de combustíveis fósseis nos maquinários, a gente trabalhar com biogás também, às vezes produzido a partir de biodigestores na própria propriedade, a questão dos resíduos, né, da destinação dos resíduos agrícolas e da própria pecuária, se a gente trabalhar com biodigestores, gerando biogás, usando esse biogás nas máquinas. Então a gente tem diversas formas de poder se adaptar nesse sentido de reduzir as emissões, e também, reforçando mais uma vez, né, muitas dessas ações, elas também são adaptadoras do sistema, elas também promovem com que o sistema se torne mais resiliente. Então, quando eu faço cobertura vegetal, quando eu faço o manejo melhor da água, quando eu incorporo mais matéria orgânica, tudo isso também torna o sistema mais resiliente ao aquecimento global, né? Então, a gente acaba procurando ações que atuam nas duas vertentes, tanto do lado da mitigação, ou seja, de reduzir nossas emissões, quanto de tornar nossos sistemas mais adaptados ao novo clima. Então, a gente tem uma diversidade de ações aí, e claro que eu não fui exaustivo, né? Dá para ir longe nessa criatividade.
2: Mas e a Embrapa, né, desenvolve adeptas tecnologias para uma agricultura de baixa emissão de carbono, aproveitar que você está falando de mitigação. Mas o quanto, né, algumas você já colocou aí, são estratégias e tecnologias disponíveis, algumas com maior ou menor potencial de mitigação, mas o quanto delas, né, tá super disponível ali, o quanto ainda falta para que sejam adotadas em larga escala e diminuir esses impactos ao meio ambiente? E existe uma estimativa de quanto o Brasil poderia reduzir suas emissões apenas recuperando essas pastagens degradadas com todas essas tecnologias também?
4: Acho que você tocou num ponto crucial em que eu venho defendendo há muito tempo, né? Assim, a gente, quando fala de mudança climática, muitas vezes a gente pensa, temos que inventar novas tecnologias, temos que desenvolver tecnologias especificamente voltadas para esse tema, tal. De fato, a gente tem que trabalhar nisso, mas a gente já tem um conjunto de boas práticas, já até fui citando algumas aqui, que não são novas e que são até tradicionais, são antigas, e que muitas vezes elas são pouco utilizadas. Então, um esforço nesse sentido que você mesmo fala, né, da gente ampliar a adoção de tecnologias como essas que eu falei, né, o plantio direto, de qualidade, envolvendo rotação de cultura, a conservação da água e do solo, são ações conhecidas há décadas e que precisam ter sua adoção, sua abrangência de adoção ampliada. Só com essa ação, né, do que já existe de boas práticas e de uma análise, de uma melhoria ou ampliação do uso dessas tecnologias, a gente já teria um grande avanço em termos de tanto de redução das nossas emissões quanto de adaptar nosso sistema. Então, eu acho que essa é uma vertente que a gente precisa dar muita atenção e ter programas, né, mais fortes de extensão rural e que leve essas tecnologias ao campo, que elas sejam mais adotadas, né? E claro, as tecnologias novos materiais genéticos, novas formas de manejo, novos maquinários, enfim, novas integrações de técnicas dentro de um sistema, tudo isso vai sendo desenvolvido, vai sendo aumentado. Por exemplo, né, eu não citei aqui, mas é uma vertente importante, que é a própria integração de sistemas de lavoura, de pecuária, de floresta, nas suas diversas combinações. Então, a própria diversificação já é uma forma de trazer maior resiliência aos sistemas e, ao mesmo tempo, reduzir nossas emissões, seja acumulando no solo, seja acumulando no componente florestal, o carbono, né? Aumentando o estoque desses elementos, nessas partes do sistema. Então, esse ponto eu acho crucial, né? De que a gente só aumentando a adoção do que a gente já conhece, já tem de novas tecnologias desenvolvidas, né? A gente poderia fazer ter uma maior redução de emissões ao mesmo tempo que adaptam nossos sistemas, e tudo isso tem que ser muito vinculado a essa questão de desconectar, né? Ou de desvincular a agricultura do desmatamento, né? Então, a gente não precisa, né? Já há estudos mostrando que a gente conseguiria manter a nossa sustentabilidade, a produção de alimentos, inclusive com o aumento da demanda de produção de alimentos e fibras e energia dentro da agropecuária, sem desmatar, sem avançar sobre novas áreas, né? E apenas aumentando a eficiência dos nossos sistemas, com a diversificação, com a adoção dessas boas práticas, a gente conseguiria vários benefícios, né, em direção a essa sustentabilidade que a gente está falando, não só do lado ambiental, mas do lado social e do lado econômico também, né? Porque sem a sustentabilidade econômica, a gente o que eu sempre digo, né, se a gente pensar num tripé, né, e um plano ele fica sempre apoiado pelo menos em três pontos, se um deles sobressair ou for ou diminuir, né, a sua importância, esse plano começa a ficar inclinado e a gente cai de cima dele, né? Então a gente já não se equilibra mais. Então é muito importante que esse tripé ambiental, social e econômico esteja bem equilibrado, né, nesse conceito da sustentabilidade da agropecuária, tanto do lado, né, da redução das emissões, quanto de manter sua sustentabilidade, estando adaptada a um novo clima.
1: E, Jean, o Brasil costuma defender internacionalmente que é possível aí aumentar a produção sem ampliar a área agrícola. Na prática, esse caminho está acontecendo?
4: É exatamente isso que eu estava falando agora, né? Que é justamente a gente buscar essas alternativas, e quando a gente trabalha tecnicamente, adotando tecnologias e não necessariamente com um aumento muito grande de recursos, apenas adotando essas boas práticas, a gente já vai nessa direção. E acho que para esse ponto que você fala, o ILPF, né, Integração Lavoura, Pecuária e Floresta, é um grande exemplo, né? É justamente da gente ter um sistema mais integrado, mais diversificado, promovendo o que a gente chama de intensificação sustentável, que é diferente de uma intensificação de uso, que é aquela que só vai lá sugar os recursos naturais, né? E explorar ao máximo, aí depaupera aquela terra, provoca erosão, provoca uma insustentabilidade daquele sistema e aí vai para outra área, né? Então é muito diferente disso. Quando a gente fala de intensificação sustentável, é justamente estudar e analisar adequadamente aquele sistema, os elementos, e incluir em conjunto diversas técnicas e até diversos sistemas, né, nessa lógica de integração, por exemplo, né, não é a única forma, mas é uma forma de você explorar adequadamente os recursos naturais, e isso com a intensificação e com a maior produtividade, com a maior diversificação, evitar que você precise avançar sobre novas áreas, né? Mas é sempre aquela pressão, né, que a gente tem de que, ah, bom, nós temos uma área nova lá, vamos ampliar, né? Então, isso a gente precisa conseguir mostrar e adotar na sociedade, que há formas de nós aumentarmos, atendermos a essa demanda maior por alimentos, por energia, por fibras, sem essa necessidade de avançar sobre novas áreas. Isso faz parte de uma nova lógica, de um novo manejo do nosso agrossistema natural, dos nossos recursos naturais do país, de forma inteligente e vislumbrando essa sustentabilidade. Não é deixar intocado dos nossos recursos naturais, mas é usá-los com sustentabilidade dentro de um planejamento de nação, de país, né? Com conhecimento técnico-científico para que a gente consiga evoluir para esse novo modelo, né? Que vá no que a gente chama de transformação ecológica, que a gente adote modelos, práticas técnicas que nos permitam usar sem degradar, né, os nossos recursos naturais. Acho que essa é a lógica. Né?
2: Jean Paulo, o plano ABC+, que é o plano setorial para adaptação à mudança do clima e baixa emissão de carbono na agropecuária, é frequentemente citado como uma das principais políticas brasileiras para reduzir as emissões no campo. Você considera que ele está conseguindo atingir aí o potencial esperado? Qual que é a percepção há 4 anos de 2030, que é o prazo, né, de quando as metas e os eixos práticos de atuação são esperados e precisam ser atingidos?
4: A gente trabalhou lá nos primórdios do plano ABC, né, que já teve uma primeira fase de 10 anos, né, e a gente lá naquela época, em 2009, a gente buscava justamente identificar quais são essas práticas, essas técnicas que são tanto mitigadoras quanto adaptadoras, que trabalham a questão ambiental, mas também a questão de diversificação e renda do agricultor, né? E considerando esse tripé da sustentabilidade. Então a gente buscava não só, e se você reparar, o ABC sempre teve, né, essa lógica de, embora ele chama de baixa emissão de carbono, né, é o nome que pega mais e tal, mas se você reparar, ele tem a adaptação desde sempre como um elemento essencial nesse sistema, né? Então desde lá de 2008, 2009, a gente estudando e mostrando que a agricultura teria capacidade sim de não ser só parte do problema, mas ser parte da solução, foi lá a gente começou a propor, olha, dá para a gente trabalhar com fixação biológica de nitrogênio, dá para a gente trabalhar com recuperação de pastagens degradadas, melhorar a questão do solo, melhorar a questão do armazenamento de matéria orgânica, trabalhar com a silvicultura, trabalhar com várias outras vertentes, né, e com o próprio plantio direto e tal, justamente nesse sentido de que a gente estimule a adoção dessas técnicas. De fato, ele acho que teve dificuldades de implantação, de entendimento, de conhecimento, então é uma dificuldade no sentido de implementação. A fase que você citou, né, do ABC+, né, ela trabalhou também mais ainda essa lógica dos sistemas sustentáveis, né, da integração, de uma análise mais integrada da paisagem, né, ou do território, buscando sistemas mais sustentáveis e buscando a sua estimulação, inclusive detalhando e incluindo novas vertentes, como bioinsumos, terminação de bovinos e ou da pecuária em geral, e outros elementos que são essenciais para o estímulo, né, e de adoção de boas práticas, reduzindo as emissões. E ele é exemplo para o mundo, na verdade, né? Podia ser melhor implementado, podia ter mais recursos, poderia ter, como esse lado que eu falei, né, de uma extensão rural um pouco mais robusta e que mais, até vou usar um termo assim, com maior permeabilidade, né, ou capilaridade, que consiga chegar mais lá na ponta do campo, né? Ainda são desafios, não só do plano ABC+, mas de todo o país no sentido da agricultura, né, do desenvolvimento da agricultura, e estou falando isso do lado técnico, né, de como se fazer isso, né. Então, ele é uma grande iniciativa, é um esforço muito bem estruturado, organizado do setor da agropecuária, nem todos os setores que são analisados aí em termos de emissão e até de adaptação têm planos assim estruturados tecnicamente, né. Então, eu acho que é uma grande iniciativa técnica que vem funcionando, porque ele propõe a adoção dessas técnicas e boas práticas que a gente está falando, que poderiam e deveriam ser mais amplamente adotadas para que a gente consiga avançar na redução das nossas emissões e do aquecimento global e da própria vulnerabilidade da agricultura.
1: Jean, o Brasil enfrentou aí, né, nos últimos anos, tivemos aí o registro daquela enchente que devastou o Rio Grande do Sul, também alguns episódios de secas severas, né, em várias regiões do país. Eu te pergunto, esses extremos climáticos aí mudaram a percepção do produtor sobre as mudanças do clima?
4: A gente tem conversado com agricultores, né? A gente trabalha aqui também na parte de zoneamento, de risco climático, para entender, né, como é que, tecnicamente, como é que esses fenômenos impactam, tanto do lado histórico, né, do que era o que a gente chama da série histórica, né, do que é normal acontecer ao longo do tempo, né, e como isso está mudando. E a gente já percebe nessas conversas que os agricultores sentem essas diferenças. De certa forma, eles vão procurando formas de se adaptar, nem sempre de forma orientada, né, tecnicamente, né, adequadamente, mas eles já percebem isso e tentam se adequar, né? E esse exemplo do Rio Grande do Sul que você cita, né, é um exemplo de evento extremo climático associado também a esse esforço que a gente precisa fazer de um melhor planejamento do nosso espaço rural e urbano. A gente tem que ter técnicas para analisar e, como eu falei, né, a gente mudar um pouco o modelo tradicional desse uso e de como encarar, porque tecnicamente, para as simulações dos cenários, tanto climáticos quanto derivado para o setor de recursos hídricos, para o setor de agropecuária, para o setor, enfim, industrial e todos, já vem alertando há décadas já esse aumento da frequência de eventos extremos. Então já há uma previsão e a gente tem percebido isso. Os anos mais quentes das séries históricas têm ocorrido já nesse século, né? E a frequência desses eventos de enchentes e de grandes secas tem aumentado, né, no final da série, digamos, né, nos anos mais recentes. Então isso já é sabido e isso precisa ser tecnicamente trabalhado, né? Não só do lado da pecuária e do uso do solo rural, né, da zona rural e tal, mas também do lado urbano, do lado industrial, de transporte e tudo. A gente já tem estudos nesse sentido e que precisam ser, de alguma forma, incorporados no nosso planejamento e no nosso modelo de desenvolvimento, né, com uma análise técnica bastante robusta e que permita, de fato, a implementação dessas mudanças, né?
2: Para a gente fechar, Jean Paulo, também queria que você acrescentasse, né, cada vez mais se fala em remuneração por serviços ambientais e mercado de carbono, como que instrumentos como crédito rural, seguro agrícola e assistência técnica podem também acelerar essa transformação no setor, pensando aí nessa resposta anterior que considerou também, né, o produtor rural, essa percepção a respeito das mudanças climáticas e dos desafios colocados.
4: Então, nessa questão do crédito rural e do ABC que se citou também, né, ou seja, de ter estímulos ao agricultor e tanto para obter recursos, para acesso a tecnologias, para que ele consiga implementar isso, né, essas ações, que não só ele como produtor vai se beneficiar, mas todo o país, no sentido de ter uma agricultura mais sustentável e mais resiliente, mais à mudança do clima, né? A gente tem esses elementos, esses sistemas, né? Então, o zoneamento agrícola de risco climático, por exemplo, ele está propondo um novo modelo que, a depender do uso de tecnologias mais conservadoras que sejam adotadas pelo agricultor, né, e como elas reduzem o risco, o agricultor tem um benefício, né, tanto na obtenção do crédito quanto do seguro. Então tem modelos que analisam e estimulam, né, essas técnicas dentro desses sistemas, né, de crédito e de estímulo à adoção de práticas, tem sido buscado tecnicamente para implementar essas, quais são essas boas práticas e como é que a gente pode de alguma forma estimular o agricultor a adotá-las, ser um indutor tecnológico através desses sistemas, né, de crédito. E o próprio, a lógica do crédito de carbono, né, que você citou, ou do pagamento por serviço ambiental, ele vai nessa linha de entender quais são as barreiras para o agricultor adotar determinada prática e tentar quebrar essa barreira, tentar buscar alternativas, formas de financiamento que permitam com que elas sejam estimuladas e adotadas, né? Trazendo um real benefício para a sociedade. Então, a gente não pode pensar que o crédito carbono é um elemento de renda extra para o agricultor e que vai solucionar todos os seus problemas e tal, né? Mas ele é uma ferramenta, né, que pode estimular a adoção dessas práticas, que pode ajudar a financiar a adoção dessas práticas pelo país e, com isso, reduzir suas emissões, né? Então, a gente não olha isso tanto como uma nova fonte de renda ou é um benefício em si, o agricultor vai ganhar mais. Não é essa a intenção. A intenção é que, através desses mecanismos, você consiga estimular a adoção de práticas sustentáveis, né? Promover, de forma geral, um desenvolvimento mais sustentável, um modelo, uma adequação do nosso modelo ao uso adequado dos recursos naturais, né? Então, acho que essa é a lógica que permeia esses sistemas de crédito que você citou, sejam eles, né, mais vinculados a um mecanismo de mercado privado, ou seja, eles mais vinculado a sistemas públicos e tal. O importante é conseguir disseminar quais são essas boas práticas e promover facilitações e formas de acesso, o agricultor conseguir adotar de fato essas práticas. E ele, além de, como a gente falou, né, sempre mantendo aquela lógica da sustentabilidade, né, a gente ter o benefício ambiental, mas também ter o benefício social de qualidade de vida do agricultor, de produção, o lado econômico, desde a economia do agricultor ali dentro da sua fazenda até a economia nacional, né? Então, são sistemas que podem e deveriam ser usados para essa melhoria técnica das nossas práticas e desdobrar nesses benefícios pretendidos, né?
2: Tá certo. O Jean Paulo Pellegrino, pesquisador da Embrapa na área de mudança do clima. Muito obrigado, Jean, pela conversa aqui no Jabuticaba.
4: Eu que agradeço a você, Kaique, Rafael. Foi um prazer e estamos sempre à disposição. Obrigado.
1: Obrigado, Jean. Volte sempre. Abraço, tchau. Nosso tempo acabou, então chegou a hora de colocar ponto final em mais um episódio do Jabuticaba Sem Caroço. 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
6: Olá, boa noite.
7: Boa noite para você que nos acompanha em todo o país.
6: Quinta-feira, 16 de julho de 2026.
7: Vamos ao destaque do dia, aos destaques do dia na Voz do Brasil.
6: O governo brasileiro repudia a decisão dos Estados Unidos em impor tarifa de 25% sobre produtos nacionais.
7: O plano estabelece medidas para empresas atingidas pela taxação. Graziele Bezerra.
8: Ministro da Fazenda, Dario Durigan, explicou que o plano Brasil
7: soberano, criado durante o primeiro tarifaço anunciado pelos Estados Unidos, será ampliado.
6: Produtores rurais e cooperativas afetados por eventos climáticos poderão renegociar dívidas.
7: É o que estabelece medida provisória publicada no Diário Oficial da União. Thaís de Araújo.
8: De acordo com a medida, produtores que registraram perdas de ao menos 30% em duas ou mais safras poderão renegociar débitos com prazo de 8 anos.
6: Controle do diabetes. SUS começa a oferecer insulina glargina, um medicamento de ação prolongada.
7: O público-alvo são pacientes de 2 a 18 anos e idosos com mais de 70 anos. Natália Koslick.
9: A insulina glargina ofertada pelo SUS permite um controle mais estável da glicemia.
6: Hoje na apresentação da Voz do Brasil, Mariana Jungmann e Luciano Seixas.
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6: O governo federal reagiu após a divulgação de nova taxação imposta pelos Estados Unidos aos produtos brasileiros.
7: A nova tarifa de 25% será cobrada a partir da próxima semana a produtos que são importados pelos Estados Unidos do Brasil, como açúcar, etanol, tabaco, madeira e calçados.
6: A medida foi tomada após investigação feita pelo escritório do representante do comércio dos Estados Unidos.
7: Para o Brasil, as justificativas para um novo tarifaço não têm